0: Considera que uma entrada forte vai ser fundamental na recepção ao St. Gallen no Benfica Campos, no Seixal. O técnico mostrou-se consciente da má exibição na Suíça no jogo da primeira mão, resultados em derrota por 2-1. Marco Silva quer uma equipa coletivamente mais forte e com mais domínio de jogo.
1: Acima de tudo, temos que coletivamente ser mais fortes. Acho que este é o aspecto mais importante para o jogo. O jogo tem várias condicionantes e teve na primeira eliminatória, mas sermos mais fortes como equipa, termos um jogo que permita que as nossas potencialidades estejam mais acima daquilo que é a forma do adversário jogar. Nós deixamos o jogo ir muito para duelos individuais, que naturalmente é um momento em que o adversário está muito confortável a jogar. Para isso temos de ter a capacidade de ter um domínio diferente no jogo, sermos uma equipa com posses mais longas também, que termos a capacidade depois de desorganizar o adversário e não deixar que o jogo entre sempre no perde e ganha. Foi um pouco aquilo que aconteceu no jogo, muitas transições, muitos momentos que não havia necessidade de forçar e nós forçámos ou por dentro ou por fora e não tivemos a capacidade de assentar o nosso jogo. Esse será o primeiro aspecto que nós temos que melhorar.
0: Marco Silva procura reverter a desvantagem do primeiro encontro, no qual saiu derrota, para manter em aberto a busca do primeiro objetivo da temporada, a qualificação para a fase de Liga da Liga Europa, a segunda mão da segunda pré-eliminatória da Liga Europa, que opõe o Benfica aos suíços do St. Gallen. Está marcado para as 8 da noite, no Estádio da Luz, também com relato em direto na TSF, em emissão especial.

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2: Se puderes ouvir, escuta. Se puderes escutar, atenta. Bem-vindos à Escuta do Mundo. Hoje são nossos convidados José Carlos Barros, escritor, e o Dinis H. Machado, que é escritor e editor. Bem-vindos os dois. Hoje vamos falar, claro, de livros, de literatura, do vosso trabalho. José Carlos Barros, ganhaste o prémio Leia com um romance que era As Pessoas Invisíveis. Isso deu-te uma grande notoriedade, imagino, mas tu já eras um escritor de diversos formatos, digamos assim, diversos géneros, e escrevias poesia regularmente, pelo menos há, sei lá, 20 e tal, 30 anos por aí, não é? E também contos, e portanto foste escrevendo desde sempre. És arquiteto paisagista, é essa a tua profissão, e vives num Algarve que não é de menor importância quando falamos, por exemplo, dos teus poemas. Como é que tu te movimentas aqui entre géneros? Quando te sentas para escrever, dizes agora o romance, agora os poemas, ou as coisas vão acontecendo ao mesmo tempo?
3: Bem, eu diria, como um comentador desportivo, há muito tempo que às vezes remato com o pé que tenho mais à mão. Ou seja, infelizmente, eu gostaria que isso me acontecesse, não posso dar ao luxo de me sentar de manhã a uma mesa e dizer agora vou começar um romance e durante o próximo ano vou estar a escrever. Gostaria que isso fosse possível, mas não é assim. Uhum. Não é? E portanto, é por isso que eu às vezes até fico com algum incómodo quando me tratam por escritor, porque escritor é alguém que tem como atividade principal, ou deveria ter, a escrita. E o que acontece é que acabamos por escrever no que sobra daquilo que é a necessidade que temos de ganhar a vida.
2: Certo.
3: E, portanto, não há propriamente um plano relativamente à escrita. Eu diria que comecei a escrever mais tarde os romances e escrevi menos em prosa. Penso que por uma razão essencial que não tem a ver com mais nada, que não seja o facto de a poesia, apesar de tudo, possibilitar alguma indisciplina. Uhum. e o romance exigir mais essa disciplina. Não é por acaso que esse livro que venceu o Prémio Leia, andei com ele 10 ou 11 anos comigo, não porque demorasse muito tempo de escrita, mas porque se perde a mão quando não se consegue estar a escrever com essa disciplina.
2: Esse livro escreveste é sobre o quê? Esse livro, As Pessoas Invisíveis.
3: Esse livro é curioso como começa. Começa em 2011. Eu estava em São Tomé e Príncipe, de férias. Fui a uma bienal, a Cacau, do João Carlos, que continua a ser um grande animador cultural em São Tomé e Príncipe. E vi uma coisa que, no meio da pintura e da escultura, que me surpreendeu imenso. Uns painéis, aliás, da Fundação Mário Soares, sobre uma coisa que era o massacre de Batepá, onde terão morrido mais de 1000 nativos foros. E aquilo, enfim, mexeu imenso comigo por várias razões, como se calcula, não apenas pela dimensão do que estávamos a falar, mas por uma questão que era como é que eu nunca ouvi falar disto, e depois percebi-me que os meus amigos, nenhum deles também tinha ouvido falar disto, e que ninguém falava, e que era uma história completamente desconhecida. E, no entanto, extremamente importante, até porque marca uma espécie de estrutura da escravatura, do processo de escravatura em Portugal. A escravatura não acabou quando os decretos disseram que acabava, ela continuou sobre outras formas, como se sabe. E, portanto, eu pensei que teria que escrever sobre esse episódio. Mas, ao pesquisar sobre isso, obviamente, sou levado à história da escravatura, à nossa história colonial, ao Estado Novo, e, portanto, resultou num romance em que, ficcionando e nunca falando em São Tomé e Príncipe, nem no episódio em concreto, para que ele pudesse ser, digamos, mais universal, foi um pretexto para fazer uma viagem pelo Estado Novo que me levou até ao 25 de Abril.
2: E concorres ao concurso da Leia
4: imagino, sempre com aquela esperança, mas que são muitas pessoas a concorrer. Foi uma enorme surpresa ganhar, não é?
3: Sim, que ficaria mal dizer que se alguém concorre, seja o que for, terá um mínimo, uma esperança mínima de que lhe pode... Mas, quer dizer, as probabilidades estão completamente... Não era contra mim, é contra toda a gente que concorre, não é? Estão entre 700 a 1000 concorrentes, que é o que geralmente acontece, salvo erro, no Prémio Leia. Achamos que nunca nos vai acontecer isso e, portanto, é uma surpresa imensa, uma surpresa boa.
4: E isso traz uma notoriedade, nem que seja episódica, digamos, pelo menos nos anos que se seguem, há um interesse pelo teu trabalho.
3: Sim, quer dizer, quem vive como eu naquilo que chamaremos por baixa densidade, para não falar do mundo rural, que é uma coisa que já não existe, não é? Ou para não falar no interior, porque às vezes é muito perto do mar. A verdade é que nessa baixa densidade, quem vive aí nunca poderá aspirar a grande notoriedade, porque estamos sempre, de facto, afastados da coisa. Não me queixo por isso, pelo contrário, gosto muito de...
4: Sim, há vantagens em viver num sítio maravilhoso como é Vila Nova de Cacela, não é? E que está, aliás, muito presente nos teus poemas e nos teus contos. Já vamos falar dos dois livros que saíram agora. Um deles chama-se Vocação para os Desastres, e o título é todo um programa, e é o livro de contos. E depois um que saiu há um pouco mais de tempo, mas que é um belíssimo livro, uma antologia, Poemas Escolhidos, que se chama Taludes Instáveis. José Carlos Barros, já vamos continuar a falar, mas temos também hoje connosco o Dinis H. Machado. Dinis Machado remete para um nome de um grande escritor,
5: exatamente,
4: que me
5: sim.
4: é particularmente caro, porque foi meu amigo e de quem eu gostava muito, e que escreveu um livro, na minha opinião, absolutamente genial, chamado O Que Diz Mulher. Este H do Dinis Machado remete para...
5: Remete para uma diferenciação e para Henrique, que é um segundo nome.
4: Exato. Portanto, Dinis H. Machado, que começaste por ser advogado, mas há uns anos trocaste a advocacia por esta vida instável
5: sim.
4: e fascinante, que é a vida dos livros.
5: A vida dos livros, sim. Já
4: porque é escritor e editor.
5: Anos. Sim. Eu costumo dizer que sou editor e depois, nos tempos livres, sou escritor.
4: Uhum.
5: É um pouco mais essa orgânica. Mas sim, há 5 anos que deixei a advocacia e que me dedico a tempo inteiro ao trabalho da editora.
4: A editora leva o curioso nome. Em Portugal, a editora chama-se The Poets and Dragons Society. Como é que surgiu esta ideia?
5: Acaba por ser simples. O nome surgiu-me... Não tinha a palavra dragons, mas eu falei com a Elizabeth, a minha esposa, e disse, olha, estou a pensar em abrir uma editora. Foi tão simples quanto isto. E ela, dinâmica como eu, disse, eu também quero. Então decidimos que iríamos abrir uma editora que iria dedicar-se a publicar poesia e livro infantil, literatura infantil. E o nome surgiu quase imediato, The Poets and Dragons Society, que remete para os poetas e para os dragões, para o imaginário. E acaba por ser um pouco essa a mecânica, digamos, do nome.
4: E o facto de ser inglês, porque publicam livros em inglês também, não é?
5: Também, mas tem a ver com a sonoridade. Nós os dois temos uma grande ligação a Londres, à Inglaterra, à literatura inglesa, e acabou por ser quase uma coisa natural. Mas também foi um pensamento a longo prazo, que, digamos, para uma editora em Portugal temos o nome que temos, mas no estrangeiro podemos ter alguma vantagem. Nós já sentimos essa vantagem porque já nos reconhecem quando vamos a festivais, a feiras.
4: E vão a festivais com livros portugueses e livros em inglês?
5: Não, só com os livros em português.
4: Com os livros em português.
5: Com os autores portugueses.
4: Publicação infantil. Ficção, como disseste, e poesia. Aliás, começaram pela poesia e depois foram para a ficção também.
5: Para a ficção, exatamente. E agora também temos ensaio e ensaio crítico. Também temos uma coleção específica de crítica literária.
4: E para uma editora que tem 5 anos, que é muito recente, a produção já é vastíssima.
5: Sim.
4: Como é que tem corrido?
5: Tem corrido muito bem, e por isso é que também permite esta aposta nos autores portugueses.
4: Uhum.
5: E tem sido realmente é um amor e uma paixão que nos faz chegar aos livros e ter esta atividade. É uma loucura, é non-stop.
4: Sim,
5: nós só gostamos de parar para dormir, basicamente.
4: Tem publicado autores portugueses, por exemplo, Luís Filipe Sarmento, por exemplo, António Cabrita, por exemplo, Jean Navarro de Andrade, Pedro Teixeira Neves, vários autores. Mais recentemente publicaram André Gá, que é um ator que agora escreve também, enfim, já mas que editou agora o romance manuscrito de Alexandria, ou Alberto Pereira, que editou Beckett. São livros recentes, como são recentes também dois romances que saem num intervalo de um mês, que são os dois romances teus.
5: Sim.
4: When Marilyn Met Jack, que é um romance que parte da história real da Marilyn Monroe e do...
5: O objetivo foi outro.
4: Sim.
5: Esse livro, basicamente, quase que foi uma encomenda da minha esposa, que disse, já tinha dito há uns anos, gostava tanto que escrevesse um romance entre a Marilyn e o Jack. E aquilo ficou a remoer, e porque eu não sabia por onde é que haveria de começar. Não sabia como é que queria abordar duas figuras que são dois mitos e que têm uma história por trás que é do conhecimento de todas as pessoas. Como é que eu vou abordar um romance? Então, só quando decidi que seria uma abordagem íntima e pelo interior, ou seja, pela vida privada, aquela vida que ninguém conhece, e em que os grandes eventos que todos nós conhecemos são acessórios e são vistos de fora, só aí é que eu decidi, ok, já sei qual é o caminho, e só aí é que...
4: Portanto, realmente... imaginar como é que seria a vida, digamos, íntima deste casal tão público.
5: Exatamente, porque eles conhecem-se quando são jovens, não precisaria, de uma forma ocasional, e a partir daí o que eu quis manter foi a personalidade de cada um deles.
4: Mas isso é um dado real que eles conhecem nessas circunstâncias?
5: Teorias. Não, nessas circunstâncias não, não é.
4: Não, isto tem um aviso logo a dizer, isto é ficção e portanto parte, sim, do, digamos, das figuras reais, mas tem o aviso que,
5: sim,
4: remete,
5: sim, sim, para... Tem um disclaimer para...
4: Sim, disclaimer.
5: Exatamente. E tem a ver com isso, é verificar o que é que se passa numa vida que é só deles dois, em que mais ninguém tem acesso. Aquilo que todos nós temos na nossa casa, e é explorar esses momentos, sabendo que ela é a Norma Jean, a Marilyn, e que ele irá ser o JFK.
4: Uhum.
5: E é explorar a parte íntima deles dois, não querendo dizer agora, mas não sabendo se os grandes eventos que lhes aconteceram também irão acontecer nesse livro. Mas acaba por ser esse romance.
4: Ok. E o outro, a gramática da guerra, que saiu um mês depois?
5: Sim, basicamente, sim.
4: É um romance que fala sobre o Médio Oriente, a guerra...
5: Sim, tem como base um trabalho que eu fiz há muitos anos, porque eu noutra vida, quando era advogado, mas também tinha outras ocupações, eu estudava terrorismo, Médio Oriente, acima de tudo, o Irão, e fiz um trabalho há muitos anos, 16, 17 anos talvez, e agora quando começou a guerra, 28 de Fevereiro, e eu estava a ver as notícias e aquela linguagem típica quando se fala de guerra voltou novamente aos canais, e tinha a ver mesmo, o meu trabalho tinha a ver com a gramática da guerra, com a linguagem que é utilizada pelos meios de comunicação social para falar da guerra e da forma como isso muitas vezes torna a guerra, uhum, mais limpa, mais acessível para quem vê, quem ouve, mas não mostra a verdade da guerra. Uhum. E o trabalho tinha a ver com isso. Então eu precisava de criar um mecanismo, porque eu tinha o pensamento, mas precisava de um mecanismo para um romance. E fui criar um antigo correspondente de guerra em inglês,
4: uhum,
5: cujo pai é diplomata, e que depois descobre que tem ligações, digamos, ao golpe de Estado do Irão, uhum, em 53 com o Mossadegh, ou seja, foi só criar um enredo, mas para que o pensamento ficasse presente nas várias guerras em que ele foi correspondente.
4: Uhum.
5: E acho que é um romance muito atual, no sentido em que chama a atenção para a forma como as guerras hoje em dia são feitas.
4: Uhum.
5: Desde a Primeira Guerra do Iraque, em que eu recordo-me que estava a ver o RTP2 e começa a Guerra do Iraque, quando o Iraque invadiu o Kuwait, e a partir daí a guerra passou a estar na televisão.
4: Uhum.
5: E a forma como a televisão começou a tratar essa informação, houve uma grande mudança na forma,
4: sim,
5: como se
4: fala. Sim, nessa Primeira Guerra a CNN praticamente ganha existência mundial.
5: Exatamente, sim, dizer, sim, sim, sim, sim.
4: E em certo sentido, os média nunca deixaram de estar ligados às guerras,
5: não,
4: mas aí é o momento em que a guerra passa a ser televisionada em direto, não é?
5: Exatamente, e quando foi o 11 de setembro apareceu um novo vocabulário, a questão, sim, do terrorismo, ou seja...
4: O que me admira, confesso muitíssimo, é, por um lado... o facto de saírem dois romances na mesma altura.
5: Tão diferentes um do outro.
4: Muito diferentes, mas do ponto de vista até editorial e da normalmente, digamos, aquilo que o editor faz em relação aos escritores é trabalhar um romance, depois outro. Tu optaste aqui como editor e como escritor na situação dupla, sem os dois ao mesmo tempo.
5: Porque um já estava pronto para sair, que era o da Marilyn e do Jack. O da guerra surgiu por necessidade,
4: Pela atualidade.
5: Pela atualidade, sim. E na altura eu falei, perdão, falei até com o José Mário Silva e perguntei a opinião dele, o que é que achas que eu faço com este livro? Eu disse, é para sair já.
4: Portanto, e a atualidade...
5: Forçou esse livro saísse. Sim. Forçou a escrita e necessariamente a sua publicação.
4: Nós estamos aqui com dois escritores, que já há muitos anos estão na atividade literária, embora o José Carlos resista à designação escritor, mas de facto é um momento em que se fala muito do livro, do futuro do livro, do que é que vai acontecer com a leitura, e vejo até nas vossas declarações aqui há algum tipo de atitude relativamente diferente. No caso do José Carlos, pelo que eu percebo, É uma leitura um bocadinho que observa que os rituais de literatura têm o seu tempo e que muitas vezes o viver da literatura é difícil. E no caso do Dinis, pelo contrário, aqui uma certa euforia de estamos a publicar, está a correr bem. Como é que conciliamos isto? Aqui a conversa é para os dois.
3: Não, eu digo que é muito difícil em Portugal ser escritor, se calhar noutras partes do mundo também, mas é isso que eu digo. De resto, eu acredito na literatura e acredito no futuro da literatura, e acredito, se calhar com alguma inocência, não sei, portanto não tenho dados nenhums objetivos relativamente a isso, acredito no papel e acredito que nós estamos a desmaterializar tanto na nossa sociedade e no nosso dia-a-dia. Aliás, eu ando aqui com um disco, não sei se ainda se chamam discos ou CDs, não é?
4: Definitivamente, mas é um disco ainda.
3: Mas ando com um disco que me começa por atrair e por fascinar, por ser um objeto onde regressamos, de facto, a essa, ao toque e à caligrafia e à possibilidade de utilizar uma máquina de costura para juntar estes cartões. E portanto, eu acredito, sou muito otimista relativamente a isso, se calhar inocente, mas sou otimista.
4: Esse disco, livro que estás a falar, isto é rádio, teremos que o descrever, estás a falar do disco da Garota Não, não é? Que se chama Ferry Gold, e que é o último trabalho dela. Imagino que vamos falar dele mais à frente, mas este formato, uma das características da editora Poets and Dragons Society é o formato e, digamos, o design de todas as publicações, que são todas formato de bolso quase, não é?
5: Sim, o objetivo do formato é que seja transportável.
4: Sim.
5: E que seja facilmente manuseável com uma mão só. Hoje em dia somos todos muito ocupados, mas uma coisa que se vê em Inglaterra, vê-se mais pessoas com livros na mão, nos cafés, nos transportes, do que em Portugal. E tem a ver com o formato do livro típico em Portugal, que em regra é maior. Em Inglaterra os livros são mais... É o paperback também, o B ou C, e são mais manuseáveis, são mais fáceis de transportar. Esse é o principal, digamos, fundamento para que os livros tenham formato. E também porque... pessoalmente considero que seja um formato bonito, pois acaba por também se chegar a essa simplicidade.
4: Os livros infantis é uma exceção, porque os livros infantis são de facto...
5: têm formatos que...
4: todos os formatos possíveis.
5: Temos que nos aceitar e não podemos dizer nada. O livro já vem com um certo formato, o ilustrador tem um papel muito importante no formato do livro, porque a ilustração é que diz como é que qual é o formato do livro. E nós temos na nossa editora livros que... eu costumo dizer na brincadeira que temos que falar com a IKEA para fazer móveis para que os nossos livros possam todos lá caber.
4: Porque isto que o José Carlos estava a falar do lado tátil do livro, num livro infantil isso ainda é maior, ou seja, os livros para crianças têm essa beleza logo de terem um papel sempre diferente, o formato, a textura, tudo isso conta, não é?
5: E também há aqui um pormenor na nossa editora relativamente ao mercado do livro infantil em Portugal. Nós somos, muito possivelmente, a única editora a fazer capa mole, paperback, no livro infantil. Porque nós temos a tradição do livro infantil francês, capa dura.
4: Digamos, vocês fazem da capa mole?
5: Fazemos capa mole.
4: Como os ingleses?
5: Como os ingleses.
4: Essa influência, como editor, muito influenciado pelos ingleses, como escritor, muito marcado pela cultura americana. Tinhas feito um romance sobre o Elvis?
5: Sim, mas é coincidência, porque a minha influência... digamos, máxima, são de dois escritores ingleses. Um deles, originalmente o T.S. Eliot, que nasceu nos Estados Unidos, mas o vemos como o inglês e o Shakespeare, que sim. não me consigo afastar.
4: Em relação aos quais também fizeste sim, livros.
5: Sim, e continua, neste momento, a fazer um sobre o Shakespeare, que me está a tirar a sanidade. Mas essas são as duas influências.
4: Tu tinhas feito um sobre o Hamlet, creio, não é?
5: Tenho um que é o Autorretrato enquanto Hamlet, que eu considero que é a peça mais atual do Shakespeare, hoje em dia. E tenho a Lady Macbeth, que digamos que é uma peça que é a mesma peça do Shakespeare, Macbeth, mas vai por outros caminhos.
4: Portanto, dialogas regularmente com sim, essas sim. figuras sim. grandes da literatura anglo-saxónica. E esses livros circulam e digamos, não receias que a publicação que vais fazendo, que são muitos livros, que não circulem como poderiam circular?
5: Não, é um processo. Nós somos uma editora jovem, mas a circulação e a distribuição dos livros começa a chegar a todo lado. E nós temos, ou seja, começamos a criar os nossos leitores. E que é a paixão pela escrita, é a paixão pelos livros.
4: Mas aquilo que se fala, que as pessoas não leem, que os livros se acumulam nas prateleiras, que há muitos dados recentes que mostram que se publica muito, mas que depois as pessoas nem sempre compram, os livros são devolvidos. Não estou a falar neste caso, mas estou a falar dos livros em geral.
5: Da percepção que se tem. Sim. Então, assim, nós não temos essa percepção, até porque o nosso modelo de negócio é diferente, os livros quando vão já não regressam. Mas na literatura infantil os livros, as edições são várias. Temos
4: não
5: várias
4: regressam
5: edições,
4: no sentido em que
5: não são devolvidos.
4: E vocês compram-vos os livros?
5: Exatamente,
4: é
5: sim.
4: À
5: sim.
4: cabeça?
5: Nós temos uma forma de trabalhar diferente. E no caso do livro adulto, que não sai com a mesma facilidade que o livro infantil, as edições também esgotam. Ou seja, não temos o armazém cheio de livros por vender, não. Tudo vai saindo.
4: Mas têm noção de que são uma editora, então, contracorrente e com um êxito que não é o
5: não
4: que acontece normalmente.
5: Não consideramos que seja êxito, porque isso depois é tudo muito relativo. Mas é trabalho. Acreditamos neste modelo de negócio, porque é um modelo de negócio sustentado. E vemos, digamos, que a venda dos livros permite que possamos trabalhar desta forma. E realmente a ideia que nós temos é que realmente não há uma crise no livro.
4: Sim.
5: Nós trabalhamos muito com professores e educadores e com as crianças e percebemos que a criança gosta do livro e estabelece uma relação física com o livro, que eu acho que é uma das coisas
4: até
5: mais
4: uma certa
5: importantes.
4: Idade. E depois não perde?
5: Até aos 8. Depois é difícil, sim. E depois cada criança é uma criança, em regra, sim, perdem o contacto com o livro.
4: Os dados dizem que, sim, até aos 8, 9 há uma relação com o livro.
5: Sim.
4: Depois entra o telemóvel, entra os ecrãs e é difícil recuperar. Confirmas?
5: Confirmo, mas acredito que o trabalho que fazemos até aos 8, 9 anos é importante o suficiente para que depois, mais tarde, surja novamente. E haja essa religação, digamos, ao objeto livro.
4: José Carlos, vamos então falar deste livro, Vocação para os Desastres. É um livro de contos, alguns contos mínimos, às vezes quase poemas, não é?
3: Sim.
4: O género conto interessa-te, claro, como escritor, mas a fronteira às vezes é mesmo muito tenue. Tiveste dúvidas, às vezes este podia quase ir para o livro...
3: Sim, é verdade, não é? É verdade. É verdade. Eu acho que as fronteiras são sempre muito tenues, ou é bom que sejam na literatura. Não gosto muito dessa compartimentação. De qualquer modo, o que acontece é que eu escrevi contos desde muito cedo, que talvez, enfim, a par da poesia que se vai escrevendo sempre, ao longo do tempo, os contos foi por razões até mais ou menos óbvias de ser de um autor começar por escrever textos mais curtos e não se aventurar de imediato ao romance. Depois havia uma coisa muito interessante que era a chamada imprensa regional, não é? Para quem vivia nesse mundo afastado das grandes cidades, a possibilidade de enviar os seus textos para os jornais que havia pela província.
4: Fizeste muito isso.
3: Fiz muito isso. Publiquei imensos contos e em vários jornais.
4: Ainda fazes?
3: Disso. Não, também já não há propriamente
4: jornais
3: regionais e de facto isso já não acontece. Aliás, quando houve este desafio de se fazer uma coletânea de contos, o que saía é uma pequeníssima parte dos contos que fui publicando e que fui escrevendo, mas havia que arranjar aqui algum equilíbrio e alguma unidade entre... Enfim, textos que muito diversificados do ponto de vista da cronologia, da geografia e até do estilo, até da linguagem. E, portanto, eu próprio fui percebendo que havia duas coisas que se iam repetindo e que acabam por dar o que eu desejaria que fosse alguma unidade e equilíbrio a este livro, que é, por um lado, essa ideia de que as personagens têm, como diz o título, têm uma espécie de vocação para os desastres, estão sempre muito próximos da queda, do desequilíbrio, e por outro lado, a ideia de que é uma escrita sobre lugares, uma escrita dos lugares. Nem me tinha percebido que, de facto, de repente havia um texto que, sobre um conto que se passava em Odmira, outro em Havana, outro em Chaves, outro no Sotavento Algarvio, e portanto achei que fazia algum sentido que essas aparentes diferenças pudessem acabar por dar equilíbrio e unidade.
4: E temos contos muito diferentes, desde encontros com extraterrestres até jovens que vão enfim, para o futuro, mas antes tem que resolver aquele problema daquela curva da estrada e não e depois acabam por não resolver. Isso é também uma metáfora, digamos.
3: É uma metáfora da, vida, é? Da política e das coisas também, porque nós próprios fomos passando ao longo da vida.
4: Sim,
3: é?
4: Até nem sequer aquela que foi para a ministra conseguiu resolver a questão da curva da estrada.
3: É verdade, quer dizer, esse conto é curioso, enfim, essa ideia de que vamos mudar o mundo, não é? E depois ver como, depois dos 8 anos, quando começamos a perder o contacto com os livros, se calhar vamos perdendo a mão por aí fora, neste caso mais tarde, obviamente. Mas sim, e depois, a partir de certa altura, quem tem o poder de resolver o problema, parece que já está cansado, ou que o mundo à volta...
4: Ou então contos tão pequenos como este que se chama O Coração, e que diz apenas... Tarde aprenderam que o coração não é de fiar, ou nos leva a caminhos sem retorno, ou não nos leva a lado nenhum. Este é um daqueles que podia estar no taludes instáveis.
3: Sim, podia estar, sim. Nem sempre a diferença entre a separação entre um poema e um texto em prosa é muito nítida. Aliás, eu que peso muito as palavras, com melhor ou pior resultado, mas que, para mim, quando estou a escrever, cada sílaba conta e cada palavra conta, muitas vezes a própria prosa está de mãos dadas com a poesia, porque a poesia também é feita desse grão a grão, não é? Uhum. Dessa

0: bens muito fundos lá nos espaços do Conselho, porque eram livros que não tinham praticamente a mínima circulação. Uhum. E, portanto, até a um livro que se chama O Uso dos Venenos e que foi editado pela Língua Morta, juntando, de facto, procurando recuperar um conjunto de poemas que andavam por esses livros, era como se a minha poesia fosse, de facto, estivesse escondida e não verdadeiramente não existisse, a não ser em grupos muito restritos, que, aliás, é uma boa característica da poesia, passo muito bem com isso.
1: Não? Sim. Vou-te pedir que leias um livro à escolha, enquanto procuras, vou falando também com o Dinis, que também escreves poemas,
2: sim.
1: E sentes isto que o José Carlos estava a dizer também, em relação à diferença poesia, e a escrita do romance.
2: Para mim também é bastante diferente. Eu estou há 3 anos a trabalhar num livro de poesia e não consigo acabar. E um romance, se calhar, consigo fazê-lo em 3 meses.
1: Trabalho, se queres um texto mais curto, vai demorar mais tempo.
2: Sim, porque lá está o tal grão a grão, é quase lapidar ali a pedra bruta. E a poesia, realmente temos que pesar cada palavra, cada
1: também
2: sílaba.
1: Também te vou pedir, não sei se sabes de cor algum, se trouxeste
2: algum poema?
1: Sim, se trouxeste algum.
2: Mas posso procurar.
1: Enquanto procuras, vamos ouvir então José Carlos Barros a ler um dos seus poemas, está incluído nesta antologia editada pela Dom Quixote, que se chama Taludes Instáveis. É um belo título para uma antologia de poemas. Que poema é que vais ler?
0: Vou ler um poema sobre os poemas. Acontece muito na literatura e nos meus poemas acontece também muito falarmos sobre o próprio poema, sobre, enfim, que coisa é essa, e portanto é um poema sobre os poemas. Se o poema pudesse ser um número ou uma pedra de calcário, se o poema fosse uma arte produtiva, se pudesse não apenas descrever a obscura luz de um poço, mas simultaneamente mover os rolamentos da máquina hidráulica que traz o balde de zinco do mais fundo dos veios da água, se o poema alinhasse um bloco desacertado e depois outro, erguendo em linhas a direito os muros das propriedades, se o poema derruísse os taludes instáveis das áreas de risco ou delimitasse os tão desejados perímetros de segurança nas manifestações da polícia, se curasse as doenças de pele, se tivesse os efeitos de um protetor de ecrã total quando nos expomos ao rumor impressível do levante, se o poema fosse uma farmácia ou uma oficina de bicicletas, se disparasse balas verdadeiras contra os fascínoras e o seu eco nos acompanhasse nas noites de insónia revertidas dos espelhos dos anos bissextos, se o poema nos acordasse quando os exércitos precisam de reforços, se um poema ganhasse as eleições intercalares, oh, isso era dinheiro em caixa.
1: E daí o... Onde foste buscar o título foi aqui.
0: Apercebi-me agora.
1: É mesmo o poema que fala dos taludes instáveis. E esta coisa dos poemas que, de facto, não resolvem as questões práticas. Resolvem as questões, como diria o Manuel de Barros, não é? É um inutensílio.
0: Pois, eu revisitei recentemente a poesia da Luísa Neto Jorge e fui parar, obviamente, àquele conhecido poema que tem também por título O Poema Ensina a Cair.
1: Que é o nome da rubrica da Raquel Marinho, que ela tem divulgado.
0: E foi uma revelação, quer dizer, é como no sentido do Virgílio Ferreira, que falava na diferença entre uma coisa que se olhou durante muitas vezes e que só vimos verdadeiramente uma vez, em alarme, em aparição. Não é? Uhum. Aliás, um bocado esta diferença que eu penso que tu também fazes aqui entre escutar e ouvir, não é? Quer dizer, entre essas camadas, diferentes, não é? E o poema Ensina a Cair foi uma revelação que eu próprio passei a olhar para a poesia de outra maneira, enquanto significado, para que serve a poesia, não é? Já sabíamos que a poesia não serve para salvar o mundo, nem para nos livrar dos fascínoras, para usar o termo do outro poema. Já sabemos que não é pela poesia que vamos conseguir abrir em permanência ao Estreito de Hormuz, certamente. Mas esta ideia de que a poesia nos ensina a cair e de que nos acompanha na queda e de que nos dá a consciência da queda é uma verdadeira revelação, não é? Porque é como se a poesia, de facto, não mudando o mundo, marcasse uma espécie de um espaço de resistência e de humanidade quando tudo parece estar a desmoronar-se. Não é? E, portanto, desse ponto de vista, foi uma revelação esta releitura do

0: O poema, porque me senti muito essa ideia da importância do poema nos ensinar a cair.
1: E acontece de vez em quando redescobrir assim um poeta, uma pessoa que já conhecias, ou descobrir de repente alguém e ficares obcecado até ler tudo o que essa pessoa
0: fez? Sim, pode ser uma descoberta de nova, mas essa ideia de revisitação agrada muito a ideia de regressar, de repente, se ia arrumar os meus livros, não é? E de repente regressar ao Rui Belo, não é? Uhum. E há tantos anos que eu não li o Rui Belo e de repente sentar-me e dizer bem, tenho que ficar aqui.
1: Isso é uma das grandes diferenças entre a poesia e os outros géneros, é que a poesia é muito revisitável, não é? Porque como são textos mais curtos. Dinis, não sei se já encontraste o poema.
2: Encontrei,
1: que nos queres ler. Então diz-nos como se chama e onde podemos encontrá-lo.
2: É um dos poemas do autorretrato enquanto Hamlet. Não tem um nome, porque aquilo é tudo, digamos, uma confissão de um homem que fala com o tempo. Uhum. Então, escolhi o mais pequenino. Normalmente tenho tendência a não escrever poemas pequenos. Como posso eu fixar um ponto no espaço? Não no horizonte ou no vasto e antigo céu, mas num preciso e determinável lugar e momento. Talvez posicioná-lo na terra estéril e sedenta, aconchegá-lo entre os ossos destituídos de carne, destituídos de água e das memórias que o tempo afugenta. Memórias que despontam, mas não dão flor. Memórias que o silêncio da noite ousa impor. Como posso eu fixar um ponto no espaço? Um ponto fixo e imutável na sua composição. Um ponto que ignora as coisas mais simples. Como um peão de porte rústico e ponta de aço, que rodopia constituindo, confluindo tudo à sua beira, ou uma folha caduca que se agarra ao ramo mais alto e resiste ao vento que atiça e revolve a fina poeira. Repito, como posso eu fixar um ponto no espaço? Torná-lo impermeável às estações e ouvi-lo anoitecer, sem que o fogo o consuma como um longo abraço. Dirijo-me a Queen's Lane, nas pedras sofridas, o muro enegrecido e proibitivo do New College. Atrás de mim, os castanheiros em flor e o estalido metálico dos sinos da St. Mary, no final da tarde, repicando na aquantina das empenas e zimbórios, uma quietude de claustro que acalenta o clamor intruso. Siga em frente, sim, em frente, sempre em frente, entre os muros crescidos de uma tonalidade mais quente, os passos arrepiados que a respiração não comporta, até onde há uma porta que não é uma porta. Esta porta ou não porta não tem batente, nem maçaneta, nem fechadura, nem uma pequena e solitária portinhola. Apenas silêncio, apenas a quietude do tempo que não passa e nos atormenta com uma perene mordaça. Esta porta, ou não porta, não conhece o tempo, nem o tempo do lado de cá, nem o tempo do lado de lá. Ali, ou aqui, ou além, está uma porta que não é porta, como se a sua composição fosse um repositório de todas as memórias do tempo que passou por nós, sem distinguir o princípio do fim, ou antes do após. Talvez ali, junto àquela porta ou não porta, eu possa fixar por fim um ponto no espaço. Entre as aquileias que crescem lentamente e enchem de ironia as amenas tardes de verão, dando abrigo ao canto inocente de um estorninho. Talvez ali, junto àquela porta ou não porta, onde o tempo, diante dela igualmente curioso, tem por costume descansar um pouco, eu possa sorrir e separar-me deste tempo ocioso, onde tudo parece ter o padrão do agora, do sempre, contraindo-me como se tudo fosse apenas e só presente.
1: Então, esse é do livro
2: Autorretrato enquanto Hamlet.
1: E tem as referências, de facto, mais uma vez, inglesas.
2: Sim, neste caso de Oxford.
1: Cultura inglesa, Oxford. Muito bem, a pergunta habitual aos convidados é o que é que têm estado, o que é que têm estado a escutar. É para os dois, não sei quem quer começar.
0: Bem, eu ando a escutar o Ferry Gold, da Garota Não, e escutar, não apenas no sentido de ouvir ou de ser receptor de sons, de canções, mas escutar com essa busca de podermos participar do próprio processo criativo. Acho que a procura de uma sintonia, que eu acho que é muito importante. E neste caso é muito possível também, porque mais, não é bem, eu não olho para este álbum como um álbum de canções, mas mais como uma peça, não é? Uma peça que faz sentido ouvir do princípio ao fim, e portanto é isso que eu estou a escutar.
1: Sim, é um álbum
0: e não apenas
1: conceptual nesse sentido.
0: Sim, um bocadinho conceptual.
1: E fica aqui então a recomendação, que eu até sublinho com todo o gosto, o Ferry Gold, o disco da Garota Não, disco que também aqui é um livro. Diniz H. Machado, o que é que andas a escutar?
2: Eu estou a escutar e estudar, porque as variações de Goldberg, tocadas pelo Glenn Gould, e estou a estudar as gravações de 55 e as de 81, que ele gravou quando tinha 20 e poucos anos, e depois em 81 voltou a gravar, e consegui uma coisa maravilhosa, que é um álbum que tem todos os takes que ele fez até conseguir fazer a gravação. E cada um dos takes até tem uma nota a dizer que, por exemplo, a mão esquerda escapou, espirrei, ou seja, tem a nota que o levou a parar.
1: E estás a escutar e a ler essas anotações ao mesmo tempo?
2: Estou, digamos, a estudar um futuro romance que tem a ver com as gravações de 55.
1: Tu já tinhas escrito um sobre Rachmaninoff, não é? Que, aliás,
2: abre a coleção de ficção.
1: Da ficção da tua editora. Também, para dar este fascínio também pela música. E...
2: Sim, naquele caso, no Rach 3, o Rachmaninoff, na altura, ia fazer uma digressão nos Estados Unidos e queria escrever um novo concerto. Ele tinha acabado de ter o sucesso enorme com o concerto número 2 e queria escrever um concerto que mostrasse aos americanos o que era a Rússia, a grandeza da Rússia, uma Rússia que na altura já estava em convulsão e que depois deu origem à Revolução, e tem a ver com a escrita do do concerto durante um período conturbado da história da Rússia.
1: Ok, muito bem. E aqui aparece a designação sempre Drip by Pollock, que é um quadro que
2: é uma técnica de pintura do Pollock, e o Drip by Pollock é basicamente uma coleção onde tudo pode entrar.
1: E portanto remete para esse método de trabalho do Pollock, que é o atirar
2: a tinta sem tocar na tela, exatamente, com a tela no chão. Ou seja, e esta coleção é mesmo, ou seja, é uma coleção onde em princípio poderá caber o conto, o romance.
1: Portanto, é esse gesto do Pollock,
2: exatamente,
1: de atirar as coisas, tu atiras os títulos, digamos assim.
2: Não é dessa forma tão ligeira, mas sim, é uma coleção onde tudo faz sentido. Muito onde bem. Tudo é bem recebido. Sim.
1: Muito bem. Bom, como habitualmente, este programa teve a sonoplastia de João Félix Pereira, José Guerreiro, Alexandre Lima e Abel Paiva. O vídeo é da Ana António e o patrocínio é do âmbito cultural do El Corte Inglês. Ficamos então com as sugestões de leitura para este verão. Neste caso, a coleção The Poets and Dragons Society, que tem múltiplos títulos, e em particular os dois últimos romances de Diniz H. Machado, que são When Marilyn Met Jack, o romance sobre a vida íntima que não sabemos, mas que é aqui ficcionada, de Marilyn Monroe e de Jack Nicholson, de Jack Kennedy, o Nicholson é o outro, e A Gramática da Guerra, uma coisa completamente diferente, um romance sobre o Médio Oriente. São os dois últimos romances de Diniz H. Machado, editados pela sua editora, The Poets and Dragons Society. Também a sugestão de leitura, José Carlos Barros, Taludes Instáveis, poemas escolhidos, editados pela Dom Quixote, uma antologia que reúne 12 livros de poesia, e o livro de contos Vocação para os Desastres, também editado pela Dom Quixote, o livro de contos de José Carlos Barros. Resta-me agradecer a vossa presença. Obrigado por terem vindo. A Escuta do Mundo continua como habitualmente, nos horários habituais e sempre em podcast, fazendo umas férias em agosto e regressando em setembro.
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0: 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Nas notas de autor, parceria TSF-SPA, Sociedade Portuguesa de Autores, esta semana, o escritor David Machado.
1: A minha sugestão de hoje é o Museu Gulbenkian, que acaba de reabrir após mais de um ano de obras. A minha relação com a Fundação Gulbenkian é antiga e profunda. Eu passo muito tempo na Gulbenkian por várias razões. Gosto muito desta relação que há entre a arquitetura e a natureza que a envolve, e tenho a sensação de que os lisboetas muitas vezes não valorizam tanto como deveriam este espaço cultural único. Fico muito, muito contente por termos outra vez o museu aberto e podermos apreciar toda essa dinâmica entre a arte, a natureza, a arquitetura, etc.
2: André Ventura fala em 30 câmaras, depois ganha 3, foi só tirar um zero, mas depois multiplicou por 3, multiplicar 0 por 3 deve ser a matemática da festa de hambúrgueres. Os senhores passaram de miseráveis a pobres e estão todos contentes. Oh, senhor deputado, esteja à vontade, adoro barulho disruptivo, também já fui membro de uma claque organizada. O senhor deputado Pedro Pinto falava de Faro e que o PSD perdeu Faro. Se Cristóvão perdeu o Norte, Pinto foi depenado.
3: Apenas para dizer que isto é a Assembleia da República. Isto não é um circo, nem é fazer piadas. Fazer piadas é do outro lado. E ele está equipado para pelos portugueses. Isto é o circo, olha, é o circo do PSD.
4: Já percebi. PSD
3: entrega isto.
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3: Que o seu deputado não tem ido muito ao circo. É que no circo não existem só os palhaços. 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
1: Marrocos vai dar o nome de Donald Trump a uma autoestrada. São mais de 1000 quilómetros entre a cidade marroquina de Tizenit e a península de Dakhla, no Saara Ocidental. Um território ocupado, como não podia deixar de ser. Se não fosse já, tratava-se disso. Mesmo o Saara já devia ser o Milânia. As notícias dão conta de que a nova via desemboca num território ocupado, tipo, ai ai, vou dizer aos teus pais, como se Trump se ralasse. Ai não, uma disputa territorial, sou incapaz, não me vou meter nisso, que seria? Vão construir uma autoestrada e vai custar cerca de 880 milhões de euros, mas continuará a ir tudo pelas dunas. Não é por razões políticas, que os automobilistas não querem saber nada disso. É só porque uma autoestrada chamada Trump sabe-se lá quanto custa a portagem. Pode mudar todos os dias e também pode depender do automóvel e do condutor. Tu pagas 500 dirhams, tu não pagas, para ti são 250. É o próprio presidente norte-americano a fazer-te portageiro. E umas vezes a autoestrada está aberta, outras fechada. Pelas dunas, não falha. O anúncio foi feito, não é difícil adivinhar, pelo próprio Trump, que agradeceu ao rei de Marrocos e até aproveitou para lhe perguntar onde é que fica o seu país. Quando percebeu mais ou menos, lá lhe disse que é uma grande honra e espera poder fazer todo aquele percurso em breve, com cuidado, claro, para não acertar em nenhum pinguim. Não são boas notícias para aquela infraestrutura? Trump querer percorrê-la vai acabar a autoestrada com uma piscina do Lincoln Memorial, depois de lá ter passado a comitiva presidencial, ou seja, a escamar. Têm de fazer a autoestrada toda outra vez. Os marroquinos que se preparem já para fazer duas. E resta saber se não aparecem algas. Ainda se descobre que não são algas, é gosma. Estas homenagens de Marrocos aos Estados Unidos não são de agora. Repare-se que já lá têm uma Casa Blanca. A próxima simpatia é chamarem às poeiras do norte de África Trump em pó. O que até fazia muito sentido, agora que penso nisso, porque nessa ocasião o céu fica todo laranja. O céu e os automóveis e tudo. Temos de falar ao rei de Marrocos nesta ideia. O Donald também vai adorar umas poeiras com o seu nome. Começamos nos fenómenos atmosféricos. Qualquer dia o El Niño passa a ser conhecido por El Anciano. Em honra de quem? Precisamente. Por cá é que ainda não se deu o nome de Trump a nada e acho mal, porque temos umas relações ótimas históricas. Devíamos ter sido os primeiros. No espírito construtivo de sempre, porque não pode ser só criticar, trago naturalmente algumas sugestões. Autoestradas imponentes não estamos por agora a construir, mas podíamos dar o nome de Donald Trump a uma lomba. Pode parecer pouco, mas chama muito mais a atenção. Então, se for uma lomba numa autoestrada, ninguém esquece. É uma pena o novo aeroporto já ter nome, mas a lomba Donald J. Trump pode ser na pista, ainda mais memorável. Ou então chamamos Donald Trump ao Somás de Almada, que está a precisar de um rebranding. Se ele tratar dos furos, naquele espírito de drill, baby drill, então aí nunca mais falta água. Temos é de fazer alguma coisa, porque estamos a ficar para trás. Se calhar temos de compensar e chamar Donald Trump a Paulo Rangel, pois eu sei que é chato, mas calha ser o ministro dos negócios estrangeiros nesta altura, é pela pátria.
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0: Olá, sejam bem-vindos a mais um dia de reflexão aqui na TSF, o último antes de irmos de férias. Eu sou José Paiva Capucho e já tenho aqui comigo Zé Pedro Silva, Maria Escaja e João Maria Joné. Já estão prontos para ir de férias ou estão tristes?
1: Tudo a postos.
0: Então, ninguém está de calções ou de bico.
2: Não, não vais de férias?
1: Mas eu também não. É só o programa. Só o programa é que vai.
0: O que é que isso quer dizer? Não vou de férias? É literal?
1: É.
0: Ou vais de férias, mas vais estar
2: fora
0: a trabalhar?
2: 10 dias em maio. E okay. Portanto agora
1: é
2: só voltarei a ter férias. Talvez no fim do ano.
0: E vais para onde?
2: Não faço a mínima ideia. Acho que não consigo planear a minha vida daqui para o fim do ano.
0: Ah, és dessas?
2: Não.
0: Eu também sou um bocadinho assim.
2: Sempre tento fazer isso, a vida mete-se no caminho. Mais vale uma pessoa não planear e ir andando ao sabor do vento.
0: Que bonito. Joné.
3: Um bocadinho mais caro, mas faz.
0: Joné, já tens planos para
2: as férias? Às vezes não é mais caro andar ao sabor do vento.
3: Pois não.
0: É verdade.
3: Last Mina está uma coisa muito. Pelo tipo de ocupações que eu tenho de tirar férias totais de atividade nenhuma, mas fico muito contente de tirar férias de vocês.
1: Pois também. Ora, obrigado.
0: Pronto, eu não precisávamos ser desagradáveis, eu até estava com um bom astral. Sendo assim, vamos para o nosso café.
4: Expresso abatanado, curto, cheio ou pingado, duplo com cheirinho, sem princípio, escaldadinho.
0: Vamos então ao nosso café, ou à ausência dele, já que parece que o gabinete de André Ventura e dos seus muchachos foi assaltado, vandalizado. Uma verdadeira tragédia nacional. Ainda estamos a tentar apurar os factos. Maria Escaja,
2: olha logo.
0: Porquê isto? Eu não consigo entender porquê ser um café, porque acho que é um tema sério. André Ventura já veio dizer que na sexta-feira tinha feito uma conferência de imprensa a dizer que tinha uns documentos importantíssimos no caso do Ministro da Administração Interna, Luís Neves, e por isso é que lançou esta teoria de que foi roubado intencionalmente. Entretanto,
2: lançou esta teoria, estás a duvidar que
0: não.
2: O assalto seja real?
0: Estou a ajudar à festa. Entretanto, sabemos que um deputado Chega entrou por volta das 7 da manhã para fazer um vídeo, e portanto agora pensa-se que se calhar o vídeo era, portanto, a encenação dessa vandalização. Em que é que ficamos? E porquê é que estamos a falar disto?
2: Estamos a falar disto porque se está a falar disto e nós vamos atrás da opinião pública, não é verdade? Nós não temos poder de decisão, nós falamos sobre o que as pessoas querem falar.
0: Ora bem.
2: Neste caso, eu sugeri que este tema fosse café, efetivamente a culpa é minha. Portanto, quando for para perseguir membros deste podcast, podem começar por mim. Porque eu não acredito por um segundo que o gabinete de André Ventura tenha sido assaltado ou vandalizado. Parece mais um fantástico caso de encenação por parte do Chega. Sabemos que o Chega gosta de fingir algumas... O Chega é um bocado aquele meme que é um rapaz que está a andar de bicicleta, pega num pau, põe o pau na roda da bicicleta, cai e chora. Sabem esse meme? Espero que os nossos ouvintes também saibam, porque não dá para mostrar memes na rádio. Mas lembra-me sempre esse meme. As imagens do assalto são muito curiosas, não é? Uma moldura no chão caída, mas o vidro não partiu e tem um crucifixo. Espera. Com um crucifixo perfeitamente pendurado, uma Virgem Maria derrubada, mas só assim, só que caiu para o lado. Eu também, se fosse aquela Virgem Maria e estivesse ali naquele gabinete, também, olha, acontecer-me eu mesmo. Mas ou o ladrão era muito católico, é que é possível, não é? Porque a fé não escolhe profissões.
0: Portanto, o ladrão trata-se, tu suspeitas de um homem branco católico?
2: Ah, eu suspeito de absolutamente ninguém.
0: Ah.
2: Mas isso sou eu, que sou hater.
0: Claro.
2: Depois disso,
0: mas eu acho mais
1: pode ter sido Fabián.
0: Pode ter sido Fabián.
1: Pode ter sido Fabián.
0: Não sei se é católico.
2: Não é católico, não. Acho que eu saiba, tanto quanto eu sei, não é? Portanto, está excluído. Temos que considerar o perfil de uma pessoa católica.
0: Manuel Pereira é católico.
2: Manuel Pereira é católico, mas contudo não está na Assembleia da República.
0: Pois não.
1: Mas pode entrar.
2: Está a ficar um bocado chato, está a ficar difícil culpar bloquistas.
0: Atenção, não havia trabalhos parlamentares, portanto os jornalistas também não deviam lá estar.
2: Não, e curiosamente calhou numa altura em que não havia trabalhos parlamentares, calhou o gabinete de André Ventura, pelos vistos, estar num ângulo morto, que isto é tudo um complô contra ele, não é? Para não haver segurança à porta da sua. Para não haver segurança, para não haver filmagens à porta da sua sala. Porém, tudo o que eu sei sobre deputados frequentarem outros, os corredores de outros gabinetes no Parlamento é de deputados do Chega que vão para os gabinetes de outro, para as portas dos gabinetes de outros partidos.
3: Alguns a ver se foram de viagem recentemente e se têm alguma mala.
2: Se têm alguma mala guardada, chateá-los, chateá-los e insultá-los. Portanto, eu começaria por ver também, primeiro, em quem tem historial de andar a passear pelos corredores da Assembleia da República em sítios onde não devia estar. No caso, alguns deputados do Chega. E
3: que
2: também
3: a falar de mim?
2: Não, tu só vais onde deves estar.
3: Ah, okay.
2: E também a minha outra sugestão para a PJ seria começar por investigar o grupo parlamentar que tem mais pessoas condenadas ou acusadas de crimes. Curiosamente é também o Chega.
0: Mais especialistas.
2: Especialistas na arte de roubar, de vandalizar, de insultar. Nunca esquecer o caso do Pedro Pinto, que queria ir à cara do árbitro do jogo do filho. Coisas assim. Portanto, eu acho que primeiro deviam começar por ver aí. Até porque, pronto, estes casos às vezes vêm de dentro, não é?
0: Este é o, seguramente, o nosso Watergate português.
2: Do Watergate, sim, é uma boa analogia. Eu acho que...
3: Se o Nixon tivesse assaltado o Partido Republicano.
0: Isso.
3: Como não é, não pode ser.
0: Não, está bem.
2: Não, mas...
0: fingir.
3: Isto é o nosso fogo, isto é a nossa 23ª, à 30ª ganhamos um de graça. É a nossa 23ª tentativa de incêndio do hashtag. Há de haver um dia que isto vai colar.
2: Eu acho que já ninguém acredita muito nisto. Eu não vi muita gente assim a achar mesmo que aquela vandalização tinha sido absolutamente real e indiscutível.
3: Há imensas pessoas no Paquistão com contas a dizer português informado a achar isso, por acaso. Não sei o que é que estás para aí dizer.
0: Ainda vamos ouvir André Ventura a dizer que foi um imigrante assaltar.
2: Ah, não, eu disse ninguém.
0: Não é?
2: De facto, bots pois estão incluídos no ninguém.
1: Não me parece, pelo material furtado, não me parece que eu possa
2: não,
1: dizer que tenha sido um imigrante.
2: Mas o material furtado também é curioso. Roubaram papéis e uma pen. Ora, estamos em 2026, as pessoas não guardam os documentos na cloud.
0: Mas o orçamento de Estado ainda é entregue em pen, ou não?
1: Ué, e ele está em 1936.
2: Mas é que não era sobre o orçamento de Estado, era sobre...
0: Não, está bem, mas estou a dizer o uso de pen dentro do Parlamento até um
2: sim,
0: pouco.
2: Sim, mas será que André Ventura tinha documentos tão importantes e sensíveis e apenas tinha uma cópia física guardada?
0: A minha única dúvida antes,
2: que estava destrancado durante a noite?
0: Antes de passar para o Zé Pedro é, ele, se ele estava no Porto, imaginamos que tinha os documentos no carro, ele depois deslocou-se para o Parlamento para... Não há aqui coisas que não fazem sentido.
2: Achas que há aqui incongruências?
0: Eu acho que há algumas.
2: Ah, não posso crer.
0: Não, porque eu até estava a acreditar, mas depois André Ventura abriu a boca, não é?
2: Acho que foi como aconteceu ao nosso colega Zé Pedro Silva, que também gostou muito dos vídeos de André Ventura.
0: Zé Pedro Silva, vamos falar um bocadinho sobre... Já terminaste?
2: Queres já acabou-se, por causa disso.
0: Eu tinha uma teoria que é, pronto...
2: nunca termina.
0: Sim, nós estávamos com receio que não tivéssemos Silly Season e agora, de facto, já temos e agradecemos a André Ventura. Eu estou um bocadinho cansado de André Ventura e vinha aqui com uma tese que era nós os quatro raptarmos André Ventura. Literalmente, porque as pessoas que desaparecem em Portugal nunca mais aparecem.
3: Sim.
0: E para terminarmos com André Ventura.
2: Meu Deus, nós vamos sempre para a mira da PJ.
0: Fica aqui. Epá, pois é assim.
3: Tu dizes essas coisas a brincar.
2: Pois é, a brincar as pessoas acham que é sério.
3: A ironia é uma figura de estilo.
0: O Joné olhou para mim e quase concordou. Eu
2: pois,
0: não sei se não está a
3: é uma figura
0: ideia
3: de estilo muito
0: não
3: elitista.
0: Não, mas repara. Mas raptávamos, mas sem violência. Dizia, o senhor
3: não,
0: André Ventura vai ter que vir connosco.
3: Não, e se o homem for agora, carro... se o homem agora for mesmo subtraído, passamos a ser suspeitos.
0: Está bem, mas depois quem é que vai provar que fomos nós? É uma, portanto, não
2: vamos ser nós, eu não vou raptar ninguém. Eu não vou de férias, mas também não quero ir presa.
0: Às vezes o indivíduo tem que fazer algo pela nação. E este podcast tem que.
1: Apologia do
0: nível. Olha, em relação a este caso, viste o vídeo, ficaste muito escandalizado. Mais escandalizado do que a minha. Do que a minha proposta, tudo bem. Faço sozinho. Porque é que o vídeo te escandalizou? André Ventura está a defender a sua teoria de que foi, portanto, roubado. Também farias o mesmo, se fosse roubado ou não.
1: Furtado. O roubo implica violência. Isso é como as casas alugadas e arrendadas. Mas vamos lá, isto são pormenores. E eu não sou o Marco Neves. Vamos lá ver porque é que eu fiquei. Eu fiquei muito exaltada quando vi o vídeo ontem à noite. E eu explico porquê. Tu olhas para aquilo e o que está a fazer André Ventura eu sei bem. Sei muito bem. Uma pessoa olha e isso não enerva, não é? Uma pessoa olha e diz, portanto, está a fazer o seu trabalho, não é? Quer dizer, portanto, é um vigarista. E está a fazer as suas vigarices. Tudo bem, quer dizer, isso é... fores a uma feira, aquelas coisas, tudo isso, também percebes, não é? Dizem-te que aquilo é cor, mas aquilo é napa. Percebes, está a fazer o seu trabalho, não é? Já sabe como é que é. E, portanto, tudo bem, ok, está a fazer o seu trabalho. O que é que me irrita solenemente é existir tanta gente, porque é mesmo muita gente, que cai naquilo. E isso, para mim, é um completo absurdo, porque é tão básico. É tão evidente.
2: Ainda muita gente
1: com certeza que há.
2: Mas não achas que vai ser menos?
1: Não, desculpa lá. Já a cena do como é que aquilo foi? Espasmo esofágico. Já não sei como é que ele se chamava.
0: Ah, ele teve.
2: Sim.
1: Essa treta dá-lhe mais 10 deputados. Quer dizer.
2: Mas mesmo assim, um problema de saúde.
1: Eu tenho um furto no gabinete quando ele está a tentar salvar a nação dos corruptos. Vamos lá ver. Vamos ver uma coisa. Há muita gente. Andamos nesta conversa há 6 anos, tem 60 deputados. Podemos continuar. Não tarda, tem 120 anos. Mas achas que ele vai crescer mesmo? Claro, eu acho que é evidente que ele está a crescer e não para de crescer. E a resposta.
2: Não, isso não é a minha pergunta. Se ele estava a crescer ou não. A minha questão é: será que as pessoas, mesmo que a vota nele incondicionalmente, achas que acreditam nisto?
1: Acho.
0: Também acho.
1: Acho.
0: Isso é que faz.
1: E não se deve subestimar a ingenuidade do povo. É uma coisa absolutamente. E eu estou a tentar evitar utilizar outros adjetivos, porque eu acho que. Mas acho que deviam ser utilizados. Acho que deviam ser utilizados. As pessoas têm que acordar mesmo.
2: Escolha o pior deles todos.
1: Tu repara uma coisa. Eu não tenho. E esta discussão já foi aqui tida 1000 vezes relativamente a André Ventura. Eu não tenho. Ao contrário de outras pessoas. E estamos todos no seu direito, cada um, de ter a sua opinião. Eu não tenho nada contra estas pessoas que querem, que estão à direita, que estão na direita conservadora, que estão na direita. É evidente que há políticas, há defesas de políticas que a mim me causam mais algumas espécies, à esquerda e à direita, e às vezes ao centro. Mas eu não tenho nada contra um eleitor que acha que o país deve, não deve ter. A política de imigração deve ser portas trancadas. Deixa-me cá eu pensar que é contra o aborto. Um conservador nato está no seu direito. Quer dizer, eu estou longe disso, estou equidistante ali ao centro, mas respeito a essa opinião. Não tem nada, isto não tem, porque as pessoas, quando se tem esta discussão, agora como se as pessoas não tivessem direito, têm. O meu ponto aqui é que as pessoas estão a ser enganadas por um aldrabão, por um tipo que nem para comentador desportivo servia. E é um vigarista, tem que dizer isto com todas as letras. Mente descaradamente. Quando eu digo descaradamente, é descaradamente. E depois repara, como é que é possível o homem que vai salvar o país dos 50 anos de corrupção e bandidagem, como está sempre a dizer, como é que ele vai salvar o país sendo assim tão lorpa? Então os tais documentos que ele tinha contra Luís Neves estavam no seu gabinete de porta aberta? O homem vai, isto é imbecil, não é? Portanto, quer dizer, as pessoas estão a acreditar, não, este vai-nos resolver o problema.
2: Nem consegue trancar a porta.
1: Vai-nos resolver o problema, não consegue conservar documentos secretos que ele tem importantíssimos para tramar o ex-diretor da PJ? Isto é imbecil, não é? Portanto, quer dizer, as pessoas estão a acreditar, não, este vai-nos resolver o problema.
2: Nem consegue trancar a porta.
1: Vai-nos resolver o problema, não consegue conservar documentos secretos que ele tem importantíssimos para tramar o ex-diretor da PJ? É uma coisa.
0: Eu acho que devemos convidar
1: a malta diz 50 anos. A malta diz 50 anos disto, e eu digo, é pá, 6 anos disto. 6 anos do gajo que nos vai salvar ser assim tão.
0: Sete. Então o quê? Diz!
1: Não consigo!
0: Soletra!
1: Estou a tentar evitar.
2: Mas é pode dar multa
0: de escrever aqui, pode escrever.
3: Não, posso dizer
0: aqui
3: que eu gosto muito da palavra?
1: Não.
3: Estúpido.
1: Eu tento evitar porque eu gosto de preservar uma elegância.
0: Sim, não, mas este podcast não é elegância.
2: No caso, neste programa. Não percebo o que é preservar elegância.
1: Os documentos secretos que ele disse que tinha no Porto, chegou a Lisboa, pôs em cima da mesa e deixou a porta aberta. Pá, não nos vai salvar de nada, este homem só nos vai arranjar.
2: Olha, eu vi episódios do Inspector Max mais bem escritos.
1: E portanto, eu insisto neste ponto, porque eu penso que acho que assim consegue-se entrar um bocadinho na cabeça de quem vota no Chega. Não é uma questão de políticas, as pessoas têm o seu direito, têm o direito ao descontento também. Claro que depois temos teorias com as quais eu não concordo minimamente, mas eu sei que são lavradas por PhDs e professores em Itália, a teoria de que isto era tudo fascista. Felizmente agora descobriram o farol e lavaram eles. Para mim são teorias que nos desviam daquilo que é a realidade, que é a origem deste descontentamento todo e tudo isso. Para mim, reside muito mais na crise do capitalismo democrático, naquela coisa das desigualdades que as pessoas sentem, porque sentem desigualdades, sentem injustiças, vêm os casos de Sócrates, vêm também os casos dos atrelados, vêm o que é que José Luís Carneiro diz. Em vez de José Luís Carneiro ter sido logo o primeiro a dizer isto aqui tem que se esclarecer imediatamente, anda a encanar a perna à rã, há semanas. Não, eu hoje vim falar de gasolina.
5: E portanto, é evidente que há cada vez mais pessoas a dizer isto está uma bandalheira. E vai ao encontro do outro, do populismo. Portanto, não estavam ali a dormir fascistas, provavelmente há 4 anos estavam a votar no António Costa. Portanto, não estavam ali hibernados os fascistas e renasceram para a vida. Pelo menos é a minha opinião. E portanto, consegue-se falar com as pessoas dizendo que têm todo o direito a querer um país mais à direita ou uma luta diferente, o combate à corrupção, outras políticas de imigração. São livres, foi para isso que se fez o 25 de Abril, terem essas opiniões. Não podem é confiar num vigarista. Este homem é um mentiroso. Está a enganá-las. Quer dizer, e este para mim é o ponto. E olhar para estes vídeos, e como digo, é descarado. É patético. Quer dizer, e custa-me que os meus concidadãos, alguns, olhem para aquilo e digam: ah, o homem está aqui e até o assalto no gabinete para roubar os documentos secretos. Epá, acordem, porra, não é? Porra.
2: Curiosamente o slogan que eles usam, mas eles querem...
0: Johnny, muita gente acusa André Ventura de ser fanfarrão e vigarista, como Zé Pedro Silva, mas para orquestrar uma coisa destas é preciso alguma inteligência. Fora André Ventura, dentro do partido, quem é que teria inteligência para pensar num complô destes?
3: Por acaso, acho que todos não concordam nada contigo.
0: Não achas que isto é um plano inteligente?
3: Não, aliás...
0: Ou seja, assumes que ele não está a resultar?
3: Acho que qualquer...
0: Para o efeito.
3: Às vezes pode resultar, mas qualquer criança tem esta capacidade, não é? Professora, eu fiz mesmo uns trabalhos de casa incríveis, tão impecáveis, só com o meu cão como eu. Isto, de facto, esta coisa dos documentos de Luís Neves era uma coisa que qualquer puto de quinto ano conseguia pensar, mas podemos fingir que é brilhante. Eu acho sempre interessante quando as pessoas fingem que esta pessoa profundamente estúpida é brilhante. É uma coisa que a comunicação social adora fazer porque não gosta de admitir. Vamos lá ver uma coisa: se nós temos a inteligência mais ou menos distribuída, não é? Nem toda a gente tem a mesma, é uma coisa que é verdade. Há de haver 20% mais burros, 20% mais espertos. E depois há de haver aqui uma coisa no meio com 60% da malta mais a meio. Dá para todos os 20% mais burros votarem no mesmo gajo. E não é crime um gajo dizer isto. Pronto, olha, tens outras qualidades. Se calhar jogam bem à bola ou outra coisa qualquer. Agora, isto pode existir. Não é crime dizer: olha, é preciso ser particularmente estúpido para acreditar nisto. Não, eu acho que é. Acho que é preciso ser

0: particularmente estúpido para acreditar isto. Agora, acho, não concordo com o José Pedro Silva que se deva dizer a estas pessoas que acreditam nisto, não acreditem num vigarista, porque o André Ventura é tão postiço e tão e está tão embriagado pela sua popularidade, que é o que ele sempre quis ter, que acaba por ser um líder ineficiente deste tipo de força política.
1: Não achas que este tipo de movimentações é mais perigosa?
0: Eu acho que
1: nos enreda numa teorias de conspiração e desinformação.
0: Eu acho que isto é parvo. E sendo parvo, descredibiliza. Portanto, há 23% ou 33% de portugueses dispostos a serem parvos com o André Ventura. Podem não ser parvos como o André Ventura, mas estão dispostos a ser parvos com... Se calhar até há mais. Bom para eles. Mas o facto dele ser tão parvo é o que nos garante. É um bocadinho como o Trump. Há 49,5% de americanos dispostos a ser parvos com Trump. Mas como ele é tão parvo, também solidifica muito os 48,5% que no limite também não estão com ele. Isso para mim é importante. Podia ser uma figura mais consensual, mais inteligente. Não é? Isso graças a Deus, eu acho. E portanto, não vejo isso com maus olhos. Depois, acho que também cumpre um bocadinho o seu papel histórico como idiota útil do PSD, não é? No caso, porque podíamos estar aqui a falar...
1: Isto ajuda ao caso de Luís Neves?
0: Podíamos estar a falar do Ministro da Educação, podíamos estar a falar do Ministro da Administração Interna, podíamos estar a falar do Ministro das Infraestruturas e da sua venda espetacular de um terreno.
1: Então foi Luís Montenegro que teve a ideia.
0: É possível.
1: E que então é inteligente.
2: Que assaltou o gabinete.
0: É possível.
2: Então, mas o André Ventura sugeriu isso, não é? Porque diz que desapareceram coisas de Luís Neves
1: Luís Montenegro.
2: E Montenegro.
3: Ah, claro.
0: Pois. Mas pronto, há muita gente que acredita em coisas estúpidas. Eu acho que nós não podemos excluir esta possibilidade das pessoas às vezes não serem muito espertas, porque é uma coisa que acontece.
1: A mim acontece
0: muito. Eu não sou muito esperto com muitas coisas.
1: Ui, eu então.
0: Então, e há pessoas que não são espertas com política, pronto. Eu vejo aí na internet muitos... Olha, no outro dia se viu o Elon Musk a fazer uma entrevista em que dedica 30 a 40 minutos à política. Pá... E eu acho que há sítios de educação especial em que se tem opiniões mais capazes sobre educação, sobre política do que tem o Elon Musk. Mas o gajo lá no marketing das engenharias dele é muito bom. E faz imenso dinheiro. Portanto, as pessoas não têm que ser boas em tudo.
1: Mas nós colocámos esse nível de estupidez, ou seja, estavas a falar desses, os 20% neste momento está igual ao 20% em termos de espaço mediático. E isso é que eu diria que é bastante perigoso.
0: Pois, organizar.
1: Nós nivelamos-nos por baixo.
0: E nesse sentido foram espertos. Lá está. Não é por tu não saberes de política que não podes saber outras coisas. E eles, em termos de organização, foram espertos. Que pensaram, quem é que tem aqui as opiniões políticas mais estúpidas? E havia assim uns espalhados em vários partidos e não sei o quê. Pessoal, se a gente se organizasse todos no mesmo, as opiniões políticas mais estúpidas tinham aqui, pá, uma base de apoio significativa. E, portanto, passavam a aparecer nas notícias e tal. Foi uma ideia... Porque lá está. Quando eu digo que as pessoas são estúpidas... É nas coisas em que eu as consigo classificar, que é a política, que é a coisa que eu percebo no mundo. Não há muito mais outras coisas que eu perceba minimamente, mas isto ainda que sei comparar e conheço outros gajos que falam sobre isso e leio umas coisas e tal. E nesse aspecto, quando eu vejo um gajo que diz olha, tinha aqui um documento que tramava mesmo o ministro, epá, mas o meu gato comeu, roubaram-me, foram os gajos da PJ que vieram aqui e roubaram-me e levaram isto embora numa tralada cheia de acetona e mandaram a acetona para cima dos papéis, que era para ver se aquilo desaparecia, epá, e vejo pessoas a acreditar nisto, não lhes posso chamar espertas, não. Agora, posso dizer que elas podem ser capazes de plantar com imensa eficácia uma pereira ou podem saber...
2: Não se pode chamar espertas e neste caso, que nestas coisas em concreto já se pode mesmo chamar calhaus, quer dizer, não há...
0: Mas é que há pessoas brilhantes em determinadas áreas que são calhaus noutras.
2: Certo, claro.
0: Não há vergonha nenhuma nisso.
2: Absolutamente.
0: Mas
2: aqui se calhar nem é uma questão de inteligência aos portugueses. Eu acho que aqui é uma questão também de ingenuidade, não é? Quer dizer, por algum motivo...
0: Perguntas-me coisas sobre o corpo humano e ficas aflito. Agora...
2: Nós sabemos o sucesso das burlas cá em Portugal. Há burlas por todo o mundo, como é por mais evidente, mas em Portugal há particularmente sucesso com estas burlas dos olá mais e olá mais. Portanto, as pessoas voluntariamente enviam dinheiro para alguém que lhes escreve no WhatsApp.
1: Sim, mais velhos.
0: piadinhas.
2: Pronto, isto, portanto, isto não é cultural. Isto é alguém que está disponível para
3: isso
2: acreditar
3: é
2: no
3: inteiro,
2: próximo.
3: Pedro,
2: não é? Não, há casos muito mais graves. Até vêm para aqui as máfias porque sabem que há sítios onde decorre muito melhor. Claro que há
3: pessoas. Eu já vivi noutros sítios e existia pessoas a serem burladas noutros países.
0: Há uma bela
3: também.
0: Reportagem de várias partes do Economist sobre os scams, sobre as burlas. Chama-se Scam Inc. E já agora fica uma recomendação já no início, só para abrir. Mas sim, eu acho que. Obviamente, se as pessoas caem nessas coisas, se há pessoas que. Se isto é dos países em que se joga mais esse tipo de jogos completamente ineficientes, como. Há pessoas bem inteligentes que jogam o Euromilhões todas as semanas. Pá, estão no direito delas.
1: Claro.
0: Mas não é uma coisa esperta que estão a fazer. É uma coisa estúpida que morre. É péssimo, essa desculpa. E eu também às vezes faço coisas estúpidas. Às vezes um gajo compra um bilhete de época para uma época em que o Sporting fica em sétimo. Toda a gente faz...
2: Mas aí tens de comprar, senão perdes o lugar para a época em que ficamos em primeiro.
0: Toda a gente faz os seus disparates. Ninguém está isento da burrice. Agora, há muita gente que alinha nestes.
1: E portanto, terá sido este deputado que entrou para fazer um vídeo que
0: não vou acusar ninguém, não faço ideia. Pode ter sido o gato também.
1: O gato também pode ter sido.
2: Pode ter sido o próprio André Ventura. Claro. Pode ter sido qualquer coisa.
0: Podem ter deixado uma janela e uma porta aberta. Pode ter
3: sido aquilo parece quando uma pessoa está com muita pressa a encontrar uma coisa e. Sabem? Lá está. No Inspector Max, por exemplo.
1: Eu não ponho documentos no chão se estou à procura.
3: Estás à procura, não é este, tenho muita pressa.
0: Mas era uma Nossa Senhora no chão.
1: Pois é,
0: logo isso é que é uma coisa triste.
2: Logo a seguir.
0: E eles foram tirar uma fotografia antes de levantar.
3: Estava num móvel.
1: Não caiu.
3: E a moldura com o terço, pendurado.
2: Quando foi a crise.
0: Mas olha, muito útil para o PSD, eu diria, esta conversa.
1: É.
2: É mais útil para
3: até
2: ele.
3: Porque desapareceram os documentos que os incriminavam.
1: Nisto há meia hora.
2: É mais útil para ele.
0: É porque é verão.
2: É mais útil. É mais útil
0: para ele. Mais café.
2: Eu essa teoria não concordo com a questão de ser útil para o PSD. É mais útil, sobretudo, para ele.
3: Eu estou para ver ainda se isto é útil para alguém.
2: E mesmo em relação a Luís Neves, que eu tenho aqui a convicção de que vai acabar mal esta história de Luís Neves, vai acabar muito mal. André Ventura, e eu aqui não consigo ofender dizendo que ele tem ou pouca intuição política, ou seja o que for, André Ventura vai ser o homem que disse desde o início que havia ali um problema com o Ministro da Administração Interna. Porque isto não, a história de Luís Neves não pode acabar bem. E quem é que foi o único líder político que foi para a frente e que até foi o seu gabinete assaltado e tudo isso? André Ventura, quer dizer, isto é de uma esperteza. Se leia, mas é de esperteza. Que tem que ser elogiada. Agora, eu acho que o caso é mais grave. E eu já disse isto aqui num episódio, e eu sei que eu sou um bocadinho conspirativo, mas não é assim tanto. Há um movimento que envolve comunicação social, que envolve empresários, há um movimento, André Ventura vai lá chegar, isso dele ir lá chegar, digo quando ele era um deputado único. Vai chegar ao poder, a coisa está-se toda a montar, e quem não vê isto, e por isso é que eu acho que tem que haver uma certa resistência e um apelo ao seu eleitoral potencial. Já não vale a pena combater o próprio André Ventura, isso não vale a pena. Aquilo não é imparável. E acertem todas, como digo. E José Luís Carneiro é uma pessoa uma figura muito simpática, todos gostamos muito dele, é aquela pessoa que dá para, não é? Vamos todos descobrir um ensopado e tal, é uma pessoa muito divertida.
3: um ensopado.
2: Lá para onde é que ele é, para onde é que ele é, lá para cima, que tem aquela gastronomia maravilhosa, baião, não é? Maravilhosa, vamos lá, mas é uma pessoa apenas simpática, não é? Nós não temos a confiança nele para liderar, seja o que for, e sobretudo para fazer oposição a este André Ventura. Portanto, a coisa está toda em marcha, não é? E eu acho que a gente tem que se mexer, porque senão isto corre
1: muito
2: mal.
1: A minha proposta não...
2: De quê? De subtrair o homem.
1: Não é subtrair, eu não estou a falar de subtrair, estou a convidar a sair. Ali na fronteira, Badajoz.
2: Eu também não vou, por meios ilegítimos, não vou combater ninguém por meios ilegítimos, só os legítimos.
1: Não, mas quer dizer, convidar a pessoa a entrar no carro?
3: Eu não queria o André Ventura no meu carro.
1: Pronto. Mas na parte de trás, vocês com um carrinho de 7 lugares.
2: Vocês sabem quando foi, porque aquela a crise esofágica, ainda muita gente diz, mas são questões de saúde, os portugueses é aquela coisa com saúde, não se brinca. Passado um dia ou dois, já não me lembro agora, quando vamos, foi logo a seguir àquela grande crise, porque ele teve duas ou três ou quatro, não é?
1: Sim.
3: Até
1: sim,
3: uma entrou, com os pensos
2: até uma, entrou, até uma entrou no carro a fazer assim, que faz lembrar alguém de Donald Trump. Passado um dia ou dois, estava no Matriciano, um restaurante que ele frequenta, eu também, ele frequenta mais vezes e é o povo que paga. Eu digo isto porque é a linguagem que ele utiliza em tudo, não é? Ele paga com o cartãozinho do partido e o partido leva por ano 7 milhões de euros em subvenções. Eu é do meu trabalho, mas vou lá muito. E quem é que lá estava? Estava lá o senhor André Ventura a mamar vinho branco. E eu digo assim, então, mas o homem não tem medo. ter aqui uma crise esofágica. Eu tenho, eu, em abono da verdade...
3: Por acaso, digo-te já que devia ter mais cuidado.
2: Em abono da verdade, porque...
3: Se teve mesmo uma crise esofágica, não devia estar a beber vinho branco desde dias depois.
2: O compromisso é com a verdade. Lá na merda que ele perde, que ele pede para comer, que eu acho que era um...
3: Espasmo do esófago dói muito.
2: Pois, eu sei que dói. Acho que era uma massa com tomate. Fez para lá um comentário qualquer ao empregado.
3: Isso também não é boa ideia, está tudo errado.
2: Era isso que eu ia dizer. Pois vocês não me deixam acabar. Lá fez uma referência para tirar o molho e podia ser da acidez. Eu digo assim, tu queres ver o que o gajo teve mesmo. Mas depois estava a beber vinho, que é uma coisa...
0: Mas porque é que perdeu massa de tomate? Lá
1: claro.
3: Pois
1: é. Fica a dúvida porque é que André Ventura... comeu massa com tomate quando estava mal do estômago.
0: Casa é bem boa.
3: Estamos a lançar dúvidas sobre o caráter de André Ventura.
1: Pois é,
3: aqui, assim,
1: sobre o caráter.
2: E tudo começa...
1: E propostas.
2: Eu já tenho hoje um texto para fazer sobre isso. Tudo começa nos ráteres das motas. Houve uma vez que a comitiva, numa campanha, a comitiva do Chega tinha sido atacada
3: isso
2: com tiros.
3: Isso não foi há muito tempo que sim, que eram ráteres.
1: Foi baleado.
3: Ele levou com uma pastilha também. Ele uma vez também levou com pedras que afinal eram pastilhas elásticas.
1: Exatamente. Foi tudo o estômago também.
0: É o que eu disse. Nós, ao 30º fogo do hashtag, ganhamos um fogo de hashtag de borda. É como aos gelados.
2: Ele não queria jogos, ele já estava a querer jogar.
1: E se fosse de Uber até à fronteira? Uber, levava.
3: Mas quer dizer, pelo menos Bolsonaro teve a coragem de...
1: Não, esse levou ali uma ligeira, uma pica.
2: Peraí, não interrompes Maria Escaja quando vai elogiar Bolsonaro, por amor de Deus. Quer dizer, há momentos únicos e tu interrompes.
3: Não,
1: eu interrompi de propósito.
3: Estava a elogiar o compromisso com a causa. Pronto, mas tu achas que ele levou mesmo uma facada?
1: Não, valia um ligeiro.
0: Entrou qualquer coisa.
3: Entrou, mas de um oponente ou de alguém que foi fazer.
0: É outra coisa.
3: Para ele ganhar as eleições.
1: Eu parece-me que ele levou uma ligeira.
2: Naquele caso, por acaso, não precisava da noifada para ganhar aquilo, que estava um bocado no papo, não é?
1: Bom,
2: pode ter ajudado.
3: Pronto, o que eu queria dizer é que o Bolsonaro dá mesmo o corpo, pelo menos.
1: Exato.
3: E agora também está preso. Olha, está preso.
2: Ganha ou não? O Flávio agora.
3: Já isto é conversa de café, mas calma.
1: Claro, então, e o palito?
2: Quem é o palito?
1: Nos dentes? Tem o Flávio.
0: Isto é um tema para
3: isto sistema. Também,
1: isto é um bom tema, mas é um bom tema.
3: Peraí,
1: vamos ter que voltar.
3: Também, nós não estamos mesmo no café. Estamos no TSF.
1: Desculpa. Vamos entrar. Não faz mal.
2: Desculpa ter estragado.
1: Está tudo bem. Nós não tínhamos estragado antes nem nada. Vamos então à nossa reflexão. Vamos refletir. Ora bem, nós tínhamos lançado algumas perguntas nas redes sociais e as pessoas responderam, foram muito simpáticas como sempre. Vamos começar aqui com uma que é bastante catastrófica, que é: no final desta legislatura, o que irá restar da democracia e da nossa confiança nas instituições? Jónia, podes começar.
0: Que dramático.
1: É muito pesado.
0: É verdade que estas turmas fandangas existem para descredibilizar as democracias. É uma coisa mais que estudada e obviamente que isso afeta um bocadinho a credibilidade de todos os intervenientes e de todas as instituições. Não há dúvidas disso e não há dúvidas que nós vivemos esse fenómeno. Agora, também calma, isto é um país que votou decisivamente em António José Seguro, uma pessoa que representa o espírito das instituições na sua forma mais aborrecida. Portanto, muita calma nessa hora, que o país está a caminho de um... Isto irrita-me. Honestamente, irrita-me esta coisa catastrofista que já existe há muitos anos, que é: o Chega tinha um deputado e isto um dia vão ter 10. E Chega tinha 10 deputados e isto um dia vão ter 40. Chega a ter 40 deputados e isto um dia vão ter... Pá, se calhar, se continuarem a dizer isso e constantemente a falar sobre isso, é o truque dele, não é? Na primeira vez que ele entrou no Parlamento, atrás da Joacine Catar Moreira, disse que daqui a 8 anos que ia governar o país. Falta um. Vamos ver como é que isto está. Mas o quê?
3: Acho que não chega lá. Acho que não vai cumprir, também, não vai cumprir.
1: Está mais perto do que
0: há. Parece difícil anunciou. Porque o povo está com pouca vontade. Mas também é isso, se o governo cair, o povo é muito literal, não é? Portanto, o povo disse: não quer eleições por 70% e tal, não quer mais eleições. Se houver, se calhar o povo vai responder: chega às eleições, não é? Mas é mais por estar a dizer chega às eleições do que estar a dizer que concorda com o... Mas eu não estou... Não acho que estejamos...
1: Não é a nossa pior fase, dirias.
0: Da nossa...
1: Da nossa história.
0: Da nossa história não é de toda a nossa pior fase.
1: Democrática.
0: Da nossa história democrática também não é a nossa pior fase. Da nossa história de democracia consolidada...
1: Qual é que é a nossa pior fase? Da crise, troicas e assim?
0: Não, o PREC é mais complicado, não é?
1: Ah, também, eu diria. Okay.
0: Do que estamos a viver agora, em termos de abusos democráticos.
1: Certo, certo, certo.
0: Mas de democracia consolidada depois da revisão constitucional, eu diria que sim, que é pior crises financeiras do que algum palhaço a fazer palhaçadas. Agora, é chato, não é mesmo, não é? E não sabemos o que é que aconteceria se houvesse uma crise agora. Mas eu teria alguma esperança que as pessoas ficassem tipo, ah, não vou pôr um maluco ao volante. Que é um bocadinho o que fizeram em Itália, por exemplo, que a extrema-direita estava com muita força, depois houve uma crise e a malta, tipo, onde é que está aquele gajo, o Draghi, isso é que era.
1: Mas a questão da confiança é interessante, porque de facto essa confiança está sistematicamente a ser abalada, até por André Ventura, não é?
0: Eu acho que
1: as pessoas não confiam. Eu sinto que, de facto, estamos numa era onde as pessoas não confiam.
0: Acho que isto
1: nos outros, no
0: é uma era de infantilização das pessoas. E é uma era de infantilização.
1: Serem mais desconfiantes.
0: Sim, as crianças são assim. Têm o rei na barriga, são desconfiadas e umas das outras. E acham que tudo lhes é devido. Numa altura em que isto fique mais apertado. Sabem aquela coisa que a extrema-direita usa muito de homens fortes fazem bons tempos e bons tempos fazem homens fracos e homens fracos fazem maus tempos. Nós estamos na fase dos homens fracos, mas os homens fracos são o Trump, o Ventura, quem está a fazer os maus tempos são eles agora. Em Portugal...
2: Não, e os eleitores, porque tu vens de um período de paz e de acalmia e de crescimento económico gigante, portanto o eleitorado é...
0: O eleitorado que acha isso, acha, é que quem é fraco é o Konrad Adenauer e esse é que eram uns maricas e que agora é que é bom porque é o Trump e o... Eles acham ao contrário, eles acham que agora é que vai fazer a parte boa. Eles estão a convidar a fome, a peste e a guerra, não é? O Trump, aliás, é um exemplo bastante claro disso, ainda só não produziu fome nos Estados Unidos, mas peste e guerra já lá está. Portanto...
3: Não produziu fome, é como quem diz.
0: Sim.
3: Cortou apoios a muita gente.
0: Sim, sim, sim, mas fome generalizada.
3: Generalizada não, mas...
0: Mas a peste já está a trazer.
3: Mas já fez uma vez. Mas já provocou fome.
0: Ou seja, eu não dramatizaria neste momento para Portugal, porque eu acho que nós ainda estamos um bocadinho longe disso. Se me dissesses que França está mais perto disso, ou que os Estados Unidos estão aí sim, mas nós... É possível... que pela primeira vez na história o povo português aprenda com coisas que se passam lá fora em vez de as copiar 20 anos depois de elas já terem dado a geneira noutro sítio.
1: Dentro desta pergunta, tens alguma confiança que esta catástrofe anunciada pelo nosso ouvinte se vá concretizar?
2: Mas o ouvinte anunciou uma catástrofe?
1: Não, diz que a pergunta no fundo, no final desta legislatura, o que irá restar da democracia e da nossa confiança nas instituições é um pouco catastrófico.
2: E tem toda a razão. Repara, relativamente à democracia, já tenho as minhas dúvidas que seja no final desta legislatura. A confiança nas instituições, sim, é um problema gigante. Neste momento estamos com a instituição que era mais credível de todas ameaçada, não é? E eu acho, e aqui eu sei que António José Seguro nos ouve, por isso eu gostava de dizer: acorda-te, Zé. Porque eu sei que Marcelo era um estilo que as pessoas não só cansou, como não era um estilo propriamente institucional, sem dúvida alguma. Mas nós estamos permanentemente neste país aí de 8 a 80, sempre. Não há um meio termo. Nós fomos de cavaco, que não abriu a boca durante 10 anos, para Marcelo, que não se calou durante 10 minutos. E agora temos outra vez um que não faz nada. Epá, não há aqui um meio termo. E repara, portanto...
0: Não.
2: Aqui, não há meio termo. E este ouvinte tem toda a razão relativamente à confiança nas instituições. Aí eu sou altamente pessimista. Como digo, da democracia é uma questão diferente. Sendo certo que eu ainda há 5 minutos disse que a minha opinião é que André Ventura vai lá parar. É quase uma coisa praticamente inevitável, que eu não vejo.
1: Mas mesmo vai lá parar, a democracia não cai.
2: Repare, estes projetos populistas é o que estamos a assistir com o Donald Trump, não é? Quando acabou de pôr o boné de 2028. E há muitas formas de quer dizer, isto é um processo. Isto não é uma coisa de um dia para o outro. Pode ser também, não é? Se for um golpe. Às vezes é de um dia para o outro. Sim. Mas depois a maior parte das vezes é um processo, não é? Quando chegamos a eleições, inventamos aqui coisas, não é? Portanto, eu tenho poucas dúvidas se um projeto populista como o do André Ventura chegar ao poder, que as coisas não tenham um caminho diferente do que estamos habituados. Tenho poucas dúvidas, não é? Agora, acho que isso não é para o final desta legislatura. Portanto, é pessimista com ele relativamente às instituições e acho que é um problema, de facto, mesmo muito sério. Quanto à democracia, vai demorar um pouco mais de tempo, mas André Ventura vai lá chegar e isso é um risco óbvio, evidente para a democracia.
1: Maria, estás mais ou menos pessimista? Tens de desempatar um bocadinho.
3: Eu acho que a falência das instituições e a falta de confiança nelas não é um problema, não é um problema exclusivamente nosso, é geral. E é também a causa das eleições de muitos destes populistas da extrema-direita, porque de facto as pessoas não vivem bem, as instituições não lhes servem, não cumprem o que foi prometido e as pessoas viram-se para o outro lado. Se eu acho que este governo faz um esforço de melhorar a credibilidade da democracia, do governo, das instituições, acho que não. Mas também não acho que vá ser o fim

0: metade, os possíveis e os impossíveis, para que quando sair lá não sobre nada e sobre apenas um sistema de saúde privado. Tanto se vê com a não permissão da demissão da ministra, não é? O Montenegro não deixa a ministra demitir-se. O caos continua, o governo ia resolver o problema do SNS em 6 meses, já lá está há 2 anos e qualquer coisa, e continua, e estamos ainda pior. Portanto, é importante estarmos alerta para questões que o governo possa querer de facto destruir. Agora, acho que vamos sobreviver. Acho que não vamos. Acho que este governo da AD não será o nosso último governo democrático. Mas era importante que os envolvidos tivessem um bocadinho mais de intenção de melhorar a vida das pessoas, de fazer pelo bem dos portugueses e que não deixasse tudo na mão.
1: Também acho maldade para o governo. Há lá gente que gostava de fazer bem pelos portugueses e não tem capacidade para isso. E ela, a gente que se calhar até
2: gostava. Uma coisa que está a ajudar muito essa desconfiança são as transformações que acho que aceleraram muito na comunicação social. Até porque as últimas movimentações e em Portugal, aí acho que vamos muito ao sabor do que se está a passar na Europa. E não estava à espera, mas acho que está a ser muito rápido. E ou seja, a forma como se comunica e até estas coisas dos influencers e assim, isso sim assusta mais do que a desconfiança de governos e André Venturas e assim. Porque isso é que influencia verdadeiramente
0: a opinião. Mas essa questão dos influencers é uma questão de Israel e é uma coisa que eles já fazem
2: há muito tempo. Não, mas eu disse influencers, eu sei que é o tema que eventualmente diremos, mas estou a dizer genericamente.
0: Chegará o dia em que o governo contrata
2: a substituição da importância do influencer,
0: quatro influencers para dizerem bem das suas medidas.
2: A substituição da influência do jornalismo pela influência do influencer e do digital. E isso numa população que vem de uma ditadura e que não é tão informada.
3: Mas não tem que ter influência nenhuma. Isso é um mau princípio.
2: Não é um mau princípio.
3: É influência.
4: Eu acho que os jornalistas são os influencers do tempo deles.
2: Certo, mas eu preferia, por base. Certo. Mas influenciar, não, tu estás a pôr uma carga negativa que eu percebo, mas eu não coloco.
3: Em
2: nível de jornalismo, influenciar e informar.
3: Mas não há qualquer objetivo.
4: Qual é a diferença entre folhetins, que havia centenas?
2: É muito mais eu acho que é muito mais imediato e impacta muito mais gente. Porque tem isto aqui, o telefone, as pessoas não estão a ver.
4: Certo, por um lado sim, por outro havia gajos a dar jornais por todo lado e havia gajos que escreviam coisas e escreviam coisas sobre outras e umas eram mentiras, outras eram verdade. Eu, por acaso, acho que o ser humano gosta
2: mais
4: muito
2: novos
4: mais de pensar que se transforma do que realmente se transforma.
2: Talvez, não sei.
4: Mas eu acho, concordo que os métodos são diferentes, obviamente. É incontestável agora.
2: E parecem mais destrutivos e para uma geração mais jovem, sobretudo.
4: Eu prefiro que a malta leia, de facto. Esta coisa de as pessoas quase não serem letradas é uma coisa que preocupa um bocadinho.
3: Só acho que não se pode confundir. Isto porque estava aqui a pensar. Não se pode confundir quando se fala em fins de democracia e a democracia em risco. Nós não podemos nunca, acho eu, confundir isso com opiniões políticas, ou seja, e aí tem um bocado. Uma pessoa pode não concordar com este governo, mas o bicho é absolutamente democrático. Não há qualquer tipo de. Mesmo em relação. Acho que a gente estava a falar na questão da saúde.
0: Eu já sabia que não ias gostar.
3: Apesar de aqui termos uma divergência, porque os investidores privados de saúde nunca foram tão felizes como no tempo da geringonça. Quem lhes dera a ele que voltasse a geringonça? Foi o período da nossa história em que mais cresceu o investimento privado da saúde. Portanto, dizer-se que foi este governo que lhes deu alguma coisa. Enfim, mas não interessa.
0: É que as políticas... se tu ouvires as coisas que eu digo e não as coisas que tu achas que eu disse ou as coisas que te daria jeito que eu tivesse dito,
3: sim,
0: talvez não tenhas. Eu não disse que foi este governo que lhes deu. Eu disse que no fim poderão só sobrar os privados.
3: Não é factual.
0: Se o governo continua.
3: Estão a contratar médicos para o Serviço Nacional de Saúde. Ou seja, este governo.
0: Parece-te que estejam a contratar médicos suficientes e a um ritmo suficiente.
3: Eles não conseguem inventar médicos. Eu não posso ser injusto com o governo nessa matéria.
4: Já nem há médicos cubanos.
3: O médico não aparece um dia para o outro e o governo anterior não conseguiu também pôr médicos. Portanto, agora, mas nem era esse o meu ponto.
0: Mesmo para terminar, vou ter que interromper.
3: É as políticas, este governo é totalmente democrático. Não há qualquer. Não vale a pena atacarmos o governo por aí. Nem este, nem o anterior.
0: Eu diria que eu estou com o governo quando eu quiser.
3: A geringonça foi completamente democrática. Zero coisas a dizer sobre isso. São escolhas, são opções.
2: Ora bem, vamos aqui a uma segunda ronda. Há uma pergunta que me é dirigida a mim, mas eu vou-me recusar a responder, porque é do

0: caso da creche, da miúda da creche em Almada. Peço imensa desculpa à pessoa que fez a pergunta, mas eu não vou comentar. Se alguém quiser dizer alguma coisa, eu dispenso falar sobre isso. Portanto,
1: nem
0: não sei
1: conheço se... o caso.
0: Muito bem. Depois, há aqui outra, que é um bocadinho parecida com a primeira. Como é que o painel faz para não perder a esperança na atualidade? Otimismo radical.
1: Esperança na atualidade.
0: Esperança na atualidade. Não é na humanidade. Eu pensei que era na humanidade, mas está na atualidade.
1: Não tem esperança na atualidade.
0: Zé Bessil, há alguma esperança na atualidade? Somos uns otimistas radicais? Por estar todas as semanas a comentar.
2: Eu não consigo perceber muito bem a pergunta, mas.
1: Acho que a esperança na atualidade, ou seja, esperança neste.
0: É esperança,
3: como é que esperança nos dias de hoje?
0: Como é que tens esperança nos dias de hoje?
2: Pois, se for esse, porque
0: acho que talvez é aqui uma questão de vida.
2: Preferia a minha leitura.
3: Mas também pode estar aberta a interpretação.
2: Claro. É parecida com a primeira pergunta, não é?
0: É um pouco mais.
2: Pronto, quer dizer.
0: É fabulada.
2: Como é que consegues preservar a confiança?
0: Ou seja, aqui podemos sair do âmbito político.
2: Eu defendo, por exemplo, para manter a esperança na atualidade, eu defendo cogumelos.
0: Portanto, já raptos, cogumelos.
2: Sim, tudo coisas ilegais.
0: Cogumelos, calma, também não especificaste.
2: Não, pois exatamente, eu estava a dizer shiitake. Pois,
0: claro.
2: Tu é que foste logo, tu é que vais logo. Portanto, não sei, passo a outro nome mesmo. Que não,
0: microdoses. Não tenho microdoses de cogumelos shiitake.
2: É bom. Acho que as pessoas têm que haver alguma resistência. Nós vamos falar daquela questão das influencers ou não?
0: Vamos.
1: Calma, vocês estão cheios de pressa.
2: Não é por isso, porque eu agora estava a dizer, porque eu ia dizer uma coisa que depois se cruza com esse tema, que é um tema que eu, aliás, que eu desconheço. Não, deixa-me só dizer isto. As pessoas, o que é que podes fazer? Porque não vale a pena só lamentar.
0: Desligar o telefone.
2: Ora bem, como é que tu fazes a resistência um bocadinho para que as coisas corram melhor? Não é? Onde é que o populismo está a crescer e através de que meios? É mais de redes sociais, não é?
0: Mas é isso que eu dizia.
2: Então o que é que nós podemos fazer? É não alimentar esse canal.
0: Sim.
2: Percebes? Só que eu acho que as pessoas queixam-se e não fazem nada, não é? Ficamos todos a olhar, na esperança que haja um milagre, porque nós somos muito católicos, não é? Portanto, como é que se faz para ter a esperança? Não sei o quê? É agir, é resistência, não é?
0: Maria, como é que tens esperança? O que é que se passou aí? Ok. Como é que se tem esperança nos dias de hoje?
3: Tem dias. Há dias em que tenho e há dias em que não tenho.
0: Muito bem.
3: O que é que eu... Espera!
0: Não, obrigado. Fica lá só com essa frase.
1: Obrigado pelo teu contributo.
3: Não, o que eu sugiro e que resulta para mim...
0: Porrada.
3: É... Não, porrada não.
0: Um bocado violento hoje.
2: Agora dizia cogumelos.
3: Olha...
2: Cogumelos.
3: É música, é livros, é arte, é tentar encontrar coisas bonitas e que nos motivem, pessoas que pensem de uma
0: sexo.
3: Forma inspiradora. Meu Deus. Olha...
1: Tu vai tembrar. Sério. Foi a tua pior moderação de sempre.
3: Nunca aconteceu mal aqui.
0: A esperança... É sexo.
3: Pronto,
1: sai.
3: Isso é a tua forma.
1: Vou chamar a polícia municipal.
3: Eu não acho que sexo.
0: Há um problema. Há uma geração que não está, portanto, a ter relações sexuais a pinar.
3: Okay.
0: Isso pode ser catastrófico.
3: Não, mas imagina, eu, sexo é fixe. Eu só não acho que seja suficiente para manter a esperança no
0: como não?
3: Na vida. Porque a vida é...
0: É mais cena.
3: Este programa está estranhíssimo.
0: Não achas?
3: Não, porque a vida tem altos e baixos e porque assistimos a coisas muito horríveis e muito graves e muitas vezes difíceis de lidar.
0: Verdade. Daí...
3: E que efetivamente tiram a esperança. Desculpa, não consigo ver um genocídio em Gaza e achar que sexo vai resolver a minha falta de fé.
0: Olha,
3: na resolução dos problemas daquelas pessoas.
0: Isto é muito populista.
2: Mas calhar mais amor resolve essas crises.
0: Claro.
2: E Mário Soares dizia uma coisa. Mário Soares queria acabar com a crise no Médio Oriente com uma futebolada.
0: Mais amor. Pronto, mais amor. Vá, vou substituir o sexo e os púdicos.
3: Eu já disse o que tinha a dizer sobre este assunto, o que é que funciona para mim e que...
0: Se
2: o Putin tivesse mais amor naquela vida
3: pessoas
2: também.
3: Que nos inspirem e que tenham uma visão do mundo com a qual nos identifiquemos e à qual possamos aspirar. Ou seja,
0: eu agora vou
3: achar que é possível. Deixa-me acabar de fazer.
0: Sim, mas...
3: Achar que é bom encontrar coisas que nos fazem acreditar que é possível melhorar o mundo, efetivamente, de acordo com aquilo que nós achamos que é um mundo melhor, que é efetivo, não é igual para todos.
0: Mas pôr o genocídio em Gaza e sexo na mesma frase é uma coisa que não foi essa essa leitura que eu fiz, mas enfim, perdeu a graça. Joné,
3: agora...
0: ela é que tirou a graça toda, porque eu vou-te explicar. Agora vais ter que ouvir. Eu estou a aprender a educar uma criança, não é? E uma coisa fácil de fazer, que o mundo pode fazer, é ser mais empático. O sexo e o amor é uma coisa empática. Portanto, não precisamos de pôr.
3: O sexo não é necessariamente uma coisa empática.
0: Eu acho que é. Eu
2: o
0: acho que é.
2: Se espinasse, e se tivesse amor, se a mãe lhe tivesse dado um colinho, não sei o quê, não era a besta que é.
0: Eu
2: e
0: acho
2: o bebê
0: que
2: é uma merda.
0: O meu objetivo neste momento é não criar um Trump e um Putin. Um abraço e com empatia.
3: Bem, está certo.
2: Se tivesse amor, não dava para ir aos tios.
3: Mas abraço e empatia não vai ser suficiente.
1: E digo-se mais.
3: Mais algumas. Vais precisar de mais algumas.
1: Eu acho que vocês revelaram aqui muita coisa que se calhar deviam discutir com profissionais de saúde mental quando.
0: Mas porquê?
1: Quando juntaram a ideia de sexo com a ideia de colo e de maternidade. Mas pronto, isso é uma coisa para vocês depois.
2: Eu disse amor. Eu disse amor.
1: Sim. Mas veio assim numa sequência.
2: Eu disse amor,
0: esta
2: não disse nada
0: está
2: sexo,
0: completamente
2: meu.
0: Perdida.
1: Eu penso que não há grandes
2: falta
1: dúvidas.
2: Amor.
1: Eu penso que não há grandes dúvidas de que Vladimir Putin faz imenso sexo.
2: Eu disse amor.
1: Não sei.
3: Oh meu Deus.
1: Tu disseste, se o Vladimir Putin pinasse e se
2: tivesse mais amor,
1: e se a mãe dele tivesse, mas a junção, eu estou só a dizer.
2: Posso juntar, se lesse um bocadinho mais de romances, olha, e visse comédias românticas com o Hugh Grant, se fosse à Sardenha passar férias, não pode. Tudo o que é uma vida mais feliz com aquilo,
0: é isso.
2: Está fechado no Kremlin há 20 anos a pensar no regresso da URSS, não é?
1: Eu estou só a dizer que a tua junção dessas duas coisas que tu fizeste literalmente na mesma frase, como duas coisas, era uma coisa que tu podias ir discutir com o profissional de saúde mental.
0: Sim. Vamos os dois.
1: Mas não para o
0: casal.
1: Ele também.
3: Não duvida se nós voltamos depois do verão, assim como o último episódio de sempre.
0: Olha, o que é que te dá esperança nos dias dois, Johnny? Responde lá à pergunta. Isto já, pronto. É por ser o último, calma.
1: O que é que me dá esperança? A história, porque como eu estava a dizer há bocado, pronto, isto é um tipo de macaco que evoluiu de uma determinada forma, não é o que nós somos. E há muito tempo que não muda muito em termos de capacidade cognitiva e tal. E, portanto, não há grandes razões para achar que vá mudar muito daqui para a frente. Estes maluquinhos da AI que dizem que, afinal, que daqui a 10 anos a AI é muito melhor que o ser humano e não precisa, e nós somos os chimpanzés do ser humano. É uma teoria engraçada vinda de uma pessoa como Elon Musk, que está há 15 anos a prever que a sua empresa, portanto, esta é a capacidade de previsão que aumenta, há 15 anos a prever que a sua empresa vai ter capacidade para fazer táxis sem condutor. Andar para ver que ele vai conseguir fazer uma coisa, não consegue. E também andou 20 anos a dizer que ia conseguir fazer um túnel na Califórnia que substituiu uma rede de alta velocidade, também não conseguiu fazer. Mas pronto, agora aparentemente daqui a 5 anos ou 10 anos nós vamos deixar de ser mais inteligentes que os computadores. Eu como acho isso uma treta, porque os computadores só são tão inteligentes quanto os inputs que recebem. E portanto não são inteligentes. Essa coisa da inteligência artificial para mim tem ênfase no artificial, não é?
0: Inteligência, e é esperançoso,
1: inteligência é outra coisa que as máquinas não têm, porque pronto, é assim, o que é que se há de fazer? É um bocado biológico.
2: Não, mas as máquinas de inteligência artificial passam a ter vontade, como é por demais evidente. Esse é o teu risco, não é?
1: Um espelho, uma simulação, não é?
2: Não foi programado. A máquina pode decidir fazer uma coisa, não é? Tu deste essa capacidade. É computação, não deixa de ser, mas tu deste a capacidade, não é? Portanto, se um computador
1: Sim, mas
2: criar.
1: De espelhar comportamentos, não de criar comportamentos.
0: Mas se em vez de um Trump tivermos 10 Trumps espelhados, é bastante mais perigoso, não é?
1: Que é tipo robôs?
0: Sim.
1: Está bem. Pronto. Se tu o dizes,
0: eu tenho mais medo do Elon Musk do que do Trump.
1: No outro dia, na apresentação do Flávio, o Jair Bolsonaro falou, entre aspas, por AI. Ou seja, ele não falou, mas fizeram um holograma em que simularam, pronto, lá um discurso que ele se calhar escreveu, se calhar não, a apoiar o filho, que era uma imagem AI. Essas coisas malucas vão acontecer e a tecnologia evolui muito. Agora, o macaco em si
4: Não me cheira.
0: Continuaremos a ser macacos.
1: É, portanto, esta coisa de que o fim está próximo, era uma coisa que as pessoas achavam no século XIV, era certo. Uma coisa que as pessoas achavam no século XIX, era uma coisa que as pessoas achavam no século
0: XIII. Ciclos. Ciclos.
3: Vai haver umas pessoas que vão acharem que vão estar certas.
1: Dá, vai. Um dia.
3: Provavelmente não nós, mas vá um dia que as pessoas vão achar que o fim está próximo e o fim vai mesmo.
1: A não ser que o planeta acabe contigo antes de acabar com ele próprio, mas também é uma possibilidade. Mas,
3: é possível.
1: Mas sim, eu por acaso não. Não tenho essa ideia catastrofista do futuro, apesar de ficar calor e tal, e isso ser complicado.
0: Muito bem, a mim dá-me esperança sempre a cultura. Eu sei que é um pouco redundante, mas vejo aí movimento. Acho que a cultura é a coisa mais democrática hoje em dia, nunca houve tanta oferta, boa e má. Vamos talvez a uma última pergunta, acho eu, que é aquela que o Zé Pedro já referiu, basicamente. Opiniões sobre os tiktokers tugas portugueses enviados a Israel pela embaixada. Portanto, houve aqui uma polémica. Penso que ontem saiu uma notícia a dizer que alguns influencers portugueses, e não só, numa grande campanha de marketing de Israel, em relação a este genocídio em Gaza, de levar pessoas influentes para mostrar o lado, entre aspas, bom do que Israel está a fazer. José Pedro Silva, disseste em off que não conhecias alguns destes nomes, eu também não vou perder tempo, isto é uma espécie de liga dos últimos dos influencers, é mesmo um refúgio. Mas foram pessoas que foram pagas, não sei se foram despesas. Entretanto, houve um grande influencer, e o meu abraço sentido para ele, porque eu gosto muito dele, o Kiko Isote, revelou este convite e disse que não iria, portanto decidiu não ir. Isto trata-se, portanto, uma patetice, mas é uma patetice que tem, lá está, influência, porque estas pessoas fizeram uma data de vídeos, estão a ser usados, ou a deixarem-se usar, numa espécie de limpeza de imagem, e aqui deste lado, à beira-mar plantado, o povo come os vídeos e, portanto, tem a sua leitura. Isto é extremamente perigoso, ou não?
2: É, mas...
0: Oi, desculpa.
2: É a única forma... Ou por outra... Não é a única, mas para mim é talvez a mais eficaz. Era que, por isso é que há pouco puxei um bocado já esse assunto. Eu não conheço influencer nenhum. Digo isto com prazer, que é uma coisa.
0: Pois
2: é,
0: ainda bem.
2: E agradecendo ao meu algoritmo.
0: Mas nós agora já dissemos o tema, ele vai-te aparecer.
2: Não sabia do tema. E vamos lá ver uma coisa. Eu vejo as notícias todos os dias. Nunca não me tinha aparecido. Não, e agora que vocês já me mostraram aqui alguns, não conheço os influencers. Entre aspas, relativamente ao Estado de Israel, governado agora por esta gente, isso aí não vale a pena, acho que perdemos muito tempo sobre isso, sobre as escolhas deles, acho que até numa lógica, naquela lógica que tem vindo a ser seguida, até acho que faz sentido, aqui fazendo uma análise mais fria, não é? Ou seja, quem comete as barbaridades tem cometido, precisa ali de um bocado de lavagem, de imagem, tem feito isso. Agora, como é que nós resolvemos isso deste lado que é da sociedade? É não consumirmos. Eu eliminei recentemente duas redes sociais, estou a pensar em eliminar todas, porque tem sido o veículo, de facto, destas... tem sido o que tem promovido, e sobretudo uma velocidade estonteante, não é? Uma coisa frenética, uma coisa... e, portanto, eu não devo alimentar esses canais, essas discussões, seja mesmo que seja para criticar, não é? Acho que podemos ter discussões muito interessantes, podemos ocupar o tempo. Ainda há pouco estávamos aqui a ter uma, quem me dera poder continuar a discutir com o Jânio sobre a questão do sexo e do amor também, porque ele manda-me ao psicólogo, podíamos discutir Freud e o complexo de Édipo, que era uma coisa interessantíssima, em que Freud explica como está ligado a sexualidade desde o tempo da criança com o amor da mãe. Pronto, então acho interessante. E eu acho que essas coisas, portanto...
1: Ficaste chateado comigo?
2: De maneira nenhuma. Mas eu não fiquei nada chateado. Estou apenas a dizer... Não, mas está bem, mas a ligação é altamente... É o complexo de Édipo. Mas não interessa isso. Eu não estava nada chateado de maneira nenhuma. Estou a dizer que há coisas tão interessantes para se discutirem, que se deve perder horas e tudo isso. E eu não vou soar um bocado arrogante, mas é a vida. Não vou discutir essas pessoas. Não vou perder um segundo. E se me aparecerem muito nas tais redes, como é o caso das duas que eu eliminei, eu elimino. Acabou-se. Porque, de facto, isto estamos a criar monstros, não é? Quer dizer, monstros acéfalos que dizem coisas. E depois agora são pagos e aparecem e dizem coisas. E portanto, gosto de ter. Tendo resistir a parecer arrogante, não é uma coisa que eu acho que seja muito meritória, mas neste caso tem que ser. Não sei quem são, de onde vêm, para onde vão, e portanto tem uma fama que é através das merdas das redes sociais, não é? Que não é maneira de atingir nada. A pessoa, sempre ouve, claro, as figuras públicas, as vendas, tudo isso. Tem então um passado, foste o quê? Foste ator, és escritor, és político, és médico. Tens de ter alguma coisa. Hoje em dia, mostram o corpo, fazem merda, fazem não sei o que mais, têm 300 mil seguidores. Ah, então olha, diz-me lá o que é que achas de Israel. Isto é tão estúpido. Quer dizer, e portanto, como digo, qual é a forma de eu resolver estas coisas? Quando vejo, apago. Apago, elimino. Quer dizer, isso se me aparecem muito, isso é porque é um crescimento, acabo mesmo com a própria da rede e não serve só o bloqueio. Acho que é o que deve fazer.
0: Maria, dá para ignorar ou não dá para ignorar coisas destas?
3: Isto é uma política cimentada no Estado de Israel há muitos anos. Isto é a Hasbara, que é uma infraestrutura que o próprio Estado de Israel tem, de propaganda, que tem gabinete, que tem orçamento, que tem, quer dizer, isto existe há décadas, esta forma como o Estado de Israel... Isto é um gabinete criado para branquear a imagem de Israel no exterior, no resto do mundo, e para justificar as suas atitudes. E estes estão longe de ser os únicos influencers que lá foram. Isto acontece há anos. Estes convites da Embaixada de Israel para as pessoas irem visitar e para irem trabalhar, até trabalhar para Israel, isto vê-se. Tipo, agora calhou serem estes portugueses que. Calhou a serem estas pessoas específicas por quem ninguém nutre especial afeição. Aliás, acho até que as escolhas talvez não tenham sido as melhores, mas diria que se calhar foram os únicos que aceitaram, não é?
0: Sim, é isso.
3: Parece-me que houve mais gente a ser convidada, mas estes foram os únicos que aceitaram ser uma ferramenta, um brinquedo nas mãos de um Estado genocida para branquear a sua imagem. Eu viveria muito mal comigo se fosse usada para branquear a imagem de quem cometeu um genocídio, viola permanentemente um acordo de cessar-fogo e mata crianças às dezenas. Mas isso sou. Claramente estas pessoas não têm esses problemas. Eu vi alguns vídeos só para perceber o que é que estava a acontecer. Achei, primeiro, que de facto aquelas pessoas não sabem bem o que é que estão lá a fazer, não sabem bem o que é que estão a ver, pareceu-me.
0: Sim, é meio estranho.
3: Muito pouco
0: que são
3: contexto histórico.
0: Contra-sistema e não sei o quê, depois.
3: Muito pouco.
0: Papam aquilo tudo,
3: acreditam em tudo o que lhes vendem, acreditam em tudo o que lhes mostram, acreditam em tudo o que lhes dizem. Mas pronto,
1: isso... parece que não são muito inteligentes.
3: Te parece que não.
1: Dá a ideia,
0: não, talvez, dá a ideia talvez, até que eventualmente
3: dá a ideia, dá a ideia que só pessoas,
0: são o maior calhau.
3: Dá a ideia que só pessoas pouco inteligentes é que aceitaram ir sorrir para Israel com tudo pago. Agora, aqui uma questão importante de dizer, que é no caso de viagens pagas, tem que ser identificado. A lei diz que o facto de ser uma oferta, mesmo tendo só sido pagos, eu acredito que só tenham sido pagos em viagem e alimentação lá.
0: Despesas,
3: claro. Também não parece que Israel fosse gastar muito dinheiro ali. Mas isso tem que ser identificado. Essas pessoas têm, no caso de terem feito uma viagem, que é o que parece que aconteceu, que foi oferecida pela Embaixada de Israel, eles têm que o dizer e ninguém o fez. Portanto, há a possibilidade de estarem a correr em crime aqui. E gostava de fazer um apelo à PJ, depois quando acabar de passar o pauzinho das impressões digitais no gabinete de André Ventura, que poderá dedicar-se a um caso que me parece mais real e mais grave, que é o facto de Israel estar a recrutar influencers para branquear a sua imagem numa altura em que o próprio presidente tem um mandato do Tribunal Internacional por crimes contra a humanidade. Portanto, parece-me um caso um pouco mais grave do que o gabinete do Ventura, para fazer aqui um full circle. E o quê? É triste. Olha, eu vejo isto, acho triste, mas é o modus operandi de Israel há muito tempo. não é novidade. Aliás, ainda há pouco tempo houve um vídeo com a Gwyneth Paltrow que foi bastante polémico. Nós, se calhar, o nosso equivalente à Gwyneth Paltrow não aceitaria ir fazer esta figura. Portanto, sobraram estes. Alguns deles já acionistas há muito tempo, alguns deles já com ligações próximas a Israel e à Embaixada de Israel e a este terrível embaixador israelita que temos cá em Portugal. Mas pronto, há sempre quem aceite fazer e ser idiota útil. No caso, foram estes. Agora, pessoal, se as viagens foram pagas, é para dizer, senão é crime.
1: Mas acho que disseram.
3: Não disse, até ontem não tinham dito.
1: Houve uma. Eu vi um screenshot de um comentário de uma dessas criaturas a dizer.
3: Mas não basta um comentário, tens que identificar em cada vídeo. Penso que a lei diz que tu tens que identificar em cada vídeo.
0: Pela aí, enquanto o Joné.
3: Eu vou ver enquanto o Joné fala.
0: Joné, isto é para levar a sério ou não?
1: Não. Novamente palhaçada. Eu acho é que as pessoas estão com muita dificuldade, e concordo com o Zé Pedro, estão com muita dificuldade de discutir palhaçada de coisas sérias. E concordo contigo também, quando estavas a falar da crise de credibilidade do jornalismo. As pessoas decidiram que, como jornalistas e os políticos que eles, quando tinham 10 anos, achavam, e é um bocadinho como a relação com os pais, não é? Novamente, Diana, achavam que eram Deus, quando perceberam que afinal não são Deus e que têm falhas. Acharam, bem, mas se eles têm falhas e eu não sei, porque sou incapaz de raciocinar, qual é que é a diferença entre muitas falhas e poucas falhas, vou só tirar qualquer tipo de filtro e agora, olha, qualquer atrasado mental me pode dizer o que é que seja. E pronto, isto, nós decidimos isto enquanto sociedade, porque as pessoas não estão para se dar ao trabalho de conseguir medir entre uma merda e uma mega merda. Não querem fazer a diferença, cheira-lhes tudo mal e, portanto... É com as crianças, não sabem entre uma escolha má e uma escolha péssima, não, acham que é tudo mau. É mesmo aflitivo nesse aspecto, mas pronto, isto é uma estratégia antiga do Estado de Israel, não é? Esta me explicou isso bem, uma coisa de relações públicas, faz todo o sentido que o queiram fazer. Eu diria que mais valia estar quieto para fazer isto, mais valia estar quieto.
0: Sim, é que é meio triste, não é?
1: É, por outro lado, a maneira como nós nos definimos...
0: Nem em crimes nos representamos.
1: A maneira como nós nos definimos agora politicamente é que... das pessoas, pronto, como nós agora dissemos que o Ventura... Eu e o José Pedro dissemos que o Ventura provavelmente encenou aquele assalto.
3: Eu também disse.
1: Deixa-me concluir a frase, vai perceber onde é que eu quero chegar. E dissemos que isto é estúpido do Estado de Israel. Nós agora somos comunistas, não é?
4: Sim, seguramente.
1: E pronto, a Maria Escaja já era, portanto.
3: Ok, está, estou ok, está ok, está ok.
1: Mas nós agora.
0: Eu nunca duvidei.
1: Mas nós agora somos comunistas, porque agora isto é assim que funciona, não é? Portanto, o que Israel está a tentar fazer parte, através da cultura online, e parece-me que nesse sentido é mais ou menos inteligente, sendo que lá está. Eu sinto que havia pessoas com mais relevância para fazer isto, mas o que a realidade está a fazer é uma coisa de, e com sucesso em muitos círculos, é não apoiar Israel é comunista. É o que os cardistas fazem.
0: Sim.
1: Ergão.
0: Sim, sim, sim. Mas eles conseguiram, e a Maria deu um exemplo, de lá fora tens bons exemplos, até de pessoas muito, muito influentes. Não é este...
1: Sim, mas este também são países com relações...
0: Este refúgio.
1: Está mal resolvidas familiarmente, historicamente, com a ideia do Estado de Israel.
3: Então,
0: isto
3: o
0: são
3: artigo...
0: pessoas que vão para a praia e metem-se ao teu lado com o chapéu.
3: E...
4: Estás a falar de quem?
0: Estes influencers.
1: Não sei para que praia que tu vais.
3: O artigo 60 da Constituição diz que é proibida toda a publicidade oculta, indireta ou dolosa. O artigo 8º do Código da Publicidade diz que a publicidade tem que ser inequivocamente identificada como tal. E a Direção-Geral do Consumidor diz que existe diz que a obrigação abrange pagamento em dinheiro, como também oferta de produtos, viagens, estadias, experiências ou descontos. Portanto, eu diria que... isto deveria estar identificado inequivocamente por todos, mas deixo para as entidades são, competentes.
0: São burgueses.
3: Percebemos, mas.
0: Eu só não percebi. Eu não queria ser mais deselegante, porque posso ser, mas não quero.
3: Mas
4: não,
3: podes.
4: Não seja.
0: Para terminarmos.
4: Nós estamos muito deselegantes.
1: Vamos terminar.
3: Eu diria que sim.
0: Ana, querias dizer o quê? Ok.
2: Nada.
0: Então, calma-te.
2: Só quero que isto acabe depressa.
0: Vamos mandar as pessoas a um sítio.
1: Desde que tu não te ausentaste, que.
3: Vai, mas é pró.
0: Bom, é com muita pena que eu digo que é o meu último programa. Foi um regresso curto. Não, vamos mandar as pessoas a um sítio. Olha, interessante, relembrei-me.

0: que dia 12 há um eclipse total.
1: É verdade.
0: E portanto é uma coisa única. Há quanto tempo é que não acontecia um?
2: Acho que há 100 anos.
1: Não é?
0: Não.
1: Não.
0: Eu era puto e houve um.
1: Eu também.
3: É sempre uns para
1: 112.
2: Não, mas eu acho que há eclipses e eclipses.
3: Ah. Pois.
2: Eu tenho
1: não,
2: ideia que vi nas
1: notícias. Eclipse total, houve um quando eu era pequena.
2: Eu tenho ideia que vi nas notícias.
0: É possível, mas este é total.
2: Não se pode confiar no mainstream, não é? Foi mainstream
1: media. Porque o último eclipse total, ou seja, nós só vamos ver 97%. Portanto, não é considerado. Nós não vamos ver um eclipse total. Portanto, o último que aconteceu em Portugal foi em 1912 e o próximo é 2144.
2: É,
1: pá, portanto, eles não consideram.
2: Especialista em barragens e em eclipses.
1: Eles não consideram este eclipse.
0: Portanto, não se esqueçam de ver, usem os óculos, que é para não, portanto, cegar e essas coisas.
2: Mas às 7h30, aquilo é o final do dia.
0: Só em Bragança é que vai ser total.
2: Eu não quero desafiar ninguém a ver de outra forma que não a que seja, que é recomendada pelas autoridades. Mas às 7h30 não se pode olhar para o sol. Eu é que já olho.
0: Olha, pronto. É, como é que é?
2: Bom, não interessa. Se as autoridades mandam pôr o
1: foi em 99. O outro foi em 99.
2: Mas eu acho que a ideia é que é quando ele está lá em cima.
1: 99.
0: Penso que talvez me lembre.
1: 11 de agosto de 1999. Eu lembro-me perfeitamente.
0: E é isto.
1: E foi menos. E foi menos, foi 62% no sul e 77% no norte.
0: Mas eu posso falar ou não?
2: Sabes que eu tenho aqui a teoria que há eclipses solares todos os dias, não é?
0: Pois, está bem, mas às vezes as tuas teorias também podias.
2: Olha,
0: e depois vou estar nos bons sons, portanto, quem quiser ir ter comigo, eu prometo que vou estar um bocadinho melhor.
1: Eu acredito que voltei das minhas.
3: Eu
1: podia ter ficado mais dias de férias e voltei para isto.
0: Estou muito contente de regressar a esse festival. É um festival que eu tenho.
3: Se eu tivesse a ouvir.
0: Um lugar quentinho.
3: Vendi o meu bilhete de
2: bolsa. Sim, vai estar o pai sozinho nos bons sons.
0: Então não está aqui ninguém, como
2: sem soldos. É sem soldos e sem.
0: Sem
2: gente.
0: Mas é, Pedro, vais mandar as pessoas onde?
2: Olha, como não tenho, vou mandar as pessoas de férias descansar, limpar a cabeça, de desligar as redes.
0: Mas tu nunca tens porquê? É uma coisa que também me enerva um bocado. Não tu podes trabalhar um bocadinho mais?
2: Posso, devia, sim, mas não confesso que ando.
0: É que é o segundo.
2: Atrapalhado.
0: E houve pessoas que já disseram.
2: Manda as pessoas a Cavaleiro, ou admira, que é onde eu vou estar uns dias, e portanto, se lá estiverem, vamos todos comer um arroz ligueirão.
0: Pagas tu?
2: Até pode ser na Longueira. E portanto desafio as pessoas a. Mas mandar as pessoas às férias e descansar e repousar a cabeça deste mundo caótico, como este episódio que nós aqui tivemos, não é bom? Tem que mandar alguma coisa a uma merda de um filme? Não.
0: Não, pode ser para dizer as neiras.
2: Ah, não, mas.
3: Às vezes exageraste um bocado.
0: Eu tenho tanta pena que nós depois deste tempo não vamos voltar para aqui. Tenho pena, porque eu até estava a gostar de estar na SF.
3: SF?
0: Sim, não é onde nós estamos?
3: SF.
0: TSF. Marias.
2: Mas reparaste que está até não.
0: Caixa.
1: Queres que eu posso mandar as pessoas a sítios?
0: Sim.
1: Vou mandar as pessoas, primeiro que tudo, a dois podcasts: Senhores do Algoritmo do Expresso, que é um podcast da Mariana Mortágua sobre a forma como o algoritmo está.
0: Isso não é no público?
1: Ai! Meu Deus, pois. Senhores do Algoritmo no Público.
0: É só para.
1: Ih.
0: Não tinha dito. Olha, público. Eu vou andando.
2: Não tinha dito Público?
1: Porque não, disse Expresso. Enganei-me. O podcast é do Público. Senhores do Algoritmo, já saiu hoje do terceiro episódio, penso eu. E acho que são seis no total. Não sei se estou a cometer uma inconfidência.
0: Será
1: que eu estou a cometer uma inconfidência?
0: Diz que é uma temporada.
1: É uma temporada. São alguns episódios e vale a pena explicar a forma como estes grandes capitalistas como Elon Musk e Mark Zuckerberg e etc. Moldam a nossa percepção do mundo. Vou também recomendar as pessoas a um episódio, ao podcast todo, mas em especial a um episódio do podcast do Filipe Vargas chamado E a Tua Semana Como Correu, que
3: eu
1: saiu. Não, mas esse também. É esse. É aquele que o Johnny foi. E depois é o da Rita Von Hunt, que saiu esta semana, esta segunda-feira. E que eu estava a falar um bocado sobre encontrar pessoas que te inspirem para conseguir sobreviver ao mundo. Está aqui um caso de um episódio bastante, para mim foi bastante inspirador e muito bonito e comovente até. Vou também mandar as pessoas a uma peça que eu ainda não fui ver, mas que vou ver esta semana, mas também agora quando eu acabar, quando a peça sair de cena, o podcast ainda não voltou, que é da Swimming Pool Party, que está em cena no Maria Matos até dia 9 de agosto. E para finalizar, Vilar de Mouros, de 18 a 23 de agosto, penso eu.
0: É capaz, porque antes é para outros de cor.
1: Só a confirmar as datas, porque, como dizer, eu vou lá passar mais tempo.
2: Não me perguntas, por que é que eu não trago nada?
1: 18 a 22 de agosto, peço desculpa, são 5 dias, 5 noites. E vai ser muito lindo. E venham lá ter, venham a Vila de Mouros. É um festival muito incrível, do qual eu gosto muito, muito, muito, muito. E eu lá estarei, portanto, se me encontrarem. Não paguem uma cerveja porque eu vou estar a trabalhar, mas
0: claro.
1: Digam olá.
0: Olá, Johnny, vais mandar as pessoas onde?
2: Eu vou mandar as pessoas. Eu várias vezes mando pessoas a podcast de Economist. Custa 2€ para ter lá o serviço de podcast deles. E mesmo se há uns gratuitos, mas custa 2€ para ter e é porreiro. Mas mandaria acima de tudo esta entrevista com o Elon Musk, porque fascina-me esta experiência social que nós estamos a fazer da pessoa mais rica do mundo ser a pessoa mais burra do mundo.
1: Isso acho, é aquele em que,
2: acho
1: ele,
2: que é engraçado.
1: Em que ele insulta a jornalista e que é completamente...
2: Ele não insulta, ele diz que como é que ele lida com o facto de ser odiado e ele diz, não, mas tu é que és. Pai, 4 vezes. Não insulta, é só burro. Aquilo é mesmo muito aflitivo. Eu acho que é da ketamina diária que ele toma. Aquilo, eu já tive conversas no Lux assim com pessoas que pronto, não estavam a dizer coisa com coisa e aquilo é mais ou menos assim. Mas é muito aflitivo como é que uma pessoa fala como se tivesse um atraso. Mas eu acho isso, vou deixar aqui uma crítica social mais generalizada na minha recomendação, peço desculpa,
0: que eu é... não sei se nós depois deste programa não vamos mesmo presos.
2: Que é, há muita gente
1: não,
2: que me preocupa porque idolatra pessoas que estão visivelmente desfeitas psicologicamente por drogas ou embriagadas.
0: É verdade.
2: E eu muitas vezes vejo pessoas a dizer, olha que bem que este gajo esteve agora. E noto que a pessoa que está a falar está embriagada ou que já consumiu demasiadas drogas para o seu próprio bem. E penso, de facto, não posso respeitar estas pessoas. E se calhar elas deviam ir no carro do Zé Paiva. Com isto
0: é
2: ok.
0: E é assim que terminamos. Eu, por acaso, não possuo um carro, tenho uma moto. Não sei do que é que o Joné estava a falar. Espero que tenham gostado deste programa. Nós, entretanto, vamos de férias, porque nitidamente precisamos os 4 de descanso. E voltamos em setembro, não é? É verdade, voltamos em setembro aqui na TSF. Foi são nos, entretanto, em todas as plataformas.
1: E prometo que voltamos melhores do que hoje.
0: Sim, isso seguramente, porque as férias fazem sempre bem. Beijinhos, digam adeus às pessoas que nos estão a ouvir.
2: Boas férias.
1: Boas férias.
2: Não precisas de dizer.
1: Divirtam-se.
2: Não é mesmo preciso, tu estás aqui já há cerca de 33.
0: 33? Eu achava que era desde o início.
2: Não.
0: Adeus.
2: Começaste a portar um bocado mal ali a salta.

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1: O novo microfone sem fios e de lapela da Insta360 destaca-se imediatamente pelo aspecto. O Mic Pro conta com um ecrã e-ink que cobre quase toda a sua superfície. Através de uma aplicação, os utilizadores podem personalizar a imagem que aparece no ecrã, exibindo logotipos ou palavras. Em termos de áudio, o dispositivo traz melhorias significativas face ao modelo anterior. Cada unidade está equipada com 3 microfones internos e um processador para o cancelamento de ruído. Suporta também gravação a 32 bits flutuantes, o que evita distorções no som captado, mesmo que se grite para o microfone. O sistema oferece 3 opções de captação, cada uma pensada para um ambiente específico, como entrevistas ou reuniões. Outra boa notícia é que o Mic Pro liga-se diretamente às câmaras de ação mais recentes da Insta 360, sem necessidade de um receptor externo, ao mesmo tempo que grava áudio a 48 kHz. Para evitar azares, o equipamento traz 32 GB de armazenamento interno para gravação independente. A bateria, diz a marca, chega para 10 horas de gravação. O carregamento é feito diretamente por USB-C. O Mic Pro é vendido em vários conjuntos. O básico, que inclui apenas o microfone, custa 100 euros.

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1: Sem espaços adequados, os pavilhões foram o palco de muitos concertos ao vivo nos anos 80, pavilhões desportivos. O Fã de Sagres, por exemplo, no Porto, recebeu mais de 60 concertos de grandes bandas e músicas. Iron Maiden, Iggy Pop, Joe Jackson, Elvis Costello e Duran Duran, e ainda Peter Gabriel. Um virtuoso dos músicos mais originais e criativos, obcecado pela perfeição, em 21 anos produziu apenas 12 álbuns. Lançava discos sem pressas, só quando tinha algo a dizer e sem a pressão do mercado. Fundou o Genesis em 70, aos 18 anos. Após várias tensões internas, em 76 seguiu uma carreira a solo. Trabalhava cerca de 100 horas por semana. Alterou a sua filosofia e ritmo de vida com o avançar dos anos. Agora livre, aos fins de semana, ocupa os dias úteis com a música, direitos humanos e ambientais. Peter Gabriel, um estudioso da psiquiatria, confrontou em canções a teoria com a sua experiência. Em outubro de 80, da setlist do concerto no Infante Sagres, recolhi I Don't Remember, a história de um homem que sofreu de amnésia numa vida sem objetivos, amor e conforto, e como diz a canção, com aquela sensação de vazio no estômago, cabeça e coração, e de uma cama também ela vazia.

Durante este mês, a minha proposta continua à volta dos clássicos, mas daqueles que, por alguma razão, acabaram por marcar um caminho para muita gente que veio depois. Walk On By é uma das lendárias canções escritas por Burt Bacharach e Al David, só que esta feita propositadamente para Dionne Warwick em 1963. Um dos tais rasgos de gênio de Bacharach que entrou diretamente na lista dos melhores registros de sempre de Rhythm and Blues. Curiosamente, a versão original de Walk On By foi gravada nos estúdios nova-iorquinos Bell Sound na mesmíssima sessão de Anyone Who Had a Heart, que muita gente aponta ainda hoje como a primeira referência na projeção de Warwick. Ora, Walk On By foi o single seguinte àquele e acabou por assumir um papel tão relevante que integra o inventário das 500 melhores músicas de todos os tempos selecionadas pela Rolling Stone. Dionne Warwick foi, sem qualquer dúvida, a voz preferida de Burt Bacharach. Aliás, foi ele que a resgatou das gravações como voz de apoio nas sessões em Nova York. Assim que a ouviu pela primeira vez, não hesitou um segundo em contratá-la para gravar originais escritos por ele e Al David.

Concertos ao vivo fazem parte das memórias de muitos de nós. Nos anos 80, as melhores bandas portuguesas, por exemplo, atuavam em pavilhões desportivos. Recordo-me, por exemplo, Antas, Lima, Dramático de Cascais, Bonenses e também Infante Sagres. Numa época particularmente agitada, política, social e musical, e com o rock a fervilhar, três amigos da Andina de Roma, em Lisboa, Nuno Cruz, Rodrigo Leão e Paulo Oliveira, deram os primeiros passos no que seria a 7ª Legião. No palco vestiam gabardinos, indumentário usual das bandas de Manchester, sons que, aliás, eles inspiravam. Era passagem para um som diferente em Portugal, um novo rock, novas linguagens, desenharam pontes de modernidade e vanguarda, juntaram instrumentos da música tradicional portuguesa, gaitas de folas, adufe, violoncelo e acordeão. Recordo a noite de novembro de 87, na setlist da 7ª Legião, um êxito que estava fresquinho, 7 mares, e os mares são 7, há mais terra que mares, há mil anos de história a contar.

Ora, desta vez é tempo de Feeling Good, tema que Nina Simone tornou num clássico. Mas o interessante da questão é que a origem é britânica e não americana. Trata-se de um original escrito pelos compositores ingleses Anthony Newley e Leslie Bricusse para um musical de 1964, The Roar of the Grease Paint, The Smell of the Crowd. Quem o interpretou pela primeira vez, precisamente naquele ano, foi Cy Grant, durante uma digressão pelo Reino Unido. Esta versão de Nina Simone, a melhor feita até hoje, foi concebida para o álbum de 1965, I Put a Spell on You. É verdade que a canção também foi regravada por muita gente, desde Sammy Davis Jr. à banda de rock inglesa Traffic, passando pelo mestre do saxofone, John Coltrane, entre muitos outros. Mas Feeling Good continua a ser um tema impossível de separar da voz de Nina Simone. Talvez por isso foi utilizada em vários filmes, com especial destaque para a escolha de Wim Wenders, que optou por Feeling Good para a cena final do filme Dias Perfeitos, de 2023.

Termina a viagem desta semana pelos meus concertos ao vivo num pavilhão que recebeu Late Golan Commotion, banda formada em Glasgow, 82, e uma das mais elegantes da história da música. Separaram-se em 89, Leitgold seguiu uma carreira a solo. Antes, deram o seu primeiro concerto em Portugal, março de 88, no pavilhão Infante Sagres. Leitgold, líder, compositor e vocalista,

minimalista, discreto, estilo sofisticado, dizia-se mais escritor que cantor. Um trovador solitário, letras cheias de romantismo, de contínuas e veladas referências literárias. Uma mente inquieta, mergulhava em livros e filmes, onde buscava a sua inspiração. No álbum Rattlesnakes, uma mistura combinada de Lou Reed, Cohen Lydon e Velvet Underground. O título foi inspirado na escritora e jornalista norte-americana Joan Didion, e em particular da frase "A vida é um jogo de dados e há cobras debaixo das pedras". A canção, carregada de metáforas, tem como personagem Jodie, uma mulher complexa, ansiosa, misteriosa, que navega na complexidade da vida moderna.

0: 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Voltamos aos programas desta temporada com a edição de Nelson Santos.
1: Olá a todos, estamos prontos para mais uma viagem pelo mundo e uma história de vida nómada. Hoje chegamos à Escandinávia, terra dos mil lagos, país do Pai Natal, céu de auroras boreais e sol da meia-noite. Supostamente o país mais feliz do mundo e pelo 8º ano consecutivo. Há igualdade social, um sistema robusto de bem-estar e uma cultura baseada na confiança. Um dos estados com a menor densidade populacional da Europa, Suomi, para os locais, onde há mais saunas que carros e o ar e a água são dos melhores do mundo. Guia-nos por esta terra fria e repleta de florestas, mas muito desenvolvida, um construtor de instrumentos musicais que se apaixonou por Portugal. Hoje, a distância aproxima-nos da Finlândia.
2: Hey, jag är Anders Perander e Rádio TSF, o programa heter Avstånd som för oss närmare.
1: Anders Perander, 49 anos, há 12 em Portugal, é luthier, ou seja, um artesão especializado em construir e reparar instrumentos de cordas. No caso do nosso convidado, a especialização é o cavaquinho, mas também o pandeiro, pois cedo se interessou pela música brasileira, principalmente chorinho. Nasceu em Helsínquia, aos 14 anos já tocava guitarra elétrica e começou a trabalhar nas madeiras há uns 25 anos, primeiro na arte da lutaria e depois na construção de barcos e carpintaria. O Anders viveu 4 anos na Holanda, estudou música, tocou profissionalmente e quando chega a Portugal monta logo um atelier na própria casa. Olá, Anders, bem-vindo à TSF. Vou ter de começar a música como chega a Portugal para percebermos a ligação a este país, ainda distante do seu. É porque o português é a língua do chorinho?
2: Não tinha nada. Quer dizer, tinha a ver talvez pela familiaridade da língua.
1: Da língua.
2: Mas de resto não tinha nada a ver, porque foi um pouco por acaso. Mas a verdade é que eu sempre gostei de Portugal. Eu visitei Portugal várias vezes antes de cá viver e a sensação era boa. Nunca pensei, nunca imaginei que ia ficar aqui a viver. Uhum. Mas depois de passar os 4 anos na Holanda, a Holanda é um país um pouco transitório, digamos. Uhum. É um país onde pouca gente põe as raízes e eu também não senti que as minhas raízes não vão crescer aqui. Era preciso mudar de lugar e as portas estavam todas abertas. Não sabia bem para onde ir, nem sequer se queria voltar para a Finlândia. Uhum. Uhum. É um país onde pouca gente põe as raízes e eu também não senti que as minhas raízes não vão crescer aqui. Era preciso mudar de lugar e as portas estavam todas abertas. Não sabia bem para onde ir, nem sequer se queria voltar para a Finlândia. Uhum. E foi de repente que eu vi um anúncio no Facebook do primo meu que vive em Lisboa. Uhum. A anunciar a casa dele para aluguer.
1: Ok.
2: E deu-me logo a ideia: uau, Lisboa, nunca tinha pensado em Lisboa. Uhum. Mas por que não? Então decidi vir experimentar. Uhum. Fiz uma mochila, pensei, ok, vou ver um mês, que tal, e depois decide-se.
1: Mas desde cedo agradou-lhe logo a ideia de Lisboa porque tinha sol e, por exemplo, o custo de vida não é dos mais caros. Era interessante.
2: Sim, mas não era tanto pelo custo de vida. Era mais... eu tinha três ingredientes que eu queria na minha vida nova, digamos. Uhum. Era melhores vistas, okay. Uma vida mais calma e um bom café. E eu não demorei 2 horas para perceber que, olha... É tudo aqui.
1: Sim. E depois de se estabelecer cá, não se arrependeu de todo e tem sido sempre um crescendo, conhecer novos amigos, conhecer o país. Está a gostar desta experiência de Portugal até agora?
2: Sim, sim. Claro, os primeiros anos eram um namoro. Eu cheguei numa altura em que Lisboa estava numa transição.
1: Uhum.
2: Ainda não estava tão explorado como talvez hoje em dia pelo

0: turismo e era mágico. Os bares estavam abertos até amanhã e era incrível. Por isto, vários anos passei não acreditando na minha sorte. Como pode ser aqui, como a vida aqui é tão boa. Tinha também a sorte de ter já alguns amigos cá. Sim. E mais vieram. Vieram mais amigos da Holanda para cá viver. Uns ficaram, outros foram depois embora.
1: Uhum.
0: Mas tínhamos uma comunidade de tanto estrangeiros como portugueses. E senti-me logo como dentro de uma família.
1: Muito bem.
0: E por isto... aquilo foi realmente, foram 5 anos que foram incríveis. Claro, depois de 5 anos uma pessoa começa a perceber também as dificuldades em cada sítio. E
1: sim, mas para muita gente Portugal não é um país fácil, mas outros como o Anders adaptam-se perfeitamente. E agora pronto, entretanto já constituiu família, tem 2 crianças novas, não é, pelo que sei?
0: Sim, eles têm 3 e 5.
1: 3 e 5. Já são filhos de Portugal.
0: Já são filhos de Portugal, exato. Sim, sim.
1: Ora, na altura ainda tocava música profissionalmente, ainda dividia o seu tempo com bandas, com projetos, mas agora está perfeitamente concentrado só apenas na construção dos seus cavaquinhos brasileiros, que atenção, há diferença para com os portugueses, não é?
0: Claro.
1: Os pandeiros também não são iguais à pandeireta portuguesa. Como é? Tem ali uma bela oficina onde faz instrumentos para todo o mundo?
0: Sim, eu tenho uma... A oficina é pequenina.
1: Bela porque é agulhadora.
0: É bela, exatamente bela. É prática, eu faço todo tipo de instrumentos também, guitarras, coisas mais fora do comum.
1: Uhum.
0: Porque realmente quem quer um instrumento comum é fácil de conseguir, mas quem quer uma coisa mais específica, em geral para isto servimos nós, os luthiers, que depois inventamos uma maneira de realizar a ideia do músico. Mas também são muitas reparações e isto tem sempre indo aumentar, obviamente, quando a palavra passa e...
1: É porque o produto é bom, o serviço
0: sim,
1: fica bem feito.
0: Acredito,
1: não é?
0: Que sim. Não, não vale a pena fazer um produto mal.
1: Vendo para. Faz encomendas para todos os continentes. Vi comentários ao seu trabalho de Singapura, de Austrália, de todo lado, não é?
0: Sim, os pandeiros, principalmente, que é um instrumento mais pequeno e também não é tão caro. E isto já em todos os continentes foram enviados pandeiros nossos. Depois os instrumentos de corda são não vou tão longe. Muitos ficam em geral na Europa, mas já enviei para os Estados Unidos.
1: Mas conte-nos lá, satisfaça-nos aqui esta curiosidade do gosto pela música brasileira. Um finlandês, norte da Europa, lá está, a música é global. Como é que aparece este seu gosto pelo chorinho, pelo samba? Apareceu ainda quando estudava o curso de bacharelato de música tradicional na Sibelius Academy, certo?
0: Não, foi ainda antes.
1: Foi ainda antes.
0: Quando comecei a estudar a luthieria, em 2000.
1: Uhum.
0: Eu mudei-me de cidade para uma cidade mais pequena do que Helsínquia. E lá na escola um aluno disse que existia uma escola de samba naquela cidade. E eu fiquei com os olhos abertos, mas que é aqui uma escola de samba? Que é isto? Porque já na verdade eu já tinha tentado construir um pandeiro.
1: Sim.
0: Assim, transformar uma pandeireta num pandeiro brasileiro. Por isso já o interesse já lá estava algures.
1: Já vinha lá bem atrás, sim.
0: Vinha lá atrás. Então eu fui, já o mesmo dia que este aluno me disse, olha, fui ver, pesquisar onde é que está, olha, tem hoje ensaio, apareci lá e puseram-me logo a tocar na bateria, eu toquei a gogô no primeiro dia, mas eu tinha já tocado muitos instrumentos, por isso já sabia tocar música, por isso conseguia me integrar.
1: Claro.
0: Mas o som daquela bateria, eu não conseguia dormir 2 semanas depois, porque foi encantador o som, eu era como, uau, que é isto, estou incrível. E daí comecei a frequentar esta escola de samba, principalmente primeiro tocando percussão, todos os instrumentos das escolas de samba. Eles na Finlândia, eles fazem os desfiles como no Rio de Janeiro. Eles imitam aquela cultura de tradição de desfiles de samba como do Rio de Janeiro.
1: Olha,
0: fazem no verão,
1: sim,
0: em junho, porque no inverno não dá.
1: Nós aqui fazemos em fevereiro no carnaval e muitas vezes os dançarinos molham-se todos.
0: Exato, não, ali não dá.
1: Não tenho ideia que havia desfiles sambistas na Finlândia.
0: Sim, são ao menos de 10 escolas de samba, mas por todo lado do país.
1: Uhum.
0: E depois juntam-se e fazem. Por isso é uma subcultura pequenina, mas existe este interesse. Sim. Não fui só eu. Tem alguma conexão
1: Já havia um núcleo.
0: Sim, havia já, sim.
1: Uhum. Mas a certa altura tornou-se irresistível aquele acorde, aquele ritmo do chorinho também, não é?
0: Pois.
1: E começa a tocar, e daí para a construção dos cavaquinhos foi um passo.
0: Sim, exatamente. Foi numa festa de Natal na escola de samba. E um dos colegas da bateria, ele diz: olha, Anders, vem cá, eu quero te mostrar uma coisa. Porque eu sabia que ele tocava também cavaquinho, estava a estudar. Ou, tocava guitarra, estava a estudar. Sim, então ele levou-me lá para trás num quarto, eu abri um estojo pequenino. E ele tirou de lá um instrumento que era de facto um cavaquinho brasileiro. Olha, este é um cavaquinho, este é o cavaquinho da escola. Toma lá. E ele deu-me aquilo. Esqueci a festa. Eu fiquei lá a noite toda a tentar perceber como isto funciona. Sim. Qual é a afinação daquilo. Fiquei encantado. E depois do fim da festa, ele disse: olha, vamos perguntar se tu podes levar isto para casa. E ele foi lá falar com os gerentes da escola e deram-me o permisso. Quatro da noite, na neve e tudo, fui andando com aquilo para casa.
1: Engraçado.
0: Uau! E dali começou a minha paixão pelo cavaquinho.
1: Sim, aí começou uma persona nova do Anders.
0: Sim.
1: Ligado completamente ao cavaquinho brasileiro, que é diferente do português. Assim, em notas gerais, quais são as diferenças? O brasileiro é ligeiramente maior.
0: Sim.
1: A afinação também é diferente. É,
0: principalmente a afinação é completamente diferente. É mais parecido a uma guitarra. Daí também a tensão é completamente diferente. As cordas têm muito mais tensão e a construção tem que ser diferente para aguentar aquela tensão. E também o que se faz o cavaquinho brasileiro, apesar de ser principalmente um instrumento de acompanhamento, mas também existem artistas que tocam melodias naquilo, que não é tão comum no caso do cavaquinho português.
1: O português começou por ser usado no Minho e em Coimbra, também acompanha fado, depois foi levado para a Madeira e daí para o Havaí, que inspirou o ukulele, acho que podemos dizer isto.
0: Sim. O ukulele, o cavaquinho brasileiro, vem do cavaquinho português, tem essa razão.
1: Se lhe pedirem para fazer um ukulele ou um cavaquinho português, também faz?
0: Faço.
1: Ok, é só adaptar as medidas e as particularidades disso tudo. Estamos a falar de música, já vamos promenorizar um pouco mais a Finlândia e tentarmos conhecer melhor esse país, que para nós aqui, talvez porque os opostos se atraem, é um país exótico e também gostamos sempre muito de saber sobre a Escandinávia. Mas antes ainda vamos à música, e para fechar este capítulo musical e das construções do Anders, temos aqui a drum box que ele trouxe. É outra das coisas que o Anders Perander faz, que é uma caixinha de ritmos. Os agudos são feitos por uma carica, exatamente uma cápsula de cerveja. Ele diz-me aqui que a Sagres Boémia é que tem a melhor carica. Vamos ter aqui uma demonstração, assim, só para os nossos ouvintes saberem o som da drum box. Isto é outro produto que também constrói e exporta, não é?
0: Exatamente, eu próprio inventei isto. Achei logo a ideia: olha, isto é uma boa ideia. Tenho que fazer isto para poder vender e para outras pessoas poderem ter acesso também a um instrumento pequenino. Este está pequenino, este cabe numa mão, mas tem um som, tem um microfone aqui que depois ligado dá para tocar num palco. Parece um pouco uma bateria, mas só para mostrar um pouco como soa.
1: Esta é a versão acústica da drum box. Pode ser amplificada, pode ser ligada a uma coluna. Mas mesmo assim, nesta versão acústica, dá bem para acompanhar um duo de cordas, uma festa, como viram, uma caixinha. Quantos centímetros? Tem 10 por 6, uma coisa assim?
0: Tem 8 por 14.
1: Pronto. 8 por 14. É um instrumento que pode estar à mão para se recriar o ritmo brasileiro, sobretudo estes ritmos mais sambados. Vamos então à sua primeira escolha musical. A música finlandesa também tem as suas referências, desde o compositor Jean Sibelius, na transição entre os séculos XIX e XX, até à pop rock dos The Rasmus ou Him, a folk do Kimmo Pojonen, ou heavy metal, estilo forte no país, dos Nightwish, Apocalíptica ou Children of Bodom. Bom, e como este programa tem sempre dois, três momentos musicais, a primeira escolha do Anders vai para Tero Hivaluoma, um colega de faculdade, violinista, numa peça de ambiente bem finlandês, intitulada Italati. Porquê esta escolha, Anders?
0: Esta escolha É porque esta pessoa, Tero, ele é um músico incrível e eu estudei com ele e fiquei sempre surpreendido pela musicalidade dele e como ele consegue tirar de uma coisa folclórica um som moderno. Ele toca violino, mas ele tira às vezes um som como se fosse uma guitarra a distorcer. Ele tem uma capacidade brutal para assimilar outros sons e...
2: Uhum.
0: E pronto, era, veio logo à mente quando eu tinha que escolher uma música, veio logo a ele como uma pessoa que eu gosto e respeito. E depois também sabia que as músicas que ele faz são mesmo incríveis.
2: Uhum.
0: E depois fui ouvir e esta música tem um ambiente mesmo finlandês. Parece tipo o vento que se pode passar na neve, assim, um silêncio, um minimalismo que é típico.
2: Já estamos a imaginar esse vento a passar por aquela neve que tapa estradas por entre os pinheiros, a típica Finlândia. Tero Hivaluoma, é assim?
0: Exato.
2: Hitalati. Voltamos dentro de alguns instantes.

0: Tero Hivaluoma estudou com o nosso convidado, Anders Perander, na Sibelius Academy, Faculdade de Música em Helsínquia, onde o Anders concluiu o bacharelato em Música Tradicional. Helsínquia é uma cidade com 630 mil habitantes, considerada uma das capitais mais desenvolvidas do mundo, que alia essa modernidade a um legado histórico, onde se insere, por exemplo, a fortaleza de Suomenlinna, uma fortificação do século XVIII em formato estrela, como defesa da coroa sueca contra o Império Russo. Nessa altura, o território finlandês fazia parte da Suécia e ainda hoje o sueco é a segunda língua oficial da Finlândia, falada por 5,5% da população, onde se insere, soube há pouco, o nosso caro convidado Anders Perander, também pertence a esse legado mais sueco da Finlândia. Em 1809, a Finlândia passa a Grão-Ducado Autónomo do Império Russo. Em 1917, o país declara independência, mas as investidas soviéticas duraram mais algum tempo, e também as da Alemanha nazi, até que a Finlândia adere à ONU em 1955. Junta-se à União Europeia em 95 e até hoje tem desenvolvido um crescimento económico e uma qualidade de vida apreciáveis em todo o mundo. O que me leva a perguntar, Anders, se era mesmo bom viver na Finlândia e essa ideia do país mais feliz do mundo é verdadeira ou o frio também deprime um bocadinho?
1: A pergunta é válida e eu me questiono sempre com estas classificações, estatísticas. Porque qualquer país pode ser o melhor do mundo, depende da pessoa
0: que o aprecia.
1: Eu acho que tem uma coisa que sim, tem razão, e é a confiança nas outras pessoas. Isto é muito alto na Finlândia. Uhum. E quando confias nos outros em geral, isto dá uma sensação boa. Podes pedir ajuda a qualquer pessoa, eles fazem tudo para te ajudar, e acho que isto reflete num ambiente simpático. Mas, por outro lado, o frio do país também afeta as pessoas. Por exemplo, no inverno, nem sequer queremos falar uns com os outros, porque está tanto frio lá fora que é melhor fechar-nos dentro do gorro e tentar manter-nos quentes. Por isto, este lado sinto que é muito pesado, e não sou eu, muitos estrangeiros que lá vão viver sofrem com isto, inclusive os finlandeses.
0: E as pessoas ficam em casa tristes ou arranjam formas de se divertir? Senão as depressões eram muitas só por causa do frio.
1: Sim, há depressões, realmente há depressões, mas eu acho que a solução dos finlandeses são os hobbies.
0: Ok.
1: É como uma pessoa ter 5, 6 hobbies diferentes, e que todos, cada um exige muito tempo, e ali no inverno,
0: enquanto está ocupado, não está a pensar.
1: Exatamente, ocupa-se com isto, porque só estando em casa, não, isto não.
0: Sim.
1: Não.
0: A Suécia ali ao lado é um bocadinho mais depressiva, até há alguns anos, e acho que se mantém, a taxa de suicídio é grande. Os finlandeses são um bocadinho mais alegres que os suecos.
1: Eu não sei, eu diria que é o contrário.
0: Ah, é?
1: É, os suecos têm um pouco fama de ser... têm uma personalidade um pouco mais leve. Eles tentam sempre... eles são muito diplomáticos e tentam encontrar o sorriso dentro de cada assunto. Os finlandeses não. Eles, se alguma coisa está mal, está mal. E não há nada a dizer.
0: Exato, não disfarçam. O Anders Perander, apelido de origem sueca, faz parte destes 5,5%, não lhe vamos chamar uma etnia porque não é o caso, mas é um produto ainda do domínio sueco que se exercia sobre a Finlândia. Portanto, há aqui uma percentagem que tem língua oficial sueca dentro da Finlândia, não é?
1: Exatamente. E tem a ver com o facto de Finlândia ter pertencido ao reino sueco durante 700 anos.
0: Uhum.
1: E foram os suecos que começaram a criar muita infraestrutura, já centenas de anos para trás, fazer estradas e igrejas e coisas destas. Também caiu o poder, caiu nas mãos deles. E isto depois, numa altura, começou a ser contraditório. Mas espera aí, somos aqui, todos os finlandeses vivem aqui, mas os suecos é que têm o poder. Isto foi antes da independência da Finlândia.
0: Sim.
1: E ali começou a crescer o movimento de nacionalista, que depois levou a Finlândia a ficar independente. E mais tarde, ainda nesta época da independência, a língua oficial era sueco.
0: Uhum.
1: A língua oficial do Estado.
0: Só depois é que foi o finlandês.
1: Sim, depois, bastante depois ainda. E houve muitos confrontos, mas era óbvio que tinha que ser.
0: Exatamente.
1: Tinha que se trocar.
0: Pessoas patriotas finlandesas que ainda falavam sueco, isso era uma confusão na cabeça. E na sua? Sente-se finlandês, mas não se sente também um bocadinho sueco?
1: Eu não me sinto sueco da Suécia.
0: Sim.
1: Mas sinto-me sueco da Finlândia.
0: Ok.
1: Mais do que finlandês da Finlândia.
0: Mais do que finlandês, sim. Lá está. É essa particularidade. E agora estou-me a lembrar de uma banda folk, os Fintroll, que são finlandeses, mas que cantam em sueco.
1: Sim.
0: Histórias,
1: sim.
0: Não é? Conhece, não é?
1: Conheço.
0: Bom, já que falamos aqui nesta questão do poder, vocês partilham uma fronteira de alguns 1.300 quilómetros com a Rússia. A Rússia que também já dominou o território que é hoje conhecido por Finlândia. Rússia que fez com que a Finlândia aderisse à NATO há 2 anos e meio. Como é que o Anders olha para esta situação? Os finlandeses têm bunkers para qualquer situação futura, bélica. Putin e a Rússia são uma ameaça real para a Finlândia?
1: Eu acho que muita gente acredita nisto e acham que, por isso também, aderiram ao NATO.
0: Uhum.
1: Mas eu, pessoalmente, não sei se... Eu não acredito que seja uma ameaça tão real.
0: Não acredito.
1: Mas neste momento.
0: Ok.
1: Mas sim, na Finlândia, a Rússia foi sempre... Desde a Segunda Guerra Mundial, em que a Rússia tentou invadir a Finlândia, foi sempre considerado um risco e uma ameaça.
0: Sim, na União Soviética vocês tinham ali os países bálticos que foram todos absorvidos pela União Soviética. A Finlândia foi escapando entre os pingos da chuva, mas já pertenceu ao Império Russo e nunca se sabe o que está na cabeça dos líderes de outras potências, digo eu. Ora, hoje estamos a falar da Finlândia na distância que nos aproxima. Helsínquia é a cidade mais conhecida, obviamente, a capital, mas há outras cidades importantes como Tampere, Turku, Oulu, Jyväskylä, Kuopio. Toda a Finlândia é mais ou menos homogénea ou estas cidades, norte ou sul, lá para cima, a terra do Pai Natal, Rovaniemi? Como é que o Anders, um natural finlandês, olha para o país? Há aqui vários polos de interesse diferenciados?
1: Eu vivi em Helsinki, onde nasci, mas também em Tampere e em algumas cidades mais pequenas. E a minha pena foi ter mudado de cidade só quando era mais velho. Eu tinha 24 anos ou assim, quando saí de Helsinki. Porque realmente eu descobri uma Finlândia que não conhecia. É verdade que em termos de natureza não há tanta diferença como aqui em Portugal. Basta viajar 100 km e ver tudo de mar até as montanhas. Mas lá não, é muito plano e é muito bosque, tem muitos lagos, é bonito. Mas depois assim, o que é interessante são as pessoas que vivem fora do capital. Realmente são, em geral, são considerados muito mais faladores, muito mais simpáticas e acessíveis.
0: Sim. Estão-me agora a fazer lembrar aqui este povo que vive lá para cima já há tantos séculos ou milénios, não sei, os Sami, não é?
1: Uhum.
0: A etnia Sami. Eles fecham-se à modernidade, mantêm as tradições ou tentam entrar também nesta Finlândia progressista e cheia de conforto?
1: Eles, um pouco as duas coisas.
0: Uhum.
1: Eles têm uma parte, principalmente os mais velhos, querem manter as tradições. Porque só agora é que eles começam a ter orgulho das suas tradições. Muito tempo foram gozados e até às vezes proibidos a exercer a sua tradição.
0: Então havia um certo racismo.
1: Sim.
0: Okay.
1: É um certo tipo de colonialismo, digamos.
0: Colonialismo, sim, sobre o Estado.
1: Nunca se falou na Finlândia do colonialismo, mas é verdade que existe
0: interno.
1: Existe em relação a este povo.
0: Uhum.
1: E também faz parte de. Eles também ocupam territórios na Suécia, na Noruega e Rússia.
0: Então é a nação Sami, lá está. É mais um daqueles casos sem país, mas com uma cultura própria. Agora vamos aqui para Portugal. E realmente disse uma coisa que é engraçadíssima. A Finlândia é enorme, mas se calhar é mais homogénea, mais igual entre si do que o próprio Portugal de 100 a 100 quilómetros. Isto muda muito do Alentejo para o Ribatejo, para as Beiras, para o Norte. Conhece bem o país todo? Quais são as regiões que mais gosta aqui?
1: Eu fiz um esforço para conhecer e tinha muito interesse, muita curiosidade. E comprei uma moto aqui e viajei pelo país. E enquanto, sim, conheço muitos sítios que alguns portugueses nem conhecem. Mas mesmo assim, sei que há imensa coisa para conhecer.
2: Sim.
1: O que mais exploramos foi o Alentejo.
2: Uhum.
1: Por ser. É mais acessível, é mais aberto.
2: Sim.
1: E chega-se mais rapidamente um lado ao outro. O que menos conheço é realmente o Norte-Norte.
2: Norte-Norte.
1: Mas tenho curiosidade em conhecer, sem dúvida.
2: A propósito disso, a ideia agora é permanecer aqui por Portugal. Já não vai ser mais nómada ou não sabe o que o futuro trará?
1: Eu acho que talvez não vou ser tanto nómada.
2: Uhum.
1: Agora, estamos aqui muito bem, os filhos gostam. Eu acho que o clima social aqui é ótimo. Eu sinto-me muito confortável. E mesmo assim, às vezes, idealizo um sítio, um país onde tudo...
2: Encaixa melhor.
1: Encaixava, porque claro, às vezes sinto que isto é muito distante da Finlândia, por isto várias coisas sinto ainda estranhas.
2: Sim, sim, claro.
1: E eu imagino um meio termo, não sei se até geograficamente, mais ou menos na França, seria mais ou menos meio termo entre Finlândia e Portugal, se,
2: uhum.
1: Porque também tem muito a ver com a natureza. Eu vivi tanto na Finlândia que eu me conecto com aquele tipo de natureza. E aqui sim. Ainda sinto que eu não...
2: Ainda não está totalmente, não digo realizado, mas parece que ainda falta aí qualquer coisa por conhecer, sim.
1: Sim, sem dúvida.
2: Uhum.
1: E perceber como funciona. E
2: uhum.
1: Agora estou a tentar cultivar ervas e coisas na varanda para perceber também como que as coisas crescem. Para
2: ter acesso à terra. Isso aí é mais possível no Alentejo. Estou-me agora aqui a lembrar de uma zona portuguesa que talvez faça um pouco mais a ponte aqui aquática da Finlândia e insular, que são as ilhas. Não sei se ainda já conhece os Açores e a Madeira, mas acho que iria gostar.
1: Os Açores eu conheço, sim.
2: Uhum.
1: Um bocadinho.
2: Ok. É uma possibilidade para esse meio termo.
1: Sim.
2: Há muito estrangeiro a viver no arquipélago. Bom, eu tenho também sempre uma escolha musical nos programas sobre os países que investigo e trago aqui à TSF. E no que respeita à Finlândia, escolhi o Kimmo Pojonen, um acordeonista de 61 anos, nascido na cidade de Viala, conhecido pela sua abordagem experimental à folk. Toca com instrumentos também custom-made, ele também os constrói, ele pede alguém para construir, e acordeões eletrificados. Já veio várias vezes a Portugal, é um nome da folk alternativa que prezo bastante. Vamos escutar 3 minutos de Kalmuki, Kimmo Pojonen.

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0: Kalmuki, Kimmo Pojonen, a música da Finlândia na distância que nos aproxima. Hoje estamos com Anders Perander, o nosso convidado finlandês no programa. Este país foi o primeiro do mundo a declarar o acesso à internet um direito legal. Isto aconteceu em 2010. De resto, a tecnologia é muito avançada naquela região. Já tínhamos falado há umas semanas disso no programa dedicado à Estónia. A separar estes vizinhos está só o Golfo da Finlândia. A Finlândia é o país dos telemóveis Nokia. Quem usou aqueles aparelhos de primeira geração, quase certeza teve uma empresa fundada na cidade com o mesmo nome, Nokia. Um polo industrial já com 150 anos perto de Tampere. Ainda sobre a tecnologia, foi na Finlândia criado o sistema operativo Linux. O Angry Birds, por exemplo, é um videojogo finlandês, assim como muitos outros desenvolvidos por produtoras de software deste país. Um país que está cá representado em Portugal por 1.424 pessoas, segundo o relatório Migrações e Asilo da AIMA, o último que é relativo a 2024. Portanto, para além de si, Anders, há mais 1.423 finlandeses em Portugal. Tem contacto com a vossa comunidade? Conhece outros concidadãos?
1: Conheço alguns, sim. Uhum. Conheço alguns, mas em geral não tenho contacto. Não nos reunimos nem nada.
0: Sim, não estão organizados em Portugal?
1: Não.
0: Talvez só na internet?
1: Em grande escala, não. Tem alguns que se organizam mais, mas eu não faço parte, talvez, destes. Só nas eleições é que encontramos na embaixada. Uhum. Mas sim, temos uma família, por exemplo, que também tem uma filha mais ou menos na idade das nossas e com eles.
0: Aí sempre é bom comunicarem com eles para sentirem uma certa proximidade.
1: Falam sueco também, por isso.
0: Falam sueco.
1: Para as crianças ouvirem alguém a falar igual a eu. Eu falo sueco com os meus filhos.
0: Falo sueco com os seus filhos. E já os ensina a falar português também?
1: Eu não preciso.
0: É difícil. Para 3, 5 anos, duas línguas deve ser...
1: Eles aprendem português com a mãe e com o resto do...
0: A mãe é portuguesa?
1: É.
0: Ah, muito portuguesa. Bem. Muito bem. Mas se quiser falar finlandês, na Finlândia ou noutro lado qualquer, também consegue, sabe finlandês?
1: Sim.
0: Ok. Claro, sim. Portanto, neste momento, inglês, sueco... Português do Brasil, foi o primeiro português que começou a conhecer, tomar conhecimento, foi quando se apaixonou pelos ritmos brasileiros do chorinho e do samba ainda na Finlândia. Depois teve de adaptar o sotaque português do Brasil aqui ao português de Portugal, não é?
1: Sim, ok, dizer, foi desaparecendo o sotaque brasileiro. Algumas pessoas ainda notam algum toque, mas sim. Foi natural.
0: É muito engraçado. Nota muita diferença entre as pessoas, entre os norte-europeus da Finlândia, da Suécia, da Estónia e aqui os mais sulistas, espanhóis, gregos, portugueses e italianos? Há mesmo diferenças entre a maneira de ser das pessoas, não é?
1: Sim, há muitas diferenças, sim. Isto ficou óbvio na Holanda, porque estudamos numa escola de música com pessoas de toda a Europa. E havia uma grande comunidade de espanhóis e também gregos. E... realmente era um mundo diferente. Eu me integrei bem com os espanhóis. Eles são muito simpáticos e eu gostei daquela proximidade que era fácil de criar com os espanhóis. Que na Finlândia demorasse 10 anos. Ali era em 2 semanas. Éramos amigos.
0: É curioso porque há confiança na Finlândia, mas aquela confiança para nos darmos mais, para nos aproximarmos mais do outro, demora mais tempo.
1: Demora muito tempo, sim. Este é o problema de muitos estrangeiros que vão lá viver. Eles não conseguem, num tempo curto, fazer estas ligações mais profundas. Sim, se uma pessoa tem um problema, vai ser resolvido. Mas criar aquelas coisas que realmente, na minha opinião, são o que nos alimenta a alma, são as conexões humanas e os amigos e conviver com as pessoas na nossa volta. Isto demora lá tempo para
0: as pessoas acreditar. E se as culturas não estão tão abertas, mais difícil é.
1: Sim, a primeira coisa é que o finlandês não pode acreditar que alguém queira ir lá viver. Por isso estão sempre um pouco desconfiantes. Mas esta pessoa vem cá porquê?
0: Sim.
1: Não é que queiram mandar embora, mas não percebem.
0: Fica desconfiado. Tipo, isto tem... as árvores são quase todas iguais. É neve por todo lado.
1: Porque é que... O verão é curto, tem um frio do caraço. Porquê? Mas eu conheci pessoas que adoram. Estrangeiros que estão lá a viver e adoram.
0: Sim.
1: Por isso não...
0: Porque lá está, dentro das próprias culturas, as pessoas também são muito diferentes entre si, e depois também o nível de vida também é chamativo. Deve ter o Anders uma noção daquilo que se ganha aqui em Portugal. Uma pessoa pode facilmente talvez ganhar 3 ou 4 vezes mais lá, e faz-se o esforço.
1: Há de ser mais ou menos isto, sim. Mas eu não, isto não quer dizer que lá se vive melhor.
0: Exato.
1: Isto não quer dizer. Melhor não é minha opinião, não.
0: Aliás, temos aqui a prova do Anders.
1: É que não.
0: Está cá e não está lá. Bom, a Finlândia é conhecida no mundo inteiro por várias valências, aqui desde a parte mais tecnológica a que já aludimos, até mesmo ao desporto. Penso que ainda é dos poucos países em que todos os Jogos Olímpicos ganha pelo menos uma medalha importante. Pilotos, nós conhecemos aqui muito os finlandeses através dos pilotos automobilistas, os chamados finlandeses voadores. Ari Vatanen, Hannu Mikkola, Marko Allen, Juha Kankkunen, o Kalle Rovanperä nos rallies, e o Mika Häkkinen, Kimi Raikkonen, Keke Rosberg na Fórmula 1. O Anders é uma pessoa particularmente desportiva e orgulha-se dos nomes nacionais, ou nem por isso?
1: Nem tanto. Eu, o que mais dá orgulho, que eu acho que é o mais comum também, é o hockey de gelo.
0: Ah, o hockey no gelo.
1: E isto também ganhamos várias vezes. Estamos sempre ali nos primeiros 4 nos mundiais.
0: Sim.
1: Isto, se calhar, é uma coisa que é mais interessante, puxa mais por.
0: Aqui, o hockey no gelo é quase. Pronto, para além de ser inexistente, também não ligamos muito às notícias que vêm dos outros países. Mas sabemos, por exemplo, na semana passada tive um convidado do Canadá, que também é um país forte no hockey no gelo, e pelos vistos a Finlândia também. Tem saudades de vez em quando da Finlândia? Volta lá com que regularidade? Tem lá família ainda, certo?
1: Tenho lá uma irmã com a família, sim, e depois muitos primos. Eu tenho 17 primos, cada um com a família. E numa altura éramos muito próximos, agora já, claro, cada um com o seu núcleo, já não convivemos tanto, mas eu tenho ligações à Finlândia e muitos amigos. Mas, apesar disto, só costumamos ir agora uma vez por ano, só no verão. Realmente a logística é complicada, já com crianças.
0: Uhum.
1: O problema no inverno, costumávamos ir às vezes, é que eu ficava sempre doente.
0: Ah, okay.
1: E depois não vale a pena estar ali doente e depois ainda voltar com gripe, com qualquer coisa.
0: Se calhar porque o seu corpo já estava habituado mais aqui a Portugal e quando chegava lá o choque era maior, não é?
1: Exato. E ali também, por ter que estar dentro da casa mais pelo tempo, os bichos também circulam com mais facilidade.
0: Pois é.
1: Depois viemos nós de um país diferente, com bactérias diferentes, uhum. É fácil de apanhar coisas. Então não, no final não compensa. Se fosse 2 meses, sim, compensa, mas ir por uma semana e estar doente aquela semana toda, não vale a pena. No verão isso não acontece.
0: No verão, sim, e hoje em dia temos já temperaturas altas devido a esta mutação climática toda. De vez em quando recebemos notícias das capitais escandinavas também com 30 e tal graus, se for necessário, não é?
1: Sim. Já tivemos, este verão, tivemos quase 30 graus o tempo todo.
0: O tempo todo?
1: Bem, sim, era tipo 2 semanas e meia. Estava quase melhor tempo lá do que cá. Era em julho e aqui ainda não tinha começado o verão, daquele verão quente.
0: Já viu como tudo isto mudou tanto nos últimos anos. Bom, vamos fechar o programa com outra escolha musical do Anders Perander, que nos traz aqui um cantor, um músico português, o Diogo Picão, num álbum em que o Anders participa juntamente com mais gente conhecida. Estou-me a lembrar do Salvador Sobral e outros tantos. Porque aqui o Dá ao Dente do Diogo Picão.
1: O Diogo, com o Diogo Picão, toquei na primeira versão da banda dele,
0: uhum.
1: Que gravamos um álbum anterior a este álbum. Depois ele foi mudando de pessoal e eu também já não tinha tanta disponibilidade. Eu saí da banda numa altura para dedicar-me mais à loteria. Mas depois, quando ele quis fazer este álbum, o segundo álbum, esta era uma música que já tínhamos tocado logo no início e por isso ele perguntou-me a mim se eu tinha interesse em fazer, programar uma parte eletrónica nesta uhum. música. E uhum. É um rap, basicamente, era um rap. Então, ficava bem com uma coisa eletrónica.
0: Sim.
1: E nesta altura eu estava metido nas máquinas de ritmo, sintetizadores e coisas. Então eu fiz com ele, fizemos o arranjo disto e além da eletrónica, estou com um pouco de guitarra também nesta música.
0: Exatamente, vamos escutá-lo em guitarra e na programação eletrónica neste tema do Diogo Picão por Anders Perander, que foi hoje o nosso convidado na distância que nos aproxima. É luthier, artesão de instrumentos musicais, nomeadamente cavaquinho brasileiro e o pandeiro. Caro Anders, quitos, obrigado por ter vindo à TSF.
1: Obrigado.
0: Hoje estivemos mais perto de uma cultura, de um país, de uma pessoa. Para a semana, conto consigo para mais uma edição de A Distância que nos aproxima, o programa onde todos somos vizinhos, num planeta de muitas cores e feitios, mas uma coisa temos em comum: a fala e a empatia. Basta querermos. Até domingo.

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1: Há vários anos atrás, antes da pandemia, fui a um festival de música em Nova Iorque com uma amiga brasileira que vive lá, a Bel. Fomos ao festival sem conhecer as bandas que iam estar presentes. Era janeiro, estava frio, mas esta banda palestiniana, 47 Soul, pôs toda a gente a transpirar. E a compor esta playlist pensei nisso, no prazer de encontrar uma banda pela primeira vez ao vivo, sem ser na rádio ou através de uma playlist online, mas de realmente não conhecer uma banda até aquele momento do espetáculo ao vivo e como isso foi especial. A música chama-se Sham Step.

Há músicas nesta playlist que não têm uma grande história pessoal, são só músicas que eu gosto e pronto. Esta é uma delas, Andorinhas, de Ana Moura, que canto no duche e ouço enquanto cozinho e que me deixa feliz. Posso?

Quando fiz 30 anos, já passou uma década, mas quando fiz 30 anos, os meus amigos combinaram e cada pessoa ofereceu-me um disco. E eu faço anos em agosto, então o grupo que consigo reunir para festejar os meus anos é sempre um grupo eclético, que são basicamente as pessoas que não foram de férias. E então recebi coisas muito diferentes. Recebi um disco do Prince, recebi um disco da Laurie Anderson, recebi um disco do Jacques Brel. E claro, como são vinis, recebi muitos discos de música soul, que na verdade adoro e é o que mais me apetece ouvir em casa. Então vamos ouvir mais um clássico, desta vez da música soul. A canção é Ain't No Sunshine, de Bill Withers. Ain't

Há cerca de um mês atrás apresentamos a programação do Alcântara Festival em conjunto com a inauguração de uma exposição do artista indígena Danilson Baniwa na Galeria Quadrum. Nessa inauguração houve um mini concerto de Brisa Flow, que eu não conhecia, e durante esse concerto a Brisa ofereceu flores a várias pessoas do público, incluindo à minha filha, que ficou muito, muito, muito envergonhada, mas muito feliz. Nós secamos essa rosa e ela está agora na nossa cozinha. O tema é Rosas Brancas, de Brisa Flow.

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1: Eu acho que toda a gente tem aquela amiga que ouve imensa música e que tem uma voz linda e sabe dançar e é só cool. No meu grupo de amigas de toda a vida, essa pessoa é a Dina. Era cool quando era adolescente e continua a sê-lo agora, na meia-idade. E de vez em quando ela partilha uma nova playlist no nosso grupo WhatsApp, para as amigas menos ligadas, tipo eu, e há sempre boas descobertas. Na lista mais recente, ela partilhou uma música que se chama Zamilu, de um artista sírio que eu desconhecia, mas que tenho gostado de ouvir. Ele chama-se Bu Kulthum.

0: Eu acho que todas as playlists precisam de uma música do Caetano Veloso, não é? A que eu escolhi é If You Hold a Stone, que é uma música do álbum Qualquer Coisa, de 1975, que é o álbum do Exílio, e por isso tem estas músicas também cantadas em inglês. Escolhi esta música porque também está associada a uma memória que eu tenho de um espetáculo que apresentamos no Alcântara Festival em 2018, do artista brasileiro Wagner Schwartz. E é o momento da peça em que esta música toca. Ele está sozinho no palco com uma pedra na mão. E lembro-me do desenho do braço dele no espaço, lembro-me da forma como ele olha diretamente para o público e da sensação de estar a escutar profundamente uma música que eu já conhecia, mas que nunca tinha ouvido assim. A imagem ficou para sempre e a canção também.
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Esta playlist revela dois dos meus guilty pleasures, que são aqueles prazeres que nos deixam um bocadinho envergonhados. Eu gosto de musicais, gosto dos musicais clássicos, gosto de sapateado, gosto de musicais mais recentes, gosto de musicais grandes, gosto de musicais íntimos, de escala mais pequena, gosto de musicais. Cresci a cantar essas músicas na escola e a ouvir essas bandas sonoras e ainda hoje gosto. Escolhi uma música do musical Company, de Stephen Sondheim, na sua versão original. Mas onde mais gostei de ouvir esta música foi no final do filme A Marriage Story, de Noah Baumbach, com Adam Driver e Scarlett Johansson. Numa das cenas finais do filme, Adam Driver faz uma interpretação espantosa desta música, que fica melhor neste filme, que é a história de um divórcio, um final um bocadinho triste, do que no musical original, que é um final talvez demasiado simples para a história que se está a contar. Infelizmente, essa música não faz parte da banda sonora editada do filme, por isso deixo a versão original interpretada por Dean Jones da música Being Alive.

0: que angústia ter que escolher uma só música da Elis Regina. Podiam estar aqui tantas nesta lista. Para desempatar, escolhi esta Tiro Álvaro porque é uma música brincalhona, divertida e porque Álvaro é o nome do meu pai.
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1: Vi a Elsa Soares no Coliseu quando apresentou o disco A Mulher do Fim do Mundo. Eu acho que na altura ela já tinha 80 e tal anos e lembro-me que havia um grande cenário, talvez para compensar o facto que ela já não se mexia muito em palco, acho que até cantou sentada, já não me lembro muito bem. Mas lembro-me de pensar que ela não precisava daquele cenário todo porque tinha uma presença enorme, uma voz cheia de convicção. Amei esse concerto e vamos ouvir por isso A Mulher do Fim do Mundo, de Elsa Soares.

A próxima música da minha lista é Um Lugar na Moraria, da Filipe Sambado. E quis incluir esta música principalmente para poder falar do concerto lindíssimo de Filipe Sambado e Luca Argel que vi no CCB há uns meses atrás. Foi exatamente o que eu precisava de ouvir. Sabem, essa sensação de ir a um concerto ou um espetáculo e sentir que as pessoas que estão em palco estão a conseguir dar forma a alguma coisa que nós estamos a sentir, mas que ainda não conseguimos articular. Pois foi assim. E passando pela rádio, não poderia deixar passar a oportunidade de dizer: Filipe, Luca, por favor, façam mais música em conjunto.

tenho o disco Fetch the Bolt Cutters de Fiona Apple em vinil. É um vinil roxo, é lindo. E como tenho em vinil, ouço sempre o álbum todo seguido, nunca ouço uma música só isoladamente. Por isso a música que eu escolhi é a primeira do disco, que dá título ao álbum. Para quem não sabe, isto é um disco que foi gravado em casa. E no final desta música em particular, que é sobre fazer o que é preciso fazer para conseguir sair de uma situação que não é boa. No fim desta música, ladram os cães da Fiona Apple e da vizinha dela. E adoro isso, adoro quando a vida real invade estes momentos. É muito bonito.

Eu trabalho num espaço lindíssimo. O Espaço Alcântara em Santos é um espaço que tem um estúdio no resto-chão onde os artistas ensaiam e criam as suas obras. E os nossos escritórios são no andar de cima, no primeiro andar. É um edifício histórico e isso significa que o isolamento acústico entre o estúdio onde os artistas trabalham e o escritório onde eu estou sentada ao meu computador é nulo. Por isso, às vezes estamos uma semana ou duas a ouvir a mesma faixa enquanto um artista ensaia uma parte específica do seu espetáculo. Às vezes a música é melódica, às vezes é dura, às vezes o chão treme, às vezes é maravilhoso. Este ano no Alcântara Festival temos uma peça a estrear que se chama Cantar, de Francisco Tiago Cavalcanti e o coletivo Um Cavalo Disse Mamãe. E é uma peça que tem o título de um disco de Gal Costa dos anos 70. E a peça abre, tal como o disco, com a música Barato Total. E esta música nós ouvimos durante os ensaios em loop. E posso dizer que não me chateei nada.

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1: Confesso que não sei o que é feito da Hindi Zara nos últimos anos, mas na altura em que lançou o primeiro disco, um artista marroquino que estava em residência no Alcântara falou-me dela e comecei a ouvir. A música que escolhi é das mais conhecidas, chama-se Imik Simik, e é um exemplo de o trânsito entre línguas, neste caso a língua marroquina indígena, o Amazigh, para o inglês, embora a Hindi Zara fale muitas outras línguas, várias outras línguas. Há alguma coisa nesse trânsito entre línguas que eu reconheço. Eu vivo entre o português e o inglês, por ter crescido fora de Portugal, por ser luso-canadiana, e eu reconheço isso de quando é preciso ir ao inglês buscar uma palavra, vou. Quando é preciso uma palavra em português, vou ao português buscar essa palavra. E em família, pelo menos, falamos muito assim. As frases, a meio da frase, é válido mudar de língua. Ninguém acha isso estranho e toda a gente se compreende.

Eu nasci em Winnipeg, que é uma cidade no Canadá. A minha família é toda portuguesa, emigrou para o Canadá nos anos 60. Primeiro o meu avô, depois o meu pai com a minha avó, depois a minha mãe. E então eu sou canadiana. Vim viver para Portugal já adulta há cerca de 15 anos atrás.

Em 2002, Johnny Cash fez um cover de In My Life, a canção dos Beatles. E em 2003, eu terminei o 12º ano e, como andava numa escola com todas as tradições norte-americanas, tive direito a uma cerimónia de final de curso, como nos filmes. E esta música, In My Life, foi a que escolhemos para um colega nosso cantar na cerimónia antes de atirarmos os nossos chapéus ao ar, e por isso ficou para sempre ligada a esses anos e a essas pessoas, que muitas delas continuam a ser minhas amigas até hoje, apesar de estarmos espalhados pelo mundo.

Tenho uma filha pequena com 3 anos e o pai dela comprou recentemente um disco que acho que muitas pessoas devem conhecer, que é o Funga H da Bicharada, de José Barata Moura, mas que eu não conhecia porque não passei a minha infância em Portugal, por isso estou a descobrir estes clássicos ao mesmo tempo que ela. E como na verdade o gosto musical dela influencia muito aquilo que é possível ouvir em casa, não queria deixar de incluir esta música que tem dado muito prazer e muitas tardes de dança lá em casa nos últimos tempos.

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1: Fiz a faculdade em Montreal, no Canadá, que é uma cidade que eu adoro, que tem uma vida cultural super ativa. Foi um sonho ser estudante lá. E os anos que lá estive, no início dos anos 2000, coincidiram com a explosão de uma banda dos arredores de Montreal que se chama Les Cowboys Fringants. E escolhi uma música que é evidente para quem conhece a cena musical de Montreal, mas que talvez seja desconhecida por cá. A música chama-se Les Étoiles Filantes, as Estrelas Cadentes. E para mim foi a porta de entrada para um mundo de música francófona, quebecoise. E também escolhi porque a minha colega de casa, que é a minha amiga até hoje, é prima da violinista do grupo. Portanto, havia também essa ligação pessoal. Ouvíamos muito nas festas e muito na cidade e também muito em casa.

No início de 2020, ofereci ao meu novo namorado, na altura novo, bilhetes para irmos ver o Lugarjão no Teatro da Trindade. Depois veio a pandemia e esse concerto não aconteceu. Aliás, foi reagendado e voltou a não acontecer. Mas o Lugarjão foi, na mesma, a banda sonora dos primeiros meses da pandemia e da nossa relação. Desde 2019, o Lugarjão tem lançado vários discos que tenho acompanhado e que gosto muito, mas escolhi esta música do disco de 2019, Conversa de Fila, em homenagem a esse momento estranho e lindo de início de relação durante a pandemia e ao disco que temos agora em duplicado na nossa estante, agora que vivemos juntos.

faça o favor, qualquer um vacilar. É assim que se engata, quase sem querer, a conversa de fila.

0: em volta da
1: artista egípcia Nada Echazli. É se calhar das artistas mais experimentais que eu ouço. Há uns anos encomendei um disco dela online, estava muito contente porque o disco estava esgotado e depois apareceu num site e comprei logo, mas depois quando chegou a encomenda era do tamanho de uma carta e percebi que me tinha enganado e afinal não era um vinil, mas uma cassete. Então tenho uma cassete de um dos primeiros discos da Nada que nunca ouvi, porque o único leitor de cassetes que tenho em casa é um brinquedo com mais de 30 anos. então não ouço, mas felizmente há outras formas de aceder à música dela. E esta música que escolhi, Alani Tani, é uma nova música de um disco que saiu este ano.

Amo a voz da Nina Simone. Amo tanto a voz da Nina Simone que ponderei dar o nome Simone à minha filha. Ela não ficou Simone, mas não podia deixar de incluir uma música da Nina Simone nesta playlist. E escolhi uma música que também foi utilizada numa peça de teatro de Tiago Rodrigues, a peça Sopro, que tinha em cena o último ponto do Teatro Nacional Dona Maria, Cristina Vidal. E a música é Wild is the Wind, de Nina Simone.

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1: Em 2015, passei umas semanas em Beirute, no Líbano, uma espécie de micro-sabática. E apesar de não estar a trabalhar, acabei por acompanhar um festival que estava a acontecer, que fechou com um espetáculo de Marlene Monteiro Freitas, que se chama De Marfim e Carne, as Estátuas Também Sofrem. Essa experiência, para mim, até hoje, foi das minhas experiências de espectadora mais impressionantes. Foi incrível estar num grupo de pessoas a descobrir pela primeira vez o universo da Marlene e a reagir com tanto entusiasmo, assim, um misto de espanto e delírio. Foi incrível. E quando tocou esta música do Omar Suleiman, então, tenho arrepios a pensar nisso, foi muito forte. A música é Warni Warni, de Omar Suleiman.

Eu não canto particularmente bem, canto medianamente bem. Cantei num coro de mulheres quando estava na faculdade e sinto muita falta disso. Eu tenho muitas saudades de cantar com outras pessoas. Aliás, acho que é por isso que eu gosto do Natal e dos aniversários, porque é no fundo um pretexto para poder cantar com outras pessoas. Há uma coisa mágica que acontece quando as vozes encaixam numa harmonia. Conseguem uma afinação muito mais perfeita do que qualquer conjunto de instrumentos, e é uma coisa quase, uma vibração que é quase visível, as vozes cintilam, é difícil de explicar. E eu sei que é por ter essa experiência que eu também gosto tanto de ouvir as Sopa de Pedra, que são um grupo de mulheres de canto polifónico. Cantam um repertório de raiz tradicional, elas próprias fazem os arranjos e é muito, muito, muito especial vê-las ao vivo, mas também é bonito ouvir a gravação porque é possível ouvir pequenos pormenores de cada uma das vozes que talvez não fique tão evidente, quando ouvimos ao vivo. E então, vamos ouvir, uma música que se chama O Minha Amora Madura, do grupo Sopa de Pedra.

VHS clássico da nossa família, que sou eu, com 4 anos, e o meu irmão mais novo, com 2, aos pulos na sala, a dançar e a cantar as músicas da nossa irmã mais velha. Esta era uma delas, Satisfaction, dos Rolling Stones.

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0: Manhã TSF de quinta-feira, muito bom dia, são 6h30, 5h30 nos Açores e nesta altura estamos com 19 graus em Lisboa e em Faro, 17 no Porto, 21 graus em Ponta Delgada e 22 no Funchal. Cristina Leiman continua por dominar o incêndio em Valpaços.
1: No terreno estão cerca de 800 operacionais a combater o fogo que começou na tarde de terça-feira. As chamas já fizeram 3 desalojados com danos em várias casas nas povoações do concelho. 2 fábricas foram também atingidas pelo fogo. Portugal é uma plataforma para o tráfico de seres humanos. Desde o início do ano, a Polícia Judiciária já participou em 6 operações e detenções relacionadas com este tipo de tráfico. O coordenador da Unidade Nacional de Contraterrorismo da PJ, Rui Osório, diz que Portugal é uma porta de entrada para 2 regiões diferentes.
2: Portugal acaba por ser aqui um hub, uma plataforma de 2 realidades distintas, portanto, da América Latina e da mesma maneira, o mesmo raciocínio se aplica a situações do continente africano.
1: Rui Osório assume a necessidade de modernizar as técnicas de combate ao tráfico de seres humanos, mas salienta que é uma corrida contra o tempo porque as redes criminosas renovam-se mais depressa do que as instituições. Hoje assinala-se o Dia Mundial contra o Tráfico de Seres Humanos. Há um novo balanço das vítimas do sismo no Japão na passada terça-feira. São agora 28 mortos, depois de terem sido retirados 4 corpos do centro comercial em Kumamoto, onde o sismo terá provocado uma explosão de gás. As equipas de resgate tentam ainda encontrar sobreviventes, enquanto milhares de pessoas enfrentam um calor sufocante. A Agência Meteorológica do Japão alertou para o risco de novos sismos nos próximos dias e também para a possibilidade de chuvas intensas que podem provocar deslizamentos de terra em zonas afetadas pelo terremoto. A Samsung teve lucros de 1.800% no segundo trimestre do ano, uma escalada explicada pela procura de chips de memória usados pela inteligência artificial. Entre abril e junho, os lucros da Samsung foram de quase 90 bilhões de dólares, quase 19 vezes mais em comparação com o período homólogo. O Benfica está obrigado a ganhar ao St. Gallen para seguir na Liga Europa. A equipa da Luz tem uma desvantagem de 1-2 do jogo da primeira mão. O treinador dos encarnados, Marco Silva, pede o apoio dos adeptos e uma boa entrada no jogo.
3: Uma entrada forte no jogo fará com que o jogo fique mais para o nosso lado e depois na naturalmente mostrarmos a qualidade que temos que o fazer, criar oportunidades e naturalmente sermos capazes de marcar.
1: O Benfica St. Gallen começa às 8 da noite, tem relato na TSF. À mesma hora, o Sporting de Braga recebe os sérvios do Zalesnikar Pančevo em jogo da segunda mão da segunda pré-eliminatória de acesso à fase de liga da Liga Conferência de Futebol. Na primeira mão, o Braga ganhou por 1-0. O especial desporto na TSF arranca depois das 7h30.
0: Está aí uma quinta-feira que vai trazer céu em geral pouco nublado, com períodos de maior nubosidade no litoral norte e centro, pequena descida da temperatura, exceto no Algarve. Para esta quinta-feira, conto com máximas de 36 graus para Beja e para Évora, 29 em Lisboa, 30 graus em Faro, 23 graus máxima para o Porto, 29 para Vila Real e 34 para Bragança. Quanto aos Açores, esperam-se aguaceiros fracos nos grupos central e oriental, máxima para Ponta Delgada 24 graus. Na Madeira, dia de céu nublado por nuvens altas, a temperatura vai subir no Funchal, a máxima hoje é de 29 graus.
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Estamos a 26 minutos das 7 horas da manhã. Voltamos à música nesta manhã TSF de quinta-feira, agora com Bittersweet Symphony, os The Verve. Daqui a pouco temos as notas de autor. O convidado esta semana é o escritor David Machado.

0: Bom dia, está com a manhã TSF de quinta-feira. Faltam 15 minutos para as 7. Música com os Verve e agora Per Holson. Vamos para as notas de autor. O convidado esta semana é o escritor David Machado.
1: Hoje sugiro o livro Girl on Girl, da jornalista norte-americana Sophie Gilbert. É um livro de não-ficção que analisa e expõe a forma como, nos últimos 35 anos, a cultura pop influenciou profundamente a maneira como a nossa sociedade olha para as mulheres e trata as mulheres. E também sobre o lugar que as próprias mulheres ocupam nessa cultura popular. A investigação é exaustiva, as conclusões são gritantes e devem preocupar-nos a todos. A edição é da Penguin e acho que deveria ser leitura obrigatória.
0: David Machado é o escritor que esta semana assina as notas de autor, uma parceria entre a TSF e a SPA.
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0: Quanto a trânsito, ainda não se passa nada, quer em Lisboa, quer no Porto, não há registro de quaisquer problemas, até para a Ponte 25 de Abril não há filas nesta manhã.
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0: Que já se irá às 7, vem hoje falar sobre a entrada em vigor, já na próxima segunda-feira, das novas regras prudenciais que o Banco de Portugal impôs sobre o crédito à habitação. São mais restritivas e é um caso paradigmático onde a política monetária choca com a política económica. Contas que contam a seguir às notícias das 7.

Europeia, Branco com Rita Viana, antes também Stereossauro com a voz de Ana Magalhães. Estamos a 5 minutos das 7 horas da manhã. Antes das notícias, abrimos a janela para o mundo. Hoje temos o som da Malha do Mil na Lausanne.

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1: Vai lá.

0: A Janela para o Mundo é um trabalho do paisagista sonoro Luís Antero, a edição de som de José Guerreiro.
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0: Muito bom dia, 6h58, menos uma hora nos Açores e está no ar amanhã TSF de quinta-feira.
1: Continua sem ser dominado o incêndio que começou já há dois dias no concelho de Valpaços, em Trás-os-Montes. Mais de 850 operacionais estão esta manhã ainda envolvidos no combate às chamas. Nos próximos instantes devem também ser acionados os primeiros meios aéreos para ajudar no combate a estas chamas. Este é o Dia Mundial contra o Tráfico de Seres Humanos. Vamos escutar o responsável da Polícia Judiciária sobre criminalidade que envolve a detecção das redes de tráfico a atuar em Portugal e fazer um balanço da atuação desde o início deste ano. Hoje é dia de conhecer um relatório sobre formas de desbloquear o crescimento em Portugal. É um relatório preparado por dois economistas, um deles um prémio Nobel da Economia há apenas dois anos. O estudo vai ser revelado logo à tarde, mas esta manhã na TSF apontamos os sinais principais que são apontados para desbloquear a economia portuguesa e escutamos um dos autores.
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0: Esta quinta-feira vai trazer céu em geral pouco nublado, mas com períodos de mais nebulosidade no litoral norte e centro. Há previsão de pequena descida da temperatura, exceto no Algarve. As máximas para hoje são de 30 graus para Faro, 36 graus máxima para Beja e para Évora, 34 em Bragança, 23 no Porto, 27 em Braga, 31 de máxima para Santarém e 29 para Lisboa. Quanto aos Açores, esperam-se aguaceiros fracos nos grupos central e oriental, máxima para Ponta Delgada 24 graus. Na Madeira, o dia vai ser quente, 29 graus de máxima para o Funchal, com céu nublado por nuvens altas, mas sem previsão de chuva. Vamos ao Jornal das 7 da manhã, Nuno Domingos.
1: Há mais de 50 concelhos em Portugal continental que estão hoje em risco máximo de incêndio, o que significa que nesses locais são várias as atividades que são consideradas de risco potencial e por isso estão proibidas. O maior dos fogos ativos é, nesta altura, o fogo que começou em Ervões, uma localidade do concelho de Valpaços, a caminho de Chaves. O fogo tem evoluído nestas últimas horas para leste e sudeste com três frentes. Não está controlado. Mais de 850 operacionais estão esta manhã no terreno. Mais de 270 viaturas estão a servir de apoio a estes operacionais. E espera-se que, com uma maior luminosidade, possam ser acionados também alguns meios aéreos, aviões e helicópteros que apoiem este combate às chamas, que já dura a dia e meio. Até ontem, em Portugal, tinham sido destruídos 37 metros de mata e floresta desde o início do ano. É uma dimensão que está acima da média dos últimos 20 anos, de acordo com os dados revelados pelo sistema Copérnicos da Comissão Europeia, que inclui um conjunto de ferramentas de medição do impacto dos fogos e que contabiliza também a área ardida em cada território. Uma dessas ferramentas permite também colocar 2026 como um dos últimos 20 anos com maior número de incêndios por semana, 150 contra um máximo de 169, e também com um maior grau de gravidade em relação a estes incêndios. Apesar de tudo, longe das situações que estão a ser vividas também este ano em França e em Espanha, onde estão a ser batidos todos os máximos, tanto de perigosidade como de área ardida e ainda de emissões poluentes, isto em relação aos últimos 20 anos. Desde o início do ano, a Polícia Judiciária já participou em 6 operações nacionais e transnacionais de combate ao tráfico de seres humanos, todas com detenções de suspeitos da prática deste tipo de crime. As redes de tráfico têm manifestado interesse em utilizar Portugal como país de destino, uma forma de criminalidade que está a revelar novas tendências. Mariana Caparica.
3: A Unidade Nacional de Contraterrorismo esteve envolvida em pelo menos 3 das investigações deste ano. Rui Osório, coordenador desta unidade da Polícia Judiciária, explicou à TSF porque Portugal é tantas vezes país de destino no tráfico de seres humanos.
4: Portugal acaba por ser aqui um hub, uma plataforma, por exemplo, de duas realidades distintas, portanto, da América Latina, não é? Em que Portugal é efetivamente um dos principais pontos de entrada, principalmente para o resto do espaço Schengen, e da mesma maneira para o mesmo raciocínio se aplica a situações do continente africano. Portanto, temos fortes ligações para a Cplp, como é óbvio, não é? Portanto, não nos podemos esquecer que uma entrada num posto de fronteira europeu, vamos lá ver, dos países Schengen, permite a liberdade de circulação por 27 países. Portanto, isto é uma mais-valia que é vendida, se me permitir a expressão, pelas redes que se dedicam ao tráfico de pessoas e à migração legal, esta venda do Eldorado da Europa.
3: O coordenador da Unidade Nacional de Contraterrorismo relata também as novas tendências na estratégia deste crime.
4: Há aqui 3 pontos essenciais, que é a parte do recrutamento, efetivamente a parte do transporte e a parte da exploração. As redes criminosas atualmente são autênticas mega empresas, portanto são movidas para uma ótica meramente comercial e, como todos os grupos económicos, dedicam-se a vários ramos de atividade. Portanto, são policriminais. E nós depois temos aqui uma outra situação, que efetivamente as formas de exploração vêm sendo alteradas, e há aqui formas de exploração que são muito diferentes país para país. Por exemplo, Portugal está um pouco em contraciclo relativamente ao tipo de vítimas que são mais sinalizadas, não é? Portanto, Portugal, temos o grosso das vítimas, portanto, em sinalização, em contexto de exploração laboral, e são maioritariamente homens.
3: A Polícia Judiciária assume a necessidade de modernizar as técnicas de combate ao tráfico de seres humanos.
4: As associações criminosas são policriminais. As polícias e os tribunais temos que ser polivalentes, portanto, e temos que ter aqui uma forte aposta não só na investigação do crime base, que é o crime de tráfico de pessoas, mas igualmente em todos os seus crimes conexos, e a parte cibercriminalidade é indissociável do tráfico de pessoas, não só, mas principalmente a nível da angariação. Todo o recrutamento agora é muito baseado no recrutamento online, e depois também na parte do branqueamento destas atividades criminosas, que é uma atividade criminosa que efetivamente permita voltar dos ganhos milhares de milhões de euros nestas organizações, que depois têm que ser branqueados ou lavados de alguma forma, e aí também é associável a utilização das novas tecnologias para dissimular todo este património obtido indevidamente.
3: É uma corrida contra o tempo, porque, como explica Rui Osório, as redes criminosas renovam-se mais rápido do que as instituições.
1: Mariana Caparica, na conversa com o investigador e inspetor da Polícia Judiciária, Rui Osório. O relatório anual da segurança interna referente a 2025, entregue este ano no Parlamento, mostrou que foram sinalizadas cerca de 250 vítimas de tráfico de seres humanos, o que representou um aumento de 10% em relação ao ano de 2024. Hoje é o Dia Mundial contra o Tráfico de Seres Humanos. Um dos casos mais mediáticos de suspeita de tráfico de seres humanos foi a B-Sports, uma academia de jovens jogadores de futebol em Famalicão. Na altura ainda existia o Serviço de Estrangeiros e Fronteiras, e foi o SEF quem resgatou, há 3 anos, 47 dos quase 100 jovens oriundos da Ásia, de África e também da América do Sul. Os pais tinham pago entre centenas e milhares de euros para alimentar o sonho de formar a próxima grande estrela do futebol e encaminhar jogadores para clubes nacionais e europeus. O caso ganhou ainda maior dimensão porque esta academia, B-Sports, era liderada pelo antigo presidente da Assembleia Geral da Liga Portuguesa de Futebol Profissional, Mário Costa, que foi constituído, arguído, mas que sempre negou todas as acusações de que era suspeito. 3 anos passaram, a única alteração no processo foi o aumento do número de vítimas. O Jornal de Notícias conta esta manhã que mais 20 jovens foram identificados como vítimas da B-Sports em processos de autorização de residência que entraram na Agência de Integração, Migrações e Asilo. O Conselho de Ministros deve aprovar hoje o alargamento da proibição do uso de smartphones a todos os alunos do terceiro ciclo do ensino básico já no próximo ano letivo, ou seja, do sétimo ao nono anos de escolaridade. A proibição já existia até ao sexto ano. Grande parte das escolas tinha já feito esse alargamento até ao nono ano, porque na prática essa hipótese já existia, de acordo com as recomendações do Ministério da Educação. Numa declaração à Agência Lusa, explicando esta decisão, o Ministro da Educação, Fernando Alexandre, refere que, na prática, trata-se de generalizar uma medida que as escolas já praticavam.
5: Vamos determinar a proibição do uso dos smartphones no terceiro ciclo, precisamente porque os efeitos nefastos no desenvolvimento das crianças e dos jovens são hoje mais do que evidentes, estão comprovados cientificamente, e por isso aquilo que nós procuramos com esta medida é criar as melhores condições para o desenvolvimento das crianças, dos jovens, e garantir as melhores condições de aprendizagem, porque hoje a aprendizagem faz-se dentro da sala de aula, onde o uso do smartphone, de uma maneira geral, já era proibido, tirando por razões pedagógicas, mas também fora da sala de aula, onde a socialização, o desenvolvimento integral dos jovens é essencial, e muitas vezes o telemóvel, o smartphone, impede isso, precisamente restringindo a socialização.
1: Fernando Alexandre, declaração à Agência Lusa antes da reunião do Conselho de Ministros, esta manhã em Lisboa, para generalizar todas as escolas do ensino básico a proibição do uso de smartphone para os alunos até ao nono ano de escolaridade. Um Portugal a horas é o lema do relatório Desbloquear o Crescimento de Portugal, um trabalho dos economistas Nuno Palma, da Universidade de Manchester, e do Nobel da Economia James Robinson, um estudo encomendado pela Confederação Empresarial de Portugal, a CIP, e pelo Instituto Amaro da Costa. Vai ser apresentado logo à tarde em Lisboa. A análise académica não desenvolve uma lista de prioridades, mas aponta para o relógio. A TSF teve acesso ao relatório de 90 páginas. José Milheiro, o argumento central passa por ter um Portugal a horas.
6: Portugal enfrenta uma catástrofe silenciosa. Silenciosa porque no mundo digital já não se ouve o tic-tac dos ponteiros do relógio, um relógio que marca o tempo do atraso num calendário que deixa passar os anos, deixa fugir oportunidades. Um Estado que não consegue cumprir os seus próprios prazos, sem contratação por mérito, sem melhores incentivos para os funcionários públicos, sem tribunais eficientes e sem concorrência que reduza os custos dos fatores de produção dos serviços que tem de prestar, apontam os dois economistas. Para eles, um Estado que não cumpre a palavra dada incentiva também os seus cidadãos a não agir de forma ética, a não declarar rendimentos a uma autoridade que demora anos a responder a um recurso, recorrer a uma cunha, uma ligação de dentro, para obter um lugar, já que se eu não o fizer, outros o vão fazer. Outro problema do país são os fundos comunitários, incluindo o Plano de Recuperação e Resiliência. Em Portugal, existe uma vasta indústria de fundos, altamente distorsiva, tanto para o setor público como para o privado. Quanto ao trabalho, os autores do estudo sublinham que o governo tem de se esforçar para fomentar a representatividade dos sindicatos e das associações patronais. Ou seja, é preciso rever a composição do diálogo social tripartido, à luz de indicadores de representatividade quantitativos, atualizados e transparentes. Por outro lado, deveria adotar-se um modelo de flexi-segurança, um modelo de mercado de trabalho que combina regras flexíveis de contratação e despedimento com uma forte segurança social e políticas ativas do mercado de trabalho.
1: José Mulher, com o essencial das pistas deixadas pelos economistas que elaboraram este relatório, o estudo sugere uma aceleração na justiça, propondo que os tribunais decidam todos os processos no prazo de 90 dias e, para garantir que é mesmo assim, os dois economistas sugerem que os juízes a quem os processos são distribuídos fiquem sujeitos a um inquérito do Conselho Superior da Magistratura sempre que demorem demasiado tempo a decidir. A TSF falou precisamente com um dos autores deste estudo, o economista Nuno Palma, que tem refletido sobre as causas do atraso português.
7: Portugal tem feito, pelo menos desde finais dos anos 90, um conjunto muito vergonhoso e triste de más escolhas, umas atrás das outras, não é? Portanto, sistematicamente tem escolhido, eu não diria o pior caminho possível, mas um dos piores caminhos possíveis. E, portanto, isso paga-se, não é? Isso paga-se.
1: Nuno Palma, o economista que numa conversa com o jornalista José Mulher da TSF reconhece que as leis do trabalho podem ser mudadas, mas não são elas o problema maior deste atraso português.
7: Não consideramos que seja dos fatores mais importantes, mas também é um fator importante, porque efetivamente Portugal tem leis laborais que não correspondem ao mundo moderno em que vivemos hoje, completamente anacrónicas.
1: A CIP é um dos parceiros deste relatório, foi uma das entidades que encomendou o estudo. O presidente da Confederação Empresarial de Portugal, Armindo Monteiro, na TSF, resume o trabalho num provérbio popular.
8: Casa onde não há pão, todos ralham e ninguém tem razão. Esta é sabedoria popular a dizer de forma simples aquilo que é o reflexo da nossa economia. E o que acontece é que as famílias não têm rendimento suficiente para fazer face à sua qualidade de vida. As empresas não têm rendimento suficiente para promover investimentos e, com isso, melhorarem os seus negócios, e o Estado, apesar de ser um servidor de fundos, ainda considera que não tem o suficiente para ter qualidade de serviço. Não estou a generalizar, mas em alguns serviços.
6: O estudo chama também a atenção para aquilo que chama de doença dos fundos europeus.
8: Os fundos europeus em si próprios não são um mal. A utilização que nós fazemos deles é que pode ser questionável. Aquilo que já é questionável é qual o retorno dos fundos europeus. Ou seja, serviram efetivamente para o objetivo, serviram sempre, serviram às vezes. Quando é que serviram? Em que momento? E é essa avaliação fina, essa avaliação que é importante fazer e é importante discutir.
1: Armindo Monteiro, presidente da CIP, o estudo vai ser apresentado mais logo em Lisboa. O ministro da Reforma de Estado, Gonçalo Matias, é um dos convidados desta sessão. O Benfica joga logo à noite com o St. Gallen da Suíça, no Estádio da Luz, e não há outro objetivo para a equipa portuguesa senão ganhar de forma clara. Há uma semana, os encarnados perderam na Suíça por 2-1. Por isso, para ficar na corrida para entrar na Liga Europa, o Benfica só tem dois caminhos: ganhar por 2 ou mais golos nos 90 minutos, ou ganhar simplesmente o jogo, pela margem mínima, e arriscar o prolongamento e os penaltis. No lançamento do jogo, ontem à tarde, Marco Silva, o treinador do Benfica, disse que, na Luz, esta noite, a equipa tem de puxar pelo público e o público tem de ajudar a equipa.
9: Naturalmente, o apoio que vamos ter será fundamental, como acreditamos nós, que tem sido fundamental sempre na história do Benfica, e será fundamental ao longo da época, mas nós sabemos que há momentos que temos que nós também a dar aquele primeiro boost aos nossos adeptos, e uma entrada forte no jogo fará com que o jogo fique mais para o nosso lado, e depois naturalmente mostrarmos a qualidade que temos que o fazer, criar oportunidades e naturalmente sermos capazes de marcar.
1: Marco Silva, treinador do Benfica, o jogo começa às 8 da noite, tem relato na TSF, de resto à mesma hora e também com relato na TSF começa o Sporting de Braga, Zeleznikar Pančevo, equipa da Sérvia que vai jogar na Pedreira. É o primeiro jogo do Braga em casa este ano, não contando, obviamente, com a apresentação que foi feita aos sócios frente ao Celta de Vigo. Ora, Carlos Vicens, o treinador do Sporting de Braga, conta também com o apoio do público para o jogo de mais logo, em que o Braga entra a ganhar por 1-0.
10: Foi também evidente que nos faltou algo de energia, contundência.
11: Foi evidente que nos faltou alguma energia, contundência e determinação nos nossos ataques. Somos uma equipa habituada a criar ocasiões de golo através desses processos. E a verdade é que nos faltou alguma precisão. Trabalhamos para que, tanto intencionalmente como do ponto de vista enérgico, a próxima partida possa oferecer uma versão distinta do Braga nesse registro.
10: Uma versão distinta de Braga nesse registro.
1: O Braga que entra a ganhar por 1-0 e por isso basta-lhe o empate frente aos sérvios para seguir em frente até à segunda, à terceira pré-eliminatória de acesso à Liga na Conferência. Já o Benfica está envolvido na fase de acesso à Liga Europa. Quase 48 horas depois do mais violento terremoto sentido no Japão nos últimos anos, as equipas de emergência continuam a tentar resgatar eventuais sobreviventes que estejam debaixo dos escombros dos edifícios que colapsaram na terça-feira. Até agora foram confirmadas 28 mortes, só no centro comercial Aeon, em Uki, foram retirados 10 corpos. O prédio não ruiu com o sismo, mas foi imediatamente evacuado. Pelos vistos, nem todos escaparam a tempo e, menos de uma hora depois da terra tremer, houve uma explosão de gás que fez ruir o edifício. Há milhares de pessoas sem casa e um problema adicional. Estão 38 graus durante o dia no sul do Japão e isso está a complicar o trabalho dos mais de 3.600 operacionais de equipas de resgate e daqueles que ficaram sem teto. Mesmo aqueles que têm casa não têm eletricidade que lhes permita refrescar com ventoinhas ou aparelhos de ar-condicionado. Mais de 22 mil casas estão sem eletricidade. Há cortes frequentes no abastecimento de água em 84 mil residências. Nas lojas e nos postos de abastecimento de combustível, as filas são imensas.
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0: Lançamos mais um olhar pelo trânsito numa manhã de quinta-feira que está extremamente calma. Para a ponte 25 de Abril não há filas nesta manhã, só o IC19 é que já tem algumas paragens desde antes de Terceira até à reta dos comandos da Amadora. Na A5 também há alguma intensidade junto à zona de Linda Velha, mas ainda sem quaisquer filas. Nos outros acessos a Lisboa, bem como em todas as ligações ao Porto, ainda se circula sem dificuldades.
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0: Falamos agora de economia na manhã TSF. Daqui a pouco temos negócios e empresas. Para já as contas que contam. Nuno Correia da Silva fala hoje sobre as novas regras que o Banco de Portugal impôs sobre o crédito à habitação.
15: No início da próxima semana, entrarão em vigor as novas recomendações macroprudenciais do Banco de Portugal. As alterações introduzidas pelo Banco Central provocarão uma política mais restritiva na concessão de crédito de habitação. Na justificação apresentada, o regulador apenas refere que o volume de crédito tem vindo a aumentar, seja na quantidade de novos contratos, seja no volume ou estoque de crédito, mas não faz referência a qualquer agravamento do incumprimento e, consequente, aumento do risco de crédito. Não faz, nem poderia fazer, porque os números indicam que Portugal é um dos países mais cumpridores da Europa. O incumprimento em crédito de habitação está em 1,4%, quando na vizinha Espanha apresenta 3% e a média europeia situa-se nos 1,9%. As alterações serão essencialmente três. A primeira é a redução da taxa de esforço de 50% para 45%. A taxa de esforço é o rácio entre a prestação a pagar ao banco e o rendimento líquido do agregado familiar. A segunda são os novos prazos máximos para os empréstimos. Até aos 35 anos de idade, o prazo máximo fixa-se em 40 anos. Com mais de 35 anos, o prazo máximo será de 35 anos. A terceira reporta as alterações ao rácio LTV. LTV obtém-se dividindo o valor do empréstimo pelo valor da garantia. Será eliminada a exceção, que permitia financiar até 100% do valor do imóvel quando este pertencia ao próprio banco. A opção do Banco de Portugal tem efeitos semelhantes aos da política monetária, porque irá produzir efeitos na liquidez disponível. Serão menos as famílias a conseguir aceder ao crédito. Os montantes financiados tendem a ser menores, O crescimento do crédito abranda e a criação de moeda, através da concessão de crédito pelos bancos, também sofre uma forte retração. A política monetária ganhou independência dos governos para evitar a tentação de responder a problemas imediatos com a emissão de moeda ou a manipulação das taxas à custa de desequilíbrios mais graves no futuro. Mas também não pode servir para que os bancos centrais intervenham em sentido contrário à política económica. E é o que acontece quando se utilizam as taxas de juros para responder ao aumento da inflação, que não tem origem monetária, mas sim na quebra da oferta. É o caso da habitação. As casas não estão mais caras porque as pessoas têm mais dinheiro ou mais acesso ao crédito. Estão mais caras porque aumentou a procura e reduziu a oferta. Agravar as condições de acesso ao crédito até pode reduzir o preço das casas, mas não resolve o problema de quem precisa de casa, porque continua a não poder comprar casa agora porque não tem acesso ao crédito. Quando os bancos centrais tentam resolver através do crédito problemas que resultam da falta da oferta, estão a combater os sintomas e não a doença. Muitas vezes, agravam a própria doença.
0: As contas que contam com o jurista e gestor Nuno Correia da Silva. Já a seguir vamos ao Negócios e Empresas. Falamos hoje da Bright Pixel com Ana Maria Ramos.
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16: A Bright Pixel nasceu como braço tecnológico do Grupo Sonae em Portugal. Tem sob gestão mais de 50 empresas e investiu mais de 250 milhões em projetos tecnológicos. Apoiou soluções de AI e robótica, consideradas disruptivas. Depressa vai da sede na Maia ao berço tecnológico norte-americano no Vale de São Francisco, para dar o exemplo do que o país pode fazer para criar espaço e potenciar valor no empreendedorismo. Assim diz João Gunter Amaral, o CEO da empresa.
17: Há fenómenos muito interessantes. Uma pessoa vai a São Francisco e vai à Bay Area e há uma comunidade enorme de gente que se conhece e de gente que se cruza quando vai à natação, quando vai ao ginásio, quando vai ao café, quando toma um pequeno almoço, quando deixa os filhos na escola. Encontra-se gente de todas as empresas e de todas as áreas e convivem no dia-a-dia uns com os outros. Nós ainda estamos na fase onde temos de criar as startups, porque elas fazem as fábricas de unicórnios, os supertechs, todas essas comunidades, para que esta gente se encontre, gente que se cruza.
16: O ecossistema português conta com algumas incubadoras e fábricas de talento, apesar do país ainda precisar entre 15 a 20 mil profissionais de tecnologias de informação, também engenharia, e 85% das empresas revelar dificuldades no recrutamento, problema que parece não ser apenas português.
17: Eu acho que há talento. As nossas universidades são excelentes e, na minha perspectiva, existe uma oportunidade muito grande em Portugal. Há uma disrupção que está em curso neste momento. Nós, quando olhamos para o tema da inteligência artificial e da forma como a inteligência artificial vai afetar os jovens recém-licenciados à procura de primeiro emprego, eu acho que somos o alvo mais afetado inicialmente pelas capacidades que hoje a inteligência artificial entrega, eu acho que temos aqui um potencial muito grande. Tenho dificuldade em responder a isso. Essa é que é a million dollar question, não é? Mas eu vejo várias coisas bem feitas em Portugal para tentar resolver esse problema. E eu vejo que o problema não se resolve, pelo menos em massa. Nós em Portugal já criamos alguns unicórnios e temos empresas muito bem sucedidas.
16: A operar sob o modelo Evergreen, sem prazo de fecho de fundo para investimentos de longo prazo, em rondas, em fase de série A a C, há potencial reconhecido no mercado português.
17: Uma quantidade de founders, de fundadores de startups a nível mundial, sejam americanos, sejam da América do Sul, sejam europeus, gente que se mudou para cá e que vive em Portugal e opera as suas equipas e as suas empresas a partir daqui. É impressionante a quantidade de gente que cá está. E também a capacidade de mobilização de comunidades. Eu não conheço em detalhe, mas ainda em conversa recente me dizem que a comunidade de cripto, portanto, gente que desenvolve empresas na área de criptomoedas, é Lisboa, e a zona de Lisboa é a maior a nível mundial, ou das maiores a nível mundial. Portanto, há aqui muitos nómadas digitais que se mudaram para este país e que estão cá. E depois também há muito português a criar as suas empresas, a Startup Portugal, a Fábrica de Unicórnios e várias outras entidades estão a promover, e bem, que se criem novas empresas em Portugal, que haja acesso a capital para novas empresas em Portugal E depois há outros fundos, como a Bright Diesel, como a Armilar, como vários outros fundos em Portugal, que também estão a potenciar isso de forma muito clara.
16: Um olhar da Bright Pixel sobre o mercado tecnológico português, que já movimenta mais de 5 mil milhões de euros por ano e representa cerca de 4,9% do PIB nacional.
0: Ana Maria Ramos com Negócios e Empresas desta manhã. Vamos atualizar a informação daqui a pouco às 7h30, depois a página de desporto.

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0: São 7:30 da manhã, bom dia, 6:30 nos Açores. Esta é manhã TSF de quinta-feira. Vamos a um dos temas em destaque no arranque desta edição às 7:30. Cristina Laiman, os alunos do 7º ao 9º anos também não vão poder usar smartphones nas escolas.
1: A medida vai ser aprovada hoje em Conselho de Ministros, já estava em vigor para os alunos até ao 5º ano. Vai agora ser alargada ao 3º ciclo, do 7º ao 9º anos. Em declarações à agência Lusa, o Ministro da Educação, Fernando Alexandre, justificou a proibição.
2: Os efeitos nefastos no desenvolvimento das crianças e dos jovens são hoje mais do que evidentes, estão comprovados cientificamente e, por isso, aquilo que nós procuramos com esta medida é criar as melhores condições para o desenvolvimento das crianças, dos jovens e garantir as melhores condições de aprendizagem.
1: O primeiro período do próximo ano letivo será de transição. A proibição só entra em vigor a 1 de janeiro. O ministro afirma que a medida tem de ser acompanhada pelo reforço de meios humanos, lembrando que está em curso a contratação de 1.406 técnicos especializados, metade dos quais são psicólogos. Continua por dominar o incêndio em Valpaços, no distrito de Vila Real. No terreno estão cerca de 800 operacionais a combater o fogo, que começou na tarde de terça-feira. As chamas já fizeram 3 desalojados, com danos em várias casas nas povoações do concelho. 2 fábricas foram também atingidas pelo fogo. Na ilha de Creta, na Grécia, milhares de pessoas foram retiradas por causa dos incêndios. O vento, que está a mudar de direção constantemente, está a dificultar o trabalho dos bombeiros. Ontem, a violência das chamas matou 2 bombeiros. A ordem de retirada de uma das localidades na ilha de Creta abrange 8 mil pessoas. Portugal é uma plataforma para o tráfico de seres humanos. Desde o início do ano, a Polícia Judiciária já participou em 6 operações e detenções relacionadas com este tipo de tráfico. O coordenador da Unidade Nacional de Contra-Terrorismo, da PJ, Rui Osório, diz que Portugal é uma porta de entrada para 2 regiões diferentes.
3: Portugal acaba por ser aqui um hub, uma plataforma de 2 realidades distintas, portanto, da América Latina, e da mesma maneira, o mesmo raciocínio se aplica a situações do continente africano.
1: Rui Osório assume a necessidade de modernizar as técnicas de combate ao tráfico de seres humanos, mas salienta que é uma corrida contra o tempo, porque as redes criminosas renovam-se mais depressa do que as instituições. Hoje assinala-se o Dia Mundial contra o Tráfico de Seres Humanos. Há um novo balanço das vítimas do sismo no Japão. Na passada terça-feira, são agora 28 mortos, depois de terem sido retirados 4 corpos do centro comercial em Kumamoto, onde o sismo terá provocado uma explosão de gás. As equipas de resgate tentam ainda encontrar sobreviventes, enquanto milhares de pessoas enfrentam um calor sufocante. A Agência Meteorológica do Japão alertou para o risco de novos sismos nos próximos dias e também para a possibilidade de chuvas intensas que podem provocar deslizamentos de terra em zonas afetadas pelo terremoto. A Samsung teve lucros de 1.800% no segundo trimestre do ano, uma escalada explicada pela procura de chips de memória usados pela inteligência artificial. Entre abril e junho, os lucros da Samsung foram de quase 90 bilhões de dólares, quase 19 vezes mais em comparação com o período homólogo. O Benfica está obrigado a ganhar ao St. Gallen para seguir na Liga Europa. A equipa da Luz tem uma desvantagem de 2 do jogo da primeira mão. Joga logo à noite no Estádio da Luz. A partida começa às 8 da noite, tem relato na TSF. À mesma hora, o Sporting de Braga recebe os sérvios do Zalesnikar Pančevo em jogo da segunda mão, da segunda pré-eliminatória de acesso à fase de Liga da Liga Conferência de Futebol. Na primeira mão, o Sporting de Braga ganhou por 1-0.
0: Vamos ter uma quinta-feira com o céu em geral pouco nublado, mas com períodos de mais nebulosidade no litoral norte e centro, sobretudo durante a manhã. Pequena descida da temperatura, exceto no Algarve. As máximas para hoje vão chegar aos 36 graus em Beja e em Évora, 35 em Castelo Branco, máxima de 34 graus para Bragança, 30 para Faro, 31 Setúbal, máxima de 29 graus em Lisboa, 23 no Porto e 27 em Braga. Nos Açores, conto com aguaceiros nos grupos central e oriental. A máxima para Ponta Delgada é de 24 graus. Para a Madeira, subida da temperatura máxima. Esperam-se para hoje 29 graus para o Funchal, num dia de céu nublado, mas por nuvens altas.
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0: Estamos de novo com os olhos postos no trânsito, nesta altura com algumas paragens no final da A2, a partir da Baixa da Almada até à Praça da Portagem da Ponte 25 de Abril. O mesmo acontece, paragens no IC19, desde um pouco antes de Terceira até à reta dos comandos da Amadora. Nos outros acessos a Lisboa não há, por enquanto, problemas, se bem que começa a haver algo mais movimento, com alguns abrandamentos na segunda circular, sentido Sacavém-Pinamanique, na zona da Encarnação, e no sentido contrário entre a Escola Alemã e a passagem pelo Campo Grande. No Porto, nesta altura, ainda sinal verde em todas as ligações.
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0: Estamos a 23 minutos das 8, vamos ao desporto. Começas esta edição pela noite europeia desta quinta-feira, num domingos.
10: Com Benfica e Sporting Clube de Braga em ação, com relato na TSF mais logo a partir das 8 da noite, o Benfica joga contra o St. Gallen no Estádio da Luz e não há outro objetivo neste confronto com os suíços. A equipa portuguesa tem de ganhar de forma clara. Há uma semana o Benfica perdeu na Suíça por 2-1, por isso, para ficar na corrida para entrar na Liga Europa, o Benfica só tem dois caminhos: ganhar por dois ou mais golos nos 90 minutos, ou então ganhar simplesmente pela margem mínima e arriscar o prolongamento ou os penaltis. No lançamento do jogo, ontem à tarde, o treinador do Benfica, Marco Silva, disse que na Luz esta noite a equipa tem de puxar pelos adeptos e os adeptos têm de empurrar a equipa.
11: Naturalmente, o apoio que vamos ter será fundamental. Acreditamos nós que tem sido fundamental sempre na história do Benfica e será fundamental ao longo da época, mas nós sabemos que há momentos que temos que nós também a dar aquele primeiro boost aos nossos adeptos, e uma entrada forte no jogo fará com que o jogo fique mais para o nosso lado, e depois naturalmente mostrarmos a qualidade que temos que o fazer, de criar oportunidades e naturalmente sermos capazes de marcar.
10: Marco Silva, que reconhece que tem mais opções neste jogo da segunda mão da segunda pré-eliminatória, e já admite dar alguns minutos ao colombiano John Duran.
11: Em relação ao John Duran, tem feito o seu processo natural, estava com uma pausa grande de férias após os últimos meses, ainda não tinha jogado tanto também, e está melhor, deu alguns sinais positivos num jogo de intensidade baixa, um jogo contra um adversário também que não tem uma intensidade ainda muito alta, mas naturalmente alguns sinais positivos, da razão porque nós acreditamos de que ele nos vai ajudar também, e compete-me a mim depois tomar as decisões mais acertadas, é

0: ser despromovido para o acesso à Liga Conferência e aí terá como adversários ou o Sharif da Moldova ou o Maccabi de Tel Aviv de Israel. Agora o Braga, que ganhou a semana passada na Sérvia ao Zeleznikar Pančevo e que por isso tem apenas à distância de um empate o jogo de mais logo às 8 da noite na Pedreira, o primeiro jogo oficial deste ano em casa. O Braga que tem também um desafio a colocar aos adeptos, um desafio que foi ontem apresentado pelo treinador Carlos Vicens.
1: Foi também evidente que nos faltou algo de energia, contundência.
2: Foi evidente que nos faltou alguma energia, contundência e determinação nos nossos ataques. Somos uma equipa habituada a criar ocasiões de golo através desses processos e a verdade é que nos faltou alguma precisão. Trabalhamos para que, tanto intencionalmente como do ponto de vista enérgico, a próxima partida possa oferecer uma versão distinta do Braga nesse registro.
1: Uma versão distinta de Braga nesse registro.
0: O capitão e artilheiro-mor do Sporting Clube de Braga, Ricardo Horta, promete uma equipa com melhor imagem e sem a desculpa das bolas ou da relva artificial.
3: Temos que nos assumir, jogar com personalidade. Já não jogamos num sintético, jogamos no nosso campo, num relvado, onde estamos mais habituados, com as bolas que são as nossas. E claro que isso vai trazer diferenças ao jogo. Por isso queremos fazer um jogo com muita personalidade, mudar um bocadinho a imagem do jogo que tivemos lá, porque sabemos que não foi o nosso melhor jogo.
0: Ricardo Horta, o capitão do Sporting Clube de Braga, e os objetivos para mais logo. O jogo começa às 8 da noite, tem relato na TSF, e o Braga já sabe que se ganhar ou se passar esta eliminatória frente ao Zeleznikar Pančevo, tem como adversário ou o Dinamo de Minsk da Bielorrússia ou o Neftchi. Ora, o Dinamo de Minsk está em vantagem nesta altura porque ganhou a primeira mão por 4-2 e o jogo começa também mais logo às 8 da noite. O Futebol Clube do Porto vai mesmo ter de contar com Diogo Costa no jogo da Supertaça do próximo sábado à noite em Coimbra, frente ao Torriense, até porque o outro guarda-redes, o outro dos principais guarda-redes do Futebol Clube do Porto, está lesionado, Cláudio Ramos. Por isso, Diogo Costa, que regressou ontem ao trabalho, deve ser a opção para a baliza do Futebol Clube do Porto. A FIFA instaurou um processo disciplinar à Federação Argentina de Futebol, por causa da exibição da faixa com a mensagem "As Malvinas são argentinas". Isto depois da vitória sobre Inglaterra nas meias-finais do Campeonato do Mundo. Em comunicado, a Federação Internacional do Futebol acusa a Argentina de vários delitos, incluindo má conduta da equipa, discriminação, abuso racista. Na lista das acusações estão ainda problemas relativos à ordem e à segurança nos jogos por má conduta da equipa e dos adeptos. Os jogadores Nahuel Molina e Leandro Paredes, além do treinador adjunto Roberto Ayala, foram acusados individualmente de agressão depois da confusão nos momentos que se seguiram ao apito final da final do Campeonato do Mundo contra a Espanha. Também neste processo, Gavi, de Espanha, está a ser alvo de um processo de inquérito. A decisão da organização que gera o futebol mundial está neste momento a acontecer depois da UEFA ter denunciado um esquema da FIFA. É a resposta ao ultimato feito às federações para que até setembro decidem se apoiam ou não a venda de direitos comerciais dos campeonatos do mundo a entidades privadas. Uma nota emitida ontem à tarde pela UEFA pode ler-se que a FIFA não pode usar o futebol para se enriquecer a si mesma e aos seus amigos. A UEFA garante que existe uma oposição significativa e crescente de várias entidades em relação a esta ideia da FIFA. Várias dúvidas foram também levantadas pelas federações da América Central, do Norte e do Sul, especialmente devido aos problemas que estão a ser gerados por esta medida ter sido anunciada em forma de ultimato e sem uma discussão prévia nos órgãos devidos da FIFA. A Associação dos Clubes Europeus também se posicionou contra as intenções da Federação Internacional de Futebol. Ontem à tarde, em comunicado, o presidente Nasser Al-Khalef, e também presidente do PSG, do Paris Saint-Germain, mostrou desagrado por não ter sido consultado pela FIFA em relação à possível venda dos direitos dos campeonatos do mundo. Nasser Al-Khalef ficou a saber da intenção da FIFA através dos jornais e por isso pediu à organização que gera o futebol mundial um maior rigor e uma maior transparência.

O Comitê Olímpico da Ucrânia anunciou que vai contestar no Tribunal Arbitral do Desporto a decisão do Comitê Olímpico Internacional de reintegrar os atletas russos. O levantamento das restrições permite que os atletas da Rússia possam competir nas provas internacionais, embora sem o hino nem a bandeira do país. Espera-se uma decisão do Tribunal Arbitral do Desporto após mais de 3 anos de proibições devido à invasão da Ucrânia por parte da Rússia.

0: Nuno Domingos com a página de desporto nesta manhã TSF. Eu lembro que mais logo temos futebol europeu aqui na antena da TSF a seguir às 7:30.
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0: Faltam 13 minutos para as 8, quinta-feira, dia de Magazine de Serralves, com Inês Cortês e Joaquim Dias.
3: Procura uma boa razão para visitar Serralves em agosto? Nesta edição vamos dar-lhe 5. Mais concretamente, 5 propostas que prometem surpreender, da arquitetura às palavras. Sejam bem-vindos e bem-vindas à edição desta semana do Magazine Serralves. Começamos pela exposição Vexation of Spirit, ou, em português, Aflição do Espírito. São cerca de 90 obras da coleção privada do Conde Durkheim que cruzam temas como a religião, a guerra e a memória. São obras pensadas para inquietar mais do que agradar, como explica o próprio colecionador.
4: A minha ideia sempre foi: não quero que tenhas um bom momento, eu quero despertar. É só isso. Já vi muitas pinturas lindas, mas não as compraria, porque eu não compro coisas bonitas.
5: I like my pieces to be very short at moments, and other times I want them to be sustained and capable of holding people's interest.
3: Seguimos para Wrong Answers, ou, em português, Respostas Erradas, de Jenny Holzer. A artista norte-americana transforma palavras em obras de arte, usando painéis luminosos, projeções e outros suportes para refletir sobre poder, violência, censura e justiça social. Uma exposição que mostra como as palavras podem ser também uma experiência física. Depois viajamos pela arquitetura de Frank Gehry. Entre maquetes, desenhos e projetos icónicos, como o Museu Guggenheim de Bilbao ou a Walt Disney Concert Hall. A exposição revela o percurso de um dos arquitetos mais influentes dos últimos 100 anos. O diretor de arquitetura de Serralves, António Chopina, afirma que esta exposição mostra como Gehry trabalhava a pensar nas pessoas.
6: Dá esta oportunidade às obras dele, de facto, de marcarem não só a paisagem urbana das cidades e transformarem a vida das pessoas de forma positiva, mas também esta ideia de poder ir de encontro às pessoas, encontrá-las no mundo delas e trazê-las para o universo da arquitetura e da arte através do seu trabalho. Esta é uma exposição que começa com ele, em vida, é uma exposição dele em vida e, portanto, queríamos sempre que fosse uma celebração da sua obra e com ele, que ele queria estar presente, aliás, na inauguração. Fazia questão de vir visitar o seu irmão, como lhe chamava, Álvaro Siza.
3: Em Serralves há também retratos profundos e humanos dedicados à intimidade, à maternidade, envelhecimento e pessoas muitas vezes esquecidas pela sociedade. É a exposição de Alice Neal, que fala da liberdade, dignidade e inclusão. A curadora Inês Grosso revela o que podemos encontrar.
7: Uma parte de Nova Iorque, uma parte da Biblioteca Pessoal da Artista. Também vamos incluir uns nichos de som, uns momentos onde o visitante se pode sentar para ouvir música, uma seleção de música que fizemos a partir também das referências musicais de Alice Neal, tanto das referências mais latinas, mas também de música clássica, que ela ouvia bastante, e com uma playlist que nós também adicionámos com músicas que foram importantes no contexto, sobretudo, da Guerra do Vietnã, mas também da Grande Depressão. Temos o Autorretrato, que é um dos trabalhos mais icónicos e é o único autorretrato em Alice Neal, aparece representada pontualmente em talvez duas ou três pinturas, sempre a partir de um reflexo num espelho, e este é o único autorretrato de corpo inteiro.
3: E quando a noite cai, o parque transforma-se com os Serralves em luz. São 2 quilómetros na natureza reinventados por 20 instalações de luz, som e tecnologia. Uma experiência imersiva sob o tema Light vs Darkness ou Luz contra a Escuridão, como diz o diretor adjunto do parque, Ricardo Bravo.
8: Durante o dia nós temos o sol, temos a luz, portanto conseguimos ver tudo, e durante a noite o nosso olhar é conduzido pela luz que está a ser instalada no parque. São 20 instalações pela direção criativa do Nuno Maia. Por isso é sobre o olhar dele que nós estamos a ver o parque. Nós temos, portanto, visitas livres. Nós estamos a funcionar de quarta-feira a domingo. Começamos pelas 9:30 até à 1 da manhã.
3: Antes de terminar, fica ainda o convite para a visita orientada à exposição Espasmo Quadrado, de Pedro Henriques, feito pelo curador e escritor Mattia Tosti. Está marcada para hoje, às 7 da tarde, e é uma oportunidade para descobrir a obra do artista através da música eletrónica, dos videojogos e da cultura digital. E antes de terminarmos, recordamos que vem aí o primeiro domingo do mês. A entrada em Serralves é gratuita para residentes em Portugal mediante a apresentação do cartão de cidadão ou do cartão de residente. Para voltar a ouvir esta edição do Magazine Serralves, podem vê-la no site da TSF, no Facebook da Fundação ou nas principais plataformas de podcast.
0: A agenda da Fundação Serralves aqui neste magazine semanal, assinado por Inês Cortes e Joaquim Dias. Vamos para o mundo digital, que está a passar em reposição durante todo este verão. Rui Tucayana.
9: O novo SSD topo de gama da SanDisk custa quase 3 vezes mais do que uma consola PlayStation 5 Pro. Normalmente, esta seria uma comparação que não teria razão de ser. O problema é que este SSD da SanDisk tem como função justamente expandir a capacidade de armazenamento das consolas da Sony. No fundo, e só para mostrar o quão invulgar isto é, imagine que os pneus do seu carro estão gastos e tem de comprar uns novos, opta por comprar uns que duram mais uns anos, e o resultado é que esses pneus, que só são feitos para esse carro, afinal custam o triplo do que o automóvel custou quando era novo. Estes novos SSD SanDisk Optimus GX Pro 850P têm versões que começam nos 1TB e vão até aos 8. Estes, com maior capacidade, são os tais que chegam às lojas com um preço promocional que ronda os 2.600 euros. Mas isso é com desconto de lançamento, porque sem isso, o valor de tabela deste modelo de 8TB fixa-se nos 3.200 euros. São valores que mostram bem o resultado prático da crise global no mercado de memórias provocada pela utilização desenfreada da inteligência artificial. Basta ver que no ano passado, um modelo com a mesma capacidade, mas da geração anterior, chegou a estar à venda por cerca de 500 euros.
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0: Passamos pelo Texas com o ZZ Top até ao início do Jornal às 8 nesta manhã TSF de quinta-feira.

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0: governo vai apertar o cerco aos telemóveis nas escolas. Os smartphones vão ser proibidos no próximo ano letivo para os alunos até ao nono ano. A decisão vai hoje ser adotada numa reunião do Conselho de Ministros. Hoje é o Dia Mundial, o Dia Internacional contra o Tráfico de Seres Humanos. Fazemos um balanço sobre o avanço das redes de tráfico também em Portugal, com a ajuda da Polícia Judiciária, e vamos conhecer uma iniciativa do Governo que tenta ajudar a pacificar este assunto. Também esta manhã estamos a conhecer, por antecipação, um relatório que vai ser divulgado logo à tarde e que aponta caminhos para desbloquear a economia portuguesa. Hoje é dia de bola, com o Benfica e Sporting de Braga em ação mais logo, a tentar avançar nas competições europeias. Jogos às 8 da noite, com relato na TSF.
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0: Há problemas no trânsito. Dou-lhe conta agora de um acidente que ocorreu há pouco na segunda circular. É depois da zona do Prior Velho. É no sentido Sacavém-Benfica. Fila já se estende pela autoestrada do Norte, desde antes da zona do viaduto do Rio Trancão. Este acidente está a afetar também o acesso da Cril, que já tem fila logo depois do túnel do Grilo. Quanto ao tempo, para esta quinta-feira espera-nos um dia de céu pouco nublado, a nebulosidade habitual durante a manhã no litoral norte e centro, temperaturas máximas para hoje, 30 graus para Faro, 29 para Lisboa, 23 para o Porto, as máximas mais altas são de 36 graus para Beja e para Évora. Vamos ao Jornal das 8 da manhã na TSF, a edição de Nuno Domingos.
1: Já vamos ao ponto da situação nos incêndios, e especialmente no incêndio de Valpaços, que está ativo já há dia e meio e que continua fora de controle. Agora, o Conselho de Ministros, que deve aprovar hoje a generalização da proibição do uso de smartphones em todas as escolas do ensino básico, ou seja, até ao nono ano de escolaridade. A proibição já existia até ao sexto ano, era recomendada até ao nono ano, mas não obrigatória. Apesar de ter sido adotada pela maioria das escolas no último ano letivo, o Ministro da Educação, Fernando Alexandre, nesta declaração que vamos escutar a seguir e que foi registada pela agência Lusa, explica que a aprendizagem tem de ser adquirida na sala de aula e não no telefone.
2: Vamos determinar a proibição do uso dos smartphones no terceiro ciclo, precisamente porque os efeitos nefastos no desenvolvimento das crianças e dos jovens são hoje mais do que evidentes, estão comprovados cientificamente, e por isso aquilo que nós procuramos com esta medida é criar as melhores condições para o desenvolvimento das crianças, dos jovens, e garantir as melhores condições de aprendizagem, porque hoje a aprendizagem faz-se dentro da sala de aula, onde o uso do smartphone de uma maneira geral já era proibido, tirando por razões pedagógicas, mas também fora da sala de aula, onde a socialização, o desenvolvimento integral dos jovens é essencial, e muitas vezes o telemóvel, o smartphone, impede isso, precisamente restringindo a socialização.
1: Um telemóvel que é, afinal, uma barreira apontada para ser aplicada no próximo ano letivo. Esta medida, é admitido pelo Ministro, terá um período de transição até janeiro.
2: Há outras medidas, por exemplo, nós estamos neste momento em curso a contratação de 1.406 técnicos especializados, em que cerca de metade são psicólogos, em que temos também que reforçar, obviamente, os recursos humanos que acompanham as crianças fora da sala de aula, os alunos, os jovens fora da sala de aula, precisamente para garantir que este desenvolvimento integral dos jovens acontece. Eu gostava também de referir que, obviamente, nas escolas em particular em que o terceiro ciclo convive com o secundário, haverá aqui alguns desafios de implementação, porque no secundário o que nós temos são condições de autorregulação, e por isso vamos ter aqui a necessidade de adaptação das escolas a esta nova regulamentação, e por isso nós vamos dar o primeiro período, no fundo até dezembro, de adaptação, de transição, de forma a que efetivamente esta proibição dos smartphones no terceiro ciclo tenha efeito a 1 de janeiro de 2027.
1: Fernando Alexandre, o Ministro da Educação, numa declaração registada pela agência Lusa, a reunião semanal do Governo decorre esta manhã na residência oficial do Primeiro-Ministro em São Bento. Os resultados serão conhecidos a meio da tarde. Felinto Lima saúda esta decisão do Governo de proibir o uso dos smartphones nas escolas para alunos até ao nono ano. O Presidente da Associação Nacional de Diretores de Agrupamentos e Escolas Públicas afirma que as escolas onde a medida já foi implementada apresentam bons resultados.
3: A experiência tem sido muito enriquecedora, muito positiva. Temos nas escolas mais barulho, temos nas escolas uma maior socialização, e acho que é muito positivo, de facto, o Ministério da Educação, a partir de hoje, também legitimar esta prática. A pena é que a sociedade nem sempre colabore connosco, com as escolas, que fazem um trabalho de excelência, também neste particular, porque vemos os pais frequentemente, por exemplo, nos restaurantes, agarrados ao telemóvel juntamente com os seus filhos. Porque vemos no percurso casa-escola os alunos também agarrados ao telemóvel e muitas vezes agarrados ao ecrã até altas horas da madrugada. O que nós aqui queríamos é que também os pais, alguns pais, colaborassem connosco nos casos em que isto acontecesse com os seus filhos.
1: Um desafio de Felinto Lima, que fazem ainda notar, quanto às escolas onde há coexistência de alunos do terceiro ciclo e do secundário, os únicos que vão poder continuar a ter smartphone, portanto até ao 12º ano, Celino de Lima garante que não vão existir problemas de adaptação.
3: Há escolas com ensino secundário onde já é proibido o uso do smartphone, mas esse foi um problema, entre aspas, um constrangimento também ao nível das escolas que têm só o segundo e terceiro ciclo, e foi superado de diversas formas. Portanto, cada escola, cada direção executiva irá encontrar o melhor mecanismo para que, de facto, a lei seja cumprida.
1: São pistas deixadas por Felinto Lima, o presidente da Associação Nacional dos Diretores de Agrupamentos e Escolas Públicas, dizendo que as escolas têm apresentado bons resultados em relação à aplicação desta medida já no último ano letivo. Agora o fogo, com um dia mais um de grande intensidade de calor, também de vento, mais de 50 concelhos estão hoje em risco máximo de incêndio um pouco por todo o país. Neste momento as preocupações estão todas voltadas, ou quase todas voltadas, para o fogo que começou há dia e meio, na tarde de terça-feira, em Ervões, no concelho de Valpaço, uma localidade ligeiramente a norte de Valpaço, a meio caminho entre Valpaço e Chaves. Tem evoluído de leste para sudeste, com três frentes. 21 casas foram já destruídas desde que as chamas começaram a ter mais atividade. Vários momentos o fogo esteve totalmente descontrolado, com três frentes ativas. Esta manhã, cerca de 800 operacionais estão ainda a combater as chamas, apoiados por mais de 260 viaturas. Não há ainda indicação oficial da entrada em cena dos aviões e dos helicópteros, que podem ser uma ajuda fundamental para combater este sinistro. Outros pontos da Europa, as notícias variam de gravidade. Em Espanha, sabe-se agora que praticamente não há chamas em todo o território consumido pelo incêndio da comunidade de Madrid e Ávila. Já no caso da Grécia, depois dos fogos de ontem terem começado nas ilhas do Mar Egeu, agora há a notícia de um incêndio com gravidade que está a consumir várias áreas de mato em Creta, na ilha de Creta. E há já notícia também de algumas localidades que tiveram de ser evacuadas. Serão já milhares de pessoas retiradas de casa numa estância turística na ilha de Creta, isto de acordo com as últimas informações que estão a chegar através da televisão grega. No caso, o complexo turístico de Hagia Galini foi precisamente uma das zonas em que foram retiradas cerca de 8 mil pessoas. O incêndio está a ser combatido por 200 bombeiros e por 53 viaturas na zona sudoeste da ilha de Creta. Os ventos sopram com velocidades superiores a 100 km/h, o que está a complicar em muito esta situação. Até ontem, em Portugal, tinham sido destruídos 37 mil hectares de mato e de floresta desde o início do ano. É uma dimensão que está acima da média dos últimos 20 anos, de acordo com os dados revelados pelo Sistema Copérnicos da Comissão Europeia, um sistema que inclui várias ferramentas de medição do impacto dos fogos e que contabiliza também a área ardida em cada território. Desde o início do ano, a Polícia Judiciária já participou em 6 operações nacionais e transnacionais de combate ao tráfico de seres humanos, todas com detenções de suspeitos na prática deste crime. As redes de tráfico têm manifestado interesse em utilizar Portugal como país de destino, uma forma de criminalidade que está a revelar também novas tendências. De resto, explicadas numa conversa da TSF, da jornalista Mariana Caparica, com Rui Osório, coordenador de investigação da Polícia Judiciária, no caso da Unidade Nacional de Contra-Terrorismo. Ele explicou como Portugal tem sido uma preferência enquanto país destino e, afinal, quais são as principais tendências na estratégia deste crime.
4: Muitas das vezes, ou a maioria das vezes, quando Portugal é trânsito, efetivamente as vítimas são deslocadas, ou há uma forte probabilidade de serem deslocadas para outros países e, portanto, a necessidade de recorrermos aos mecanismos de cooperação internacional, tanto policial como judiciária, para nos países de origem e para os países de destino também, metermos, colocarmos todos os mecanismos de cooperação em funcionamento. Quando Portugal é país de destino, efetivamente, a cooperação então é ainda mais essencial.
5: Portugal é um país de destino, mas porquê é que isto acontece? Porquê é que acabam por vir para o nosso país?
4: Ao longo dos últimos década e meia década, houve aqui um desenvolvimento das redes criminosas ligadas ao tráfico de pessoas e ao auxílio da imigração ilegal. Quando falamos de vítimas na cidade estrangeira, há aqui uma correlação direta, há aqui uma correlação em que, efetivamente, é paralelo ao número crescente de imigrantes que entraram pela Europa por via irregular, pelas várias rotas que existem, pela rota dos Balcãs, pelas rotas do Mediterrâneo, etc.
5: E talvez até também por causa da nossa posição geográfica, que estamos mesmo ao lado do mar.
4: Sim, depois isso aí, tudo isso é bastante interessante, porque efetivamente Portugal acaba por ser aqui um hub, uma plataforma, por exemplo, de duas realidades distintas, portanto, da América Latina, não é? Em que Portugal é efetivamente um dos principais pontos de entrada, principalmente para o resto do espaço Schengen, e da mesma maneira para o mesmo raciocínio se aplica a situações do continente africano. Portanto, temos fortes ligações para a Cplp, como é óbvio, não é? Portanto, não nos podemos esquecer que uma entrada num posto de fronteira europeu, vamos lá ver, dos países Schengen, permite a liberdade de circulação por 27 países. Portanto, isto é uma mais-valia que é vendida, se me permitir a expressão, pelas redes que se dedicam ao tráfico de pessoas e à pela migração legal, esta venda do Eldorado da Europa.
5: E tem sido possível identificar quais é que são as principais estratégias usadas neste percurso do crime?
4: Há aqui três pontos essenciais, que é a parte do recrutamento, efetivamente a parte do transporte e a parte da exploração. As redes criminosas atualmente são autênticas mega empresas, portanto são movidas por uma ótica meramente comercial e, como todos os grupos económicos, dedicam-se a vários ramos de atividade. Portanto, são policriminais. E nós depois temos aqui uma outra situação, que efetivamente as formas de exploração vêm sendo alteradas, e há aqui formas de exploração que são muito diferentes país para país. Por exemplo, Portugal está um pouco em contraciclo relativamente ao tipo de vítimas que são mais sinalizadas, não é? Portanto, Portugal, temos o grosso das vítimas, portanto, em sinalização, em contexto de exploração laboral, e são maioritariamente homens. Nos outros países há uma forte componente mais de mulheres e em contexto de exploração sexual.
1: Rui Osório, o coordenador da Unidade Nacional de Contra-Terrorismo da Polícia Judiciária, são capazes, diz Rui Osório, que só assim a Polícia Judiciária vai ser capaz de acompanhar novos métodos de angariação e recrutamento online e até a rota do dinheiro ganho nestas operações. É um crime que está em profundo desenvolvimento e cada vez mais a apostar em novas tecnologias. O relatório anual de segurança interna referente a 2025 mostrou que foram sinalizadas cerca de 250 vítimas de tráfico seres humanos, o que representou um aumento de 10% face a 2024. Hoje é o Dia Mundial contra o Tráfico de Seres Humanos. O Governo anunciou o lançamento de uma linha de apoio para a proteção das vítimas de tráfico de seres humanos, que vai ter um orçamento de 100 mil euros. Esta nova linha da Comissão para a Cidadania e Igualdade de Género vai apoiar projetos que atuem na resposta a este tipo de crime, desde a prevenção ao acompanhamento das vítimas. O Governo avança também já há duas semanas com um grupo de trabalho que vai preparar o primeiro regime jurídico integrado de proteção de assistência às vítimas. Uma nota que foi enviada esta manhã à TSF, o Ministério da Cultura, da Juventude e do Desporto explica que esta medida vem a preencher uma falha que existia. Não existia um conjunto de leis que reunisse de forma clara as regras, as competências e os procedimentos na identificação e na proteção das vítimas de tráfico de seres humanos. Deste modo, o Governo pretende responder de forma mais eficaz às vítimas deste tipo de crime e a melhorar o acesso a áreas como a saúde ou a inserção profissional. Um Portugal a horas. É este o lema do relatório Desbloquear o Crescimento de Portugal. Um trabalho dos economistas Nuno Palma, da Universidade de Manchester, e do Nobel da Economia de 2024, James Robinson. O estudo foi encomendado pela CIP e pelo Instituto Amaro da Costa. Vai ser apresentado logo à tarde em Lisboa. A análise académica não desenvolve a lista de prioridades, mas aponta para o relógio. A TSF teve acesso ao relatório de 90.

0: 40 páginas. José Milheiro, o argumento central passa mesmo por ter um Portugal a horas.
1: Portugal enfrenta uma catástrofe silenciosa. Silenciosa porque no mundo digital já não se ouve o tic-tac dos ponteiros do relógio. Um relógio que marca o tempo do atraso num calendário que deixa passar os anos, deixa fugir oportunidades. Um Estado que não consegue cumprir os seus próprios prazos, sem contratação por mérito, sem melhores incentivos para os funcionários públicos, sem tribunais eficientes e sem concorrência que reduza os custos dos fatores de produção dos serviços que tem de prestar, apontam os dois economistas. Para eles, um Estado que não cumpre a palavra dada incentiva também os seus cidadãos a não agir de forma ética, a não declarar rendimentos a uma autoridade que demora anos a responder a um recurso, recorrer a uma cunha, uma ligação de dentro, para obter um lugar, já que se eu não o fizer, outros o vão fazer. Outro problema do país são os fundos comunitários, incluindo o Plano de Recuperação e Resiliência. Em Portugal, existe uma vasta indústria de fundos, altamente distorsiva, tanto para o setor público como para o privado. Quanto ao trabalho, os autores do estudo sublinham que o governo tem de se esforçar para fomentar a representatividade dos sindicatos e das associações patronais. Ou seja, é preciso rever a composição do diálogo social tripartido, à luz de indicadores de representatividade quantitativos, atualizados e transparentes. Por outro lado, deveria adotar-se um modelo de flexi-segurança, um modelo de mercado de trabalho que combina regras flexíveis de contratação e despedimento com uma forte segurança social e políticas ativas do mercado de trabalho.
0: Não é o essencial nas leis do trabalho, mudar as leis do trabalho, mas é importante, é o que dizem estes dois economistas. Este estudo sugere ainda uma aceleração da justiça, propondo que os tribunais decidam todos os processos num prazo de 90 dias. E para garantir que é mesmo assim, os dois economistas sugerem que os juízes a quem o processo são distribuídos fiquem sujeitos a um inquérito do Conselho Superior da Magistratura sempre que demorem demasiado tempo a decidir. A TSE falou com um dos autores deste estudo, o economista Nuno Palma, da Universidade de Manchester. Disse ao jornalista José Milheiro que tem refletido muito sobre as causas do atraso português.
2: Nós, como cidadãos, temos de pagar os nossos impostos a horas, mas depois o Estado não cumpre a sua parte a horas.
3: É isso que leva a esta trajetória que chama de uma trajetória decepcionante?
2: Sim, claro que é uma trajetória decepcionante. Portugal tem feito, pelo menos desde finais dos anos 90, um conjunto muito vergonhoso e triste de más escolhas, umas atrás das outras, não é? Portanto, sistematicamente tem escolhido, eu não diria o pior caminho possível, mas um dos piores caminhos possíveis. E, portanto, isso paga-se, não é? Isso paga-se.
3: É por isso que não estão a ser servidos os interesses de toda a população e, ao contrário, estão a ser servidos grupos de interesse, como diz?
2: Sim, há muitos grupos de interesse em Portugal. Portugal é um país muito corporativo, não é? E que a defesa dos interesses corporativos muitas vezes consegue-se impor sobre os interesses da população como um todo, não é? Da população generalizada.
3: Não foram 50 anos de 25 de Abril que acabaram com o Estado corporativo?
2: Ainda hoje Portugal continua um país profundamente corporativo. Provavelmente até mais do que era durante o Estado Novo.
3: Perante isso, qual é aquilo que podemos dizer ou perguntar, qual é o futuro de Portugal? Portugal tem futuro?
2: Futuro terá. Não vejo um futuro em que Portugal deixa de existir como país, não parece provável, é improvável. Tem futuro, o problema é que não é um futuro muito brilhante.
3: E como é que podemos tornar esse futuro ou transformar esse futuro num futuro brilhante?
2: Não é fácil, porque muitas das decisões para que isso aconteça têm que ter um conjunto de crimentos à partida que neste momento não se estão a verificar. O estudo que o James e eu vamos apresentar tenta apresentar soluções dentro do contexto existente, dentro dos condicionamentos existentes, o que é que pode ser feito efetivamente para sair deste equilíbrio, que é um mau equilíbrio em que nos encontramos, e entrar num equilíbrio que gera mais prosperidade e a sua boa distribuição pela população como um todo, mas é efetivamente muito difícil.
3: Isso passa pela transformação das leis do trabalho?
2: Também, mas não consideramos que seja dos fatores mais importantes. Mas também é um fator importante, porque efetivamente Portugal tem leis laborais que não correspondem ao mundo moderno em que vivemos hoje, completamente anacrónicas.
0: Os dados, as reflexões feitas pelo economista Nuno Palma, ouvido pelo jornalista José Milheiro, da TSF, que falou ainda com Armindo Monteiro, o presidente da CIP, um dos parceiros que encomendou este trabalho. Ele resume o trabalho num provérbio popular.
4: Casa onde não há pão, todos ralham e ninguém tem razão. Esta é sabedoria popular a dizer de forma simples aquilo que é o reflexo da nossa economia. E o que acontece é que as famílias não têm rendimento suficiente para fazer face à sua qualidade de vida, as empresas não têm rendimento suficiente para promover investimentos e com isso melhorarem os seus negócios, e o Estado, apesar de ser um servidor de fundos, ainda considera que não tem o suficiente para ter qualidade de serviço. Não estou a generalizar, mas em algum serviço.
1: O estudo chama também a atenção para aquilo que chama de doença dos fundos europeus.
4: Os fundos europeus em si próprios não são um mal. A utilização que nós fazemos deles é que pode ser questionável. Aquilo que já é questionável é qual o retorno dos fundos europeus. Ou seja, serviram efetivamente para o objetivo, serviram sempre, serviram às vezes. Quando é que serviram? Em que momento? E é essa avaliação fina, essa avaliação que é importante fazer e é importante discutir.
0: O estudo vai ser apresentado mais logo em Lisboa. O Ministro da Reforma do Estado, Gonçalo Matias, é um dos convidados para a sessão. Imagine que a humanidade tem um conjunto de recursos naturais que são disponibilizados para as necessidades básicas de crescimento e de vida no planeta, pois esses recursos, o contingente que estava disponível para este ano, está esgotado. E a partir de agora, a humanidade está a viver a crédito com a natureza. É este o dia da sobrecarga. A Associação Zero está a alertar esta manhã para uma tendência que se repete nas últimas décadas. Susana Fonseca, da direção desta Associação Ambientalista, aponta, apesar de tudo, para uma estagnação nos últimos anos no dia em que são esgotados os recursos anuais.
5: A partir de agosto vamos estar a usar, todos nós, humanidade, não é? Em todo o planeta, estaremos a usar recursos ambientais para alimentar aquilo que nós precisamos, não é? Que fazemos no dia-a-dia, compramos, como nos movimentamos, etc., e também para absorver os impactos negativos que resultam desta nossa utilização cotidiana dos recursos naturais. Estamos a antecipar essas capacidades que só deveriam ser usadas a partir de janeiro de 2027. Em termos de grandes tendências, quando pensamos também neste dia da sobrecarga do planeta, aquilo que podemos dizer é que tem havido alguma travagem, ou seja, houve anos em que nós fizemos uma aceleração maior, portanto, antecipávamos ainda mais o acionar do cartão de crédito.
0: Susana Fonseca, da Associação Ambientalista Zero. Já agora, vale a pena lembrar que hoje é o dia da sobrecarga do planeta, porque se olharmos só para Portugal, então isso já aconteceu no dia 7 de maio.
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9: Voltamos ao trânsito. Já há pouco lhe dei conta desse acidente na segunda circular em Lisboa, na zona da Encarnação, em direção a Pina-Manique. Há muita demora na A1, já antes da zona de São João da Talha. Percurso a evitar nesta manhã. O acidente afeta também o acesso da Cril. No IC19, há fila na zona de Queluche e depois também entre o Estado-Maior da Força Aérea e Pina-Manique. E para a Ponte 25 de Abril, há demora na A2, a partir da zona do Feijó. No Porto, há também um acidente, é na VCI, zona do Campo Alegre, em direção à Ponte do Freixo. Há paragens na A1 desde a zona de Coimbrões. A VCI, sentido Freixo Rábida, tem paragens entre as Antas e o Noda A3. Na A28, há demora desde o Noda A4 até à Rotunda AEP. E também já se anda devagar no final da A3 para o Porto, com fila na saída para a circunvalação e depois no acesso à via de cintura interna.
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9: São 8h25, voltamos a atualizar a informação daqui a pouco às 8h30. Chegou ontem a notícia da morte de Kavinsky, um dos mais reconhecidos DJs e produtores franceses. O artista foi encontrado morto em casa, em Paris. Avançou o Le Parisien. Vincent Belorgue, de seu nome verdadeiro, tinha 50 anos. O jornal adianta a hipótese de AVC como causa de morte. Vamos recordá-lo aqui com um dos maiores êxitos, Nightcore.

0: Night Call, o DJ e produtor francês Kavinsky, que morreu ontem, tinha 50 anos. Esta canção foi interpretada na cerimónia de encerramento dos Jogos Olímpicos de 2024 em Paris, com os franceses Phoenix e a cantora belga Angèle. Vamos para a edição das 8h30, já a seguir.
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0: São 8:30 da manhã, bom dia, 7:30 nos Açores. Está com a manhã TSF de quinta-feira e nesta altura estão 19 graus no Porto, 20 em Lisboa, 22 graus em Faro e Ponta Delgada e 23 no Funchal. É um dos temas em destaque nesta manhã TSF. Cristina Laiman, os diretores das escolas aplaudem a proibição do uso dos smartphones aos alunos do terceiro ciclo.
1: A proibição já estava em vigor para os alunos até ao quinto ano. Hoje o Conselho de Ministros aprova uma mudança ao Estatuto do Aluno que alarga a proibição do uso do smartphone ao terceiro ciclo, do sétimo ao nono anos. O Ministro da Educação, Fernando Alexandre, explica as vantagens da medida.
2: Os efeitos nefastos no desenvolvimento das crianças e dos jovens são hoje mais do que evidentes, estão comprovados cientificamente e, por isso, aquilo que nós procuramos com esta medida é criar as melhores condições para o desenvolvimento das crianças, dos jovens e garantir as melhores condições de aprendizagem.
1: A proibição só vai entrar em vigor a 1 de janeiro, até lá haverá um período de transição. O presidente da Associação de Diretores e Agrupamentos de Escolas Públicas, Flint Lima, saúda a mudança.
3: A experiência tem sido muito enriquecedora, muito positiva. Temos nas escolas mais barulho, temos nas escolas uma maior socialização e acho que é muito positivo, de facto, o Ministério da Educação, a partir de hoje, também legitimar esta prática.
1: O aplauso de Flint Lima, a partir de 1 de janeiro, os alunos do terceiro ciclo também não vão poder usar smartphones nas escolas. Está dominado 80% do fogo em Valpaços, no distrito de Vila Real. As chamas chegaram ao concelho vizinho de Mirandela, mas a esta hora tem apenas duas pequenas frentes ativas. A Proteção Civil acredita que, com a ajuda dos meios aéreos, o fogo poderá estar totalmente dominado nas próximas horas. As aeronaves devem entrar em ação por volta desta hora, 8:30. Na Grécia, na ilha de Creta, cerca de 8 mil pessoas foram retiradas de uma localidade ameaçada pelas chamas. As rajadas de vento, que chegaram aos 125 km por hora e que estão sempre a mudar de direção, dificultam o combate ao fogo. Ontem, a violência das chamas matou 3 bombeiros nas ilhas gregas. Os incêndios queimaram casas, quintas e propriedades agrícolas. O governo da Grécia acionou alertas para várias regiões, desde Creta, a área metropolitana de Atenas e a maioria das ilhas no mar Egeu. Em Espanha, o cenário é mais positivo. As autoridades adiantam que os incêndios na região de Madrid estão estabilizados e sem focos ativos. Visam, no entanto, que o risco de incêndio continua a ser muito elevado. Os incêndios nas províncias de Madrid, Ávila e Toledo levaram Espanha a declarar a situação de emergência nacional há uma semana. Portugal é uma plataforma para o tráfico de seres humanos. Desde o início do ano, a Polícia Judiciária já participou em 6 operações e detenções relacionadas com este tipo de tráfico. O coordenador da Unidade Nacional de Contraterrorismo da Polícia Judiciária, Rui Osório, diz à TSF que Portugal é uma porta de entrada para duas regiões diferentes.
4: Portugal acaba por ser aqui um hub, uma plataforma de duas realidades distintas, portanto, da América Latina e... Da mesma maneira, o mesmo raciocínio se aplica a situações do continente africano.
1: Rui Osório assume a necessidade de modernizar as técnicas de combate ao tráfico de seres humanos, mas salienta que é uma corrida contra o tempo, porque as redes criminosas renovam-se mais depressa do que as instituições. Neste Dia Mundial contra o Tráfico de Pessoas, o Governo anuncia uma linha de apoio técnico e financeiro dedicada ao combate ao tráfico de seres humanos. São 100 mil euros para apoiar iniciativas de prevenção, sensibilização, capacitação de profissionais e reforço da proteção e acompanhamento das vítimas. Vai também ser criado um grupo de trabalho para preparar um regime jurídico integrado de proteção e assistência às vítimas de tráfico de seres humanos. Há um novo balanço das vítimas do sismo no Japão na passada terça-feira. São agora 30 mortos, depois de terem sido retirados vários corpos do centro comercial em Kumamoto, onde o sismo terá provocado uma explosão de gás. As equipas de resgate tentam ainda encontrar sobreviventes, enquanto milhares de pessoas enfrentam um calor sufocante. A Agência Meteorológica do Japão alertou para o risco de novos sismos nos próximos dias e também para a possibilidade de chuvas intensas, que podem provocar deslizamentos de terra em zonas afetadas pelo terremoto.
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0: Voltamos ao trânsito, ainda com acidente na segunda circular em Lisboa, é na zona da Encarnação, em direção a Pinamanique. Há demora desde Sacavém, afeta a A1, também com fila a partir da zona de São João da Talha. No sentido contrário da segunda circular, Pinamanique-Sacavém, há também demora entre o viaduto Eixo Norte-Sul e as Calvanas. Este acidente acaba por afetar também o acesso da Cril, em direção à Ponte Vasta Gama. Tem fila desde Camarate até à saída para a segunda circular em Sacavém. O Eixo Norte-Sul também já mais complicado entre Telheiras e as Laranjeiras, sentido Camarate-Campolide. No IC19 há fila na zona de Queluz e depois entre o Estado-Maior da Força Aérea e o nó de Pinamanique. E para a Ponte 25 de Abril, a fila agora aumentou um pouco, há demora na A2 já a partir do Feijó. No Porto temos acidente na VCI, zona do Campo Alegre, em direção à Ponte do Freixo. Há paragens na A1 a partir da zona de Coimbrões, em direção à Ponta Rábida, fila entre Bonjoia e o nó da Perlada. Na A28, continuamos com demora desde o nó da A4 até à rotunda AEP. O final da A3 tem a fila habitual na saída para a circunvalação e no acesso à VCI. E a Via Norte, em direção ao Porto, também com fila após o viaduto A4 até o acesso à Via de Cintura Interna.
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0: Daqui a pouco parece mentira o humor da manhã TSF com Zé Pedro Silva.
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0: Estamos a 22 minutos das 9, agora é tempo de recordarmos Kate Bush, faz 68 anos hoje.

0: Kate Bush, a britânica, faz hoje 68 anos. Estamos a 19 minutos das 9. Agora parece mentira o humor de Zé Pedro Silva. Na manhã da TSF, o título da crónica de hoje é O Ministro, o Monte e o Bengaleiro.
1: Luís Neves precisou de muito tempo para dar as suas explicações ponto por ponto, mas depois começou antes da hora marcada, atropelando com o outro lado um carneiro que se encontrava a relatar o seu encontro com o Primeiro-Ministro. O que terá passado pela cabeça do Secretário-Geral do PS para aparecer naquele momento, país há semanas à espera das explicações ponto por ponto, do Ministro da Atrapalhação Interna, e o Zé Luís, 5 minutos antes, vai assim. Sabem com quem é que eu estive? Sem surpresa, as atenções viraram-se para o ex-diretor da Polícia Judiciária, que lá explicou tudo tintim por tintim. Então, o atrelado é muito simples. Destruir a carga era caro, guardar a galera era dispendioso. Mandou-se então tudo para o amigo empreiteiro e salvou-se a pátria de mais uma bancarrota. Se o Luís, neste caso Montenegro, conseguiu ir até à Alemanha aqui há uns dias todo gabarolas com a situação económica ou financeira do país, foi graças aqui ao construtor de Barcelos, que nos anda a guardar os tarecos. Isto nem é um empreiteiro, é um bengaleiro. Com o atrelado arrumado, fomos então até ao Monte de Problemas em Odmira. Aqui o senhor ministro conseguiu conquistar a simpatia dos portugueses e até mesmo alguma compaixão. Foi muito discretamente, com uma informação subtil, revelou que uma parte do terreno também é da sogra. Isto era um trunfo na manga. Ninguém merece. Oh, Luís, faz a piscina. Leva as chulipas. Queres uma palmeira? Ninguém tem uma palmeira para o homem. O empreiteiro não estará a guardar uma palmeira de um narcotraficante. Sobre a piscina, o ministro garante que era mesmo um tanque, mas passou àquela condição quando puseram terra à volta. Agora vão retirá-la para voltar a ser um tanque. O Luís ainda não percebeu que a grande diferença é se aquilo serve para regar os tomates e os pimentos ou para ele mandar umas bombas. Também aproveitou para explicar que só pavimentou a entrada porque aquilo ficava tudo cheio de lama e depois o Ford Fox, o único automóvel que possui, começava a patinar. Era então preciso retirar peso, pedia à sogra para sair, ficavam com o fim de semana estragado, ninguém se falava mais. Pavimentaram, mas isto também se tinha resolvido com um jipe apreendido pela PJ. Certo é que ficou ali com um parque muito simpático, também se podia oferecer para guardar um atrelado, ou dois. Houve ainda tempo para esclarecer as declarações de rendimentos e património que não fez durante anos. Diz que não sabia. Com que então não sabias? Isto foi uma tentativa de imitar um interrogatório daquela polícia. Claro que sabia. Quando foi pedido, ainda tentou contornar invocando razões de segurança, pois não queria revelar a sua morada. Passava fins de semana no monte isolado no meio do nada, mas depois diz que tinha medo dos criminosos que capturava. É claro que quis esconder o seu património. Mas não é por razões criminosas. Não. Foi por vergonha. O homem tem um Ford Fox com 15 anos e um tanque a meias com a sogra. Quem é que declara isto voluntariamente? Enfim, parece que as explicações ponto por ponto não foram suficientes para o líder do Chega, que já tinha anunciado uma comissão parlamentar de inquérito e vai manter. Em declarações a seguir às do ministro da Atrapalhação Interna, André Ventura apresentou-se com herpes labial. Que pena a vesícula só ter aparecido ontem. Se tem aparecido anteontem, a história tinha ficado muito melhor. Ventura tinha surpreendido e depois andado à bulha com o espião que lhe revirou o gabinete.

0: Parece mentira. Zé Pedro Silva na manhã da TSF. Crónicas que podem ser ouvidas de novo mais logo às 6 da tarde e sempre quiserem tsf.pt e nas plataformas de podcast. Faltam 15 minutos para as 9 horas da manhã. Há uma nova exposição do Pavilhão do Conhecimento em Lisboa. Chama-se Super Bichos Incríveis por Natureza. É a sugestão de hoje no TSF Pais e Filhos com Maria Ramos Santos e Paulo Jorge Guerreiro.
1: Corpos que mudam de cor, braços que sentem sabor e olhos com milhares de lentes. Parece ficção científica, mas são superpoderes reais de animais que vivem bem mais perto do que imagina. Nas florestas, nos rios, praias e até nas cidades de Portugal. A nova exposição do Pavilhão do Conhecimento, Super Bichos Incríveis por Natureza, convida as famílias a descobrir o mundo dos animais. É uma experiência imersiva e interativa que desafia os mais pequenos a observar, tocar, explorar toda a transformação de cada espécie num verdadeiro super-herói natural. A partir de 27 módulos, pode descobrir como os caranguejos magam conchas com força sobre-humana, como é que as borboletas veem cores invisíveis e até como é que as aves são capazes de navegar sem um mapa. É uma aventura educativa e divertida, onde a ciência e a imaginação se unem para revelar os segredos da biodiversidade.
0: E ficou a sugestão no TSF Pais e Filhos desta manhã. Entretanto, a proibição do uso de smartphones nas escolas será alargada aos alunos do 7º ao 9º anos, já no próximo ano letivo, segundo uma alteração ao Estatuto do Aluno, que será aprovada esta quinta-feira em Conselho de Ministros. A medida, que atualmente abrange os alunos do 1º ao 5º anos, passará assim a aplicar-se até ao 9º ano, mantendo-se exceções como situações de saúde devidamente comprovadas. É um assunto em destaque nesta manhã da TSF, que está totalmente detalhado também em tsf.pt.

Jealousy, Jealousy, Olivia Rodrigo na manhã da TSF. 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
1: O Minuto Medieval na manhã da TSF. Vamos a caminho das 9h.

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0: bom dia. Chegamos às 8h58, menos uma hora nos Açores. Esta é a manhã TSF de quinta-feira.
1: Neste jornal, o ponto da situação dos fogos na Grécia, também na Turquia, em Espanha, em França e em Valpaços, em Trás-os-Montes, onde acabam de ser acionados os primeiros meios aéreos que vão ajudar os quase 800 operacionais que estão a combater o fogo já há dia e meio nos concelhos de Valpaços e na Mirandela. O Conselho de Ministros deve aprovar hoje a aplicação a todas as escolas do ensino básico da proibição do uso de smartphones, não só dentro da sala de aula, mas também nas zonas de recreio. É uma decisão que já era aplicada por muitas escolas, mas que vai ser vinculativa a partir de janeiro do próximo ano e de forma gradual já mesmo a partir do início do próximo ano letivo. No Dia Internacional contra o Tráfico de Seres Humanos, escutamos o responsável pela Unidade Nacional de Contraterrorismo da Polícia Judiciária falar sobre as novas tendências que existem nesta forma de criminalidade e de que maneira estamos nós em Portugal a tentar lidar com essa tendência, nós que somos um dos países de destino do tráfico de seres humanos.
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0: Atenção, se vai para, se está no IC19 ou se vai para o IC19, amanhã está a ficar seriamente complicado. Há dois acidentes na zona de Queluz, um em cada sentido, sendo que para Sintra o trânsito está mesmo cortado, com o desvio a ser feito para Massamá. Há aqui demora desde Noda da Maia. O IC19 também com problemas em direção a Lisboa. Há aqui também um outro acidente na zona de Queluz. Só se circula pela Berma e há paragens desde a zona do Cacém. Uma informação que vamos atualizando ao longo desta manhã TSF. Para já, a edição às 9. Há aqui também um outro acidente na zona de Queluz. Só se circula pela Berma e há paragens desde a zona do Cacém. Uma informação que vamos atualizando ao longo desta manhã TSF. Para já, a edição às 9, Nuno Domingos.
1: Já estão em ação os dois primeiros meios aéreos que ajudam no combate às chamas no incêndio que começou no concelho de Valpaço e que, entretanto, alastrou ao concelho de Mirandela, em Trás-os-Montes. Mais de 750 operacionais estão ainda a combater estas chamas. O incêndio estará 80% controlado pelos bombeiros, mas há ainda algumas zonas que não estão dominadas. É a principal preocupação das Forças da Proteção Civil no território continental português durante o dia de hoje, um dia com mais de 50 concelhos do país em risco máximo de incêndio por causa das temperaturas e do vento. A situação está mais calma nos incêndios de Espanha e França. Em Espanha, praticamente não há chama à vista, de acordo com informações prestadas esta manhã pelo governo espanhol. Em França, aos poucos vão regressando a casa aqueles que tiveram de deixar as residências pelo risco de fogo. Estão também a voltar ao trabalho muitos dos trabalhadores cujas empresas foram encerradas de forma preventiva. Os incêndios não estão ainda totalmente dominados e há ainda risco moderado em muitos locais à volta de Bordeus, na chamada região da Gironda. E com a situação mais calma em Espanha e França, as atenções voltam-se para a zona central e oriental do Mediterrâneo. Fogos graves estão ativos nesta altura em várias ilhas gregas, com destaque para Creta, onde 8 mil pessoas foram retiradas de casa e de empreendimentos turísticos devido a chamas que estão a ser impulsionadas por ventos que chegam a soprar acima dos 100 km/h. Já morreram 3 bombeiros, 2 na ilha de Creta e 1 na península do Peloponeso. Na Turquia há 115 fogos ativos esta manhã. O Conselho de Ministros deve aprovar hoje a generalização da proibição do uso de smartphones, os telefones com internet, em todas as escolas do ensino básico, ou seja, até ao 9º ano. A proibição já existia até ao 6º ano, era recomendada até ao 9º ano, mas não obrigatória. Apesar de ter sido adotada pela maioria das escolas no último ano letivo, o Ministro da Educação, Fernando Alexandre, numa declaração que vamos escutar agora e que foi registada pela agência Lusa, explica que a aprendizagem tem de ser adquirida na sala de aula e não no telefone.
2: Vamos determinar a proibição do uso dos smartphones no terceiro ciclo, precisamente porque os efeitos nefastos no desenvolvimento das crianças e dos jovens são hoje mais do que evidentes, estão comprovados cientificamente, e por isso aquilo que nós procuramos com esta medida é criar as melhores condições para o desenvolvimento das crianças, dos jovens, e garantir as melhores condições de aprendizagem, porque hoje a aprendizagem faz-se dentro da sala de aula, onde o uso do smartphone de uma maneira geral já era proibido, tirando por razões pedagógicas, mas também fora da sala de aula, onde a socialização, o desenvolvimento integral dos jovens é essencial, e muitas vezes o telemóvel, o smartphone impede isso, precisamente restringindo a socialização.
1: Concentração dos alunos, maior socialização, são razões apontadas pelo Ministro Fernando Alexandre, que leva hoje à reunião do Conselho de Ministros esta medida, para ser aplicada no próximo ano letivo, com um período de transição até janeiro.
2: Há outras medidas, por exemplo, nós estamos neste momento em curso a contratação de 1.406 técnicos especializados, em que cerca de metade são psicólogos, em que temos também que reforçar, obviamente, os recursos humanos que acompanham as crianças fora da sala de aula, os alunos, os jovens fora da sala de aulas, precisamente para garantir que este desenvolvimento integral dos jovens acontece. Eu gostava também de referir que, obviamente, Nas escolas em particular em que o terceiro ciclo convive com o secundário, haverá aqui alguns desafios de implementação, porque no secundário o que nós temos são condições de autorregulação e por isso vamos ter aqui a necessidade de adaptação das escolas a esta nova regulamentação e por isso nós vamos dar o primeiro período, no fundo até dezembro, de adaptação, de transição, de forma a que efetivamente esta proibição dos smartphones no terceiro ciclo tenha efeito a 1 de janeiro de 2027.
1: São palavras de Fernando Alexandre, o Ministro da Educação, registadas

0: pela agência Lusa. Felinto Lima, o presidente da Associação Nacional de Diretores de Agrupamentos e Escolas Públicas, diz que as medidas implementadas nas escolas apresentaram bons resultados no último ano letivo. E quanto às escolas referidas pelo ministro, onde coexistem alunos do terceiro ciclo e do secundário, os únicos que vão poder continuar a ter um smartphone, Felinto Lima garante que não vai existir nenhum problema de adaptação.
1: Há escolas com ensino secundário onde já é proibido o uso do smartphone. Mas esse foi um problema, entre aspas, um constrangimento também ao nível das escolas que têm só o segundo e terceiro ciclo e foi superado de diversas formas. Portanto, cada escola, cada direção executiva irá encontrar o melhor mecanismo para que, de facto, a lei seja cumprida.
0: Felinto Lima, o presidente da Associação Nacional de Diretores de Agrupamentos e Escolas Públicas. Air France KPLM assinou uma nova linha de crédito no valor de 1.000 milhões de euros junto de um consórcio de 12 bancos internacionais. No relatório que apresenta as contas do segundo trimestre e do primeiro semestre deste ano, a companhia aérea franco-neerlandesa adianta que esta linha não foi ainda usada, vai servir para reforçar a flexibilidade financeira do grupo e a diversificação de fontes de financiamento. Air France KPLM registou um aumento de quase 10% no volume de negócios trimestral em relação ao mesmo período do ano passado, 7,4% no primeiro semestre deste ano em relação ao ano passado. O grupo adianta que no final de junho tinha garantido um sólido nível de liquidez, com mais de 10 mil milhões de euros disponíveis. No comunicado é ainda referida a proposta feita pela companhia aérea para comprar 44,9% do capital da TAP, proposta entregue ontem à tarde, mas não há nenhuma referência aos valores que foram apresentados ao governo português. Nos resultados que foram comunicados esta manhã aos mercados, há ainda uma atualização dos custos com o combustível até ao final do ano, uma revisão em alta que pode acrescentar à fatura energética da empresa 2 mil milhões de dólares. Desde o início do ano, a Polícia Judiciária já participou em 6 operações nacionais e transnacionais para combate ao tráfico de seres humanos, todas elas com detenções de suspeitos da prática deste crime. As redes de tráfico têm manifestado interesse em utilizar Portugal como país de destino, uma forma de criminalidade que está a revelar novas tendências, como de resto apurou a jornalista Mariana Caparica numa conversa com Rui Osório, coordenador da Unidade Nacional de Contraterrorismo da Polícia Judiciária.
2: A Unidade Nacional de Contraterrorismo esteve envolvida em pelo menos 3 das investigações deste ano. Rui Osório, coordenador desta Unidade da Polícia Judiciária, explicou à TSF porque Portugal é tantas vezes país de destino no tráfico de seres humanos.
3: Portugal acaba por ser aqui um hub, uma plataforma, por exemplo, de duas realidades distintas, portanto, da América Latina, não é? Em que Portugal é efetivamente um dos principais pontos de entrada, principalmente para o resto do espaço Schengen e, da mesma maneira, para o mesmo raciocínio se aplica a situações do continente africano. Portanto, temos fortes ligações para a Cplp, como é óbvio, não é? Portanto, não nos podemos esquecer que uma entrada num posto de fronteira europeu, vamos lá ver, dos países Schengen, permite a liberdade de circulação por 27 países. Portanto, isto é uma mais-valia que é vendida, se me permitir a expressão, pelas redes que se dedicam ao tráfico de pessoas e à migração legal, esta venda do Eldorado da Europa.
2: O coordenador da Unidade Nacional de Contraterrorismo relata também as novas tendências na estratégia deste crime.
3: Há aqui 3 pontos essenciais, que é a parte do recrutamento, efetivamente a parte do transporte e a parte da exploração. As redes criminosas atualmente são autênticas mega empresas, portanto são movidas por uma ótica meramente comercial e, como todos os grupos económicos, dedicam-se a vários ramos de atividade. Portanto, são policriminais. E nós depois temos aqui uma outra situação, que efetivamente as formas de exploração vêm sendo alteradas, e há aqui formas de exploração que são muito diferentes de país para país. Por exemplo, Portugal está um pouco em contraciclo relativamente ao tipo de vítimas que são mais sinalizadas, não é? Portanto, Portugal, temos o grosso das vítimas, portanto, em sinalização, em contexto de exploração laboral, e são maioritariamente homens.
2: A Polícia Judiciária assume a necessidade de modernizar as técnicas de combate ao tráfico de seres humanos.
3: As associações criminosas são policriminais, as polícias e os tribunais temos que ser polivalentes, portanto, e temos que ter aqui uma forte aposta não só na investigação do crime base, que é o crime de tráfico de pessoas, mas igualmente em todos os seus crimes conexos, e a parte cibercriminalidade é indissociável do tráfico de pessoas, não só, mas principalmente a nível da angariação. Todo o recrutamento agora é muito baseado no recrutamento online, e depois também na parte do branqueamento destas atividades criminosas, que é uma atividade criminosa que efetivamente permita voltar dos ganhos milhares de milhões de euros nestas organizações, que depois têm que ser branqueados ou lavados de alguma forma, e aí também é indissociável a utilização das novas tecnologias para dissimular todo este património obtido indevidamente.
2: É uma corrida contra o tempo, porque, como explica Rui Osório, as redes criminosas renovam-se mais rápido do que as instituições.
0: Jornalista Mariana Caparica e a conversa com Rui Osório, o coordenador da Unidade Nacional de Contraterrorismo da Polícia Judiciária. O relatório anual de segurança interna referente ao ano passado e entregue em março no Parlamento mostrou que foram sinalizadas cerca de 250 vítimas de tráfico de seres humanos em 2025, o que representou um aumento de 10% em relação ao ano anterior. Hoje, o Dia Mundial contra o Tráfico de Seres Humanos, o Governo anuncia novos apoios à proteção das vítimas de tráfico de seres humanos com um orçamento adicional de 100 mil euros. Esta nova linha da Comissão para a Cidadania e Igualdade de Género vai apoiar projetos que atuem na resposta a este tipo de criminalidade, desde a prevenção ao acompanhamento das vítimas. Está ainda em elaboração, já há duas semanas, o primeiro regime jurídico integrado de proteção e assistência das vítimas. Numa nota enviada à TSF, o Ministério da Cultura, da Juventude e do Desporto, que tem a tutela da Comissão para a Cidadania, explica que esta medida vem preencher uma falha que existe, ou seja, a falta de um conjunto de leis que reunisse de forma clara as regras, as competências e os procedimentos na identificação e na proteção das vítimas do tráfico de seres humanos. Deste modo, o Governo pretende responder, escreve-se neste comunicado, de forma mais eficaz às vítimas deste tipo de crime, ao melhorar o acesso a áreas como a saúde ou mesmo a inserção profissional. A humanidade está a esgotar hoje os recursos biológicos que o planeta é capaz de regenerar num ano. Por outras palavras, a partir de hoje estamos a usar os recursos que só deveríamos utilizar em 2027. Estamos, portanto, a criar dívida com o planeta. A Associação Ambientalista Zero, para um planeta sustentável, alerta para uma tendência que se tem repetido nas últimas décadas. Susana Fonseca, ouvida pela TSF, Susana Fonseca, da direção da Associação Zero, aponta, apesar de tudo, para uma estagnação.
4: A partir de agosto vamos estar a usar, todos nós, humanidade, não é? Em todo o planeta, estaremos a usar recursos ambientais para alimentar aquilo que nós precisamos, não é? Que fazemos nosso dia-a-dia, como nos movimentamos, etc. E também para absorver os impactos negativos que resultam desta nossa utilização cotidiana dos recursos naturais. Estamos a antecipar essas capacidades que só deveriam ser usadas a partir de janeiro de 2027. Em termos de grandes tendências, quando pensamos também neste dia da sobrecarga do planeta, aquilo que podemos dizer é que tem havido alguma travagem, ou seja, houve anos em que nós fizemos uma aceleração maior, portanto, antecipávamos ainda mais o acionar do cartão de crédito.
0: E essas mudanças podiam ter alterado os prazos?
4: Nós reduzíssemos o nosso consumo de carne em 50% em termos de dieta, não é? A nível mundial, substituindo por calorias que provenientes de uma alimentação mais de base vegetariana, nós conseguíamos atrasar 17 dias, não é? No acionar do cartão de crédito. E se houvesse, de facto, uma taxa, por exemplo, tonelada de carbono de cerca de 90 euros para todas as atividades que emitem estes gases com efeito de estufa, e são muitas, obviamente, conseguiríamos aí um adiamento de cerca de 63 dias, estamos a falar de quase 2 meses.
0: Susana Fonseca, da Associação Ambientalista Zero, ela explica que a sobrecarga do planeta não é um dado abstrato e as consequências estão mesmo no nosso dia-a-dia.
4: Estamos essencialmente a deteriorar a capacidade que o planeta tem de nos proporcionar qualidade de vida. Que é isso que estamos a fazer, não é? Vai ser cada vez mais difícil termos acesso a recursos de qualidade, a ar de qualidade, a água de qualidade, a sol de qualidade, a alimentos de qualidade, portanto e em quantidades, não é? Com aquilo que nós precisamos, portanto é isso que estamos a pôr em causa ao fim e ao cabo a nossa própria existência. Deveria ser motivo suficiente para tentarmos fazer as coisas de forma diferente.
0: Já agora, estes dados estão todos relacionados com a nossa casa comum, ou seja, o planeta. O prazo para o dia em que se esgotam os recursos destinados a todo um ano, hoje, é referente a todo o planeta. Se tratarmos apenas do país, se bem se lembra, já falámos disto a 7 de maio, ou seja, Portugal esgotou os recursos que tinha para consumir a 7 de maio. Isto foi já há 2 meses e meio. Um Portugal a horas é o lema do relatório que vai ser tornado público mais logo e que foi encomendado pela CIP e pelo Instituto Amaro da Costa a 2 economistas, o professor Nuno Palma da Universidade de Manchester e James Robinson, o Nobel da Economia de 2024. A análise académica não desenvolve uma lista de prioridades, diz que há uma luta contra o relógio com vários procedimentos que têm de ser alterados. O estudo sugere, por exemplo, uma aceleração na justiça, propondo que os tribunais decidam todos os processos num prazo de 90 dias e para garantir que é mesmo assim, os 2 economistas sugerem que os juízes a quem os processos são distribuídos devem ficar sujeitos a um inquérito do Conselho Superior da Magistratura sempre que demorem demasiado tempo a decidir. A TSF falou com um dos autores deste estudo, o economista Nuno Palma tem refletido sobre as causas deste atraso português e diz que o contexto não é fácil.
5: O estudo que o James e eu vamos apresentar tenta apresentar soluções dentro do contexto existente, dentro dos condicionamentos existentes, o que é que pode ser feito efetivamente para sair deste equilíbrio, que é um mau equilíbrio em que nos encontramos, e entrar num equilíbrio que gera mais prosperidade e a sua boa distribuição pela população como um todo, mas é efetivamente muito difícil.
0: Bruno Palma é um dos autores deste estudo, que vai ser apresentado mais logo em Lisboa. O Ministro de Reforma do Estado, Gonçalo Matias, é um dos convidados para a sessão da apresentação. O Benfica joga logo à noite com o St. Gallen da Suíça. Não há outro objetivo para a equipa portuguesa senão ganhar de forma clara. Há uma semana, o Benfica perdeu na Suíça por 2-1, por isso, para continuar na corrida para entrar na Liga Europa, o Benfica tem de ganhar por 2 ou mais golos nos 90 minutos, ou então arriscar ir a prolongamento e penaltis e ganhar simplesmente o jogo. No lançamento da partida ontem à tarde, Marco Silva, o treinador do Benfica, disse que conta com o apoio dos adeptos, mas garante que a equipa vai ter de puxar pela plateia.
6: Naturalmente, o apoio que vamos ter será fundamental, como acreditamos nós, que tem sido fundamental sempre na história do Benfica e será fundamental ao longo da época, mas nós sabemos que há momentos que temos a nós também a dar aquele primeiro boost aos nossos adeptos e uma entrada forte no jogo fará com que o jogo fique mais para o nosso lado e depois, naturalmente, mostrarmos a qualidade que temos que o fazer, criar oportunidades e, naturalmente, sermos capazes de marcar.
0: O destino do Benfica é claro, mais logo às 8 da noite. Se ganhar, tem encontro marcado na próxima semana com o Hearts da Escócia, no caminho da Liga Europa. Se perder, é despromovido para o caminho de acesso à Liga Conferência e há de ter-se na próxima semana um outro adversário, que pode ser, por exemplo, o Maccabi de Tel Aviv ou então o Sheriff da Moldova, aí com uma decisão que há de ser conhecida também durante a próxima noite. Quanto ao Sporting Clube de Braga, joga também às 8 da noite na Pedreira, mas com um cenário mais favorável porque ganhou na semana passada ao Zeleznikar Pančevo da Sérvia, ganhou 1-0, está por isso em vantagem. O gol foi apontado por Ricardo Horta, capitão, o goleador mor dos bracarenses. Promete mesmo assim uma equipa com melhor imagem que há uma semana.
7: Temos que nos assumir, jogar com personalidade. Já não jogamos num sintético, jogamos no nosso campo, num relvado, onde estamos mais habituados, com as bolas que são as nossas, e claro que isso vai trazer diferenças ao jogo, por isso queremos fazer um jogo com muita personalidade, mudar um bocadinho a imagem do jogo que tivemos lá, porque sabemos que não foi o nosso melhor jogo.
0: Palavras de Ricardo Horta, o capitão e goleador da equipa do Sporting de Braga, jogo às 8 da noite com o Zeleznikar Pančevo da Sérvia. Os dois jogos, o Benfica St. Gallen e o Sporting de Braga Zeleznikar Pančevo, começam às 8 da noite e têm relato na TSF numa emissão especial que começa depois das 7 da tarde. Antes do fecho, uma nota para referir que subiu o número de mortos relativos ao terremoto que abalou o sul do Japão há 2 dias, são agora 34 as vítimas mortais.
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0: São 9h21, temos uma manhã complicadíssima em Lisboa, sobretudo na linha de Sintra, dois acidentes no IC19 na zona de Queluz, um em cada sentido. Ainda em Sintra, por causa deste acidente, o trânsito está mesmo cortado, com o desvio a ser feito para Massamá. Há muita demora desde a zona da Damaia, mas em direção a Lisboa também há problemas. Há também um outro acidente na zona de Queluz, com fila a partir da zona do Cacém. Temos a segunda circular também com um acidente na zona da Encarnação, em direção a Pina-Manique. A fila vai longa e chega à zona de São João da Talha, na A1. No sentido Pina-Manique-Sacavém, a segunda circular tem fila entre o viaduto do Eixo Norte-Sul e as Calvanas. E chega também agora a indicação de acidente no final da A33, antes da rotunda de acesso ao IC20, isto em direção à Almada, à fila desde a zona da Sobreda. A Cril, em direção à Ponte Vasco da Gama, tem fila desde a subida para o túnel do Grilo até à ligação à segunda circular em Sacavém, tem a ver com o acidente que ali ocorreu na zona da Encarnação. O Eixo Norte-Sul tem fila também no sentido Camarate Campolide, entre Telheiras e as Laranjeiras. Para a Ponte 25 de Abril, ainda há demora na A2, a partir da zona do Feijó. No Porto há também um acidente, é na VCI, na zona do Campo Alegre, em direção à Ponte do Freixo. Há demora na A1, já a partir do nó de Santo Ovídio. Afeta também a ligação de Valadares na A44. A20 para a VCI tem fila entre Oliveira do Douro e o nó da Via Norte. A28 em direção ao Porto está complicada desde o nó da A4 até à rotunda AEP. Também há demora no final da A3 para o Porto, na saída para a circunvalação. E na Via Norte há fila em direção ao Porto, logo após o viaduto da A4, até o acesso à via de cintura interna.
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0: São 9h24, daqui a pouco às 9h30 voltamos a olhar os temas que marcam esta manhã de quinta-feira, dia 30 de julho, o dia em que Rui Veloso faz 69 anos.

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0: Bom dia, são 9h30, 8h30 nos Açores. A esta hora as temperaturas começam a subir. Já estão 24 graus em Faro, 23 em Lisboa, 21 graus no Porto e Ponta Delgada e 24 no Funchal. Vamos atualizar os temas que marcam amanhã. Cristina Laiman, a Autoridade da Mobilidade e dos Transportes, vai pedir explicações à Flixbus.
1: É um caso contado esta manhã pelo Correio da Manhã. Uma criança de 11 anos foi deixada na área de serviço de Almodóvar quando seguia no autocarro da Flixbus para Faro. A paragem não estava prevista, aconteceu porque a casa de banho no autocarro estava avariada, só que o motorista arrancou sem garantir que a criança estava de volta ao autocarro. Ouvida pela TSF, a Presidente da Autoridade da Mobilidade e dos Transportes, Ana Paula Vitorino, adianta que já tomou uma primeira medida.
2: Já deu orientações para tornar a AMT na parte da supervisão para pedir imediatamente esclarecimentos à Flixbus sobre quais são as carreiras que neste momento têm paragem em Almodóvar ou qual foi a carreira.
1: Em resposta ao Correio da Manhã, a Flixbus adianta que abriu uma averiguação interna. Depois disso, o passageiro será reembolsado e serão adotadas medidas para evitar que a situação se repita. Já há 4 aeronaves no combate ao fogo em Valpaços, no distrito de Vila Real. O incêndio está dominado em 80% do perímetro. A Proteção Civil acredita que, com a ajuda dos meios aéreos, o fogo poderá estar totalmente dominado nas próximas horas. A Polícia Judiciária deteve, entretanto, 2 homens suspeitos de terem sido os autores do fogo esta semana em 2 igrejas no concelho de Penafiel. O incêndio consumiu cerca de 500 hectares de floresta e colocou em perigo habitações, populações e animais. A investigação, conduzida pela Diretoria do Norte, da PJ, permitiu apurar que o incêndio deflagrou na sequência do uso de maquinaria pesada numa pedreira junto a uma mancha florestal, num dia com risco de alerta máximo para incêndios florestais. Os 2 detidos são trabalhadores da pedreira, foram presentes a primeiro interrogatório judicial e foi aplicada a medida de coação de apresentações em posto policial. Na Grécia, na ilha de Creta, foram retiradas cerca de 8 mil pessoas de uma localidade ameaçada pelas chamas. As rajadas de vento, que chegaram aos 125 km por hora e que estão sempre a mudar de direção, dificultam o combate ao fogo. Ontem, a violência das chamas matou 3 bombeiros. Na Grécia, os incêndios queimaram casas, quintas e propriedades agrícolas. O governo acionou alertas para várias regiões, desde Creta, a área metropolitana de Atenas e a maioria das ilhas no mar Egeu. Em Espanha, o cenário é mais positivo. As autoridades adiantam que os incêndios na região de Madrid estão estabilizados e sem focos ativos, mas avisam que o risco de incêndio continua a ser muito alto. Os incêndios nas províncias de Madrid, Ávila e Toledo levaram Espanha a declarar a situação de emergência nacional há cerca de uma semana. Os diretores das escolas aplaudem a proibição do uso de smartphones aos alunos do terceiro ciclo. A proibição já estava em vigor para os alunos até ao 5º ano. Hoje o Conselho de Ministros aprova uma mudança ao Estatuto do Aluno que alarga a proibição do uso do smartphone ao terceiro ciclo, do 7º ao 9º anos. A proibição só vai entrar em vigor a 1 de janeiro. Até lá haverá um período de transição, mas o Presidente da Associação de Diretores e a Agrupamentos das Escolas Públicas, Filipe Lima, saúda a mudança.
3: A experiência tem sido muito enriquecedora, muito positiva. Temos nas escolas mais barulho, temos nas escolas uma maior socialização e acho que é muito positivo, de facto, o Ministério da Educação, a partir de hoje, também legitimar esta prática.
1: O aplauso de Filinto Lima, a partir de 1 de janeiro, os alunos do terceiro ciclo também não vão poder usar smartphones nas escolas. Hoje assinala-se o Dia Mundial contra o Tráfico de Pessoas e neste dia o Governo anuncia uma linha de apoio técnico e financeiro dedicada ao combate ao tráfico de seres humanos. São 100 mil euros para apoiar iniciativas de prevenção, sensibilização, capacitação de profissionais e reforço da proteção e acompanhamento das vítimas. Foi anunciado também a criação de um grupo de trabalho para preparar um regime jurídico integrado de proteção e assistência às vítimas de tráfico de seres humanos.
0: Estes são alguns dos temas para retomarmos daqui a pouco às 10. A seguir vamos olhar o trânsito numa manhã muito complicada. O trânsito continua cortado no IC19 devido a acidente. Há também acidente na A5 em Lisboa e na VCI no Porto. Já fazemos o ponto de situação.
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0: Voltamos ao trânsito. Atenções centradas esta manhã, sobretudo no IC19, por causa de dois acidentes que ocorreram na zona de Queluz. Ora, a situação mais complicada vive-se no sentido Lisboa-Sintra, até porque o trânsito está mesmo cortado e o desvio está a ser feito por Massamá, mas claro que há muita demora logo depois da zona de Alfragide. Em direção a Lisboa, também há demora entre o Cacém e Queluz, mas aqui a situação de acidente já está resolvida. Temos também acidente na A5, na zona de Linda a Velha, sentido Cascais-Lisboa. Há demora desde Porto Salvo e mais à frente fila também entre Monsanto e as Amoreiras. Na A1 para a segunda circular, há paragens entre São João da Talha e Sacavém. Aqui também devido a um acidente que entretanto já foi resolvido. A segunda circular no sentido Pina-Manique-Sacavém ainda tem fila entre o viaduto Eixo Norte-Sul e as Calvanas. Na Cril, em direção à Ponte Vasta Gama, também tem a ver com o acidente que ocorreu na segunda circular, como disse, já está resolvido, mas a Cril está mais complicada também, com fila desde a subida para o túnel do Grilo até à saída para Sacavém. No Eixo Norte-Sul, sentido Camarate Campolide, há demora entre Telheiras e as Laranjeiras. Para a Ponte 25 de Abril, ainda há fila na zona do Feijó, e a Marginal, em direção a Cascais, tem agora demora entre Caxias e Passo de Arcos. No Porto, temos a VCI, ainda com um acidente na zona do Campo Alegre, em direção à Ponte do Freixo. Há demora na A1 desde a zona de Santo Ovídio e afeta a ligação de Valadares na A44. A 20 para a VCI tem fila entre Oliveira do Douro e o nó da A3. A 28 para o Porto, ainda difícil desde o nó da A4. Também há fila no final da A3 na saída para a circunvalação e depois no acesso à VCI. E na Via Norte, em direção ao Porto, há fila após o viaduto A4 até o acesso à via de cintura interna.
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1: Estamos a 21 minutos das 10 horas da manhã e agora recordamos o músico irlandês Glen Hansard, que ganhou um Oscar de melhor canção original em 2008 com Falling Slowly, que integrava a banda sonora do filme independente Once, e foi também vocalista dos The Frames. Morreu ontem num acidente de moto, tinha 56 anos.

Nick Cave and the Bad Seeds, antes também a música de Glenn Hansard, o músico irlandês que faleceu ontem num acidente de moto, tinha 56 anos. A seguir às 10, o programa Distância que nos aproxima volta à Bielorrússia. A emissão segue a partir das 10 horas da manhã com José Lúcio Duarte, ainda em português, até às 10 com Benjamin B. Fachada e Gisela João.

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1: Bom dia, 9:58, menos uma hora nos Açores.
2: A operadora rodoviária de baixo custo Flixbus já foi questionada pela Autoridade da Mobilidade e dos Transportes depois de ter deixado para trás uma criança de 11 anos e uma outra passageira, na estrangeira, numa área de serviço durante uma paragem não prevista. Vamos escutar as explicações da Presidente da Autoridade de Mobilidade e dos Transportes na TSF esta manhã. O incêndio de Valpaço e Mirandela está a ceder aos meios que estão no terreno e são, nesta altura, mais de 800 operacionais e 5 meios aéreos. As chamas já fizeram 5 feridos e deixaram várias casas danificadas. Neste jornal vamos ainda conhecer o caso do estabelecimento prisional de Alcoentre, que teve de acabar aulas mais cedo devido à falta de guardas que estão em greve.
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1: Nesta altura, 21 graus em Ponta Delgada e no Porto, 22 em Lisboa, 23 no Funchal, 24 em Faro. Edição às 10 na TSF, Nuno Domingues.
2: A Autoridade da Mobilidade e dos Transportes já pediu esclarecimentos à Flixbus depois de uma criança de 11 anos ter ficado esquecida numa área de serviço. Uma notícia avançada na edição desta manhã do Correio da Manhã. Durante uma paragem não prevista de um autocarro que seguia de Lisboa em direção a Faro, a criança terá saído para usar a casa de banho numa área de serviço em Almodóvar, na A2. O condutor do veículo retomou a viagem depois, sem ter verificado se todos os passageiros estavam a bordo. Deixou apeados e abandonados uma criança de 11 anos e uma passageira estrangeira. Ana Paula Vitorina, presidente da Autoridade da Mobilidade e dos Transportes, explicou à TSF esta manhã que já foi questionada a Flixbus sobre este caso.
5: Os motoristas, quando fazem uma paragem, têm a obrigação de contar os passageiros. Eles sabem quantos passageiros transportam e, portanto, se existe uma paragem. Uma paragem, ainda mais uma paragem que não estava prevista, tem que fazer a contagem dos passageiros. Eu, entretanto, já dei orientações para a AMT, na parte da supervisão, para pedir imediatamente esclarecimentos à Flixbus sobre quais são as carreiras que neste momento têm paragem em Almodóvar, ou qual foi a carreira.
2: Caso a Autoridade da Mobilidade e dos Transportes considere que o motorista não agiu conforme as regras, Ana Paula Vitorina admite que vão existir consequências.
5: Em função desses esclarecimentos e da queixa da queixa dos passageiros, ou no caso de uma criança, da queixa dos pais, abrimos um processo de contratação em que levantamos os factos, comprovamos os factos e, se for caso disso, e se verificar que isto é mesmo assim, partimos para um processo de contratação, que é um processo judicial. E que pode levar ou não à aplicação de coimas e no limite até podem perder a carreira.
2: São as próprias empresas de transporte que devem definir as regras para prevenir o esquecimento de pessoas durante as paragens das viagens de longo curso, mas esta Autoridade da Mobilidade e dos Transportes já identificou vários casos.
5: Inclusive já houve uma ação de supervisão em que uma equipa da AMT se deslocou ao Algarve, porque isso tem-se passado muito nas ligações ao Algarve. Houve a interação com a CIMA do Algarve, com a Comunidade Intermunicipal, que é quem tem as competências da Autoridade de Transporte. A Autoridade de Transporte é diferente, são locais, não tem a ver com a Autoridade da AMT. Mas em que identificaram uma série de situações e, neste momento, estão levantados uma série de processos de contraordenação.
2: Ana Paula Vitorina, Presidente da Autoridade da Mobilidade e dos Transportes, entrevistada esta manhã pela jornalista da TSF, Mariana Caparica. A Flixbus já lamentou o caso do esquecimento desta criança de 11 anos, admitiu que o passageiro vai ser reembolsado depois de uma averiguação interna. O incêndio em Valpaço e Mirandela está a ceder aos meios, 70% do fogo está dominado, as chamas fizeram 5 feridos, danificaram várias casas. Nesta altura, os meios aéreos estão a ser reforçados, há já 5 aviões e helicópteros a operar nesta região. O comandante Rui Oliveira, oficial de operações da Autoridade Nacional de Emergência e Proteção Civil, contou há pouco à TSF que, apesar do incêndio ainda ter uma frente ativa, o combate decorre de forma favorável.
6: Neste momento o incêndio continua ativo, sendo que 70% do seu perímetro está em trabalho de consolidação e rescaldo e os outros 30% estão a ceder àquilo que são as ações de combate. Agora, no início da manhã estão a ser mobilizados mais aéreos para reforçar o teatro de operações, portanto, e prosseguem então as ações de combate, proteção de habitações e aquilo que é a estabilização das zonas já extintas para evitar que possam surgir alguns reacendimentos. Neste momento as operações de combate estão a decorrer favoravelmente e o incêndio está a ceder àquilo que são os meios. No entanto, obviamente que agora durante o dia, com o aumento pelo menos da temperatura, prevê-se que as operações se vão manter durante mais algum tempo.
2: O comandante Rui Oliveira fez ainda uma lista dos estragos que foram causados pelo incêndio que começou na terça-feira à tarde.
6: Temos a registar até ao momento 5 feridos, 4 agentes de proteção civil e um civil, todos eles feridos leves. Temos, enquanto danos apurados, isto até às 23 do dia de ontem, 8 habitações devolutas e 3 de primeira habitação foram atingidas na localidade de Gorgoço. Na localidade de Santa Valha, 5 casas devolutas, 2 de primeira habitação e 2 de segunda habitação. E depois também na localidade de Cabeço, temos também uma habitação que foi atingida. Na localidade de Vilarandelo, temos 2 sucatas de automóveis que acabaram também por ser atingidas pelo incêndio.
2: São as indicações deixadas por Rui Oliveira, da Autoridade Nacional de Proteção Civil, é o comandante operacional nacional nesta altura. No terreno continuam mais de 800 operacionais, cerca de 260 viaturas e, nesta altura, 5 meios aéreos entre aviões e helicópteros. Com a situação mais calma dos incêndios nos últimos dias em Espanha e em França, as atenções estão esta manhã voltadas para a zona central e oriental do Mediterrâneo. Fogos graves estão ativos nesta altura em várias ilhas gregas, destaque para Creta, onde 8 mil pessoas foram retiradas de casa e de empreendimentos turísticos. Já morreram 3 bombeiros, 2 em Creta e 1 na península do Peloponeso. Na Turquia há 115 fogos ativos esta manhã. O primeiro-ministro polaco está a caminho de Lublin, uma cidade a menos de 100 quilómetros da fronteira com a Ucrânia, onde esta manhã uma cratera de 10 metros é a prova visível de uma explosão durante a madrugada de um engenho que entrou em território polaco vindo da Ucrânia. Até agora, as autoridades polacas não confirmam se se trata de um míssil russo ou ucraniano, mas sabe-se que houve na última noite grande atividade de mísseis russos contra várias cidades ucranianas que atingiram, entre outras, Lviv, a cidade ucraniana mais próxima da fronteira com a Polónia. Os residentes em Tarnowa, Colónia, perto de Lublin, relataram ter ouvido uma explosão por volta das 4 da manhã, que fez tremer as janelas de casa. O comunicado da polícia refere que de imediato uma brigada chegou ao campo, a cerca de 2 km das residências, e encontrou a tal cratera de 10 metros de largura, com vários detritos de um objeto não identificado. O comando das Forças Armadas já disse também que um helicóptero Mi-24 sobrevoou o local e reportou o provável local de impacto do objeto num terreno baldio. António Costa, o presidente do Conselho Europeu, já condenou a violação do espaço aéreo da União Europeia na Polónia. E agora mesmo, informação do Instituto Nacional de Estatística: o produto interno bruto em Portugal cresceu no segundo trimestre 2,5% em termos homólogos, 0,8% em relação ao primeiro trimestre deste ano. Os números acabam de ser revelados, são ainda números provisórios que estão sujeitos a confirmação nas próximas semanas. O Conselho de Ministros vai aprovar hoje a generalização da proibição do uso de smartphones em todas as escolas do ensino básico até ao nono ano. A proibição já existia até ao sexto ano e era recomendada até ao nono ano, mas não obrigatória, apesar de ter sido adotada pela maioria das escolas no último ano letivo. O Ministro da Educação, Fernando Alexandre, diz que há aprendizagem tem de ser adquirida na sala de aula e não ao telefone. A medida deve ser aprovada esta manhã e anunciada logo à tarde na declaração final do Conselho de Ministros. As aulas no estabelecimento prisional de Alcoentre acabaram mais cedo do que o previsto e alguns cursos podem mesmo acabar devido à falta de guardas para vigiar os alunos. A denúncia é feita à TSF pela Associação Portuguesa de Apoio ao Recluso. Por Eurico Reis, dirigente desta associação, ele explica que foi dito às professoras que orientavam estes cursos que, devido ao pouco pessoal disponível para a vigilância, o estabelecimento prisional de Alcoentre ficou sem condições para realizar as novas ações que fossem além dos 18 meses. O caso foi comunicado à tutela e, por isso, segundo conta Eurico Reis, o diretor da cadeia decidiu proibir as professoras de entrar na prisão.
7: Houve uma denúncia à par relativamente ao mau funcionamento dessa escola na cadeia de Alcoentre. Foi-nos dito que o diretor da cadeia, invocando tanto a necessidade de que os presos fossem trabalhar, iria fechar a escola. Portanto, a escola que está anexa ao estabelecimento prisional e, à par, tendo tomado conhecimento dessa situação, comunicou-a, a resposta foi a de proibir a entrada, tanto quer da diretora da escola, quer outra professora, nas instalações, portanto, impedindo-as não apenas de realizar a sua atividade de ensino aos reclusos, como limitando-as, portanto, impedindo-as de aceder aos seus bens pessoais.
2: A Associação Portuguesa de Apoio ao Recluso sublinha que alguns alunos ficaram a uma semana de acabar o curso e vários projetos ficaram incompletos. O diretor do estabelecimento prisional de Alcoentre alega dificuldades em parte devido à greve dos guardas prisionais. Eurico Reis admite que é um problema que tem de ser resolvido.
7: Os guardas estão sistematicamente em greve. Isso, por exemplo, permite situações de que os reclusos não são enviados a tribunal, por exemplo, porque eles estão em prisão preventiva, não são enviados para os hospitais quando é necessário. Portanto, digamos, o direito à greve é um direito que está reconhecido internacionalmente, portanto, e não há, portanto, não é isso que está em causa. Agora, está em causa que o direito à greve não é um direito absoluto, não há direitos absolutos. E a verdade é que há direitos fundamentais de outros seres humanos que não estão a ser executados.
2: Eurico Reis, dirigente da Associação Portuguesa de Apoio ao Recluso, vai fazer tudo para reverter a decisão do estabelecimento prisional de impedir que as professoras entrem na prisão. Retomo a informação que lhe dei há pouco, a informação do Instituto Nacional de Estatística. O Produto Interno Bruto Português cresceu no segundo trimestre 2,5% na comparação com o mesmo período do ano passado e cresceu 0,8% na evolução em relação ao primeiro trimestre deste ano. São números provisórios do Instituto Nacional de Estatística. O crescimento português está assim no dobro daquilo que tem sido este ano o crescimento na zona euro, que acaba também de ser revelada pelo Eurostat, um crescimento de 0,4%. Uma outra informação, esta de agora mesmo, da morte de 4 migrantes que tentavam atravessar o Canal da Mancha. A informação acaba de ser confirmada pelas autoridades francesas. São 4 migrantes que eram tripulantes de 2 navios distintos e que naufragaram durante a noite de ontem ao largo da costa de Ardelot, costa francesa de Ardelot, perto do porto de Dunkerque.
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10 horas, 14 minutos, olhamos para o trânsito em Lisboa. Há acidente no IC19, é na zona de Queluz, em direção a Sintra. O trânsito está temporariamente cortado, com o desvio a ser feito para Massamá. Há demora depois da zona de Alfragide. Em direção a Lisboa, paragens desde Terceira até Queluz. Acidente também na A5, na zona da área de serviço de Oás, no sentido Lisboa-Cascais. Demora desde Caselas, no sentido Cascais-Lisboa. Fila entre o Estádio Nacional e Linda Velha e mais à frente a partir de Monsanto até à zona das Amoreiras. Trânsito lento também a esta hora, na A1 para a segunda circular. Abrandamentos entre a zona de São João da Talha e o Prior Velho, devido a um acidente que já foi resolvido. Na segunda circular, sentido Penamanique-Sacavém, há fila entre o viaduto do Eixo Norte-Sul e as Calvanas. Na Cril, no sentido Algés-Ponte Vasco da Gama, fila deste Camarata até à saída para a segunda circular. Na Marginal, em direção a Cascais, ainda fila entre o Alto da Boa Viagem e Passo de Arcos. Também trânsito muito intenso com abrandamentos. No final, sentido Algés-Ponte Vasco da Gama, fila deste Camarata até à saída para a segunda circular. Na Marginal, em direção a Cascais.

0: Ainda fila entre o Alto da Boa Viagem e Passo de Arcos. Também trânsito muito intenso com abrandamentos no final da A2 em direção à Ponte 25 de Abril. Fila entre a Baixa de Almada e a Praça da Portagem, a afetar o final do IC20. No Porto, a esta hora, há trânsito lento na A1 para a VCI, desde o nó de Coimbrões até à saída para a Avenida da Boa Vista. Está a afetar a ligação de Valadares na A44, devido a um acidente que já foi, entretanto, resolvido na A20 em direção à VCI. À fila, a partir da zona de Oliveira do Douro até ao nó da A3. Na A28 em direção ao Porto, fila desde o nó da A4 até à rotunda AIP e depois na Avenida AIP em direção à VCI e também trânsito lento em direção à Avenida Sidónio Paes.
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0: Dez horas e 17 minutos em reposição na TSF, a distância que nos aproxima. Ficamos hoje a conhecer ou voltamos a ouvir a história de vida de um imigrante integrado em Portugal e o país de origem. Hoje em destaque a Bielorrússia, uma pianista e professora de música. É um programa originalmente emitido no dia 16 de novembro do ano passado. Distância que nos aproxima para ouvir durante o verão em reposição na TSF depois das notícias das 10. A distância que nos aproxima com Nelson Santos.
2: Olá, viva! Estamos num espaço comum a todas as nacionalidades, no mesmo planeta, com as mesmas ferramentas de comunicação, só muda o som das palavras. Hoje completamos 30 nações distantes que a rádio aproxima. Estamos no leste europeu, antiga República Soviética, mas ainda muito ligada à Rússia. Terra sem mar, atravessada pelos rios Neman, Dnieper e Pripyat. Gente de criatividade pulsante nas artes, de Marc Chagall a Yanka Kupala. Região muito afetada por batalhas na Segunda Guerra Mundial e pelo desastre de Chernobyl, mas que também esconde maravilhas naturais. O último reduto do bisonte europeu e a última ditadura da Europa. Hoje, a distância aproxima-nos da Bielorrússia.
3: Привітання. Моє ім'я Катерина Льдокова. Я на радіо ТСФ у програмі «Одлеглість, що нас зближає».
2: Катерина Льдокова. 40 anos, há 19 em Portugal, pianista, professora de piano, cantautora já com 3 álbuns gravados, licenciada em piano jazz, mestre em ensino de música, enfim, uma vida ligada à música, e foi a música que a trouxe a Portugal para trabalhar com um coro infantil. Em 2006, ensina piano na Graciosa e em Ponta Delgada, muda-se para o continente uns anos depois, hoje dá aulas no Hot Club e na Universidade Lusíada e recentemente integrou a banda de Salvador Sobral na digressão de timbre. Olá, Catarina, bem-vinda à TSF. Visita pela primeira vez Portugal, no verão de 2004. Essa aterragem neste país foi turística ou já foi por razões musicais?
3: Olá, Nelson, muito obrigada pelo convite. Em 2004 eu vim para Portugal com a minha mãe, que já estava a trabalhar na Graciosa fazia um ano.
2: Já
3: na altura. Já cá estava. E eu vim com visto turístico para passar o verão com ela, mas claramente à procura de trabalho, porque queria ficar em Portugal.
2: E rapidamente encontrou esse trabalho?
3: Sim, porque Portugal tem uma tradição de coros amadores, de adultos e de crianças, e comecei a trabalhar com um coro lá na Graciosa, e depois, quando fui para São Miguel, havia um coro infantil e comecei a trabalhar com aquele coro.
2: E como é que foi essa diferença? Tinha vivido num outro país, do leste europeu, chega a uma ilha portuguesa que nem sequer é maior.

0: não é a Ilha de São Miguel, era Graciosa. Gostou dos ambientes?
1: Sim, nunca tinha visto uma natureza assim. Tanto mar por todo lado, as árvores diferentes, os pássaros diferentes, as pessoas diferentes. Estava a maravilhar-me todos os dias e adorava acordar muito cedinho para ver as madrugadas que eu via da janela da casa. Eu via a Ilha Terceira. Com a madrugada, com o sol a nascer.
0: Ainda fica ali pelos Açores há alguns anos, mas depois muda-se para o continente.
1: Sim, senhor. Eu percebi que apetecia expandir um bocadinho, apetecia estudar mais, procurar mais quem sou, e decidi estudar jazz, porque na altura eu tinha estudado música clássica e gostava muito da música brasileira, na verdade. E quando mudei-me para o continente, fui estudar jazz e depois comecei a compor.
0: A persona musical da Catarina Ledóková divide-se em várias áreas: clássica, erudita, mas também contemporânea e jazzística, não é? Gosta de andar nessas diferentes águas.
1: Sim, gosto de misturar música tradicional com influências do jazz, com harmonias jazzísticas. Sim.
0: Entretanto, foi gravando material próprio, música em nome próprio e em nome de outros projetos, os discos Ledoc, Travessia, o projeto Mova Dreva e um novo trabalho em preparação. Conte-me aqui resumidamente as diferentes naturezas destes projetos.
1: As coisas foram surgindo naturalmente, porque eu descobri as danças tradicionais europeias nos Açores, num festivalzinho. Era um filhote do Festival Andanças e fiquei muito apaixonada pelo ambiente e pelas danças, e quando mudei para o continente ia todas as quartas à Fábrica Braço de Prata para dançar. E quando comecei a compor, primeiras coisas que me surgiam eram melodias para dançar aquelas danças. É assim que surgiu o disco Ledoc. Ele é dançável. Depois a Travessia era homenagem à cultura portuguesa, porque fui apanhar canções tradicionais portuguesas, releituras de canções que toda a gente aqui conhece, e também arranjos.
0: Algumas destas sonoridades nós estamos a ouvir como fundo desta conversa, sobretudo o projeto Mova Dreva, da Catarina Ledóková, para termos também um exemplo da restante composição da Catarina, que daqui a pouco vamos ouvir sem palavras. Resumidamente, que balanço faz da vida em Portugal até agora? Eu diria que passou 20 anos na Bielorrússia e outros 20 aqui, mais ou menos, não é? Metade da vida cá.
1: Eu estou a pensar recentemente disso e são coisas filosóficas que surgem na cabeça, que acho que não tenho nenhuma coisa concreta para dizer, mas o pensamento é o seguinte: sou mais portuguesa ou ainda sou mais bielorrussa?
0: Coloca-se a si mesmo essa dúvida?
1: Claro, porque acho que as pessoas que emigram vão se sentir integradas em vários aspectos na vida, em várias coisas, mas depois há momentos que não pertences nem aqui nem ali. E isso também é bonito. Eu acho que é isso que também me fez criar Mova Dreva, porque eu não conhecia a cultura bielorrussa.
0: E foi uma forma de investigar e conhecer os compositores.
1: E tentar entender as raízes e tentar sentir-se com o chão.
0: Aí na criação de Mova Dreva sente-se um bocadinho mais bielorrussa.
1: Sim. Sinto, não é questão da Bielorrussa, eu acho que tem a ver com a terra. Sentir que todos nós pertencemos à terra.
0: Um chão,
1: exatamente. Tanto faz qual é a língua. Mas perceber qual é o chão faz-nos sentir com sensação de pertença.
0: Entretanto, pelo que sei, nestes 20 anos aqui em Portugal tem voltado poucas vezes a esse chão, não é?
1: Sim, sinto já a chão aqui. Posso ir à floresta aqui e sinto-me toda feliz. Mas é verdade, a última vez estive na Belarus em 2013. Nunca mais lá voltei.
0: 2013. É de Minsk mesmo?
1: Sou de Minsk, sim.
0: Mas quanto aqui a Portugal, sente-se também portuguesa, já adquiriu alguns comportamentos e naturezas que são mais portuguesas do que do leste europeu?
1: Eu acho que sim, completamente. Felizmente, eu convivo com muita gente portuguesa e então posso dizer que a minha vida é em português. Eu tenho muitos amigos, trabalho em português e isso faz com que sinto-me também portuguesa. Já começo a sentir, como dizem, código cultural.
0: O código cultural. Sim.
1: Acho que já sinto algum código cultural português.
0: Já sinto. O que é que mais a agrada na natureza dos portugueses? Apesar de não ir recorrentemente à Bielorrússia, certamente dará para fazer aqui um paralelo de diferenças. Quais são as coisas genuinamente portuguesas que gosta mesmo?
1: Eu gosto muito... Parece-me que as pessoas são bem dispostas, sorridentes e receptivas. Uhum. E eu gosto muito disto. Eu gosto de...
0: Da genuinidade.
1: De genuinidade, sim. Não é sempre, obviamente, como é em qualquer país. Há várias pessoas, mas tenho encontrado no meu caminho pessoas muito genuínas e pessoas de corações enormes.
0: Uhum. Acha que o leste europeu, o norte da Europa, isto é sempre difícil de generalizar, mas tal como o tempo, o clima lá, as pessoas também são um bocadinho mais frias e distantes e desconfiadas?
1: Eu acho que desconfiado, provavelmente. Uhum. Existe desconfiança nas pessoas, sim, mas há muito de... O bem receber...
0: É isso.
1: O bem receber está na tradição. As pessoas gostam muito de bem receber e têm muita curiosidade. Eu acho que, por exemplo, pessoas bielorrussas têm muita curiosidade quando conhecem uma pessoa de outro país, querem saber... querem estar junto, querem receber bem, querem levar passear, querem mostrar sítios bonitos, querem.
0: É essa dinâmica que também já tivemos aqui no programa com a convidada da Ucrânia, o convidado da Geórgia, é que apesar de haver essa distância de segurança, digamos, depois quando se recebe as pessoas dá-se tudo, dá-se a melhor comida, as pessoas são de facto muito simpáticas para com os visitantes.
1: Sim, sim.
0: Confirma.
1: Confirma completamente.
0: Catarina Ledokova ainda nasce na URSS, a independência do seu país chega quando tinha 7 aninhos. Lembra-se dessa fase, 1991?
1: Não.
0: Era uma criança ocupada a divertir-se.
1: Sim, uma criança na escola, sim. Provavelmente não me lembro assim muita coisa. Uhum. Lembro mais da infância e lembro-me que minha avó costumava levar-me todos os verões para Mar Negro. Uhum. Maioritariamente, ou para outros sítios quentinhos. Agora, depois da União Soviética acabar, lembro-me, acho que da altura mais tarde, lembro-me depois de 94, uhum, que começaram dificuldades.
0: Uhum. Ainda houve ali 3 aninhos entre 91 e 94, uhum, como quase todas as repúblicas ex-soviéticas tiveram uma independência e apareceu aquele amanhecer, uhum, diferente e esperança, uhum, mas cedo é ofuscado em 1994 com a eleição de Alexander Lukashenko, o Lukashenka, não é? O O-Les-A.
1: Essa não é tónica, é A.
0: É presidente desde 1994 até hoje. Já vamos falar um pouco mais disso, obviamente. Mas para já, primeiro exemplo musical do seu país. Evgeny Glebov, um compositor bielorrusso de balé, uma composição de 1981. Porque esta escolha, Catarina?
1: Porque pediu-me uma coisa que represente, uhum, uma melodia, uma música que represente. E eu pensei primeiro na música tradicional, mas como depois vamos ouvir o meu tema que foi inspirado, pensei em trazer algo diferente e lembrei-me desta melodia, que era uma melodia tão popular, toda a gente conhecia esta melodia, que é um trechinho do balé que Evgeny Glebov escreveu. Eu achei que se um bielorrusso ouvisse esse programa, ia ficar contente de ouvir esta melodia, que é bem bonita. Espero que o público português também aprecie.
0: É para isso que cá estamos, para aproximar a distância neste programa.
1: Sim, é um balé principezinho que é universal para todo o mundo.
0: Do principezinho.
1: Do principezinho, sim.
0: Todas as crianças conhecem. Vamos escutá-lo, é uma peça curtinha, já voltamos à conversa.

0: Evgeny Glebov, o príncipezinho em bielorrusso, penso que podemos dizer isso. Uma peça erudita que escutamos aqui para ter uns primeiros olhares e sons da Bielorrússia na distância que nos aproxima. É um país com 9 milhões e meio de pessoas, território que já fez parte do Grão-Ducado da Lituânia, do Reino da Polónia, do Império Russo. Esses são hoje alguns dos vizinhos da Bielorrússia: Lituânia, Polónia, Rússia, mas também Letónia e Ucrânia. Como em muitos casos naquela região, a Bielorrússia consegue uma breve independência no final da Primeira Guerra Mundial, mas logo é absorvida pela União Soviética para recuperar a identidade nacional em 1991, com a queda do Muro de Berlim e da URSS. 3 anos depois, Alexander Lukashenko chega ao poder, lá se mantém até hoje. São 31 anos sem os bielorrussos conhecerem outro presidente, e eu diria que a autodeterminação do povo está meio anulada com o chamado Estado da União, o alinhamento total com a Rússia, uma relação de forte dependência com Moscovo, com muitos analistas a considerarem ser a Bielorrússia um Estado satélite da Rússia. Bom, não estamos aqui para fazer geopolítica, apenas para situar minimamente, mas Katerina Ledokhova, como olha para o seu país à distância presentemente?
1: Olho. Uma coisa é a terra, que tem a sua beleza. A Bielorrússia é um país lindo. Tem muita floresta, tem muitos lagos, tem muita água. Os países vizinhos chamam Bielorrússia de país de olhos azuis, por causa da quantidade dos lagos, porque é muito azul. Agora, a parte política não está muito feliz há muito tempo, e os bielorrussos estão constantemente a emigrar, já pelo menos uns 40 anos, na verdade, que estão a emigrar, ou mais. E essa parte continua com essa imigração em massa.
0: Mas é uma pena. Eu penso que todos os países necessitariam bem da saúde democrática, de alternância de regime e de pessoas. Mas isso não acontece na Bielorrússia. São já umas 6 eleições em que Lukashenko ganha. Eleições que certamente não são livres nem justas. Temos, por exemplo, a líder da oposição, a Svetlana Tikhanovskaya, não é? Ela está forçada ao exílio. Tentou concorrer nas eleições de 2020.
1: Concorreu mesmo.
0: Exato, concorreu, tentou é ganhar, era o que eu queria dizer. Essas eleições terão sido livres, ninguém sabe, não é?
1: Há muitos vídeos que mostram como as eleições foram. Não foram livres.
0: É uma pena. Há uma segunda geração já a nascer que não conheceu outro regime.
1: Completamente.
0: Como é que fica a autodeterminação do povo?
1: É o que a pessoa conhece. E, na verdade, eu acho que muitas pessoas acabam por mergulhar nas suas próprias vidas e no que lhes inspira de alguma forma. Por exemplo, o universo que eu conheço são pessoas das artes, artes plásticas e também música. E os nossos amigos sempre viveram muito dentro do seu trabalho, dentro da arte, dentro do seu próprio pensamento, e penso que é só assim que é possível sobreviver dentro de uma máquina tão esmagadora.
0: A criatividade é um refúgio?
1: Completamente, sim.
0: E os bielorrussos são criativos?
1: São criativos, sim.
0: Há um tecido de talentos nas diversas artes, da música ao teatro. O teatro é muito forte, não sempre foi na Bielorrússia.
1: Por acaso, parte do teatro não conheço tão bem. Era mais música, e também há pintores incríveis. Marc Chagall também.
0: Chagall foi
1: de lá, sim. E muitos outros pintores, escultores e músicos vieram de lá. Mas, na sua maioria, eles tiveram que emigrar.
0: Como é o caso da Katerina Ledokhova, compositora bielorrussa, a residir em Portugal, concretamente na zona do Oeiras, não é?
1: Sim.
0: Estão agora na Grande Lisboa.
1: Na Grande Lisboa.
0: Presentemente dá aulas na Universidade de Lusíada e no Hot Club.
1: Sim, senhor.
0: Gosta de ensinar?
1: Sim, sempre dei aulas, desde que cheguei a Portugal, primeiro às crianças, agora às pessoas mais adultas. Gosto muito de dar aulas e espero conseguir continuar a fazer bom trabalho.
0: Cada dia de ensino é diferente, tem tido revelações, aprende com os alunos também?
1: Completamente. A todos os níveis, não é só aprender as coisas, porque quando nós dizemos e quando nós explicamos, nós percebemos todas as situações de ângulos diferentes. Mas também emocionalmente aprendo todos os dias, sim.
0: Uhum. Estamos hoje com a Bielorrússia na distância que nos aproxima. É considerado um dos países mais fechados do mundo. Há um controlo estatal da imprensa. O próprio Lukashenko descreve-se com um estilo de governo autoritário. O país é frequentemente acusado de violar direitos humanos, reprimir protestos. Em 2020 e 2021 ocorreram fortes manifestações de rua contra o presidente. Svetlana Tsikhanouskaya candidatou-se à presidência, como já referimos, mas após eleições que muitos consideram não terem sido livres nem justas, a líder da oposição teve como destino o exílio. Só para fechar este capítulo, Catarina, os bielorrussos poderão esperar mudanças num futuro livre e alegre, nem que seja daqui a alguns anos?
1: Esperemos. No entanto, a realidade de agora não é simpática.
0: Não acautela isso?
1: Não. Há muitos presos políticos, continuam a haver detenções.
0: Vão à casa das pessoas e prendem?
1: Vão à casa das pessoas e prendem, sim.
0: Uhum. É uma pena, porque estamos a falar de um país europeu, é um país da Europa. Muitos outros ali à volta, temos ali os países bálticos que têm alto nível de vida e altos níveis de democracia. É como eu costumo dizer, os países, as fronteiras, são apenas construtos humanos e os regimes não têm necessariamente nada a ver com as nacionalidades, e é isso que eu também tento desmontar neste programa, porque às tantas, de tanta televisão, de tanta Rússia e guerra na Ucrânia, as pessoas veem os bielorrussos, como podem achar que são os bielorrussos, mas não, é o governo bielorrusso que alinha com o russo e pode haver aí um certo estigma. Mas não, temos aqui a Catarina, eu conheço também a sua colega Catarina Drozda, que é outra excelente rapariga, pessoas a fazerem pelo bem, a ensinarem música em Portugal, e há que desmistificar isso, também é importante, não é?
1: Sim, a realidade do dia a dia, quando muitas vezes vem aquela pergunta: ah, você é de onde? E quando eu digo Belarus, eu não tenho vergonha de ser de um sítio do mundo. Todo sítio no mundo é bom. E não percebo porque que as pessoas começam a julgar pelo país.
0: E começam, já teve essas experiências?
1: Sim, começam a dizer: ah, vocês são malandros, vocês são isso e aquilo. E esse tipo de conversa, eu acho que não precisava de existir. Uma pessoa,
0: é o preconceito das
1: pessoas. Quando os portugueses tinham cá Salazar, se eles fossem à Espanha, ninguém ia dizer: ah, vocês são malandros. Uma coisa é quem está a governar o país, que há escolhas felizes e há escolhas infelizes. E há outra coisa, que são pessoas, que são os seus, que são indivíduos.
0: Portanto, a Catarina e outros bielorrussos, eu sei que têm certificado de residência em Portugal cerca de 2.150 bielorrussos, podem sofrer

0: fiscal tem muitas dificuldades porque o presidente é aliado, mas os belorussos que tiveram que, na sua maioria, quem está aqui em Portugal, tiveram que emigrar duas vezes. Primeira vez emigraram para a Ucrânia, depois de 2020 ou antes, porque é um país vizinho, com muitos costumes parecidos, e em 2022, com o início da guerra, fugiram alguns da Ucrânia. Então, emigraram duas vezes. E muitos belorussos têm muitas dificuldades com documentos, com burocracias.
1: Acaba por ser outro tipo de discriminação, não pelo cor da pele. A Catarina é loura e tem olhos cinzentos, mas acaba por ser discriminados por outras questões. Assim como russos, que não estão alinhados com Putin, russos que fazem a sua vida completamente normal, também sofrem disso.
0: Igualmente.
1: Bom, vamos então à música, com a Mova Dreva. Traz aqui a Catarina Ledokova a mais recente composição, tão recente que ainda nem saiu, só na próxima quarta-feira é que vamos ouvir. É quase uma estreia nacional ou mundial.
0: Mundial, é.
1: É mesmo, acaba por ser. Então, que tipo de inspiração está por trás desta criação? O que é que nos pode dizer deste projeto?
0: Posso dizer que este projeto, Mova Dreva, nasceu depois do trabalho Travessia. Travessia é atravessar com um património cultural de onde eu vim para outro património cultural, para começar-se a sentir portuguesa. E depois desse caminho, dessa travessia, decidi fazer Mova Dreva porque queria também tentar resgatar algum património belorusso, porque não conhecia nada. E faço recolha de canções tradicionais, vou procurar em alguns livros ou nas gravações, e algumas canções me inspiram para composições. Ou seja, nós podemos chamar isso de releituras, porque eu pego numa melodia e depois vou compor à volta e continuar, e depois mostro.
1: Só fica a espinha dorsal.
0: Sim.
1: O resto é tudo.
0: Vai acontecendo.
1: Da cabeça da Catarina.
0: Da cabeça. E neste projeto, esta música é tocada com o trompetista Diogo Duque, que neste momento está a viver no Brasil, emigrou, com João Fragoso no contrabaixo, que mora no Porto, e com Samuel Dias na bateria, que está a viver em Lisboa.
1: Portanto, um projeto bielaluso.
0: Bielaluso.
1: Muito bem. Vamos escutar então a próxima canção a ser publicada, de Mova Dreva.

0: Medunitsa, de Mova Dreva, um dos belos projetos de Katarina Ldokova, convidada da TSF no programa A Distância que nos aproxima, nasceu em Minsk, na capital da Bielorrússia, uma cidade que tem uma população de 2 milhões de habitantes, é 20% do país que está mais ou menos ali centrado. Outras cidades importantes são Gomel, Mahiliov, Vitebsk.
1: Brest.
0: Tinha mesmo aqui essa cidade a seguir em termos de população, perto da fronteira com a Polónia, que é uma cidade devastada pelas tropas nazis na Segunda Guerra Mundial. As marcas ainda estão patentes na fortaleza de Brest, que continua a ser bela, assim como no Memorial de Katyn. Outros pontos visitáveis são a Praça da Vitória, os portões de Minsk ou o Lago Narok. Narok. Num país plano e com 40% do território ocupado por florestas, nota para a reserva da biosfera de Belovezhskaya Pusha, património UNESCO, floresta primitiva da Europa, preservada com carvalhos, alguns com cerca de 500 anos, e a maior população do bisonte europeu. É possível fazer turismo e visitar estes locais na Bielorrússia? É um país tão fechado que não está aberto aos turistas?
1: Sim, é possível. Há algumas zonas que estão vedadas, mas sinceramente neste momento já não sei o que é que se passa, mas cheguei a ir a Belovezhskaya Pusha, porque tivemos amigos a viver lá dentro, okay. E não chegámos a ver bisonte, mas andávamos lá a pé por vários sítios, mas chegámos a ver caminho do bisonte, e a pessoa dizia: olha, o bisonte hoje dormiu aqui, e nós víamos uma cova.
0: Okay.
1: Porque o bisonte, quando dorme, deixa uma covinha, porque ele pesa cerca de 5 toneladas.
0: 5 toneladas ou 500 quilos?
1: Sim.
0: Não, 5 toneladas são 5 mil.
1: Ai, espera.
0: É à volta de 500 quilos.
1: 500? Não, sim. Eu acho que mais. Estou aqui a inventar aqui, desculpa, divaguei. Foi.
0: Não tem problema, porque o bisonte é parecido com os bisontes das pradarias americanas, mas sim. É curioso que vive ali no leste europeu. Este, o europeu, tem aqui algumas diferenças anatómicas.
1: Porque essa reserva natural, Belovezhskaya Pusha, ela acontece entre Polónia e Belarus. É um território. Tipo o Gerês, aqui em Portugal,
0: sim,
1: não é?
0: Sim.
1: Que vai juntar-se com a Espanha. E está a acontecer uma catástrofe também natural, porque houve entre Polónia e Belarus. É um território tipo o Gerês, aqui em Portugal,
0: sim,
1: não é?
0: Sim.
1: Que vai juntar-se com a Espanha. E está a acontecer uma catástrofe também natural, porque houve, não sei se sabe, houve a construção do muro entre a Bielorrússia e a Polónia.
0: Sim.
1: Porque a Polónia fechou as fronteiras a partir de 2020.
0: Porque estavam a chegar ali imigrantes vindos de outros países e eles fizeram um muro.
1: Sim, do lado da Bielorrússia iam muita imigração ilegal. E não é só por isso. Eu penso também para se proteger com as coisas muito estranhas que estão acontecendo. E esse muro também já foi construído. Então a reserva está separada.
0: Isso é mau. Para os animais circularem livremente.
1: Porque os animais também ficaram separados.
0: Sim, sim.
1: As famílias dos animais.
0: As fronteiras não são para as pessoas, são também para os animais.
1: Também para os animais.
0: O que é uma pena. Falando de fronteiras, agora vejo aqui o nome de Svetlana Alexievich, foi a primeira bielorrussa a receber um prémio Nobel, o da literatura, em 2015, pela obra Vozes de Chernobyl. Chernobyl, 1986, o desastre nuclear que todos conhecemos, ocorreu ali perto de Pripyat, na Ucrânia, mas a Bielorrússia foi o país mais afetado pelas consequências desta ruptura nuclear. Cerca de 70% do ar contaminado subiu até à Bielorrússia, e Katarina, pelo que sei, a sua família também foi vítima destes ventos tóxicos.
1: Penso que há milhões de pessoas que foram afetadas, alguns com consequências com os quais conseguiram viver e outros com consequências com os quais não conseguiram sobreviver, maioritariamente questões oncológicas. O meu pai também

0: Teve uma oncologia a qual não sobreviveu.
1: Com que idade?
0: 31 anos.
1: 31 anos. Vítima de Chernobyl. E a sua saúde também foi afetada?
0: Também foi afetada. Eu tive linfoma, que já tratei, uhum. E fiquei viva.
1: Vítima de Chernobyl, mas está aqui viva e para contar sobre a sua música, para nos dar boa música, é a professora de piano que temos em Portugal, com todo o gosto. Catarina Ledokova é mestre em Educação Musical, com especialização em Jazz pela Escola Superior de Música de Lisboa. É professora na Escola de Hot Club de Portugal e na Universidade de Lusíada. É cofundadora do coletivo Prolíficas, dedicado à composição feminina. É também autora de podcast sobre música do leste europeu, portanto faz rádio para a rádio Olisipo e tem os três álbuns lançados. Para além de participações em álbuns de artistas do Brasil, Argentina, Portugal, como é exemplo o disco ao vivo e digressão para timbre de Salvador Sobral, fala-nos desta experiência de andar a tocar pelo mundo e aqui em Portugal com o Salvador.
0: Foi uma experiência maravilhosa da minha vida. Não sei como que os deuses mandaram-me essa coisa tão linda e boa para mim. Foi muito bonito. Visitámos Brasil, fomos a Senegal, a Uzbequistão,
1: uau.
0: Lituânia, Polónia, e outros países.
1: Já referiu aqui uns três continentes.
0: Sim, bastante Espanha. Voltámos à Espanha várias vezes, a Bélgica. Foi muito bonito também poder estar a tocar música bela do Salvador com os músicos que o acompanharam neste projeto. Foi um prazer enorme, pessoal e musical.
1: E isso está perpetuado num disco, o Timbre ao vivo, não é?
0: Sim, sim. O Salvador decidiu lançar no dia do aniversário dele, em dezembro, este disco ao vivo. Escolheu os temas e está disponível para quem esteve nos concertos ou quem não assistiu, poderá ouvir.
1: Há pouco elenquei aqui uma série de atividades que a Catarina faz. O que é que ainda quer fazer musicalmente ou noutros âmbitos aqui em Portugal? Os seus sonhos passam por onde?
0: Os meus sonhos... cada dia há novos sonhos. E às vezes são demasiados, porque apetece fazer muita coisa e às vezes não é possível fazer tudo o que apetece. Apetece inventar mais música, apetece fazer projetos diferentes, trabalhar com mais pessoas. Apetece-me trabalhar com mais pessoas e fazer menos coisas sozinha. Eu acho que apetece-me colaborar mais.
1: Colaborar?
0: Sim.
1: E certamente essas colaborações aparecerão com o Salvador, eventualmente através de Cassado, ou com tanta gente que conhece pelo mundo em participação em discos. Também já deu aulas na Índia também, não é?
0: Já! Durante 3 meses, sim, foi uma experiência muito dura.
1: É uma vida rica e recheada de experiências. O país que hoje destacamos na distância que nos aproxima tem língua própria, o bielorrusso, que a Catarina começou por falar no início do programa. Embora o russo também seja bastante falado, a religião predominante é o cristianismo ortodoxo. Já lhe disse que Svetlana Alexievich foi a primeira bielorrussa a receber um prémio Nobel da Literatura em 2015 pela obra Vozes de Chernobyl. No desporto, a figura maior é a Victoria Azarenka, tenista que foi número 1 do mundo em 2012. Vence o Grande Slam com vitória sobre a russa, há aqui algum simbolismo, Maria Sharapova, no Open da Austrália. Nomes bem conhecidos de políticos israelitas nascidos no território que é hoje a Bielorrússia, os ex-primeiros ministros Shimon Peres, Yitzhak Rabin e Menachem Begin, pois é, nasceram no território soviético, mas que é hoje a Bielorrússia. Hoje estivemos mais perto deste país com Catarina Ledokova, pianista, compositora, professora de música, nascida em Minsk, mas há já quase 20 anos em Portugal. Dziakui, cara Catarina.
0: Dziakui.
1: Obrigado. Fica por aqui a distância que nos aproxima desta semana, programa com a sonorização de José Guerreiro, disponível também em tsf.pt e nas plataformas de podcast. Até ao próximo domingo. Opa!

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0: A Distância que nos aproxima, programa de Nelson Santos, com sonorização de José Guerreiro, foi originalmente emitido em novembro de 2025. 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Amanhã voltamos a ouvir A Distância que nos aproxima, neste mesmo horário, depois das notícias das 10. Vamos conhecer melhor uma convidada húngara para ouvir em reposição na TSF.
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2: Bom dia, 10h59, menos uma hora nos Açores.
3: A Autoridade da Mobilidade e dos Transportes quer que a Flixbus explique o caso de uma criança que ficou esquecida numa área de serviço durante a viagem entre Lisboa e Faro. A economia portuguesa cresceu no segundo trimestre do ano e há um crescimento também em relação a este segundo trimestre na comparação com o ano anterior.
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2: Nesta altura, 22 graus em Ponta Delgada, também no Porto, 23 em Lisboa e em Faro, um pouco mais quente no Funchal, com 24 graus. Daqui a pouco voltamos a ouvir na TSF Memória de Elefante, Histórias da Música, com Mário Fernando e Manuel Costa Monteiro. Para já vamos à edição das 11, Paula Dias.
3: O Grupo Parlamentar do Chega apresentou um requerimento para ouvir na Comissão Permanente da Assembleia da República o Ministro da Administração Interna e também a Ministra da Justiça. É um pedido com carimbo de urgente, acaba de confirmar a TSF. Ontem André Ventura já tinha afirmado que os esclarecimentos do Ministro da Administração Interna em relação aos casos que envolvem Luís Neves, esses esclarecimentos não tinham sido suficientes antes da conferência de imprensa de ontem de Luís Neves. Já a Iniciativa Liberal tinha pedido também para que o Ministro da Administração Interna fosse ouvido na Comissão Permanente, um pedido que foi rejeitado pelo PSD e também pelo CDS. A economia portuguesa recuperou no segundo trimestre do ano e cresceu 0,8%, comparando com os primeiros três meses de 2026. Entre janeiro e março, a economia tinha avançado apenas 0,1%. O Instituto Nacional de Estatística revelou ainda esta manhã que o PIB também cresceu na comparação com o segundo trimestre do ano passado, neste caso um crescimento de 2,5%. Já está dominado 70% do fogo em Valpaços e Mirandela. O incêndio fez 5 feridos e causou também estragos em várias casas. O comandante Rui Oliveira, da Autoridade Nacional de Emergência e Proteção Civil, adianta à TSF que este fogo tem ainda uma frente.
6: Neste momento o incêndio continua ativo, sendo que 70% do seu perímetro está em trabalho de consolidação e rescaldo, e os outros 30% estão a ceder àquilo que são as ações de combate. Agora, no início da manhã estão a ser mobilizados mais aéreos para reforçar o teatro de operações, portanto, e prosseguem então as ações de combate, proteção de habitações e aquilo que é a estabilização das zonas já extintas para evitar que possam surgir alguns reacendimentos. Neste momento as operações de combate estão a decorrer favoravelmente e o incêndio está a ceder àquilo que são os meios. No entanto, obviamente que agora durante o dia, com o aumento pelo menos da temperatura, prevê-se que as operações se vão manter durante mais algum tempo.
3: O comandante Rui Oliveira deu conta também dos estragos causados por este incêndio, que ainda deixou alguns feridos ligeiros.
6: Temos a registar até ao momento 5 feridos, 4 agentes de proteção civil e 1 civil, todos eles feridos leves. Temos, enquanto danos apurados, isto até às 23 do dia de ontem, 8 habitações devolutas e 3 de primeira habitação foram atingidas na localidade de Gorgoço. Na localidade de Santa Valha, 5 casas devolutas, 2 de primeira habitação e 2 de segunda habitação. E depois também na localidade de Cabeço temos também uma habitação que foi atingida. Na localidade de Vilarandelo temos 2 sucatas de automóveis que acabaram também por ser atingidas pelo incêndio.
3: No terreno estão ainda 800 bombeiros apoiados por 260 veículos e 5 aeronaves. A Autoridade da Mobilidade e dos Transportes espera esclarecimentos da Flixbus depois de uma criança de 11 anos ter ficado esquecida numa área de serviço. O que se passou é contado esta manhã pelo Correio da Manhã. Um autocarro da Flixbus fez uma paragem que não estava prevista durante a viagem de Lisboa para Faro. A criança terá saído para ir à casa de banho na área de serviço de Almodóvar, da Autoestrada 2, e o condutor do autocarro retomou a viagem sem ter verificado se todos os passageiros estavam a bordo. Para trás ficaram a criança de 11 anos e uma passageira inglesa. Ana Paula Vitorino, presidente da Autoridade da Mobilidade e dos Transportes, ouvida pela TSF, garante que já questionou a Flixbus sobre este caso.
7: Os motoristas, quando fazem uma paragem, têm a obrigação de contar os passageiros. Eles sabem quantos passageiros transportam e, portanto, se existe uma paragem, ainda mais uma paragem que não estava prevista, têm que fazer a contagem dos passageiros. Eu, entretanto, já dei orientações para a AMT, na parte da supervisão, para pedir imediatamente esclarecimentos à Flixbus sobre quais são as carreiras que neste momento têm paragem em Almodóvar, ou qual foi a carreira.
3: Ana Paula Vitorino admite consequências se a Autoridade da Mobilidade e dos Transportes entender que o motorista não cumpriu as regras.
7: Em função desses esclarecimentos e da queixa da queixa dos passageiros, ou no caso de uma criança, da queixa dos pais, abrimos um processo de contratação em que levantamos os factos, comprovamos os factos e, se for caso disso, e se verificar que isto é mesmo assim, partimos para um processo de contratação, que é um processo judicial. E que pode levar ou não à aplicação de coimas e no limite até podem perder a carreira.
3: São as próprias empresas de transporte que devem definir as regras para prevenir o esquecimento de pessoas durante as paragens nas viagens de longo curso. No entanto, a Autoridade da Mobilidade e dos Transportes já identificou vários casos.
7: Inclusive, já houve uma ação de supervisão em que uma equipa da AMT se deslocou ao Algarve, porque isso tem-se passado muito nas ligações ao Algarve. Houve a interação com a CIMI do Algarve, com a comunidade intermunicipal, que é quem tem as competências da Autoridade de Transporte. A Autoridade de Transporte é diferente, são locais, não tem a ver com a Autoridade da AMT. Mas em que identificar uma série de situações, então neste momento estão levantados uma série de processos de contraordenação.
3: A Flixbus já lamentou o caso do esquecimento da criança de 11 anos e admitiu que o passageiro vai ser reembolsado depois de uma averiguação interna. A TSF está a tentar mais esclarecimentos da empresa de transporte rodoviário. As aulas no estabelecimento prisional de Alcoentre acabaram mais cedo do que estava previsto e alguns cursos podem mesmo acabar por causa da falta de guardas para vigiar os alunos. É uma denúncia feita à TSF pela Associação Portuguesa de Apoio ao Recluso, por Eurico Reis, que é dirigente desta associação. Ele explica que foi dito às professoras que orientavam os cursos que, por causa do pouco número de guardas prisionais disponíveis para a vigilância, deixou de haver condições para realizar novas ações que fossem além dos 18 meses. O caso foi comunicado à tutela e, por isso, segundo conta Eurico Reis, o diretor da cadeia decidiu proibir as professoras de entrar na prisão.
8: Houve uma denúncia à APAR relativamente ao mau funcionamento dessa escola na cadeia de Alcoentre. Foi-nos dito que o diretor da cadeia, invocando tanto a necessidade de que os presos fossem trabalhar, iria fechar a escola, portanto a escola que está anexa ao estabelecimento prisional, e a APAR, tendo tomado conhecimento dessa situação, comunicou-a A resposta foi a de proibir a entrada, de, portanto, quer da diretora da escola, quer outra professora, nas instalações, portanto, impedindo-as não apenas de realizar a sua atividade de o ensino aos reclusos, como limitando-as, portanto, impedindo-as de aceder aos seus bens pessoais.
3: A Associação Portuguesa de Apoio ao Recluso sublinha que alguns alunos ficaram a uma semana de acabar o curso e vários projetos ficaram incompletos. O diretor do estabelecimento prisional de Alcoentre alega dificuldades, em parte por causa da greve dos guardas prisionais. Eurico Reis admite que este é um problema que tem de ser resolvido.
8: Os guardas estão sistematicamente em greve. Isso, por exemplo, permite situações de que os reclusos não são enviados a tribunal, por exemplo, porque eles são em prisão preventiva, não são enviados para os hospitais quando é necessário. Portanto, digamos, a ver, o direito à greve é um direito que está reconhecido internacionalmente, portanto, e não há. Não é isso que está em causa. Agora, está em causa que o direito à greve não é um direito absoluto, não há direitos absolutos. E a verdade é que há direitos fundamentais de outros seres humanos que não estão a ser executados.
3: Eurico Reis garante que a Associação Portuguesa de Apoio à Vítima tudo vai fazer para reverter a decisão do estabelecimento prisional de Alcoentre, a decisão de impedir que as professoras entrem na cadeia. A TSF já pediu esclarecimentos sobre este caso à Direção-Geral de Reinserção e Serviços Prisionais e também à direção do estabelecimento prisional de Alcoentre. Na região de Lisboa continua cortado nesta altura e sem previsão de abertura o IC19. No sentido Lisboa-Sintra, dois acidentes esta manhã envolvendo vários carros na zona de Queluz, fizeram três feridos ligeiros, obrigaram ao corte total da estrada neste sentido Lisboa-Sintra. A informação foi confirmada à TSF pela PSP. Os acidentes aconteceram perto das 8:30 da manhã e os três feridos foram transportados para o Hospital São Francisco Xavier, em Lisboa.
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2: Mais uma emissão especial de desporto para acompanhar a par e passo na TSF. 11 horas 14 minutos. Daqui a pouco, ao meio-dia e meia, há jornal de desporto. Seguramente os jogos de mais logo da Liga Conferência e também da Liga Europa em destaque no jornal de desporto da TSF.
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2: Daqui a pouco já vamos ao compacto Memória de Elefante com Mário Fernando e Manuel Costa Monteiro. Antes passamos um olhar pelas temperaturas máximas previstas para esta quinta-feira, 30 de julho, de acordo com o Instituto Português do Mar e da Atmosfera. Conto com 23 graus de máxima para o Porto, 24 para Ponta Delgada, 29 é a máxima prevista quer para o Funchal, quer para Lisboa, 30 para Faro e um pouco mais quente, 36 graus, a máxima prevista para o Alentejo, para Beja e para Évora, de acordo com o Instituto Português do Mar e da Atmosfera, que dá conta de aguaceiros apenas para o arquipélago dos Açores.
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2: Vamos então à Memória de Elefante, versão compacto com Mário Fernando e Manuel Costa Monteiro. Estamos a recuperar algumas das emissões deste programa em que são contadas histórias e reveladas informações sobre músicas que perduram no tempo. Estamos a recuperar ao longo deste verão alguns dos episódios passados da Memória de Elefante com Mário Fernando e Manuel Costa Monteiro.
3: Claro que já praticamente toda a gente ouviu Dancing in the Street, quanto mais não seja a versão que Mick Jagger e David Bowie gravaram para o histórico Live Aid. Mas talvez seja interessante tentar perceber onde tudo começou para esta canção, que também se tornou icónica no universo norte-americano. Em 1964, Mickey Stevenson, que até tinha dado a Martha Reeves o primeiro emprego como secretária, abordou o grupo que entretanto ela formara, Martha and the Vandellas, com esta música que ele compusera com Marvin Gaye e Ivy Joe Hunter. E isto porque, estranhamente, a canção fora recusada pela colega da gravadora da Motown, Kim Weston. Ora, o trio Martha and the Vandellas concordou em gravar Dancing in the Street como uma demo, com os próprios compositores cantando como apoio. Durante essa gravação, conta Stevenson, quando a Martha entrou a cantar na música, foi o fim da conversa. Martha Reeves reinventa o mundo como uma festa gigante. E a canção tornou-se num dos hinos pelos direitos cívicos dos afro-americanos na década de 60 do século XX.

A música tem um poder que desafia a política. Este é um pensamento de Nelson Mandela, a que um jovem inglês deu corpo. Em criança partiu para a África, primeiro Rodésia, hoje Zimbábue, depois África do Sul. E já adolescente, em Joanesburgo, conheceu o submundo da música e da dança dos trabalhadores migrantes. Aprendeu a língua e a música tradicional Zulu. John Clegg, o Zulu Banco, antropólogo, opositor do apartheid. Figura importante na música plaço sul-africana, no estilo musical baseado na fusão Zulu, rock e celta, e autor de Azimbonanza, canção dedicada a Mandela e outros ativistas anti-apartheid. Em 1986, criou a banda Savuka, três sul-africanos negros, três brancos, uma mistura de línguas e culturas, contrariavam as ideias do regime sul-africano e também a balcanização da cultura. Como consequência, os seus concertos eram encerrados pela polícia. Johnny Clegg rejeitou o rótulo de ativista político-partidário. Assumia-se defensor de direitos humanos, cantou as vítimas que o apartheid afastou sem um lar e à procura de uma união e identidade estável e com uma forte frase, mensagem final: em África, todos podem ser africanos.

De volta aos anos 30. Dream a Little Dream of Me é uma canção de 1931 com a música de Fabian André e Wilbur Schwant e letra de Gus Kahn. Os nomes, assim à partida, podem não dizer grande coisa à generalidade das pessoas, mas a canção, propriamente dita, é uma das tais que o cancioneiro americano não pode dispensar. Foi gravada pela primeira vez em fevereiro de 1931 por Ozzie Nelson and His Orchestra, logo seguida de Wayne King and His Orchestra, com a voz de Ernie Burchill. Naquela altura, eram as orquestras que davam cartas e uma canção destas, com um padrão popular, acabaria por ter mais de 400 versões gravadas. Só para se entender a longevidade do tema, é de sublinhar que até foi em 1968 que Dream a Little Dream of Me atingiu o pico de popularidade na versão dos Mamas and the Papas, protagonizada por Cass Elliot. Curioso foi o que se passou antes, em 1950. Foram lançadas 7 versões de Dream a Little Dream of Me apenas durante o verão. Entre elas, a de Dinah Shore e a de Ella Fitzgerald, com o apoio do trompete de Louis Armstrong. Outra vez, ela a não dar hipóteses à concorrência.

Três anos depois de Live Aid de 85, 70 mil pessoas esgotaram Wembley. 83 artistas num concerto que durou 12 horas, transmitido para 67 países e 600 milhões de pessoas. Nos 70 anos do Prémio Nobel da Paz, 1993, o concerto gerou pressões internacionais para a libertação de Nelson Mandela, que estava em prisão perpétua há 26 anos, desde 1962. Acusado de sabotagem e conspiração para derrubar o regime do apartheid que vibrava, recordo, de 1948 a 1990. Uma tarefa difícil na organização do concerto. No Reino Unido, Margaret Thatcher apoiava o governo da África do Sul e 24 parlamentares criticavam em moção a BBC por noticiar as atividades do Congresso Nacional Sul-Africano opositor do apartheid. Apesar disso, a BBC apoiou o concerto, que foi fundamental para a adesão de outras televisões mundiais. A grandes nomes da canção, recordo, estiveram presentes, cito apenas alguns: George Michael, Dire Straits, Eric Clapton e Steve Wonder. A todos foi pedida uma canção original alusiva ao momento. Mas apenas os Simple Minds incluíram no setlist uma canção em estreia, deliberadamente fácil, para ser mais eficaz: Mandela Day, onde se canta: há 25 anos preso entre paredes, agora o mundo vem e diz: a liberdade aproxima-se a cada dia. E Nelson Mandela será libertado 2 anos depois, 11 de fevereiro de 1990.

Falar de Otis Redding é fácil e complexo ao mesmo tempo. Por um lado, ele é considerado, e com razão, um dos maiores cantores e compositores da história da música popular norte-americana e um artista determinante na soul music e no rhythm and blues. Catalogado como o rei da soul, Redding inspirou-se na tradição gospel que precedeu a soul. Por outro lado, falar dele é complexo porque fica sempre a sensação de que teria muito mais para nos oferecer caso não tivesse desaparecido prematuramente. E há uma canção que ficará para sempre ligada à sua existência e, claramente, à história da música americana, Sitting on the Dock of the Bay. Poucos dias depois da sua apresentação no Monterey Pop Festival, isto em junho de 1967, Otis Redding ficou numa casa flutuante em Sausalito, na Califórnia, enquanto tocava no Fillmore, em São Francisco. Ele escreveu o primeiro verso de Dock of the Bay naquele barco e depois completou a música com o guitarrista Steve Cropper em Memphis. Poucos dias depois, Redding estava em digressão com os Bar Keys quando o avião particular dele caiu no lago Monona, em Madison, no Wisconsin. E enquanto os mergulhadores procuravam o corpo de Redding, Cropper manteve a mente ocupada misturando Dock of the Bay. Em 11 de dezembro de 1967, o avião foi retirado do lago com o corpo de Redding ainda amarrado no assento do copiloto.

0: Compacto Memória de Elefante para ouvir ou para recordar ao longo do verão, depois das notícias das 11, com Manuel Costa Monteiro e Mário Fernando. Hoje, dois acidentes envolvendo vários veículos estão a complicar o trânsito no IC19, na zona de Queluz. Estes dois acidentes provocaram 3 feridos ligeiros e obrigaram mesmo ao corte total da estrada, de acordo com informações recolhidas pela TSF junto da PSP. Estes acidentes ocorreram perto das 8:30 da manhã. 3 feridos foram transportados para o Hospital de São Francisco de Xavier, uma manhã mais complicada no IC19, no sentido, na zona de Queluz.
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0: Bom dia, estamos a 20 minutos do meio-dia.

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1: Por falar em música portuguesa, o pai do rock, assim conhecido há muitos anos, está de parabéns. Faz hoje 69 anos. Parabéns, então, ao senhor Rui Veloso, o pai do rock português, aqui com este bairro do Oriente.

Rui Veloso hoje celebra 69 anos, recuperamos na TSF este bairro do amor. Quem também está de parabéns é Kate Bush, faz menos um aninho do que a Rui Veloso, celebra hoje 68 anos e este é um dos maiores clássicos de Kate Bush, Running Up That Hill.

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1: Estamos a 10 minutos do meio-dia. Maria Luísa Jobim passou recentemente pelo concerto de bolso na TSF com este Go Go Go. E é na Lua que a Ana tinha as notícias.

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0: O Grupo Parlamentar do Chega quer uma reunião urgente da Comissão Permanente da Assembleia da República para ouvir o Ministro da Administração Interna e também a Ministra da Justiça. São os casos que envolvem Luís Neves, do tempo em que foi Diretor Nacional da Polícia Judiciária. O Chega não ficou satisfeito com os esclarecimentos que o Ministro deu ontem. Na corrida à privatização da TAP, o Presidente Executivo da Air France, KPLM, acredita que a proposta que apresentou é suficientemente sólida para ser aceita pelo Governo. É uma proposta que ele considera superior à da Lufthansa. Sem margem para dúvida e antes que exista uma decisão do ICNF, Miguel Dantas da Gama, que faz parte do Conselho Estratégico do Parque Nacional da Peneda Gerês, afirma que a lei não permite que a volta passe pela mata da albergaria.
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3: Máximas previstas para esta quinta-feira, de acordo com o Instituto Português do Mar e da Atmosfera, 23 graus de máxima para o Porto, 24 para Ponta Delgada, 29 é a máxima prevista para Lisboa e para o Funchal, 30 para Faro, 36 para Beja e também para Évora. Avançamos para as notícias, mas recordo que daqui a pouco há Prato do Dia com Fernando Melo, também Negócios em Português com Ana Maria Ramos. Vamos então à edição do meio-dia na TSF. Paula Dias.
0: O Grupo Parlamentar do Chega quer que o Presidente da Assembleia da República convoque uma reunião da Comissão Permanente na próxima semana para ouvir o Ministro da Administração Interna e também a Ministra da Justiça. No requerimento, os deputados do Chega pedem que essa reunião aconteça com urgência e sugerem que seja na terça ou na quarta-feira da próxima semana. No documento assinado pelo líder parlamentar Pedro Pinto, o Chega considera que os esclarecimentos que o Ministro Luís Neves deu na conferência de imprensa de ontem foram manifestamente insuficientes, contraditórios e, em alguns casos, existe mesmo a confissão por parte do Ministro da prática de ilegalidades, na altura em que era Diretor Nacional da Polícia Judiciária e que, no entender do Chega, afetam a credibilidade de Luís Neves, também a autoridade e a idoneidade para o exercício das funções como Ministro da Administração Interna. O Chega também quer ouvir a Ministra da Justiça, que tutela a Polícia Judiciária. A TSF contactou esta amanhã o grupo parlamentar do PSD para perceber a reação do partido a este requerimento do Chega. Fonte do grupo parlamentar social-democrata referiu que agora vai ser necessário analisar este requerimento e, por isso, por enquanto, o grupo parlamentar do PSD não se vai pronunciar. Antes dos esclarecimentos que Luís Neves deu ontem numa conferência de imprensa, a Iniciativa Liberal já tinha pedido uma reunião extraordinária da Comissão Permanente do Parlamento com a presença de Luís Neves, mas o Presidente da Assembleia da República não deu seguimento a este pedido, já que o PSD e o CDS se opuseram. O Presidente Executivo da Air France, KPLM, acredita que a proposta que apresentou para a privatização da TAP é suficientemente sólida para ser aceita pelo Governo. Questionado pela agência Lusa esta manhã durante uma conferência de imprensa sobre se acredita que a proposta da Air France, KPLM, é superior à da Lufthansa, Benjamin Smith respondeu que o grupo só avançou com a candidatura porque considera que apresenta uma oferta mais forte. O responsável sustentou que um dos principais argumentos da Air France KPLM é o modelo de gestão descentralizado, apontando o exemplo da KPLM, em que a identidade e a autonomia foram preservadas desde a criação do grupo há mais de duas décadas. Este gestor da Air France KPLM referiu também que a experiência acumulada na integração de companhias aéreas demonstra capacidade para gerir transportadoras nacionais, respeitando os interesses estratégicos de cada uma. Benjamin Smith referiu ainda que a estabilidade das relações laborais constitui outro dos pontos fortes da Air France KLM, referindo que o grupo mantém um clima de paz social há mais de 8 anos e que conseguiu alinhar os parceiros sociais com a estratégia empresarial. Este responsável do grupo sublinhou também que estes fatores são elementos que o Estado português transmitiu como extremamente importantes. Questionado ainda sobre eventuais futuras instalações de manutenção aeronáutica associadas à TAP, este responsável afirmou que ainda não existe uma decisão sobre a localização. No entanto, ele admitiu que Lisboa seria a opção mais lógica, uma vez que o grupo já dispõe de instalações e de recursos humanos na capital portuguesa para desenvolver essa atividade. Ontem a Air France e também a KLM e a Lufthansa entregaram no último dia do prazo propostas vinculativas no processo de privatização da TAP, que entra assim na terceira e última etapa obrigatória. O Instituto de Conservação da Natureza e Florestas está há cerca de 2 semanas para dar resposta aos ambientalistas que contestam a passagem pela Mata da Albergaria, no Parque Nacional da Peneda Gerês, da etapa número 7 da Volta a Portugal em Bicicleta, no dia 13 de agosto. A Zero, a Liga para a Proteção da Natureza e também os ambientalistas da FAPAS alegam que o atravessamento desta zona sensível e de proteção natural implica riscos para a fauna e para a flora e o aumento do perigo de incêndio devido à grande dimensão da caravana da volta e à presença de um grande número de pessoas. A TSF falou esta manhã com Miguel Dantas da Gama, ele faz parte do Conselho Estratégico do Parque Nacional da Peneda Gerês. Miguel Dantas da Gama explica que a lei não deixa qualquer dúvida e por isso nem sequer seria necessário um parecer do ICNF.
4: Fala-se que o ICNF estaria a preparar um parecer, mas neste caso nem isso se impõe, isto é, a lei é clara, parte da etapa situa-se ou pretende-se que circule numa área designada, portanto, na área de ambiente natural do Parque Nacional e dentro da área de ambiente natural, numa área que é designada área de proteção parcial tipo 1. E está definido, no artigo 14 do plano de ordenamento, preto no branco, aquilo que se pode e o que não se pode fazer. E, portanto, a lei é clara. Neste caso, o ICNF, confrontado com a solicitação desta etapa dentro do Parque Nacional e nesta zona, limitar-se a dizer que é proibido. E, portanto, não tem que emitir um parecer, justificar. A lei é clara.
0: Miguel Dantas da Gama sublinha também que este caso vai muito além da lei.
4: Na questão ética, isto é, eu lamento que periodicamente haja tentativas de utilizar o parque para eventos, sejam desportivos ou até para projetos industriais, como tem sido o ano passado, foi a questão de um grande parque eólico no coração de Gerês também, há 2 ou 3 anos um parque fotovoltaico, portanto sistematicamente ignora-se o património que está em causa. Estamos a falar do melhor que temos em termos de conservação da natureza e património natural. E aquilo que não seria admissível, que não passa pela cabeça de ninguém fazer-se em relação a outro tipo de património, nomeadamente histórico ou arquitetónico, no Gerês ou no património natural é sistematicamente ignorado o estatuto.
0: Ainda ontem, o presidente da Câmara Municipal de Terras de Boro, ouvido pela TSF, afirmou que não percebia esta polémica, lembrando que a estrada na Mata da Albergaria é utilizada todos os dias por carros e motas. Miguel Dantas da Gama considera que esta não é uma justificação.
4: Não podemos justificar um mal com outro mal existente. Lamentavelmente, esta zona é submetida a uma pressão sem picos. É mais no verão, nos fins de semana, no verão, principalmente nesta altura, porque as pessoas querem aceder a umas piscinas naturais, chamadas piscinas naturais. Eu lamento que a autarquia justifique uma iniciativa alegando outra realidade que amanhã é negativa. Portanto, o problema, a questão devia ser resolver essa pressão que existe na circulação exagerada de viaturas motorizadas numa zona especialmente sensível do parque, e não justificar uma nova iniciativa e abrir um precedente grave.
0: E se a volta a Portugal chegar a passar mesmo por esta área protegida do Parque Nacional da Peneda-Gerês, Miguel Dantas da Gama, considera que se deve avançar para a justiça?
4: Se isto, porventura, que eu não quero acreditar que isso não vai acontecer, fosse para a frente, eu acho que os movimentos ambientalistas têm, nomeadamente os movimentos ambientalistas, têm que apresentar uma queixa às autoridades e também às instituições internacionais que reconheceram que reconhecem nos dias um património de elevado valor e que não é compatível com este tipo de iniciativas.
0: Miguel Dantas da Gama, do Conselho Estratégico do Parque Nacional da Peneda-Gerês. A TSF tem insistido junto do Instituto da Conservação da Natureza e Florestas para saber se já existe uma decisão. Até ao momento ainda não conseguimos qualquer resposta. Ao contrário do que estava previsto, em Valpaços os meios aéreos não conseguiram trabalhar. Esta manhã, durante a noite, foi possível extinguir praticamente 70% do perímetro do incêndio, mas agora é necessário consolidar este trabalho. Teresa Pavão, vice-presidente da Câmara Municipal de Valpaços, espera que depois do almoço já seja possível os helicópteros e os aviões trabalharem.
5: A intenção do comando, a intenção da Proteção Civil, a intenção dos meios técnicos, era durante o período da manhã, com 12 meios aéreos que estão destacados aqui para Valpaços, pudessem de alguma forma consolidar o rescaldo e operar aqui, essencialmente nas freguesias que mais nos preocupavam, que era a freguesia de Santa Valha. No entanto, durante o período da manhã, até ao momento, não foi possível deslocar os meios aéreos, porque há uma névoa densa que não permite que eles possam trabalhar e sobrevoar em segurança aqui a nossa região. Vamos aguardar sensivelmente até o período do almoço para reavaliar o que se pode conseguir decidir em termos de operar meios aéreos. E vamos naturalmente redefinir, está naturalmente a Proteção Civil e o Comando a desenhar outra estratégia para poder agora, durante este período, tentar, na medida do possível, consolidar o rescaldo, por forma que se efetive a extinção dos 70% que durante a noite foram extinguidos.
0: Durante a noite arderam algumas casas e duas famílias foram realojadas.
5: Nós tivemos só necessidade de realojar uma família no dia de ontem, porque a casa ardeu, não totalmente, mas ficou completamente condicionada, como é óbvio. Outra família também foi direcionada para pernoitar no local alternativo, porque não se sentiam em segurança, porque a zona envolvente à habitação estava a arder e, portanto, havia aqui uma fragilidade por parte dos familiares. Eles ficaram, por precaução, num alojamento temporário. Já regressaram à sua casa e já estão em condições de segurança. Outras casas em outros locais do concelho, concretamente localidade de Burgosso e a freguesia de Santa, por precaução, num alojamento temporário. Já regressaram à sua casa e já estão em condições de segurança. Outras casas em outros locais do concelho, concretamente localidade de Burgosso e a freguesia de Santa Valha, localidade de Santa Valha e freguesia de Santa Valha, também arderam respectivamente 3 e 2 casas de primeira habitação, mas aí não houve necessidade de realojar as famílias porque tinham na sua retaguarda outros familiares próximos que prontamente deram resposta.
0: Teresa Pavão explica também que as maiores preocupações nesta altura têm a ver com a freguesia de Santa Valha e também com uma área perto do rio Rabassal.
5: Continua a ser a zona de Santa Valha e também a zona que está ali nas imediações do rio Rabassal, que é o rio que, no fundo, limita a zona de transição entre o concelho de Valpaços e o concelho de Mirandela. Essa zona do Rabassal é uma zona de difícil acesso, é uma zona de muito mato, portanto aqui são os meios aéreos que conseguem naturalmente serem mais eficazes. Temos tudo posicionado, vamos ver se conseguimos que eles possam sobrevoar a partir do período de almoço, pese embora durante esse período também haja um aumento de temperatura considerável e temos indicação que a situação do vento se vai manter.

0: Este incêndio em Valpaços deixou ainda 5 pessoas feridas sem gravidade. A Autoridade da Mobilidade e dos Transportes continua à espera de esclarecimentos da Flixbus, depois de uma criança de 11 anos ter ficado esquecida numa área de serviço. O caso é contado pelo Correio da Manhã. Um autocarro da Flixbus fez uma paragem que não estava prevista durante a viagem de Lisboa para Faro. A criança terá saído para ir à casa de banho na área de serviço de Almodóvar, da A2, e o condutor do autocarro retomou a viagem sem antes ter verificado se todos os passageiros estavam a bordo. Para trás ficaram essa criança de 11 anos e uma passageira inglesa. Ana Paula Vitorino, presidente da Autoridade da Mobilidade e dos Transportes, ouvida esta manhã pela TSF, garante que já questionou a Flixbus sobre este caso.
1: Os motoristas, quando fazem uma paragem, têm a obrigação de contar os passageiros. Eles sabem quantos passageiros transportam e, portanto, se existe uma paragem, ainda mais uma paragem que não estava prevista, têm que fazer a contagem dos passageiros. Eu, entretanto, já dei orientações para a AMT, na parte da supervisão, para pedir imediatamente esclarecimentos à Flixbus sobre quais são as carreiras que neste momento têm paragem em Almodóvar, ou qual foi a carreira.
0: Ana Paula Vitorino admite consequências se a Autoridade da Mobilidade e dos Transportes entender que o motorista não cumpriu as regras.
1: Em função desses esclarecimentos e da queixa dos passageiros, ou no caso de uma criança, da queixa dos pais, abrimos um processo de contratação em que levantamos os factos, comprovamos os factos e, se for caso disso, e se verificar que isto é mesmo assim, partimos para um processo de contratação, que é um processo judicial. E que pode levar ou não à aplicação de coimas e no limite até podem perder a carreira.
0: São as próprias empresas de transporte que devem definir as regras para prevenir o esquecimento de pessoas durante as paragens das viagens de longo curso, mas a Autoridade da Mobilidade e dos Transportes já identificou vários casos.
1: Inclusive já houve uma ação de supervisão em que uma equipa da AMT se deslocou ao Algarve, porque isso tem-se passado muito nas ligações ao Algarve. Houve a interação com a CIM do Algarve, com a comunidade intermunicipal, que é quem tem as competências da Autoridade de Transporte. A Autoridade de Transporte é diferente, são locais, não tem a ver com a Autoridade da AMT. Mas em que identificaram uma série de situações e então, neste momento, estão levantados uma série de processos de contraordenação.
0: A Flixbus já lamentou o caso do esquecimento da criança de 11 anos e admitiu que o passageiro vai ser reembolsado depois de uma averiguação interna. A Flixbus, contactada pela TSF, remete também esclarecimentos para um comunicado que a empresa está a preparar.
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1: Mapa Mundo para ouvir em direto, daqui a pouco na TSF, depois das notícias da Uma. Agora vamos até à Fonte da Telha. Vamos à praia da Fonte da Telha, onde está o Camões. É onde vamos, na companhia de Fernando Melo, neste Prato do Dia.
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1: Prato do dia, Fernando Melo, a abrir o apetite, 12:22. Vamos aos negócios em português, edição de Ana Maria Ramos.
3: A ANCAV, a Associação Nacional dos Centros de Abate de Veículos, quer medir a pegada carbónica das peças automóveis para reutilização. Está a lançar os primeiros 9 centros autorizados, da chamada peça verde, que representa cerca de 50 milhões de euros anuais, com um crescimento superior a 10% ao ano. Agora, em 3 anos, a ambição é chegar a pelo menos mais 20 centros, pelo aumento gradual da oferta e da procura, tanto no mercado interno como na exportação, que já representa 30% do produto nacional, explica Vítor Pereira, presidente da ANCAV.
4: Há aqui várias vertentes. Nós estimamos que neste momento aquilo que é o mercado de peças usadas com origem em centros de abate de veículos em fim de vida vale cerca de 50 milhões de euros. Isto é o primeiro ponto. O segundo ponto é percebemos que o mercado basicamente nos diz, epá, faz sentido o selo, mas muito mais do que isso era preciso uma certificação. E foi a partir daí que nós avançámos para um modelo de certificação, que não é uma certificação feita pela ANCAV. A ANCAV é quem promove o projeto, mas a certificação é realizada por um organismo externo, independente, com os seus auditores, e que realiza auditorias periodicamente nos centros, de acordo com o calendário de auditorias. Importa dizer que estes 900 são os primeiros, mas que não são os únicos com essa possibilidade. Há outros centros que já estão a trabalhar nesse processo. Existe aqui, há 2 ou 3 anos, uma possibilidade de chegarmos cerca de 20 centros com esta certificação. No fundo, o projeto Peça Verde basicamente visa certificar o processo pelo qual as peças que são reutilizadas de veículos em fim de vida passam e que tocam um conjunto de critérios, quer ambientais, e muitos dos ambientais decorrem da legislação, mas depois um conjunto de critérios técnicos, e é aqui que o projeto é pioneiro em termos europeus, que é: o centro tem que testar as peças antes de desmontar o carro, tem que garantir que as peças são rastreáveis ao seu vinho de origem, tem que garantir que as peças são tratadas por pessoal técnico qualificado com uma formação específica. Nós já temos neste momento alcançado, em termos de estoques, cerca de 800 mil peças dos centros atuais. Nós acreditamos que em 2026 entrarão mais cerca de 4 ou 5 centros para o projeto, centros que numa primeira instância estavam em fases que não lhes permitia fazer esse arranque. Estamos em conversações junto com algumas companhias de seguro, no sentido de criar aqui aquilo que são as melhores práticas e fluxos que possam avançar aqui com projetos piloto de incorporação efetiva de peças verdes no terreno. Estamos também em conversações com uma universidade no sentido de estabelecer aqui um estudo de impacto ambiental com métricas definidas. Será um estudo que estimamos para ser entre 12 a 18 meses no seu todo, e iremos avançar com aquilo também que são algumas campanhas de comunicação com outros parceiros, nomeadamente a ANECRA, nomeadamente o ACP, que se juntaram ao projeto enquanto parceiros, para ver aqui alguma cooperação nesse sentido.
3: 800 mil peças nos centros atuais e até final de 2026, a estimativa que entre neste projeto mais 4 novos centros.
1: Negócios em Português, edição de Ana Maria Ramos. 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Meio-dia e 26, ao meio-dia e meia, há Jornal de Desporto na TSF. Até lá, a música nova dos U2, Streets of Dreams. Boa tarde e uma boa quinta-feira.

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3: 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Meia e meia, menos uma hora nos Açores.
4: Decisão na Luz acaba de escrever o Benfica, deixando de ver a titularidade de Leandro Barreiro no 11 de Marco Silva. Diogo Costa corre contra o tempo para jogar a Supertaça. A TSF falou com o último jogador do Torriense a marcar ao Futebol Clube do Porto. Foi quase há 30 anos. No mercado, Irancunda não está fácil. Tiago Oveia fica para já no Benfica e Gustavo Sá já fala como jogador do Olympiacos.
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4: Já vamos olhar para o decisivo jogo de logo à noite no Estádio da Luz. Primeiro o mercado, porque há novidades sobre Nestor e Irancunda. O Sporting Tiago Santos não pretende entrar em loucuras e deve ficar tudo adiado para a semana.
5: O Watford está a tentar tudo para que o Sporting aumente a oferta, mas os Leões não vão subir a proposta de 20 milhões de euros, ao que a TSF apurou. Os responsáveis leoninos estão mesmo dispostos a esperar pelas últimas semanas do mercado. Primeiro porque Pedro Gonçalves ainda não abandonou o clube e depois porque o Sporting acredita que jovens como Flávio Gonçalves ou Yessa Derry estão neste momento da época a dar conta do recado. De acordo com o que pudemos apurar, o interesse em Irancunda prevê que o Sporting possa colocar no plantel mais um jogador que possa jogar tanto do lado esquerdo do ataque, mas também em qualquer posição atrás do ponta-de-lança, seja no centro, seja à direita. Para já, o Sporting tem em cima da mesa uma oferta de 15 milhões de euros, mais 5 milhões de euros em bónus, e o Sporting não está disposto a subir a parada pelo atacante australiano. Quanto ao clube inglês, o clube tem sido paciente, há outros interessados, embora nenhuma proposta seja melhor do que a dos Leões.
4: O Sporting para já pensa no último jogo de preparação que tem amanhã no Algarve, diante do Nottingham Forest. Daqui a pouco, Rui Borges vai divulgar a lista dos jogadores convocados que vão seguir para o sul do país. Expectativa para percebermos se Diomandé vai entrar-se nos convocados. Recordo que o defesa central, Costa Marfinense, está a ser negociado com o adversário de amanhã, com o Nottingham Forest. Ainda no que respeita ao mercado, o Atlas do México desistiu de Tiago Gouveia. O atacante do Benfica tinha como destino o México, mas após divergências com o empresário, o Atlas informa que decidiu não avançar com as negociações pelo extremo. Oficial é já Gustavo Sá, o internacional sub-21 de Portugal, deixa o Famalicão e reforça o Olympiacos no negócio que rende aos minhotos 20 milhões de euros. Gustavo Sá apresenta-se aos adeptos gregos.
6: Sei que posso acrescentar qualidade e muito trabalho. Muito trabalho em equipa. O tempo em Famalicão ensinou-me a jogar melhor. Chego a um clube maior, do que diz respeito à história e também ao nome. Tudo o que aprendi em Famalicão vai ser útil aqui.
4: Gustavo Sá chega por empréstimo do Nottingham Forest, clube que tem o mesmo dono que o Olympiacos, Marinakis, também proprietário do Rio Ave. O jogador chegou a ser apontado ao Futebol Clube do Porto e também ao Sporting, mas Gustavo Sá acaba por rumar à Grécia. Leandro Barreiro deve mesmo ser titular logo à noite frente ao St. Gallen. O Benfica colocou há pouco uma imagem a circular nas redes sociais, onde pode ver-se Leandro Barreiro ao lado de Rafa. O Benfica coloca os dois jogadores equipados como exploradores com cordas, a simbolizar que vão entrar numa missão difícil. É isso mesmo que perspectiva a comentadora de futebol da TSF, Sofia Oliveira.
7: Estas equipas também, pese embora as debilidades individuais, são quase sempre bastante competitivas e temos vários exemplos ao longo dos últimos anos disso mesmo. Eu lembro-me, por exemplo, de o Sporting de Rubén Amorim, que já era uma equipa feita, trabalhada, a ter imensas dificuldades frente ao PSV. E aqui não estou a comparar a qualidade do PSV com a qualidade do St. Gallen, estou a dizer que estas equipas impõem um nível diferente, até porque as equipas portuguesas não estão habituadas a lidar com este género de adversários. E isso tem implicações na própria forma como, na própria facilidade do o jogo, ainda para mais uma equipa que está a trabalhar junto há tão pouco tempo com esta equipa técnica. Mas o facto de o Marco Silva ter identificado, na minha opinião, de forma exemplar as coisas, leva-me a crer que a equipa técnica está por dentro do que tem de melhorar, e isso é meio caminho andado para os adeptos também se sentirem um pouco mais seguros quando ouvem o treinador e ele não vem com um discurso alienado da realidade.
4: Sofia Oliveira acredita que Marco Silva já identificou os problemas da primeira mão. Quanto ao 11... não espera grandes alterações.
7: Não sei em que estado é que chegaram os jogadores do Mundial, não sei, por exemplo, o estado do Leandro Barreiro. Depois desta pausa, o Marco disse que ele tinha perdido alguns quilos nos dias em que esteve de fora. Portanto, tenho aqui algumas dúvidas. Não estou à espera de uma revolução no 11, não estou à espera de John Duran no 11 titular. Muito surpreendida ficaria caso isso acontecesse. Portanto, diria que haverá uma base no que concerne a 11 da primeira mão, porque os processos que têm de melhorar são sobretudo coletivos, e depois a partir daí talvez uma outra mudança. Se o Leandro estiver apto, creio que será titular, e é isso, no fundo é isso. Eu tenho a certeza de que o Sheldrup e o Auschner seriam jogadores que o Marco lançaria já, caso estivessem aptos, mas aqui também há alguma falta de informação da nossa parte relativamente às condições físicas dos jogadores, também nos impedem de fazer uma projeção do 11 titular de forma mais rigorosa.
4: Comentadora de futebol da TSF com dúvidas. A TSF tem uma aposta quanto ao 11, Tiago Barquinha Gonçalves.
8: A TSF aposta num 11, ainda sem Sheldrup e Arsnes. Nesse sentido, Benfica deve jogar com Anadolu Trubin na baliza, defesa com Alexander Bá, António Silva, Langlais e Samuel Dal. No meio-campo, Manu Silva já deve ter a companhia do regressado Leandro Barreiro. Mais à frente, devem manter-se Rafa Silva, Sudakov e Kaminski nas costas de Vangelis Pavlidis.
4: A ver, vamos, o que Marco Silva está a reservar para logo. Mais perto da hora de jogo vão ser tiradas todas as dúvidas. Já os suíços chegam a Portugal com duas mãos cheias de jogadores indisponíveis. O Benfica St. Gallen joga-se às 8 da noite e à mesma hora do Praga Zelenitzer. Os dois jogos são à mesma hora e têm relato na TSF. Lucas Hornacek está cada vez mais perto de assinar pelo Newcastle. É uma notícia que a TSF acaba de apurar. Os ingleses estão a ultimar as negociações com o Sporting de Braga por um valor a rondar os 30 milhões de euros. O Benfica e o Inter de Milão também se mostraram interessados no guarda-redes, mas ao que foi possível apurar, não avançaram com a qualquer proposta. Fica a dúvida se Lucas Hornacek vai jogar frente ao Zelenitsar Pantchevo mais logo no duelo que os bracarenses têm a contar para a Liga Conferência. No Futebol Clube do Porto é Diogo Costa quem corre contra o tempo. O guarda-redes regressou ontem ao trabalho e vai fazer apenas 3 treinos até ao jogo de sábado contra o Torriense. Cláudio Ramos está lesionado e Francesco Farioli apressa a utilização de Diogo Costa, que ainda agora regressou de férias. Há 27 anos que o Torriense não defronta o Futebol Clube do Porto. A última vez foi a contar para a Taça de Portugal, ainda no Estádio das Antas, com derrota dos Dragões por 1-0. O golo foi de Cláudio Oeiras, que saiu do banco para dar a vitória ao clube de Torres Vedras. Cláudio Oeiras recorda agora esse momento na TSF.
9: O meu colega Jaime Baldé também tinha entrado, ganhou a bola no lado esquerdo, fintou a defesa, fez o cruzamento, e eu ao primeiro posto antecipei-me ao defesa central e ao guarda-redes e finalizei.
4: Ainda se lembra quem estava do outro lado?
9: Claro,
4: na baliza estava o Costinha, não era?
9: Costinha, sim, Costinha. Se não tenho erros centrais, era João Manuel Pinto e o Aloísio, o Fernando Mendes, o Emílio Peixe, o Panduru, o Mielkarski, o Drulovic e Costinha, há de ser por aí.
4: Trocou a camisola com alguém, não?
9: Não trocámos. Eu acho que naquela altura não havia muito hábito também, porque senão nós só tínhamos um equipamento e então tinha que dar para o resto da época, então não trocámos nada, agora os tempos são outros, não troquei com ninguém.
4: Circunstâncias de outros tempos, quase 30 anos depois, Cláudio Beiras acredita que o Torriense pode voltar a vencer o Futebol Clube do Porto.
9: Tem que ter a mesma atitude que teve contra o Sporting, tem que ter a sorte do lado deles também, sabendo que é um jogo muito, muito, muito difícil para eles, mas tudo é possível, nos 90 minutos tudo é possível. Acompanho constantemente o Torriense. O ano passado fui ver, infelizmente não consegui ver a final, mas vi os quartos de final, vi as meias finais. Estou sempre a par do clube, porque é um clube que me diz muito. Passei lá várias vezes, fui lá diretor desportivo. É um clube que já está sempre ligado a mim, sim.
4: Cláudio Oeiras, que chegou também a jogar futebol de praia, é o último jogador do Torriense a marcar ao Futebol Clube do Porto, foi quase há 30 anos. Essa é, de resto, a única vitória do clube de Torres Vedras, diante dos Dragões, em toda a história, entre os dois emblemas. Futebol Clube do Porto e Torriense voltam a medir forças sábado em Coimbra. O jogo é às 8:15 da noite e conta com relato aqui na TSF. É uma notícia que está a ser avançada pela generalidade da imprensa britânica. Eddie Howe está de saída do Newcastle. O treinador sai a 22 dias do início do campeonato. Divergências sobre o reforço da equipa está na base da demissão de Eddie Howe. O sucessor pode ser o treinador de Trincão, no Al Ahly, o alemão Matthias Jaissel. Apesar da intenção da organização da volta a Portugal, a lei é clara. Não é possível que os ciclistas da volta passem pela mata de Albergaria. É o que considera Miguel Dantas da Gama, membro do Conselho Estratégico do Parque Natural da Peneda-Gerês, que há muitos anos se dedica à proteção e à exploração do parque. A sétima etapa da Volta a Portugal, agendada para 13 de agosto, tem prevista passagem pela Mata de Albergaria, numa zona sensível e protegida do Parque Nacional da Peneda-Gerês. Já foi pedido um parecer ao Instituto da Conservação da Natureza e das Florestas, mas ainda não existe qualquer decisão. Ouvido pela TSF, Miguel Dantas da Cama assegura que, a nível legal, nem é necessário parecer.
10: Fala-se que o ICNF estaria a preparar um parecer, mas neste caso nem isso se impõe, isto é, a lei é clara, parte da etapa situa-se ou pretende-se que circule numa área designada, portanto, na área de ambiente natural do Parque Nacional e dentro da área de ambiente natural, numa área que é designada área de proteção parcial tipo 1. E está definido, no artigo 14 do plano de ordenamento, preto no branco, aquilo que se pode e o que não se pode fazer. E, portanto, a lei é

0: é utilizada diariamente por carros e motas. Para Miguel Dantas da Gama, este é um argumento que não tem justificação. A TSF tem tentado saber, junto do Instituto da Conservação da Natureza e das Florestas, se já existe uma decisão, mas até ao momento ainda não obteve qualquer resposta.
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5: É já daqui a pouco que Ricardo Alexandre nos traz o Mapa Mundo à TSF.
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5: Temperaturas atualizadas agora que estamos a 14 minutos da uma, 22 graus no Porto e também em Ponta Delgada, 24 em Lisboa, 25 em Faro e também 25 no Funchal. Júlia Mestre, a fim de verão, também Rita Red Shoes, a tua trança. Música até à uma, altura em que regressam as notícias à TS.

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1: A tua trança. Canção de Rita Red Shoes até às notícias na TSF. Depois, Mapa Mundo com Ricardo Alexandre.
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0: Rita Redshoes com A Tua Trança. Já a seguir, notícias na TSF, depois Mapa Mundo, em direto com Ricardo Alexandre.
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2: Meio-dia e 58, boa tarde, menos uma hora nos Açores.
3: O presidente executivo da Air France KLM acredita que a proposta que apresentou para a privatização da TAP é suficientemente sólida, é uma proposta mais forte do que a da Lufthansa. O Chega quer que o ministro da Administração Interna e a ministra da Justiça sejam ouvidos com urgência na Comissão Permanente da Assembleia da República. A Flixbus já tomou medidas em relação ao condutor do autocarro que, numa viagem entre Faro e Lisboa, numa paragem numa estação de serviço, deixou esquecida uma criança de 11 anos.
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2: Vinte e dois graus nesta altura em Ponta Delgada, 23 no Porto, 25 em Lisboa, em Faro e também no Funchal. Daqui a pouco há Mapa Mundo, agora a edição da Uma na TSF com Paula Dias.
3: O Grupo Parlamentar do Chega quer que o Presidente da Assembleia da República convoque uma reunião da Comissão Permanente na próxima semana para ouvir o Ministro da Administração Interna e também a Ministra da Justiça. No requerimento, o Chega pede que essa reunião aconteça com urgência e sugere que seja na terça ou quarta-feira da próxima semana. O documento assinado pelo líder parlamentar do Chega, Pedro Pinto, defende que os esclarecimentos que o Ministro Luís Neves deu na conferência da imprensa de ontem foram manifestamente insuficientes, contraditórios e, em alguns casos, existe mesmo a confissão por parte do ministro de prática de ilegalidades na altura em que era diretor nacional da Polícia Judiciária e o que, no entender do Chega, afetam a credibilidade de Luís Neves, também a autoridade e a idoneidade para o exercício das funções como ministro da Administração Interna. O Chega quer ouvir também a ministra da Justiça, que tutela a Polícia Judiciária. A TSF contactou esta manhã o grupo parlamentar do PSD para perceber a reação do partido a este requerimento do Chega. Fonte do Grupo Parlamentar Social Democrata referiu que agora vai ser necessário analisar o documento e, por isso, por agora, o Grupo Parlamentar do PSD não se vai pronunciar. Antes destes esclarecimentos que deu ontem o Ministro da Administração Interna, a Iniciativa Liberal já tinha pedido uma reunião extraordinária da Comissão Permanente do Parlamento, com a presença de Luís Neves. No entanto, o Presidente da Assembleia da República não deu seguimento a este pedido, porque o PSD e também o CDS se opuseram. A Flixbus decidiu já suspender preventivamente o motorista do autocarro que durante uma viagem em Lisboa-Faro terá deixado esquecida na área de serviço de Almodóvar, na Autostrada 2, uma criança de 11 anos durante uma paragem que não estava prevista. A criança terá saído para ir à casa de banho e o motorista retomou a viagem sem verificar se ela estava no autocarro. A Flixbus está agora a investigar o que se passou. Maria Algo, o que se passou é um comunicado da Flixbus, já lido pela jornalista da TSF, Carolina Soares Borges.
6: Em comunicado, a Flixbus garante que o motorista foi suspenso preventivamente e não pode realizar serviços para a empresa até à conclusão da investigação interna. A Flixbus dá a entender que o condutor não pertence aos quadros da empresa porque adianta estar a apurar com caráter de urgência e em conjunto com o parceiro responsável pela operação da viagem todas as circunstâncias relacionadas com este incidente. Garante também que os parceiros de operação estão contratualmente obrigados a cumprir com todos os procedimentos de viagem e segurança estabelecidos pela Flixbus. No entanto, adianta que, de acordo com as condições gerais de transporte, tanto a Flixbus como as empresas suas parceiras não assumem quaisquer responsabilidades de supervisão para com os menores de idade quando viajam não acompanhados. Apesar dessa circunstância, no comunicado, acrescentam que, depois de concluída a averiguação interna, vão ser adotadas todas as medidas consideradas necessárias para evitar que uma situação semelhante volte a acontecer. A Flixbus diz lamentar profundamente a situação, confirma que entrou em contacto com os pais da menor e, para além de proceder ao reembolso do valor do bilhete, irá também suportar todas as despesas de transporte decorrentes desta situação. O incidente aconteceu na última segunda-feira, na estação de serviço de Almodóvar. Após uma paragem de 10 minutos, a menina de 11 anos não se encontrava ainda dentro do autocarro e a viatura arrancou mesmo assim para Faro, deixando em terra a criança e uma turista inglesa.
3: Comunicado da Flixbus perante este caso. Ana Paula Vitorino, a presidente da Autoridade da Mobilidade e dos Transportes, já pediu esclarecimentos à empresa.
7: Os motoristas, quando fazem uma paragem, têm a obrigação de contar os passageiros. Eles sabem quantos passageiros transportam e, portanto, se existe uma paragem, ainda mais uma paragem que não estava prevista, tem que fazer a contagem dos passageiros. Eu, entretanto, já dei orientações para a AMT, na parte da supervisão, para pedir imediatamente esclarecimentos à Flixbus sobre quais são as carreiras que neste momento têm paragem em Almodóvar, ou qual foi a carreira.
3: Ana Paula Vitorino admite consequências se a Autoridade da Mobilidade e dos Transportes entender que o motorista não cumpriu as regras.
7: Em função desses esclarecimentos e da queixa da queixa dos passageiros, ou no caso de uma criança, da queixa dos pais, abrimos um processo de contratação em que levantamos os factos, comprovamos os factos e, se for caso disso, e se verificar que isto é mesmo assim, partimos para um processo de contratação, que é um processo judicial. E que pode levar ou não à aplicação de coimas e, no limite, até podem perder a carreira.
3: São as próprias empresas de transporte que devem definir as regras para prevenir o esquecimento de pessoas durante as paragens das viagens de longo curso, mas a Autoridade da Mobilidade e dos Transportes já identificou vários casos, sobretudo nas ligações ao Algarve, foi o que adiantou nestas declarações à TSF Ana Paula Vitorino. O presidente executivo da Air France KLM acredita que a proposta que apresentou para a privatização da TAP é suficientemente sólida para ser aceita pelo governo. Questionado esta manhã pela agência Lusa durante uma conferência de imprensa sobre se acredita que a proposta da Air France KLM é superior à da Lufthansa, Benjamin Smith respondeu que o grupo só avançou com a candidatura porque considera que apresenta uma oferta mais forte. O responsável sustentou que um dos principais argumentos da Air France KLM é o modelo de gestão descentralizado, dando como exemplo a própria KLM, em que a entidade e a autonomia foram preservadas desde a criação do grupo há mais de duas décadas. O gestor da Air France KLM afirmou ainda que a experiência acumulada na integração de companhias aéreas demonstra capacidade para gerir transportadoras nacionais, respeitando os interesses estratégicos destas companhias. Benjamin Smith referiu também que a estabilidade das relações laborais constitui outro dos pontos fortes da Air France KLM, referindo que o grupo mantém um clima de paz social há mais de 8 anos e que conseguiu alinhar os parceiros sociais com a estratégia empresarial, e estes são elementos que o Estado português transmitiu como extremamente importantes nestas declarações que deu o presidente executivo da Air France KLM. O Instituto de Conservação da Natureza e Florestas está há cerca de 2 semanas para dar resposta aos ambientalistas que contestam a passagem pela Mata da Albergaria no Parque Nacional da Peneda-Gerês da etapa número 7 da Volta a Portugal em Bicicleta no dia 13 de agosto. A Zero, também a Liga para a Proteção da Natureza e os ambientalistas da FAPAS alegam que o atravessamento desta zona sensível causa danos na fauna e na flora, tendo em conta também o aumento do perigo de incêndio por causa da grande dimensão da caravana da Volta a Portugal em Bicicleta. A TSF falou esta manhã com Miguel Dantas da Gama. Ele faz parte do Conselho Estratégico do Parque Nacional da Peneda-Gerês. Miguel Dantas da Gama explica que a lei não deixa qualquer dúvida e por isso nem seria necessário um parecer do ICNF.
8: Fala-se que o ICNF estaria a preparar um parecer, mas neste caso nem isso se impõe, isto é, a lei é clara, parte da etapa situa-se ou pretende-se que circule numa área designada, portanto, na área de ambiente natural do Parque Nacional, e dentro da área de ambiente natural, numa área que é designada área de proteção parcial tipo 1. E está definido, no artigo 14 do plano de ordenamento, preto no branco, aquilo que se pode e o que não se pode fazer. E, portanto, a lei é clara. Neste caso, o ICNF, confrontado com a solicitação desta etapa dentro do Parque Nacional e nesta zona, limitar-se a dizer que é proibido. E, portanto, não tem que emitir um parecer, justificar. A lei é clara.
3: Miguel Dantas da Gama sublinha também que este caso vai muito além da lei.
8: Na questão ética, isto é, eu lamento que periodicamente haja tentativas de utilizar o parque para eventos, sejam desportivos ou até para projetos industriais, como tem sido o ano passado, foi a questão de um grande parque eólico no coração de Gerês também, há 2 ou 3 anos um parque fotovoltaico, portanto, sistematicamente ignora-se o património que está em causa. Estamos a falar do melhor que temos em termos de conservação da natureza e património natural, e aquilo que não seria admissível, que não passa pela cabeça de ninguém fazer-se em relação a outro tipo de património, nomeadamente histórico ou arquitetónico, no Gerês ou no património natural é sistematicamente ignorado o estatuto.
3: O presidente da Câmara Municipal de Terras de Boro, ouvido ontem pela TSF, afirmou que não percebia a polémica, lembrando que a estrada da Mata da Albergaria é utilizada todos os dias por carros e motas. Miguel Dantas da Gama considera que esta não é uma justificação.
8: Não podemos justificar um mal com outro mal existente. Lamentavelmente, essa zona é submetida a uma pressão sem picos. É mais no verão, nos fins de semana, no verão, principalmente nesta altura, porque as pessoas querem aceder a umas piscinas naturais, chamadas piscinas naturais. Portanto, eu lamento que a autarquia justifique uma iniciativa alegando outra realidade que amanhã é negativa. Portanto, o problema, a questão devia ser resolver essa pressão que existe na circulação exagerada de veículos motorizados numa zona especialmente sensível do parque, e não justificar uma nova iniciativa e abrir um precedente grave.
3: E se Volta a Portugal passar mesmo por esta área protegida, pela Mata da Albergaria, Miguel Dantas da Gama considera que se deve avançar para a justiça?
8: Isto, porventura, que eu não quero acreditar que isso não vai acontecer, fosse para a frente. Eu acho que os movimentos ambientalistas têm, nomeadamente os movimentos ambientalistas, têm que apresentar uma queixa às autoridades e também às instituições internacionais que reconheceram que conhecem nos dias, um património de elevado valor e que não é compatível com este tipo de iniciativas.
3: Miguel Dantas da Gama faz parte do Conselho Estratégico do Parque Nacional da Peneda Gerês. A TSF tem insistido junto do Instituto da Conservação da Natureza e Florestas para saber se já existe uma decisão, mas até ao momento ainda não conseguimos qualquer resposta. É uma informação desta altura. O Conselho de Ministros aprovou hoje a criação de uma contribuição de solidariedade temporária sobre o setor petrolífero aplicada às empresas dos setores do petróleo bruto e da refinação. A informação foi transmitida à Agência Lusa por uma fonte do Governo. A contribuição, que será excepcional e temporária, vai incidir sobre a parte dos lucros das empresas que excedam em larga medida a média registada nos anos anteriores, numa altura em que as atividades de extração e refinação de produtos petrolíferos registaram ganhos extraordinários, resultantes da subida dos preços dos combustíveis. Ainda esta fonte do Governo acrescenta que a receita da nova contribuição vai financiar medidas de mitigação dos impactos do aumento dos combustíveis sobre as famílias e os agentes económicos mais vulneráveis, também investimentos para a redução da dependência dos combustíveis fósseis.
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0: Uma hora e 15 minutos, vamos ao Mapa Mundo, edição de Ricardo Alexandre.
1: A corrida presidencial no Brasil e a potencial influência de Donald Trump, a crise na relação Brasil-Argentina, Carmen Fonseca e Vítor do Prado são convidados do Mapa Mundo. Carmen Fonseca, diretor do Instituto de Português de Relações Internacionais, professor auxiliar no Departamento de Estudos Políticos da Faculdade de Ciências Sociais e Humanas da Universidade Nova de Lisboa, tem como áreas de investigação a análise de política externa, a teoria das relações internacionais, política externa brasileira e potências emergentes, é coautora do livro Portugal-Brasil, Encontros e Desencontros. Vítor do Prado é conselheiro consultivo internacional do Centro Brasileiro de Relações Internacionais, o CEBRI, é titular da cadeia de Geoeconomia e Diplomacia na Sciences Po de Paris, a Escola de Assuntos Internacionais de Paris, foi diretor do Conselho e do Comitê de Negociações Comerciais na OMC, na Organização Mundial do Comércio, onde presidiu ao Comitê de Subsídios. Foi diplomata de carreira no Ministério das Relações Exteriores, equivalente ao Ministério dos Negócios Estrangeiros no Brasil. Sejam muito bem-vindos ao último Mapa Mundo antes das férias. Faltam um pouco mais de 2 meses para as eleições no Brasil. Metade do eleitorado brasileiro acredita que as tarifas, o chamado tarifaço imposto pelo governo Donald Trump ao Brasil, tem por objetivo auxiliar a campanha de Flávio Bolsonaro à presidência, escreveu Igor Guilo na Folha de São Paulo no último fim de semana, sondagem Datafolha feita nos dias 22 e 23 de julho. Para 52%, a medida Trump tem esse fim, ajudar o adversário de Luiz Inácio Lula da Silva, enquanto 37% descartam essa tese, 11% dizem não saber. Entre os eleitores do senador fluminense, 29% acreditam na hipótese de favorecimento americano, número que vai a 73% entre os que declaram o voto no presidente Lula. No geral, 63% dos inquiridos estão familiarizados com o tarifaço, 25% dizem-se bem informados, 34% dizem-se razoavelmente informados. Nesta sondagem, é o que mais importa aqui para esta nossa conversa, nesta sondagem o presidente Lula lidera no cenário de primeiro turno, primeira volta, sobre Flávio Bolsonaro, por 40% contra 32%, no caso de uma segunda volta, de um segundo turno, 48%, 43%, 48% para Lula, 43% para Flávio Bolsonaro. Outra sondagem divulgada ontem à noite pela CNN Brasil e Bloomberg dá 49,2% para Lula, 42,9% para Flávio Bolsonaro, numa simulação de voto na segunda volta, no segundo turno. Para começar de uma forma mais geral, que leitura fazem destes números, Carmen?
2: Boa tarde. Bem, mostra precisamente que as peças ainda estão a mexer. Mostra uma eleição marcada por uma grande incerteza ou por uma grande disputa, e parece-me que essa disputa se vai verificar até às vésperas da eleição, até às vésperas provavelmente do segundo turno, porque as sondagens como referiste, têm mostrado também, ao contrário daquilo que mostravam no início do ano, uma subida crescente de Lula da Silva. Começámos esta pré-campanha eleitoral com uma grande incerteza, uma grande dúvida sobre a capacidade de Lula se apresentar como capaz de mobilizar os tradicionais eleitores, outros eleitores, de ser capaz de competir com Flávio Bolsonaro, e as últimas sondagens vêm mostrar precisamente um crescente do posicionamento de Lula, provavelmente até, e recordo-me da última vez que falámos aqui sobre a campanha, há 2 ou 3 meses, de haver alguma incerteza, precisamente, e alguma ideia de que Lula estava a chegar tarde a esta pré-campanha, não tanto no aspecto da campanha presidencial, mas mais ao nível dos governadores, dos estados, de haver de Lula estar a entrar tarde. E aquilo que temos atualmente são dados, eu diria, mais favoráveis, apesar de toda a incerteza, mas dados mais favoráveis a Lula do que a Flávio Bolsonaro.
1: Vítor do Prado?
3: Eu concordo com a análise da Carmen. Penso que, de facto, o jogo não está totalmente decidido. E ainda que faltem poucos meses para as eleições, esses números poderão variar um pouco. Há fatores externos, como o Ricardo referiu. Surpreende-me, de facto, que 63% das pessoas inquiridas se sintam familiarizadas com o tarifaço, e é inegável que o tarifaço teve uma influência sobre as intenções de voto. A Carmen acabou de referir, o Lula cresceu, e é de facto, houve um crescimento das intenções de voto em favor do Lula, mas muita coisa pode acontecer daqui até outubro. O que é verdade, no entanto, é que ambos candidatos, o Lula por um lado e o Flávio Bolsonaro por outro, têm um eleitorado cativo. E esse, digamos, nó duro dos eleitorados, seja do Partido dos Trabalhadores, seja dos fiéis ao ex-presidente Jair Bolsonaro, mantém-se mais ou menos estável. Portanto, os grandes números eu acho que não mudarão. Agora, os crescimentos podem se alterar. Essa pesquisa que o Ricardo referiu, que saiu hoje da Bloomberg, 49,2% para o Lula, 42,9% para o Flávio Bolsonaro, ou seja, são 6,3 pontos percentuais de diferença. Não deixa de ser curioso, porque nós pensaríamos que com tudo que ocorreu com o tarifaço, com a interferência do Javier Milei, que o Lula poderia ter crescido ainda mais. E não é isso que ocorreu. Aparentemente, o eleitor do Flávio Bolsonaro continua fiel a ele, independentemente dessas interferências externas.
1: No que diz respeito a esta alegada interferência externa, há um dado do estudo Datafolha que é bastante curioso. Diz que a maioria da população, a maioria dos inquiridos, 74%, portanto 3 em cada 4, não quer que o Brasil retalie contra os Estados Unidos e sim que se negocie uma solução para a crise. Taxar igualmente os produtos dos Estados Unidos vendendo do Brasil é uma medida defendida por 17%. Algo que o principal negociador brasileiro, o atual vice-presidente Geraldo Alckmin, descarta. Apenas 2% dizem que é preciso atender a todas as condições exigidas pelo governo dos Estados Unidos. Em relação ao processo de negociação em si, metade dos entrevistados, 51%, acredita que Lula fez menos do que poderia em relação a este episódio. 29% dizem que agiu corretamente. 12% entende que o atual presidente fez mais do que devia. A sondagem foi realizada antes de um novo episódio acerca da relação entre Estados Unidos e Brasil. O veto à concessão de vistos pelo Itamaraty, o Ministério das Relações Exteriores do Brasil, a observadores eleitorais que, segundo foi relatado pelo jornal Washington Post, tinham como plano desacreditar a eleição no Brasil em outubro. Os americanos, obviamente, negam essa intenção. Na semana passada, Flávio Bolsonaro tinha divulgado uma informação falsa sobre a origem das urnas eletrónicas e tinha exortado os diplomatas estrangeiros a designar observadores eleitorais. Depois negou ter duvidado do sistema de votação perante um ato num comício, recordando que essas dúvidas sobre o sistema de votação no Brasil também contribuíram para a inelegibilidade do pai, Jair Bolsonaro. Houve no domingo, no último fim de semana, a convenção do Partido Liberal, onde foi anunciada a candidatura de Flávio Bolsonaro, onde foi formalizada essa candidatura. Teve ares de festa de família com direito a fantasma digital do pai, escreveu o jornalista Igor Gilo na Folha de São Paulo. Flávio apresentou o presidente argentino Javier Milei como grande apoio. Na primeira volta, o último estudo da Datafolha, como já disse, dá 40% a Luiz Inácio Lula da Silva contra 32% de apoio ao filho de Jair Bolsonaro. Um vídeo feito com recurso à inteligência artificial para driblar a proibição judicial de manifestações políticas de Jair Bolsonaro fez parte desse evento, desse comício, desse ato de apresentação de candidatura à boleia do partido. Partido Liberal. Aliás, esse vídeo já levou o juiz Alexandre Moraes do Supremo Tribunal Federal a questionar Jair Bolsonaro se tinha dado autorização para a publicação desse vídeo. Essa questão colocada pelo juiz do Supremo Tribunal Federal já mereceu críticas dos juízes do Tribunal Superior Eleitoral. Portanto, há dois órgãos judiciais brasileiros, Vítor do Prado, em conflito por causa da forma de lidar com esse assunto, com a proibição a que o ex-presidente está sujeito. Mas, de qualquer forma, Jair Bolsonaro continua, mesmo apesar de não se poder candidatar, continua a marcar este tempo de pré-campanha no Brasil.
3: É verdade. É verdade que o Jair Bolsonaro, apesar de estar em prisão domiciliar e apesar de estar sujeito a uma obrigação de não fazer declarações públicas e não interferir na campanha, continua a ser uma influência importante. Nós temos aqui uma espécie de fidelidade à figura do Jair Bolsonaro, que parece ser a toda prova do seu eleitorado mais fiel, e que parece neste momento ser de facto ter sido transferida ao seu filho 01, como é chamado o Flávio.
1: Ouviram-se frases como "o capitão voltou", o capitão é referência a Jair Bolsonaro, de frases como "ele é o sangue de Bolsonaro", "é com a família Bolsonaro que eu vou", "ele é o filho da esperança", para além do tradicional "Deus, Pátria, Família e Liberdade", que foi repetido até à exaustão, foi lema fascista nos anos 20 e 30 do século passado e um lema que o bolsonarismo adotou.
3: Tudo isso é verdade e, curiosamente, tudo isso tem um eco numa parte da população brasileira que talvez seja maior do que nós possamos imaginar. Quem observa o Brasil de fora, como a Carmen, deve ficar muito surpresa com esse tipo de simpatias, porque não se conforma muito com a imagem do brasileiro maleável, simpático. Não é essa a imagem que esse tipo de declaração soberanista e quase que de extrema direita, ou de extrema direita, vamos dizer isso, não casa muito com a tradição brasileira. Mas, se calhar, estamos num Brasil que é diferente, e por isso é interessante observar sempre o Brasil. Fico feliz que haja gente como a Carmen, que seja brasilianista e que estude esse animal social que é o Brasil, este ser que adquire, conforme o tempo, comportamentos e formas que variam muito. Estamos aqui como se estivéssemos no grande sociólogo Emile Durkheim, que dizia que as sociedades são seres, não é? O Brasil como se fosse um ser que muda de comportamento e que muda de formato de acordo com o tempo. Eu, se me perguntassem se o Brasil há 10 anos teria esse tipo de comportamento, eu diria que não e teria dificuldade em reconhecer o meu próprio país.
1: Críticas nesse acontecimento de apresentação de formalização da candidatura de Flávio Bolsonaro. Aliás, convém dizer que este fim de semana é a vez do Congresso do Partido dos Trabalhadores formalizar a candidatura de Luiz Inácio Lula da Silva, ou a recandidatura. Nesse evento em que Flávio Bolsonaro foi formalizado como candidato ao Palácio do Planalto, houve críticas ao Supremo Tribunal, críticas ao juiz Alexandre de Moraes, o juiz supremo que condenou o ex-presidente e pai de Flávio Bolsonaro, Jair Bolsonaro. O discurso anti-PT, curiosamente, Carmen, mais incisivo nesse evento foi de Tarcísio Freitas, governador de São Paulo, que muitos dizem que ambiciona ser candidato a presidente em 2030 e, portanto, até nem poderia estar muito interessado na vitória de Jair Bolsonaro, de Flávio Bolsonaro, se quiser ser candidato em 2030.
2: O Renan?
1: O Tarcísio de Freitas.
2: Ok, sim. Porque, na verdade, eu creio que, e recuperando também aquilo que o Vítor estava a dizer, o Brasil, embora isto não seja a justificação exclusiva e não seja a causa também exclusiva para o comportamento dos eleitores, da sociedade, da forma como o Brasil tem evoluído nestes anos, que tem a ver com esta polarização, ou seja, nós tendemos a olhar para o Brasil muito nesta polarização, não só esquerda-direita, mas Partido dos Trabalhadores, bolsonarismo, e temos que perceber que o Brasil é muito mais do que isto. Voltando à convenção do fim de semana, na verdade, Tarcísio de Freitas aparece aqui um bocadinho como sem ainda se conseguir perceber muito bem o que levou a não escolha de Tarcísio de Freitas para ser o candidato do bolsonarismo. Há quem diga que há até um certo uma certa amargura em Tarcísio de Freitas por não ter sido feita essa escolha, mas a verdade é que ao nível do governo do Estado de São Paulo, Tarcísio de Freitas está muito bem posicionado. Isso permite que o PL, que é a candidatura de Flávio Bolsonaro, consiga ir buscar votos também, ou ir buscar ou manter os votos em Bolsonaro num Estado tão importante como é São Paulo. Podemos recordar aquela ideia de quem ganha Minas e São Paulo ganha o Brasil. E, portanto, eu creio que esta lógica e estas escolhas que podem até parecer menos evidentes para candidatos presidenciais têm muito a ver com as dinâmicas políticas internas do Brasil e que se relacionam com não apenas com o sistema eleitoral em si, mas com o próprio sistema partidário e o sistema político e as dinâmicas que depois acontecem ao nível do Congresso, ao nível das escolhas, não apenas para governadores, mas também para deputados. E eu estou a pensar nisto não apenas no caso do Flávio Bolsonaro, porque me parece que Flávio e o PL são verdadeiras candidaturas nacionais, por assim dizer. Ele é um verdadeiro candidato a Presidente da República, mas se formos, por exemplo, para o Caiado, se me permites adicionar já esta informação, por assim dizer, a escolha de Kassab para vice de Caiado mostra que... E nós da última vez falámos também aqui de Caiado como a terceira via, e eu tenho dificuldade em olhar para esta candidatura como uma candidatura de terceira via e para o PSD como uma candidatura de terceira via, porque eu vejo a candidatura de Caiado, especialmente agora com Kassab como candidato a vice, mais como um partido ou uma candidatura que vai e que visa trabalhar o nível estadual e as eleições para deputados, para reforçar a base do Centrão, que é de onde estes candidatos vêm, e é isso que permite que depois dar margem de manobra e dar capacidade de atuação a nível estadual a esta, e que acaba por dar poder a estes políticos e a estas pessoas, porque acabam por ter uma grande força ao nível do legislativo. E não nos podemos esquecer que uma das grandes dificuldades de Lula neste seu terceiro mandato foi precisamente a falta de apoio no Congresso. Não nos vale a pena lembrar também, e por isso esta minha articulação. O PSD, o partido de Kassab, elegeu cerca de 900 prefeitos nas últimas eleições, ou seja, eu olho mais para esta candidatura como uma candidatura de reforço daquilo que já tem e não
1: do
2: tanto
1: que o partido
2: de,
1: já tem no
2: não
1: plano
2: tanto de se apresentar como uma alternativa ao bolsonarismo ou um contra o PT e o contra Lula em absoluto. E isso nota-se na ausência de um programa, na ausência de um programa claro de candidatura. Portanto, ele apresenta algumas coisas contra o Lula, algumas coisas contra o Bolsonaro, menos. E, portanto, o seu trabalho será muito mais ao nível de apoios locais, por assim dizer. E já agora, e apoios locais também, a candidatura presidencial é até mais para garantir que quem pudesse ir votar em Lula ou em Bolsonaro não o faça para presidente, porque há um candidato próprio, e consequentemente vota também no mesmo partido, no PSD, para as estruturas de governo ou para os candidatos de prefeito ou de governo estadual, de prefeito ou de deputado.
1: Ou seja, a relação entre as eleições presidenciais e as eleições estaduais e locais. Vamos perder, não que seja perder, mas ter aqui algum tempo para tratar da relação Brasil-Argentina, em termos políticos, nesta altura. Javier Milei foi a primeira vez que um presidente argentino em funções foi ao Brasil apoiar um candidato ao Palácio do Planalto. Falou mais de 25 minutos, repetiu críticas ao socialismo, a Lula da Silva, chamou ladrão e presidiário ao presidente do Brasil, chamou lixo careca ao juiz do ministro, como se diz no Brasil, do Supremo Tribunal Federal, Alexandre de Moraes. As palavras de Milei geraram uma crise entre os dois países. O Brasil chamou o embaixador brasileiro na Argentina, uma atitude considerada importante e demonstra a seriedade do assunto em termos diplomáticos. O ministro Mauro Vieira, que é o chefe da diplomacia do Brasil, o ministro dos Estrangeiros, o ministro das Relações Exteriores, reuniu-se com o embaixador argentino no Brasil, expressou repulsa pelo que classificou de impropérios de Milei, o chefe de Estado argentino. Provocou também algumas reações, como a do ministro da Fazenda, o ministro das Finanças, Dário Durigan, que chamou palhaço a Milei. Segundo fontes no Itamaraty, ouvidas por bloggers conhecidos no Brasil, como Valdo Cruz, estas declarações do ministro não seguiram propriamente a linha acordada entre a área diplomática e o Palácio do Planalto, uma vez que a reação do Lula foi mais contida, como já vamos ver. Mas isto, Vítor Prado, junta-se ao facto, àquele caso relatado pelo Washington Post de que Donald Trump planeava enviar assessores ao Brasil para lançar dúvidas sobre a integridade e a transparência do processo eleitoral brasileiro. Isto junto, Donald Trump, Javier Milei a favor de Flávio Bolsonaro, a candidatura de Lula deixa escapar leituras como interferência estrangeira ou tentativa de interferência estrangeira na eleição presidencial do Brasil. Isto é um exagero da parte da candidatura de Lula e dos círculos mais próximos ao presidente ou não? Ou há mesmo, na sua opinião, uma tentativa estrangeira de interferir nas eleições do Brasil?
3: O que está a ocorrer no Brasil e na Argentina e em vários outros países, sobretudo na América Latina, é o que eu chamo de um padrão MAGA de comportamento, não é? Ou seja, importa-se ali um padrão de reações e de comportamentos, pronto, que se assemelha muito ao de Donald Trump e dos seus asseclas. E aqui o que acontece entre Brasil e Argentina, desde logo, é uma expressão de afinidades ideológicas que superam todo o cuidado diplomático. Ou seja, tradicionalmente, o cuidado diplomático ditaria que esse tipo de expressão não se faz. Não foi o que se viu, como relatou, esse comício em São Paulo no último fim de semana foi algo que, no fundo, só se assemelha ao que nós podemos assistir naqueles grandes comícios do Donald Trump, com música muito alta, com objetos, a tesoura que vai cortar os gastos e com um tipo de linguagem que é totalmente imprópria para um chefe de Estado. O que resultou no Brasil foi uma reação firme, como disse o Ricardo, de chamar a consultas o embaixador do Brasil em Buenos Aires, que é um gesto diplomaticamente forte, chamar o embaixador argentino em Brasília para conversas com o ministro do exterior, mas, ao mesmo tempo, de parte do presidente Lula, uma tentativa de, como nós dizemos no Brasil, abaixar a bola. Não vamos fazer disso.
1: Apenas disse quem é esse cara. Quando lhe perguntaram.
3: De uma maneira.
1: Durante uma audiência que tinha com o presidente da Coreia do Sul.
3: Exatamente. E o repórter lhe pergunta o que pensa do Milei e ele disse quem é esse.
1: Enquanto se afasta, não é?
3: Enquanto se afasta e continua no seu caminho. O que, no fundo, é uma atitude, sim, de deixar de lado esse assunto. E tentar desdramatizar esse problema. Curioso que o porta-voz da presidência argentina, ontem ou antes de ontem, também já tentou minimizar esse problema e dizer que as instituições continuam a funcionar normalmente.
1: Eu já vou dar um pouco de contexto para o relacionamento entre os dois países atualmente, mas esta animosidade entre Lula e Milei começou mesmo antes do líder argentino ter chegado à Casa Rosada, ao Palácio Presidencial de Buenos Aires. Durante essa campanha argentina de 2023, Lula alertou, durante uma visita aos Estados Unidos, que a democracia na Argentina estava em risco. Não citou Milei nominalmente, mas o então candidato interpretou as declarações como uma referência direta a si mesmo, no momento em que estava à frente das sondagens. As tensões aumentaram quando assessores que tinham trabalhado na campanha vitoriosa de Lula fizeram parte da equipa do rival de Milei, Sérgio Massa, na segunda volta das eleições argentinas. Milei viu esse envolvimento como interferência política do presidente brasileiro na eleição argentina, reforçando a ideia de que o Brasil estava a apoiar o opositor e, no fundo, dizendo que Lula estava a reforçar a afinidade política que tinha com o kirchnerismo que estava em funções ou que estava no poder na Argentina. Quando aconteceu a posse de Javier Milei em dezembro de 2004, Bolsonaro, então já ex-presidente, foi convidado para a Casa Rosada, com honras de chefe de Estado. Lula sentiu-se preterido, ficou no Palácio do Planalto. Meses depois, o líder argentino fez a primeira viagem ao Brasil, não se encontrou com Lula, participou numa convenção de extrema-direita, onde mais uma vez insultou Lula. Os dois só se têm cruzado em fóruns internacionais como o G20 ou o Mercosul, sempre com um aperto de mão rápido, o mínimo necessário para a foto de família. Mas também é preciso dizer que as relações comerciais não parecem ter sofrido muito com esta relação pessoal entre os dois presidentes. No ano passado, o comércio bilateral atingiu aproximadamente 27 mil milhões de euros, é o maior volume em 13 anos. O Brasil é o principal destino das exportações argentinas. A Argentina compra uma parte significativa de produtos industriais brasileiros. No ano passado, as exportações brasileiras para o país vizinho cresceram mais de 30%, impulsionadas em grande parte pela indústria automóvel. Leio num artigo no El País que uma ruptura nesta área é impensável. Um carro fabricado nos arredores de São Paulo pode conter um motor vindo, por exemplo, de Córdoba, na Argentina. Portanto, apesar das divergências políticas, há uma interdependência, Vítor do Prado, que é quase absoluta.
3: A relação entre o Brasil e a Argentina é aquilo que nós chamamos em diplomacia de relações densas. E essa densidade tem a ver com tudo isso que o Ricardo acaba de dizer. E supera em muito, e espero que continue a ser assim, a relação pessoal entre os chefes de Estado. Chamamos em diplomacia de relações densas. E essa densidade tem a ver com tudo isso que o Ricardo acaba de dizer. E supera em muito, e espero que continue.

0: claramente o vizinho do Brasil, com o qual o Brasil tem relações mais estreitas e mais densas, de facto, porque abarcam diversos setores da sociedade brasileira e da sociedade argentina. Deixemos de lado o futebol, porque não é a conversa de hoje, e isso é sempre mais um pouco mais complexo. Mas eu tenho para mim que essas relações entre o Brasil e a Argentina tenderão a se normalizar no futuro.
1: Embora também se diga que esta histórica rivalidade no futebol se intensificou agora com o calor do Mundial, com o calor da Copa do Mundo, tendo havido vários incidentes de racismo. Aliás, há um caso mais divulgado envolveu turistas argentinos, até citado o nome de uma Agostina Paes, que insultou empregados de mesa negros num bar do Rio de Janeiro, chamou-lhes macacos, imitando os gestos do animal, e esteve 2 meses em prisão preventiva, passou a ser vigiada por pulseira eletrónica, ou tornozeleira eletrónica, como se diz no Brasil, depois regressou à Argentina. Ou seja, Vítor, após estes quase 3 anos de atritos nesta relação, e apesar de parecer que cada nova crise parece mais grave que a anterior, a sua ideia é que estas crises no relacionamento não conseguem romper, sobretudo, os interesses económicos, industriais, até estratégicos comuns.
0: É isso que eu gostaria que acontecesse, e tem sido assim até agora. Espero que continue no futuro. Dizem que as relações entre o Brasil e a Argentina são complexas, e que para entender o Brasil é preciso sociólogos, e para entender a Argentina é preciso psicólogos. E isso tem muito a ver com as identidades de cada um dos povos. Eu acho que os brasileiros são capazes de entender os argentinos, e os argentinos são capazes de perceber o Brasil, apesar dessas diferenças todas. E deixe-me acrescentar, essas rusgas, estes atritos só existem porque há relações. Esses atritos não acontecem entre o Brasil e um país com o qual não tenha relações tão densas. Portanto, têm que ser vistos com uma certa naturalidade.
1: Se detalharmos um pouco mais o já referido estudo do Datafolha, ficamos a saber que a vantagem de Lula para Flávio Bolsonaro aumenta para 10 pontos percentuais no eleitorado feminino. Esta é uma preocupação do candidato do Partido Liberal, ele que dá prioridade a uma mulher como vice-presidente, mas ainda não anunciou quem será. Num cenário de segunda volta, ou segundo turno, como se diz no Brasil, Lula ganha por 50-40, mas atenção que na sondagem de junho a diferença não era de 10, mas sim de 15 pontos percentuais. Portanto, apesar de tudo, há aqui uma redução das distâncias, tanto quanto me parece. Entre os homens, o filho de Bolsonaro vence por 46-45, tudo somado, 48% para o atual presidente, 43% para Flávio Bolsonaro, 9% de votos em branco. Flávio Bolsonaro é o pré-candidato com maiores índices de rejeição, 50% contra 44% que dizem que não votariam em Lula. A rejeição geral do filho de Bolsonaro está nos 48%, a do candidato à reeleição é de 46%. A escolha de Flávio Bolsonaro para vice-presidente, um dos nomes que é apontado é Daniela Marques, ex-presidente da Caixa Económica Federal, mas o partido a que pertence, os republicanos, parece resistir um pouco a essa ideia. Há um par de semanas, Flávio Bolsonaro lançou a campanha Brasil por Elas, que envolve, entre outras promessas, internet e telemóveis de graça, além de vouchers para creches. Ou seja, Flávio Bolsonaro, Carmen, está a tentar ampliar a base de apoio junto ao eleitorado feminino. Terá uma estratégia credível para isso? Ele que é filho de um presidente que também tinha alguma dificuldade em captar o eleitorado feminino?
2: Bem, é difícil perceber e explicar algumas das estratégias deste bolsonarismo. Aliás, basta pensarmos também na própria relação de Flávio Bolsonaro, portanto, do candidato, com Michel Bolsonaro, que além de política é a madrasta de Bolsonaro, portanto, a mulher de Jair Bolsonaro. E, portanto, parece que a relação de Flávio com Michel Bolsonaro não é a melhor. Agora, não nos podemos esquecer que desde a origem, digamos assim, do bolsonarismo, essas,

0: esses setores da população foram aqueles que mais ouviram o discurso e a narrativa bolsonarista, muito, e eu creio que esse discurso mesmo de, para, das mulheres e para as mulheres chega muito pelo lado da religião, e em que Michel Bolsonaro aí tem também um papel muito, muito importante, portanto o peso que ela tem junto da comunidade evangélica. E, portanto, aquilo que nós temos vindo a assistir desde 2016, 2018, com a eleição de Jair Bolsonaro, é de facto não o crescimento ou o aparecimento de um Brasil conservador, mas a emergência dos valores mais conservadores da sociedade brasileira, ou dos setores mais conservadores da sociedade brasileira, que encontraram respaldo e legitimidade num discurso político e em figuras políticas como Jair Bolsonaro. Mas não nos podemos esquecer também que políticos como a Jair Bolsonaro, que assentam a sua narrativa num discurso muito, muito populista, portanto, que dizem aquilo que sabem que quer ser ouvido pela população, mais uma vez, A emergência deste bolsonarismo em 2016, ou até antes disso, portanto, a emergência da extrema-direita no Brasil acontece precisamente num momento de crise política e de crise económica, portanto, quando temos o consequente impeachment da presidente Dilma, portanto, quando o Brasil passa por uma recessão económica como não se via há algumas centenas, enfim, algumas dezenas de anos, e por uma crise política marcada pelos escândalos de corrupção, portanto, na altura com a Operação Lava Jato em investigação, e em que os chamados políticos do sistema estavam, portanto, imersos nesses escândalos, e ao mesmo tempo era fácil acusá-los como responsáveis pela crise política, pela crise económica que se fazia sentir no Brasil. E, portanto, isto para dizer que, nessa altura, a extrema-direita, representada por Jair Bolsonaro, encontrou os destinatários, a audiência adequada, e foi buscar também a religião e o setor evangélico para chegar a uma outra, não apenas a dimensão política e económica, mas a uma outra fatia da população que não se sentia representada pelos políticos tradicionais e uma fatia da população à qual se entendia que as políticas do Estado também não chegavam. E aí a Igreja e os evangélicos tiveram um papel muito importante, e provavelmente o discurso para o setor feminino, o discurso de Bolsonaro para o setor feminino, vai muito nessa linha da Igreja Evangélica.
1: As taxas de avaliação do governo Lula mantêm-se estáveis após 3 anos e meio de governo. 1/3 dos eleitores, 32%, avaliou o governo Lula como ótimo ou bom, e é valores que se mantêm nos últimos meses, maio, junho. 28% avaliam como regular, 38% avaliam como mau ou péssimo. A avaliação positiva do governo Lula é mais alta entre aqueles que têm 60 anos ou mais, 42%, quando tem apenas 17% de avaliação positiva entre os que têm 16 a 24 anos de idade. Avaliação mais elevada entre os que estudaram até ao ensino fundamental, 46%, só 25% entre os que estudaram têm frequência do ensino superior. Ou seja, Vítor de Prado, Lula tem dificuldade em agarrar os jovens e as pessoas com mais qualificações?
2: É curioso, são curiosos esses números, porque, de facto, parece que o Lula, o eleitorado do Lula envelheceu com ele. Não é? O Lula é um presidente velho, de 80 anos, e parece que o seu eleitorado também envelheceu, e que os jovens já não sentem aquela atração pelo candidato, pela figura de Luiz Inácio Lula da Silva, o metalúrgico lá de São Bernardo do Campo, na zona da indústria automobilística brasileira. Aquilo tudo é, hoje em dia, a história. para os jovens brasileiros, isso já não ressoa como soava naquela altura.

0: A questão é saber se a juventude brasileira, e são muitos os jovens brasileiros, e as mulheres, como dizia a Carmen, se sentem atraídos pelo Flávio Bolsonaro. Eu tampouco vejo isso. E aqui há algo curioso, não é? Porque nós estamos aqui a falar de um eleitorado numeroso, e que pode fazer mover as preferências nas eleições. Uma informação importante que é que o Lula decidiu que Geraldo Alckmin será novamente o seu vice-presidente, candidato a vice-presidente, o que tenderá a atrair uma parte do eleitorado mais ao centro, mas não necessariamente o eleitorado jovem. Uhum. Novamente, nós estamos aqui a falar de um eleitorado que tem mais idade.
1: Vítor Prado, Carmen Fonseca, muito obrigado a ambos. Eleições no Brasil marcadas para 3 de outubro, havendo segunda volta, segundo turno será 3 semanas depois, a 24 de outubro. O Mapa Mundo vai para férias, regressamos mais cedo, na primeira quinta-feira de setembro.

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0: A receita vai ajudar as famílias a enfrentar o aumento do preço dos combustíveis. O PS considera que esta medida do governo vem tarde. O líder parlamentar socialista Eurico Brilhante Dias, nas declarações à TSF, garantiu também que o PS não se vai opor à iniciativa do Chega, que quer ouvir na Comissão Permanente da Assembleia da República o Ministro da Administração Interna e também a Ministra da Justiça. O PSD ainda está a analisar o requerimento do Chega.
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3: Temperaturas atualizadas, 22 graus em Ponta Delgada, 23 no Porto, 25 em Faro e em Lisboa, 26 no Funchal. Vamos à edição das duas na TSF, Paula Dias.
0: O Governo decidiu criar uma contribuição de solidariedade temporária aplicada às empresas dos setores do petróleo bruto e da refinação. A decisão foi comunicada à Agência Lusa por uma fonte do Executivo. Esta contribuição, que vai ser excepcional e temporária, vai incidir sobre a parte dos lucros das empresas que excedam em larga medida à média registada nos anos anteriores, numa altura em que as atividades de extração e refinação de produtos petrolíferos registaram ganhos extraordinários resultantes da subida dos preços dos combustíveis. A fonte do Governo adianta à Agência Lusa que a receita da nova contribuição vai financiar medidas de mitigação dos impactos do aumento dos combustíveis sobre as famílias e também sobre os agentes económicos mais vulneráveis. Há cerca de 2 meses, o Ministro das Finanças deu conta desta intenção do Governo de avançar com um imposto extraordinário e temporário, à semelhança do que aconteceu em 2022, na anterior crise dos preços dos combustíveis. A medida avança agora, mas com atraso. É o que defende o líder parlamentar do Partido Socialista, Eurico Brilhante Dias, ainda que os socialistas tenham de analisar o decreto do Governo.
4: Sem conhecer o texto do decreto, tomarmos uma posição seria irresponsável. Portanto, nós leremos o texto para perceber o nível de concordância ou não que temos com a proposta em concreto. Porque quanto à contribuição, ela foi anunciada, eu diria, há meses, há muitos meses, e portanto ela chega tarde, mas terá chegado. Agora vamos ver no concreto como é que ela vai ser executada. Não é a primeira, nós também já o fizemos, o Partido Socialista, noutros tempos. Aliás, na altura com grande oposição do PSD, parece que mudou de opinião, agora já está de acordo com o Partido Socialista, e portanto vamos ver. Agora, há meses que esperávamos por esta contribuição, que foi anunciada pelo Sr. Ministro das Finanças, no início desta crise energética que vamos vivendo.
0: Eurico Brilhante Dias ainda quer perceber como é que esta medida vai ser concretizada. Nestas declarações à TSF, o líder parlamentar do Partido Socialista adiantou também que o PS não se vai opor à iniciativa do Chega, que apresentou um requerimento para que o Ministro da Administração Interna e também a Ministra da Justiça sejam ouvidos na Comissão Permanente do Parlamento, uma audição que o Chega quer que aconteça com urgência.
4: Há um aspecto que para nós é central. O Parlamento é no Parlamento e com os deputados que representam os portugueses, o Sr. Ministro deve prestar esclarecimentos também. E por isso o Partido Socialista, tal como na iniciativa da Iniciativa Liberal, nós não nos opusemos, procurando viabilizar por consenso que essa Comissão Permanente pudesse reunir, nós voltaremos da mesma feita, da mesma forma, a viabilizar, não nos opondo, contribuindo para um consenso, para que o Sr. Ministro seja ouvido no Parlamento, mais cedo ou mais tarde.
0: Ontem o Ministro da Administração Interna prestou esclarecimentos numa conferência de imprensa sobre os casos que o envolvem, ainda na altura em que foi Diretor Nacional da Polícia Judiciária. Antes dessa conferência de imprensa de Luís Neves, o Secretário-Geral do Partido Socialista deu conta disse ao Primeiro-Ministro que o Ministro da Administração Interna está fragilizado politicamente. Eurico Brilhante Dias já depois de ter escutado os esclarecimentos do Ministro, considera que o Ministro continua fragilizado, já que há questões que não foram esclarecidas.
4: Se o Ministro está particularmente fragilizado, e há dois ou três aspectos da conduta e de decisões que tomou na sua vida pessoal enquanto diretor da PJ que levantam as maiores dúvidas, não desde o ponto de vista criminal, não é isso que nós estamos a levantar, mas desde o ponto de vista da conduta no exercício de funções públicas.
5: E quais são?
4: As dúvidas mantêm-se. Nós, há duas ou três que já foram identificadas e desde logo a decisão em torno do famoso atrelado é uma decisão de gestão sobre a forma como preservamos e destruímos prova que merece as maiores dúvidas, se uma instituição como a Polícia Judiciária toma decisões dessa forma. O facto de não ter entregue a declaração de rendimento e património que já tinha sido feita pelo seu antecessor também nos parece uma decisão particularmente discutível. E há as questões em torno da contratação e até da utilização de dinheiro para pagamento, que nós sabemos que tem limites que são conhecidos e que esses limites foram claramente ultrapassados neste caso.
0: Eurico Brandes Dias espera agora que o PSD e o CDS não se oponham a que Luís Neves e também a Ministra da Saúde sejam ouvidos na Comissão Permanente da Assembleia da República.
4: A presença do seu Ministro depende da vontade do Governo. O Governo não tem a obrigação da presença do Ministro A ou do Ministro B, mas isso é uma decisão do Governo que esperamos que seja positiva, que evidentemente, vendo esta comissão permanente, que o Governo envie o seu Ministro da Administração Interna ao Parlamento para responder às perguntas dos deputados.
5: Espera que o PS não trave este pedido de requerimento.
4: Tenho a convicção que assim o farão. Nós não ganhamos nada em adiar algo que é inevitável. O seu Ministro tem que ir ao Parlamento, está a esclarecimentos. Estar a criar obstáculos a esse esclarecimento não contribui para a qualidade da vida democrática e não contribui para a qualidade da relação do próprio Parlamento com os portugueses. Portanto, o Sr. Ministro deve ir ao Parlamento e deve responder às perguntas dos deputados.
0: Eurico Brandes Dias, o líder parlamentar do Partido Socialista, ouvido esta tarde pelo jornalista da TSF, Leonardo Alexandre. A TSF contactou esta manhã o grupo parlamentar do PSD para perceber a reação do partido a este requerimento do Chega para esta reunião urgente da Comissão Permanente da Assembleia da República para ouvir Luís Neves e também a Ministra da Justiça. Fonte do grupo parlamentar social-democrata referiu que agora vai ser necessário analisar este documento do Chega e por isso, por enquanto, o grupo parlamentar do PSD não se vai pronunciar. A Ordem dos Advogados defende a suspensão imediata dos prazos em curso da primeira fase de exames de acesso ao ensino superior até que todos os alunos tenham uma classificação oficial e também uma cópia das provas. A providência que melhor salvaguarda o princípio da igualdade é a suspensão imediata dos prazos desta primeira fase e das operações de seriação e colocação. É o que está num parecer da ordem, cópia das provas. A providência que melhor salvaguarda o princípio da igualdade é a suspensão imediata dos prazos desta primeira fase e das operações de seriação e colocação. É o que está num parecer da Ordem dos Advogados, a que a Agência Lusa teve acesso, um parecer pedido pelo movimento Missão Escola Pública. A Associação Profissional considera ainda que a medida preventiva é preferível à alternativa de litigância judicial em massa, uma vez que a consolidação da seriação com classificações instáveis potenciaria centenas de providências cautelares distribuídas por diferentes tribunais administrativos, com critérios eventualmente divergentes, fragmentando a unidade nacional do concurso, agravando a desigualdade que se pretende prevenir. No entender da Ordem dos Advogados, a suspensão destes prazos deve preservar todas as candidaturas validamente apresentadas e deve ser o mais curta possível e terminar somente quando estiverem de forma consolidada, eliminadas as anomalias na digitalização. A suspensão destes prazos deve preservar todas as candidaturas validamente apresentadas e deve ser o mais curta possível e terminar somente quando estiverem de forma consolidada, eliminadas as anomalias na digitalização dos exames do secundário. A Flixbus Buzz já decidiu suspender preventivamente o motorista do autocarro que durante uma viagem em Lisboa-Faro terá deixado esquecida na área de serviço de Almedóvar da A2 uma criança de 11 anos durante uma paragem que não estava prevista. A criança terá saído para ir à casa de banho e o motorista retomou a viagem sem verificar se ela estava no autocarro. A Flixbus está agora a investigar o que se passou, mas toma desde já uma primeira medida. Carolina Soares Borges.
6: Em comunicado, a Flixbus garante que o motorista foi suspenso preventivamente e não pode realizar serviços para a empresa até à conclusão da investigação interna. A Flixbus dá a entender que o condutor não pertence aos quadros da empresa porque adianta estar a apurar com caráter de urgência e em conjunto com o parceiro responsável pela operação da viagem todas as circunstâncias relacionadas com este incidente. Garante também que os parceiros de operação estão contratualmente obrigados a cumprir com todos os procedimentos de viagem e segurança estabelecidos pela Flixbus. No entanto, adianta que, de acordo com as condições gerais

0: de transporte, tanto a Flixbus como as empresas suas parceiras não assumem quaisquer responsabilidades de supervisão para com os menores de idade quando viajam não acompanhados. Apesar dessa circunstância, no comunicado acrescentam que, depois de concluída a averiguação interna, vão ser adotadas todas as medidas consideradas necessárias para evitar que uma situação semelhante volte a acontecer. A Flixbus diz lamentar profundamente a situação, confirma que entrou em contacto com os pais da menor e, para além de proceder ao reembolso do valor do bilhete, irá também suportar todas as despesas de transporte decorrentes desta situação. O incidente aconteceu na última segunda-feira, na estação de serviço de Almodóvar. Após uma paragem de 10 minutos, a menina de 11 anos não se encontrava ainda dentro do autocarro e a viatura arrancou mesmo assim para Faro, deixando em terra a criança e uma turista inglesa.
1: A Autoridade da Mobilidade e dos Transportes já pediu esclarecimentos à Flixbus, porque os motoristas, quando fazem uma paragem, têm a obrigação de contar os passageiros. Foi o que assegurou à TSF Ana Paula Vitorino, presidente da Autoridade da Mobilidade e dos Transportes. Ana Paula Vitorino admitiu também que, em função dos esclarecimentos que foram pedidos e também da queixa dos pais da criança, será aberto um processo de contraordenação que pode levar à aplicação de coimas e, no limite, o motorista pode deixar, pode perder a carreira. A TSF falou, entretanto, com Sónia Ferreira, é vice-presidente da Associação Nacional de Transportes de Passageiros, a ANTROP. Ela assume que desconhece a legislação em relação aos menores que viajam desacompanhados.
2: Não há uma regra específica para este efeito e, portanto, não posso dizer que seja um incumprimento legal, na medida em que desconheço completamente se existe alguma norma específica. Penso que não existe mesmo. O que eu posso dizer é que, tendo em conta o cuidado de serviço e a atenção a operadores nossos associados que limitam ou impedem ou não transportam crianças com menos de 13 anos que estejam desacompanhadas, justamente para não incorrer neste tipo de risco.
0: E sobre os motoristas, há alguma coisa, alguma lei, alguma regra que os obrigue a fazer esta contagem de passageiros antes de retomar o caminho?
2: Repare, estamos a falar de um serviço complementar, portanto estamos a falar de um serviço expresso. Se estivéssemos a falar de um serviço de transporte coletivo de crianças, existem regras específicas e claras sobre essa matéria. Neste tipo de serviço não existe. Agora, existem normas internas que as empresas, os operadores, impõem e determinam para que os seus motoristas possam cumprir.
1: Sónia Ferreira, vice-presidente da ANTROP, Associação Nacional de Transportes de Passageiros. A Associação Portuguesa de Insuficientes Renais denuncia que, por falta de recursos humanos, nas clínicas de hemodiálise no Algarve e no Alentejo, muitos doentes não conseguem ir para férias para essas duas regiões. A Associação afirma que a falta de profissionais qualificados é um problema crescente que se acentua no verão e garante que tem recebido um número crescente de queixas de doentes que são obrigados a desmarcar férias por falta de vaga para continuarem os tratamentos. Maria Augusta Casaca.
3: Ir de férias devia ser um direito de todos, mas quem faz hemodiálise tem que pensar duas vezes antes de se dirigir para o sul do país. Paulo Urbano é o presidente da APIR, a Associação Portuguesa de Insuficientes Renais.
4: Posso lhe dar um exemplo. Eu faço diálise há 3 anos e 3 meses e ainda não consegui ir ao Algarve em férias desde que comecei a fazer diálise. No Algarve é um problema crónico, a falta eu diria de camas, mas parece que o problema não é camas, mas a falta de camas para nós fazermos diálise. E este ano começamos a receber na nossa associação queixa de doentes que não conseguem marcar para o Alentejo. Realmente, eu há bocado falei que é uma falta de camas, mas depois de entrar em contacto com a Anadial para saber o que é que se passa, para nos explicarem o que é que se passa, eles informaram que é um problema de falta de enfermeiros.
3: As explicações da ANADIAL, a Associação Nacional de Centros de Diálise, deixaram ainda mais preocupados os doentes com insuficiência renal.
4: Que é uma questão estrutural que ainda me preocupou mais, não é? Preocupou-me porque nós já somos doentes que somos privados de alguma liberdade por causa dos tratamentos que temos que fazer dia sim, dia não, durante 4 horas, no mínimo, e agora não podíamos ir de férias e não conseguimos marcar férias para regiões a sul do país, é uma questão que me preocupa, ainda para mais sendo estrutural.
3: A APIR salienta que está a ser mais difícil conseguir ter tratamentos de hemodiálise a sul do que no estrangeiro.
4: Recebemos as queixas, recebemos pedidos de auxílio, e é mais pedidos de auxílio, não é tanto queixas, pedidos de auxílio. Aliás, nós fazemos isso frequentemente a vários associados, mesmo para quem quer ir para o estrangeiro, nós ajudamos a marcar as clínicas para eles conseguirem viajar, e hoje em dia é mais fácil marcar uma clínica na Europa do que propriamente em Portugal.
3: Após o verão, a Associação de Insuficientes Renais quer reunir-se com a Ministra da Saúde para que estas situações não se repitam ano após ano.
1: E a TSF está a tentar, nesta altura, falar com a Associação Nacional de Centros de Diálise. A Direção-Geral de Reinserção e Serviços Prisionais, num comunicado enviado à TSF, garante que os presos do estabelecimento prisional de Alcoentre vão continuar a ter aulas. A Associação Portuguesa de Apoio ao Recluso denunciou que as formações de reinserção iam acabar porque não há guardas prisionais suficientes para vigiar os presos, e esta é uma dificuldade assumida pela Direção-Geral de Reinserção e Serviços Prisionais, Leonardo Alexandre.
5: Numa resposta à denúncia feita pela Associação Portuguesa de Apoio ao Recluso e à qual a TSF teve acesso, a Direção-Geral de Reinserção e Serviços Prisionais assume que, infelizmente, não raras as vezes, pela falta de guardas prisionais, estes cursos para os presos têm de ser adiados. Isto porque não há guardas prisionais e os que estão de serviço têm de assegurar o cumprimento de outras atividades dentro da cadeia. A APAR denunciou que o diretor do estabelecimento de Alcoentre decidiu proibir as professoras de entrar na prisão para darem aulas, mas a isso a DGRSP não responde. Explica apenas que as professoras não podem ser despedidas. Foram colocadas no estabelecimento no âmbito de um projeto educativo, mas isso não faz com que sejam funcionárias da prisão. Mesmo que um formador deixe de colaborar com o estabelecimento, é substituído e o trabalho continua. A APAR destaca também que o curso de formação modelar de pintura e arte, onde faltavam várias horas, ficou esquecido porque o diretor da prisão de Alcoentre disse de imediato para colocar esta formação de parte. A direção dos serviços prisionais responde que, por causa da falta de recursos humanos, há que tomar decisões e escolher projetos com maior consistência e que favoreçam mais a reinserção social dos presos.
1: São esclarecimentos da Direção-Geral de Reinserção e Serviços Prisionais, isto depois da Associação Portuguesa de Apoio ao Recluso se ter queixado destes problemas no estabelecimento prisional de Alcoentre.
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1: Boa tarde, passam 20 minutos das 2 até bem perto das 3, altura em que vamos ter notícias na TSF. Recuperamos a playlist de João Miller Guerra, realizador. Este programa foi inicialmente emitido na TSF a 26 de outubro de 2025. Ao longo do verão, estamos a recuperar algumas das playlists TSF com produção de Nelson Santos.

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1: Goya. De outro lado, lei. Ou seja, do outro lado da lei. É basicamente o hino mais conhecido do Goya. E é. Goya é o Bruno Furtado e é o personagem do meu filme Complô, que vai estar no cinema. E é provavelmente o hino, é a música mais conhecida dele. É absolutamente incrível. E é também essa história de um fora da lei e de como é preciso viver do outro lado da lei e como, mesmo não sendo preciso, às vezes é-se posto do outro lado da lei e já se está do outro lado da lei quando se nasceu. E como é que se vive do outro lado da lei. E sobre também resistência e recusa e racismo, enfim, tudo. E é um grande tema e é um grande homem.

In the Heart of the Moon, este grande disco, esta música é número 2 do CD, Kala, Ali Farka Touré e o Toumani Diabété, dois também monstros incontornáveis do world music, adoro os dois e então juntos, nem sei o que dizer, é maravilhoso este disco todo, do princípio ao fim, recomendo vivamente também, In the Heart of the Moon.

Backlash Blues, da Nina Simone. É uma música incrível. Uma vez mais, uma música política, politizada, completamente de recusa e denúncia contra aquilo que é feito à comunidade negra, e há tantos anos que isto dura e perdura e continua. Uma voz incontornável, obviamente, da música, e uma grande mulher. A letra não é dela, é de um autor poeta americano, mas é uma música que foi feita, ou uma letra que foi feita para uma música, para a Nina Simone, foi mesmo feito para ela, e que ela depois musicou. E é uma letra que vale bem a pena tentar ouvir até ao fim. Extraordinário.

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1: Aleluia, do Pedrinho. É um disco absolutamente incrível. Esta música é o glorificar da África. É maravilhosa. É um aleluia à África e à potência da África, que a potência da África se realize. E para que a África aconteça, e faz parte da banda sonora do John Africa, um filme feito antes do Légua, minha primeira longa-metragem com a Filipa Reis também, um filme de ficção. E o John Africa tem esta música, não podia deixar de ter. Foi um disco, um CD que encontramos numa loja que ainda vendia CDs em Cabo Verde, numa das ilhas, e ficou a equipa toda completamente cidrada com este músico. Depois viemos descobri-lo aqui em Portugal e até o contratámos para cantar na festa do filme. E acho que desde então tem tido um certo reconhecimento e é um grande prazer voltar a vê-lo na música.

Esta música chama-se Kate Winslet, o nome de uma atriz, e o autor é o Rodrigo Vai à Praia e as Rainhas do Baile. E este álbum é o álbum 1755, Ano do Terremoto. É o primeiro álbum dele. É um álbum que eu descobri também enquanto estava a fazer o filme do Légua. Tentámos ter uma colaboração com ele, usar uma música dele no nosso filme também. Depois acabou por não ser possível, mas ainda assim é alguém que eu fiquei a conhecer também profundamente com a sua música e com as suas letras, e é extraordinário. É uma música sobre, enfim, todo o género musical. É uma espécie de identidade dissonante, mas meio punk, portanto é um género de som que me agrada bastante e gosto muito, muito do trabalho dele. Sei que continua a fazer música e espero que continue por muitos anos. É muito importante ouvi-lo falar e ler e ouvir as suas letras.

The Jesus and the Mary Chain, Psycho Candy, especialmente este álbum. Grande álbum, grandes sons, grandes guitarradas. Faz parte do meu início de vida, obviamente, na juventude e no momento em que descubro as drogas e toda essa loucura e essa espiral em que se entra e, por um certo ponto de vista, até é bom que se entre na idade certa, para não ficarem coisas por fazer. E foi um álbum que me acompanhou durante uma data de anos, com uma profundidade incrível, com umas guitarras muito densas, assim, um som mesmo gutural, sei lá, não sei de onde é que isto vem, mas é uma banda que, de facto, de vez em quando ainda regresso e

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1: Yann Gabarek, Fateh Ali Khan. Isto é um disco de ragas, maravilhoso, a conjunção destes dois grandes artistas. Nusrat Fateh Ali Khan é um homem que eu admiro muito, não tanto como o meu irmão. Eu dou-me bastante bem com o meu irmão e o meu irmão é completamente fascinado pela personagem do Nusrat Fateh Ali Khan, esse cantar do Corão e essa música religiosa que eles ouvem com esta devoção toda. O homem tem uma voz extraordinária e aqui combinado com este saxofone do Yann Gabarek são paisagens sonoras absolutamente inesquecíveis.

É o final desta playlist, deste compacto de playlist de João Miller Guerra, que recuperamos nesta tarde de quinta-feira na TSF. Vai ser assim ao longo do verão. Vamos recuperar entre as 2 e as 3 as playlists que passaram aqui ao longo dos últimos tempos na TSF. Daqui a pouco há notícias, depois a emissão da TSF fica com Nelson Santos. Boa quinta-feira.

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0: Boa tarde, são 2h58, menos uma hora nos Açores.
1: O Governo já aprovou a criação de uma contribuição de solidariedade temporária sobre o setor petrolífero. A receita vai ajudar as famílias a enfrentar os impactos da subida dos combustíveis. O PS ainda quer perceber como é que esta medida vai ser concretizada, mas numa primeira leitura, o líder parlamentar socialista pensa que esta decisão vem tarde. Ainda o PS, Eurico Brilhante Dias, garante que os socialistas não se vão opor à reunião da Comissão Permanente da Assembleia da República, pedida pelos Chega para ouvir o Ministro da Administração Interna e também a Ministra da Justiça.
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0: Daqui a pouco, no programa Um Dia no Município, vamos estar em direto a partir de Ribeira de Pena, numa tarde com temperaturas de 27 graus em Lisboa, 25 em Faro e 22 no Porto. Notícias às 3 da tarde, edição de Paulo Dias.
1: Depois do Chega ter avançado hoje com um requerimento para que o Ministro da Administração Interna e a Ministra da Justiça sejam ouvidos com urgência, na próxima semana, de preferência, na Comissão Permanente da Assembleia da República, foi entretanto marcada para amanhã de manhã, 11h30, uma reunião da Conferência de Líderes. Esta reunião não estava prevista. Na justificação para apresentar este requerimento, o líder parlamentar do Chega, Pedro Pinto, considera que os esclarecimentos que o Ministro da Administração Interna deu ontem foram manifestamente insuficientes, contraditórios e, em alguns casos, existe mesmo a confissão por parte do Ministro da prática de ilegalidades na altura em que era Diretor Nacional da Polícia Judiciária e que, no entender do Chega, afetam a credibilidade de Luís Neves, também a autoridade e a idoneidade para o exercício das funções como Ministro da Administração Interna. O Chega quer também ouvir a Ministra da Justiça, que tutela a Polícia Judiciária. Em declarações desta tarde à TSF, Eurico Brilhante Dias, o líder parlamentar do PS, assegura que o partido não se vai opor a este pedido do Chega para uma reunião da Comissão Permanente da Assembleia da República.
2: Há um aspecto que para nós é central. O Parlamento é no Parlamento e com os deputados que representam os portugueses, o Sr. Ministro deve prestar esclarecimentos também. E por isso o Partido Socialista, tal como na iniciativa da Iniciativa Liberal, nós não nos opusemos procurando viabilizar por consenso que essa Comissão Permanente pudesse reunir, nós voltaremos da mesma feita, da mesma forma, a viabilizar, não nos opondo, contribuindo para um consenso, para que o Sr. Ministro seja ouvido no Parlamento, mais cedo ou mais tarde.
1: Os socialistas ouviram ontem os esclarecimentos de Luís Neves na conferência de imprensa, mas não ficaram satisfeitos.
2: O Sr. Ministro está particularmente fragilizado e há dois ou três aspectos da conduta e de decisões que tomou na sua vida pessoal enquanto diretor da PJ que levantam as maiores dúvidas, não desde o ponto de vista criminal, não é isso que nós estamos a levantar, mas desde o ponto de vista da conduta no exercício de funções públicas.
3: E quais são?
2: As dúvidas mantêm-se. Nós há duas ou três que já foram identificadas e desde logo a decisão em torno do famoso atrelado é uma decisão de gestão sobre a forma como preservamos e destruímos prova que merece as maiores dúvidas, se uma instituição como a Polícia Judiciária toma decisões dessa forma. O facto de não ter entregue a declaração de rendimento e património que já tinha sido feita pelo seu antecessor também nos parece uma decisão particularmente discutível e há as questões em torno da contratação e até da utilização de dinheiro para pagamento que nós sabemos que têm limites que são conhecidos e que esses limites foram claramente ultrapassados neste caso.
1: Eurico Brilhante Dias, o líder parlamentar do Partido Socialista, espera que o PSD e o CDS não se oponham à realização desta reunião da Comissão Permanente da Assembleia da República, isto tendo em conta o que aconteceu quando a Iniciativa Liberal pediu uma reunião da Comissão Permanente antes dos esclarecimentos do Ministro da Administração Interna. A TSF contactou esta manhã o grupo parlamentar do PSD para perceber a reação do partido ao requerimento do Chega. A fonte do grupo parlamentar social-democrata referiu que agora vai ser necessário analisar o documento e, por isso, por enquanto, o grupo parlamentar do PSD não se vai pronunciar sobre esta iniciativa do Chega. O governo decidiu criar uma contribuição de solidariedade temporária sobre o setor petrolífero. É uma medida que se aplica às empresas dos setores do petróleo bruto e da refinação. A decisão foi comunicada à agência Lusa por uma fonte do governo. Esta contribuição, que será excepcional e temporária, vai incidir sobre a parte dos lucros das empresas que excedam em larga medida a média registada nos anos anteriores, numa altura em que as atividades de extração e refinação de produtos petrolíferos registaram ganhos extraordinários, resultantes da subida do preço dos combustíveis. A fonte do governo adianta à agência Lusa que a receita da nova contribuição vai financiar medidas que mitiguem os impactos do aumento dos combustíveis sobre as famílias e também sobre os agentes económicos mais vulneráveis. Há cerca de 2 meses, o Ministro das Finanças deu conta dessa intenção do Governo de avançar com um imposto extraordinário e temporário, à semelhança do que aconteceu em 2002, na anterior crise dos preços dos combustíveis. Numa primeira leitura, e ainda sem saber como é que a medida vai ser aplicada, o líder parlamentar socialista, Eurico Bradente Dias, considera que o Governo já devia ter tomado esta decisão.
2: Sem conhecer o texto do decreto, tomarmos uma posição seria irresponsável. Portanto, nós leremos o texto para perceber o nível de concordância ou não que temos com a proposta em concreto. Porque quanto à contribuição, ela foi anunciada, eu diria, há meses, há muitos meses. E, portanto, ela chega tarde. Mas terá chegado. Agora vamos ver no concreto como é que ela vai ser executada. Não é a primeira, nós também já o fizemos, o Partido Socialista, noutros tempos. Aliás, na altura, com grande oposição do PSD, parece que mudou de opinião, agora já está de acordo com o Partido Socialista. E, portanto, vamos ver. Agora, há meses que esperávamos por esta contribuição, que foi anunciada pelo Sr. Ministro das Finanças no início desta crise energética que vamos vivendo.
1: Eurico Bradente Dias, líder parlamentar do Partido Socialista. A TSF falou também com Agostinho Pereira de Miranda, advogado, especialista em questões de energia. Ele defende que esta medida se justifica. Resta saber como é que vai ser aplicada.
3: É uma medida que se justifica plenamente, especialmente, digamos, do ponto de vista social. Agora, e nessa medida é de aplaudir. Agora, a questão é saber como é que ela vai ser desenhada. Não se percebe daquilo que, entretanto, sabemos da reunião do Conselho de Ministros em que esta contribuição de solidariedade temporária sobre o setor petrolífero, quem é que são os, como nós dizemos, os sujeitos passivos, quem é que vai pagar? Percebe-se, sim, que é limitado ao setor petrolífero, que incidirá sobre operações de extração e refinação, mas eu fiquei sem perceber se temos aqui como sujeito, isto é, contribuinte, apenas um contribuinte, que seria a Galp, ou se, pelo contrário, outras.
1: São esclarecimentos que ainda o Governo terá de dar depois de ter aprovado em Conselho de Ministros esta contribuição de solidariedade temporária sobre o setor petrolífero. A Associação Portuguesa de Insuficientes Renais denuncia que faltam recursos humanos nas clínicas de hemodiálise no Algarve e no Alentejo. Muitos doentes não conseguem ir de férias para estas duas regiões e a Associação afirma que a falta de profissionais qualificados é um problema crescente e que se acentua no verão. Garante ainda também à Associação que tem recebido um número crescente de queixas de doentes que são obrigados a desmarcar períodos de férias por falta de vagas para continuarem a fazer os tratamentos. A TSF acaba de falar com a Associação dos Centros de Diálise. O secretário-geral da Associação, António Borges Neves, admite a falta de recursos humanos e afirma que a tutela não tem olhado com atenção para o problema.
4: Efetivamente, existe uma crise de recursos humanos que não é só no Algarve nem no Alentejo. Esta crise, podemos dizer que é transversal. Há na diálise e os operadores que representa têm vindo a chamar a atenção da tutela deste tema. Devo recordar que os valores pelos quais o Estado paga por estes tratamentos tiveram 18 anos sem qualquer tipo de alteração, ou por outra, tiveram alterações que foi sucessivas reduções, e o que levou a um certo estrangular de toda a gestão dos centros.
1: Os doentes que fazem hemodiálise são obrigados a fazer tratamentos diários de 4 horas, 3 vezes por semana. António Borges Neves garante que as clínicas de diálise têm procurado encontrar recursos humanos especializados, mas não tem sido fácil.
4: É importante ter consciência que as clínicas e que os centros estão sujeitos a um quadro jurídico e de exigência de qualidade e de requisitos, quer técnicos, quer humanos, muito elevada. Para ter uma noção, em termos legais, um enfermeiro pode, dará e acompanhará o tratamento de 5 doentes. Portanto, este é o rácio que está estabelecido e que as clínicas e que os centros têm que respeitar. Para além disso, não é um qualquer enfermeiro. É um enfermeiro que tem que ter no mínimo 420 horas de experiência no tratamento dialítico e das técnicas dialíticas.
1: E a Associação dos Centros de Diálise tem tido problemas para encontrar recursos humanos especializados. Escutámos António Borges Neves, depois das queixas da Associação dos Doentes de Hemodiálise. Muitas pessoas que fazem estes tratamentos não conseguem ir de férias para o Algarve e para o Alentejo, sobretudo nestas regiões, pela falta de atendimento, pela falta de recursos destas clínicas.
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0: 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No âmbito dos 50 anos do poder local e quase no arranque da Feira do Linho, a TSF está esta quinta-feira no município de Ribeira de Pena. Até perto das 3 da tarde, com o som de José António Barbosa e reportagem de Eduardo Pinto.
1: E como bem dizias, boa tarde, estamos em Ribeira de Pena, um concelho onde o Tâmega, o Linho e a Montanha ajudam a contar a história. Aqui a tradição ainda vive nos tiares, Camilo Castelo Branco deixou memória e a natureza abriu caminho ao turismo e à aventura. É um território pequeno em população, mas forte na identidade, que procura transformar património e paisagem em oportunidades para quem cá vive. E é a partir daqui, de Ribeira de Pena, que hoje fazemos o dia no município da TSF, na altura em que já se prepara a 26ª edição da Feira do Linho, que oficialmente só começa amanhã, mas que já hoje tem atividades. O Presidente da Câmara, João Noronha, está connosco nesta espécie de mesa redonda sobre os 50 anos do poder local e também temos um antigo vereador e Presidente da Assembleia Municipal, António Rodrigues. Boa tarde aos dois, obrigado por estarem connosco. Senhor Presidente, começo pela Feira do Linho, que está tudo já em montagem aqui às portas da Câmara Municipal. Esta feira, este ano, tem novidades ou segue o modelo anterior?
2: Bem, antes de mais, um cumprimento a todo o vasto auditório desta rádio, que me acompanha em grandes viagens que faço à TSF, porque eu gosto muito das notícias em cima da hora, e para mim uma referência da notícia em cima da hora, conforme repeti, mas também com muita eficácia, jornalismo sério, que é aquilo que infelizmente nem sempre acontece no nosso dia-a-dia do nosso país. Sim, a Feira do Linho está preparada, a 26ª Feira do Linho, a primeira em 1999, portanto já vão uns anos, mas está sempre com inovação. Claro que sim, a tradição, conforme referiu, é a marca identitária do nosso território. O Linho é algo que ainda se cultiva, desde a sementeira ao produto final dos panos que são tecidos naqueles tiares por mãos habilidosas que desenham e imaginam aqueles panos e os trabalhos que hoje, amanhã, teremos a oportunidade todos de conhecer e cada vez mais é divulgado, é capaz, permita-me só aqui uma à parte, dizer-lhe que as imagens que muitas vezes os diferentes visitantes vão transmitindo através de Facebooks e de cada um dos seus contactos pessoais e familiares, acabou por, há 4 anos atrás, salvo erro, a memória não me traiçoa, aquele célebre costureiro,
1: O Lobotin,
2: veio a Ribeira de Pena, aquele que faz os sapatos baratos para senhoras, que a sola de sapato é vermelha, mas custam 1.500 euros ou 2.000. E a verdade é que ele, depois disso, procurou as nossas tecedeiras, veio a Limões e convidou-as a participar num evento com que ele quis, aliás, comemorar, e fez essa apresentação das malas, homenageando de alguma forma as mulheres portuguesas em Lisboa. E então elas participaram com as malas que ele veio apresentar em Lisboa, diferentes pedaços de linho que vieram a integrar as malas que foram vendidas pelo mesmo Pierre Louboutin. Portanto, como vê, as redes sociais também têm estas vantagens, muitas vezes. Tem muitas desvantagens, como nós sabemos, mas também em capacidade de chegar mais longe e divulgar, isso foi um facto. Portanto, mas nós continuamos a crer que o Linho seja uma identidade nossa. Aliás, já está uma candidatura nossa que já deu entrada na Comissão de Coordenação da Região Norte, em que o Linho candidatámo-lo como património imaterial.
1: Cultural e imaterial.
2: Cultural e imaterial, e portanto também será um passo muito importante para que o Linho, quando se pensa em Linho, seja imediatamente associado ao município de Ribeira de Pena.
1: Até porque Ribeira de Pena ainda é, não sei se é o único, mas será dos poucos que ainda mantém esta tradição.
2: Sim, acredito que outros municípios também o façam, mas desta forma, ou seja, com o ciclo completo, cada vez há menos. Mesmo em Ribeira de Pena, já há algumas cedeiras, aliás, nós conhecemos bem, olhando para a toalha, conhecemos porque é o linho caseiro ou o linho industrial, porque muitas também já compram o linho em Guimarães, só que o produto final é bonito, sem dúvida, porque vai na mesma ser tecido no, à mão, nos tiares de madeira que elas têm, e que temos a oportunidade também de verificar a exposição do mesmo aqui na nossa feira, mas o tradicional é a cor mais... não é tão branco, mas fica um produto final muito bonito.
1: Esta feira baseia-se no linho, mas depois puxa por um outro conjunto de atividades.
2: Claro que sim. Puxa também por uma oportunidade de todos os diferentes artesãos de várias áreas nos procuram também para aqui exporem o seu trabalho que durante o ano fazem para depois vir a expor aqui nesta feira, nesta e noutras da mesma natureza. Portanto, temos gente de Ribeira de Pena, como tem gente que vem de Leiria ou do Porto e de outras terras que já são, passa a expressão, clientes habituais, que alguns desde a primeira hora, conforme disse, 1999, que gostam de vir aqui, já têm aqui um público que espera todos os anos para ali comprar qualquer coisa. Por exemplo, um deles, que é famoso, que é o que faz umas botas de pele de cabedal, cintos e socos, e soltos, uhum. E cintos. Eu, por acaso, já comprei lá uma coisa que chamávamos as chancas, ah. Que eram, por baixo é madeira.
1: Não levavam umas...
2: Levava umas tachas primeiro para não se desgastar. Agora põe um bocado de borracha...
1: Que faz menos barulho.
2: Faz menos barulho. Mas, portanto, acaba por ser também um momento de convívio forte e, obviamente, temos que sempre associar à gastronomia que temos sempre aqui. Este ano temos cerca de 63 expositores, e depois temos aqui mais 12 ou 14 outras barraquinhas chamadas comes e bebes, em que gostamos de degustar também algumas carnes boas da nossa maronesa, que está na moda. É, para mim, uma das melhores carnes do mundo, e é aqui de... Recentemente tivemos aqui uma promoção da mesma raça, maronesa, porque Ribeira de Pena é dos quatro concelhos onde a raça está mais implantada. Nós somos aquele, ou seja, nós, Botica, nós, Mondim, Vila Real e Vila Pouca de Aguiar, mas o maior efetivo pecuário é situado no nosso território. Portanto, também temos esse privilégio de ser aqui o maior efetivo pecuário da raça maronesa, que tem uma carne inigualável.
1: Grande parte aqui na Serra do Alvão.
2: Maior parte, 90% na Serra do Alvão. E, portanto, é uma carne, uma raça excelente, a carne. Fizemos uma prova recentemente, há 15 dias, neste mês passado, e correu muito bem, que foi a primeira vez que o fizemos. E os produtores e os restaurantes que se associaram tiveram aqui uma prova muito interessante. Foi um evento que esperamos vir a continuar a desenvolver.
1: O que é para comer e beber atrai sempre muita gente.
2: Certo, e não se esqueça que nós, também, apesar de transmontanos, estamos na região de mercado dos vinhos verdes. Portanto, nós temos aqui vinhos verdes cada vez de melhor qualidade, a rivalizar com qualquer vinhos de Malgaço ou sem desprimor para os mesmos, mas acredito que é um futuro que vejo muitos jovens a investirem nessa parte agrícola, que para mim é uma grande satisfação.
1: Já voltamos a esse assunto, até para falarmos também de outras realidades do concelho. Sobre os 50 anos do poder local, passo agora a palavra ao antigo presidente da Assembleia Municipal, António Rodrigues. Esteve em funções entre 17 e 21 e também foi vereador entre 1998 e 2001. O que é que se recorda destes 50 anos do poder local, e ainda por cima terá acompanhado já desde a Revolução Sim. dos Cravos, esteve em Ribeira de Pena como gerente bancário, não sei se na altura já era gerente, mas pelo
3: não,
1: menos...
3: Não, na altura ainda era um simples funcionário, aliás, porque eu antes de ser funcionário bancário fui professora. Aliás, o curso que tenho é precisamente do Magistério Primário, é o único curso que tenho, mas não me senti bem no ensino e então na altura passei para a banca. E as minhas recordações, é claro que vêm desde 1974, desde a nossa luta inicial, e como membro do Partido Socialista e como autarca, o primeiro mandato aqui do Dr. João Noronha, para mim teve, portanto, eu digo que foi o arranque da democracia em Ribeira de Pena. Isto porque Ribeira de Pena é um concelho, e falando do poder autárquico e falando dos 50 anos, nós éramos um concelho muito fechado. Nós, a única coisa que poderíamos vender na altura era precisamente a nossa maneira de ser, a nossa humildade, o gostar da nossa terra. E isso trouxe-nos consequências graves, que foi um atraso em relação aos nossos vizinhos.
1: Quando diz fechado, era em termos de mentalidades ou
3: Sim.
1: também de acessos, por exemplo, ao Conselho?
3: Em tudo. Nós estávamos, em termos de mente e em termos de acessos. A cultura chegou cá muito tarde. Nós tivemos ainda o privilégio de ter dois párocos em Ribeira de Pena que começaram a dar aulas a meia dúzia de pessoas, porque o poder económico era pequeno. E na altura, por exemplo, eu quando fiz o meu segundo ano liceal, éramos 20 alunos. Enquanto que hoje a nossa escola alberga centenas de alunos. Isso foi crescendo. É claro que fomos evoluindo. As nossas fronteiras também se foram alargando. Depois em vias, é claro que as pessoas chegaram, começou tudo a chegar cá. E a primeira vitória do Dr. João Noronha trouxe-me uma grande alegria por isso mesmo.
1: Porque foi em 98.
3: Foi em 98, já muito longe de 74, mas de 98 o primeiro mandato serviu para abrir as mentes. Ele perdeu a recandidatura por um voto e... Ainda hoje,
1: foi muito falado essa eleição.
3: Ainda hoje, eu lembro isso com pena, porque aquilo que estamos hoje a desenvolver, aquilo que estamos hoje a tentar valorizar, já poderia ter sido feito muito logo a seguir, logo no segundo mandato, teríamos possibilidades disso.
1: Então, vamos só puxar a fita atrás. O que é que se lembra dessa altura de 76? Já era um jovem com mentalidade crítica, ainda por cima, tinha consciência do meio em que vivia. O que é que se passava em Ribeira de Pena, que era um concelho fechado de mentalidade e de acesso?
3: Era. E eu digo com muita pena. Para qualquer discussão, na altura, fazia-me sempre lembrar... ainda o tempo antes de 74. Portanto, não havia sequer liberdade de expressão aqui em Ribeira de Pena. Nós éramos apontados a dedo. Era o meu caso. Era o caso do pai do Dr. João Noronha.
1: A democracia demorou cá a chegar, então.
3: Demorou muito. Nós éramos apontados a dedo, como se fôssemos os vilões de... Se fôssemos uns 10 de telhado, se fôssemos não sei quantos. Tínhamos tudo aquilo que fosse imperfeição era connosco. E portanto, mas também desenvolveu em nós um gosto por Ribeira de Pena, se calhar mais exacerbado do que aquele que existia.
1: E como é que olha para as povoações na altura, as aldeias, a própria vila?
3: Sim,
1: era entre aspas um atraso de vida?
3: Sim, não haja dúvidas. Aliás, aquilo que eu valorizei sempre em Ribeira de Pena foi precisamente a nossa humildade, a nossa maneira de querer ser ribeirapenenses, de mostrarmos a alguém que também existíamos, mas tínhamos que lutar muito, que também fazíamos força, que também tínhamos esta e aquela característica que tinha que ser explorada, que tinha que ser vendável. E foi assim que nasceu, depois a Feira do Linho, nasceram todas essas... nós tivemos imensas dificuldades quando chegamos, precisamente porque faltava tudo em Ribeira de Pena. Nós não tínhamos um metro de saneamento, nós não tínhamos... as estradas eram... Ainda hoje temos dificuldade de acesso a algumas localidades e... e foi feito um esforço muito grande para podermos chegar aos concelhos vizinhos. Aliás, nós só depois dessa altura é que chegamos a Boticas, portanto, dois concelhos que eram aqui vizinhos, não é? Só depois de 74. nós, para ir daqui à nossa, eu digo, a Serba, que é a maior vila de Ribeira de Pena, para chegarmos daqui a Serba era o fim do mundo, portanto não tínhamos uma estrada capaz de nos levar lá, e com Vila Pouca já tínhamos um acesso razoável, mas para Cabeceiras também era longe, portanto nós ficávamos longe de tudo, estando perto de tudo.
1: Exato. Sr. Presidente, de facto estes 50 anos mudaram muito em Ribeira de Pena. O senhor esteve ligado ao poder local entre 1998 e 2001, num único mandato, mas depois achou que tinha mais para fazer e recandidatou-se em 2017 e ganhou, vai já no terceiro mandato. Que lembranças tem do que era da Ribeira de Pena e que comparação faz com o que há hoje?
2: Olha, é simples. E posso lhe dar um exemplo. Quando eu tirei o curso em Lisboa, na primeira estive um ano em Coimbra, mas gostava muito da vida académica e, portanto, depois tive que estudar para Lisboa.
1: Curso de Direito?
2: Direito, porque senão ainda lá estava hoje em Coimbra e a coisa não seria fácil. Mas depois fui estudar para Lisboa. Mas só para lhe dizer que havia aqui um estabelecimento comercial que toda a gente conhecia, que é ao lado da igreja, que era o chamado Chico Padeiro. E aqui à porta do Chico Padeiro, que é ao lado da escola, que agora é o Museu Escola, vinha um autocarro, um expresso para Lisboa. É expresso. Assim era conhecido. Saía daqui às 8 da manhã e eu chegava a Lisboa, atrás do Campo Pequeno, às 9 da noite. Portanto, é só para dizer que nós só tínhamos autoestrada, aqueles 20 km ou 21, que é de Vila Franca para Lisboa. Não havia mais nada, portanto eram as estradas nacionais, nós tínhamos aqui a 206, que ainda temos, e atravessávamos todas as vilas e cidades, e, portanto era um expresso, mas que parava em todas as estações quase a pedeiros, principalmente nas grandes cidades, Porto, Coimbra, uma série delas, paragens obrigatórias. Portanto, era desde as 8 da manhã até às 9 da noite, às 21, portanto, era do mesmo
1: 13
2: dia.
1: 13 horas de
2: 13 horas atrás de Campo Pequeno. Portanto, eu fiz essa viagem várias vezes. E não era assim tantas quanto isso, porque eu vinha à Ribeira de Pena quando? Na altura das férias do Natal, da Páscoa ou as férias grandes, porque de resto era impensável virmos. Estávamos fora, não é? Eu e outros, porque nós não tínhamos, por exemplo, no meu caso não havia direito no Porto, havia Coimbra, Lisboa, na clássica. E depois, mais tarde, acho que veio a Católica, também para o Porto, pronto, não posso precisar bem. Mas é só para dizer uma imagem do que foi a evolução. Hoje, felizmente, Ribeira de Pena, estamos perto de tudo. Hoje as autoestradas ligam-nos ao mundo. Nós hoje estamos aqui num triângulo, eu costumo dizer que estamos no centro de um triângulo equilátero, ou seja, quando estamos a 25 minutos de Vila Real, o tanto a Guimarães e mais 5 minutos a 30 minutos de Chaves. Portanto, esta autoestrada A7 ligou-nos ao mundo. Ligou-nos ao mundo e hoje somos procurados por aqueles que nos visitam e gostam de voltar, porque chegam cá e ficam encantados com as nossas paisagens, com as nossas qualidades de vida, que hoje gosto muito de falar da qualidade de vida. Eu, quer dizer, não sou masoquista, nem gosto que as pessoas,
1: os meus conterrâneos,
2: mas principalmente também os outros, os nossos munícipes de Lisboa, ou Porto, ou Gaia, que se queixam de demorarem 2 e 3 horas para chegar de casa ou para os trabalhos. Quer dizer, eu também não vivo na sede de concelho, mas vivo aqui a 3 quilómetros, que eu costumo dizer que até sou um privilegiado, porque vivo na casa onde nasci. A minha mãe ainda vive comigo, vai fazer no próximo mês de setembro 93 anos, que era da idade da mãe do Dr. Rodrigues. Eram as duas professoras, a minha mãe felizmente ainda vive comigo. Aliás, dorme no quarto onde me pariu, porque nós primeiro nascíamos em casa.
1: Sim, sim.
2: E portanto, daí eu ser um privilegiado. Mas quando fui estudar.
1: Eu também nasci em casa.
2: Quando fui estudar para Lisboa, eu só tinha um objetivo: regressar um dia à Ribeira de Pena. Portanto, era muito clara na minha cabeça que iria regressar à Ribeira de Pena. Com todas as dificuldades associadas, porque não tinha aqui exercer advocacia num concelho como este, não era fácil. Aliás, fui o primeiro advogado que se fixou em Ribeira de Pena, com muitas dificuldades, porque o indivíduo que acaba um curso, que vai para uma sociedade de advogados, tem ali sempre uma mão ou duas que vêm parando. Aqui foi esgravatar desde o primeiro dia. Portanto, a nossa persistência que nos caracteriza transmontanos e ribeirapenenses, também neste pequeno exemplo que eu estou a dar, sempre é uma... somos resilientes. E hoje, cada vez mais, somos vistos como um concelho onde aqueles que cá vivem sentem felizes. É esse também o nosso objetivo, é esse o nosso propósito, é que aquelas pessoas de Ribeira de Pena tenham tudo que possa uma cidade como Lisboa oferecer-lhe. Os filmes que são estreados em Lisboa são estreados em Ribeira de Pena, porque a Câmara Municipal comprou uma máquina e contratamos a empresa que no mesmo dia ou no dia seguinte estão a ser passados também no nosso auditório. O Ribeira Penenses, temos zonas de lazer em rios troteiros, seja o rio Poio, seja o rio Bessa, onde são procurados pelas diferentes... Olha, a praia que nós temos, neste caso, no espaço de lazer, no rio Poio, em Serva, essencialmente eu chego lá, conheço 10% das pessoas, estão lá milhares de pessoas por dia. Vem tudo na zona de Guimarães, Faf, Santo Tirso, Famalicão. Vêm porque se sentem confortáveis cá, sentem a qualidade do nosso ar e da nossa água, e também gostam de comer bem, e portanto também vêm comer uma comida que sabem que vão poder desfrutar eles e as famílias. E também, cada vez mais, procuram não só o alojamento local, que temos imenso já, que de qualidade, mas também o nosso hotel, que está referenciado, e se o meu amigo quiser passar com a sua família o fim de semana, tem que reservar pelo menos com 2 meses de antecedência, e tem 90 e qualquer coisa quartos. E já agora que estamos a falar do turismo, permita-me que lhe diga que no Alto Âmiga Barroso, que são os 6 municípios, como sabe, Ticas, Montalegre, Chaves, Valpaços e Vila Pouca de Guiar, nós contribuímos com 24% das dormidas do Alto Âmiga Barroso. É sinal de que, além da capacidade que temos de oferta para que as pessoas venham, elas vêm porque nos procuram qualidade, tranquilidade, o diferenciar pela positiva. Tudo isso é aquela também uma nossa preocupação de sabermos receber bem. E este fator de atratividade é crucial para também para o desenvolvimento do concelho.
1: E até que ponto foi importante a ação da Câmara e das juntas de freguesia para que houvesse condições para os privados se fixarem cá? Porque o hotel que falou há pouco é privado.
2: Sim, é privado.
1: O Pena Parque Aventura também atrai milhares de pessoas, também é privado. Outros projetos estão a caminho.
2: E acreditamos...
1: alguns deles bastante arrojados, não é? Nomeadamente ligados à neve, em Ribeira de Pena. Tem que haver condições para os privados virem para cá.
2: Obviamente que o investidor privado procura sempre condições diferentes que a natureza lhe possa proporcionar, porque a diferenciação tem que ser também ela natural. A natureza, eu costumo dizer que somos privilegiados por aquela que nós temos. E as condições ímpares que eles, os investidores, encontram aqui, eles fazem sua pesquisa, de certeza que ninguém faz um investimento para perder dinheiro. E referiu bem que o investimento que está a ser feito para termos um parque de neve indoor, não é? Que só há um na Península Ibérica, que eu saiba, em Madrid, e portanto em Portugal vai ser o primeiro, acredito. Houve lá alguns atrasos, vicissitudes diferentes, que eu já tive a oportunidade de falar com o promotor. E houve constrangimentos vários, de várias naturezas, políticas, interesses económicos, de grandes grupos económicos que gostariam que este investimento não fosse para a frente. Talvez deveria ser tudo concentrado na Serra da Estrela, e por aqui me fico. Mas o que é verdade é que também esses investidores acham que nós temos condições excepcionais para que aqui... Claro que nós temos que depois, conforme neste caso, temos que facultar acessos que a Câmara Municipal possa, e assumimos essa responsabilidade, assumimos o saneamento que está acabado de ser feito e especificamente para aquele espaço lúdico, que acredito que vai atrair milhares e milhares de pessoas, porque funciona de verão e de inverno. Aliás, as pessoas estão sempre a procurar quando abre. Quando é que abre? Quando acaba o Parque de Neve? Quando é que abre? E acreditamos que este ano, acredito que já seja difícil, mas para o ano acredito que este projeto irá estar concluído. E, além dos postos de trabalho que vai criando, o hotel de Ribeira de Pena tem 60 funcionários, a maior parte deles são ribeirapenenses, gente nova, e portanto é muito importante que nós possamos também criar condições para que as pessoas aqui possam viver no dia a dia. Essa é uma das nossas preocupações, daí termos vários projetos, alguns meio inquinados, mas que há forças. Eu, pegando um bocado nas palavras do seu Ministro da Agricultura, quanto me posso, eu fiquei a simpatizar com ele, apesar de não sermos coloração política partidária do mesmo. Mas a verdade é que os interesses sobrepõem-se aos interesses político-partidários. E quando alguém pensa no país, como eu penso para o meu município, e que temos coincidência de propósitos, de estratégia, isso para mim é muito importante, não é? E eu ouvi-o ter a coragem, e permita-me utilizar esta palavra, que trata-se de coragem, que há organismos intermédios do Estado que mandam mais que o Ministro. E emperram muitas vezes a atividade e a vontade do próprio Ministro. Estou-me a falar do ICNF, em concreto. O ICNF tem prejudicado o município de Ribeira de Pena em milhões de euros. Mas eu não disse milhares.
1: Em que medida? O que é que tem feito?
2: Eu posso concretizar. Várias empresas têm procurado Ribeira de Pena para se instalarem em zona imediatas à nossa ampliação da nossa zona industrial. Precisam de 20, 300 hectares para desenvolver projetos enormes com significado. A Câmara Municipal, os projetos já entram na Câmara Municipal, nós apreciamos-lo, vamos até um determinado ponto em questão do que é o projeto em si, a intenção daquele promotor imobiliário, neste caso empresário, que pretende construir aqui a sua empresa, e portanto depois, mas estamos também dependentes de parceiros externos. Neste caso concreto, posso-lhe falar, vou falar de um exemplo concreto, claro, de um prejuízo que ainda não está devidamente avaliado. Houve uns empresários do lado de Guimarães, FAF Guimarães, que procuraram o município de Ribeira de Pena, que queriam aqui instalarem uma unidade de produção de cannabis. A Câmara Municipal, sim senhor, explicaram-nos essencialmente um plano de intenção para se formalizar, basta vir um simples plano de intenção. A Câmara Municipal, nós isto aqui vamos criar 50 a 60 postos de trabalho, vamos ter uma produção de não sei quantos milhões de euros, e como tal vai haver impostos diretos também para o município, além dos 60 postos de trabalho, para nós precisamos deles como pão para a boca. Então, mas nós dizemos, bem, mas nós não mandamos, a Câmara Municipal não tem autoridade sobre os baldios. Os baldios não são da nossa responsabilidade, são dos compartes, que estão organizados, que, por sua vez, muitos deles, nem todos, mas delegam a responsabilidade depois nas juntas de freguesia, que é o caso dos baldios da freguesia, neste caso, do São Salvador. Sim, senhor, há uma reunião, há uma assembleia de compartes, deliberam vender o metro quadrado a um determinado valor, neste caso concreto, se houver, foi um euro, 20 hectares, eram 20 mil e qualquer coisa, a um euro, sei que os compartes venderam aquilo e a junta de freguesia, depois é que vai à escritura, porque tem delegação de competências, que a assembleia de compartes não tem, e vendem por 210 mil euros. Salvo erro, acho que até foi este o valor. Se não me atraiçoa a memória. Muito bem, tudo bem. Vamos, e nós dizemos sim, senhor, vamos avançar. Estamos à espera que venha o parceiro do INCF para continuarmos com o licenciamento da Câmara, porque sem o licenciamento é vinculativo. O que é que acontece? Acontece que o ICNF começa a pôr pau nas rodas e então dizes a esse investidor, bem, mas nós, como esta área está sujeita, o ICNF não entra na venda, nem no negócio da venda daquela área, porque essa é da responsabilidade, como disse, dos compartes. Mas como esse 21 hectares, nós queremos que esse empresário, esse investidor, nos arranje 21 hectares de monte para nós de compensação. Porque aquilo está em regime florestal.
1: E isso teria que comprar esses 21 hectares em outro local.
2: Se houvesse, que não é o caso. Porque Ribeira de Pena, entre 90% a 95% é monte baldio. Os particulares temos aqui, à volta das aldeias, 1000 metros quadrados. Um hectare já é uma área enorme, com que alguém tenha um hectare de monte. Essencialmente nem tem pinheiros, tem mais umas carvalhas, que eram junto das diferentes aldeias. Portanto, o que é que acontece? Os empresários têm timings. Eles têm licenciamento que podem caducar. No caso, é o Infarmed, que aliás, são licenciamentos muito rigorosos, porque o Infarmed é que diz sim senhor e concede a Portugal um número limitado de produção de cannabis.
1: Sim, cannabis medicinal.
2: Cannabis medicinal, obviamente. Não é da outra que nos punha alegre a todos. Mas pronto, tirando esta parte, o que é que acontece? Eles tiveram que desenrascar-se para não perderem o licenciamento de Infarmed.
1: Que e foram para outro lado?
2: Foram para outro lado. E não foram para muito longe. Compraram um terreno particular em Faf e eu já estou convidado para a inauguração daquele espaço em novembro. Ou seja, perdemos o investimento, que iria fixar aqui mais 60 postos de trabalho. Se não tivéssemos capacidade, iríamos atrair outras pessoas, por Ribeira Pena, não se faz só com o Ribeira Penense aqui nascidos, mas com aqueles que possam para aqui encontrar um local de posto de trabalho. Pronto, esse investimento foi para Faf. Portanto, resta quantificar qual é o prejuízo em concreto deste paus na roda por parte da entidade ICNF.
1: Ou seja, as autarquias ajudaram a mudar muito do panorama social e económico dos municípios, mas continuam a ter entraves.
2: Entretanto, temos estes entraves por organismos descentralizados do Estado, que eu acabo por dizer que já condicionam o próprio governo, os respectivos ministros. Portanto, eu acho que isto é qualquer coisa que rapidamente tem que ser pensado, porque eu recuso-me a que o meu território, o meu município, seja aqui uma paisagem em que o lobo ibérico se passeia e não se pode fazer nada mais, porque também descobriram que há aqui um corredor do lobo ibérico. Estão a falar de outro tipo de investimento que lhes posso dizer já, que é, por exemplo, o caso da Iberdrola, que pretendia colocar aqui um número determinado de geradores eólicos, em que se viu limitado para quase metade, porque a informação

0: Basicamente, Ribeiro de Penedo desbloqueou, e mantendo as suas características essenciais, as características do Ribeiro Penedo.
1: Num território que é marcado pelo envelhecimento, pela perda de população, como quase todos no interior do país, qual é que acha, António Rodrigues, que deve ser a prioridade da Câmara e das juntas de freguesia, neste caso no poder local, nesse aspecto? Ou seja, para um prazo, por exemplo, de mais 10 anos, mais 20 anos, qual tem que ser o trabalho a fazer agora?
0: É aquilo que está a ser feito e tem que ser bem desenvolvido. Felizmente, foram criadas, durante o mandato já do Dr. João Noronha, vamos ter dois lares novos, um na freguesia de Santa Marinha, outro na freguesia daqui de Salvador, mas em Santo Aleixo, portanto, que era a antiga freguesia de Santo Aleixo, Salentâmega, e, portanto, um aumento também programado, que julgo que também, mas eu, melhor do que eu, o doutor poderá falar sobre isso, que é também serve a aumentar portanto, a Santa Casa da Misericórdia de Serva, o número de vagas é pequeno e, portanto, e a população de Serva é bastante grande e idosa, portanto, como todos, e se tudo correr bem, teremos também depois um outro em Canedo. Portanto, julgo que para salvaguardar a nossa velhice e para salvaguardar o envelhecimento da população toda do concelho, as raízes estão criadas, estão lançadas e julgo que estamos no bom caminho. Quanto aos novos, aqueles que nós queremos que venham para a terra, julgo que também estão a ser criadas condições para que eles possam vir para a nossa terra, possam cá trabalhar e constituir família e fixarem-se por cá. Já se fizeram, aliás, o Parque Industrial lá em cima foi ampliado precisamente com esse objetivo de criar mais empresas, de elas estabelecerem ali junto à saída para a autoestrada, que porque falamos nesse nó e que na realidade nós estamos muito perto de tudo neste momento. Ribeira de Pena, a autoestrada para nós também foi uma bênção, porque ficamos perto de tudo, não haja dúvidas que qualquer empresário se sente bem quando sabe que o seu caminhão, a sua equipe técnica que tem para sair, que está a 5 minutos ou 10 de uma saída de uma autoestrada que nem 5 minutos demora.
1: Sim, uma autoestrada que depois liga facilmente ao Porto,
0: liga ao mundo. Hoje, eu costumo dizer, eu digo muitas vezes a brincar que se calhar é mais fácil ir tomar café a Madrid do que ir tomar café a Lisboa.
1: Muito bem, falando nesse aspecto, temos 6, 7 minutos, não é, Zé António Barbosa? 4 minutos, portanto, temos que acelerar. Sr. Presidente, rapidamente, fale-me desses dois lares e também
2: já agora,
1: do projeto
2: dúvida.
1: Que há pouco me falou em off.
2: Muito bem,
1: na
2: com
1: contribuição
2: todo, com todo
1: ao,
2: gosto,
1: um problema
2: complementando
1: nacional.
2: Aqui o que diz o meu amigo Tom Rodrigues, dizer, ele falou desses dois lares. Estes dois lares, que o de Santo Aleixo e o de Santa Marinha, rondam cerca de 7,7 milhões de euros. 7,7 milhões de euros. Qualquer deles com uma capacidade de 36 camas. Estamos convencidos que iremos pôr à disponibilidade da nossa população nos inícios, ou final de setembro, ou inícios do mês de outubro. Portanto, estão verdadeiramente concluídos, já estão a ser montadas as camas, que são concursos diferentes, os mobiliários, as câmaras, porque as cozinhas já faziam parte do próprio projeto inicial. Só faltava as câmaras que estão a ser montadas, Salvador, em Santo Aleixo, acho que já estão a ser, já devem ter sido acabadas. Ainda ontem, por acaso, esteve cá o seu diretor da Segurança Social, Distrito de Vila Real, em que, entre outras coisas, também falamos da abertura dos mesmos. Mas também lhe posso referir que nós temos também execução, já não nessa área, não da terceira idade, mas também associado às questões sociais, uns projetos que se chamam Sabanaute, que são obras que estamos a levar a cabo nas diferentes aldeias, em que recuperamos imóveis degradados

0: São financiados a 100%, financiamentos a 100%, adquirimos os imóveis, muitos deles degradados, portanto também temos uma recuperação do património em que vão pessoas a encolher da casa, em que alguém seja vítima de violência doméstica, seja ela de Ribeira de Pena ou de Vila Real ou de Faro, vai ter um local adequado aqui em Ribeira de Pena. Estamos a falar de uma capacidade que vai ultrapassar os 60 a 60 camas, todas elas devidamente equipadas, um projeto muito bem concebido. Mas deixe-me dizer-lhe que também a nossa menina dos olhos, porque como se vê, não conheço muitos municípios que tenham eles próprios levado a cá em assumir a responsabilidade de fazer lares, não conheço muitos, e aqueles que fazem, ainda bem que o fazem. Neste caso de Santa Marinha também foi em parceria com a Junta de Freguesia, que todos os dinheiros que vão tendo vão investindo naquele equipamento. E também temos aqui a parceria da Segurança Social, porque nós fizemos candidaturas, não é? Candidaturas. Agora, e fundos comunitários, essencialmente fundos comunitários. Também temos em carteira, estamos convencidos que vamos lançar, ainda no... houve alguns atrasos, outra entidade que é muito complicada é o IRU, mas ultimamente está a começar a funcionar melhor. Nós temos projetos lançados e temos um acordo ainda celebrado com o governo do António Costa, do primeiro-ministro António Costa, um investimento de cerca de 25 milhões de euros para 157 novos fogos de habitação social. É algo que nos preocupa. Mas de uma maneira muito rápida, deixe-me falar, e falámos antes daqui da barragem, as vantagens que trouxe a barragem. Portanto, como sabe, Ribeira de Pena...
1: Tem que ser mesmo rápido.
0: Tivemos as barragens do Alto Tâmega, que são três delas dentro do nosso território, e temos tido alguma dificuldade relacionamento com ela, porque ainda continuamos à espera que o regulamento do espaço hídrico, ou seja, o plano da urbanização de todas as margens do Tâmega, sejam, que é da responsabilidade da APA. Por acaso, na próxima quarta-feira, o seu secretário de Estado vai-nos receber em Lisboa para ver se desbloqueamos uma vez por todas, porque esse projeto já devia estar concluído em abril do ano passado e, salvo erro, nem sequer está iniciado. E foi um projeto em que a APA não gasta dinheiro, porque teve um financiamento total da Iberdrola. E esse acordo foi celebrado no Museu Escola em abril do ano passado com a presença do seu vice-presidente da APA, hoje atual presidente.
1: Não temos tempo para mais, infelizmente, para explorar este e outros assuntos. Agradeço a vossa presença, o presidente da Câmara de Ribeira de Pena, João Noronha, e também António Rodrigues, que é antigo presidente da Assembleia Municipal e também foi vereador. Recordo que estamos em Ribeira de Pena, onde amanhã começa oficialmente a 26ª edição da Feira do Linho. José António Barbosa cuidou do som, que chegou à rádio. Eu despeço-me de Ribeira de Pena, Eduardo Pinto. Boa tarde.
2: Um dia no município, reportagem de Eduardo Pinto. Vamos ao encontro das notícias às 16h.

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0: Boa tarde, são 13h59, menos uma hora nos Açores.
1: Os líderes parlamentares reúnem-se amanhã num encontro que não estava na agenda, mas que acontece depois do requerimento do Partido Chega para ouvir Luís Neves na Comissão Permanente. André Ventura quer ouvir também a Ministra da Justiça, que tem a tutela da Polícia Judiciária. Eurico Brilhante Dias, o líder parlamentar do PS, em declarações à TSF, diz que os socialistas vão contribuir para viabilizar esta audição. Ainda faltam detalhes, mas o Governo avança mesmo com a contribuição temporária e extraordinária para o setor das petrolíferas.
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0: Tarde de quinta-feira, estamos com temperaturas de 23 graus no Porto e em Ponta Delgada, 28 em Lisboa, 26 no Funchal e 25 graus em Faro. Notícias às 4 na TSF, edição de Ana Cristina Henriques.
1: A Conferência de Líderes vai reunir-se amanhã, depois de um novo requerimento para ouvir Luís Neves na Comissão Permanente da Assembleia da República. É um requerimento do Partido Chega, que quer ouvir o Ministro da Administração Interna, mas também a Ministra da Justiça, que tutela a Polícia Judiciária. André Ventura já ontem tinha dito que não ficou nada convencido, antes pelo contrário, com as explicações do Ministro Luís Neves, insistiu que ele devia ir ao Parlamento e que não tem condições para se manter no cargo. O Partido Chega entrega agora este requerimento. Pedro Pinto, o líder parlamentar, na justificação, insiste nestes argumentos já apresentados ontem por André Ventura, ou seja, para o partido as explicações do Ministro da Administração Interna foram insuficientes, contraditórias, e existem também alguns casos de irregularidades assumidos pelo próprio Luís Neves na altura em que era diretor nacional da Polícia Judiciária. O Partido Chega conclui que tudo isto afeta a credibilidade de Luís Neves, insistindo que deixa de ter condições para se manter como ministro. Os líderes parlamentares reúnem-se amanhã, a meio da manhã, para analisar o novo pedido. Isto já depois de uma iniciativa idêntica dos liberais ter sido recusada por Aguiar Branco, que alegou falta de consenso na conferência de líderes. O presidente da Assembleia da República recordou que é costume que exista consenso para que seja convocada a Comissão Permanente da Assembleia. O PS fez já saber que vai viabilizar. Eurico Brilhante Dias, líder parlamentar, em declarações à TSF, sublinha que os socialistas já tinham tentado viabilizar a iniciativa dos liberais. Na altura, acusou o PS, os social-democratas e o CDS de um erro grave por terem travado a ida de Luís Neves à Assembleia. Brilhante Dias garante o voto a favor do PS neste requerimento do Partido Chega.
4: Há um aspecto que para nós é central. O Parlamento é no Parlamento e com os deputados que representam os portugueses, que o Sr. Ministro deve prestar esclarecimentos também. E por isso o Partido Socialista, tal como na iniciativa da Iniciativa Liberal, nós não nos opusemos procurando viabilizar por consenso que essa Comissão Permanente pudesse reunir, nós voltaremos da mesma feita, da mesma forma, a viabilizar, não nos opondo, contribuindo para um consenso, para que o Sr. Ministro seja ouvido no Parlamento, mais cedo ou mais tarde.
1: Até porque, como já tinha dito também ontem, o secretário-geral do Partido Socialista, é necessário que o Primeiro-Ministro analise as condições que Luís Neves tem para se manter como Ministro, depois da reunião entre Luís Montenegro e José Luís Carneiro. O secretário-geral do PS insistiu também na necessidade de, mais cedo ou mais tarde, Luís Neves ir à Assembleia da República. Eurico Brilhante Dias recorda nestas declarações à TSF isso mesmo, que o PS não ficou esclarecido com o que disse ontem Luís Neves. Há questões que, pura e simplesmente, acabaram por levantar outras questões.
4: O Sr. Ministro está particularmente fragilizado e há dois ou três aspectos da conduta e de decisões que tomou na sua vida pessoal enquanto diretor da PJ que levantam as maiores dúvidas, não desde o ponto de vista criminal, não é isso que nós estamos a levantar, mas desde o ponto de vista da conduta no exercício de funções públicas.
5: E quais são?
4: As dúvidas mantêm-se. Nós, há duas ou três que já foram identificadas e desde logo a decisão em torno do famoso atrelado é uma decisão de gestão sobre a forma como preservamos e destruímos prova que merece as maiores dúvidas, se uma instituição como a Polícia Judiciária toma decisões dessa forma. O facto de não ter entregue a declaração de rendimento e património que já tinha sido feita pelo seu antecessor também nos parece uma decisão particularmente discutível e há as questões em torno da contratação e até da utilização de dinheiro para pagamento, que nós sabemos que tem limites que são conhecidos e que esses limites foram claramente ultrapassados.
1: São argumentos do PS que justificam a viabilização do requerimento do Partido Chega para que Luís Neves vá à Comissão Permanente da Assembleia da República. A iniciativa do Partido Chega conta também com o voto a favor dos liberais. Escutado ainda há instantes pela TSF, o líder parlamentar Mário Amorim Lopes acusou o Presidente da Assembleia de dualidade de critérios sobre este pedido de audição urgente. Ele estranha que Aguiar Branco tenha agora decidido convocar a conferência de líderes com o requerimento do partido de André Ventura.
6: Temos de registar aqui alguma estupefação porque o Sr. Presidente da Assembleia da República, com o nosso requerimento, não convocou uma conferência de líderes e para o requerimento do Chega, que é exatamente o mesmo, com o mesmo objeto do nosso, convocou uma conferência de líderes para amanhã. Não percebemos o porquê da dualidade de critério, mas achamos bem que se tivesse convocado uma conferência de líderes, lamentamos que não se tivesse sido feito na semana passada, quando nós o solicitamos.
1: E agora, Mário Amorim Lopes diz que os liberais ficam à espera para perceber o que é que vai fazer a AD desta vez.
6: Ficamos a aguardar pela posição do PSD e do CDS. Vão, uma vez mais, tentar escudar o Sr. Ministro da Administração Interna de mais explicações, que são por demais necessárias, como vão perceber depois daquela conferência de imprensa de ontem, e portanto vamos ver o que é que PSD e CDS vão fazer, se vão novamente sonegar aqui os esclarecimentos que são necessários, são devidos e são exigidos, porque o Sr. Ministro da Administração Interna, um membro do Governo, tem responsabilidade política, isto aqui em causa já não está a sua própria atuação, está em causa também as instituições, a Polícia Judiciária, e portanto faz sentido ouvi-lo quanto antes, o país não pode esperar até setembro.
1: E por isso mesmo a Iniciativa Liberal vota a favor deste requerimento do Partido Chega para que Luís Neves vá à Assembleia da República. Ainda ontem Mariana Leitão, a líder da Iniciativa Liberal, dava também voz ao facto de não ter ficado nada convencida com as explicações de Luís Neves, admitindo que o ministro deixou de ter condições para se manter no lugar. Quanto ao PSD, o Grupo Parlamentar Social-Democrata, já questionado pela TSF sobre este requerimento do Partido Chega, diz que vai agora precisar de analisar as justificações, vai ter que analisar o documento entregue por Pedro Pinto e para já prefere não se pronunciar. Ainda não há detalhes, mas o Governo confirma que vai aplicar ao setor das petrolíferas uma contribuição de solidariedade temporária e excepcional. Vai ser aplicada às empresas do setor do petróleo bruto e da refinação. A taxa tem como alvo a parte dos lucros destas empresas que ultrapassem, em larga medida, a média registada nos anos anteriores, numa altura em que as atividades de extração e refinação dos produtos petrolíferos registou ganhos extraordinários resultantes da subida dos preços dos combustíveis. Fonte do Governo, citada pela agência Lusa, adianta que a receita desta nova contribuição vai servir para financiar medidas que suavizem o impacto do aumento dos combustíveis sobre as famílias e sobre os agentes económicos mais vulneráveis. Agostinho Pereira de Miranda é advogado, especialista em questões de energia. Ele diz que gostava de ter mais detalhes, gostava de saber, por exemplo, se é só a Galp que vai pagar, mas desde já considera que a medida se justifica.
7: É uma medida que se justifica
5: plenamente, especialmente, digamos, do ponto de vista social, agora, e nessa medida é de aplaudir. Agora, a questão é saber como é que ela vai ser desenhada. Não se percebe daquilo que, entretanto, sabemos da reunião do Conselho de Ministros em que esta contribuição de solidariedade temporária sobre o setor petrolífero, quem é que são os, como nós dizemos, os sujeitos passivos, quem é que vai pagar? Percebe-se, sim, que é limitado ao setor petrolífero, que incidirá sobre operações de extração e refinação, mas eu fiquei sem perceber se temos aqui como sujeito, isto é, contribuinte, apenas um contribuinte, que seria a Galp, ou se, pelo contrário, outras.
1: É uma dúvida para esclarecer mais à frente. No final do Conselho de Ministros, Agostinho Pereira de Miranda destaca que é uma evidência, com dados até oficiais, a subida dos lucros acima da média, nesta altura, por exemplo, da Galp. Há cerca de 2 meses, o Ministro das Finanças dava conta da intenção do Governo de avançar com este imposto extraordinário, é um imposto temporário, à semelhança do que aconteceu em 2022, na anterior crise dos preços dos combustíveis, na altura com o início da guerra na Ucrânia. Já são 800 os operacionais no incêndio de Valpaços, no distrito de Vila Real. Este fogo começou há 2 dias. Os operacionais têm 5 meios aéreos a ajudar. Rui Oliveira, oficial de operações da Proteção Civil, conta que os meios terrestres estão a assumir posições para proteger a população.
7: O incêndio que se mantém a arder com alguma intensidade. Temos algumas povoações para as quais o incêndio se dirige, que estão a proceder-se a posicionamento de meios terrestres para a proteção das habitações, bem como ao confinamento das pessoas. O reforço de meios aéreos tem sido implementado e mantido durante o dia. No entanto, temos alguma dificuldade com aquilo que é a visibilidade dos pilotos e que acaba por obrigar a que se faça aqui um desvio daquilo que são as ações definidas para os meios aéreos.
1: Tem sido essa uma dificuldade no combate a este incêndio em Valpaços, o fumo que impede por largas horas os meios aéreos de ajudarem os operacionais que estão no terreno. O oficial de operações da Proteção Civil também diz que não há planos para reforçar os meios que estão no combate a este fogo.
7: À exceção, eventualmente, dos meios aéreos, assim que haja condições para que os mesmos possam operar.
8: Neste momento, apenas os meios terrestres estão a conseguir operar por causa da visibilidade?
7: Não, existem alguns meios aéreos, no entanto, nós queríamos mobilizar meios aéreos, nomeadamente da asa fixa, portanto, os aviões. No entanto, não, de momento, não há essa possibilidade.
1: É o ponto de situação feito sobre este incêndio em Valpaços, no distrito de Vila Real. Há povoações que estão na linha do fogo e que estão já a obrigar os bombeiros a tomarem posições de proteção destas populações. A circulação na linha azul do metro de Lisboa está interrompida entre as estações do Terreiro do Paço e de Santa Apolónia. O metro de Lisboa explica que tem tudo a ver com uma avaria na sinalização desta linha azul.
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0: Deep Blue Something na TSF, depois de Streets of Minneapolis, de Bruce Springsteen.
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0: 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Hoje, Rui Tocaiana fala-nos de um cartão de memória.
4: O novo SSD topo de gama da SanDisk custa quase 3 vezes mais do que uma consola PlayStation 5 Pro. Normalmente, esta seria uma comparação que não teria razão de ser. O problema é que este SSD da SanDisk tem como função justamente expandir a capacidade de armazenamento das consolas da Sony. No fundo, e só para mostrar o quão invulgar isto é, imagine que os pneus do seu carro estão gastos e tem de comprar uns novos, opta por comprar uns que duram mais uns anos e o resultado é que esses pneus, que só são feitos para esse carro, afinal custam o triplo do que o automóvel custou quando era novo. Estes novos SSD SanDisk Optimus GX Pro 850P têm versões que começam nos 1TB e vão até aos 8. Estes, com maior capacidade, são os tais que chegam às lojas com um preço promocional que ronda os 2.600 euros. Mas isso é com desconto de lançamento, porque sem isso, o valor de tabela deste modelo de 8TB fixa-se nos 3.200 euros. São valores que mostram bem o resultado prático da crise global no mercado de memórias provocada pela utilização desenfreada da inteligência artificial. Basta ver que no ano passado, um modelo com a mesma capacidade, mas da geração anterior, chegou a estar à venda por cerca de 500 euros.
0: Custos do mundo digital. Rui Tocaiana, na TSF. Agora 26 minutos para lá das 4. Da Chic, cantora portuguesa, leva-nos até às notícias em síntese às 4h30.

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0: Boa tarde, são 4:30, 3:30 nos Açores. Vamos atualizar a informação nesta tarde e começamos por aqui. O PSD vai avaliar a proposta do Chega para ouvir da administração interna na Comissão Permanente da Assembleia da República. Artur Carvalho.
1: A Conferência de Líderes do Parlamento vai reunir-se amanhã, depois de um novo requerimento para ouvir Luís Neves, o Ministro da Administração Interna, na Comissão Permanente da Assembleia. É uma iniciativa do Partido Chega que quer ouvir Luís Neves, mas também a Ministra da Justiça, que tutela a Polícia Judiciária. André Ventura já ontem tinha dito que não ficou nada convencido, satisfeito, antes pelo contrário, com as explicações dadas pelo Ministro Luís Neves, e que ele deveria ir ao Parlamento. O partido entrega agora um requerimento nesse sentido. O grupo parlamentar do PSD, contactado esta tarde pela TSF, diz que ainda vai analisar o texto desse requerimento, guardando para depois uma posição. Já o PS, pela voz de Eurico Presidente Dias, líder parlamentar socialista, anuncia que o PS não irá opor-se a essa reunião da Comissão Permanente.
2: Há um aspecto para nós é central, é no Parlamento e com os deputados que representam os portugueses, que o Sr. Ministro deve prestar esclarecimentos também. E por isso o Partido Socialista, tal como na iniciativa da Iniciativa Liberal, nós não nos opusemos procurando viabilizar por consenso que essa Comissão Permanente pudesse reunir, nós voltaremos da mesma feita, da mesma forma, a viabilizar, não nos opondo, contribuindo para um consenso, para que o Sr. Ministro seja ouvido no Parlamento, mais cedo ou mais tarde.
1: Os socialistas escutaram os esclarecimentos de Luís Neves ontem, mas também não ficaram satisfeitos. A Iniciativa Liberal vai apoiar o requerimento do Chega, acusa, entretanto, o Presidente da Assembleia da República de dualidade de critérios sobre o pedido de audição urgente a Luís Neves, na Comissão Permanente. Ouvido pela TSF, o líder parlamentar da IL, Mário Mourinho Lopes, estranha que José Pedro Aguiar Branco tenha agora decidido convocar a Conferência de Líderes a propósito do requerimento do Chega.
3: Temos de registar aqui alguma estupefação, porque o Sr. Presidente da Assembleia da República, com o nosso requerimento, não convocou uma Conferência de Líderes, e para o requerimento do Chega, que é exatamente o mesmo, com o mesmo objeto do nosso, convocou uma Conferência de Líderes para amanhã. Não percebemos o porquê da dualidade de critério, mas achamos bem que se tivesse convocado uma conferência de líderes, lamentamos que não se tivesse sido feito na semana passada, quando nós o solicitamos.
1: Um reparo feito pelo líder parlamentar da Iniciativa Liberal à avaliação agora feita por José Pedro Aguiar Branco a propósito do requerimento apresentado pelo Chega. O incêndio de Valpaços está a aproximar-se de algumas povoações do concelho. O fogo mobiliza nesta altura quase 800 operacionais e 5 aeronaves. Rui Oliveira, oficial de operações da Proteção Civil, dá conta de que os meios terrestres estão a colocar-se em posição de proteger as localidades que se encontram no caminho das chamas.
4: Um incêndio que se mantém ativo, a arder com alguma intensidade. Temos algumas povoações para as quais o incêndio se dirige e que estão a proceder-se a posicionamento de meios terrestres para a proteção das habitações, bem como ao confinamento das pessoas. O reforço de meios aéreos tem sido implementado e mantido durante o dia. No entanto, temos alguma dificuldade com aquilo que é a visibilidade dos pilotos e que acaba por obrigar a que se faça aqui um desvio daquilo que são as ações definidas para os meios aéreos.
1: São as contingências com que se depara o dispositivo que nesta altura combate o incêndio em Valpaços, incêndio de grandes dimensões que já começou na terça-feira. O propósito, como escutamos nesta altura, é impedir que as chamas avancem mesmo sobre algumas povoações daquele concelho de Trás-os-Montes.
0: Temas que vão marcando a atualidade nesta quinta-feira na TSF por Artur Carvalho, a atualizar às 5 da tarde. Daqui a pouco e durante esta hora há notas de autor, TSF Pais e Filhos, Negócios e Empresas e também os espaços de desportos radicais no limite.
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0: Quatro e trinta e seis, a seguir a música de Sheryl Crow.
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0: Sheryl Crow no primeiro álbum a solo, 1993, Tuesday Night Music Club. Agora na TSF há notas de autor. Esta semana tem a assinatura do escritor David Machado.
1: Hoje sugiro o livro Girl on Girl, da jornalista norte-americana Sophie Gilbert. É um livro de não-ficção que analisa e expõe a forma como, nos últimos 35 anos, a cultura pop influenciou profundamente a maneira como a nossa sociedade olha para as mulheres e trata as mulheres. E também sobre o lugar que as próprias mulheres ocupam nessa cultura popular. A investigação é exaustiva, as conclusões são gritantes e devem preocupar-nos a todos. A edição é da Penguin e acho que deveria ser leitura obrigatória.
0: David Machado nas notas de autor, uma parceria TSF, Sociedade Portuguesa de Autoras. Decorre até 15 de setembro um dos programas mais aguardados das férias, o Ciência Viva no Verão. São quase 800 ações, um pouco por todo o país. Ficamos agora a saber um pouco da iniciativa no TSF Pais e Filhos de hoje.
2: Corpos que mudam de cor, braços que sentem sabor e olhos com milhares de lentes. Parece ficção científica, mas são superpoderes reais de animais que vivem bem mais perto do que imagina. Nas florestas, nos rios, praias e até nas cidades de Portugal. A nova exposição do Pavilhão do Conhecimento, Super Bichos Incríveis por Natureza, convida as famílias a descobrir o mundo dos animais. É uma experiência imersiva e interativa que desafia os mais pequenos a observar, tocar, explorar toda a transformação de cada espécie num verdadeiro super-herói natural. A partir de 27 módulos, pode descobrir como os caranguejos magam conchas com força sobre-humana, como é que as borboletas veem cores invisíveis e até como é que as aves são capazes de navegar sem um mapa. É uma aventura educativa e divertida, onde a ciência e a imaginação se unem para revelar os segredos da biodiversidade.
0: TSF Pais e Filhos de Maria Ramos Santos com Paulo Jorge Guerreiro.
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0: Para ouvir hoje na TSF, para já temos negócios e empresas com Ana Maria Ramos.
4: A Brightpixel nasceu como braço tecnológico do Grupo Sonae em Portugal. Tem sob gestão mais de 50 empresas e investiu mais de 250 milhões em projetos tecnológicos. Apoiou soluções de AI e robótica, consideradas disruptivas, e depressa vai da sede na Maia ao berço tecnológico norte-americano no Vale de São Francisco, para dar o exemplo do que o país pode fazer para criar espaço e potenciar valor no empreendedorismo. Assim diz João Gunter Amaral, o CEO da empresa.
5: Há fenómenos muito interessantes. Uma pessoa vai a São Francisco e vai à Bay Area e há uma comunidade enorme de gente que se conhece e de gente que se cruza quando vai à natação, quando vai ao ginásio, quando vai ao café, quando toma um pequeno almoço, quando deixa os filhos na escola. Encontra-se gente de todas as empresas, de todas as áreas, e convivem no dia-a-dia uns com os outros. Nós ainda estamos na fase onde temos de criar as startups de Portugal, as fábricas de unicórnios, os supertechs, todas essas comunidades, para que esta gente se encontre, gente que se cruza.
4: O ecossistema português conta com algumas incubadoras e fábricas de talento, apesar do país ainda precisar entre 15 a 20 mil profissionais de tecnologias de informação, também engenharia, e 85% das empresas revelar dificuldades no recrutamento, problema que parece não ser apenas português.
5: Eu acho que há talento. As nossas universidades são excelentes e, na minha perspectiva, existe uma oportunidade muito grande em Portugal. Há uma disrupção que está em curso neste momento. Nós, quando olhamos para o tema da inteligência artificial e da forma como a inteligência artificial vai afetar os jovens recém-licenciados à procura de primeiro emprego, que eu acho que são o alvo mais afetado inicialmente pelas descapacidades que hoje a inteligência artificial entrega. Eu acho que temos aqui um potencial muito grande. Tenho dificuldade em responder a isso. Essa é que é a million dollar question, não é? Mas eu vejo várias coisas bem feitas em Portugal para tentar resolver esse problema. E eu vejo que o problema não se resolve, pelo menos em massa. Nós em Portugal já criamos alguns unicórnios e temos empresas muito bem sucedidas.
4: Ao operar sob o modelo Evergreen, sem prazo de fecho de fundo para investimentos de longo prazo, em rondas, em fase de série A a C, há potencial reconhecido no mercado português.
5: Uma quantidade de founders, de fundadores de startups a nível mundial, sejam americanos, sejam da América do Sul, sejam europeus, gente que se mudou para cá e que vive em Portugal e opera as suas equipas e as suas empresas a partir daqui. É impressionante a quantidade de gente que cá está. E também a capacidade de mobilização de comunidades. Eu não conheço em detalhe, mas ainda em conversa recente me dizem que a comunidade de cripto, portanto, gente que desenvolve empresas na área de criptomoedas, é Lisboa, e a zona de Lisboa é a maior a nível mundial, ou das maiores a nível mundial. Portanto, há aqui muitos nómadas digitais que se mudaram para este país e que estão cá. E depois também há muito português a criar as suas empresas, a Startup Portugal, a Fábrica de Unicórnios e várias outras entidades estão a promover, e bem, que se criem novas empresas em Portugal, que haja acesso a capital para novas empresas em Portugal. E depois há outros fundos, como a Bright Diesel, como a Armilar, como vários outros fundos em Portugal, que também estão a potenciar isso de forma muito clara.
4: Um olhar da Bright Pixel sobre o mercado tecnológico português, que já movimenta mais de 5 mil milhões de euros por ano, e representa cerca de 4,9% do PIB nacional.
0: Negócios e Empresas com Ana Maria Ramos, e passamos às contas que contam, de Nuno Correia da Silva. Hoje fala-nos da entrada em vigor, na próxima segunda-feira, das novas regras macroprudenciais que o Banco de Portugal impôs sobre o crédito à habitação.
6: No início da próxima semana, entrarão em vigor as novas recomendações macroprudenciais do Banco de Portugal. As alterações introduzidas pelo Banco Central provocarão... No início da próxima semana, entrarão em vigor as novas recomendações

0: Enfim, a Espanha apresenta 3% e a média europeia situa-se nos 1,9%. As alterações serão essencialmente três. A primeira é a redução da taxa de esforço de 50% para 45%. A taxa de esforço é o rácio entre a prestação a pagar ao banco e o rendimento líquido do agregado familiar. A segunda são os novos prazos máximos para os empréstimos. Até aos 35 anos de idade, o prazo máximo fixa-se em 40 anos. Com mais de 35 anos, o prazo máximo será de 35 anos. A terceira reporta as alterações ao rácio LTV. LTV obtém-se dividindo o valor do empréstimo pelo valor da garantia. Será eliminada a exceção, que permitia financiar até 100% do valor do imóvel quando este pertencia ao próprio banco. A opção do Banco de Portugal tem efeitos semelhantes aos da política monetária, porque irá produzir efeitos na liquidez disponível. Serão menos as famílias a conseguir aceder ao crédito. Os montantes financiados tendem a ser menores. O crescimento do crédito abranda e a criação de moeda, através da concessão de crédito pelos bancos, também sofre uma forte retração. A política monetária ganhou independência dos governos para evitar a tentação de responder a problemas imediatos com a emissão de moeda ou a manipulação das taxas à custa de desequilíbrios mais graves no futuro. Mas também não pode servir para que os bancos centrais intervenham em sentido contrário à política económica. É o que acontece quando se utilizam as taxas de juros para responder ao aumento da inflação, que não tem origem monetária, mas sim na quebra da oferta. É o caso da habitação. As casas não estão mais caras porque as pessoas têm mais dinheiro ou mais acesso ao crédito. Estão mais caras porque aumentou a procura e reduziu a oferta. Agravar as condições de acesso ao crédito até pode reduzir o preço das casas, mas não resolve o problema de quem precisa de casa, porque continua a não poder comprar casa agora porque não tem acesso ao crédito. Quando os bancos centrais tentam resolver através do crédito problemas que resultam da falta da oferta, estão a combater os sintomas e não a doença. Muitas vezes, agravam a própria doença.
1: Contas que contam, Nuno Correia da Silva. E antes das 5 da tarde, 5 minutos radicais no limite com Marta Bernardo.
2: No limite TSF, vamos ao Gerês. Caminhar, nadar, encher a barriga e passar a noite num dos rios mais selvagens do país. É o River Trekking com Noite, organizado pela Suajo Nómades. Parque Nacional da Peneda-Gerês, entre montanhas e vales fechados, corre um dos rios mais selvagens da região, o Rio Adrão. E hoje vamos andar lá e passar a noite, guiados por Manuel Lage. Chegam ao Suajo no dia anterior e passam a noite em tendas de luxo. Na manhã seguinte, vestem os fatos térmicos, colete e seguem natureza adentro até ao rio. Começa a aventura. A caminhada faz aos tropeções pelo rio acima.
3: Nós fazemos 6 km dentro do vale, isto parece pouco, mas a caminhada dentro de um rio é desafiante. As pedras escorregam muito, é um rio de montanha, não é? Elas vão cair, certeza absoluta.
2: Mas até aqui são apenas ossos do ofício. Não demora a chegar o primeiro desafio. Uma lagoa enorme.
3: É uma lagoa que tem 25 metros de comprimento. E na parte que nós conseguimos medir, ela tem 12 metros de profundidade. Impõe algum respeito. Há sempre aquele receio das pessoas, mas o que é que há ali por baixo? Eu acho que são pedras e duas GoPros que eu perdi.
2: E como ninguém quer ir ao fundo procurar essas GoPro, ou nadam ou deixam-se levar com a ajuda dos coletes e dos guias. Passado o susto, continuam o caminho, ora aos tropeções, ora a nado. E quem quiser pode saltar das rochas para as lagoas, mas é só para os mais rijos.
3: Estamos a falar que há saltos de 10 metros, 13 metros, 14 metros. 20% só das pessoas é que salta, né? Normalmente ficam sempre os saltos mais pequenos, né?
2: A meio do percurso, param no Poço Negro, que apesar do nome, é uma lagoa onde podem descansar e comer bem.
3: Aqui fazemos sempre um pequeno piquenique, com produtos locais, umas marmeladas, presunto, um queijo da zona, e continuamos.
2: Continuam a subir o rio até chegarem a outra lagoa. E agora, não há saída.
3: A primeira coisa que as pessoas lhes perguntam é, como é que vamos sair daqui? E eu, vamos subir a cascata. E elas fazem-me sempre assim, está louco?
2: Parece loucura, porque para passar é preciso ir à volta e esgueirar-se por um beiral de rocha a 5 metros.

0: metros acima da lagoa.
1: Temos tipo uma passagem com 15 centímetros, 20 centímetros, para poder caminhar. Temos que nos apoiar na rocha porque do outro lado tem esse precipício de 4, 5 metros que as pessoas que caírem vão literalmente ter à lagoa.
0: Mas lá chegam ao final do rio e de 11 lagoas. E de pés em terra, vão por um caminho de cabras até uma casa antiga de pastores no meio do nada, sem luz, sem água.
1: É um abrigo literalmente de montanhas, tem umas vistas maravilhosas.
0: Prepara-se um jantar com produtos locais e passam aí a noite, longe da civilização. De manhã, vestem os fatos e voltam à carga. A aventura começa logo com um pequeno desafio.
1: Exatamente na lagoa onde terminamos. Para subir essa lagoa é um desafio, porque aquilo é uma escarpa dentro da água que desliza. Para entrar na aventura de dizer às pessoas que tem que subir aquilo, não é? Que elas mais uma vez dizem, não, já fico já aqui. E aí sim nós montamos a corda.
0: Depois, entram numa das zonas mais isoladas do Adrão, onde se podem encontrar lontras, javalis, lobos ibéricos, veados ou simplesmente vacas caxenas.
1: São as cascatas do Soalho, que é mesmo uma zona mais selvagem. Conseguir ver uns 10 turistas naquele sítio é muito. É uma zona assim muito bonita, de carvalhal.
0: Ainda têm que subir uma rocha com uma escada de cordas e passar umas lagoas até regressarem à vila por um trilho.
1: Vamos acabar o percurso dentro do rio, na levada dos Martinhos, que nos traz diretamente até à Vila do Soalho, onde começámos no dia anterior. Também dá tempo para as pessoas voltarem gradualmente à civilização.
0: É uma travessia selvagem, mas não é só desporto.
1: Este percurso é muito radical em termos de rio, mas também tem a parte cultural e de património, de poderem conhecer umas 20 lagoas num percurso de 2 dias.
0: É uma aventura de 2 dias para encher a vista e a barriga com família e amigos. Todas as condições do River Trekking podem ser consultadas na página da Soajo Nómades. 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

0: Boa tarde, são 4h58, menos uma hora nos Açores.
1: Todos contra os planos de Gianni Infantino, as 55 federações da UEFA ameaçam bloquear o próximo Mundial de Futebol. Temos detalhes daqui a pouco. Está adiado por uma semana o início das aulas no ensino secundário. A Iniciativa Liberal estranha. Mário Amorim Lopes, em declarações à TSF, diz que não percebe a atitude de Guiar Branco com o requerimento do partido Chega para ouvir Luís Neves, quando não convocou a conferência de líderes na altura do requerimento dos liberais. Agravou-se a situação nos incêndios em Mirandela, no distrito de Bragança. As populações de duas aldeias foram já retiradas de casa.
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0: Trânsito em Lisboa, agora com um acidente na segunda circular na zona do Campo Grande, sentido Sacavém-Benfica, há demora desde a zona do aeroporto. Notícias às 5 da tarde na TSF, edição de Ana Cristina Henriques.
1: O Ministro da Educação anuncia que as aulas do ensino secundário vão começar uma semana mais tarde, 21 de setembro, e está ainda a ser estudada a eventual alteração das aulas dos alunos do terceiro ciclo. O Ministro da Educação fez esta revelação no final do Conselho de Ministros. As aulas no secundário já não começam entre a semana de 11 a 15 de setembro, como estava definido no calendário, mas apenas a 21 de setembro. Fernando Alexandre explica que o objetivo do adiamento está relacionado com a sobrecarga dos professores classificadores devido ao processo de digitalização dos exames em um formato que não correu bem. Os problemas que obrigaram a adiar algumas das datas e a criar até uma época especial de exames em setembro para os alunos do secundário já tinham levado os diretores escolares a pedirem ao ministro que ponderasse um adiamento do arranque do ano letivo para os alunos do ensino secundário, o que acaba por acontecer. O Ministério decidiu adiar o arranque das aulas dos mais velhos e está agora a avaliar a situação no terceiro ciclo. No final do Conselho de Ministros, Fernando Alexandre limitou-se a dizer que ainda vai tomar uma decisão. É um boicote decidido por unanimidade. As 55 federações de futebol europeu, incluindo Portugal, aprovaram o boicote a todas as provas organizadas pela FIFA. É uma medida extrema que avança caso seja posta em prática a ideia de Gianni Infantino de permitir a entrada de investidores privados na organização das provas. Avançar este boicote pode incluir o Mundial de Futebol 2030, organizado por Portugal, Espanha e Marrocos. Tiago Santos, a UEFA já tinha avisado que o futebol não está à venda e agora dá um passo em frente.
2: No comunicado, a UEFA diz que não vai dar legitimidade a este modelo proposto pela FIFA e que ninguém tem autoridade moral para vender aquilo que é meramente fiel depositário para as próximas gerações. Ou seja, todas as provas organizadas pela FIFA, sejam elas masculinas, femininas ou de futebol de formação, provas que devem ser protegidas e não vendidas a investidores, na opinião das 55 federações nacionais, incluindo a Federação Portuguesa de Futebol, que subscrevem este comunicado da UEFA e depois de uma reunião de emergência destas federações na UEFA. Chegaram assim a um acordo comum para tomar uma posição de força contra esta iniciativa do presidente da FIFA, Gianni Infantino. No comunicado, a UEFA lança ainda um apelo a todas as federações nacionais espalhadas pelo mundo. A FIFA não está a tentar governar de forma democrática, diz a UEFA, mas sim por via da intimidação. Este é um ato de coerção, diz a UEFA, ao tentar obrigar as federações a decidir se querem ou não vender a parte delas neste negócio, sob pena de perderem apoios financeiros nos próximos anos.
1: A UEFA é clara na oposição. A próxima competição de seleções organizada pela FIFA começa a 5 de setembro na Polónia. Trata-se do Mundial Feminino de Sub-20. Agravou-se a situação nos incêndios em Mirandela, no distrito de Bragança. As populações das aldeias de São Pedro Velho e da Hervideira foram retiradas de casa, foram levadas para pontos de encontro. Vítor Correia, o presidente da Câmara de Mirandela, explica a necessidade de ter sido tomada esta medida.
3: Perante este cenário de incêndio em torno da aldeia e o fumo, a ação do fumo, era importante que as pessoas que estão já com alguma idade, que estão em casa, que tivessem a possibilidade de ser ajudadas. E não podia estar uma pessoa em cada casa a ajudar, então a necessidade é concentrar as pessoas para que possa haver aqui um apoio coletivo. O apoio coletivo, quer do ponto de vista do apoio psicológico, quer também instruções para o consumo de água e comida moderada, portanto, enfim, tudo o que se preconiza numa situação destas. Portanto, houve aqui essa necessidade e as tendas estão aconselhadas a não sair deste espaço, porque o fumo é aqui à nossa volta, portanto, embora a chama esteja controlada, mas o fumo ainda é intenso e respirar este fumo de forma continuada pode provocar danos a toda a gente, especialmente à população mais idosa.
1: O autarca, em declarações que foram registadas pela SIC Notícias ainda há pouco, conta que as últimas horas não foram nada fáceis para as populações.
3: O fogo dentro do Conselho de Mirandela veio ontem, proveniente de Valpaços. Tivemos aqui várias aldeias aqui com problemas, Valtelhas, Bolsa, Fradizela, Valgouvinhas, São Pedro Velho já mostrava algumas preocupações, com alguns focos, toda esta linha aqui, as Agueiras, toda esta linha aqui também é a nossa linha de preocupação. Soubemos ontem à noite, que havia com o aparecimento da noite e com o baixamento da temperatura, que iria haver uma melhoria, mas também tínhamos a consciência, e os técnicos sabiam disso, os operacionais sabiam disso, que quando voltasse o calor e o vento, podia haver reacendimento, que é o que está a acontecer.
1: Essa situação acaba por confirmar as declarações de Vítor Correia, presidente da Câmara de Mirandela, à SIC Notícias. As populações das aldeias de São Pedro Velho e da Ervideira tiveram de ser retiradas de casa perante o avanço do fogo. Fonte da GNR conta à agência Lusa que a estrada municipal 532, com ligação a São Pedro Velho e Mirandela, está encerrada ao trânsito. O incêndio chegou ao concelho de Mirandela, no distrito de Bragança, ontem, vindo do concelho de Valpaços, no distrito de Vila Real. Este fogo em Valpaços já tem no terreno 800 operacionais, com 5 meios aéreos. Rui Oliveira, o oficial de operações da Proteção Civil, contou à TSF que há populações que estão na linha do fogo e, por isso, os bombeiros estão já a colocar em prática medidas para defender as localidades. A Caixa Geral de Depósitos conseguiu o melhor primeiro semestre de sempre. A Caixa voltou a ultrapassar o próprio recorde histórico ao registar o melhor primeiro semestre da história. No período entre janeiro e junho deste ano, o Banco Público alcançou um resultado líquido de 913 milhões de euros, o que representa uma variação de 2,2%, tendo em conta o mesmo período do ano passado. Estes valores, como não poderia deixar de ser, deixaram o presidente executivo da Caixa, Paulo Macedo, mais do que satisfeito.
4: Temos um semestre profícuo, temos um semestre intenso para a Caixa e para o setor financeiro em geral. A Caixa teve o maior crescimento sempre no seu volume de negócios, teve um aumento do seu volume de negócios no semestre, portanto, de 11,5 mil milhões de euros face ao período homólogo, portanto, no período de 12 meses. O volume de negócios tem um aumento expressivo em termos anuais, mas também dentro do próprio ano. Ou seja, o volume de negócios cresce cerca de 7 mil milhões de euros entre janeiro e 30 de junho.
1: Com a Caixa a ter um aumento dos lucros de 2,2% nos primeiros 6 meses deste ano, naquele que é o melhor primeiro semestre de sempre da história do Banco Público. A Guiar Branco convocou a Conferência de Líderes para amanhã de manhã, depois de um novo requerimento para ouvir Luís Neves na Comissão Permanente da Assembleia. É um requerimento do Partido Chega que pretende ouvir o Ministro da Administração Interna, mas também a Ministra da Justiça, que tutela a Polícia Judiciária. André Ventura já ontem tinha dito que não ficou nada convencido, antes pelo contrário, com as explicações que ouviu de Luís Neves, insistindo que ele devia ir ao Parlamento. O partido entrega agora este requerimento. Pedro Pinto, líder parlamentar, na justificação, insiste nestes argumentos já apresentados ontem por André Ventura, ou seja, para o partido Chega, as explicações do Ministro da Administração Interna foram insuficientes, contraditórias, e existem também alguns casos de irregularidades assumidas pelo próprio Luís Neves, na altura em que era diretor nacional da Judiciária. O partido Chega conclui que tudo isto afeta a credibilidade de Luís Neves, que deixa de ter condições para se manter como ministro. Os líderes parlamentares reúnem-se então amanhã para analisar o novo pedido, já depois da iniciativa liberal ter também apresentado um requerimento no mesmo sentido, mas que foi recusado por Aguiar Branco, que alegou falta de consenso na Conferência de Líderes. O Presidente do Parlamento recordou que é costume que exista consenso entre os líderes parlamentares para que a Comissão Permanente da Assembleia da República seja convocada. Mário Amorim Lopes, o líder parlamentar da Iniciativa Liberal, estranha a atitude de Aguiar Branco e explica porquê.
5: Temos de registar aqui alguma estupefação porque o Sr. Presidente da Assembleia da República, com o nosso requerimento, não convocou uma conferência de líderes e para o requerimento Chega, que é exatamente o mesmo, com o mesmo objeto do nosso, convocou uma conferência de líderes para amanhã. Não percebemos o porquê da dualidade de critério, mas achamos bem que se tivesse convocado uma conferência de líderes. Lamentamos que não se tivesse sido feito na semana passada, quando nós o solicitamos.
1: Mário Amorim Lopes quer perceber os critérios de Guiar Branco, até porque entende que não pode ser justificação o aumento dos pedidos.
5: Isso é o critério, isso não tem fundamento jurídico. Não há nenhum fundamento jurídico no regimento da Assembleia que diga que, por haver mais que um partido, então já justifica convocar uma conferência de líderes. Se fosse apenas um partido, já não se justifica. Não consigo explicar. Vou novamente, obviamente, iremos pedir explicações ao Sr. Presidente da Assembleia da República amanhã, na conferência de líderes, para perceber que critério presidiu esta dualidade na decisão.
1: É certo que a Iniciativa Liberal vai votar a favor deste requerimento do Partido Chega para que Luís Neves vá à Comissão Permanente da Assembleia da República, e Mário Amorim Lopes, na conversa com o jornalista TSF Fátima Valente, diz que também concorda com o Partido de Ventura quando diz que são necessários esclarecimentos até por parte da Ministra da Justiça, que tem a tutela da Polícia Judiciária.
5: É preciso perceber se isto é um modus operandi normal da Polícia Judiciária, em que material é apreendido, é atribuído pro bono a uma entidade privada e que depois essa entidade privada vai, enfim, às suas expensas, às suas próprias custas, buscar o material a Lisboa, de Barcelos a Lisboa, e retê-lo, sabe-se lá onde, nas suas instalações. Portanto, enfim, esperemos que não seja esse o caso, mas se perceber que isto é um modus operandi, sim, poderá ser necessário mais averiguações. Agora, a CPI deve ser um último recurso, uma espécie de uma bomba nuclear, caso não consigamos, até lá, obter todos os esclarecimentos necessários. E, portanto, o que se espera é que todas as entidades envolvidas nisto prestem todos os esclarecimentos necessários, para que não restem quaisquer dúvidas.
1: Mário Amorim Lopes, líder parlamentar da Iniciativa Liberal, diz que fica agora à espera para perceber se o PSD e o CDS voltam a recusar a ida de Luís Neves à Comissão Permanente. Já antes, na TSF, tínhamos escutado Eurico Brilhantes, o líder parlamentar do PS, garantir também um voto a favor deste requerimento do Partido Chega. Eurico Brilhantes Dias tratou de recordar que os socialistas já tinham tentado viabilizar a iniciativa dos liberais e, na altura, o PS acusou o PS e o CDS de erro grave por terem travado a ida de Luís Neves à Assembleia da República. Ainda não há detalhes, mas o Governo confirma que vai aplicar ao setor das petrolíferas uma contribuição de solidariedade. É uma contribuição temporária, excepcional, vai ser aplicada às empresas dos setores do petróleo bruto e da refinação. A taxa tem como alvo parte dos lucros das empresas que ultrapassem em larga medida a média que foi registada nos anos anteriores, isto numa altura em que as atividades de extração e refinação de produtos petrolíferos têm registado ganhos extraordinários que resultam da subida do preço dos combustíveis. Fonte do Governo citada pela agência Lusa adianta que a receita desta nova contribuição vai servir para medidas que tentem suavizar o impacto do aumento dos combustíveis sobre as famílias e sobre os agentes económicos mais vulneráveis. O economista Filipe Grilo diz que esta é uma medida populista, esta contribuição de solidariedade temporária. Este professor da Porto Business School entende que a criação deste imposto não vai alterar em nada o preço dos combustíveis.
6: O efeito é praticamente nulo. Aliás, o governo sugere que vai utilizar isso para combater a subida dos preços, só que fazendo assim umas contas muito rápidas, obviamente estamos a falar só do universo da Galp, que é a única refinadora em Portugal, e assumindo que a Galp, como já disse na divulgação dos resultados deste ano, que 90% da operação ou dos ganhos vem de fora, só 10% da Galp é que verdadeiramente interessa neste imposto. E fazendo as contas, isso dá uma estimativa de cerca de 30 a 35 milhões de euros, o que depois, transferindo isso para uma redução de imposto dos combustíveis, daria uma redução de que não chega a meio cêntimo por litro. Portanto, eu diria que esta política acaba por ser muito mais populista, enviar mais um sinal político do que alterar verdadeiramente as regras do jogo nos preços combustíveis.
1: O economista Filipe Grilo, entrevistado por Rui Carvalho Araújo, conclui que não há muito que possa ser feito para limitar a subida do preço dos combustíveis.
6: Nós estamos aqui numa situação de escassez, a única coisa que me parece que seria eficaz, mas ao mesmo tempo altamente problemática no contexto europeu, era proibir as exportações de combustível. Mais uma vez, eu não estou a apoiar em nada esta medida, mas é esta exportação dos combustíveis que faz a Galp ganhar mais dinheiro, porque há mercados que precisam de combustíveis que não têm acesso ao petróleo neste momento, porque está bloqueado no Estreito de Hormuz, e é isso que faz aumentar os preços dos combustíveis em Portugal. Eu diria que não há aqui uma solução. Infelizmente, neste mundo global, que funciona muito bem quando tudo corre bem e que nos garante até preços mais baixos do que nós conseguiríamos isoladamente, mas que depois, quando as coisas correm mal, também sentimos os efeitos.
1: Está feita a análise de Filipe Grilpe, economista, professor da Porto Business School. Ele considera que em nada vai ajudar-nos na hora de irmos ao posto de abastecimento dos combustíveis esta medida que o Governo quer colocar em prática, a contribuição de solidariedade sobre as empresas dos setores do petróleo bruto e da refinação.
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0: Daqui a pouco tem a palavra, espaço de opinião, hoje com Pedro Neto. Para já, o trânsito. Ocorreu um acidente na segunda circular na zona do Campo Grande, sentido Sacavém-Benfica. Há demora desde o aeroporto. No sentido contrário, há fila entre as Torres de Lisboa e o Campo Grande. As ligações norte à ponte 25 de Abril para o eixo norte-sul já têm fila desde Campo Lide e pela A5 a partir de Cruz das Oliveiras. No sentido contrário, há demora na A2 desde a Baixa de Almada. Na Cril, em direção a Sacavém, vai encontrar paragens entre a zona comercial de Odivelas e o Senhor Roubado. Grande Porto, VCI, no sentido Freixo-Rábida, há fila entre Bonjoia e a saída para a 3 e mais à frente entre a Perlada e a Ponte da Rábida. No sentido contrário, há paragens entre a Afurada e o Nó de Francos. O trânsito está também lento nos dois sentidos da Avenida AEP e no final da A3, no sentido Braga-Porto, com fila no acesso à VCI.
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0: Pedro Neto, ex-diretor executivo da Amnistia Internacional Portugal, é quem tem a palavra na TSF às quintas-feiras.
2: Saiu agora de cena, em Sintra, uma peça que esgotou antes de estrear. Chamava-se Entre as Árvores e nela as árvores falavam. Direção artística de Susana C. Gaspar, co-criação e interpretação com Isabel Costa. Na Quinta de Ribafria, a Companhia de Teatro de Sintra levou o público a percorrer a floresta. De auscultadores nos ouvidos, enquanto aquelas duas atrizes ali mesmo à frente iam dizendo o que as árvores sabem. Mas não se ouvia apenas. Caminhava-se, olhava-se, tocava-se, cheirava-se. A sonoplastia transportava-nos. Estávamos debaixo das sequoias gigantes e a olhar para cima, como quem entra numa catedral viva e ao mesmo tempo dentro de nós. Mesmo rodeado de outras pessoas, a experiência vivia-se em silêncio, cada um sozinho com as árvores, como se a floresta falasse só para nós. Foi dito que cada árvore guarda a sua história. Basta repararmos numa característica sua e ela conta-nos o que viveu. Um ramo perdido, uma inclinação para a luz, uma cicatriz. Cada árvore traz o seu passado escrito no corpo para quem tiver olhos de o ler. Soube do sobreiro. Um sobreiro, equilibrado, desrama-se sozinho. Decide qual o ramo que quer iluminar e protege a ferida, envolvendo-a em cortiça. É a cortiça que o torna resistente ao fogo. Fiquei a pensar nisto muito depois. Uma árvore que sabe deixar ir o que já não serve, que faz da própria ferida a sua proteção, que por saber curar-se, resiste ao que a outros queima. E falava-se, por fim, de amor. Um verdadeiro amor, escreveu Peter Volleben, não forma ramos demasiado grossos na direção um do outro. As partes mais fortes da copa crescem para fora, cada uma à procura da sua própria luz. Mas embaixo, no que é mais profundo e invisível, as raízes podem ficar tão ligadas que às vezes morrem juntas. Não sei se há imagem mais bonita para aquilo que devíamos ser uns para os outros. Deixar o outro crescer para a luz, ocupar o seu espaço, ser inteiramente ele. E ao mesmo tempo, lá no fundo, onde não se vê, estar de tal modo entrelaçado que já não se sabe onde acaba um e começa o outro. Saí dali e o mundo pareceu mais silencioso e mais cheio ao mesmo tempo. As árvores estavam onde sempre estiveram, só que agora eu olhava para elas de outra maneira. E talvez seja isto o que a natureza nos pede antes de mais. Não que a salvemos, mas que reparemos nela, porque só se protege aquilo em que se repara, só se ama aquilo que se vê. E há um mundo inteiro de raízes entrelaçadas e feridas cobertas de cortiça, à espera que abrandemos o passo.
0: Pedro Neto tem a palavra na TSF.
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0: Rui Manuel Gaudêncio Veloso nasceu a 30 de julho de 1957. Parabéns a Rui Veloso. Faz hoje 69 anos de idade. Lembramos o primeiro disco Hard Rock.

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0: Boa tarde, são 5h30, 4h30 nos Açores. Voltamos a atualizar a informação que marca esta tarde de quinta-feira. E Artur Carvalho, as aulas do ensino secundário vão começar uma semana mais tarde.
1: O início do ano letivo fica marcado para o dia 21 de setembro, em vez de acontecer no intervalo anteriormente previsto, que era entre 11 e 15 desse mês. Está ainda em aberto a hipótese de também adiar o arranque das aulas do terceiro ciclo, ou seja, do sétimo, oitavo e nono anos. A decisão de adiar o arranque das aulas do secundário foi esta tarde anunciada pelo Ministro da Educação, Fernando Alexandre.
2: Eu vou ainda reunir novamente com os diretores. Em relação ao secundário, haverá um adiamento para dia 21. Em relação ao terceiro ciclo, nós temos ainda que avaliar, ou seja, temos também professores. Qual é que é o objetivo do adiamento? O objetivo do adiamento é proteger os professores que estiveram, de facto, em sobrecarga nas últimas semanas. E se calhar fazendo já, ou seja, em relação ao terceiro ciclo, vamos tomar a decisão, ou seja, os professores classificadores do terceiro ciclo, obviamente, também têm que ter aqui uns dias, têm que ver com os diretores a melhor forma de o fazer. O adiamento ao terceiro ciclo ficará talvez para amanhã, porque também a decisão tem que ser tomada rapidamente.
1: Os problemas que obrigaram a adiar algumas das datas e a criar uma época especial de exames para os alunos do secundário levaram os diretores escolares a pedir que o arranque do ano letivo desses alunos fosse adiado. Agora o Ministro da Educação dá conta de que o Governo decidiu tomar esse caminho. As populações de São Pedro Velho e Ervideira, no concelho de Mirandela, em Trás-os-Montes, foram retiradas das casas esta tarde devido ao incêndio que continua ativo na região. Vítor Correia, o presidente da Câmara de Mirandela, deu conta de que se concretizaram os piores receios sobre a evolução do fogo que começou na terça-feira no município vizinho de Valpaços.
3: Veio ontem do proveniente de Valpaços. Tivemos aqui várias aldeias aqui com problemas, Valtelhas, Bolsa, Frevisela, Valdovinhas, São Pedro Velho já mostrava.
1: Temos evidentemente um problema com este registo que pretendíamos escutar do presidente da Câmara de Mirandela. Nele, aquele que deveríamos ter ouvido, ele dizia que havia uma expectativa de que o cenário se tornasse mais positivo sobre a evolução do incêndio, mas que, entretanto, nas últimas horas as chamas ganharam outra força e que foi mesmo preciso retirar as populações das aldeias de São Pedro Velho e de Ervideira. Fonte da GNR revelou à agência Lusa que a estrada municipal 532, com ligação a São Pedro Velho, em Mirandela, está fechada ao trânsito. O incêndio chegou ao concelho de Mirandela, proveniente do concelho vizinho de Valpaços. 55 federações do futebol europeu, todas, incluindo Portugal, decidiram por unanimidade boicotar todas as provas organizadas pela FIFA. Isso caso avance a ideia de Gianni Infantino, presidente da FIFA, de permitir a entrada de investidores privados na organização das provas. E esse caso concretize é um boicote que irá abranger o Mundial 2030, que será organizado por Portugal, Espanha e também por Marrocos. Num comunicado, a UEFA diz que nunca dará legitimidade ao modelo proposto por Infantino e que ninguém tem autoridade moral para vender aquilo de que é meramente fiel depositário para as próximas gerações. Ou seja, as provas organizadas pela FIFA, sejam elas masculinas ou femininas, incluindo as de futebol de formação, devem ser protegidas e não vendidas a investidores.
0: São assuntos que marcam a tarde informativa, trazidos à antena por Artur Carvalho, com atualização às 6 da tarde. Adianto-lhe as temperaturas máximas previstas para amanhã, pelo Instituto Português do Mar e da Atmosfera: 34 graus de temperatura máxima para Faro, 30 para Lisboa, 24 para o Porto. Évora e Beja têm uma máxima prevista de 36 graus, assim como Castelo Branco, e 33 graus para Porto Alegre.
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0: Daqui a pouco o Magazine Serralves, para já o trânsito e ainda por resolver está um acidente que ocorreu na segunda circular, na zona do Campo Grande, no sentido Sacavém-Benfica, à demora desde o aeroporto, no sentido contrário à fila entre as Torres de Lisboa e o Campo Grande. Ligações Norte à Ponte 25 de Abril, pelo eixo Norte-Sul ainda com fila desde Campo Lide e pela A5 a partir da Cruz das Oliveiras. Na Crila, em direção a Sacavém, há paragens entre a zona comercial de Odivelas e o Senhor Roubado. E no IC19 sentido Lisboa-Sintra, tem fila na reta dos comandos da Amadora. A Norte, VCI, sentido Freixo-Arrábida, agora com fila entre a Ponte do Freixo e a saída para a 13, e mais à frente entre a Palada e a Ponte da Arrábida. No sentido contrário, há demora entre a Furada e a saída para a A3. O trânsito está lento nos dois sentidos da Avenida AEP e no final da A3, no sentido Braga-Porto, já com fila no acesso à VCI desde a ligação da A4.
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1: Magazine Serralves, vamos conhecer os destaques da edição de hoje com Inês Cortês.
2: Uma boa razão para visitar Serralves em agosto, nesta edição vamos dar-lhe 5. Mais concretamente, 5 propostas que prometem surpreender, da arquitetura às palavras. Sejam bem-vindos e bem-vindas à edição desta semana do Magazine Serralves. Começamos pela exposição Vexation of Spirit, ou, em português, Aflição do Espírito. São cerca de 90 obras da coleção privada do Conde Durkheim que cruzam temas como a religião, a guerra e a memória. São obras pensadas para inquietar mais do que agradar, como explica o próprio colecionador.
3: A minha ideia sempre foi: não quero que tenhas um bom momento, eu quero despertar. É só isso. Já vi muitas pinturas lindas, mas não as compraria, porque eu não compro coisas bonitas.
4: I like my pieces to be very short at moments, and other times I want them to be sustained and capable of holding people's interest.
2: Seguimos para Wrong Answers, ou, em português, Respostas Erradas, de Jenny Holzer. A artista norte-americana transforma palavras em obras de arte, usando painéis luminosos, projeções e outros suportes para refletir sobre poder, violência, censura e justiça social. Uma exposição que mostra como as palavras podem ser também uma experiência física. Depois viajamos pela arquitetura de Frank Gehry. Entre maquetes, desenhos e projetos icónicos, como o Museu Guggenheim de Bilbao ou a Walt Disney Concert Hall, a exposição revela o percurso de um dos arquitetos mais influentes dos últimos 100 anos. O diretor de arquitetura de Serralves, António Chopina, afirma que esta exposição mostra como Gehry trabalhava a pensar nas pessoas.
5: Dá esta oportunidade às obras dele, de facto, de marcarem não só a paisagem urbana das cidades e transformarem a vida das pessoas de forma positiva, mas também esta ideia de poder ir de encontro às pessoas, encontrá-las no mundo delas e trazê-las para o universo da arquitetura e da arte através do seu trabalho. Esta é uma exposição que começa com ele, em vida, é uma exposição dele em vida e, portanto, queríamos sempre que fosse uma celebração da sua obra e com ele, que ele queria estar presente, aliás, na inauguração. Fazia questão de vir visitar o seu irmão, como lhe chamava, Álvaro Siza.
2: Em Serralves há também retratos profundos e humanos dedicados à intimidade, à maternidade, envelhecimento e pessoas muitas vezes esquecidas pela sociedade. É a exposição de Alice Neal, que fala da liberdade, dignidade e inclusão. A curadora Inês Grosso revela o que podemos encontrar.
6: Uma parte de Nova Iorque, uma parte da Biblioteca Pessoal da Artista. Também vamos incluir uns nichos de som, uns momentos onde o visitante se pode sentar para ouvir música, uma seleção de música que fizemos a partir também das referências musicais de Alice Neal, tanto das referências mais latinas, mas também de música clássica, que ela ouvia bastante, e com uma playlist que nós também adicionámos, com músicas que foram importantes no contexto, sobretudo, da Guerra do Vietnã, mas também da Grande Depressão. Temos o autorretrato, que é um dos trabalhos mais icónicos, e é o único autorretrato em Alice Neal, aparece representada pontualmente em talvez duas ou três pinturas, sempre a partir de um reflexo num espelho. E este é o único autorretrato de corpo inteiro.
2: E quando a noite cai, o parque transforma-se com o Serralves em luz. São 2 quilómetros na natureza reinventados por 20 instalações de luz, som e tecnologia. Uma experiência imersiva sob o tema Light vs Darkness ou Luz contra a Escuridão, como diz o diretor adjunto do parque, Ricardo Bravo.
7: Durante o dia nós temos o sol, temos a luz, portanto conseguimos ver tudo, e durante a noite o nosso olhar é conduzido pela luz que está a ser instalada no parque. São 20 instalações pela direção criativa do Nuno Maia. Por isso é sobre o olhar dele que nós estamos a ver o parque. Nós temos, portanto, visitas livres. Nós estamos a funcionar de quarta-feira a domingo. Começamos pelas 9:30 até à 1 da manhã.
2: Antes de terminar, fica ainda o convite para a visita orientada à exposição Espasmo Quadrado, de Pedro Henriques, feito pelo curador e escritor Mattia Tosti. Está marcada para hoje, às 19h, e é uma oportunidade para descobrir a obra do artista através da música eletrónica, dos videojogos e da cultura digital. E antes de terminarmos, recordamos que vem aí o primeiro domingo do mês. A entrada em Serralves é gratuita para residentes em Portugal, mediante a apresentação do cartão de cidadão ou do cartão de residente. Para voltar a ouvir esta edição do Magazine Serralves, pode encontrá-la no site da TSF, no Facebook da Fundação ou nas principais plataformas de podcast.
1: Edição de Inês Cortês, com apoio técnico de Joaquim Dias.
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1: Estamos agora a 15 minutos das 6 da tarde. E para já a música está de volta à antena TSF nesta quinta-feira. Maru, So Much Has Changed.

0: Amor Sem Pressa é a nova canção de David Fonseca na TSF, na contagem crescente para o próximo noticiário. É daqui a pouco às 6 da tarde.
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0: Hoje com o Manuel Carvalho da Silva para ouvir na TSF, depois do Jornal do Desporto às 6:30. Fever com Kings of Convenience. Estamos a 8 minutos das 6.

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0: Boa tarde, são 5h58, menos uma hora nos Açores.
1: Foi adiado por uma semana o início das aulas no secundário. O Ministro da Educação diz que está a ponderar o que fazer no terceiro ciclo. A Caixa Geral de Depósitos volta a bater recordes de lucros. Nos primeiros seis meses deste ano, teve o melhor semestre de sempre. As federações europeias de futebol vão boicotar as provas de clubes e de seleções organizadas pela FIFA. É um protesto unânime contra a ideia de Gianni Infantini de vender participações do Mundial a privados. Agravou-se a situação nos incêndios em Mirandela, no distrito de Bragança. As populações de duas aldeias foram já retiradas de casa.
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0: Durante esta hora TSF vamos ter o humor de Zé Pedro Silva em Parece Mentira e também a análise política de Manuel Carvalho Silva no espaço de comentário Termómetro TSF. Avançamos para as notícias às 6 da tarde, edição de Ana Cristina Henriques.
1: Os alunos do secundário vão começar as aulas uma semana mais tarde, 21 de setembro, e está a ser ponderada uma decisão quanto ao terceiro ciclo. Os diretores das escolas já tinham pedido ao Ministro da Educação que ponderasse o adiamento do início do ano letivo por causa dos problemas com a digitalização dos exames nacionais. Fernando Alexandre acedeu ao pedido, mas diz que ainda tem uma conversa marcada com os diretores.
2: Eu vou ainda reunir novamente com os diretores em relação... Ao secundário haverá um adiamento para dia 21. Em relação ao terceiro ciclo, nós temos ainda

0: que avaliar, ou seja, temos também professores. Qual é que é o objetivo do adiamento? O objetivo do adiamento é proteger-nos dos professores que estiveram, de facto, em sobrecarga nas últimas semanas, e se calhar fazendo já, ou seja, em relação ao terceiro ciclo, vamos tomar a decisão, ou seja, os professores classificadores do terceiro ciclo, obviamente, também têm que ter aqui uns dias, tem que ver com os diretores a melhor forma de o fazer. O adiamento ao terceiro ciclo ficará para talvez para amanhã, porque também a decisão tem que ser tomada rapidamente.
1: Anúncio feito por Fernando Luís Santos, no final do Conselho de Ministros, as aulas do ensino secundário começam uma semana mais tarde, a 21 de setembro, está ainda a ser estudada uma eventual alteração das aulas dos alunos do terceiro ciclo. Na conferência de imprensa no final do Conselho de Ministros, Fernando Alexandre garantiu que até ao momento não foram encontradas falhas na correção dos exames desta segunda fase, apesar das denúncias feitas por professores e pelo Movimento Escola Pública. Fernando Alexandre diz que são falsos alarmes.
0: Os erros reportados pelos professores não são erros. Para já, não quer dizer que não possa haver erros, obviamente. Estamos a falar de mais de 80 mil provas, pode haver erros, não é? Mas para já, ontem nós fazemos ponto de situação diário, não tínhamos erros efetivos registados. Mas obviamente pode haver, mas serão pontuais, porque de facto o novo sistema corrigiu os problemas que existiram. Nós agradecemos a todas as entidades que comuniquem falhas, por exemplo, de folhas de continuação. Até ontem não tinha sido identificada nenhuma, e por isso, se foram, porque pode acontecer, nós agradecemos que nos comuniquem, porque nós não a identificamos. E todos os professores que estão a identificar aquilo que pensam que é a falha de uma folha de continuação, estão a ter resposta de que, de facto, não é. É só, o professor pensa que a resposta ficou a meio, mas de facto não há mais nada. O aluno acabou ali a resposta.
1: Por isso mesmo, o governante está otimista quanto à publicação das notas na sexta-feira, na próxima semana. Revela Fernando Alexandre que esta manhã 70% das provas já estava corrigida.
0: Provavelmente agora já atingimos os 75% desta hora. Está a correr muito bem, o prazo é 4 de agosto. Eu acredito que amanhã estará tudo praticamente corrigido, o que mostra que de facto o processo está a correr com toda a normalidade. E por isso não me parece que haja razão nenhuma, obviamente, para alargar prazo, que foi alargado para 4 de agosto, para a reapreciação. Por isso tudo aponta para que tenhamos todas as condições para no dia 7 as notas serem publicadas sem qualquer problema, aliás, como estava previsto desde o início.
1: Além disso, Fernando Alexandre, no briefing do Conselho de Ministros, disse acreditar que as notas das provas revistas também vão ser publicadas dentro do prazo, ou seja, na próxima terça-feira, e por isso mesmo rejeita a proposta da Ordem dos Advogados.
0: Eu ainda não conheço o parecer. Aquilo que lhe posso dizer é que, para já, os prazos do acesso ao ensino superior estão a decorrer com normalidade. Aliás, nós neste momento já temos praticamente o mesmo número de candidaturas ao ensino superior que tínhamos no ano passado. Os alunos que ainda não têm a nota, ainda falta uma semana para acabar esse prazo. Eu espero que eles tenham a nota e que possam concorrer dentro do prazo. Se não puderem, obviamente nós vamos ter que ter medidas. Porque obviamente nenhum aluno, ou seja, nunca desvalorizei os números dos erros que foram cometidos, nunca ninguém me ouviu dizer isso, um aluno, não pode haver um aluno prejudicado, um único. E por isso nós vamos garantir isso. A Ordem dos Advogados provavelmente está a propor uma solução para isso. Nós analisaremos, obviamente, mas avaliaremos também com as outras soluções que existem, porque há muitas soluções, e a primeira será os alunos, que é isso que nós queremos, tenham a nota a tempo de concorrer. E isso, para já, eu não tenho razões nenhumas para não acreditar que isso vá acontecer.
1: O Ministro também anunciou que foi aprovado neste Conselho de Ministros um novo concurso de professores que funciona em contínuo para conseguir colocar de maneira mais rápida e eficaz os professores que estão em falta nas escolas. Como escutámos na altura em que revelou o início do ano letivo, adiado durante uma semana, Fernando Alexandre disse que ainda tem uma conversa marcada com os professores. Essa conversa acontece daqui a pouco, às 6:30 da tarde. Foi o que disse ainda há pouco a TSF Linto Lima, ele que representa os diretores de escolas públicas, e é nesta reunião que Flinto Lima quer esclarecer os contornos deste novo concurso de professores agora aprovado pelo Governo.
2: Globalmente parece-me que é uma solução positiva. Contudo, nós queremos ouvir hoje o Ministro, era muito importante saber da boca dele aquilo que vai acontecer na prática em relação aos concursos, sendo certo que o concurso de professores são concursos muito complicados e durante o ano há muitos concursos e, de facto, há necessidade de reduzir, em termos de quantidade, o número de concursos de professores. Mas eu queria ouvir o Primeiro-Ministro falar em concreto dessa situação para depois me poder pronunciar com mais propriedade.
1: Quanto ao adiamento das aulas do secundário em uma semana, Filinto Lima fica agradado, ele já tinha defendido essa necessidade, entende que também deve ser adiado o começo das aulas do terceiro ciclo, até porque, lembra, há professores destes anos de escolaridade que estão também a corrigir os exames do ensino secundário.
2: Nós vamos ter uma terceira fase de exames do ensino secundário, a qual não estava prevista. E é uma fase em que envolve muitos professores do ensino secundário a vigiar no secretariado, a classificar as provas e não podem preparar devidamente o ano letivo que está aí a chegar. Achamos que é positivo e, eventualmente, estender esta medida também ao ensino de terceiro ciclo. E porquê? Porque os professores do secundário também lecionam, em muitas situações, aulas ao terceiro ciclo, do sétimo ao nono ano de escolaridade. O ministro irá decidir amanhã e vamos aguardar pela decisão que ele irá tomar.
1: Na conversa que teve ainda há instantes com o jornalista TSF Rui Carvalho, era o Filinto Lima, disse que acredita que este adiamento, agora decidido por uma semana no secundário, não vai ter implicações no restante calendário de férias de Natal ou nos exames do próximo ano.
2: Até porque essa semana poderá ser recuperada noutro tipo de circunstâncias, noutro tipo de pausas, ou até poderá nem sequer ser lecionada. Não é por uma semana de aulas que os nossos alunos irão perder muita matéria. Mas, contudo, a tutela irá dar orientações às suas escolas em relação a esta situação.
1: Filinto Lima, ele que representa os diretores das escolas públicas, agradado porque o Ministro da Educação acedeu ao pedido para o adiamento do ano letivo, neste caso o adiamento em uma semana do secundário. As aulas começam a 21 de setembro, ainda está a ser ponderada a decisão para o terceiro ciclo. Os diretores das escolas e o Ministro têm uma reunião agora às 6:30 da tarde. É uma oportunidade também para Filinto Lima esclarecer os contornos deste novo concurso de professores aprovado hoje pelo Governo. As federações europeias de futebol decidiram por unanimidade um boicote às provas organizadas pela FIFA. É uma medida extrema para o caso de avançar a ideia de Gianni Infantino de permitir a entrada de investidores privados na organização das provas. A UEFA já tinha avisado que o futebol não está à venda e agora Tiago Santos dá um passo em frente.
3: Com 55 votos a favor, ou seja, os votos das 55 federações que compõem a UEFA, isto apesar das dúvidas sobre a posição de algumas federações, como a Federação da Chequia, que agora acaba por alinhar, e depois desta reunião com a UEFA, nesta tomada de posição conjunta que reúne todas as federações do futebol europeu. Num comunicado, a UEFA lança mesmo um apelo a todas as federações nacionais espalhadas pelo mundo e, por isso, pelos outros continentes. Diz a UEFA que a FIFA não está a tentar governar de forma democrática, mas sim por via da intimidação, com um ato de coerção, ao tentar obrigar as federações a decidir-se quem vão vender a sua parte do negócio no Campeonato do Mundo de Futebol, sob pena de perderem os apoios financeiros nos próximos anos. A UEFA diz ainda em comunicado que nunca vai se dar legitimidade a este modelo proposto pela FIFA para os Campeonatos do Mundo de Futebol e garante que, assim, a FIFA não conta com as federações europeias para as provas que organiza, sejam elas masculinas, femininas ou de futebol de formação. E há um torneio já em setembro de sub-20 feminino. Há também no próximo ano um campeonato do mundo de futebol, um campeonato do mundo feminino no Brasil. As federações que compõem a UEFA, incluindo a Federação Portuguesa de Futebol, colocam-se agora todas no mesmo barco neste boicote à FIFA.
1: A próxima competição de seleções organizada pela FIFA começa a 5 de setembro na Polónia, o Mundial Feminino de Sub-20. Lúcio Correia, especialista em Direito do Desporto, professor universitário, dá razão a este boicote decidido por unanimidade pelas federações europeias de futebol, até porque em declarações à TSF ele sublinha que a ideia de Gianni Infantino de vender participações do Mundial a privados levanta várias dúvidas legais, incluindo o princípio da igualdade.
4: Há aqui questões que a meu ver até podem ser de alguma forma monopolistas, podem colocar em causa o próprio direito à concorrência, podem colocar aqui em causa até o próprio princípio da igualdade relativamente ao acesso e à própria competição, e com isto vai-se beneficiando, obviamente, os mais fortes, em detrimento dos mais fracos. Não se esqueçam que as competições desportivas será sempre composta por elementos que têm mais capacidade financeira do que outros. Portanto, e esta questão, ver isto de uma forma totalmente mercantilista, quem exerce a gestão da modalidade e quem deve organizar as competições são os órgãos eleitos, e o único órgão eleito é a FIFA, não é nenhuma empresa, nem eu acho, no meu entendimento, que se deva delegar competências em entidades externas, que possa coadjuvar, que possa auxiliar, que possa, obviamente, colaborar na realização do evento, inquestionável. Que se possa fazer esta delegação e, pura e simplesmente, aliar-se do exercício do seu objeto. É que me parece ser um precedente gravíssimo. Por isso, totalmente de acordo com a posição de Portugal e da UEFA, e esperemos agora que outras federações tomem exatamente um conteúdo e tomem uma posição semelhante.
1: Análise de Lúcio Correia, especialista em Direito do Desporto. Ele entende que estamos aqui perante um precedente muito grave e muito perigoso com esta ideia de Gianni Infantino de abrir privados o futebol, sendo que na nova empresa que Gianni Infantino quer criar para esse efeito está um dos familiares de Donald Trump, o irmão do genro do presidente norte-americano. A Caixa Geral de Depósitos conseguiu o melhor primeiro semestre de sempre, voltou a ultrapassar o próprio recorde histórico ao registar o melhor primeiro semestre da história. No período entre janeiro e junho deste ano, o Banco Público alcançou um resultado líquido de 913 milhões de euros, é uma variação de 2,2% face àquilo que tinha acontecido no mesmo período do ano passado. Estes valores deixam Paulo Macedo, o presidente executivo da Caixa, mais do que satisfeito.
5: Temos um semestre profícuo, temos um semestre intenso para a Caixa e para o setor financeiro em geral. A Caixa teve o maior crescimento sempre no seu volume de negócios, teve um aumento do seu volume de negócios no semestre, portanto, de 11,5 mil milhões de euros face ao homólogo, portanto, no período de 12 meses. O volume de negócios tem um aumento expressivo em termos anuais, mas também dentro do próprio ano. Ou seja, o volume de negócios cresce cerca de 7 mil milhões de euros entre janeiro e 30 de junho.
1: Com o Banco Público a registar lucros de 913 milhões de euros nos primeiros seis meses deste ano. Os índices de aprovação de Donald Trump voltaram a cair no último mês e muito à custa da guerra no Irão, mas não só. A frase-chave é: não tem valido a pena travar esta guerra no Irão. A mais recente sondagem da Universidade de Chicago para a Associated Press confirma que a popularidade do presidente dos Estados Unidos está no fundo, Ricardo Santos.
6: É um estudo do National Opinion Research Center da Universidade de Chicago para a agência de notícias Associated Press. Há um repúdio veemente em relação à abordagem do presidente Trump em relação ao conflito com o Irão, que se torna muito mais longo aos olhos dos americanos do que pensavam inicialmente. Dois terços dos inquiridos entendem que esta guerra não vale a pena. Isso inclui a maior parte dos democratas, 87%, e dos que se declaram independentes, 68%, mais dois terços, mas é também já a opinião de 37% dos republicanos, ou seja, do partido Donald Trump. A sondagem confirma como a guerra ao Irão se tornou impopular internamente nos Estados Unidos e pode vir a ser um problema para os congressistas republicanos na eleição intercalar de novembro. Só 28% avaliam de forma positiva o modo como Trump tem gerido a guerra. Eram 34% no mês passado. Entre os republicanos, eram favoráveis à gestão da guerra 71% em junho, percentagem que diminuiu 10 pontos percentuais este mês. Apenas 2 em cada 10 americanos defendem a continuação da ação militar no Irão, portanto 20%, são 48% entre os republicanos e apenas 4% entre os democratas. 3 em cada 10 defendem uma pausa no conflito e a procura de um cessar-fogo renovado através de negociações. 72% consideram extremamente ou muito importante que os Estados Unidos previnam novas subidas de preço no petróleo e no gás. 70% 60% defendem a negociação de um cessar-fogo permanente. Para 64%, o que mais importa é evitar que o Irão tenha uma arma nuclear. Para 40%, é extremamente ou muito importante prevenir que o Irão ameace Israel.
1: A ver pelas sondagens, Donald Trump está cada vez mais fragilizado com o aproximar das eleições intercalares de novembro. Apenas um em cada três norte-americanos apoia esta guerra de Donald Trump no Irão. Na situação dos incêndios em Mirandela, tudo se agravou esta tarde no distrito de Bragança. As populações das aldeias São Pedro Velho e da Hervideira tinham mesmo de ser retiradas de casa, foram levadas para pontos de encontro. Vítor Correia, o presidente da Câmara de Mirandela, explicou há uma hora a necessidade de ser tomada esta medida.
7: Perante este cenário de incêndio em torno da aldeia, e o fumo, a ação do fumo, era importante que as pessoas que estão já com alguma idade, que estão em casa, que tivessem a possibilidade de ser ajudadas. E não podia estar uma pessoa em cada casa a ajudar, então a necessidade é concentrar as pessoas para que possa haver aqui um apoio coletivo. Um apoio coletivo, quer do ponto de vista do apoio psicológico, quer também instruções para o consumo de água e comida moderada, portanto, enfim, tudo o que se preconiza numa situação destas. Portanto, houve aqui essa necessidade e as tendas estão aconselhadas a não sair deste espaço, porque o fumo é aqui à nossa volta, portanto, embora a chama esteja controlado, mas o fumo ainda é intenso e respirar este fumo de forma continuada pode provocar danos a toda a gente, especialmente à população mais idosa.
1: Este incêndio chegou ao concelho de Mirandela, no distrito de Bragança, ontem. Veio do concelho de Valpaços, no distrito de Vila Real, em Valpaços. O incêndio começou há dois dias, já tem no terreno 800 operacionais com 5 meios aéreos.
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0: Daqui a pouco o humor de Zé Pedro Silva em Parece Mentira. Para já o trânsito, já com um acidente resolvido na segunda circular na zona do Campo Grande, sentido Sacavém, Benfica. Ainda há demora desde o aeroporto. No sentido contrário, há fila entre as Torres de Lisboa e o Campo Grande. Nas ligações norte, há ponto 25 de Abril pelo Eixo Norte-Sul, há fila desde Campo Lide e pela A5 a partir de Cruz das Oliveiras. No sentido contrário, há demora na A2 desde os viadutos do Feijó. Na Cril, em direção a Sacavém, há paragem entre a zona comercial de Odivelas e o Senhor Roubado, e no sentido contrário, há demora entre Camarate e o túnel do Grilo. IC19, sentido Lisboa-Sintra, tem fila na reta dos comandos da Amadora. Avançando para o Porto, agora acidente na A28, antes da rotunda AEP, em direção à VCI. Há demora desde a ponte sobre o Rio Lessa e, no sentido contrário, o trânsito também está lento na avenida AEP até à rotunda. VCI, sentido Freixo a Rábida, com fila entre Bonjoia e a saída para a A3 e, mais à frente, entre o nó de Francos e a ponte da Rábida. No sentido contrário, há demora entre a Afurada e a saída para a A3. No final da A3, sentido Braga-Porto, há fila no acesso à VCI desde a ligação da A4.
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0: O Ministro, o Monte e o Bengaleiro. Título da crónica de hoje de Zé Pedro Silva. Parece mentira.
2: Luís Neves precisou de muito tempo para dar as suas explicações ponto por ponto, mas depois começou antes da hora marcada, atropelando com o outro lado um carneiro que se encontrava a relatar o seu encontro com o Primeiro-Ministro. O que terá passado pela cabeça do Secretário-Geral do PS para aparecer naquele momento, o país há semanas à espera das explicações ponto por ponto, do Ministro da Atrapalhação Interna, e o Zé Luís, 5 minutos antes, vai assim. Sabem com quem é que eu estive? Sem surpresa, as atenções viraram-se para o ex-diretor da Polícia Judiciária, que lá explicou tudo tintim por tintim. Então, o outro lado é muito simples. Destruir a carga era caro, guardar a galera era dispendioso. Mandou-se então tudo para o amigo empreiteiro e salvou-se a pátria de mais uma bancarrota. Se o Luís, neste caso Montenegro, conseguiu ir até à Alemanha aqui há uns dias todo de gabarolas com a situação económica ou financeira do país, foi graças aqui ao construtor de Barcelos, que nos anda a guardar os tarecos. Isto nem é um empreiteiro, é um bengaleiro. Com o outro lado arrumado, fomos então até ao monte de problemas em Odmira. Aqui o senhor ministro conseguiu conquistar a simpatia dos portugueses e até mesmo alguma compaixão. Foi muito discretamente, com uma informação subtil, revelou que uma parte do terreno também é da sogra. Isto era um trunfo na manga. Ninguém merece. Oh, Luís, faz a piscina. Leva as chulipas. Queres uma palmeira? Ninguém tem uma palmeira para o homem. O empreiteiro não estará a guardar uma palmeira de um narcotraficante. Sobre a piscina, o ministro garante que era mesmo um tanque, mas passou àquela condição quando puseram terra à volta. Agora vão retirá-la para voltar a ser um tanque. O Luís ainda não percebeu que a grande diferença é se aquilo serve para regar os tomates e os pimentos ou para ele mandar umas bombas. Também aproveitou para explicar que só pavimentou a entrada porque aquilo ficava tudo cheio de lama e depois o Ford Fox, o único automóvel que possui, começava a patinar. Era então preciso retirar peso. Pedia à sogra para sair, ficavam com o fim de semana estragado, ninguém se falava mais. Pavimentaram, mas isto também se tinha resolvido com um jeep apreendido pela PJ. Certo é que ficou ali com um parque muito simpático, também se podia oferecer para guardar um outro lado, ou dois. Houve ainda tempo para esclarecer as declarações de rendimentos e património que não fez durante anos. Diz que não sabia. Com que então não sabias? Isto foi uma tentativa de imitar um interrogatório daquela polícia. Claro que sabia. Quando foi pedido, ainda tentou contornar invocando razões de segurança, pois não queria revelar a sua morada. Passava fins de semana no monte isolado no meio do nada, mas depois diz que tinha medo dos criminosos que capturava. É claro que quis esconder o seu património. Mas não é por razões criminosas. Não, foi por vergonha. O homem tem um Ford Fox com 15 anos e um tanque a meias com a sogra. Quem é que declara isto voluntariamente? Enfim, parece que as explicações ponto por ponto não foram suficientes para o líder do Chega, que já tinha anunciado uma comissão parlamentar de inquérito e vai manter. Em declarações a seguir às do ministro da Atrapalhação Interna, André Ventura apresentou-se com herpes labial. Que pena a vesícula só ter aparecido ontem. Se tem aparecido anteontem, a história tinha ficado muito melhor. Ventura tinha surpreendido e depois andado à bulha com o espião que lhe revirou o gabinete.
0: 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E antes do Jornal do Desporto, que vamos ter às 6:30, Prato do Dia, Guia TSF Evasões, com Fernando Melo.
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0: E já a seguir vamos ter Jornal de Desporto.
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1: Boa tarde, são 6:30, 5:30 nos Açores.
2: Numa posição de força e uma posição inédita, as 55 federações europeias, as federações da UEFA, anunciou um boicote a todas as provas da FIFA, caso a ideia de Gianni Infantino para vender a parte dos direitos comerciais do Campeonato do Mundo de Futebol avance. Esta noite, a última vénia de António Silva ao Estádio da Luz. O capitão viaja amanhã para a Inglaterra para assinar pelo Bournemouth. Vamos neste jornal até ao Estádio da Luz. E vamos também até Braga, onde Lucas Hornacek se deve despedir dos adeptos do Sporting Clube de Braga. É que o Newcastle aproximou-se nas últimas horas do guarda-redes do Sporting de Braga e está perto de pagar a cláusula de rescisão pelo jogador.
1: Temas em destaque neste Jornal de Desporto, edição de Tiago Santos.
2: Já vamos até ao Estádio da Luz e também até ao Estádio Municipal de Braga. Aguardamos informações sobre as equipas que vão entrar em campo no Benfica, St. Gallen, caminho para a Liga Europa e também no Sporting Clube de Braga, Zelenikar Pančevo, jogo de acesso à Liga Conferência. Antes, o boicote anunciado esta tarde pelas federações que compõem a UEFA ao modelo de comercialização do Campeonato do Mundo de Futebol está a ser proposto pelo presidente da FIFA. Num comunicado, as 55 federações não poupam a FIFA e também o presidente da instituição que tutela o futebol mundial. E as federações europeias anunciam que não vão participar nas provas da FIFA caso esta ideia de vender parte da participação na organização das provas da FIFA, incluindo o Campeonato do Mundo de Futebol, o Mundial de Clubes e o Mundial de Seleções, avance. A UEFA lança mesmo um apelo a todas as federações de outros continentes, dizendo que a FIFA está a tentar governar de uma forma não democrática, pela via da intimidação, utilizando atos de coerção para tentar obrigar as federações a decidir a quem querem vender a parte deles no negócio do Campeonato do Mundo de Futebol, sob pena de perderem os apoios financeiros nos próximos anos. Esta hora, também as 51 federações da América do Norte, América Central e das Caraíbas estão reunidas para tomar uma decisão, para procurar também uma decisão conjunta, tal como aconteceu com a UEFA. A Federação Portuguesa de Futebol está alinhada também com as restantes federações europeias, as 55 federações, isto horas depois da Confederação Africana de Futebol e também da Confederação Asiática terem deixado aberta a porta a esta nova solução da FIFA para os campeonatos do mundo de futebol, apesar de tanto a Confederação Africana como a Asiática pedirem mais esclarecimentos para tomar uma decisão definitiva. Escutado pela TSF, o especialista em Direito do Desporto, Lúcio Correia, considera que as federações de futebol europeu tomaram uma posição correta perante aquilo que eles ser uma gestão totalmente mercantilista da competição, do Campeonato do Mundo de Futebol, uma decisão da FIFA que coloca também muitas dúvidas legais.
3: Há aqui questões que, a meu ver, até podem ser de alguma forma monopolistas, podem colocar em causa o próprio direito de concorrência, podem colocar aqui em causa até o próprio princípio da igualdade relativamente ao acesso e à própria competição, e com isto vai-se beneficiando, obviamente, os mais fortes em detrimento dos mais fracos. Não se esqueçam que as competições desportivas será sempre composta por elementos que têm mais capacidade financeira do que outros. Portanto, e esta questão, ver isto de uma forma totalmente mercantilista, quem exerce a gestão da modalidade e quem deve organizar as competições são os órgãos eleitos, e o único órgão eleito é a FIFA, não é nenhuma empresa, nem eu acho, no meu entendimento, que se deva delegar competências em entidades externas, que possa coadjuvar, que possa auxiliar, que possa, obviamente, colaborar na realização do evento, inquestionável, que se possa fazer esta delegação e, por isso, simplesmente, aliar-se do exercício do seu objeto. É que me parece ser um precedente gravíssimo. Por isso, totalmente de acordo com a posição de Portugal e da UEFA, e esperemos agora que outras federações tomem exatamente um conteúdo e tomem uma posição semelhante.
2: Lembra este professor universitário que este é um precedente perigoso, esta ideia de Gianni Infantino permitir a entrada de investidores privados na organização das provas, incluindo o Campeonato do Mundo de Futebol, contactado pela TSF, a Federação Portuguesa de Futebol, remete para o comunicado conjunto das 55 federações europeias no boicote às provas da FIFA. António Silva despede-se dos adeptos do Benfica e vai assinar já amanhã pelo Bournemouth da Liga Inglesa. A informação está a ser adiantada pelo jornal A Bola, confirmando que o negócio com o clube inglês está fechado e que António Silva vai esta noite fazer o primeiro jogo, o último jogo, com as cores do Sport Lisboa e Benfica. No Estádio da Luz já está o repórter Ricardo Barras. E, Ricardo, esperam-se algumas novidades no 11 de Marco Silva para este encontro. Já sabemos que António Silva está com equipa, acaba de deixar o autocarro do Estádio da Luz já no interior do estádio. E nas bancadas vão estar muito preenchidas esta noite, já dá para perceber isso pelo ambiente fora do estádio?
4: Ainda não, mas olhando para os bilhetes, para os poucos bilhetes disponíveis, espera-se uma excelente moldura humana hoje no Estádio da Luz, naquele que será o primeiro jogo oficial do Benfica na presente temporada. Esse é um dos principais pontos de interesse. A questão António Silva poderá mesmo ser a despedida do central formado no Benfica, que à partida vai estar no 11 inicial de Marco Silva para o duelo frente ao St. Gallen. St. Gallen esse que já está no relvado. Os jogadores da equipe suíça vieram a reconhecer o relvado do Estádio da Luz. É o primeiro jogo do St. Gallen em solo português. A equipa suíça que tem uma vantagem de 2-1 na eliminatória, portanto espera-se hoje uma noite europeia na qual o Benfica consiga a reviravolta para seguir em frente nestas pré-eliminatórias de acesso à Liga Europa. Ainda não temos o 11 inicial dos encarnados, não deverá demorar muito mais tempo, mas espera-se um estádio cheio para este primeiro jogo de Marco Silva em casa oficial ao serviço do Benfica, depois da má imagem deixada na primeira mão há uma semana na Suíça. Jogo esse que terá arbitragem germânica. Florian Batstubner vai ser o juiz principal deste desafio. No Estádio da Luz são esperadas mais de 55 mil pessoas para um jogo onde se espera que o Benfica triunfe e que siga em frente nestas pré-eliminatórias da Liga Europa.
2: Com o relato do Ricardo Barras, neste jogo começa às 8 da noite. O Benfica define o caminho a que vai seguir na Europa do futebol. Tem de dar a volta ao tal resultado negativo da primeira mão na Suíça diante do St. Gallen. Se continuar na Liga Europa, já sabe que vai jogar na Escócia, porque o Hearts foi eliminado no acesso à Liga dos Campeões pelo Sturm Graz. Mas caso o Benfica não consiga o apuramento nesta Liga Europa, cai para a Liga Conferência e já sabe, ou está praticamente definido, vai jogar com uma equipa de Israel. O jogo fora não deverá ser em Israel, porque o Maccabi Tel Aviv está a esta hora a vencer na sua mão o Tiraspol da Moldova. O Maccabi Tel Aviv vence por 1-0 depois de, na primeira mão, ter vencido também o jogo por 5-0. Portanto, 6-0 no total da eliminatória. O jogo está a 10 minutos do final. O Maccabi Tel Aviv joga em casa empatada na Geórgia, porque a UEFA impede as equipas israelitas de jogar naquele país. Vamos agora até Braga. Caminho da equipa do Sporting Clube de Braga na Liga Conferência, mais uma vez com o adversário sérvio pela frente e em vantagem. E nas últimas horas há novidades sobre o futuro de Lucas Hornacek. É que, ao que a TSF apurou, o Newcastle aproximou-se de um acordo pelo guarda-redes do Sporting Clube de Braga e coloca em cima da mesa valores muito próximos da cláusula de rescisão para levar o guarda-redes checo. E por isso o Miguel Taveira está já junto ao estádio do Sporting de Braga. A grande dúvida é mesmo se Hornacek vai ou não ocupar o lugar entre os postos da baliza do Braga.
5: Ainda não se sabe se Lucas Hornacek vai ser o guarda-redes do Sporting de Braga para esta partida. Muitas dúvidas em relação a essa possível titularidade do guarda-redes checo. A verdade é que é um jogador que já vem de há várias temporadas no clube, uma referência da equipa do Sporting de Braga, fez inclusive o final da sua formação na cidade dos Arcebispos e, portanto, se hoje for titular, deverá ser o último jogo ao serviço da equipa bracarense. Ontem, quando questionado sobre a saída de Hornacek, Carlos Vicente escolheu elogiar Bernardo Fontes, reforço ex-Tondela para a baliza, que veio dar concorrência precisamente a Hornacek pela titularidade. Carlos Vicente, que acabou por admitir que faltou energia à equipa na primeira mão e por isso perdeu uma pediu uma versão diferente da equipa para este segundo jogo. O capitão Ricardo Horta também falou e concordou com as palavras do treinador. Ele admitiu que não foi o melhor jogo do Braga e que nesta segunda mão já não há desculpas num relvado natural e numa casa em que a equipa está habituada a jogar. A nível individual, Ricardo Horta admitiu até querer marcar 25 golos este ano, estabeleceu uma marca específica, mais do que os 21 que marcou na época passada. Pelo menos um já fez, de penalti na primeira mão, é o golo que dá vantagem ao Braga por 1-0 nesta eliminatória. As novidades nas opções de Carlos Vicens são a inclusão de Dorgeles, que está de regresso depois de cumprir castigo. Lagerbilke é também uma das possibilidades para o regresso à competição, ele que não tinha estado no primeiro jogo a frente a Jeleznichar Panchevo, por ainda estar a ganhar forma depois de ter regressado há pouco tempo da sua participação no Campeonato do Mundo ao serviço da Suécia. A única ausência é mesmo o central Niakate, lesionado de longa data. O Braga tenta confirmar

0: a passagem à terceira pré-eliminatória da Liga Conferência, depois de ter conseguido, lá está, essa vantagem de 1-0 com o gol de penalti de Ricardo Horta no jogo da semana passada na Sérvia. O ambiente para já em Braga é ainda bastante vazio, não está ninguém praticamente nas bancadas da Pedreira. Espera-se uma casa muito perto da lotação máxima.
1: O ambiente vai aquecer-se no estádio municipal de Braga, até porque o Sporting de Braga tem neste momento, no intervalo de eliminatória, essa vantagem mínima. O relato do Hugo Miguel Tavera deste encontro que acompanhamos em simultâneo com o jogo no Estádio da Luz entre o Benfica e o St. Gallen. Interessa ao Sporting de Braga um resultado desta hora, do jogo entre o Dinamo de Minsk da Bielorrússia e o Neftchi Baku do Azerbaijão, com a equipa azeri a vencer por 1-0 no terreno dos adversários. A eliminatória está cada vez mais equilibrada porque na primeira mão o Dinamo de Minsk venceu por 4-2 e, portanto, está agora apenas num golo de diferença esta eliminatória. A equipa que vence este jogo pode defrontar o Sporting de Braga na próxima ronda de acesso à fase principal da Liga Conferência. Notícia também desta tarde, a SAD do Boa Vista não vai inscrever a equipa sénior masculina nas provas de futebol da Associação do Porto. A agência Lusa, fontes da SAD do Boa Vista, confirmam que o Boa Vista apenas vai inscrever uma equipa de júniores nas competições distritais para a nova temporada. No hóquei em patins estão definidos os jogadores que vão ao Campeonato do Mundo de Hóquei pela seleção portuguesa, escolhas do selecionador Reinaldo Ventura, para a baliza Xanuedo do Sporting e Pedro Henriques do Benfica. Depois, jogadores do Benfica, jogadores de campo, Zé Miranda, João Rodrigues, do Sporting, Rafael Bessa, do Futebol Clube do Porto, Hélder Nunes e Gonçalo Alves, e do Hóquei Clube de Barcelos, Miguel Rocha e também Luís Querido, nas escolhas da seleção portuguesa, que na primeira fase vai defrontar a seleção de Espanha, também a seleção de Andorra, nesta competição que acontece este ano no Paraguai, um troféu, um torneio que vai acontecer em simultâneo com outras provas de patinagem, várias modalidades nestes World Skating Games que vão começar então no Paraguai no mês de outubro. Os jogos da seleção de hóquei em patins vão ter relato na TSF.
2: Nota final nesta edição de Desporto com Tiago Santos. Daqui a pouco temos termómetro TSF hoje com Manuel Carvalho da Silva. Antes, apenas uma passagem nos destaques do trânsito. Agora um acidente na Cril, na zona de Camarata, em direção a Algés. Há muita demora desde Sacavém. No Grande Porto, acidente na A28, antes da rotunda AEP, em direção à VCI. Há demora desde a ponte sobre o Rio Lessa e, no sentido contrário, o trânsito também está lento na avenida AEP até à rotunda. Há também um acidente na A4, depois da zona de Campo, em direção a Amarante, há demora no local.
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4: Um comentário frio a propósito das explicações dadas pelo Ministro da Administração Interna no morno quando a inteligência artificial de algum modo chama por Homero e ainda menos telemóveis nas escolas, no ponto mais alto do termómetro. São os assuntos que temos para hoje. Boa tarde, Manuel Carvalho da Silva.
5: Boa tarde aos nossos ouvintes.
4: Vamos lá então, começamos como sempre pelo ponto mais baixo do termómetro e quer a propósito das explicações dadas ontem pelo Ministro da Administração Interna.
5: É mais do enredo global.
4: Isso, não é? Muito bem. Fazer uma ponderação sobre o que delas resulta ou não do respeito, do atendimento à chamada ética republicana.
5: Exatamente. A propósito do enredo em que está metido o ministro Luís Neves, primeiro, depois do que se tem observado e em particular depois do que ele disse ontem, parece claro que, não, que ele não é agente ativo ou passivo de corrupção, adotou ou deu aval a procedimentos que podemos classificar de facilitistas, que podiam induzir práticas de compadria ou corrupção, e substituiu procedimentos legais por desenrascanço, e não pode fazê-lo, e também não basta agir de boa fé, que invocou em sua defesa. Em democracia, num Estado democrático, isso não basta. Entretanto, o ministro Luís Neves tem como primeiro-ministro alguém que em todos estes planos que acabei de referir e em outros bem mais exigentes está sob telhados de vidro. O que é que isto significa? Significa que a situação em que se encontra o primeiro-ministro é uma entrave à admissão do ministro por iniciativa própria ou do próprio primeiro-ministro, se quisesse ou se entendesse que, ou se entender que deve fazê-lo. E é aqui que entra uma questão. O ministro já devia ter ido ao parlamento. Essa é, para mim, uma questão absolutamente nuclear. O parlamento é o órgão mais sensível na defesa da democracia ou para a defesa da democracia e, por consequência, é também o órgão mais sensível no desenvolvimento de mecanismos de ataque à democracia. Deixar escorregar para a Presidência da República questões que devem ali ser tratadas é um perigo, e é um perigo maior no contexto atual, tendo até em conta as características e o compromisso do atual Presidente da República. Portanto, repito, o ministro já devia ter ido ao Parlamento e táticas utilizadas por algumas forças que impediram que isso acontecesse, do meu ponto de vista, são errados. E é aqui que entra também uma outra questão. É neste quadro que entra o papel do Chega, que é bom ter sempre presente. O Chega não tem como objetivo central defender a democracia. Antes, pelo contrário, o seu objetivo central, confesso, não estou aqui a pôr uma suposição, apenas a transmitir aquilo que é um objetivo estratégico anunciado há muito, que é atacar a democracia. Portanto, querem uma comissão parlamentar de inquérito não para esclarecer e tirar ilações que ajudem a proteger a democracia, porque nesse sentido até é positivo que haja uma comissão parlamentar, querem sim bagunçar para atacar a democracia. Este caso em que está envolvido o ministro Luís Neves evidencia a dissolução da ética republicana e a demolição das instituições públicas que asseguram as funções do Estado. Isso também esteve presente nos procedimentos do ministro enquanto diretor da Judiciária.
4: No Morno, quer o Manuel Carvalho da Silva fazer uma ponte entre a moderníssima inteligência artificial e o saber da antiguidade clássica. Vamos a isso.
5: É verdade. Eu ao longo dos últimos 20 anos tenho feito muitas conferências em que refiro isto que vou dizer, é que uma das mais-valias que costumo mencionar aos jovens, quer no ensino secundário, quer no ensino superior, que tenho dito que é uma vantagem para as gerações do futuro, é conhecer o mundo em que estamos, conhecer e saber interpretar, ter noção daquilo que nos rodeia e das complexidades, das teias em que se tecem as mudanças que estão a ser operadas, que são profundas e que têm transformações com conexões bastante complicadas. E muitas vezes digo que há saberes que estão a ser subavaliados e que vão ser muito, muito importantes. Aqui há uns anos recordo-me de haver um anúncio a nível europeu que havia trabalhos de investigação parados por falta de especialistas em grego antigo, na área da pesquisa arqueológica e noutras áreas. E a nível europeu que havia trabalhos de investigação parados por falta de especialistas em grego antigo,

0: espaço de referências que surgem nos Estados Unidos e noutros países, da procura de gente da filosofia conhecida nessas áreas para virem trabalhar com investigadores de topo em áreas outras da inteligência artificial para colmatar déficits de interpretação que os especialistas da inteligência artificial, esses especialistas de inteligência artificial necessitam, e têm surgido nos últimos tempos mais gente desta, mais chamados especialistas, digamos, puros e duros da chamada inteligência artificial ou dos artifícios da inteligência humana, para dizerem que é preciso estas formações. O nosso problema, e é isto que eu quero relevar, nosso problema é que hoje estas mudanças do digital, da inteligência artificial, da robotização, estão a ter impactos, não vão ter impactos amanhã, já estão a ter hoje no comum dos cidadãos, no, a todos os níveis, no, nos trabalhadores mais e menos qualificados, têm impactos diferenciados, mas os algoritmos criados para o recrutamento, para a organização do trabalho, para formas de prestação de trabalho, já estão a ser utilizados, e a esse mundo imenso de milhões e milhões de trabalhadores que estão já a ser vítimas das alterações introduzidas, para eles não se estuda os impactos, objetivamente. Trata-se apenas de aplicar meia dúzia de mecanismos com lógicas e com concepções que são as concepções das mudanças tecnológicas do século XIX. Portanto, mais precariedade, redução dos custos do trabalho e desvincular do trabalho em relação aos sistemas de reformas e aos sistemas de proteção social. E é estas a necessidade de articulação disto tudo, portanto, percebermos que as grandes mudanças que a inteligência artificial e outras conexões que ela tem com o digital, etc., trazem à sociedade, necessitam de saberes diversos, mas também necessitam de que se estudem a fundo as implicações que já estão a ter no mundo todo e não apenas no dos especialistas, e tratar a todos da mesma forma, e não a uns como filhos e os outros como seres menores que podem ser catalogados de enteados ou de enteados distantes.
1: Finalmente, no nosso último ponto do termómetro, o mais quente, o positivo, quer saudar a decisão, hoje anunciada pelo Ministro da Educação, de que não há telemóveis a partir de agora até ao nono ano. O que é que lhe agrada nesta decisão?
0: Eu acho que a proibição anunciada pelo Ministro da Educação, que tem anunciado muitas outras coisas com erros e de forma errada, mas este anúncio é positivo, porque acho que é vantajoso o não uso de telemóveis até ao nono ano de escolaridade. E, portanto, este anúncio é já para funcionar já no próximo ano. Deixo sinteticamente, este anúncio é positivo, porque acho que é vantajoso o não uso de telemóveis até ao nono ano de escolaridade. E, portanto, este anúncio é já para funcionar já no próximo ano. Deixo sinteticamente três notas. É preciso, para além de entrada formal em vigor, dar condições às escolas, preparar professores, preparar os outros profissionais, os assistentes operacionais e os outros profissionais das escolas, para que a coisa funcione bem. É preciso trabalho junto das associações de pais, porque isto não vai lá apenas pela atuação na escola. A escola precisa que a comunidade toda trabalhe com ela e trabalhe de forma articulada, e um trabalho permanente na sociedade. E espero que isso seja conseguido.
1: Muito bem, e assim, com este sublinhado positivo no fim do nosso termómetro, fechamos a nossa conversa de hoje. Aliás, a última antes de voltarmos já a ser setembro. Até lá,

0: obrigado, Manuel Carvalho da Silva. Boas férias, bom verão.
1: Igualmente, um grande abraço, boas férias e felicidade para, e saúde para todos os nossos ouvintes.
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0: Boa tarde, são 6h58, menos uma hora nos Açores.
1: Os alunos do secundário começam as aulas uma semana mais tarde, 21 de setembro. O Ministro da Educação ainda está a ponderar o que fazer com o terceiro ciclo. Os diretores das escolas públicas consideram que também o terceiro ciclo devia começar o ano letivo mais tarde. O Tribunal Constitucional esclarece que não tem registro das declarações únicas de Luís Neves relativas aos mandatos iniciados em 2018 e 2021 como Diretor Nacional da Polícia Judiciária, acrescentando que essa é uma responsabilidade dos próprios titulares dos cargos. A Caixa Geral de Depósitos volta a bater recordes de lucros nos primeiros 6 meses deste ano. Teve o melhor semestre de sempre. Nesta edição ainda seguimos para os Jogos Europeus do Benfica e do Braga.
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0: Estado do tempo para amanhã, está previsto uma subida da temperatura no Algarve. Faro poderá atingir 34 graus de máxima, 30 graus previstos para Lisboa e 24 para o Porto. 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
1: Começamos pelos Jogos Europeus desta noite. Primeiro o Benfica, Estádio da Luz. Primeiro jogo de Marco Silva em casa, com casa quase cheia. Ricardo Barros, há novidades no meio-campo da equipa encarnada.
4: Duas mudanças no 11 de Marco Silva em relação à derrota da primeira mão na Suíça, diante deste St. Gallen. Vão entrar no 11 inicial do Benfica Enzo Barrenechea e Leandro Barreiro, que se vai estrear oficialmente esta temporada. 11 completo do Benfica, com Trubin na baliza, na linha defensiva Dale, Longley, António Silva e Alexander Bá. No meio-campo, a nova dupla no 11 inicial do Benfica, Enzo Barrenechea e Leandro Barreiro substituem Manu Silva e o jovem Miguel Figueiredo. E no ataque do Benfica vão jogar, como há uma semana na Suíça, Rafa Silva, Kaminski e Sudakov no apoio ao ponta-de-lança Pavlidis. Este 11 a equipa do Benfica. Do outro lado, no St. Gallen, não há grandes mexidas, apenas uma na baliza. Zigui, o principal guarda-redes da equipa suíça, não está disponível. Entra Vatkoviak, o seu suplente, para o 11 inicial de uma equipa do St. Gallen que não pode contar com 8 jogadores devido a questões físicas. No Estádio da Luz é esperada uma grande casa, acima dos 55 mil espectadores, para tentar empurrar o Benfica para a próxima etapa destas pré-eliminatórias da Liga Europa. Perdeu por 2-1 na primeira mão, precisa de virar o jogo eliminatória para seguir em frente rumo à presença na próxima edição da Liga Europa.
1: Ricardo Barros, ele vai trazer-nos daqui a pouco o relato deste jogo do Benfica, equipa TSF no Estádio da Luz. Ricardo Barros, João Latra e Luís Mateus. E em Braga, o Miguel Taveira, o guarda-redes titular, está fora das escolhas.
5: Lucas Hornacek, de saída do Sporting de Braga para o Newcastle pelo valor da cláusula de rescisão de 30 milhões de euros, já não joga hoje frente ao Zelenišar Pančevo. Não está sequer na ficha de jogo o guarda-redes checo, que terminou a sua formação no Sporting de Braga e que joga há várias épocas na equipa principal. Bernardo Fontes será o guardião da equipa de Carlos Vicente para esta partida. Um reforço, um regresso a Braga, ele que tinha também terminado a sua formação, curiosamente, tal como Hornacek no Sporting de Braga, saiu depois para o Tondela e este ano regressou neste mercado de transferências. Os guarda-redes no banco de suplentes são Tiago Sá e João Carvalho. Essa é a principal novidade no 11 titular de Carlos Vicens, que faz três mexidas em relação à equipa que jogou na Sérvia na semana passada. Além de Hornacek, saem também do 11 Gabi Martínez e Diego Rodrigues. Entram para os seus lugares dois reforços, mais dois reforços: Gabriel Silva, ex-Santa Clara, e Denis Ozenbazic, jogador bósnio que jogava no Colónia da Alemanha. O Braga joga por isso com Bernardo Fontes na baliza, na defesa Sérgio Barcia, Vítor Carvalho e Bright Arimbi. No meio campo à direita, Victor Gomes, à esquerda Gabriel Silva, no meio Gorbi Batiste, João Moutinho e Denis Ozenbazic, no apoio aos avançados Ricardo Horta, o capitão de equipa, e Pau Victor, a unidade mais adiantada da equipa bracarense, que tem hoje no banco de suplentes dois homens que não tinham estado disponíveis para o jogo da primeira mão. Falo de Gustavo Lagerbilka, que na altura ainda estava a recuperar a forma depois de ter regressado do Campeonato do Mundo, e de Mário Dorgeles, que esteve castigado devido a um cartão vermelho que viu na época passada nas meias finais da Liga Europa, e agora já está disponível. Os dois estão na ficha de jogo, mas vão começar no banco de suplentes desta partida em que o Braga entra em vantagem na eliminatória por uma bola a zero, gol de penalti de Ricardo Horta na semana passada, frente ao Zelenišar Pančevo, que tem a difícil missão de tentar a reviravolta esta noite na Pedreira.
1: Vamos ter o relato de Miguel Taveira daqui a pouco. Os dois jogos são às 20h, especial de esporte, depois das 19h30. Os cofres da Caixa Geral de Depósitos têm 107 mil milhões de euros de clientes particulares e empresariais, dinheiro que está parado porque os portugueses são conservadores no risco. Esta tarde, na apresentação de resultados, o presidente da Caixa, Paulo Macedo, alertou para estes capitais próprios dos empresários que não estão a ser usados, José Mineiro.
6: Há dinheiro, mas o investimento é curto. Os empresários, aversos ao risco, não estão a mexer nos capitais próprios, alerta Paulo Macedo.
7: As empresas, em média, têm mais depósitos do que crédito. Ora, isto é porquê? Porque, obviamente, as empresas não querem investir porque não acreditam que a rentabilidade dos seus projetos lhes vai compensar o risco. Então, se isso quer dizer que são bastante seletivas nos investimentos que fazem. Então, se fazem isto com capitais próprios, obviamente, quem tem capitais alheios, que ainda por cima o dinheiro não é nosso, é dos depositantes, ainda tem também que ter bastante cuidado, certo? Os bancos, a primeira coisa que precisam para dar crédito é que quem lhes solicita crédito acredite nos projetos.
6: Agora sim, o presidente executivo da Caixa Geral de Depósitos argumenta, por outro lado, que os lucros do banco, da Caixa Geral de Depósitos, até poderiam ser maiores se fosse atualizada a tabela de preços das comissões bancárias.
7: Mas quer dizer, não temos tabus, como foi desde a primeira vez, os que lhe...

0: Isso. A Caixa não vai ser nunca, de certeza, o banco mais caro, mas de certeza que não quer ser o banco mais barato em tudo. Isso é um tempo que, se alguma vez aconteceu, já passou. Ou seja, ser um serviço menor com um valor mais baixo, isso não existe. Portanto, não é essa a proposta de valor e nós, felizmente, temos conseguido melhorar o serviço, mesmo mantendo o pressário.
1: Paulo Macedo revela que a tabela de preços das comissões bancárias não é atualizada na Caixa Geral de Depósitos há cerca de 4 anos.
2: Reportagem de José Pinheiros na apresentação de resultados esta tarde da Caixa. O Banco Público conseguiu o melhor primeiro semestre de sempre, voltou a ultrapassar o próprio recorde histórico ao registar o melhor primeiro semestre da história. Entre janeiro e junho deste ano, o Banco Público alcançou um resultado líquido de 913 milhões de euros, o que representa uma variação de 2,2% quando comparado com o mesmo período do ano passado. O Tribunal Constitucional esclarece que os titulares dos cargos públicos são eles próprios responsáveis pela entrega da declaração de rendimentos dentro do prazo legal e devem colaborar com as instituições. Em causa, as declarações de Luís Neves, ministro da Administração Interna, que ontem, na conferência de imprensa, disse que nunca tinha recebido qualquer notificação do Tribunal Constitucional para apresentar declaração de rendimentos enquanto diretor nacional da Polícia Judiciária e que apenas em maio de 2025 foi informado de que o devia fazer. Na altura, Luís Neves diz que toda a direção da Judiciária apresentou um parecer junto da entidade para a transparência a defender que por razões de segurança os dirigentes fossem excluídos dessa obrigação, que foi rejeitado e os obrigou a apresentar a declaração. O Tribunal Constitucional, depois de recordar que são os próprios que têm de apresentar a declaração, acrescenta que não tem qualquer registro das declarações únicas de Luís Neves relativas aos mandatos iniciados em 2018 e 2021 como diretor nacional da Judiciária, acrescentando que aquela polícia nunca comunicou as funções que eram então desempenhadas pelo agora ministro. O esclarecimento surge depois da entidade para a transparência, que funciona junto ao Tribunal Constitucional, ter-se dito que a Polícia Judiciária nunca lhe comunicou a recondução de Luís Neves como diretor nacional em novembro de 2024. A única nomeação do atual ministro da Administração Interna que é abrangida pelo período de atuação da entidade para a transparência. O Tribunal Constitucional recorda que a lei previa nessa altura que as secretarias das instituições dos titulares dos cargos tinham o dever de comunicar ao Tribunal Constitucional a data do início e do fim das funções. As respostas do Tribunal Constitucional e da Entidade para a Transparência confirmam que a Polícia Judiciária não comunicou o início de nenhum dos 3 mandatos de Luís Neves como diretor nacional e, dessa maneira, não respeitou as obrigações previstas na lei. Os alunos do secundário vão iniciar as aulas uma semana mais tarde, 21 de setembro, e está a ser ponderada uma decisão para o terceiro ciclo. Os diretores das escolas públicas tinham pedido ao ministro o adiamento, o início do ano letivo, por causa de todos os problemas com a correção dos exames nacionais. Fernando Alexandre cedeu ao pedido, mas no final do Conselho de Ministros disse que ainda tem uma conversa com os diretores das escolas.
3: Eu vou ainda reunir novamente com os diretores. Em relação ao secundário, haverá um adiamento para dia 21. Em relação ao terceiro ciclo, nós temos ainda que avaliar, ou seja, temos também professores. Qual é que é o objetivo do adiamento? O objetivo do adiamento é proteger-nos dos professores que estiveram, de facto, em sobrecarga nas últimas semanas. E se calhar fazendo já, ou seja, em relação ao terceiro ciclo, vamos tomar a decisão, ou seja, os professores classificadores do terceiro ciclo, obviamente, também têm que ter aqui uns dias, tem que ver com os diretores a melhor forma de o fazer. O adiamento ao terceiro ciclo ficará para talvez para amanhã, porque também a decisão tem que ser tomada rapidamente.
2: O ministro Fernando Alexandre, no final do Conselho de Ministros, garantiu também que até esta altura não foram encontradas falhas na correção dos exames da segunda fase, apesar das denúncias que são feitas por professores, mas também pelo Movimento Escola Pública. O ministro diz que esses são falsos alarmes.
3: Os erros reportados pelos professores não são erros. Para já, não quer dizer que não possa haver erros. Houvemos alarde de mais de 80 mil provas, pode haver erros, não é? Mas para já, ontem nós fazemos ponto de situação diário, não tínhamos erros efetivos registados. Mas obviamente pode haver, mas serão pontuais, porque de facto o novo sistema corrigiu os problemas que existiram. Nós agradecemos a todas as entidades que comuniquem falhas, por exemplo, de folhas de continuação. Até ontem não tinha sido identificada nenhuma, e por isso, se foram, porque pode acontecer, nós agradecemos que nos comuniquem, porque nós não a identificamos. E todos os professores que estão a identificar aquilo que pensam que é a falha de uma folha de continuação, estão a ter resposta de que, de facto, não é. É só, o professor pensa que a resposta ficou a meio, mas de facto não há mais nada. O aluno acabou ali a resposta.
2: Por isso mesmo, o governante está otimista quanto à publicação das notas na sexta-feira da próxima semana. Fernando Alexandre revela que esta manhã 70% das provas já estava corrigida.
3: Provavelmente agora já atingimos os 75% desta hora. Está a correr muito bem. O prazo é 4 de agosto. Eu acredito que amanhã estará tudo praticamente corrigido, o que mostra que, de facto, o processo está a correr com toda a normalidade. E por isso não me parece que haja razão nenhuma, obviamente, para alargar prazo, que foi alargado para 4 de agosto, para a reapreciação. Por isso tudo aponta para que tenhamos todas as condições para no dia 7 as notas serem publicadas sem qualquer problema, aliás, como estava previsto desde o início.
2: É essa a expectativa de Fernando Alexandre, que também anunciou neste briefing do Conselho de Ministros que o Governo aprovou um novo concurso de professores que funciona em contínuo para conseguir colocar de maneira mais rápida e eficaz os professores que estão em falta nas escolas. Como ouvimos ao anunciar o adiamento por uma semana das aulas no secundário, o ministro Fernando Alexandre disse que ainda iria conversar com os diretores das escolas. Filinto Lima, que representa os diretores das escolas públicas, disse à TSF que a reunião estava marcada para as 6:30 desta tarde, deve estar a acontecer, e é uma reunião na qual Filinto Lima diz que pretende esclarecer os contornos deste novo concurso que foi aprovado hoje pelo Governo.
4: Globalmente, parece-me que é uma solução positiva. Contudo, nós queremos ouvir hoje o Ministro, era muito importante saber da boca dele aquilo que vai acontecer na prática em relação aos concursos, sendo certo que o concurso de professores são concursos muito complicados e durante o ano há muitos concursos e, de facto, há necessidade de reduzir em termos de quantidade, o número de concursos de professores. Mas eu queria ouvir o Primeiro-Ministro a falar em concreto dessa situação para depois me poder pronunciar com mais propriedade.
2: Quanto ao adiamento das aulas no secundário por uma semana, tal como Filinto Lima já tinha defendido, ele fica obviamente satisfeito, mas considera que também deve ser adiado o começo das aulas no terceiro ciclo, explicando nesta conversa com o jornalista de TSF, Rui Carvalho Araújo, que há professores do terceiro ciclo que também estão a corrigir exames do secundário.
4: Nós vamos ter uma terceira fase de exames do ensino secundário, a qual não estava prevista. E é uma fase em que envolve muitos professores do ensino secundário a vigiar no secretariado, a classificar as provas e não podem preparar devidamente o ano letivo que está aí a chegar. Achamos que é positivo e, eventualmente, estender esta medida também ao ensino de terceiro ciclo. E porquê? Porque os professores do secundário também lecionam, em muitas situações, aulas ao terceiro ciclo, do sétimo ao nono ano de escolaridade. O ministro irá decidir amanhã e vamos aguardar pela decisão que ele irá tomar.
2: Lento Lima considera que o adiamento em uma semana no secundário, pelo menos, não vai ter implicações no restante calendário de férias de Natal ou dos exames do próximo ano. O Governo revelou esta tarde o valor da nova prestação social única, 268 euros, metade do indexante dos apoios sociais. A Ministra do Trabalho e da Solidariedade, Palma Ramalho, sublinha que este valor significa um ligeiro aumento relativamente ao rendimento social de inserção. Além disso, há também majorações para quem beneficiava de algumas das prestações sociais que agora vão ficar juntas na prestação social única.
5: O valor da referência da PSU passa a corresponder a 50% do valor do IAS, que neste momento é, portanto, 268 euros. Para termos uma ordem de comparação, atualmente o valor de referência do RSI, que tem um valor mais baixo, que corresponde a 46%, cerca de 46% do IAS, e terá, portanto, um aumento de 8,5%. Além disso, prevemos a majoração sobre este valor de 50% em mais 30% das prestações relativas à parentalidade e subsídio social de desemprego, que são aquelas que têm que tinham um valor de referência de 80%.
2: Quem tem apoios sociais à habitação, ou seja, quem beneficia de rendas sociais ou de apoios à renda, vai ver esses apoios contabilizados como rendimento do agregado para efeitos de candidatura à prestação social única. Palma Ramalho não revela, no entanto, qual o peso que esses apoios vão ter no cálculo e prefere-se remeter para a portaria.
5: Naturalmente que não poderia deixar de contar, porque a habitação social ou o apoio à renda ou a renda social são já em si uma prestação social. E, portanto, teria que contar, porque obviamente as famílias que já têm esse apoio social têm a situação um bocadinho menos favorável do que aquelas que pedem a PSU e não têm esse apoio social. Portanto, é tido em conta, mas numa percentagem baixa daquilo que é o valor da mediana indicada pelo INE. A forma é um bocadinho complexa, mas consta do diploma.
2: Com explicações de Maria Palma Ramalho, a Ministra do Trabalho e da Solidariedade, no final do Conselho de Ministros de hoje. Os índices de aprovação de Donald Trump voltaram a cair no último mês, e muito à custa da guerra no Irão. A frase-chave é: não tem valido a pena travar esta guerra. A mais recente sondagem da Universidade de Chicago para a Associated Press confirma que a popularidade do presidente americano está no fundo, Ricardo Alexandre.
6: É um estudo do National Opinion Research Center da Universidade de Chicago para a agência de notícias Associated Press. Há um repúdio veemente em relação à abordagem do presidente Trump em relação ao conflito com o Irão, que se torna muito mais longo aos olhos dos americanos do que pensavam inicialmente. 2/3 dos inquiridos entendem que esta guerra não vale a pena. Isso inclui a maior parte dos democratas, 87%, e dos que se declaram independentes, 68%, mais 2/3, mas é também já a opinião de 37% dos republicanos, ou seja, do partido Donald Trump. A sondagem confirma como a guerra ao Irão se tornou impopular internamente nos Estados Unidos e pode vir a ser um problema para os congressistas republicanos na eleição intercalar de novembro. Só 28% avaliam de forma positiva o modo como Trump tem gerido a guerra. Eram 34% no mês passado. Entre republicanos, eram favoráveis à gestão da guerra 71% em junho, percentagem que diminuiu 10 pontos percentuais este mês. Apenas 2 em cada 10 americanos defendem a continuação da ação militar no Irão, portanto 20%, são 48% entre os republicanos e apenas 4% entre os democratas. 3 em cada 10 defendem uma pausa no conflito e a procura de um cessar-fogo renovado através de negociações. 72% consideram extremamente ou muito importante que os Estados Unidos previram novas subidas de preço no petróleo e no gás. 70% defendem a negociação de um cessar-fogo permanente. Para 64%, o que mais importa é evitar que o Irão tenha uma arma nuclear. Para 40%, é extremamente ou muito importante prevenir que o Irão ameace Israel.
2: Donald Trump cada vez mais fragilizado a caminho das eleições intercalares de novembro. Agora, um protocolo. A Associação Nacional de Assembleias Municipais é, a partir de agora, alta patrocinadora do projeto de Notícias Ilimitadas, 50 anos de poder local. A iniciativa já tinha o alto patrocínio do Presidente da República, Mariana Pedrosa.
7: A Associação Nacional de Assembleias Municipais vai desenvolver atividades durante o próximo ano relacionadas com o meio século de existência deste órgão, celebrado em 2027. Desde o início deste ano, a Notícias Ilimitadas está a promover o projeto 50 anos do poder local, uma iniciativa que conta com projetos editoriais especiais, como debates e conferências. O protocolo assinado hoje pela ANAM e pelo Grupo de Comunicação permite que os 50 anos do poder local sejam agora celebrados em conjunto até ao próximo ano. O presidente da ANAM, Fernando Santos Pereira, releva a importância de a comunicação social estar a investir no poder local.
8: Estamos bastante satisfeitos com o grupo por termos esta colaboração, que espero que será frutuosa, muito interessada, porque são títulos que realmente cobrem o território e fazem essa proximidade que deve acontecer. A proximidade com as populações deve acontecer

0: por lá dos autarcas e a proximidade com as populações deve acontecer por parte da comunicação social também.
1: O administrador da Notícias Ilimitadas, Domingos Andrade, sublinha que esta parceria é muito importante para a defesa do poder local.
2: É mais um reforço daquela iniciativa que nós temos, que é a comemoração dos 50 anos do poder local, que é um dos baluartes, se não o maior baluarte da democracia participativa. Nós começamos a celebrar os 50 anos do poder local em janeiro deste ano, indo com os nossos títulos, a TSF, o JTE no jogo, a todos os municípios.
1: A ANAM junta-se assim ao alto patrocínio do Presidente da República e da Associação Nacional de Municípios ao projeto 50 anos do poder local.
3: A Associação Nacional de Assembleias Municipais também vai estar envolvida nos novos prémios Excelência Local criados pela Notícias Ilimitadas em conjunto com a Intercampus.
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0: Boa tarde, 7h25. Daqui a pouco há especial desporto para acompanhar jogos das taças europeias desta quinta-feira. Para já, o trânsito ainda com um acidente por resolver na Cril, na zona de Camarata, em direção a Algés. Há demora desde Sacavém. Na segunda circular, sentido Sacavém-Benfica, há fila entre o aeroporto e o Estádio da Luz. Trânsito lento agora no final do IC19, em direção à segunda circular, com fila entre Alfragide e o Estádio da Luz. E as ligações norte à Ponte 25 de Abril, pelo Oeste Norte-Sul, ainda têm em fila desde Campolide e pela A5, a partir de Cruz das Oliveiras. No sentido contrário, há demora na A2 desde os viadutos do Feijó. A norte, acidente na A4 depois da zona de Campo, em direção a Amarante, com demora no local. E acidente na A28 depois da zona de Perafita, em direção a Vila do Conte. Há também a demora na passagem pela zona do acidente. Na VCI, sentido Freixo Rábida, ainda há fila entre o Estádio do Dragão e a saída para a A3 e mais à frente entre o Nó de Francos e a Ponte da Rábida. No sentido contrário, há demora entre o Nó de Francos e a saída para a A3. Final da A3 em direção a Braga, aliás, no sentido Braga-Porto, há fila no acesso à VCI desde a ligação da A4.
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0: A TSF está hoje no município de Ribeira de Pena, onde começa amanhã a 26ª edição da Feira do Linho. O certame continua a dar destaque a um produto que marca a identidade deste concelho no distrito de Vila Real, mas também mostra outras potencialidades do concelho. As atividades começam hoje com um desfile de moda em que o linho vai estar em destaque. A reportagem é de Eduardo Pinto.
2: O linho sobe esta noite à Passarela, em Ribeira de Pena, na véspera da abertura da Feira do Linho. Um desfile mostra como esta matéria-prima tradicional pode ser usada na moda contemporânea. Inês Torres Pereira, vereadora da Câmara de Ribeira de Pena, destaca o caráter local do espetáculo.
3: Ora, este desfile vai ser especial, até porque a modista, os modelos, os apresentadores são todos residentes e, em Ribeira de Pena, ou seja, vai ser um desfile muito caseiro, mas muito mais enriquecedor, até porque falamos do linho, e o linho sendo uma característica tão especial e de tão grande tradição, que vai enriquecer este arranque da feira e, tal como disse, uma vez que todos são da casa, torna o momento ainda muito mais especial.
2: As peças foram adaptadas pela estilista a partir de trabalhos feitos pelas tecedeiras locais. Algumas são totalmente em linho, outras usam apenas pormenores deste material, mostrando que a tradição pode ganhar novas formas.
3: Antigamente, o linho era muito direcionado para as toalhas, para os guardanapos, para algo mais de casa, e com o avançar dos tempos, o linho foi sempre aplicado à moda, e hoje em dia há peças belíssimas feitas em linho. Estas vão ser ainda mais especiais porque os pormenores que as tecedeiras foram fazendo vão ficar peças únicas, claro que sim.
2: A Feira do Linho decorre entre amanhã e domingo no centro de Ribeira de Pena e reúne cerca de 60 expositores. Inês Torres Pereira admite que o trabalho do linho tem vindo a perder praticantes.
3: Infelizmente, o linho tem vindo a decrescer, as tecedeiras que o trabalham, os produtores que o cultivavam, porque com o avançar do tempo esta prática foi perdendo
2: o trabalho, essencialmente.
3: Precisamente. Além das tecedeiras, que ainda temos, também temos os outros artesãos, outros estandes que que divulgam também o nosso concelho, não é apenas uma mostra de linho, mas também de todos os nossos outros produtos.
2: A Feira do Linho decorre até domingo e pretende preservar uma tradição de Ribeira de Pena, mostrando ao mesmo tempo que o linho pode continuar a ter lugar na moda, no artesanato e na economia local.
0: Um dia no município, reportagem de Eduardo Pinto, com apoio técnico de José António Barbosa.
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0: E abrimos aqui a emissão especial de desporto na TSF, coordenação em estúdio de Tiago Santos.

0: Boa tarde. Continuamos a seguir os passos das equipas europeias ou das equipas portuguesas nas provas europeias. Caminho para a Liga Europa do Benfica diante do St. Gallen e depois da derrota na Suíça. A equipa encarnada tenta dar a volta a esse resultado. Daqui a pouco jogo às 8, com o relato do Ricardo Barras, a reportagem no Estádio da Luz do João Lotra e os comentários de Luís Mateus. Em Braga, o Sporting de Braga tenta dar mais um passo rumo à fase principal da Liga Conferência, diante dos sérvios do Pančevo, com vantagem para o Sporting de Braga, 1-0 na primeira mão. Relato no Estádio Municipal de Braga do Hugo Miguel Taveira. Antes, a notícia de que o Torriense vai jogar os encontros da Liga Europa da nova temporada, jogos da fase principal da competição, no Estádio Doutor Magalhães Pessoa, em Leiria. Uma informação confirmada pelo Clube de Torres Vedras nos canais de comunicação oficiais do clube, explicando o Torriense esta decisão. Já sabia que o Torriense não podia jogar os jogos na casa habitual, em Torres Vedras, porque o estádio não tem as condições necessárias para os jogos da UEFA. Agora ficamos a saber que a escolha recai sobre o Estádio Municipal em Leiria e que assim, às quintas-feiras, o Torriense vai poder jogar os 4 jogos da primeira fase, jogos em casa, no Estádio Municipal Dr. Magalhães Pessoa, em Leiria. Uma garantia dada pelo clube, que este fim de semana joga a Supertaça Cândido Oliveira diante do Futebol Clube do Porto, como vencedor da Taça de Portugal, e é também nessa condição que vai participar nas provas europeias, no caso, na Liga Europa. A Liga Europa, onde quer chegar o Sport Lisboa e Benfica, vamos em direto até ao Estádio da Luz, onde Ricardo Barras há novidades no 11 de Marco Silva para este segundo jogo.
1: Novidades essas no meio-campo dos encarnados, uma nova dupla de médios para este jogo, já ele decisivo no início de temporada do Benfica. Vamos, João Lotra, confirmar então as novidades e o 11 completo dos encarnados, orientados por Marco Silva.
2: Com as saídas de Manu e de Miguel Figueiredo do 11, entradas de Leandro Barreiro e de Enzo Barrenechea, constituição inicial da equipa encarnada com Anatoly Trubin na baliza. Continua a merecer confiança o guarda-redes ucraniano por parte do técnico ex-Fulham. Alexander Ba, António Silva, Clément Lenglet e Samuel Dal compõem o quarteto defensivo, duplo pivô de meio campo com Enzo Barrenechea e Leandro Barreiro, apoiando Gheorghe Sudakov, é o homem que aparece mais à frente nesse meio campo, bem perto dos extremos, são eles Rafa e Jakub Kaminski, na frente está o grego Pavlidis.
1: O Benfica, que não pode contar com uma ausência de última hora, é uma novidade, Fredrik Auschnes, o médio norueguês, não está disponível hoje, não está sequer no banco dos encarnados devido a uma sobrecarga muscular. E, portanto, o Benfica tem no banco o guarda-redes suplente Samuel Soares, os defesas Dedic, Tomás Araújo e José Neto, os médios Manu Silva, Richard Rios e Miguel Figueiredo e os atacantes Luque Bacchio, Andreas Sheldrup, João Duran, Anísio Cabral e Franjo Ivanovic. É um Benfica que conta aqui no banco com vários jogadores que estiveram no Campeonato do Mundo e que já estão disponíveis para o técnico Marco Silva. Vamos agora, João, confirmar o 11 da equipa do St. Gallen. Poucas mexidas na formação suíça.
2: Apenas uma, com o Vatkoviak a entrar diretamente para o 11 e para a baliza. Foi o escolhido por Enrico Massen para começar o jogo. Tripla de centrais com Tom Gal, Josu Stanic, Okorodji, alas para Van der Metz e Stefanovic, meio campo para Gortlets, Bukalfa e Lucas Daschner. A frente tem Alio Baldi e Christian Witzig.
1: A equipa do St. Gallen, que vem de vitória no fim de semana no arranque da Liga Suíça, venceu o Zurique por 2-1, tem para este jogo na Luz, frente ao Benfica, 8 jogadores que, por lesão, falham este jogo, também ele decisivo na temporada da equipa que ganhou a Taça da Suíça na última temporada e foi também vice-campeão nacional no futebol helvético. São estes os 11 iniciais. Luís Mateus, muito boa tarde. De forma sintética, para já, o que esperar deste segundo capítulo de Marco Silva, esta temporada ao serviço do Benfica, depois da má exibição, podemos dizê-lo, na primeira mão, como é que olhas para este segundo jogo e também para as novidades no 11 inicial?
3: Boa tarde. O que eu acho sobre este jogo, espero que o Benfica completamente diferente daquele que jogou na Suíça, diferente em termos de atitude, de presença no campo, de personalidade também, com muito mais criação ofensiva que não teve praticamente em terras helvéticas e sobretudo olho para este 11 como 11 de continuidade de trabalho, ou seja, é um 11 que vem Marco Silva sucessivamente a trabalhar, já é um 11 com os jogadores que mais tempo têm trabalhado com ele. Houve muita gente que esteve no Mundial, chegou mais tarde e portanto chegam agora para serem opção, mas começam no banco. No caso de, por exemplo, Sheldrup e do Lukaku, por exemplo.
1: A equipa do Benfica, que historicamente nesta altura tem um saldo equilibrado frente a equipas suíças, sendo que em casa só perdeu apenas uma vez frente a uma equipa helvética, portanto os dados também históricos dão vantagem à equipa do Benfica para este segundo jogo decisivo no Estádio da Luz. João, rapidamente um apontamento sobre as bancadas que estão a ficar cada vez mais compostas.
2: Mas ainda faltam alguns minutos para o início da partida e por isso mesmo muitos ainda se estão a dirigir para o interior do Estádio da Luz. Estamos numa altura em que está a ser apresentado no conjunto de ecrãs gigantes da Casa Encarnada o 11 inicial do Benfica. Aplauso muito especial para António Silva. Ele poderá muito bem fazer hoje o último jogo ao serviço dos encarnados.
1: Arbitragem 100% germânica, que será liderada por Florian Bachstubner. Benfica Sandgallen começa a aquecer o ambiente na Luz para este jogo decisivo no início da época dos encarnados.
0: Benfica, que entretanto já sabe, se continuares no caminho da Liga Europa, vai jogar com o Hearts da Escócia, equipa eliminada no caminho da Liga dos Campeões pelo Sturm Graz da Áustria. E desta tarde, notícia também do apuramento do Maccabi Tel Aviv. Caso o Benfica não consiga o apuramento neste jogo diante do Sandgallen, cai para a Liga Conferência e traz esta equipa israelita como adversário na próxima ronda, o primeiro jogo também no Estádio da Luz. O segundo jogo, e caso se repita aquilo que aconteceu nesta eliminatória do Maccabi Tel Aviv, poderá ser na Geórgia, isto porque a UEFA impede ainda as equipas israelitas de jogarem naquele país. Vamos agora até Braga, onde o Miguel Taveira. Há uma grande novidade na baliza do Sporting de Braga, já que adiantámos ao longo da tarde, Ornicek está de saída para o futebol inglês e há outro jogador agora na baliza da equipa de Carlos Vicente.
4: O homem de confiança de Carlos Vicente passa a ser Bernardo Fontes para a baliza. Ornicek está de saída para a Inglaterra depois de 8 temporadas ao serviço do Sporting de Braga. Ele que chegou em 2019, muito jovem, mas fez apenas uma época e meia a titular na equipa principal, diga-se a verdade, e foi o suficiente para se valorizar ao ponto de dar o salto para uma liga mais competitiva, para muitos a melhor liga do mundo. Houve aqui alguma expressão de desilusão, quase de resignação, dos adeptos do Sporting de Braga nas bancadas quando foi anunciado o 11 titular e quando se aperceberam que Lucas Ornicek não estava presente. Ainda mais desilusão quando entraram os três guarda-redes para o aquecimento, foram anunciados pelo speaker do estádio e nem sequer no banco de suplentes estava Ornicek, e portanto ficaram dissipadas quaisquer dúvidas que ainda pudessem existir para os adeptos bracarenses, que vão agora apoiar naturalmente no Sporting Braga com a Bernardo Fontes na baliza. Recordando o 11 inicial da equipa de Carlos Vicens: Bernardo Fontes é então guarda-redes, na defesa Sérgio Barcia, Vítor Carvalho e Bright R&B mantêm a titularidade, apesar de Lagerbil, que estar de regresso, vai manter-se pelo menos por agora no banco de suplentes. No meio campo, Victor Gomes faz a lateral direita, à esquerda joga Gabriel Silva na posição que tinha sido de Gabri Martínez no jogo da primeira mão. O meio campo é entregue a Jean-Baptiste Garbi, João Moutinho e ao reforço Denis Usenbazic, antigo jogador do Colónia, da Alemanha, que também é novidade nesta equipa titular, entra para a posição de Diego Rodrigues. No ataque tudo igual, o capitão Ricardo Horta e também o espanhol Paulo Victor. Do lado da equipa do Jeles Nishar, Pančevo, orientada por Radomir Kokovic, será o guarda-redes Joran Popovic na baliza, é o capitão da equipa. Na defesa, Nikola Djuricic à direita, Uroš Tegelti à esquerda, os centrais são Vidojevic e Milik. O meio-campo é entregue a Janko Jevremovic, o médio mais defensivo, com Amadou Sabo, novidade na equipa equipa titular e Cristiano Sekularak como interiores no ataque, Nikola Jovanovic à esquerda, Simon Pedro à direita, antigo jogador do Estrela da Amadora. O ponta de lança é outra novidade, David Anqueia, que está na posição de Sylvester Jasper, talvez a principal figura desta equipa do Zelenizhar Pandechevo, ele que também já teve uma passagem por Portugal ao serviço do Portimonense, mas que à semelhança de Hornacek também vai ser poupado neste jogo por estar de saída, neste caso para o futebol belga, onde à partida reforçará a equipa do Zulte Varega. Perde, portanto, aqui uma das suas principais figuras, a equipa do Zelenizhar.
0: A equipa do Sporting de Braga à procura desse apuramento e para já não temos ainda resultado final do jogo que cruza, não é? A eliminatória que cruza com esta do Sporting de Braga, e a eliminatória está bem equilibrada nesta altura entre as duas formações que podem defrontar o Sporting de Braga na próxima ronda de acesso a esta Liga Conferência. Já regressamos ao tema Sporting de Braga, vamos manter-nos atentos também àquilo que se passa no Estádio Municipal em Braga. Para já, regressamos ao Estádio da Luz, com bancadas cada vez mais preenchidas, Ricardo Barras.
1: Belíssimo ambiente é o que espera a equipa do Benfica neste primeiro jogo oficial da temporada em casa. O Benfica já jogou aqui até recentemente, depois da derrota na Suíça, na passada quinta-feira. Na sexta, logo imediatamente a seguir, teve aqui um jogo diante do Belenenses, um jogo particular onde Marco Silva aproveitou para rodar vários jogadores menos utilizados durante a pré-temporada. O Benfica venceu, aliás, esse jogo aqui na Luz por 5-1, e portanto não é a primeira vez que alguns destes adeptos pisam o estádio João Lotra, mas é a primeira vez de forma oficial, ainda com o sol a beijar a grande parte das bancadas.
2: Sim, por isso mesmo é esperada uma casa bem diferente em relação a essa partida com os azuis do Restelo, no dia da ressaca dessa derrota frente a este mesmo Santa Gala, na equipa que pela primeira vez vai pisar este relvado num jogo oficial na temporada 26-27, um relvado que semelhantemente àquilo que tem acontecido nos últimos anos, foi mudado há poucas semanas, depois de uma sequência de vários concertos aqui no Estádio da Luz. Tapete verde com algumas zonas que não estão a 100%, diria que mesmo assim está um relvado bastante bem tratado, até tendo em conta o muito calor que se tem feito sentir na zona de Lisboa. Quanto às bancadas, e falávamos sobre isso há pouco, estão cada vez mais compostas, longe de cheias ainda por esta altura, quando faltam cerca de 15 minutos para o início da partida.
1: E Luís Mateus, depois das impressões que o Benfica deixou no jogo da primeira mão, hoje, para além de vencer, o Benfica vai ter de convencer, ou estando aqui a jogar uma eliminatória decisiva na sua temporada, o Benfica quer estar na Liga Europa, recordar que se por acaso for eliminado, cai para as pré-eliminatórias da Liga Conferência. Mais do que vencer, o Benfica terá os de jogar bem, ou ainda é muito cedo para fazer esta exigência a esta equipa de Marco Silva?
3: Eu acho que isso é sobretudo importante vencer, porque está em causa uma eliminatória, e atenção que é uma eliminatória diante de uma equipa que está a anos-luz daquilo que é o Benfica em termos de talento. É uma equipa que, se nós olharmos para o seu passado, tem muito poucos jogadores contratados acima de 1 milhão de euros, e o Benfica nos últimos anos usou e abusou de jogadores por 20, 30 milhões de euros no mercado de transferências. Portanto, é uma equipa com talento reduzido, tendo em conta a comparação com o Benfica, mas também é uma equipa muito bem organizada, com um excelente trabalho do Henrique Massa. O futebol não progressivo vem neste sentido. O Henrique Massa tem uma equipa que pressiona muito, que tenta roubar a bola, que vai bloquear o corredor interior, que parece que seja talvez a grande dificuldade do Benfica hoje. Vai ter de conseguir encontrar momentos de igualdade numérica e superioridade numérica no corredor interior, onde estarão 8 jogadores da equipa suíça, os 3 centrais, os 3 médios interiores, e também os 2 pontas de lança. Portanto, é uma equipa que vai, sobretudo, tentar bloquear os caminhos para a baliza, os caminhos mais diretos, vai obrigar o Benfica a jogar pelos flancos. E olhamos para o 11 do Benfica e olhamos para as dificuldades de tal em termos de profundidade, olhamos para as dificuldades de adaptação de Kaminski, que acabou de chegar, ainda não mostrou o talento e o potencial que lhe era indicado, e Rafa tendência a ir muito para o meio também, portanto não há extremos, a equipa está muito dentro dos seus laterais e não parece que tenha laterais para atacar este modelo da equipa suíça, mas depois está uma diferença de talento muito grande.
1: Portanto, em termos de jogo jogado, perdão-me aqui a redundância, o que é que estás à espera? Falou-se muito e o técnico alemão do St. Gallen, o Henrico Maaßen, falou muito ADN da equipa, é uma equipa muito pressionante. Fê-lo, aliás, fez essa tal pressão no jogo da primeira mão. Estás à espera do mesmo, de um St. Gallen pressionante, a tentar roubar a bola rapidamente ao Benfica, ou devido à vantagem, uma equipa mais resguardada e, portanto, o Benfica, à partida, terá mais tempo posse de bola?
3: Eu acho
1: o que é que estás à espera?
3: Eu acho que a vantagem permite que a equipa suíça baixa um bocadinho o bloco, mas não mais o suficiente para ser um bloco baixo, para passar a redundância. Ou seja, vai tentar colocar a pressão, sobretudo no corredor interior, junto dos médios do Benfica, que vão tentar levar e criar o futebol ofensivo da equipa. Essa parece-me a grande questão para este jogo. Os suíços vão tentar, sobretudo, impedir que a equipa de Marco Silva, e atenção que as equipas de Marco Silva têm tendência a ligar muito diretamente central ou lateral e médio avançado, são sempre equipas progressivas, e teve muitas dificuldades na Suíça, precisamente porque a pressão, haver muitos jogadores de costas para a sua própria, para a baliza contrária, ter os jogadores a receber de costas, tornou-se a situação muito difícil para a equipa encarnada. O modelo está bem identificado por parte do St. Gallen, acho que não vai ter assim tantas alterações. O Benfica é que teve esta semana para tentar encontrar soluções para ultrapassar estas várias linhas de pressão que a equipa do St. Gallen mete ao longo de todo o relvado.
1: Olhando agora novamente para a equipa do Benfica e para as novidades do 11 inicial, as entradas de Leandro Barreiro e de Enzo Barrenechea. Creio que, por acaso não fez a contabilização, mas tenho a ideia de que daquilo que nos foi dado a mostrar na pré-época do Benfica, este foi o trio de médios mais utilizado, Barreiro, Enzo e Zudakov. Nesta altura, tu achas que esta é a melhor combinação? Haverá alguma combinação certa, possível, olhando para o leque de médios do Benfica, ou nesta altura esta é a combinação que encaixa melhor na fase em que o Benfica está da temporada?
3: É uma opção de treinador. Eu acho que neste momento Manu está um bocadinho melhor do que Enzo em termos de passe, em qualidade de passe. Acho que Barreiro é importante para a equipa porque vai tentar surpreender o St. Gallen, sobretudo com movimentos sem bola. É um jogador que parece muito, tem essa chegada, mas chegada sem bola, aparece para finalizar e poderá ser um jogador importante para escondendo do adversário poder aproveitar essa mesma capacidade que tem. Depois Sudakov baixa muito para construir e isso tira um bocadinho ali da zona de criação onde é o mais onde é a sua opção de origem, se quisermos. Portanto, como Sudakov é obrigado a recuar muito, a equipa fica um bocadinho longe de Pavlidis. E esse tipo de dinâmicas são dinâmicas que Marco Silva deverá ter tentado combater nesta semana de trabalho. E atenção, muita atenção às bolas paradas. Um golo sem tela daqui e uma bola parada poderá tornar esta tarefa uma tarefa de Hércules.
1: Já volto a ti, Luís. João, nesta altura, o Estádio da Luz está a assistir ao primeiro voo oficial da Águia Vitória na temporada.
2: Ela partiu do terceiro anel do Estádio da Luz, está agora a fazer uma espécie de volta de reconhecimento em torno de todo o estádio. Vamos ver qual a facilidade que terá a Águia do Benfica para pousar e completar o símbolo que já está no relvado, até porque há um cruzamento de ventos na zona do relvado e, portanto, vamos ver se terá ou não facilidade de fazer esse pouso de forma a completar o símbolo do Benfica. O que acontece agora, daí o grande aplauso que ouvimos na TSF, é o momento que todos queriam viver neste dia no Estádio da Luz, no primeiro jogo oficial da temporada 26-27.
1: E o terceiro jogo do St. Gallen frente a uma equipa portuguesa, de recordar que há duas épocas, o Vitória, na altura o Vitória Sport Clube, o Vitória de Guimarães, de Rui Borges, venceu este St. Gallen na Liga Conferência e, claro, houve o segundo jogo, o jogo da semana passada, no qual o St. Gallen venceu o Benfica por 2-1 na Suíça. Luís, volto só a ti para questionar sobre Sudakov, porque tocaste no nome dele. Não foi uma grande exibição aquela que fez no jogo da primeira mão. Tu achas que se pode tornar um problema para a equipa do Benfica? Marco Silva defendeu um jogador. É uma questão de confiança ou, mais do que isso, de falta de qualidade, na tua opinião, para esta altura ser um titular na equipa do Benfica?
3: Não, acho que é claramente uma questão de confiança. Eu tenho visto o Dakov muito mais dinâmico do que o Dakov da época passada. Tenho tentado, é verdade que as coisas não lhe têm saído bem, o passe de ruptura não lhe tem saído, sobretudo.

0: Miguel Piero, que joga ao lado do ponta de lança. É um jogador que arrece nas costas e depois tenta aproveitar os espaços libertados pelo ponta de lança, sim, ou então servir o ponta de lança aos extremos para o cruzamento. Portanto, acho que sim, acho que esta é a posição ideal para ele. Não o vejo encostado à esquerda, não o vejo encostado à direita. O Benfica também não tem muitas soluções para a posição 10, portanto tem que espremer o Dacova até que ele apareça.
1: Deixa-me ainda perguntar sobre António Silva, porque poderá ser o último jogo do central formado no Benfica. No Benfica, poderá ser o seu último jogo com a camisola dos encarnados. Falou-se muito também disso, quer no jogo da primeira mão, quer nesta, de alguma possibilidade de algum desleixo de António Silva. Achas que há probabilidade disso acontecer, que te pareça uma exibição de António Silva no jogo da primeira mão, e também em termos de balanço, até porque a saída para a Inglaterra está mais ou menos desenhada, se achas que é um jogador que atingiu o seu potencial na equipa do Benfica?
0: Não, eu acho que não atingiu o seu potencial na equipa do Benfica. Eu acho que ele tem, não vou chamar de defeitos, porque é uma palavra que vem-me à cabeça agora, mas vou pô-la entre aspas, acho que é um jogador que tem alguns problemas a nível de marcação individual, deixa-se de passar muitas vezes nas diagonais curtas dos adversários, e essa parte do seu jogo não evoluiu, e deveria ter evoluído. É um jogador que tem a capacidade para fazer passe progressivo, é um central que pode ser um central mais moderno, se quisermos. Não é comparável com o Tomás Araújo, que é muito mais jogador do que António Silva, se quisermos, mas é um central que tem essa capacidade de meter a bola e de levar a bola em transporte. Isso é bastante valorizado no futebol moderno. Irá para a Inglaterra e acho que terá a Inglaterra uma exposição que poderá, de certa forma, fazê-lo evoluir para esse patamar. Vamos ver se consegue ou não, porque para já acho que fica aquém desta reta final de Benfica, este crescimento que era esperado do Nacional Português.
1: Mas achas que há risco para o Benfica, nesta altura, utilizar António Silva neste contexto, em vésperas de transferência?
0: Não, acho que é um problema coletivo que o Benfica tem, não é um problema individual, é um problema de que as coisas não estão ainda muito ligadas, e portanto... António Silva vai
1: fazer falta, na tua opinião, António Silva, esta equipa do Benfica. Sabemos que nos últimos anos perdeu até algum espaço no 11 inicial. Achas que vai fazer falta ou o Benfica vai ficar bem sem António Silva?
0: Acho que tem quase Araújo e é o Tomás, é o central melhor à partida e terá que ir ao mercado para combater a ausência.
1: Muito bem, João Lotra, nesta altura há aqui uma espécie de cerimónia, digamos assim, quase até de boas-vindas aos adeptos do Benfica para a nova temporada. Ambiente ensurdecedor, como é habitual, e o estádio cada vez mais cheio.
2: O show de luzes não funciona tão bem como funciona, por exemplo, em altura de inverno. De qualquer forma, é sempre imponente ver a forma como este Estádio da Luz se prepara para receber os jogadores. Estão prestes a entrar, ainda não o fizeram, tanto os jogadores do Benfica como os do St. Gallen, assim como a equipa de arbitragem. Por esta altura vão aparecendo no ecrã gigante os vários jogadores que vão ser titulares, relembrados também pelo speaker. Uma cerimónia protocolar, por assim dizer, ou pré-protocolar, que começou também com a presença de Tim, o vocalista dos Chutes e Pontapés, chamado a marcar presença neste primeiro jogo oficial da temporada no Estádio da Luz, para cantar um dos vários hinos do Sport Lisboa e Benfica. É apresentado agora Rafa, está quase a acabar essa apresentação, um a um dos titulares. Quanto aos jogadores e à equipa de arbitragem, ainda não os vimos entrar no relvado.
1: Estamos já a menos de 5 minutos do apito inicial na Luz para este duelo entre Benfica e St. Gallen. Só a vitória interessa aos encarnados diante da formação suíça.
3: Deixar só aqui uma correção: no duelo entre Maccabi Tel Aviv de Israel e o Tiraspol, vitória do Maccabi Tel Aviv, mas o Benfica poderá jogar, caso não consiga ultrapassar o St. Gallen, com a equipa do Tiraspol, a equipa da Moldova, a equipa da região da Transnistria, isto porque o Benfica cruza com a equipa que perdeu esta eliminatória, que era também da Liga Europa. Em caso de vitória, aquilo que esperam os adeptos do Benfica, os encarnados jogam diante do Arts. E em Braga, Hugo Miguel Taveira, os adeptos do Sporting Clube de Braga aguardam agora pela chegada da equipa ao relvado.
4: Estão à boca do túnel os jogadores do Sporting de Braga. Voltou a ser anunciado há pouco o 11 titular da equipa, e a verdade é que o nome, ou a reação mais silenciosa ao nome de jogadores, foi mesmo a do nome de Bernardo Fontes. O guarda-redes vai substituir Lucas Ornicek. Continua esse tema a ter muito peso na reação dos adeptos nas bancadas aqui do Estádio Municipal de Braga. Um Braga que defronta este Gelés Nishar Pantchevo apenas no seu segundo jogo

0: Oficial da temporada, a equipa sérvia na realidade já vai para o terceiro porque realizou a primeira jornada do campeonato, conseguiu vencer na altura por 2-1 em casa a formação do Radnici Niš, é uma equipa, diria que de um escalão diferente do Braga a nível europeu, e o próprio treinador acabou por admitir isso na conferência de imprensa de antevisão ao jogo, a dizer que o Sporting de Braga não merece estar na Liga Conferência, que é uma equipa claramente de um patamar superior, mas isso não se notou tanto assim no jogo da primeira mão. Carlos Vicens admitiu isso mesmo, disse que a equipa não esteve no seu melhor, que faltou energia e que terá que mostrar uma versão diferente agora, numa altura em que entram as equipas no relevado, lideradas pela equipa de arbitragem, liderada também pelo checo Dalibor Cerny. O Municipal de Braga não está cheio, nem perto de isso, diria que mais ou menos meia casa, ou seja, 15 mil pessoas deverão estar esta noite aqui em Braga para apoiar a equipa para aquele que é o primeiro jogo oficial da época na Pedreira. De qualquer das maneiras, o otimismo vai imperando, mesmo sem ordem cheque, o Braga venceu fora de portas e, portanto, apenas que manter essa vantagem neste encontro. Já sabe que vai jogar com o equipamento principal, é possível ver o vermelho e branco arsenalista, o Jelesny Sharpanchevo vai equipar todo de azul para a partida que começa daqui a 2 minutos.
1: As cores em Braga com o relato de Hugo Miguel Taveira. Já regressamos ao estádio do Sporting Clube de Braga, que entretanto já tem adversário para a próxima eliminatória. Caso passe, vai defrontar o Dinamo de Minsk da Bielorrússia, equipa que no jogo em casa atuou na Bulgária, porque também a Bielorrússia não pode receber jogos das equipas daquele país nas provas europeias. Regressamos ao Estádio da Luz, Ricardo Barros.
2: A Luz já se escutou o hino do Benfica, já houve também cumprimento oficial entre capitães de equipa. Está quase a começar o desafio, João Motra.
3: Vai começar, mas não sem que antes as duas equipas se juntem e façam a habitual roda de motivação. As últimas palavras, provavelmente, dos capitães de equipa para todos os seus companheiros. Capitão de equipa do Benfica para esta partida, António Silva, merece essa oportunidade mais uma vez de o ser. Neste pode, como já dissemos, ser o último jogo com a camisola encarnada. Foram muitas partidas, este será o 184º jogo que vai fazer com esta camisola, pode muito bem ser o último. As bancadas cada vez mais preenchidas, provavelmente o Estádio da Luz não estará cheio neste final de tarde de quinta-feira, mas há um objetivo claro dentro do relvado. Os encarnados têm de vencer para mudar tudo nesta eliminatória, virá-la de pantanas e conseguir passar à terceira pré-eliminatória de acesso à fase Liga da Liga Europa.
2: E vai sair na Luz o St. Gallen, o vice-campeão suíço. A equipa que venceu a Taça da Suíça na temporada passada vai dar o pontapé inicial no Estádio da Luz. Está à pinha para o primeiro jogo da temporada. Apito o árbitro, começa o Benfica St. Gallen. É preciso uma noite de remontada, de reviravolta, para o Benfica continuar nestas pré-eliminatórias da Liga Europa. Perdeu por 2-1 na primeira mão e lá vai o St. Gallen no ataque com o Witzig. Tentou passar por António Silva, cortou o central da equipa do Benfica, ao lançamento para a turma suíça.
3: Bola para lá da linha lateral, agora com o Van der Merch, com a oportunidade de arremessar para dentro da área, prefere fazê-lo para a zona mais recuada.
2: O lançamento para a equipa helvética, bola roda na zona do meio campo, a dominar o central Jozo Stanic, a central que é o central mais ao meio, na linha de 3 da equipa helvética. A bola dominada por Okojori, atrasa para o guarda-redes Vakoviak, a guarda-redes número 2 do St. Gallen, entrega mal a bola ao Benfica, a tentar ganhar por intermédio de Rafa Silva. A bola sobra para Pá no lado direito da defesa, já tocou na frente para Rafa, encostou ali o corpo ao Kodjori, ganha o lançamento da equipa suíça.
3: Muito bom trabalho do inglês.
0: A dizer apenas que começa a partida também no Estádio Municipal de Braga.
3: Fica essa nota, falávamos aqui no Estádio da Luz dessa oportunidade que o Benfica teve para sair. Muito boa pressão de Pavlidis num primeiro momento sobre o guarda-redes contrário. Ficou uma primeira aproximação com maior perigo à baliza do St. Gallen.
2: Bate na frente a equipa suíça, atenção a Baldi, fez um jogaço na primeira mão. Lá vai o St. Gallen, atenção, vai com perigo, o passe...
3: A oportunidade que o Benfica teve para sair, muito boa pressão de Pavlidis num primeiro momento sobre o guarda-redes contrário. Ficou uma primeira aproximação com maior perigo à baliza do St. Gallen.
2: Bate na frente a equipa suíça, atenção a Baldi, fez um jogaço na primeira mão. Lá vai o St. Gallen, atenção, vai com perigo, o passe a entrar. Witzig atirou por cima com um corte decisivo da linha defensiva.

0: encarnada, olha o pontapé de canto para a Sandegala.
1: Mais concretamente, in extremis, Clément Lenglet, oportunamente a fechar o espaço de encaixe da bola na baliza de Anatoly Trubin. Primeiro pontapé de canto da partida para a formação suíça. 2 minutos nos bancos, mãos na cintura por parte dos dois treinadores, ou melhor, Marco Silva está de mãos nos bolsos, preocupado com este início. O Sandegala tem a bola parada.
0: Primeiros 2 minutos e atenção aos pontapés de canto. Benfica tremeu e de que maneira na Suíça. Olha o canto batido, bola na pequena área, sacode Trubin e acaba por agarrar a 2 tempos.
1: É importante a ação de Anatoly Trubin, a bola bateu ali nas mãos de Manteiga, acabou por ser segurada numa segunda instância.
0: Não consegue sair o Benfica, está para já a ser abafado na luz. Olha o cruzamento do Sandegala, bola na grande área, passa por toda a gente, vai ser dominada por Dal no lado esquerdo, a pé de calma na zona defensiva do Anglê, mas Dal estica a bola na frente, é para a zona de Sudakov, tocou para Kaminski, dominou já fora do terreno de jogo. Há mais um lançamento para a equipa suíça.
1: Algo atrapalhou na abordagem de Jakub Kaminski, não tem tido o início mais fácil de presença com este clube encarnado. O jogador polaco acaba por ter uma oportunidade para continuar um lance-atacante, não conseguiu prosseguir.
0: Bom, mas o jogo está totalmente partido. Olha o Sandegala, Baldi está na área, vai atirar a baliza, não, rodou sem espaço. Olha o Sandegala ainda à procura de mais um gol na vantagem. A bola para a equipa helvética, cruzamento para a grande área e corta! Alexander bate cabeça para o contra-atacar o Benfica. A bola para o Sudakov, a carrega o jogo pelo lado esquerdo, mas há corte na linha defensiva de Tom Gala. Lançamento desta vez para os encarnados.
1: A tirar o pão da boca Sudakov, importante na missão defensiva ao camisola 26 da equipa helvética. Atenção a este início, um bocadinho maus papéis. A linha defensiva do Benfica não está fácil este início de encontro para os encarnados.
0: E Marco Silva já abana a cabeça ali na zona do banco do Benfica. É um jogo que está a começar exatamente como começou há uma semana no jogo em território suíço. A bola para Lenglet, bate na frente, é para Pavlidis, que é no relvado. Há falta cometida por Stanitz, a pontapé livre para a equipa encarnada. Já bateu Pavlidis com pressa a mais e Marco Silva tinha falado que queria uma equipa mais calma com bola, mas o Benfica está muito precipitado.
1: Protestou Marco Silva, protestou também Simão Sabrosa, por isso mesmo o quarto árbitro foi ter com os dois para pedir mais cautela na próxima abordagem à equipa de juízes do encontro. Falta cometida sobre Pavlidis, prontamente assinalada por Florian Batsch-Dubner, mas Pavlidis queria bater rápido, o árbitro não permitiu. Agora sim, a bola foi batida.
0: Já vamos à primeira leitura do comentador da TSF, Luís Mateus. A bola para a equipa do Benfica, tenta estabilizar o jogo. Primeiros 5 minutos no estádio da Luz, o Benfica perde na eliminatória por 2-1, 0-0 para já na capital portuguesa. A bola para Trubin, veste todo de cinzento, o guarda-redes encarnado sai da grande área, joga a bola rasteira para a zona de Sudakov, domina mal, mas ainda vai a tempo de a captar e de a entregar de novo em Anatoly Trubin. Jogam os ucranianos do Benfica. A Trubin agora bate a bola para a frente, à procura de Rafa Silva, vai acelerar a corte a meio caminho da equipa do Sandegala. A dominar agora a Balde no ataque, volta o Benfica a estar totalmente partido. Olha a equipa suíça, lá direito a com Van der Merch, a domina o francês, tenta ir para cima de um adversário, cai a com falta de Enzo Barrenechea.
1: Não foi literalmente, mas foi autenticamente abalroado por Enzo Barrenechea, o jogador do Sandegala. Vai cumprimentar um companheiro na circunstância. Lucas Daschner, o camisola 10, será o responsável por bater o pontapé livre bem perto da área técnica onde está Marco Silva, que pede aos jogadores do Benfica para subirem as suas linhas.
0: A bola atrasada para a equipa suíça, dominando o guarda-redes que veste o de amarelo, o guarda-redes alemão Vatkoviak. A pontapé, a bola para o Chaves de Lisboa, a bola ganha na zona defensiva por parte do Benfica, a dominar António Silva, poderá ser um adeus de António Silva com as cores encarnadas. Abertura para o lado esquerdo em Lenglet, a dominar o central que foi campeão espanhol no Barcelona, vindo do Atlético de Madrid para a Luz, a dominar e a atrasar a bola para a Turbina. O Benfica tenta se ir a jogar com bola no pé, mas a passo de caracol. Aproxima-se Enzo Barrenechea a dominar o médio argentino. Libertou à direita para António Silva. O Sandegala está pressionante, está subido e o Benfica não consegue sair. A bola para Lenglet à esquerda, está junto ali ao banco de Marco Silva. Bate a bola para a frente, a cortar Pavlidis. Ali na zona do meio campo e a bola sobra novamente para a equipa encarnada. A dominar no lado direito, pá. Bate a bola na frente, é para a zona de Kaminski, acelera o polaco, vai com ele Tom Gale, domina bem Kaminski, atenção ao Benfica, tem espaço, a Kaminski tocou, Rafa libertou, Barreiro cruzou e o corte da equipa suíça, ainda mexe com Enzo Barranagea, abre à esquerda, Dala, ajeitou, Sudakov vai cruzar, bola levantada e o corte é por cima da baliza com a indicação de fora de jogo no ataque do Benfica.
1: É isso mesmo, assinalado pelo árbitro assistente de Florian Bartstuber, mas muito boa a jogada do conjunto encarnado. A equipa de Marco Silva a atacar por intermédio de Jakub Kaminski, cruzamento tirado do lado direito, primeiro corte da linha defensiva do St. Gallen, na insistência Enzo Barranechea também tentou ser feliz, mas o fora de jogo foi assinalado, livre indireto já batido pela equipa helvética.
0: No ataque a equipa do St. Gallen, mas novamente Enzo Barranechea a dominar a bola no meio campo, é o primeiro jogo a titular do médio argentino em Valência, segunda época no Benfica, a bola comprida era de António Silva para Bá, não consegue chegar o lateral dinamarquês, Dedic está no banco e disponível para Marco Silva, a bola atrasada de Vakoviak vai pontapear a bola para a frente do guarda-redes, é ganha bem por Kaminski no lado esquerdo, a perda ali no duelo com Tom Gall e o árbitro dá o quê? Lançamento?
1: Lançamento para a equipa do St. Gallen, muito perto de Enrico Massa, no treinador dos helvéticos, fica momentaneamente agarrado à perna Tom Gall, mas parece que está tudo bem com o camisola 26, um dos muitos alemães desta equipa que joga hoje fora de casa.
0: Bola para a equipa do St. Gallen, lançamento comprido para a frente de ataque, tentou dominar Baldé, chega primeiro, Enzo Barranechea de cabeça, a bola salta e tenta no meio campo, a Barreiro tentou ganhar, não conseguiu fazê-lo, a ganha bem o capitão, a Gortler, olha o ataque do St. Gallen, bola comprida, Baldé na área, a dominar, a cruzar, Trubina, estava fora da baliza, mas há fora de jogo a salvar a equipa do Benfica.
1: Fora de jogo assinalado à posição, à primeira posição de Aliu Baldé no ataque, àquela bola colocada nas costas da linha defensiva do Benfica, início muito, muito desinteressante da equipa encarnada. Que atenção agora.
0: Atenção ao passo comprido. António Silva para Pavlidis. Voo sem escalas com o guarda-redes do St. Gallen a agarrar.
1: Bom controle da profundidade defensiva por parte de Lucas Vatkoviak, mas só voltando àquele lance de há pouco, a equipa do St. Gallen esteve muito perto de aproveitar um erro de Anatoly Trubin.
0: Baldi abriu o St. Gallen, está de candeirinha na luz, abertura para o lado direito. A Invader Mersch, olha o St. Gallen no lado direito. O ataque a dominar o francês, atrasou a bola para a do meio campo, é para Daschner, o médio âncora da equipa suíça, a subida dela monumental aos jogadores do Benfica.
1: Acredito que seja audível para todo o auditório da TSF, não estão a gostar os adeptos deste início de encontro da equipa do Benfica, muito difícil, muitos ataques da equipa do St. Gallen, já se ouviram aplausos, já se ouviram cânticos, mas a última coisa que se ouviu foi uma subida dela monumental.
0: Isto porque Luís Mateus, o Benfica está aqui a fazer a parte 2 do filme que vimos na semana passada.
2: Olha, o jogo está completamente partido, enquanto que o Benfica devia aproveitar para ter critério, colocou o jogo na dimensão que os suíços querem ter, que é constantemente estarem em transição, constantemente estarem a atacar, a assaltar a linha defensiva encarnada. É preciso ir com critério, não perder a bola, tentar empurrar com posse de bola o adversário para trás, para perto da sua baliza. A verdade é que muitas vezes, e agora nota-se aqui um buraco imenso no meio-campo, temos Barranechea e Barreiro à frente dos centrais para tentar iniciar ali a construção e depois praticamente 4 jogadores encostados à linha defensiva com um buraco imenso no meio, o que obriga muitas vezes a equipa a bater para a frente, onde não tem uma equipa preparada para ganhar a segunda bola.
0: E atenção ao Benfica, Palmeiras vai atirar, atirou!

0: remate certeiro do ponta de lança grego a marcar o primeiro na época, o primeiro do Benfica nesta segunda mão.
1: E tudo começa com um lançamento lateral rapidamente efetuado por Alexander Brabá à procura de Rafa, atacou o espaço, estava completamente sozinho, abriu-se uma espécie de cratera na linha defensiva do St. Gallen. Pavlidis estava a aparecer pelo meio, também ele solto de marcação, aproveitou Rafa, olhou, teve tempo e espaço para enquadrar o grego com a baliza do St. Gallen. Este não se fez rogado, aproveitou a oportunidade e fez 1-0. Foi perceptível, mais uma vez, a explosão. Agora sim, de alegria na Luz.
0: O primeiro golo de Pavlidis da temporada, ele que para já tem uma média de 30 por época. Ao serviço do Benfica, marca o primeiro Luís Mateus na tal verticalidade que o Benfica soube aproveitar. Tudo começa no lançamento lateral.
2: Certo, mas foi uma verticalidade com critério, porque eu estava a ver até aqui, o lançamento lateral acaba por apanhar Rafa com a bola controlada e depois Rafa a servir para Pavlidis, que com o pé esquerdo acabou por ultrapassar com facilidade o guarda-redes. Uma boa transição, mas a ter aquilo que tinha faltado até aqui, o critério no momento do passe. Não foi um pontapé para a frente, foi um passe e deu um lugar a este gol.
0: E olha o St. Gallen, atenção, Baldi na área, vai atirar, atirou, defendeu o Trubina a defender, olha atenção, o Cojori atirou ao lado da baliza. Duplo remate da equipa do St. Gallen à procura de nova vantagem na eliminatória.
1: Ali o Baldi não tinha muito ângulo, tentou fazer um remate cruzado, o Anatoly Trubin estava a fechar o posto mais próximo. Boa oportunidade para os helvéticos nessa primeira oportunidade nesta jogada. Na sequência, depois de Anatoly Trubin sacudir para fora, Enzo Barreneche cortou para uma zona onde estava um outro jogador da equipa helvética que procurou imediatamente o remate. Este saiu ao lado, estava a controlar o guarda-redes ucraniano.
0: E estamos com 14 minutos no Estádio da Luz e o resultado é este: Benfica 1, St. Gallen 0, 2 igual na eliminatória.
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5: Como é que fica a vantagem? Como é que está o jogo aí em Braga, o Miguel Taveira?
6: Um jogo para já muito quesilento, com várias faltas nestes primeiros 13 minutos. Há pouco o Braga entrou pela primeira vez com algum perigo na área do Geles Nichar, com Paulo Victor quase isolado a queixar-se de uma carga nas costas. O árbitro decidiu não marcar penalti. Não há vídeo-árbitro nesta fase da Liga Conferência e, portanto, o lance acabou por passar sem qualquer penalização. O Braga tem mais bolas, está a assumir o controlo, mas o Geles Nichar para já está bem organizado a manter o 0-0 com 13 minutos de jogo.
5: Já regressamos a este Sporting de Braga 0, Geles Nichar 0. Regressamos ao Estádio da Luz, já com o marcador ativo, Ricardo Barras. Nesta altura, Benfica vence por 1-0 nesta segunda mão, ou seja, 2 igual. Na eliminatória, tudo empatado entre Benfica e St. Gallen. O Benfica já fez o empate, agora falta o resto, perante um St. Gallen que está com olhos na baliza de Anatoly Trubin. Não consegue dominar Rafa Silva no ataque, foi dele a assistência para o golo, há lançamento para Bá.
1: Corte ao Coroji, lançamento para Bá. Há pouco foi oportuno, foi rápido a executar precisamente um arremesso manual, colocou em Rafa, que serviu Pavlidis para o golo. Atenção à equipa do Benfica.
0: Ainda Pavlidis no remate, que passa por cima da baliza de Vatkoviak. Já se ouve mais aplausos do que assobios na Luz.
1: Tentou um remate arqueado, o grego acabou por sair muito longe do alvo pretendido. A baliza de Vatkoviak, guarda-redes da equipa do St. Gallen, que também está a ser apoiada por cerca de 100 adeptos. Estão num dos topos do estádio, naquela zona que, para quem conhece, é aquela que habitualmente é afeta aos adeptos visitantes. Quanto aos adeptos do Benfica, porque era em relação a esses que perguntavas, Ricardo Barras, estão cada vez mais contentes com o jogo da equipa de Marco Silva, por não só porque o Benfica está a ganhar, mas porque vai conseguindo nos últimos minutos ter mais bola.
5: Ricardo, deixa-me só dizer que a Confederação da América do Norte, Central e das Caraíbas segue o exemplo da UEFA, ainda que com um comunicado um pouco menos veemente, e rejeita também a proposta da FIFA para alterações ao Campeonato do Mundo de Futebol, isto depois desta tarde as 55 federações compõem a UEFA, incluindo Portugal, terem ameaçado com um boicote às competições da FIFA caso o Gianni Infantino avance com a possibilidade de venda ou de abertura a investidores privados do Campeonato Mundo de Futebol.
0: Olha o Santo Caldo, atenção, turbina os papéis, atirou o balde e grande corte! É de Longley a evitar que o St. Gallen passasse para a frente da eliminatória. A bola para a equipa suíça, a Balde é um perigo solto no ataque dos helvéticos. A bola para Tom Gall, levantou o cruzamento, olha, atenção, cabeceamento que passa por cima, foi de Bocalfa, pareceu-me cabecear por cima da baliza do Benfica.
1: É mesmo ele, Ricardo Barras, o autor do último remate desta jogada, mas atenção àquele primeiro momento no qual mais uma vez Anatoly Trubin saiu particular mal da sua baliza, queria fazer o controlo ao espaço, estava a tentar fechar aquele que era atacado por Aliu Balde. Muito bem o conacriguiniense a ler esse erro do guarda-redes ucraniano do Benfica, esteve muito perto de aproveitar, de capitalizar em cima desse erro, não conseguiu à primeira. O St. Gallen também não conseguiu à segunda com essa finalização do seu camisola 11.
0: Está a tremer Trubina na baliza do Benfica, estamos com 18 minutos, 1-0, Benfica está a vencer esta segunda mão, mas está tudo igual na eliminatória. É 2 igual, a bola para Rafa Silva, lá direito, não conseguiu entregar a bola jogável, perde o antigo internacional português, recupera o Cogioni, lá vem o St. Gallen, gosta de correr esta equipa suíça, recupera Rafa Silva, recupera o Benfica, lá vem Barreiro, lá direito, a conduzir esse cara, a para Rafa, lá direito, vai cruzar, não, travou, agora sim, cruzou, e o corte é decisivo, Van der Merch à boca da baliza, afasta o perigo.
1: Estava preparadíssimo Jakub Kaminski para finalizar de cabeça e fazer assim o seu primeiro golo com a camisola encarnada em jogos oficiais. O avançado polaco, o extremo polaco, esteve perto de fazer o primeiro, mas o corte em tempo útil surgiu por parte de Jozo Stanic, muito importante na missão defensiva ao jogador do St. Gallen. Continua a atacar a equipa do Benfica depois desse corte, lançamento de linha lateral, mais um para Alexander Pá.
0: É para o dinamarquês, a Slavia de Praga, bola para a equipa encarnada, o passo a entrar em Rafa Silva, está na esquina da área, o calcanhar para Barreiro, caiu na área, vai ser penalti ou não? Não! Diz que não, o árbitro, caiu o Barreiro na área do St. Gallen.
1: Fico com a sensação de que há um toque nas costas do internacional luxemburguês. Florian Bartstubner estava muito, muito perto da ação dessa quesilha particular dentro da área. É um lance que deixa algumas dúvidas. Foi, de certa forma, peremptório o árbitro alemão desta partida ao dizer que não havia lugar à marcação de penalti. Já confirmado, entretanto, esse primeiro live de ideia do árbitro Florian Bartstubner pelo vídeo-árbitro Christian Dingert. Já confirmou, não há qualquer penalti para marcar.
5: Ombro nas costas do jogador do Benfica, mas entendo o árbitro que aquele gesto dos jogadores do St. Gallen não era o suficiente para provocar a queda depois de Leandro Barreiro, que acabou por cair no interior da grande área.
0: Mas é no limiar do penalti, parece-me. A bola para a equipa do Benfica, a dominar Samuel Tal na zona do meio-campo. Abre para o lado direito, o lado de António Silva, o capitão de 22 anos, quinta época na equipa principal. Vai embora para a Premier League, para o futebol inglês. A dominar Alexander Pá no lado direito. Devolve a bola a António Silva. A captar o central natural de Penalva do Castelo. Vai conduzindo a bola pela zona central. A liberta à esquerda para Longley. Este mais na retaguarda para Anatoly Trubin. Quarta época ao serviço dos encarnados. De novo António Silva. Este toque de pé direito para Enzo Barrenechea. É o médio que vem pegar jogo ao pé dos centrais do Benfica. Enzo tocar a bola para António Silva mais uma vez, devolve a Enzo, o St. Gallen com uma pressão alta, mas sem ser asfixiante, vai tentando apertar o Benfica, a bola para Dal, liga com o Pavlidis no ataque, leva ali um cheirinho à falta, diz o árbitro, sai, cartão. amarelo.
1: Mas parece-me uma decisão bastante questionável do árbitro Florian Badstubner, até porque já estava a esticar na frente com muito espaço para correr. Jakub Kaminski tinha feito um passe à la quarterback, o jogador do Benfica, penso que Sudakov. No caso, o árbitro queria dar um cartão amarelo. Não há qualquer questão em relação a essa admoestação. O facto é que o Benfica tinha tudo para fazer o 2-0 nesta jogada. Daí à subida dela, monumental, agora direcionada ao árbitro alemão, ao árbitro germânico do encontro. À livre para a equipe do Benfica, havia falta, isso era certo. A verdade é que o árbitro acabou por dar o cartão amarelo a Jozo Stanić, camisola 4 dos Helvéticos, mas retirou, de certa forma, um ponto da boca dos adeptos encarnados, que poderiam ter festejado o 2-0.
0: Domina, turbina, bola na zona da área encarnada. O Benfica está a vencer por 1-0, marcou Pavlidis aos 11 minutos, mas o jogo continua a não estar, Luís Mateus, muito fácil para a equipa de Marco Silva.
2: Sim, mas pelo menos o Benfica estabilizou com o golo. O golo permitiu que a equipa sentisse um bocadinho mais dentro do próprio encontro, parou de bater bolas longas, está a conseguir ligar com o Rafa, é a grande novidade dos últimos minutos, está a conseguir meter a bola em Rafa, quer por intermédio de Barreiro, quer por António Silva, e Rafa depois consegue ligar com Barreiro, consegue ligar com Pavlidis, até com o Bar na direita, e a equipa está a conseguir chegar com algum critério ao último terço. Essa é a grande novidade dos últimos minutos. Há pouco, parece-me que Barreiro se colocou em posição para depois ser carregado pelo defesa, e pode-se por aí que o árbitro interpretou, foi mais a ação do avançado a colocar-se a jeito do próprio defesa, que apanhou depois com o avançado pela frente quando não estava à espera.
0: Domina a bola Jakub Kaminski, o extremo contratado ao Wolfsburgo por 17 milhões de euros, é derrubado. Polaco do Benfica, a pontapé livre.
1: Para já não está a convencer os adeptos no Estádio da Luz neste início de temporada 26-27 de forma oficial. Foi carregado por Tom Gall, mais um pontapé livre já batido.
0: Atenção ao Benfica no ataque lá direito, é por ali que tem saído o melhor futebol dos encarnados, com Bayern. Rafa Silva corta a equipa suíça ao lançamento, para Bá, bola longa na grande área, penteou para Pavlidis, da final não tentou matar no peito, acaba por perder a bola, ainda vai ganhá-la. E com isso também o pontapé de canto para a equipa do Benfica.
1: Prontamente assinalado pelo árbitro assistente de Florian Badstubner, Pavlidis percebeu que aquela bola ia escapulir-se para lá da linha final. Canto do lado direito, será batido, parece-me, por Samuel Dal. É ele que lá vai para cobrar o lance de bola parada. 1, 2, 3, 4, 5, 6 jogadores dentro da área por parte do Benfica. Mais 2 para uma eventual segunda bola.
0: E com toda a equipa do St. Gallen colocada na grande área, o Benfica à procura da reviravolta na eliminatória. Olha o pontapé de canto, Dal vai levantar, pé esquerdo à direita, ainda Dal vai levantar, a bola se arrastar, atenção, lance combinado, Rafa meteu mal, devolveu a bola ao sueco, ainda Dal atrasou o bico da área, Barreiro à direita, atirou contra a muralha helvética.
1: O corte foi importante de Christian Witzig, estava no tempo e espaço certos para evitar males maiores para a sua baliza.
0: E lá vai o St. Gallen sempre à procura de apanhar o Benfica descalço, a bola comprida é para Witzig, mas está em fora de jogo, com indicação imediata do assistente, estava lá ainda assim Dalla para o corte.
1: Se fosse de boa a equipa do Benfica, porque muita gente estava ainda a recuar para ocupar o espaço que é a si devido. A verdade é que o fora de jogo foi assinalado e o Benfica volta a ter bola.
0: Bola comprida para a zona de caminho, que ganhou bem de cabeça, entregou o Barreiro. Barreiro abriu para o lado direito, do lado de Rafa Silva, vai tentar captar Rafa, mas há corte. A providencial de Okojori, o inglês ficou na frente para Witzig, não dominou. O número 7 do St. Gallen recolhe a bola, a equipa do Benfica. Estamos com 25 minutos, o Benfica vence por 1-0. A bola para Enzo Barrenetxea, a dominar, a deixar à direita, para Bá. Este a dois toques, a colocar a bola nos pés de António Silva. Está perto da linha divisória, ainda António Silva, a faz um passo rasteiro, é para Rafa no meio campo, é derrubado, mas sem falta, diz o alemão. Tenta sair a jogar a equipa do St. Gallen, não deixa. Vangelis Pavlidis, agora sim, apita o árbitro, é livre para a equipa suíça.
1: Mais uma vez protestam os adeptos do Benfica porque não foi assinalada a falta sobre Rafa, foi depois sim assinalada uma falta de Vangelis Pavlidis sobre o seu adversário de circunstância. Marco Silva, entretanto, foi para a zona do banco de suplentes falar um pouco com os seus adjuntos, voltou para a zona limite da sua área técnica, continua a dar indicações específicas, parece-me, a Jakub Kaminski, pede-lhe para que suba um bocadinho os seus índices de pressão.
5: Ricardo Barras, sempre resultado na Luz.
0: 25 minutos, Benfica 1, St. Gallen 0.
5: Vamos até a Braga, Hugo Miguel Tavares, como está o jogo?
6: Para já o Braga continua com bola, tenta chegar à frente, não tem conseguido muitas vezes ao longo dos últimos minutos. A equipa do Jeleznichar Pančevo vai de quando em vez conseguindo sair em alguns ataques rápidos, mas também ainda não criou qualquer oportunidade de golo junto à baliza de Bernardo Fontes. Atenção agora ao Braga, e quase dava golo, não sei se não é penalti. Não sei se não vai ser penalti, o árbitro é rodeado e creio que sim. Creio que vai dar mesmo penalti para a equipa do Sporting de Braga depois de um cruzamento para o segundo poste. Gabriel Silva é socado pelo guarda-redes que tentava dar um murro na bola e acerta no brasileiro do Sporting Clube de Braga e por isso haverá castigo máximo a favor da equipa portuguesa. O Braga que, como dizia, tinha estado com um jogo mais adormecido nos últimos minutos, não estava a conseguir criar ligações para o ataque e para servir Paulo Victor. Agora, do nada, uma jogada pelo lado direito, um cruzamento bombeado em que não parecia haver qualquer perigo e, de repente, penalti favorecente à equipa do Sporting Clube de Braga. O árbitro checo não teve qualquer dúvida, apontou de imediato para a marca dos 11 metros e sai cartão amarelo, inclusive, para Joran Popovic, o guarda-redes e capitão. Curiosamente, na primeira mão, o Braga ganhou por 1-0 com um gol de penalti foi cometido precisamente por Popovic. Na altura, o guarda-redes fez uma falta sobre Victor Gomes ao sair da baliza. Volta a ser pouco prudente o jogador de 38 anos. E agora é sobre Gabriel Silva. A falta de Joran Popovic. Falta saber quem é que vai bater à partida. Será mesmo o Ricardo Horta. E aí está. É o capitão da equipa. Ele que disse na conferência de imprensa de Antevisão que queria fazer 25 gols nesta época, fez um penalti na primeira mão, pode fazer agora o segundo já nesta época oficial, novamente da marca dos 11 metros. Aí vem Ricardo Horta, está Jorge Jesus, o selecionador nacional, na bancada, vai mostrar serviço. Ricardo Horta, atenção, olha a camisola 21, frente a frente com o guarda-redes. Toma balanço, momento de tensão, quase 15 mil adeptos em Braga à espera para celebrar o golo. Aí está a Horta, normalmente não treme, vai receber ordem do árbitro da partida, partiu para a bola, rematou, golo! Marco Braga! Está feito o primeiro na pedreira!

0: zaga e é do capitão Ricardo Horta, como sempre, a não vacilar da marca dos 11 metros, bola para um lado, guarda-redes para o outro. Ricardo Horta, a ouvir o seu nome a ser cantado no Estádio Municipal de Braga, é o grande ídolo deste clube e volta a estar presente quando é necessário. O Braga abre uma vantagem de 2 golos na eliminatória, quando estamos ao minuto 28 desta segunda mão. 1 para a equipa bracarense, acaba de marcar Horta, 0 para o Geles de Sharpanchevo.
1: O capitão do Braga queria chegar aos 25 golos esta temporada, já marcou 2 em 2 jogos oficiais, dá vantagem também no Estádio Municipal à equipa do Sporting de Braga, agora a ampliar a vantagem na eliminatória, 2-0 diante desta equipa sérvia, com Pedro Proença, presidente da Federação Portuguesa de Futebol, no meio da polémica, a assistir ao jogo na tribuna, e também com o selecionador Jorge Jesus a assistir a este jogo do Sporting de Braga. No Estádio da Luz, Ricardo Barres, o Benfica passa agora por maiores dificuldades.
2: O jogo está mais dividido, até porque o Sandgallen continua de forma incessante à procura de marcar, uma equipa com muito futebol atacante, mas o Benfica também a procurar vantagem eliminatória. Lá vai Pavlidis, abriu Rafa na área, vai cruzar, a bola subeja ainda para Pavlidis, amorteceu, Barreiro encheu o pé contra o médio Bocalfa. O Benfica a construir uma das melhores jogadas desta primeira parte.
3: Excelente o trabalho de Pavlidis por dentro, depois Jakub Kaminski até serviu bem novamente o jogador grego, este entregou na direita, na meia direita, onde estava Rafa, procurou servir e Jakub Kaminski estava pronto para rematar na passada, mas Pavlidis roubou-lhe a bola, de certa forma retirou uma oportunidade ao polaco para se estrear a marcar com a camisola do Benfica. Perdeu-se assim uma chance clara para os encarnados fazerem novamente o 2-0.
2: Estamos com 30 minutos desta primeira parte, há 1-0 para o Benfica nesta segunda mão, vence com o golo de Pavlidis, o primeiro na época do ponta de lança grego. A bola para Enzo Barrenechea, o Benfica tenta chegar ao 2-0, tenta passar para a frente desta eliminatória. A bola à direita com Bá, tudo isto no meio campo defensivo do Benfica. Bá para António Silva, entregou de pé esquerdo para Bá à direita, este junto à linha voltou a tocar a bola para o capitão encarnado, a conduzir António Silva, aproxima-se Kaminski para dar uma linha de passe, abre no lado esquerdo António Silva para a tal dominar junto ao Marco Silva no banco, não gostou Marco Silva da demora do Benfica em chegar àquela zona do relvado. A bola atrás para a zona de Turbina. A Turbina para António Silva. Liga bem com o Pavlidis no meio campo. Este entregou para Rafa Silva. Na zona direita do meio campo. O Benfica não consegue passar a linha divisória. A bola à direita para António Silva. Atrasou para Turbina. Ajeitou de primeira a bola para Longley. O francês bate a bola na frente. É para Rafa no ataque. Vai chegar primeiro o Okojori. E atrasa para o corte da equipa do Sandgallen.
3: Importante porque já estava Sudakov à espreita do erro. Boa oportunidade para a equipa do Benfica, mas controlou o central da equipa do Sandgallen. Olhava mais uma vez para a zona dos bancos, não fosse a posição típica dos treinadores aqui no Estádio da Luz, não saberia definir-se muito bem qual era qual, uma vez que Marco Silva e Henrique Massan parecem ter combinado o outfit para esta partida. Estão os dois relativamente calmos, vamos daqui a pouco ter alteração na equipa do Sandgallen, porque ficou queixoso o Tom Galo, central alemão, depois de um lance físico que me pareceu casual, normal de jogo. Está a receber as últimas instruções um dos seus companheiros, preparado para entrar. Penso que o Ruiz também vai sendo motivado pelos companheiros que estão na zona do banco, e há uma espécie de pausa para hidratação que não é oficial, é por isso oficiosa. Os jogadores vão até à zona dos respectivos bancos de suplentes para ouvirem as indicações, tanto Marco Silva, os jogadores do Benfica, como de Henrique Massen, os jogadores do Sandgallen. Quanto à substituição, vai mesmo ser realizada com a saída de Tom Gall e a entrada de Ruiz.
2: A alteração forçada na equipa suíça, lesiona-se um dos 3 centrais da equipa helvética e vai então entrar o jovem Joel Ruiz, um internacional sub-20 suíço, jogador formado no clube. Vai entrar Luís Mateus numa fase do jogo em que me parece O jogo está algo indefinido nesta altura.
4: Exatamente isso. Neste momento, aquela superioridade que se via do Benfica já desapareceu outra vez. O jogo está mais equilibrado. O Senegal tenta responder, tenta chegar à baliza, também não consegue. E o Benfica, tirando algumas jogadas a espaços, só assim vai conseguindo chegar perto da baliza da equipa suíça. Um jogo muito característico nesta fase. Voltaram os passos longos também. Dificuldades para a equipa construir a partir da sua linha defensiva.
2: Bola nos pés de António Silva, liberta para o lado esquerdo em Longley, o central com qualidade de bola, com qualidade de passe, abre à esquerda para Dal, bombeia na frente para Pavlidis, tentou matar no peito, a bola vai até Kaminski, que combinou com Pavlidis, ficou na frente para Rafa Silva, tentou fintar ao Cotjoni, mas há corte do defesa inglesa, há lançamento para a equipa do Benfica.
3: Foi com confiança ao Cotjoni, até porque Rafa já tinha o pé levantado para chegar à bola, gesto fair play entre os dois, já depois de a bola ter saído novamente pela linha lateral, bom corte de Cotjoni, Rafa teve tempo e espaço até para fazer melhor.
2: Para levantar no ataque à procura de Rafa, mas há novo corte de Okojor e o inglês formado no Bayern de Munique. A bola sobra ainda para Pavlidis dominar no ataque. Tentou trazer a bola para a zona de Enzo Barranetxe em esforço, em carrinho. Consegue o corte e entregar a bola para Bá. Lá direito, o Benfica no meio campo contrário. Domina novamente Pavlidis. Tem todas Pavlidis no ataque do Benfica. A bola para Barreiro. A dominar, a pressionado nas costas. Atrasou para António Silva. Este novamente para Leandro Barreiro. Benfica vai tendo bola, vai trocando no relvado da luz. Estamos com quase 35 minutos. A bola para António Silva. Arrancou António Silva. Ninguém o para. Tocou Pavlidis, abriu. À direita, Rafa. Para António Silva na área. E é o corte. É de balde. Que jogada de António Silva no relvado da luz.
3: António Silva pecou a bola no meio-campo defensivo dos encarnados. Ultrapassou vários adversários. Foi serpenteando por entre eles. Invadiu o campo ofensivo, abriu para Pavlidis, que mais uma vez em apoio frontal serviu Rafa de primeira, enquadrou António Silva, que entretanto já se estava a desmarcar dentro da área. Finalização tentada pelo central e hoje capitão do Benfica, ele poderá estar a fazer o último jogo. Corte muito, muito importante do jogador do St. Gallen, fico com a ideia que é mesmo Aliou Baldé.
2: Olha o canto, é de Dal, novamente a jogada de há pouco, mas volta a não funcionar, mas Dal consegue, a finta, cruzou e o corte é de Jozo Staric, mas o Benfica repetiu a receita com o mesmo resultado.
3: Parecia factualmente ter saído mal este lance de bola parada à turma encarnada, vinha ensaiado, mas não correu bem, se bem que Dal lá conseguiu remediar a situação. Cruzamento para a zona onde estava Jozo Staric, cortou mais uma vez, novo canto, lado direito, a equipa do Benfica.
2: E desta vez a bola vai sair comprida para a grande área, vai levantar, Dal levantou o braço direito, levantou de pé esquerdo para corte, mais um de Jozo Staric, desta feita ao lançamento para o Benfica.
3: Tinha mostrado no canto anterior que estava bem posicionado, mostrou no segundo canto de forma sequencial que também o estava. Novo lance de bola parada para a equipa do Benfica, agora lançamento para Alexander Bá.
1: Vamos dar um salto bola até Braga, Hugo Miguel Taveira, até porque há uma jogada perigosa para o Sporting de Braga.
5: Há um pontapé livre à entrada da área para o Braga, depois de uma entrada duríssima do central Mirko Milikic. Recebeu o cartão amarelo e, na realidade, esta equipa do Zelenizhar Panchevo tem sido muito dura nas entradas. Já são 5 cartões amarelos. O ponta-de-lança David Ankeia, o extremo esquerdo Jovanovic, no meio-campo o Sheku Larak, o central Milikic, que acaba de ver o cartão, e o guarda-redes Popovic, pelo penalti que deu o golo do Braga, todos eles já castigados com esse cartão amarelo ainda na primeira parte. Tem sido dessa forma que a equipa sérvia está a conseguir travar os ataques do Sporting de Braga. Agora uma entrada duríssima que me pareceu ser sobre o Hussein Basic, que está ali no relvado rodeado de vários outros jogadores. Inclusive entrou a equipa médica do Sporting de Braga em campo para assistir o jogador da casa, vai-se aguardando por isso, para essa assistência antes
1: já vamos,
5: do
1: então,
5: pontapé livre ser batido.
1: Já voltamos, Hugo, porque na luz o Benfica esteve perto do gol.
2: Muito, muito perto o golo, a equipa do Benfica, na sequência de um pontapé de canto, valeu o guarda-redes do St. Gallen, Vatkoviak, olha o canto, é para Sudakov, o Benfica muito perto da reviravolta na eliminatória, levantou, a bola vai sobrar, Perdal vai encher o pé, bola para a bancada, do lateral sueco do Benfica.
3: Se fosse Reiby, eram 3 pontos para a equipa do Benfica, remate muito desenquadrado de Samuel Dal, mas vamos lá relembrar aquela jogada de há pouco. Mais um lance de bola parada e desta feita foi Gheorghe Sudakov, o batedor do canto, mais uma vez do lado direito, cabeceamento de António Silva para uma grande intervenção de Vatkoviak, que voou, evitou o 2-0 para o conjunto encarnado. Esteve muito, muito perto a equipa de Marco Silva de o conseguir. Não conseguiu, mas teve um período em que conseguiu carregar em cima do adversário.
2: Nesta altura, na Luz, 38 minutos, Benfica 1, Sandgallen 0.
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2: Desporto. 1-0 na Luz, o Benfica em vantagem, eliminatória equilibrada ou igualada nesta fase, e em Braga, o Miguel Taveira. Estamos à espera do livre perigoso.
5: Precisamente, é ali na meia-lua da grande área do Gelés Nichar, prepara-se para bater o Ricardo Horta ou João Moutinho. São dois especialistas que estão junto à bola. O Zembazic, entretanto, já recuperou depois de ter sido assistido pela equipa médica do Braga. Ainda estava a coxear, mas parece estar em condições para se manter em campo. É quase um penalti, diria, para Moutinho como para Ricardo Horta. Vamos ver qual deles assume a responsabilidade. Parece ser Moutinho, vai partir para a bola. Rematou! Que defesa! Zoran Popovic agora a brilhar. Voou para o lado esquerdo, conseguiu defender a bola. A bola ainda mexe, atenção ao Braga. Pode sair mais um cruzamento para a área. Perigoso, não. O Gelés Nichar fecha-se, o Braga vai guardar a posse de bola. Estamos agora com 39 minutos, fazem a festa os adeptos do Braga nas bancadas. Do lado visitante, um apontamento, não há um único adepto sérvio, não veio ninguém até Braga para apoiar esta equipa do Gelés Nichar, que perde por uma bola a zero, gol de Ricardo Horta ao minuto 39.
1: Como escutamos, minuto 39, e no Estádio da Luz também estamos nesse minuto, Ricardo Barra.
2: Mais um minuto, sensivelmente, estamos quase no minuto 41, com o Benfica a quase roubar uma bola na cara do guarda-redes do Sandgallen. Barreiro conseguiu fazê-lo, mas depois não conseguiu cruzar. Olha o Sandgallen, atenção à equipa suíça, Baldi, sempre Baldi, atirou no ferro da baliza, ainda vai no remate, Bocava, mas falha! Por completo a bola, a entrada da área dos encarnados.
3: Ali o Baldi teve tudo para fazer o golo, uma bola bateu com estrondo no poste, Anatoly Trubin só viu, atenção,
2: olha
3: ao ataque do
2: Benfica. Kaminski entrou na área, fintou, vai rematar, grande corte é de Joel Ruiz a evitar o golo de Kaminski, o primeiro pelo Benfica,
3: e a evitar também o pontapé de canto, porque a bola bateu em última instância no jogador polaco dos encarnados. Jakub Kaminski tem estado genericamente trapalhão ao longo desta partida, em praticamente todos os momentos em que tocou na bola não conseguiu ser particularmente eficaz nas suas execuções. Voltando àquele lance de há pouco, e há o lance de parada e resposta que referias, Ricardo Barras, com oportunidades para os dois lados. Primeiro o tal remate de Aliu Baldé a bater com a violência no poste da baliza de Anatoly Trubin. Pouco depois, essa condução, essa arrancada pela meia esquerda de Jakub Kaminski, ele que nesta primeira parte já teve a oportunidade de jogar à esquerda, mas também já teve a oportunidade de jogar à direita, voltou ao corredor inicial, foi nele que criou mais um lance de particular perigo. O Sandgallen, que entretanto está novamente com problemas, tem mais um jogador caído no relvado, penso que Joso Stanic está a ser assistido pela equipa médica, terá ficado combalido depois de um choque com um jogador encarnado, ou até mesmo com um companheiro de equipa, confesso que da zona onde me encontro não consegui perceber. De qualquer forma, parece-me que para já não há necessidade de nova substituição forçada, que a acontecer seria a segunda no conjunto helvético.
2: Luís, é impressionante como este Aliu Baldé, mesmo quando parece que não tem muito espaço, enfim, para criar perigo, acaba sempre por inventar alguma coisa. O Benfica ainda não encontrou forma de parar o atacante do Sandgallen.
4: Sim, é muito rápido e o drible sai-lhe muito, com muita facilidade. Há pouco, claramente, a trocar as voltas a Alassander Bá e a rebatar com força. Trubin estava batido, a bola vai ao poste e podia ter sido um golo muito importante para a equipa suíça e muito negativo para o Benfica, que tem chegado à frente. E vou destacar ainda também, se me permites, três jogadas sucessivas de António Silva. Se bem nos lembramos, aquele slalom que teve praticamente como o último homem do Sandgallen a cortar, depois de uma tabela com o Rafa, depois conseguiu colocar a bola na direita, com um passe extraordinário, e depois o cabeceamento, por fim, no pontapé de canto de Sudakov. Portanto, três ações do capitão, hoje capitão, que estará de saída para o Bournemouth.
2: Estamos a 2 minutos e meio dos 45 na Luz. Olha o Benfica, Rafa com o tabelão, Bá cruzou para a área, Barreiro atirou por cima. Só faltou o último vértice da triangulação, Barreiro para as nuvens.
3: Não conseguiu ser feliz, estava na zona do primeiro posto depois da tal boa triangulação entre Rafa e Alexander Bá do lado direito. Teve muito espaço o dinamarquês para cruzar, bom ataque ao espaço e ao tal primeiro posto por parte de Leandro Barreiro, ele que até mostrou instintos de finalizador na temporada passada por várias ocasiões, agora não foi feliz, não parece ter conseguido fazer o melhor dos contactos com a bola.
2: Falhou o primeiro jogo devido à doença, está a ser associado ao futebol saudita. Leandro Barreiro, aparentemente cobiçado pelo Al-Ittihad do outro lado do planeta. A bola para a equipa do Benfica. Estamos a minuto e meio dos 45 na Luz. O Benfica vence por 1-0. Está 2 igual na eliminatória diante do Sant Gallen, no vice-campeão suíço. A bola para Longley. Novamente bate a Nathanda à procura da cabeça de Pavlidis. Vai ganhar a segunda bola a equipa do Benfica por intermédio de Longley, de novo a bola, tão depressa foi como voltou a ser dominada pelo francês, pisou com o pé esquerdo, entregou para Dalo, junto ao banco onde está Marco Silva de pé, não gostou muito deste passo atrasado, a bola para Turbine, ajeitou, entregou para Antônio Silva, libertou à direita para Alexander Bá, que esticou na frente para Rafa, vai perder o duelo, mas consegue enganar o adversário, a bola sobra para Kaminski, este para Barreiro, o Benfica troca a bola no lado direito, vai sobrar para Kaminski, que me pareceu tocado em falta, é o que diz o árbitro alemão.
3: É tocado por Okorodji, levantou demasiado o pé na tentativa de alcançar a bola. Livre já batido pela equipa do Benfica.
2: Olha Alexander Bá à direita, cruzamento para Pavlidis a falhar.
5: E é o golo do Braga. Que golaço de Gabriel Silva.

0: Pedreira marca o reforço. Gabriel Silva numa recuperação do Sporting de Braga em zona alta. Passe falhado da equipa do Geles Nichar ao tentar sair junto à sua área defensiva. João Moutinho recupera a bola. O Zembazic bate para a esquerda e Gabriel Silva de primeira com um remate em arco potentíssimo para o posto mais distante a bater Joran Popovic. Golo de belo efeito do reforço ex-Santa Clara. Assistência de outro reforço, o Zembazic ex-Colónia, e os adeptos do Braga gritam golo pela segunda vez esta noite. O Braga abre uma vantagem de 3 golos nesta eliminatória, 3-0 agora no conjunto das duas mãos, quando estamos em cima do intervalo na Pedreira. Grande efetividade da equipa de Carlos Vicens, que vai fazendo uma exibição bastante melhor daquela da primeira mão, sem grande brilhantismo, mas com muita eficácia, e agora com este grande golo de Gabriel Silva. Minuto 45, 2 para o Braga, 0 para o Geles Nichar Pontecheva.
1: Gol para ver daqui a pouco no site da TSF em tsf.pt. Entretanto, tempo de compensação no Estádio da Luz, Ricardo Barras.
2: 3 minutos é o tempo dado pelo árbitro alemão. Florian Batstuber, há pouco aplaudidos à beira do golo. Agora é Rafa, quem vai atirar por cima da baliza. Era um golaço de Rafa Silva, marcou na primeira mão, quase me faturou na segunda.
3: Estava numa zona que não era propriamente a sua de maior conforto. Rafa Silva recebeu a bola, foi para dentro, oblicou e rematou para lá da linha final. A bola passou bem perto da trave da baliza de Vatkoviak. Ficou perto mais uma vez o Benfica de fazer o 2-0. Sairiam agradados os adeptos encarnados se esse golo acontecesse antes do intervalo.
2: Falta minuto e meio para o final desta primeira parte na Luz. 3 de compensação, como referiu, o Benfica vence por 1-0. A bola para Dalla, estica na frente para Kaminski, apertado ali pelo defensor contrário, foi Joel Ruiz, o central suíço, que entrou há pouco. A bola para António Silva no lado direito, deixou para Bá, vai bater a bola na frente em busca de Pavlidis. Sempre Pavlidis, é um farol no ataque do Benfica. Ajeitou, tocou, Kaminski está isolado, vai atirar para fora! Que perdida de Kaminski, com indicação, ainda assim, de mais um fora de jogo.
3: Mesmo assim, diria que foi o que valeu a Jakub Kaminski, porque não iria, se ele já não estava propriamente a arranjar muitos amigos hoje no Estádio da Luz, este lance poderia ter ajudado a torná-lo ainda mais num jogador a criar alguma animosidade no Estádio do Sport Lisboa e Benfica. Boa oportunidade, lançamento para a profundidade ofensiva. Jakub Kaminski atacou o espaço, esteve perto de marcar, tentou tirar a bola do alcance do guarda-redes. Esta passou a arrasar o poste, mas estava completamente isolado Jakub Kaminski.
1: Estava também fora de jogo Kaminski.
2: Bola nos pés de António Silva, está quase a terminar a primeira parte na Luz. Aí está, apita Florian Batstubner para o final do primeiro tempo na Luz. Benfica 1, Sant Gallen 0 é o resultado, ou seja, 2-2 nesta segunda pré-eliminatória da Liga Europa. Saída calma, tranquilo das equipas.
3: Tudo tranquilo, com o Marco Silva a ser o primeiro a dirigir-se ao túnel de acesso aos balneários, a passo rápido, quer certamente preparar a conversa com os jogadores. De resto, nada a acrescentar em relação a essa saída. Tudo calmo, tudo tranquilo. Os jogadores já saíram praticamente todos do relvado da Luz.
2: Luís Mateus, genericamente, a tua leitura esta primeira parte?
4: Olha, é uma primeira parte bastante difícil de analisar, na perspectiva de que o jogo foi equilibrado na maior parte das vezes. O Benfica conseguiu chegar a um gol que lhe permitiu estabilizar e começar a construir a partir daí, mas esse período de tempo em que esteve mais ligado ao jogo também não foi para aí além. A equipa acabou por se deixar ir abatendo depois do resto que faltava, a espaços, criando algumas oportunidades, é verdade, alguns momentos mais marcantes, os períodos de Kaminski, o remate de Rafa ali perto do ângulo, mas pouco para a diferença de talento que existe entre as duas equipas, pouco em termos de construção ofensiva, muito desgarrado, se quisermos, o ataque da equipa encarnada, muito trabalho para Marco Silva, obviamente. A época ainda está no começo, mas a época está a começar com muitos sobressaltos, mesmo no próprio modelo de jogo, no processo. É preciso mais critério, e a equipa não está a ter esse critério. Vamos ver o que é que poderão pesar em termos de segunda parte alguns desses nomes que estão no banco, nomeadamente o Cabaco. Eustáquio, Sheldrup, se calhar o melhor jogador do Benfica em termos de rendimento nos últimos meses, sobretudo esses se entrarão, com Durante também a expectativa de continuar a dar seguimento ao gol que marcou aqui no Estádio da Luz.
2: Para já ninguém a aquecer no relvado da Luz, o Benfica vence por 1-0, o Sant Kallen da Suíça 2 igual na eliminatória.
1: Chuva de oportunidades neste final de primeira parte do Estádio da Luz. Regressamos a Braga, o Miguel Taveira ainda se joga a primeira parte.
5: Foram dados 5 minutos de compensação por parte do árbitro checo. Deverão estar praticamente cumpridos. Ainda assim, ainda se vai jogando. O Sporting Braga tem agora um livre dentro da sua grande área, depois de um pontapé de canto, onde houve falta ofensiva da equipa do Jelesnichar Pančevo. O Braga, recordo, vai vencendo por 2-0. Golos de Ricardo Horta, este de penalti, e também de Gabriel Silva, há poucos minutos, com um grande remate do extremo brasileiro Eixa Santa Clara. Bola batida na frente por Bernardo Fontes. Aí está o guarda-redes, o novo número 1 da baliza do Braga, na saída iminente de Lucas Hornacek, que já não faz parte da ficha de jogo. Olha o Braga pelo lado direito, bola para o Zembazides, fez a assistência para o gol de Gabriel Silva, tenta ganhar posição, mas não há tempo para mais. Apita o árbitro para o final da primeira parte na Pedreira. O Braga faz o seu trabalho, vai vencendo por 2-0, confirma o favoritismo gigante, diga-se, que teria para esta eliminatória, depois de ter conseguido garantir uma vitória por 1-0 na Sérvia na semana passada. Agora fica desde já numa posição muito confortável para abordar o segundo tempo com a maior tranquilidade. Veremos qual será a abordagem de Carlos Vicens, se irá rodar alguns jogadores, se irá inclusive dar minutos a reforços que ainda não jogaram, casos de Diogo Travassos e de Adriano Bairami, que estão no banco de suplentes. Mas é uma primeira parte marcada por um domínio quase total da equipa da casa. Um Braga que teve mais bola, teve muito mais remates. Ricardo Horta, aos 45+1, logo após o golo de Gabriel Silva, esteve perto de fazer o terceiro, num remate fortíssimo à entrada da área, que saiu a arrasar a trave, numa boa combinação com Paulo Vic.

0: Para os jogadores do Jelesnichar, que têm deixado bastante claras as suas debilidades em relação a este adversário. O Braga, ao que tudo indica, vai mesmo avançar para a terceira pré-eliminatória desta Liga Conferência, a defrontar os bielorrussos do Dinamo de Minsk. Ao intervalo, 2-0, golos de Ricardo Horta, de penalti, tal como tinha feito na primeira mão, e também de Gabriel Silva.
1: Mais larga assim a vantagem do Sporting de Braga nesta eliminatória. Intervalo do jogo no Estádio Municipal. O Benfica, recordo, está a vencer por 1-0 no Estádio da Luz o Santa Gala. Neste início de noite, vamos agora ao restante das notícias. Nátaly Soares.

0: incêndio que começou na terça-feira no concelho de Valpaço, o que se estendeu a Mirandela, já chegou também a Vinhais esta noite. Os moradores da aldeia de Val das Fontes e Rebordelo estão a ser confinados em pavilhões das juntas de freguesia devido ao fogo que está a ameaçar as povoações. É uma informação confirmada à TSF pelo presidente da Câmara Municipal de Vinhais, Luís Fernandes.
1: Já passou aqui para o concelho de Vinhais. Neste momento há aqui duas aldeias numa situação mais complicada, que estão no limite do concelho, digamos, com Mirandela, que é Rebordelo e Val das Fontes, que são, digamos, também as duas aldeias que neste momento, digamos, estão numa situação mais delicada, tendo em atenção a perigosidade e a força que o incêndio tem, as várias frentes que ele tem. Que eu sei, neste momento o que se está a fazer já, por precaução, é também a colocar as pessoas em locais seguros.
0: No combate às chamas nestes três concelhos, Mirandela, Valpaços e Vinhais estão esta hora no combate cerca de 800 operacionais. O Tribunal Constitucional esclarece que os titulares dos cargos públicos são responsáveis pela entrega de declaração de rendimentos dentro do prazo legal, devem colaborar com as instituições. Em causa estão as declarações de Luís Neves, ministro da Administração Interna, que ontem na conferência de imprensa afirmou que nunca tinha recebido qualquer notificação para apresentar as declarações e que apenas em maio de 2025 foi informado que deveria fazê-lo. Depois de reiterar que são os próprios que têm de apresentar rendimentos, o Tribunal Constitucional acrescenta que não tem qualquer registro das declarações únicas de Luís Neves relativas aos mandatos da Polícia Judiciária. Os alunos do secundário vão iniciar as aulas uma semana mais tarde, a 21 de setembro, e ainda está a ser ponderada uma decisão para o terceiro ciclo. Os diretores escolares já tinham pedido ao Ministro da Educação o adiamento do início do ano escolar devido aos problemas com a digitalização dos exames. O Ministro da Educação acedeu a este pedido, mas ainda vai conversar com os diretores escolares.
2: Eu vou ainda reunir novamente com os diretores. Em relação ao secundário, haverá um adiamento para dia 21. Em relação ao terceiro ciclo, nós temos ainda que avaliar, ou seja, temos também professores. Qual é que é o objetivo do adiamento? O objetivo do adiamento é proteger-nos dos professores que estiveram, de facto, em sobrecarga nas últimas semanas, e se calhar fazendo já, ou seja, em relação ao terceiro ciclo, vamos tomar a decisão, ou seja, os professores classificadores do terceiro ciclo, obviamente, também têm que ter aqui uns dias, tem que ver com os diretores a melhor forma de o fazer.
0: Estão reunidos a esta hora para discutir o adiamento do início das aulas e uma solução para o terceiro ciclo. Os diretores escolares querem ainda tirar dúvidas sobre o novo concurso de professores anunciado hoje pelo Governo. O Primeiro-Ministro mostra-se satisfeito com o facto do processo da privatização da TAP ter mobilizado pela primeira vez as maiores companhias aéreas da Europa. Adianta que as propostas apresentadas apontam para uma valorização acima do expectável. Em causa são propostas da Air France, KLM e Lufthansa. O ministro falava durante uma apresentação pública de um projeto relacionado com a descarbonização de empresas em Estarreja, distrito de Aveiro.
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1: Vamos regressar já ao Estádio da Luz, onde o Benfica está em vantagem em tempo de intervalo. Também ao Estádio do Sporting Clube de Braga, com vantagem de 2 golos para os minutos, mas antes, uma das histórias da tarde é que o Paphos, que estava a perder com o Hajduk Split numa eliminatória da Liga Europa, ou está a perder ao intervalo dessa eliminatória, perdeu 2-0 na Croácia, deu a volta ao resultado 4-0, uma equipa repleta de nomes bem conhecidos do futebol português, Guga, Pepe, também Biel, antigos jogadores do Sporting Clube de Portugal, João Correia, os nomes ligados ao futebol português, num resultado para a equipa cipriota, 4-0 diante do Hajduk Split, a dar assim a volta à eliminatória. No Estádio da Luz, é isso que espera o Benfica também, Ricardo Barros, conseguir dar a volta a esta equipa suíça.
2: Para já, a equipa do Benfica conseguiu igualar a eliminatória, vence por 1-0 o St. Gallen da Suíça, o que, a somar à derrota por 2-1 da semana passada, dá o 2 igual que se verifica agora nesta segunda pré-eliminatória da Liga Europa, com vários jogadores do Benfica. E João, vou rapidamente a ti, só para esse apontamento, vários jogadores do Benfica no relvado, mas nenhum deles parece preparado para entrar.
3: Estão todos em exercícios recreativos, apenas trabalhando com bola, dada a possível entrada na segunda parte, mas nenhum deles parece, como dizias, estar a fazer exercícios de aquecimento de modo a entrar logo para a segunda parte.
2: Bom, Luís, e há pouco destacavas alguns dos nomes que o Benfica tem no banco de peso, os jogadores que à partida serão titulares na temporada dos encarnados, com o Sheldon para a cabeça, parece-me o nome mais sonante dos que referiste. Ainda assim fica a ideia que o problema do Benfica não é tanto individual, mas é coletivo. Há aqui, ainda parece, muitas encarnagens que não estão a encaixar nesta equipa de Marco Silva.
4: Tem um pouco a ver com o perfil dos jogadores que foram escolhidos, Marco Silva, para este 11, também para o perfil dos jogadores que Marco Silva tem no plantel. Se nós falarmos de Sheldrup, acreditamos que o norueguês pode acrescentar um bocadinho mais de futebol positivo à equipa, além do talento individual que tem no 1-1, capacidade de ultrapassar adversários com bola colada ao pé, de ser português, é verdade tudo isso, mas também é um jogador que se associa com maior facilidade e que pelo menos poderá dar aqui uma capacidade de uma força, sobretudo ao flanco esquerdo, onde Kavinsky está a tentar pouco em off, a fazer uma exibição ao pé. Às vezes coisas que surpreendem, mesmo a quem já anda aqui há tantos anos, como é que o internacional polaco consegue ter recepções orientadas. Às vezes que quando mete o pé à bola, a bola vai demasiado para longe de si próprio. Portanto,
2: enfim, há jogadores que fazem isto, só que não custam 17 milhões, custam bem menos, não é?
4: Custam bem menos, sim. O Rafa, por exemplo, tem questões muito, muito inerentes à desplicência. Muitas vezes adquirimos ali dois pontapés de canto em que ele, com o pé direito, só tinha que dar no marcador e conseguiu falhar o gesto duas vezes da mesma maneira. Mas isso, depois, o Rafa consegue inventar coisas que mais ninguém consegue inventar. E Kavinsky, neste momento, está claramente a defraudar as expectativas para quem gostou esses 17 milhões.
2: Tu achas que, na ótica da equipa do Benfica e na ótica de Marco Silva, nesta altura o melhor que pode vir das bancadas é alguma, enfim, alguma calma, alguma tranquilidade que muitas vezes parece não existir, e nós vimos isso logo nos primeiros 10 minutos de turbulência. Serubine, basta ter a bola um bocadinho mais de tempo no pé e houve-se logo a subida delas. Como é que tu olhas para esta aparente falta de paciência que a equipa, que os adeptos do Benfica têm para com a equipa numa fase ainda tão precoce da temporada?
4: Sim, vem do passado recente, da forma também como a comunicação não passa da direção para depois para o dia-a-dia, a forma como se geriu o plano plantel, o atraso que está nesta preparação de nova temporada. Já estamos na nova temporada e há jogadores que ainda vão sair e vários que ainda estão para entrar, e é preciso saírem alguns para entrarem outros, como já se percebeu. Portanto, há aqui um atraso no planeamento que faz com que a equipa esteja neste momento a pisar aqui de forma muito nervosa, o Galvado, parece-me. Mas os adeptos também têm que perceber que muitas vezes um passo atrás é o melhor para que a equipa se reorganize depois. É melhor do que dar um pontapé de bola logo para a frente, em que a equipa tenha que disputar uma segunda bola e não tenha os jogadores preparados para isso. Uma coisa é bater longo para que seja para a Valiza ganhar de cabeça e fazer o apoio frontal, outra coisa é meter da profundidade para Rafa, provavelmente à distância, para que ele corra e com pouca capacidade de chegar à bola. Portanto, não há uma equipa montada para segundas bolas. A equipa tem de saber jogar com o que tem. Neste momento é uma equipa muito progressiva e muito vertical, mas esse jogo também não está a ser com fluência desejada.
2: Quem vai sair ao Benfica no arranque desta segunda parte já está Sudakov, preparado para o arranque do segundo tempo. Equipas já nos seus respectivos meios galvados e, portanto, vai apitar a Florian Batistuta para o arranque do segundo tempo.
3: Está a fazer apenas um compasso de espera, certamente está à espera que o delegado dê permissão para o reinício da partida. Agora sim, ouve-se o apito, começa a segunda parte.
2: Rola a bola novamente na TSF, começa a segunda parte do Benfica Sandgallen. O Benfica que está a vencer por 1-0. Para já nesta segunda mão, 2 igual na eliminatória. Precisa de um golo o Benfica para passar para a frente. É o que basta nesta altura, neste cenário, à equipa de Marco Silva.
3: Demora algum tempo ao Coroji para fazer o lançamento, e atenção, porque Estádio da Luz há essa nota a dar em relação a esta segunda parte. Não há qualquer alteração nem numa equipa nem na outra.
2: Lançamento para a equipa do Sandgallen na esquerda, a bola na zona de Bocalfa, acaba ali ensaduichado por dois oponentes. Atenção, pontapé livre para a equipa suíça.
3: Sim, com a oportunidade para fazer subir os mais altos jogadores. Sanduíche formado de um lado por Leandro Barreiro e por outro pelo dinamarquês Alexander Ba. Falta em tempo não útil e em espaço muito menos útil ainda sobre Bocalfa. Livre lateralizado, ou melhor, lançamento lateralizado. De qualquer forma, sobem os mais altos para a área do Benfica.
2: Ó, Kodjori na bola bombeada para a grande área, tenta cortar o Benfica, consegue fazê-lo por intermédio, tenta António Silva, bola sobra ainda para a equipa suíça, cabeceamento para a área, Baldé a dominar mal, e é o que possibilita a Turbina agarrar a bola. Havia mais um fora de jogo.
3: Havia fora de jogo, contudo, e portanto não valeria o eventual golo de Alio Baldé, que nem sequer aconteceu, porque a recepção foi completamente desorientada, apressada, muito para a frente, permitiu a Anatoly Turbina recuperar a bola. Entretanto, foi batido um pontapé livre indireto para a equipa encarnada.
2: Minuto e meio nesta segunda parte, tenta seguir a jogar a equipa do Benfica, a bola para Turbina, abre à esquerda para Longley, vai pressionar já Baldé, o central francês, e consegue mesmo interceptar a tentativa de passe. A bola vai para fora, lançamento para Samuel Tal, à esquerda na defesa encarnada, é para o sueco ex-Roma, a começar a sua terceira época ao serviço dos encarnados. A bola comprida era para a zona de Kaminski, acaba por não conseguir dominar e depois não faz melhor. Vatkov Viaca, guarda-redes alemão do Sandgallen, pontapé para fora ao lançamento para o Benfica, não perde tempo. Pavlis a lançar a bola para Dala, à esquerda, Benfica no ataque, já perto da área contrária, perde a bola no meio campo, Sudakov tenta sair a jogar a equipa do Sandgallen. Vitzi, que não conseguiu dominar, recupera o Benfica.
3: Há pouco, muito, muito importante a ação do guarda-redes Vatkoviak. O passe tinha saído a queimar dos pés de Joel Ruiz. Muita força para o espaço do guarda-redes. Evitou o pontapé de canto, mas foi obrigado a atirar para fora.
2: Bola comprida no ataque encarnado, era para Pavlidis, desta vez não conseguiu dominar, ao contrário do que tem feito em praticamente todo o jogo. Há falta de Barreiro, há livre para a equipa suíça.
3: Falta sobre Stefanovic, comida pelo luxemburguês. Primeiro jogo da temporada para Leandro Barreiro ao serviço do Benfica. Permite um pontapé livre, agora sim em zona lateral, muito longe, não dá provavelmente para sair dali um remate direto. É a meio do meio campo ofensivo do Sandgallen.
2: Pontapé livre para a equipa helvética. Atenção ao Kodjori, ou ele ao Dashner. Para o livre é ao Kodjori. Olha o inglês, bola bomba para a grande área do Benfica. Saltou, ganhou no primeiro poste. Sobra ali para a entrada da área. E há corte do Benfica já antes. Falta sobre Alexander Pá.
3: É uma falta cometida sobre o jogador dinamarquês dentro da área, carregado nas costas. Por isso mesmo ficou invalidada toda a restante jogada. Pontapé livre para ser batido por Anatoly Turbina. Em primeira instância passou depois a bola para que fosse Clément Langlais a fazê-lo. Estava de chapéu, de cap, Enrico Maaßen no banco do St. Gallen, entretanto já o tirou, fica com uma artilharia mais formal. A partir de agora, ele e Marco Silva, volto a dizer, estão de outfit a combinar.
2: Tenta novamente sair a jogar a equipa do Benfica, mas a Luz não gosta. Quando Trubine espera para que alguém lhe vá pressionar para depois então soltar a bola para o espaço vazio. A bola para a equipa encarnada, Pástico na frente, mal. Entrega a bola para Okojori, a reperdeu para a barreira e depois há falta de Okojori, que vai ver Arthur Amarelo.
3: Sim, exatamente, pela falta sobre Leandro Barreiro, para uma oportunidade emissora de ataque para a equipa do Benfica. Por isso mesmo, mais uma vez, perentório, Florian Bartstubner, o juiz alemão, a mostrar a cartão. Cartolina amarela, é o segundo jogador do St. Gallen a ver essa cartolina depois de Jozo Stanic na primeira parte.
1: Vamos até Braga, onde a segunda parte, o Miguel Tavares está a começar.
5: Está prestes a arrancar esse segundo tempo. O árbitro já vai olhando para os auxiliares para verificar se está tudo ok e irá apitar dentro de alguns instantes. Aí está o árbitro checo a ter a confirmação, numa altura em que há também uma alteração na equipa do Zeleznichar Panchevo. Já lá vamos. Apita o árbitro, começa o segundo tempo em Braga. A tal alteração prende-se com a saída de Nikola Jovanovic, extremo esquerdo, entrada de Alexa Kulianin, jogador que entrou também vindo do banco de suplentes na primeira mão e que mexeu e muito com o jogo. Foi dele a principal oportunidade do Zeleznichar Panchevo. Causa-me até alguma estranheza que não tenha sido titular. É um jogador a ter em conta para esta segunda metade. O Braga vai vencendo por 2-0 a equipa do Zeleznichar.
1: Com golos de Gabriel Silva e de Ricardo Horta. Segundo golo para Ricardo Horta esta temporada em 2 jogos. Regressamos ao Estádio da Luz.
2: Na Luz, o Benfica vai ganhar ponta, pé de canto. Há pouco, bela jogada à esquerda no ataque encarnado, o canto do lado direito.
3: Agora com a oportunidade ganha, depois de Alexander Bá fazer uma triangulação ali por aquele espaço com um dos companheiros, naquele caso com Pavlidis, acabou por aparecer Okorodji a fechar e a atirar para lá da linha final. Canto para ser batido, lado direito, Sudakov.
2: É para o internacional ucraniano Georgi Sudakov, o ex-Shakhtar Donetsk. Atenção ao pontapé de canto batido para a marca de penalti, o cabeceamento, e António Silva, a bola fica ali saltitante dentro da área, vai sobrar para Dal, à esquerda, a dominar bem, agora tem de sair da área, vai até à bandeira de canto, dominou, atrasou a bola para a zona de Kaminski, na área dos centrais do Benfica, no ataque, a bola para Sudakov, de novo à direita, levantou para a zona de barreiro, vai saltar, vai perder no ar, com Van der Merch, lançamento para o Benfica.
3: Nos duelos aéreos não tem sido particularmente feliz Leandro Barreiro, já por muitas vezes apareceu dentro da área não conseguindo finalizar em nenhuma delas, mas há pouco, em momento certo, conseguir-se resolver a jogada para a equipa do Benfica. Agora não foi tão feliz.
2: 6 minutos e meio da segunda parte, a bola para Bá, vai levantar no ataque, bola bombeada, é para Barreiro, perde no duelo, a com Stanić, sobra a bola para Enzo, vai tirar, não tocou, Pavlidis pode rematar a baliza, não faz, ainda alguém que cruzamento para a zona de ninguém. Não havia ninguém para o remate no segundo posto.
3: Bola fatiada por Pavlidis à procura de Jakub Kaminski, não foi muito lesto a decidir-se a atacar o espaço. Continua a equipa do Benfica a atacar.
2: Com Rafa na área, pelo sapateado do antigo internacional português, a bola para Kaminski, cruzamento para a área, Pavlidis a perder no ar, a contra um Okojori, depois agarra o guarda-redes do St. Gallen.
3: Era particularmente difícil para Pavlidis fazer melhor naquela jogada, até porque ele partiu atrás do seu adversário de circunstância, conseguiu chegar à frente, mas já tinha pouco espaço para alvejar a baliza. A equipa do St. Gallen saiu, entretanto recuperou António Silva e a equipa do Benfica ataca pela direita.
2: E a jogada nem começou bem, mas António Silva definiu bem, a bola para Rafa, de lançamento para Pavlidis, não vai chegar, Kaminski também não. Cruzamento venenoso de Rafa Silva, faltou finalização ao Benfica.
3: Aplausos de uns, não muita vontade de aplaudir por parte de outros. Jakub Kaminski não tinha forma fácil de chegar àquela bola na zona do segundo posto, depois do cruzamento de Rafa, que mais uma vez foi muito, muito rápido a atacar a meia direita, cruzamento efetuado, a bola escapuliu-se mais uma vez pela linha lateral, lá no outro corredor, lançamento à direita para a equipa do St. Gallen. Entretanto, Alexander Bá foi novamente à zona do banco para tentar com o fisioterapeuta resolver alguma questão que não sei se se prenderá com o sobrolho ou até eventualmente com uma lente de contacto mal colocada.
2: Bola para António Silva, há pouco aparecia aos papéis a defender Baldé, mas depois acabou por sair bem, com sorte, é verdade, mas foi ele a principiar uma bela jogada do Benfica. A bola comprida de Longley era para Sudakov, vai chegar primeiro o amarelado Stanic. Atenção que dois dos três centrais do St. Gallen estão com cartão amarelo. A bola para Van der Merch, a ganhar na dividida a Kamint, que antecipação da Longley, corte, a bola subeja para Bal, para Dal, a que toca Sudakov, cruzamento. Barreiro na área, grande defesa! É a defesa do jogo, é de Vatkoviak, em pé do 2-0 do Benfica.
3: Mas que grande oportunidade para Leandro Barreiro, ele não tem sido feliz nos cabeceamentos, mas agora também não conseguiu ser feliz a tirar a bola para lá do alcance do guarda-redes Vatkoviak. Esteve muito perto de marcar, mas a defesa é impressionante. Jogada pela esquerda, ataca ao espaço bem feito e dentro da área, já em esforço, Leandro Barreiro.
2: Kamiński tocou, Pavlidis atirou, marcou o Benfica!

0: Benfica, é do Benfica, é do Benfica! Marca! Mais uma vez, Vangelis Pavlidis! A tabela perfeita, o remate indefensável e o Benfica, pela primeira vez, está na frente nesta eliminatória!
1: Pavlidis tem a autoria moral do golo, mas tudo começa com António Silva, que descobre entre linhas Vangelis Pavlidis, este a servir Jakub Kaminski. Bom trabalho na devolução, triangulação bem efetuada e o grego oportunamente a matar para a baliza de Vatkoviak. 2-0 para a equipa do Benfica. Que festa no Estádio da Luz! Já estavam a aquecer algumas das mais importantes peças, assim se espera, para a temporada. Sheldrup, se mantiver, Luke Bak e o Dedic, mas para já não será necessário fazer mudanças no sentido de mudar realmente qualquer coisa, porque o Benfica já está em vantagem na eliminatória. Entretanto, mudanças sim na equipa do St. Gallen. Vão entrar Frokay e também um Zinkers. Os dois vão a jogo com as saídas de Christian Witzig e também do seu companheiro Bukalfa. Os dois saem para dar lugar a dois jogadores frescos. Isso, obviamente, não retira aquela que foi a explosão de alegria na Luz. 2-0 para a equipa do Benfica. Golo de Pavlidis, para já o melhor em campo. Pelo menos um dos melhores, certamente.
0: Corta a equipa do Benfica, o St. Gallen vai à procura de empatar. Atenção, há espaço, Sudakov é arrancado pela raiz, vai para a rua Saric.
1: É, atenção, vai ver amarelo e vê o segundo. Segundo cartão amarelo, 10 unidades a partir de agora do lado do St. Gallen. E os adeptos não gostam nada da forma como o central do St. Gallen, Josu Stanic, reage depois. De certa forma, benzeu-se, agradeceu aos céus, acabou por não ter uma atitude que foi bem entendida pelos adeptos. Não sei, só ele o poderá explicar, ou a poderá explicar. De qualquer forma, rasteirado, Sudakov estava a fazer uma grande jogada em Benfica e para um contra-ataque muito, muito perigoso com várias unidades. Sudakov foi rasteirado, não há qualquer dúvida em relação ao cartão amarelo, que é o segundo. Portanto, o St. Gallen fica a jogar com 10. Josu Stanic, expulso.
0: Bem, em 2 minutos, Luís Mateus, um terremoto para a equipa do St. Gallen, sofre 2-0 e fica com 10. Parece uma falta obrigatória para Stanic, porque o Benfica ia com muita gente para o contra-ataque.
2: Sim, crescimento Sudakov no jogo, já tinha servido há pouco o Leandro Barreiro, que falhou perante o guarda-redes e estava a criar muitas dificuldades ali na zona à entrada da grande área da equipa suíça. O Benfica tem a eliminatória na mão, a jogar contra menos um e a vantagem na eliminatória. Acho que só um descalabro completo tirará o Benfica da próxima eliminatória.
0: Ganha pontapé de canto a equipa encarnada. Já lá vamos limpar tempo e também resultado. A bola para a equipa do Benfica, a canto para Sudakov à esquerda.
1: Está a preparar, a meter a bola no quarto círculo, numa altura em que vão apressando os movimentos de preparação ou de exercício muscular os jogadores que estão a aquecer, mas o canto vai ser batido.
0: Bola batida para a zona do guarda-redes, que acaba por tocar Vatkoviak, canto quase direto este de Sudakov, corta a equipa suíça.
1: Muito perigoso a bola parada, ou muito perigosa neste caso a bola parada de Georgi Sudakov. Lançamento para a equipa do Benfica, depois do soco de Vatkoviak para onde estava virado, não teve grandes problemas, foi também muito, muito peremptório na sua decisão de socar a bola para longe.
0: Luís Mateus, já agora a tua leitura ao lance do golo, enfim, nesta incerteza de início de época do Benfica, em termos de jogo jogado, parece que Pavlidis já mantém a bitola de anos anteriores.
2: Sim, sobretudo isso é muito importante, claramente o melhor jogador em campo, não só pelos golos que marcou, mas também pela forma como tem ajudado a equipa a subir no terreno, ganhando muitas bolas pelo ar quando lhe é metida para o apoio frontal. Quando são metidas para o apoio frontal, o Gregos tem estado muito bem por aí, pois na finalizar as duas oportunidades que teve para marcar, acabou por concretizá-las. Muito bem também António Silva no jogo, não só na segunda parte, mas no jogo, a carregar muito sobre o meio campo contrário.
0: E como agora, atenção, boa jogada com o Barreiro, entrou na área, cruzamento e acaba por ficar prensada, ainda mexe com o Barreiro à direita na área, a tentar dançar com a marcação, mas perde no duelo com o jogador do St. Gallen, que pode contra-atacar, não deixa Enzo Barreneche no corte.
1: Mas há pouco mais uma vez, muito bem António Silva, está claramente motivado no jogo de hoje, já o dissemos, poderá ser o último neste estádio, pelo menos com a camisola do Benfica, numa primeira passagem eventual igualmente pelo conjunto encarnado, está motivadíssimo, ainda não conseguiu marcar o seu.
0: Rafa no cruzamento de Trivela, tentou encontrar Pavlidis, nem com os cadotes chegaria o avançado grego do Benfica, mas dizias, Luís, para completar António Silva.
2: Muito importante em todo o jogo pela forma como carrega e fura a primeira linha de pressão dos adversários. Tem sido muito importante, sobretudo também da primeira parte e nesta segunda parte. Esteve na jogada do segundo golo, em que há pouco estávamos a criticar Kaminski. Kaminski fez o passe para a finalização de Pavlović.
0: Nesta altura, 60 minutos no Estádio da Luz, e o Benfica, pela primeira vez, está na frente da eliminatória. Benfica 2, Sandgallen 0.
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0: 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Benfica amplia a vantagem no Estádio da Luz e em Braga, o Miguel Tavares.
4: Para já 57 minutos da partida, um início muito calmo de segunda parte, como seria de esperar. O Braga tem já uma vantagem de 3 golos na eliminatória, vai gerindo o jogo ao seu belo prazer, num ritmo muito mais baixo daquele da primeira parte. Estão já 5 jogadores a aquecer do lado da equipa de Carlos Vicens, são eles Fran Navarro, Diego Rodrigues, Demir Tiknaz e 2 jogadores que podem estrear-se esta época. Um deles seria a estreia absoluta pelo Sporting Braga, falo de Diogo Travassos, reforço a Eixa Sporting, o outro seria apenas a estreia nesta nova época depois de ter participado no Campeonato do Mundo ao serviço da Suécia, é Gustaf Lagerbilka, o defesa central. É este então o quinteto que Carlos Vicens prepara para colocar durante este segundo tempo em campo. 57 minutos, tudo exatamente igual à primeira parte, 2 para o Braga, golos de Ricardo Horta e de Gabriel Silva, 0 para o Gelas de Inchar.
0: 3-0, somando os 2 jogos, vantagem larga para o Braga, que está perto de marcar encontro com o Dinamo de Minsk da Bielorrússia. Regressamos à Luz. Na Luz, atenção ao Sandgallen com muito perigo. A jogada termina agora com um fora de jogo, mas antes disso, Frokay, Baldé estiveram à beira de empatar a eliminatória.
1: Mas ninguém conseguiu ser particularmente eficaz na execução de um remate. Ficaram todos um bocadinho aos papéis. Primeiro a defensiva do Benfica, que não conseguiu ler propriamente a forma como os jogadores conseguiram perfurar e ganhar espaço na área de Anatoly Trubin. Depois, os jogadores do Sandgallen. Nenhum deles conseguiu ter propriamente contacto com a bola depois de um cruzamento que veio da esquerda e perdeu-se uma clara oportunidade de golo para a equipa do Sandgallen. Golo que poderia surgir como bálsamo para esta equipa numa altura em que há desvantagem no agregado. Quanto ao Estádio da Luz como um todo, está agora um bocadinho mais calmo, mais tranquilo. 2-0 já surgiu, novamente por Pavlidis, marcou os 2. A verdade é que agora os adeptos esperam por um terceiro que possa acalmar ainda mais a noite.
0: E atenção, porque a aquecer está João Duran, o avançado que veio dar concorrência a Pavlidis e aos restantes avançados do plantel do Benfica. Está ali a João a aquecer com vários outros atletas.
1: Sim, com a Sheldrup, também com Dedic Lukebakio. Há pouco estava um outro jogador da equipa do Benfica, Richard Rios, também em exercícios de aquecimento. Entretanto, já saiu dali. Não sei se isso significa...
0: E olha António Silva, que bela jogada, vai fazer um autopasso. Que isto! A dominar a bola dentro da área. Ainda um central encarnado a tocar. Sudakova tirou para a defesa de Vatkoviak. Está a fazer uma enorme segunda parte, António Silva.
1: António Silva, já desde a primeira, Ricardo Barras, porque muitas vezes tem parecido Maradona, ganhar muito espaço, a conseguir passar por vários adversários. Ele hoje, como dizia há pouco, está claramente motivado. Ele quer, fazendo o seu último jogo, ou provavelmente fazendo o seu último jogo, marcar na despedida. A verdade é que tem tentado tudo e mais alguma coisa para chegar a esse gol.
0: Bola para a equipa do Benfica, atenção a Kaminski, que vai para cima, ainda o polaco tem...
1: E há pouco está claramente motivado, ele quer, fazendo o seu último jogo, ou provavelmente fazendo o seu último jogo, marcar na despedida. A verdade é que tem tentado tudo e mais alguma coisa para chegar a esse gol.
0: Bola para a equipa do Benfica, atenção a Caminho que vai para cima, ainda o polaco tentou, o drible já perdeu a tempo e espaço, atrasou a bola com a calcanhar, prende o Arenice, devolve a Kaminski, ainda o polaco, nova finta, não consegue passar, é pela defensiva do Sandgallen, volta a rodar atrás, entregou para Enzo à esquerda, entrada da área, libertou Rafa, bela recepção, tocou pá, cruzou, grande corte, ainda o cruzamento e mais um, Pablito tirou para o golo. Mas não conta, não conta a terceira no ataque do Benfica. É uma belíssima jogada, quizá a melhor do encontro, mas o Benfica não consegue marcar.
1: Terá sido fora de jogo, o que identificou a equipa de arbitragem. Confesso que o lance deixa algumas dúvidas e, portanto, não é claro que o seja. Nesse sentido, também o Tiago Santos nos poderá ajudar já daqui a pouco. De qualquer forma, tentando recapitular aquilo que aconteceu, tudo bem feito pelo lado, ou pelo círculo central, pela zona central, onde estava Rafa, passou para Alexander Baias, tentou servir primeiro Pavlidis e depois Leandro Barreiro.
5: Não é a primeira jogo, nem a segunda. O jogador do Benfica, Alexander Ba, ele está no arranque da jogada, estava a pisar a linha de fundo quando devolve a bola para a zona central e depois há um outro passo para Pavlidis, mas o Ba estava a pisar a linha de fundo, ele e o guarda-redes do Sandgallen, não havia por ali mais nenhum jogador, portanto, fora de jogo.
1: Fica então essa nota dada pelo Tiago Santos em relação ao fora de jogo no ataque do Benfica. Entretanto, alteração. Há pouco, só para completar, Pavlidis tinha colocado uma bola dentro da baliza. Já percebemos, o golo não valeu e foi bem anulado pela equipa de arbitragem, que foi rápida também nessa decisão. Entretanto, quanto à substituição, e se há pouco dizia, pelo menos a crença levava-me a pensar que poderia entrar Richard Rios, entrou mesmo para o lugar de Leandro Barreiro. Alteração no conjunto encarnado, mas essa alteração já foi feita. Quanto ao golo, ainda não está confirmado pelo árbitro, pelo menos, que o golo tenha sido inválido.
4: E atenção, que vai dar penalti. É penalti para o Braga na Pedreira. Mais uma oportunidade para o Braga fazer o terceiro golo nesta eliminatória através da marca dos 11 metros. Acabadinho de entrar Fran Navarro. Tinha entrado há um minuto. Conquista um penalti no lance muito confuso dentro da área em que esteve envolvido o guarda-redes e também um defesa do Gélio
0: Zichar. E olha o gol do Benfica! Afinal, não havia fora de jogo!

0: aquecimento, entra mesmo para a conta da eliminatória.
1: Vamos então,
2: atenção que é golo.

0: Vitor a fazer o terceiro da equipa bracarense depois de um penalti falhado por Ricardo Horta. O guarda-redes defende à primeira, defende à segunda a recarga do capitão bracarense, mas à terceira foi de vez, tal como no ditado, e é Paulo Vítor que vem lançado de trás numa correria desenfreada para empurrar para o fundo da rede. 63 minutos, 3-0 para o Braga na Pedreira.
1: Só uma explicação do lance no Estádio da Luz, e vamos regressar lá. O Alexandre Bá faz o passo para trás, portanto, naturalmente, nessa situação não há fora de jogo, é dúvida, e percebeu-se depois pelas repetições na transmissão televisiva. Assim, a bola teria ultrapassado a linha final no momento em que o Alexandre Bá dá esse passo para trás, colocando depois a bola para o coração da grande área. Depois há uma assistência para o cabeceamento de Paulo Vítor. E a bola estava, efetivamente, ainda em jogo. E foi isso que a equipa de arbitragem foi confirmar.
2: E confirmou com o hat-trick de Pavlidis. João Lotra, festa que foi momentaneamente atrasada, mas aconteceu para o hat-trick do Helénico.
3: Ficou em stand-by essa festa dos adeptos e dos jogadores encarnados, também da equipa técnica, claro está, mas Pavlidis festejou mesmo o primeiro hat-trick da temporada. Há um segundo jogo, não

0: Tinha marcado frente ao Saint Gallen na primeira mão, hoje já fez 3, vamos ver se vai continuar muito mais tempo em campo, porque daqui a pouco vamos ter alterações.
1: Ui, é um corte fundamental de Joel Ruiz na área do Saint Gallen e pediu que Camindo que fosse para o 4-0 à pontapé de canto para o Benfica.
0: Pontapé de canto mais uma vez para ser batido por Sudakov do lado esquerdo. Esta feita no Benfica vamos ter dupla alteração já daqui a pouco, já vamos a essa dupla alteração do lado do Benfica, entretanto também vamos ter mudanças do lado do Saint Gallen, mas também ficam em stand-by naturalmente porque há uma bola parada defensiva para os helvéticos. Canto para Sudakov.
1: Pontapé de canto para o Benfica, bola levantada, novamente chegada à baliza, afasta Katkoviak, atenção, a Dallas ajeitou de pé direito e a defesa mais uma de Vatkoviak, o guarda-redes alemão do Saint Gallen.
0: Acabou por ter alguma felicidade porque a bola embateu no corpo de um dos companheiros de equipa, não tinha ficado propriamente a jeito do pé esquerdo de Samuel Dall e por isso mesmo foi obrigado a atirar com o pé direito, com a perna direita, o jogador sueco. Ficou mais uma oportunidade para a equipa do Benfica, mas respondeu bem apanhado em contrapé em primeira instância Vatkoviak. Dupla alteração no Saint Gallen, o primeiro a sair é Aliou Baldé, brilhou a grande altura na primeira parte nesta partida, vai entrar para o seu lugar o Uzu, também Konietz está preparado para ir a jogo, está apenas à espera que chegue o seu companheiro que lhe vai ceder o lugar, vai aplaudindo essa movimentação. Do lado do Benfica as substituições vêm já daqui a pouco. Quanto à outra mudança, sair de Gürtlers na equipa helvética de Enrico Maaßen, nova dupla alteração numa altura em que o jogo já não está propriamente fácil para a equipa visitante. Do lado do Benfica, como dizia, duas alterações, Sheldrup vem lá e também vem Dodi Lukebakio, portanto dois atacantes, dois extremos frescos na equipa encarnada da equipa.
2: Ricardo Barras, ponto de situação na Luz.
1: 25 minutos da segunda parte, Benfica 3, à trique de Pavlidis, Saint Gallen 0.
2: E em Braga, Hugo?
3: Por agora, ao minuto 66, 3 para o Braga, 0 para o Zelesny Sharpanchev.
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2: Vamos rapidamente em Braga, só para o Miguel Taveira explicar-vos o que é que aconteceu no lance da grande penalidade, ou que originou a grande penalidade, e que permitiu a Paulo Vítor, o novo número 10 do Sporting de Braga, marcar.
3: É um lance confuso na área em que o guarda-redes volta a sair de forma algo despropositada, desta feita aos pés de Fran Navarro, que tinha entrado há 2 minutos para o lugar de Eusen Basic, uma dupla alteração, saiu também Moutinho e entrou na equipa do Sporting de Braga o outro jogador, Demir Tiknaz. O Navarro ganhou um lance dividido dentro da área e o guarda-redes tentou sair-lhe aos pés e acabou por derrubar o avançado espanhol. É a terceira grande penalidade cometida pelo guarda-redes Popovic nesta eliminatória, tinha feito uma na primeira mão, duas agora neste segundo jogo. Na altura falhou, como disse Ricardo Horta, à primeira e à segunda no penalti, falha o remate e falha a recarga. Paulo Vítor empurrou para a baliza. O Braga.
1: Pontapé de penalti para o Benfica. Richard Rios é derrubado na grande área do Saint Gallen e o árbitro aponta para a marca dos 11 metros.
0: Solicitação a Richard Rios no espaço, passe de António Silva, mais um a rasgar as várias linhas da equipa do Saint Gallen, muito bem na recepção, orientada depois, imprimiu a velocidade, meteu a segunda e é rasteirado, assim parece, Richard Rios dentro da área, portanto penalti que não deverá merecer grande contestação, pelo sim, pelo não, a equipa de vídeo-arbitragem vai ratificar esse lance.
2: Olha, Pavlidis.
0: E atenção, Pavlidis pode ir para o póquer nesta partida. Entretanto, Dodi Lukebakio e o Sheldrup estão preparados para entrar. Entrarão depois do pontapé de penalti.
1: Bom, e poderá ser, creio eu, o primeiro póquer de Pavlidis pelo Benfica. Lembro-me de um hat-trick ao Barcelona na Liga dos Campeões, na primeira época. Mas 4 golos, não me recordo. Bom, já vamos. Pavlidis do penalti. Olha o grego, olhou, correu, bateu. Marcou! Olha do Benfica, 4-0!

0: 4 golos do ponta de lança grego do Benfica.
1: Troca o clima lá no alto no Estádio da Luz. Vangelis Pavlidis marcou 1, marcou 2, marcou 3, marcou 4 e este tem de tirar o chapéu. É um penalti cobrado de forma exímia por Pavlidis. Remate muito, muito colocado em altura para o lado contrário àquele para o qual o guarda-redes se fez. Bateu para o lado direito o grego, fez o 4 na conta pessoal. Que noite memorável nesse primeiro póquer ao serviço do Benfica para Pavlidis. Tinha marcado 30 golos em cada uma das temporadas, ou melhor, tinha marcado 60 golos nas duas temporadas anteriores. Hoje junta mais 4 aos golos que marcou ao serviço do Benfica. Substituições efetuadas, Kaminski e Rafa saíram, entraram Sheldrup e Luca Bach.
0: Bom, Luís Mateus, e de repente está mais do que resolvido esta eliminatória para a equipe. E atenção, Luca Bacchio para fora! Já aqui foi tocado o nome de Diego Armando Maradona, não é caso para tanto, mas é uma grande jogada de Dodi Luca Bacchio.
1: Que grande trabalho de Dodi Luca Bacchio pela meia-direita, fez praticamente tudo sozinho e também ele a conseguir tricotar por entre vários adversários, rematando em arco fora do alcance de Vatkoviak, mas também fora do alcance da baliza. Benfica vai voltar a mexer daqui a pouco. Antes de lançar o Luís, vão entrar Dedits e também Duran.
2: Primeiro póquer da carreira de Paulo Luís.
0: Muito bem, noite histórica para Vangelis Pavlidis, Luís Mateus. O Benfica num ápice e depois daqueles tais dois minutos fatídicos para a equipa suíça, o Benfica a golear facilmente nesta altura a equipa do St. Gallen.
3: Sim, tem muito a ver com a superioridade numérica nesta fase. A equipa suíça deixou de pressionar alto, deixou de ser agressiva na pressão. Há bola descoberta em muitos jogadores do Benfica em alguns momentos. O caso de António Silva parece o mais emergente. Com a capacidade que o central tem também de colocar a bola à distância, acabou por para o penalti. É uma equipa do Benfica que está com a eliminatória completamente tranquila e agora vamos ver o que é que estas novas unidades vão acrescentar ao modelo de jogo do Marcos.
1: Sai no Benfica Alexander Ba para a entrada de Dedits, mudança na lateral direita, e este aplauso que vai ficar na memória certamente é para Vangelis Pavlidis. 4 golos neste jogo frente ao St. Gallen, encaminhou a passagem do Benfica à terceira pré-eliminatória da Liga Europa. Entrou para o seu lugar de João Duran.
0: É a estreia oficial de João Duran com a camisola do Benfica, o avançado que veio por empréstimo do Al Nassr da Arábia Saudita, empréstimo acima dos 6 milhões de euros, com o Benfica a ter uma opção de compra de 30 milhões. É a estreia, diria até antecipada e muito desejada, Luís Mateus, de João Duran, que é um avançado diferente de Pavlidis.
3: Sim, muito físico, mas com uma capacidade de finalização sobretudo muito acima da média. É na definição que João Duran consegue fazer a diferença, já o mostrou até com esta camisola. Vamos ver se hoje também marca e torna a noite para os benfiquistas um bocadinho mais feliz.
0: Bom, nesta altura estamos com 32 minutos da segunda parte no Estádio da Luz e o Benfica está a vencer, a golear e a caminho da terceira pré-eliminatória da Liga Europa. Benfica 4, St. Gallen 0.
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2: Vamos até Braga, o Miguel Taveira, o jogo tranquilo agora para o Braga Gerês.
5: E Carlos Vicens vai aproveitando para fazer as tais alterações que já se esperavam. Acaba de promover duas estreias na equipa do Sporting de Braga. Entrada dos reforços Adriana Bairami, jogador que já passou pelo Benfica, mas que chega dos suíços do Luzerne por 2,8 milhões de euros. Entrada também de Diogo Travassos, ex-Sporting, ele que na época passada esteve emprestado ao Moreirense e custou 5 milhões e meio de euros. A equipa do Sporting de Braga tem aqui a primeira oportunidade de vestir a camisola Arsenal. Na lista, fazem 20 minutos, mais coisa, menos coisa, até ao final da partida, numa altura em que o Sporting Braga acabou de ter mais uma grande oportunidade. Fran Navarro, depois de ter conquistado o penalti que originou o terceiro golo da equipa bracarense,

0: falhou há pouco isolado perante o guarda-redes Popovic, um remate desplicente, diga-se de passagem, do avançado espanhol para uma boa defesa do guardião sérvio, ele que, como dizia há pouco, já fez 3 penaltis nesta eliminatória. Estamos agora no minuto 75, 3 para o Braga, 0 para o Zeles Nichar, 4-0 no agregado da eliminatória para a equipa portuguesa.
1: E o guarda-redes é mesmo o jogador mais determinante, mas no mau sentido, para esta eliminatória. E na Luz, Ricardo Barros, o protagonista da noite, entretanto já cedeu o lugar ao outro jogador.
2: Pavlidis, noite épica para o internacional grego, uma autêntica odisseia esta exibição do avançado do Benfica, 4 golos, o Benfica está a vencer por 4-0 esta segunda mão, ou seja, no agregado 5-2 nesta altura diante do St. Gallen, que recordo está com 10 unidades desde o minuto 56, que uma expulsão que ajudou claramente o Benfica também a engordar este resultado. Há pouco tivemos, João, o número oficial de adeptos hoje na Luz.
3: 59.563, a roçar os 60 mil, excelente casa na noite de quinta-feira na Luz.
2: Bola para a equipa encarnada, atenção que isto que não ficou por aqui em termos de resultado. A bola para Dedic, tentou a finta perante o Uso, o italiano não deixou passar o jogador do Benfica, acabou no relvado, a bola para a equipa encarnada, ainda assim com o Richard Reus no meio campo, a atrasar a bola para Enzo Baganetxea, este mais à esquerda entrega a bola para Longley, tocar junto à linha para Dahl, Dahl para Sheldrup, jogou de primeira para Sudakov, tentou tabelar, lá vem Dahl, o comboio sueco vai cruzar, a bola rasteira para Sudakov, grande defesa de Vatkoviak a impedir que Sudakov fizesse o 5-0.
3: Esteve muito, muito perto o 5-0 do Benfica, mas Sudakov rematou já muito em esforço. Estava quase no relvado, ou quase na totalidade, no relvado em queda. O remate é tirado mesmo assim com muito, muito perigo, direcionado à baliza de Vatkoviak, o guarda-redes alemão, a tirar aquela bola da zona da sua baliza com os pés para lá da linha final e por isso temos pontapé de canto para os encarnados.
2: Rasteiro na combinação, Sudakov com Luque Bacchio, cruzamento de pé esquerdo para a área, o remate, golaço!

0: cereja é maior que o bolo. Longley é um golo sublime do central do Benfica. É o 5-0 com classe francesa.
1: Do lado esquerdo foi batido um canto por Sudakov. Lukevacu veio apoiá-lo a receber a bola curtinha. Tentou, imaginou devolver a bola para Sudakov, preferiu puxar para a zona da linha de fundo e depois tirou um cruzamento para a zona da entrada da pequena área e com uma colherada na bola Langley atirou-a para dentro da baliza. Grande golo do central francês, estreia a marcar do ex-Atlético de Madrid, ele que não tinha feito qualquer golo na temporada passada ao serviço dos colchoneros, marca hoje no Estádio da Luz.
0: É um golaço e atenção porque o jogo está totalmente partido. O St. Gallen procura e continua a procurar a baliza, mesmo que para isso sofra mais um golo. É o caso Luís Mateus, sendo que neste caso até foi uma bola parada. É uma belíssima finalização de Clément à Longley.
2: Sim, desde o início, ou seja, uma bola parada em que a bola se segue para Lukebakio. Lukebakio faz um cruzamento ligeiramente atrasado, movimento de recuo de Langley. Faz com que ele não tenha também muito espaço e tempo para finalizar em força e coloca com uma classe extraordinária junto ao poste direito da baliza do St. Gallen.
0: Bola para a equipa suíça, estamos quase a entrar nos últimos 5 minutos do tempo regulamentar. Atenção, Ousu a dominar no ataque dos Helvéticos, abertura para o Cogioni, devolveu ao italiano, este é Frokay, olha o St. Gallen, Frokay atirou, defendeu, Tropina! É a defesa mais apertada do guarda-redes do Benfica, aponta pé de canto para o suíço.
1: Uma excelente oportunidade para reduzir nesta contenda, a equipa do St. Gallen desperdiça a chance de fazer o 5-1. É uma jogada bem trabalhada pelo corredor central, mas é a partir do lado esquerdo que joga bem para dentro a Frokay, libertou para o Ousu, este cedeu novamente a bola e depois o primeiro remate é defendido por Trubino, o segundo é evitado por Langley, que atira para lá da linha de fundo, canto para a equipa suíça.
0: Olha o canto à esquerda, a bola batida de Daschner, desviada por Lukebakio e cortada na marca de penalti para António Silva. A bola sobra ainda para a equipa do St. Gallen, volta atrás o central Joel Ruiz, oferece a bola ao guarda-redes Vatkovia, que está no meio do meio campo, abate a bola para a frente, era a procura ali da presença de Van der Mersch no ataque. Não conseguiu cortar totalmente a equipa encarnada. Segunda bola para a equipa suíça. Olha o St. Gallen. Vai com a gente possível ao ataque. A grande área do Benfica. A boa troca de passe à direita. A variação. Agora para Daschner na zona central. O Benfica defende com todos atrás da linha da bola. Daschner levantou. Cruzamento para a área. E o corte é até a Mardaric. Ainda ganha a bola no ataque. Vai a equipa a suíça. E depois há chutão contra o árbitro que interrompe o jogo.
1: É, sendo que a bola bateu em Florian Badstubner. É necessário que a mesma seja enviada para a flor do relvado pelo próprio. Bola ao solo pertence à equipa do St. Gallen, caprichosamente bateu no juiz alemão, rapidamente meteu a bola em jogo.
0: Traços sonoros, são os últimos 5 minutos do tempo regulamentar. O Benfica está a vencer precisamente por 5 a 0 nesta segunda mão diante do St. Gallen. Póquer de Pavlidis, isto é a marcar de Longley. A arrancada de Sheldrup foi travado pela defensiva suíça.
1: Importantíssima a ação defensiva de Joel Ruiz, estava no tempo e espaço certos para evitar maus maiores.
0: E olha o St. Gallen, pode reduzir, atirou o Frokay para fora! Que perdida do médio da equipa suíça. O médio Kosovar não marcou na cara de Trubina.
1: E naquela baliza na primeira parte, Jakub Kaminski teve uma parecida, só com o guarda-redes à frente, atirou para fora, Frokay conseguiu fazer ainda mais aquilo que parecia mais difícil em relação a esse lance de Kaminski, atirou ao lado e estava de frente, direitinho para a baliza.
0: Bom, Luís, mas é jogo para já com 5 golos, mas poderiam ter sido muitos mais. Quer mais para o Benfica, quer também um gol pelo menos para a equipa do St. Gallen.
2: Sim, agora esta oportunidade é flagrante, resulta de um desentendimento entre o Langley e Rios, parece. A bola sobe para Frokay, que finaliza ao lado, quando esperava que conseguisse colocar a bola junto ao poste esquerdo da baliza de Turbino. Turbino que também não está muito feliz hoje.
0: Olha na área, atenção ao Benfica, Turana a dominar, atrasou a bola para o lado direito, o ataque para a zona de Rios, a dominar o colombiano, as Palmeiras, atrasou ainda mais a bola para a zona do meio-campo, onde António Silva captou, entregou à esquerda, Longley abriu um passo rasteiro em diagonal, à esquerda para Sheldrup, a dominar o norueguês, fez um grande campeonato do mundo, a bola para Enzo, a Barrenetxe no meio-campo, entregou para Dalt, soltou para Longley, esta à direita para António Silva, lá vem o Benfica, com fome de mais golos. Nesta que será a primeira vitória de Marco Silva no comando técnico do Benfica. Vitória oficial, claro. A mal passa agora de Dedic, recupera a equipa do Sandgallen e há falta. Não sei quem foi, se foi António Silva, se do Quebáquio, ficou estatelado o jogador suíço.
1: Penso que tenha sido António Silva, ele estava ali a tentar fazer uma espécie de empardamento ao seu adversário e acabou por tocá-lo com a zona do joelho, fica a queixar-se da cara, parece-me Frocai, nesta circunstância, fica ali à espera que o árbitro se aproxime, aproximou-se, não é necessária a entrada da equipa médica e por isso vamos ter livre para a equipa do Sandgallen.
0: Bola para a equipa do conjunto suíço, o Sandgallen que com este resultado vai para a terceira pré-eliminatória da Liga Conferência e vai defrontar o Sheriff Tiraspol, equipa da Moldávia, que vai então defrontar este emblema suíço. Já o Benfica vai defrontar o Hearts na terceira pré-eliminatória, equipa escocesa. As equipas de sensação da última temporada europeia. Agora uma falta a favor do Benfica, é sobre Richard Rios.
1: Sim, Richard Rios a sofrer a falta e prontamente a bater o pontapé livre. Benfica que terá então o Hearts da Escócia, vice-campeão escocês, esteve até à última na temporada passada a lutar com o Celtic pelo título.
0: Estamos a minuto e meio dos 90, na luz a bola para a equipa do Benfica, lá vai Sheldrup a tentar dançar à esquerda no ataque, não passa por Ruiz, tenta ter bola a equipa do Sandgallen. Ruiz pontapé para a frente em busca de um Zinker, o avançado que entrou nesta segunda parte, mas sem grande sucesso no ataque da equipa helvética. A bola dominada por Rios é entregar para...
3: E olha o golo do Braga! É mais um dos guerreiros do Minho, marca Navarro!

0: Toro Navarro a marcar o que tinha desperdiçado há alguns minutos numa jogada de destaque para o reforço de Hugo Travassos, que rematou para o canto inferior esquerdo da baliza de Popovic. Grande defesa do guarda-redes sérvio, mas na recarga, à ponta de lança e com instinto matador, Navarro empurrou para o fundo da rede ao minuto 85. Braga dilata ainda mais a vantagem, 4-0 a 5 minutos do fim da partida, 5-0 no agregado da eliminatória.
1: E na Luz, o Benfica volta a desperdiçar lance para o 6-0. É noite de goleadas das equipas portuguesas na UEFA. Temos aí tempo de compensação.
2: 3 minutos para além dos 90.
1: É o tempo que nos separa do final do jogo e do Benfica carimbar o duelo frente ao Hearts da Escócia na terceira pré-eliminatória desta Liga Europa. A bola para Dedic a dominar na zona do meio campo, abriu no lado direito em Luque Bacchio. O belga entrou com vontade no jogo, atrasou a bola para António Silva, este no meio campo para Donglé, a entrega mais à esquerda para Dal. Enquanto isso, muitos adeptos começam a abandonar o estádio.
2: Já há alguns minutos, Ricardo Barras, que muitos se aproximam para o exterior do estádio, certamente também para pegarem os seus carros com mais tempo e poderem evitar grande parte daquele trânsito que se vai sentir perto da Luz. A verdade é que o resultado está mais ou menos concluído, a vitória do Benfica não está em causa.
1: Luque Bacchio a dançar no lado direito, pela combinação com Rios, vai ganhar linha de fundo, a finta de Rios, não cruzou, temporizou, atrasou para Luque Bacchio, que devolveu ao meio colombiano. Olha Rios no lado direito, tenta combinar de novo com o belga. Luque Bacchio recolheu, entregou a António Silva mal. Depois o português tentou o passe de ruptura a Cote, ainda assim do central que vai embora.
2: Num tackle de ataque à bola, António Silva, que até poderá cruzar-se com a equipa do Benfica na Liga Europa em caso de emparelhamento entre as duas equipas na fase Liga ou em fase posterior, está a fazer a sua despedida. Últimos minutos, últimos segundos, diria até mais corretamente, parece-me ser assim. São os últimos instantes de António Silva com esta camisola ao peito. Ele que está há muitos anos no conjunto encarnado.
1: Bola para o Zou, está quase a terminar o jogo na Luz. Atrás a equipa do Sangalan, que vai para a Liga Conferência, para as pré-eliminatórias da Liga Conferência. Bate na frente Vatkoviak, a bola dominada por no meio campo por Stevanovic. Abra à direita para o Zou, mas já não tem nem alma nem pulmão a equipa do St. Gallen para criar perigo à baliza turbina. Lá vai Dashner ainda a levar o jogo para a frente, grande arrancada, olha o St. Gallen, mas há corte de António Silva, mais um.
2: Atenção, porque a equipa do Benfica tem muito espaço para sair, sai com muitos, 4-4.
1: E é o último minuto do jogo, a bola para Dedic, descarregou, vai tocar no Kedakio na área, puxou para o pé esquerdo, novo drible, mais uma finta, o remate e o corte. A dois tempos do defensor do St. Gallen.
2: Quis fazer tudo sozinho o Dodi Luque Bacchio, mas o Coroj estava a fazer uma boa contenção e, mais uma vez, a evitar um golo para a equipa do Benfica. Seria o sexto.
1: Bom, e agora uma jogada extraordinária de Van der Merch, bloqueada por Sudakov.
2: É bloqueado, mas o árbitro puxa um bocadinho a fita atrás para assinalar uma falta mesmo em cima do risco central do terreno. O jogo estará prestes a terminar, faltam pouquíssimos segundos. A equipa do St. Gallen continua a ter bola. Já se ouvem aplausos por parte dos adeptos que ainda se mantêm dentro da casa do Benfica. Benfica que ganha.
1: Acabou.
2: E por isso o jogo confirma. O Benfica vai estar na terceira pré-eliminatória da Liga Europa.
1: É a final do jogo no Estádio da Luz. Benfica 5, St. Gallen 0. Benfica segue em frente nas pré-eliminatórias da Liga Europa. Vai defrontar o Hearts da Escócia na próxima fase.
3: Entretanto, em Braga, Hugo Miguel Taveira. Tempo e resultado a esta altura. O jogo está prestes a acabar antes de regressarmos aqui à Luz.
0: Para já, minuto 89, falta conhecer daqui a pouco a quanto tempo de desconto irá dar o árbitro. 4 para o Braga, 0 para o Zelesny Sharpanchevo.
3: Olhamos novamente para o relvado do Estádio da Luz.
1: Até porque, João, poderemos ter aqui os últimos instantes de António Silva com a camisola do Benfica. Onde é que anda o central dos encarnados e como é que está a ser este pós-jogo na Luz?
2: Está mesmo no centro do terreno António Silva para responder diretamente à tua primeira questão. O ambiente em si está mais uma vez muito calmo. Entretanto, dois jovens invadiram o terreno de jogo e acho que ninguém...

0: Cumprimentos de todos os companheiros. Agora um abraço forte ao seu treinador Marco Silva. Um abraço forte, diria, não suficientemente forte para se poder tirar daí uma grande ilação. Marco Silva foi até um técnico que não quis propriamente falar diretamente sobre esse ponto na conferência de imprensa de antevisão. Falou de uma eventual despedida, não assumindo que ela iria existir. António Silva, para já, muito calmamente com os seus companheiros. Abraços a todos eles. Não sei se é modo despedida ou não. Não dá para o descrever dessa forma. De qualquer forma, Ricardo Barras, ambiente muito, muito calmo, também roda de motivação dos jogadores do Santo Galo.
1: Luís, numa frase, até porque temos que ir a Braga, vitória justa do Benfica, indiscutível.
2: Tremendamente justa, sem qualquer discussão.
1: Muito bem, Tiago, passo para ti, enquanto na Luz os jogadores do Benfica vão agradecendo às bancadas.
3: Fechamos o jogo em Braga, o Miguel Taveira, último minuto.
4: O árbitro deu dois de compensação, um deles está praticamente cumprido. O Braga vai mesmo vencer por 4-0 esta equipa do Jeleznichar Pančevo. Troca a bola à equipa de Carlos Vicens no meio-campo defensivo, à medida que os adeptos vão saindo em debandada já das bancadas da Pedreira, satisfeitos naturalmente com esta exibição, bem melhor do que a da semana passada e mais ainda com o resultado de 4-0. O Sporting Braga, que teve ainda a oportunidade de estrear alguns jogadores, alguns reforços para esta nova época. Falo de Diogo Travassos.
3: Olha, deixa-me ir rapidamente ao Estádio da Luz, porque há aí um momento importante.
0: António Silva faz claramente a sua despedida para os adeptos daquele grupo mais organizado que está sempre atrás ou num dos topos do estádio. Ele até foi com os companheiros a passo pouco apressado para a zona dessa baliza. Todos aplaudiam os adeptos e a presença dos muitos, quase 60 mil na Luz. Depois, António Silva, de forma algo envergonhada, dá um passo em frente, aplaude, recebe um aplauso e os adeptos cantaram o seu nome também, aproveitando para o aplaudir com maior veemência. Fica claramente essa nota. António Silva terá feito hoje a despedida dos encarnados.
3: Vai dando uma volta ao relvado do Estádio da Luz, olhando para as bancadas. Olhamos agora para as bancadas do estádio em Braga. O Miguel Taveira com o jogo praticamente no final.
4: Termina agora mesmo a partida na Pedreira, abanam os cascóis, os adeptos do Sporting Braga a celebrar esta vitória por 4-0 sobre o Jeleznichar Pančevo, que consolida o triunfo por 1-0 que tinha sido alcançado na primeira mão. O Braga dá por isso chapa 5 à equipa sérvia no conjunto da eliminatória e avança para a terceira pré-eliminatória da Liga Conferência. Diria que sem espinhas, de um jogo muito fácil para a equipa de Carlos Vicens. Dominou desde o início, marcou cedo, ainda na primeira meia hora de penalti. Ricardo Horta marca aos 26 minutos. Gabriel Silva, antes do intervalo, ao minuto 44, com um grande gol, talvez o melhor desta noite, acaba por dilatar a vantagem. O Braga vai para o intervalo a vencer por 2-0 e teve apenas que gerir durante o segundo tempo contra uma equipa que nunca conseguiu sequer assustar. Bernardo Fontes, ele que se estreou pelo Sporting Braga nesta sua segunda passagem. A grande novidade para este jogo foi a ausência de Lucas Hornacek, que está de saída para o Newcastle por 30 milhões de euros, o valor da cláusula de rescisão. Ora, o seu substituto pouco ou nada teve a fazer durante os 90 minutos. Noite muito calma então para o guarda-redes brasileiro, ex-Tondela. No segundo tempo, Paulo Victor ainda conseguiu marcar o terceiro gol do Braga ao minuto 63, aproveitando a recarga, um penalti falhado por Ricardo Horta. Fran Navarro, vindo do banco de suplentes, ao minuto 85, abanou também ele a rede. 4-0 ao resultado final. Um grande jogo da equipa do Sporting Braga em termos de resultado. Não foi um jogo ainda assim brilhante ao nível exibicional, mas foi um Braga já muito melhor do que vimos na semana passada. Vai ganhando ritmo, vai ganhando forma e vai também tendo tempo para estrear alguns jogadores que estão com poucas dinâmicas competitivas. Foram os casos de Diogo Travassos e de Adrián Bayrami, que vestiram pela primeira vez num jogo oficial a camisola do Sporting Braga. Nota também para Mário Dorgel, que fez a estreia esta época depois de ter estado castigado na partida da primeira mão. O Braga vai agora defrontar o Dinamo Minsk, crónico, diria eu, candidato ao título na Bielorrússia. Será o próximo adversário nesta caminhada até à fase de liga da Liga Conferência, onde António Salvador, o presidente do Sporting Clube Braga, já disse que quer fazer o que ainda não foi feito e a única coisa que o Braga não conseguiu nas primeiras ou nas principais competições europeias foi mesmo

0: vencer um troféu. Veremos se este será o início de uma grande caminhada até essa final em Istambul. Tiago Santos.
1: E para a semana estamos de regresso, por isso, ao Estádio Municipal de Braga para essa primeira mão de mais um passo na caminhada do Braga até à Liga Conferência com o Dinamo de Minsk da Bielorrússia no caminho. E o Benfica, Ricardo Barras, já sabe também que vai defrontar os escoceses do Hearts com o primeiro jogo no Estádio da Luz.
2: Será o próximo adversário do Benfica nesta longa caminhada até à derradeira fase da Liga Europa, à fase Liga da Liga Europa. O Hearts, um clube também histórico do futebol escocês, o Heart of Midlothian, como é conhecido, o emblema que fez...
1: escutar Pavlidis, protagonista do encontro à boleia do canal do clube.
3: Estádio da Luz. What it means to you to score four goals in the single match and make a huge impact on this win?
4: Yeah, I'm really happy, of course, for the goals and of course for the win. We continue in Europa League and yeah, we have to just keep going. We have to improve ourselves and yeah, I'm really happy.
3: How important is this win for Benfica at this point of the season?
4: Of course, it's very important. Yeah, the first game that we play against them, we didn't have a good game, but today we show ourselves, we show how the team has to perform, and of course our fans, they help us, and yeah, we take the win and we go in the next round.
3: Now, no time to rest, 1 week to prepare the next match against Hearts.
4: Yeah, of course, it will be another difficult game. It's just two games, and I think we play the first game at home. We need our fans, and yeah, we want to win and to secure the second another win and go to the next round as well.
3: To finish, what can you say about this huge support of the Benfiquistas today?
4: Yeah, it's amazing. We know that they are every game for us. They support us and yeah, we are really happy that we play in this club and yeah, we love to be a full stadium like always.
3: Thank you so much.
1: Esta Pavlidis de chegar com o estádio cheio, ele marcou 4 golos esta noite, pela primeira vez na carreira marca 4 golos num único jogo, garante que a equipa mostrou que está melhor neste encontro, uma vitória importante, um bom jogo em que a equipa mostrou um pouco a forma como deve jogar depois de uma primeira mão que não correu bem ao Benfica. Quanto ao Hearts, próximo adversário, um jogo difícil, mas lembra Pavlidis, o primeiro jogo é no Estádio da Luz e a equipa do Benfica quer vencer esse primeiro encontro, Ricardo.
2: Palavras de Pavlidis numa noite histórica do ponta de lança do Benfica, que, recordo, marcou os primeiros 4 golos do jogo aos 11, aos 55, 66 e 74 minutos. Os primeiros 4 golos do Benfica, então, da autoria daquele que foi o melhor marcador das últimas duas épocas do Benfica. 30 golos na primeira época, 30 golos na segunda, época passada, e agora em 2 jogos já leva 4 golos Vangelis Pavlidis, que promete, Luís Mateus, e podemos até começar por aí, continuar a ser a principal referência atacante do Benfica. Não sei se sentirá acossado com a chegada de João Duran, mas ganha aqui muitos pontos neste início de temporada.
5: Sim, mas também tem mais tempo de trabalho, está mais ligado ao processo e tem uma vantagem importante sobre Duran nesta fase, além de tudo aquilo que nós podemos também duvidar em termos de matriz mental, se calhar do colombiano. Há essa continuidade que Marco Silva tem dado aos jogadores que trabalham mais tempo com ele. Portanto, o Pavlidis, com estes 4 golos, garantiu que durante as próximas semanas ninguém vai colocá-lo em causa. Isso parece-me inequívoco. É um jogador especial, é um jogador que tem uma capacidade de ligar o processo de criação ao processo de finalização com muita facilidade. Foi importantíssimo, até para lá dos golos, pela forma como ganhou muitas vezes muitas bolas pelo ar quando a equipa estava aflita e não conseguia construir pelo chão. A bola era colocada ali na zona do grande círculo e ele conseguia ganhar e distribuir, não sempre, mas muitas vezes. E depois, jogando também, colocou muitas vezes Kaminski em situações de finalização, Rafa também em outros momentos. Foi um jogador muito importante, para lá dos 4 golos, claramente, não há dúvida, foi o melhor em campo. Há outros nomes que podemos falar mais daqui a pouco, mas não há dúvida.
2: O teu voto vai para...
5: Não há nada a fazer, não é?
2: João, já agora aproveitando a boleia do Luís, o teu voto para melhor em campo.
6: Não vou ser particularmente original, também Pavlidis. Parece-me que já dentro da primeira parte, antes até de marcar, tinha sido melhor. Os quatro golos, obviamente, não deixam margem para qualquer dúvida.
2: Portanto, o meu voto também para Pavlidis, eleito pela TSF, então, melhor em campo nesta goleada do Benfica, 5-0 diante do Sandgallen. Uma goleada que, a partir do momento total da tal expulsão, Luís, se tornou estava bastante no horizonte do Benfica, tendo em conta a forma como estava o jogo perante um Sandgallen que, mesmo goleado e com 10, tentou sempre marcar pelo menos um golo em Lisboa.
5: Sim, isso é um bocadinho, não diria assustador, se calhar é uma palavra muito forte, mas preocupante, de certa forma, para Marco Silva, pela forma como, com 10, o Sandgallen ainda conseguiu criar aqui uma ou duas oportunidades em que a equipa estava desorganizada. Também estava muito projetada para a frente, é verdade. Queria claramente marcar este jogo de uma forma inequívoca, ou seja, dizendo claramente que este é o Benfica e não o Benfica de Sandgallen. Não é esse Benfica que Marco Silva quer ter, e por isso os jogadores estavam empenhados também em mostrar algo diferente, mas não foi uma exibição, ou seja, os 5 golos são importantes. A passagem pela meia hora, quando o Sandgallen fica reduzido a 10, é importante. A equipa de Suíça deixa de pressionar,
2: mas o jogo muda drasticamente a partir daí, não é?
5: Muda muito a partir daí, mas o Benfica já estava superior nessa fase. Começa a segunda parte, não começa assim tão bem. A equipa deixa-se mais uma vez, não entra bem mais uma vez no jogo, tal como não entrou na primeira parte. Deixou que o Sandgallen fosse tendo bola no seu meio campo, mas a partir de certa altura conseguiu ir empurrando, e é isso que se pede a uma equipa como a Benfica: consiga ter bola e, com a bola, ir empurrando o adversário para trás. Conseguiu, virou a eliminatória. O resultado já estava favorável, mas virou a eliminatória, e já estava por cima quando houve a tal expulsão. A expulsão facilita, porque retira essa capacidade pressionante aos suíços, dá muito espaço para que os jogadores do Benfica possam pensar e executar, e a partir daí tornou-se muito mais fácil chegar à frente e chegar a momentos de finalização. Os 5 gols são reflexo disso mesmo.
2: Mas ainda assim, creio que na globalidade, e atendendo a essa atenuante da expulsão, é um resultado que não casa em termos gerais com a exibição do Benfica? Ou...
5: Acho que se fosse 11-11 dificilmente chegaria aos 5-0, mas não sei, isso, o futebol é imprevisível nesse aspecto. Diria que a equipa helvética teria outra capacidade para impedir que o Benfica chegasse com tanta frequência à frente.
1: Agora vamos escutar uma reação do lado do Sandgallen, também mais uma vez à boleia do canal do Benfica.
7: From team like Benfica, what was your plan to beat Benfica today?
8: We wanted to surprise Benfica again like last week, and we knew that it's gonna be even more tough than last week, because in the stadium we don't have this energy that our fans put us or give us in our own stadium. I think we had like really good 5 to 8 minutes when we started the game, and then we had the feeling, okay, maybe there is something in this game, and then I think we get a goal too early, so, and then it's difficult. Then we knew it's going to be tough to play 80 minutes against a team with this quality, and still we believed in a halftime, because we played like 3 out of 4 half times and it was still 0-0 at the end. But the second half today was a class better than us, and we have to accept this. We have like, maybe we get the strongest team which was possible in this qualification. We had like, for our club, like a game for the history last week, and we enjoy to be here in Lisbon.
1: Lucas Gortlers, avançado ao médio da equipa do Sandgallen, dizendo que para esta equipa suíça jogar contra o Benfica na semana passada foi já um momento histórico, e que a segunda parte acabou por fazer pender a eliminatória para o lado do Benfica.
2: Acaba o Sandgallen por ser relegado então para a terceira pré-eliminatória da Liga Conferência, portanto desce um degrau, digamos assim, na hierarquia de competições da UEFA. Vai então defrontar o Sheriff Tiraspol da Moldávia nessa pré-eliminatória, nessa competição. Já o Benfica vai defrontar o Hearts da Escócia, equipa que conta com o português Cláudio Braga, que aliás fez uma grande temporada na época passada, marcou 17 golos, uma das figuras do conjunto escocês, e portanto será esse o próximo adversário do Benfica antes da Liga Europa. E a Luís, falar sobre António Silva, porque percebe-se claramente que foi a despedida do central do Benfica. Ainda assim, e olhando até para as reações das bancadas, foi um aplauso consensual do estádio, mas pouco condizente com aquilo que foram os últimos meses de António Silva e as críticas que recebeu, enfim, no universo do Benfica, devido a algumas más exibições. Ainda assim, crees que se fecha bem o ciclo de António Silva no emblema encarnado?
5: Eu acho que isso acaba por fechar. Obviamente que a última época apaga um bocadinho a época anterior, ou seja, dilui um bocadinho das dificuldades de António Silva, apesar de certa altura ter perdido lugar também para Tomás Araújo, que...
2: Por um emblema encarnado?
5: Eu acho que isso acaba por fechar. Obviamente que a última época apaga um bocadinho a época anterior, ou seja, dilui um bocadinho das dificuldades de António Silva, apesar de certa altura ter perdido lugar também para Tomás Araújo, que primeiro ganhou esse espaço na seleção e só depois acabou por transportar esse espaço para o próprio clube. Eu diria que esta exibição, acho que o António entrou para este jogo com decidido a mostrar que estava ligado, que queria claramente deixar alguma marca neste jogo. Acabou por não conseguir deixá-lo em termos de estatísticas, não tem gols, não tem assistências, mas acaba por fazer uma das melhores exibições que eu vi do António Silva nos últimos meses. Claramente mandão, claramente xerife, aquele António Silva que nós gostávamos de ver e que não vimos durante muito tempo, esteve aqui hoje. É verdade que é perante o Saint Gallen, e isso tem aqui algum peso também. É uma equipa que, apesar das dificuldades que criou na primeira mão, é uma equipa De baixa qualidade, ou seja, comparado com o Benfica, mas mesmo assim consegue ser organizado o suficiente para expor algumas das fragilidades desta equipa encarnada. Mesmo assim, o António Silva conseguiu fazer aqui uma exibição de gala, ou seja, pegou muitas vezes na bola, transportou, tentou ser ele a desequilibrar, o que não é muito comum no central, mas levou a bola, transportou, é o que se pede muitas vezes quando as coisas não saem, treino que passa vertical. Transportar a bola e levar é uma das formas de ultrapassar a linha de pressão contrária. Teve muito perto do golo em alguns momentos e acaba por ser uma das boas exibições de hoje.
2: Costumamos dizer que a última imagem é aquela que fica. Tu achas que daqui a uns anos, quando se falar de António Silva e a sua passagem pelo Benfica, achas que vai ficar esta imagem?
5: Sim,
2: ou a imagem de algo agridoso por aquilo que António Silva prometeu quando chegou à equipa principal e talvez acabou por não cumprir?
5: Eu acho que vai depender muito do futuro dele no Bournemouth. Acho que se ele conseguir crescer e evoluir na equipa inglesa, vai ter um treinador que vai exigir bastante dele. O Marco Rose é um treinador que puxa muito em termos de linha defensiva alta, e ele não é propriamente um jogador muito veloz, portanto vai ser obrigado, vai ser exposto em alguns momentos, se for titular, como se espera que seja. É um clube também que potencia muito, muito vendas, e pode também de certa forma levar a que o António Silva daqui a uns anos possa estar num clube ainda de maior projeção do que o Bournemouth, mas depende muito um bocadinho dele, do que ele fizer. Se ele se transformar no melhor defesa português, imaginemos, se transformar no melhor defesa de português, vão todos ficar a pensar que faltou um bocadinho de Benfica, não é? Mas a verdade é que também a exigência às vezes obriga a um crescimento diferente, e provavelmente essa diferença de intensidade, de agressividade, de foco que há na Premier League vai também puxar pelo jogador e obrigá-lo a mostrar coisas que se calhar não era obrigado a mostrar daqui.
2: Já agora, e para completar este tópico, António Silva, sobre a venda propriamente dita, nós ainda não sabemos valores, mas andará a rondar os tais 25 milhões, não é? Por um jogador que aparentemente estava a entrar, se recusava a renovar e que está a entrar no último ano de contrato, em termos globais e tendo em conta o contexto, é uma boa venda do Benfica?
5: Pelo ano de contrato, sim. Pelo valor potencial que eu ainda acredito que o António tenha, se corrigindo aqueles problemas que eu falei ao início, aquelas debilidades que ele tem em nível de...
2: Tem 22 anos, António Silva.
5: Tem 22 anos, sim. Acredito que seja uma venda um bocadinho abaixo do seu valor, do seu potencial.
2: Sendo que, e também o disse-me durante a transmissão, o Bournemouth, o tal clube para onde vai jogar António Silva, está na Liga Europa, pela primeira vez na sua história vai jogar uma competição europeia. É um clube, enfim, que nos últimos anos veio das catacumbas quase do futebol inglês e que chegou até à Premier League, e portanto pode defrontar o Benfica, em caso do calendário e do sorteio, assim o entender, caso o Benfica lá chegue, obviamente, mas poderão encontrar-se a Benfica e Bournemouth na fase Liga da Liga Europa. falámos dele e também deixa-me fechar esse ciclo, digamos assim. Sudakov, hoje agradou-te a sua inscrição?
5: Gostei bastante, porque, bastante aqui pode ser um bocadinho exagerado, mas gostei. Ele continua a tentar, e eu acho que isso é a parte mais importante. As coisas podem não lhe estar a sair bem, mas ele continua a tentar ir buscar a bola, continua a tentar desequilibrar. Conseguiu meter uma assistência, pelo que me lembro. Faz a assistência para o Barreiro, que não é gol porque o Barreiro falha, mas é um passo dele, é muito bom, consegue meter um bom passo em profundidade, um bom passo de ruptura. Conseguiu desequilibrar em alguns momentos em transporte de bola, levando com velocidade. Ainda não é aquele Sudakov que nós achamos que pode vir a ser, mas é um Sudakov que eu acho que, se Marco Silva lhe continuar a dar margem, há que ser nos próximos meses.
2: E continuamos a manter a ideia que jogar ali e não tanto talvez na dupla de meio campo. Achas que
5: no duplo pivô? Não.
2: Achas que aí assim. não terá... Não. Até
1: vamos escutar Marco Silva aqui à boleia.

0: Temos posse de bola, é ter um controle do jogo. Por exemplo, contra 10 jogadores, acho que o adversário teve mais transições ofensivas do que contra 11, algo que não pode acontecer. O jogo estava na nossa mão, o jogo estava controlado, mas não podemos depois, nos últimos 10 minutos, deixar que o adversário tenha duas, três transições e oportunidades de gol quando o jogo está na nossa mão. Temos mais um jogador e esses são os momentos que ainda temos que controlar mais e temos que ser muito mais rigorosos nos últimos 10 minutos. Uma boa exibição, muito mais os primeiros 80 minutos do que os últimos 10, que nós não, torna a referir, não podemos permitir o que permitimos, mas melhorámos em relação ao primeiro jogo, esse era o nosso objetivo, fomos mais fortes, ganhámos, estamos na próxima eliminatória, era o que queríamos também, era o que ambicionávamos, e agora é preparar o próximo.
1: E em termos pessoais, uma estarei no Estádio da Luz com uma goleada por 5-0, para além, obviamente, do apuramento para a próxima fase da competição.
0: Eu tinha dito ontem que era muito importante para nós, era ganharmos o jogo e darmos a volta à eliminatória, sendo a nossa estreia em termos oficiais no Estádio da Luz este ano, a minha estreia também, mas isto não é sobre estreias, não é sobre ser o meu primeiro jogo ou não. Vínhamos de um resultado negativo que não gostamos, não nos sentimos bem no final do último jogo e tínhamos que retificar isso e ganhámos. É sempre positivo ganhar em nossa casa, com os nossos adeptos, fizeram e bem a parte deles. Ter a casa como estava, com muito apoio e sempre empurrar a equipa à frente é importante. Queria que nós dessemos a volta à eliminatória e foi isso que conseguimos, com muito apoio da parte deles, e agradecer-lhes por isso.
1: Confirma aquilo que se viu ali no final do jogo, a despedida de António Silva?
0: Eu não vi, eu vi-me embora, não vi qual
1: o que é. Mas confirma que ele vai sair?
0: Não vi o que é que aconteceu no final do jogo.
1: Mas confirma que ele vai deixar o Benfica?
0: Como já foi falado e não foi por mim.
1: E hoje foi o último jogo?
0: Já foi falado e não foi por mim em relação a esse aspecto. O Presidente falou que havia proposta, que as coisas poderiam acontecer, portanto eu não tenho de estar aqui a confirmar não ou não. Nas próximas horas, nos próximos dias, vocês irão saber o que vai acontecer.
1: Muito obrigado, Marco Silva.
2: Marco Silva, numa primeira reação, não sabemos se terá sido a última neste encontro, é aqui num dos canais que transmitiu o jogo do Benfica. Esta goleada coloca o Benfica na próxima eliminatória, frente ao Hearts da Escócia. Ricardo Barras, e agora vamos aproximando-nos do final, só fazer aqui um compasso de espera, ou esperar mais uns minutos para ver se há uma nova reação do treinador do Benfica, mas já ficamos aqui com algumas ideias.
3: E novamente muito crítico relativamente ao tal momento da transição, Luís, percebe-se que foi um aspecto até mais geral nesta eliminatória frente ao Sandgalda, nesta questão que do Benfica não estar bem no momento da perda de bola e deixar sempre o adversário crescer em vários momentos do
4: Sim,
3: jogo.
4: Sim, tens mais um em campo, portanto não há nenhuma razão para estar desorganizado. É verdade que às vezes há complicações que aparecem durante o jogo, há uma bola que ressalta de uma forma diferente, a bola bate em alguém e acaba por trair o colega de equipa, isso tudo pode acontecer, mas a verdade é que tu tens que estar organizado para impedir que o teu adversário, que tem menos um, consiga encontrar espaços para sair a jogar. E a verdade, isso não aconteceu nos últimos 10 minutos, isso é de facto preocupante para Marco Silva, e ele próprio, já depois de nós termos aqui identificado esse problema, ele próprio referiu na flash interview. Mas é um Benfica que eu acho que concordo na ideia que está melhor, tinha que estar melhor, não é, do que fez em St. Gallen, tinha que estar melhor do que esse jogo, que foi de facto muito mau. Parece-me que é um Benfica ainda um pouco aos arranques.
2: Não temos a oportunidade de escutar novamente Marco Silva agora à boleia do canal do Clube.
5: Foi também um aspecto que trabalhou muito para este jogo.
0: Sim, nós trabalhamos todos os aspectos que são importantes para o jogo. Fomos surpreendidos num momento do jogo, na primeira mão, em que já há a liga, e nesses momentos de maior fadiga é os momentos que se exige e nós temos que exigir connosco enquanto equipa. É algo que iremos fazer de certeza absoluta, que não baixar a guarda, não entrar em facilitismos. Não foi o caso, não foi o caso de certeza na primeira mão. Perdemos o foco, não fomos agressivos naquele momento e sofremos um gol. Era importante, eu tinha dito aos jogadores, nós sabíamos que tínhamos de marcar golos, mas para nós era fundamental não sofrer. E não sofremos, sinceramente, nos últimos 10 minutos permitimos algo que não nos agrada ao adversário, quando já tínhamos o jogo na mão, a eliminatória ganha, contra 10 jogadores não podemos permitir 3, 4 transições que demos ao adversário, e nesse aspecto vamos ter que analisar novamente, porque é algo que nós temos que abolir completamente da nossa equipa. De uma forma geral, nós fomos melhores, fomos superiores, ganhámos de uma forma clara. É óbvio que após a expulsão o jogo ficou praticamente decidido com a expulsão, com a superioridade numérica. Foi só uma questão de marcar, criar mais oportunidades e marcar mais golos. Podíamos ter feito mais, mas eu disse aos jogadores, é óbvio que nós fizemos aquilo que é a nossa obrigação, e a obrigação no futebol tem tem um peso grande e por vezes não é tão justa assim, mas fizemos aquilo que é a nossa obrigação, mas a obrigação dá muito trabalho e eles trabalharam forte para mudar a eliminatória e para ganhar o jogo hoje.
5: Só para terminar, em termos pessoais, estreia oficial como treinador do Benfica aqui no Estádio da Luz, com 60 mil, com apoio durante todo o jogo e neste final também aquele cântico mítico do Benfica. Nós só queremos o Benfica campeão, imagino que se encha de orgulho com esta noite.
0: Não, em primeiro lugar agradecer. Um jogo decisivo para nós e eu na antevisão falei e disse claramente que precisávamos do apoio e nada melhor do que 60 mil no Estádio da Luz para sentirmos desde o primeiro momento. Os jogadores sentiram certeza desde o aquecimento. Quando entrei no estádio para o começo do jogo, senti claramente que o ambiente estava a Benfica e isso é fundamental para nós. Neste estádio, nesta casa, teremos sempre mais fortes. Será sempre fácil, será muito difícil, vamos ter adversários muito fortes pela frente, mas com o apoio dos nossos adeptos e fazermos da nossa casa uma fortaleza para nós, será muito importante para aquilo que nós queremos no final da época.
5: Muito obrigado. Fica feita a análise por parte.
2: Segundo momento de Marco Silva nestas entrevistas mais rápidas no final do encontro, seguindo em tempo útil, ainda vamos escutá-lo na conferência de imprensa, mas temos aqui mais alguns dados para acrescentar ao comentário a Ricardo Barros.
3: Já vamos a eles, Luís. Há pouco interrompemos a tua ideia, estavas a falar do tal início que te parecia essa sensação, de um início de época muito aos arranques, creio que foi a expressão que tu utilizaste, do Benfica.
4: Do processo. Sim,
3: a questão é sobre essa ideia, se consideras que isso é normal, tendo em conta a fase de quase de final de pré-época em que o Benfica se encontra, ou se isso é sinal de algo mais que não estará a ser feito?
4: Eu acho que tem muito a ver, eu disse isso durante a transmissão, que tem muito a ver com o perfil dos jogadores que tu tens. São os jogadores que não gostam de ter muito a bola, não são capazes com bola e depois não consegues aguentar a bola o tempo suficiente. Obviamente que partir o jogo pode ser uma estratégia, podes ir buscar coisas ao jogo partindo por se fores melhor na transição que o adversário, mas muitas equipas não caem nesse engodo. Acabam por ter bola e depois sem bola tu não consegues criar problemas.
3: É que parece haver esse desfazamento daquilo que Marco Silva fala e ele tocou muito na questão do controle do jogo e dos ritmos e ter mais bola do que depois daquilo que a equipa parece que está mais tentada a fazer, não é? Sempre a tal vertigem, a tal velocidade. Parece que uma coisa não casa com a outra.
4: É porque quando tu tens Kaminski, quando tens Rafa, vais bater quase sempre longo, porque eles são os jogadores rápidos, e vais bater mais vezes longo se estiveres apertado em termos de pressão, se estiveres a ser mordido.
2: Desculpem, temos de interromper de novo. Temos a oportunidade agora de escutar o Carlos Vicente, recordando que o Sporting de Braga também garantiu o apuramento esta noite. Vamos ouvir rapidamente o treinador do Sporting de Braga.
6: Diferentes posições, bueno, todo esto forma parte de la pre-época. 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
7: O Carlos Vicens ontem disse-me uma coisa que me ficou no ouvido. Dizia, quando lhe perguntava se este Braga era uma das equipas que poderia ser candidata a vencer esta competição, o Carlos disse-me que, em primeiro lugar, a equipa tinha que ganhar o direito a dar um passo em frente. Ganhou esse direito jogo após jogo. Depois de chegar à fase de grupos, até pelo nome que a equipa foi construindo ao longo dos últimos anos, por aquilo que fez a época passada, será sempre uma equipa a ter em conta o Sporting de Braga, não a querendo colocar como a favorita, é sempre uma das favoritas nesta competição, pelo histórico que tem.
6: Vamos a passar à seguinte eliminatória, meternos no playoff. Que ese va a ser el objetivo. Sabemos que ahí, en esa eliminatoria, ya hay un partido de liga por medio, donde tenemos que viajar a Moreirense, a un equipo que también mantiene el entrenador, mantiene la idea, que va a ser difícil de competir contra ellos. Esto tiene que estar en nuestras cabezas. 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
2: Carlos Vicens, o treinador do Sporting de Braga, recordando que o Sporting de Braga continua essa caminhada também rumo à Liga Conferência com vitória desta noite, também com a goleada para os Minhotos, 4-0, um jogo que também acompanhamos nesta noite na antena da TSF. A qualquer momento vamos escutar também o treinador do Benfica, Marco Silva, em conferência de imprensa, se ainda em tempo útil. Para já, continuamos aí com o comentário, Ricardo Barras.
3: Muito bem, estávamos, Luís, estamos os dois, não é? Já é tarde, estávamos aqui a falar sobre, creio que era a questão da pré-temporada do Benfica e a questão eu questionei-te sobre se seria normal ou se, tendo em conta a fase pré-época em que o Benfica está, contexto de novo treinador, alguns novos jogadores, ou se seria sinal de algo mais, e estávamos a falar daquela questão de não casar o discurso de Marco Silva, muitas vezes a tal questão da posse e do domínio que ele aparentemente quer que este Benfica tenha e que depois não casa com estes jogadores mais de mais
4: verticalidade, verticais. Não é? Sim, é um pouco por aí, acho que provavelmente já se deveria estar a ver mais, mas também se percebe que o perfil dos jogadores que tinha não eram os mais indicados. Pode ser que agora, com outro perfil de jogadores, com os jogadores que são mais capazes de fazer outras coisas, como Rios é capaz de transportar mais a bola
3: nós não temos ideia de qual será o 11 inicial de Marco Silva, não é? Ainda não sabemos, não é?
4: Não sabemos. Sabemos que há uma prioridade aos jogadores mais experientes, aos jogadores que têm mais rotação, se quisermos. Por exemplo, cheguei a pensar que Neto podia entrar para o lugar de Dal, porque é um jogador muito mais profundo, com maior capacidade de chegada do que o sueco, e a verdade é que não é a primeira opção, continua a ser o Samuel Dal. Jogadores como Barreiro e Enzo, a mim parece-me um bocadinho limitativo em termos da primeira fase de criação já, sobretudo, porque são jogadores que não têm muita capacidade de colocar à distância, se quisermos. O Barreiro é um jogador muito de toque curto, às vezes até é demasiado confiante com o pé esquerdo e falha muitos passos com o pé esquerdo. Ele acha que consegue passar e depois acaba por falhar. O Barreiro não é esse jogador, apesar de se associar, não é esse tipo de jogador. É um jogador que vai aparecendo sobretudo sem bola, mas é um jogador diferente. Nós reparámos imediatamente, quando Rios entrou no jogo, que Rios levava a bola, coisa que o Barreiro não conseguia fazer. Portanto, com jogadores completamente diferentes. Depois, o Sheldrup dá-te, sobretudo, apesar de estar um bocadinho, se calhar com o ego lá em cima, porque me parece que está, quer fintar meio mundo, veio do Mundial com esse ego muito, muito inchado.
3: Para um jogador da sua posição, até.
4: É normal, mas ele é associativo, ele costuma combinar com os colegas para arrastar marcações, costuma entrar em tabelas curtas, em tabelas simples. Portanto, é um jogador com essa capacidade também. Acredito que poderá dar ali uma força maior, sobretudo ao flanco esquerdo, porque Kaminski ainda tem um ponto grande de interrogação em cima de si, parece-me. Eu acho que melhorou na segunda parte, sinceramente. Acho que, eu não sei se aquilo não é nervosismo, pode até ser, o que é estranhíssimo para o Internacional, porque já está habituado a grandes palcos, mas há coisas que não me parecem ser normais em pleno século XXI, com o trabalho que se faz em de recepção e de técnica, não parecem normais neste tipo de jogadores. Portanto, aquilo pode ser de facto algum excesso de ansiedade no jogador, que terá que combater. Ele próprio pediu tempo quando passado o primeiro jogo, ou o que foi, ou o segundo jogo, e portanto vai precisar certamente desse tempo, mas o tempo não vai tê-lo, porque se Sheldrup ficar, Sheldrup vai ganhar o lugar rapidamente. E por isso, com outros jogadores, eu acredito que o modelo possa acelerar de outra maneira, mas de qualquer forma já era com algum tempo de trabalho que já tem, este Benfica já devia ter uma capacidade de associação no último terço diferente.
3: Mas tu já conseguiste identificar mesmo o que é que Marco Silva pretende implementar nesta equipa? Porque uma coisa é o estilo Premier League, um estilo de muita correria, outra coisa é jogar no Campeonato Português, numa equipa que vai ter em 90 e muitos por cento dos jogos muito domínio, muita posse de bola. Tu vês este Benfica apontar para aí? Há material, há matéria-prima para transformar o Benfica nessa equipa? É esse o caminho que tu prevês?
4: Eu acho que é um problema de semântica. Eu acho que nós não olhamos para a palavra domínio da mesma maneira. Nós, eu e o Marco Silva, portanto, não olhamos para a palavra domínio da mesma maneira. Acho que o domínio dele é um domínio de criação, ou seja, é um domínio de criar oportunidades de golo, mas não em montar o cerco. É um domínio diferente. Não é um modelo à espanhola, em que a equipa vai construindo com passes, vai montando o cerco à volta do adversário para depois chegar ao golo. Este é um... Acredito que o futebol de Marco Silva seja o futebol do Sporting, o futebol do Fulham, o futebol que ele tem usado, que ele tem praticado, tem feito praticar ao longo dos últimos anos, que é um futebol, sobretudo, progressivo, em que há uma posse de bola sempre a pensar em levar a bola para a frente, nunca em reciclá-la. E muitas vezes nós tivemos aqui momentos em que, se calhar, a bola precisava ser reciclada, precisava que houvesse critério. Quando chegas à grande área, tu não precisas forçar um passe quando sabes que o passe provavelmente não vai resultar. Se mantiveres a posse de bola, podes atacar o teu adversário de outra maneira. E esse critério e essa capacidade de ter pausa no jogo, este Benfica ainda não tem. O que, perante um cenário de Liga, é preocupante. Perante um cenário de Liga Europa, em que vais ter adversários mais fortes, poderá não ser tão preocupante assim.
3: Rapidamente sobre o Hart, não sei como é que estás em termos de jogos da Liga Escocesa.
4: Não vi muitos, mas acompanhei o romance, portanto a epopeia do Hart.
3: Mas é uma eliminatória totalmente ao alcance do Benfica, não é?
4: Eu acho que sim, acho que o nível de talento que este Benfica, mesmo não sendo um Benfica completo, como não parece ser, ainda parece faltar muito alguns jogadores para este plantel, parece-me que é claramente superior a qualquer equipa do futebol escocês. Isso não tenho dúvida.
3: Não colocando a carroça à frente dos bois, mas colocando-a na mesma para te fazer a pergunta, é possível o Benfica ganhar esta competição? Tu achas que deve ser essa a bitola do Benfica, assumir esse objetivo sem medos, ou a Liga Europa pode ter muitas armadilhas que podem condicionar esse possível objetivo?
4: Eu acho que primeiro é preciso consolidar o modelo. Acho que o modelo não está todo consolidado, e só depois de tu perceberes onde é que esta equipa, em termos de potencial, pode chegar, é que podes estabelecer objetivos, parece-me. Obviamente que, em termos históricos, de historial, o Benfica é sempre candidato, por causa do seu historial. Mas depois olhamos para esta construção, a vários tempos deste plantel, para esta dificuldade que o Marco está a ter para colocar rapidamente as suas ideias em prática, e parece-me que pensar já numa vitória nesta competição é um salto demasiado grande para as pernas da equipa.
3: Muito bem, Luís, obrigado pela tua análise. Este triunfo expressivo do Benfica por 5-0 diante do Sandgallen, com póquer de Pavlidis, 4 golos do avançado grego, o primeiro póquer da sua carreira, e ainda tivemos a estreia a marcar de Clément Longley, o central francês que veio do Atlético Madrid a fazer o 5-0, com o qual o Benfica conseguiu virar a derrota de há uma semana na Suíça. Vence então por 5-0 esta segunda mão, 6-2 no total da eliminatória, e vai agora defrontar o Hearts da Escócia, o vice-campeão escocês. Primeira mão dentro de uma semana aqui na Luz, e a segunda será então na Escócia. Pelo meio, o Benfica vai arrancar o campeonato com a recepção aqui ao Académico de Viseu. Hoje na Luz, Benfica 5, Sandgallen 0, Benfica a triunfar e a seguir em frente nestas pré-eliminatórias da Liga Europa.
2: E vai defrontar os escoceses do Hearts na próxima eliminatória. Relato do Ricardo Barras, a reportagem de João Lotter e os comentários de Luís Mateus. Acompanhar o Sporting de Braga Pantechevo com a vitória dos miúdos por 4-0, relato do Hugo Miguel Tavera. Tudo contado nesta noite de futebol. As duas equipas portuguesas seguem em frente na caminhada do Benfica para a Liga Europa, do Sporting de Braga para a Liga Conferência. Futebol europeu que regressa na próxima semana, novamente com Benfica e Sporting de Braga. Já sabe, no sábado há a Supertaça entre Futebol Clube do Porto e Torriense. No dia que ficámos a saber, o Torriense vai jogar jogos em casa da Liga Europa, equipa da 2ª Liga Portuguesa, a jogar na Europa, no estádio Dr. Magalhães Pessoa, estádio municipal em Leiria.
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2: Agora há 17 minutos das 11, com 19 graus no Porto, 20 em Lisboa, estão 27 graus em Faro. 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
2: E a TSF esteve hoje em direto no município de Ribeira de Pena, onde decorre até domingo a 26ª edição da Feira do Linho, uma tradição que continua viva na aldeia de Limões, onde o Museu do Linho permite conhecer todo o ciclo desta matéria-prima e até experimentar o trabalho no tiar. Uma reportagem de Eduardo Pinto.
9: Na aldeia de Limões, em Ribeira de Pena, o Museu do Linho guarda a memória de um trabalho que ainda passa de geração em geração. Integrado no Ecomuseu do Concelho, o espaço mostra todo o percurso do linho, desde a planta até ao tecido. Ricardo Carvalho, chefe da Unidade de Cultura e Turismo da Câmara de Ribeira de Pena, destaca a ligação desta tradição à comunidade.
10: O Museu do Linho em Limões é um dos núcleos do Ecomuseu de Ribeira de Pena e representa uma parte muito importante na identidade do nosso concelho. Porque em Limões o linho não é apenas a matéria-prima que sai do campo, mas é assim uma tradição que passou de geração em geração, de anciã para aprendiz. E faz parte da memória coletiva daquela comunidade.
9: O trabalho do linho existiu também noutras localidades, como o Serva. Limões distingue-se, porém, por uma técnica própria de tecelagem.
10: Por exemplo, também Serva, em que temos também uma presença do linho muito forte, mas o que dá vida a Limões é mesmo o modo de tecelagem que é diferenciado de todos os outros, que é o rifado sobre o desenho, em que as próprias artesãs colocam o desenho no meio do tiar e ao olho vão fazendo puxadas no linho, criando a sua identidade no próprio tecido.
9: O museu está aberto de terça a sábado, aos domingos e às segundas-feiras recebe visitas mediante marcação, sobretudo de escolas e outros grupos. A visita não termina na observação das peças, quem passa pelo espaço pode também experimentar o tiar.
10: E é um espaço vivo onde podemos percorrer o ciclo do linho, observar todas as fases que o linho chega até ao produto final, Até chegarmos ao aprender fazendo, em que nos podemos sentar no tiar e tecer o nosso próprio tecido como se fôssemos um artesã da aldeia de Limões.
9: E o número de visitantes tem aumentado nos últimos anos?
10: É visitado por muita gente. Temos, e nestes anos temos tido um crescente de visitantes, sobretudo, não só portugueses, mas também estrangeiros, sobretudo espanhóis, que temos uma taxa muito grande dos nossos vizinhos a visitar o nosso território.
9: No Museu do Linho, a tradição não está apenas exposta, continua a trabalhar-se no tiar e a transmitir-se a quem visita Limões.
2: E a 26ª edição da Feira do Linho decorre até domingo, mas a visita ao concelho pode prolongar-se para lá do certame, entre os lugares ligados a Camilo Castelo Branco, os museus, os rios, a serra e a gastronomia. Há propostas para preencher 3 dias.
9: A Feira do Linho, que começa esta sexta-feira em Ribeira de Pena, pode ser o ponto de partida para descobrir o concelho durante 3 dias. Ricardo Carvalho, chefe da Unidade de Cultura e Turismo da Câmara Municipal, destaca os espaços dedicados à memória local.
10: Eu começo pelos nossos roteiros camelianos, em que retrata a vida de Camilo Castelo Branco na sua passagem por Ribeira de Pena, na Igreja do Salvador, onde ele se casou a primeira vez e de onde ele foi expulso de Ribeira de Pena. Temos também a Casa de Camilo em Friume. Temos o Museu da Escola, que é uma recriação da escola primária desde o início do século XIX até aos dias de hoje. Temos o Museu do Wolframio em Serva, em que retrata a exploração do Wolframio sobretudo durante a Segunda Guerra Mundial, onde foi uma exploração mais intensiva.
9: Ribeira de Pena fica numa zona de transição entre o Minho e Trás-os-Montes. A paisagem muda entre os vales verdes, as serras rochosas e os rios que atravessam o território.
10: Tivemos o dom de calharmos numa zona de fronteira entre Minho e Trás-os-Montes, onde podemos usufruir das duas realidades, do verdejante do Minho, do Val do Minho, em que temos zonas fantásticas para o pedestrianismo, para o trekking, e ao mesmo tempo temos a zona de montanha de Trás-os-Montes, do Alvão, uma montanha muito, muito rochosa, em que nos também dá oportunidades de prática de outras atividades desportivas. Para além dos nossos rios fantásticos, o nosso rio Tâmega, o rio Poio em Serva, que é fantástico para as atividades de aventura, e o rio Bessa também é muito bom para a prática da pesca, sobretudo.
9: A visita continua à mesa com produtos ligados à montanha e aos cursos de água.
10: Temos a truta do rio Bessa, na freguesia, sobretudo na freguesia de Canedo. Temos a carne maronesa, que arrisco-me a dizer que é a melhor carne do mundo, e nós somos os grandes produtores da carne maronesa. O cabrito do Alvão também, sobretudo o cabrito de Albadia e de Macieira, que é riquíssimo. Na Páscoa é requisitado por todo o lado. E temos o ex-libris da gastronomia do nosso concelho, que se produz também por todo o lado, que são os milhos. É uma gastronomia mais sazonal do inverno, mas que também cai bem em todas as épocas do ano.
9: Daí que quem for à Feira do Linho pode ter 3 dias bem preenchidos em Ribeira de Pena, entre 31 de julho e 2 de agosto.
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11: A 19 minutos das 11, à quinta-feira, tem a palavra o especialista em direitos humanos, Pedro Neto.
12: Saiu agora de cena, em Sintra, uma peça que esgotou antes de estrear. Chamava-se Entre as Árvores, e nela as árvores falavam. Direção artística de Susana C. Gaspar, co-criação e interpretação com Isabel Costa. Na Quinta de Ribafria, a Companhia de Teatro de Sintra levou o público a percorrer a floresta. De auscultadores nos ouvidos, enquanto aquelas duas atrizes ali mesmo à frente iam dizendo o que as árvores sabem. Mas não se ouvia apenas. Caminhava-se, olhava-se, tocava-se, cheirava-se. A sonoplastia transportava-nos. Estávamos debaixo das sequoias gigantes e a olhar para cima, como quem entra numa catedral viva e ao mesmo tempo dentro de nós. Mesmo rodeado de outras pessoas, a experiência vivia-se em silêncio, cada um sozinho com as árvores, como se a floresta falasse só para nós. Foi dito que cada árvore guarda a sua história. Basta repararmos numa característica sua e ela conta-nos o que viveu. Um ramo perdido, uma inclinação para a luz, uma cicatriz. Cada árvore traz o seu passado escrito no corpo para quem tiver olhos de o ler. Soube do sobreiro, um sobreiro equilibrado, desrama-se sozinho, decide qual o ramo que quer eliminar e protege a ferida, envolvendo-a em cortiça. É a cortiça que o torna resistente ao fogo. Fiquei a pensar nisto muito depois. Uma árvore que sabe deixar ir o que já não serve, que faz da própria ferida a sua proteção, que por saber curar-se, resiste ao que a outros queima. E falava-se, por fim, de amor. Um verdadeiro amor, escreveu Peter Volleben, não forma ramos demasiado grossos na direção um do outro. As partes mais fortes da copa crescem para fora, cada uma à procura da sua própria luz. Mas embaixo, no que é mais profundo e invisível, as raízes podem ficar tão ligadas que às vezes morrem juntas. Não sei se há imagem mais bonita para aquilo que devíamos ser uns para os outros. Deixar o outro crescer para a luz, ocupar o seu espaço, ser inteiramente ele. E ao mesmo tempo, lá no fundo, onde não se vê, estar de tal modo entrelaçado que já não se sabe onde acaba um e começa o outro. Saí dali e o mundo pareceu mais silencioso e mais cheio ao mesmo tempo. As árvores estavam onde sempre estiveram, só que agora eu olhava para elas de outra maneira. E talvez seja isto o que a natureza nos pede antes de mais. Não que a salvemos, mas que reparemos nela, porque só se protege aquilo em que se repara, só se ama aquilo que se vê. E há um mundo inteiro de raízes entrelaçadas e feridas cobertas de cortiça à espera que abrandemos o passo.
11: À quinta-feira tem a palavra o especialista em Direitos Humanos, Pedro Neto. E à quinta-feira temos no termómetro TSF Manuel Carvalho da Silva. Artur Carvalho.

0: Um comentário frio a propósito das explicações dadas pelo Ministro da Administração Interna no Morno, quando a inteligência artificial de algum modo chama por Homero e ainda menos telemóveis nas escolas, no ponto mais alto do termómetro. São os assuntos que temos para hoje. Boa tarde, Manuel Carvalho da Silva.
1: Boa tarde aos nossos ouvintes.
0: Vamos lá então, começamos como sempre pelo ponto mais baixo do termómetro e quer a propósito das explicações dadas ontem pelo Ministro da Administração Interna.
1: É mais do enredo global.
0: Isso, não é? Muito bem. Fazer uma ponderação sobre o que delas resulta ou não do respeito, do atendimento à chamada ética republicana.
1: Exatamente. A propósito do enredo em que está metido o Ministro Luís Neves, primeiro, depois do que se tem observado e em particular depois do que ele disse ontem, parece claro que ele não é agente ativo ou passivo de corrupção, adotou ou deu aval a procedimentos que podemos classificar de facilitistas, que podiam induzir práticas de compadria ou corrupção, e substituiu procedimentos legais por desenrascanço, e não pode fazê-lo, e também não basta agir de boa fé, que invocou em sua defesa, em democracia, num Estado democrático, isto não basta. Entretanto, o ministro Luís Neves tem como primeiro-ministro alguém que em todos estes planos que acabei de referir, e em outros bem mais exigentes, está sob telhados de vidro. O que é que isto significa? Significa que a situação em que se encontra o primeiro-ministro é uma entrave à admissão do ministro, por iniciativa própria ou do próprio primeiro-ministro, se quisesse ou se entendesse que, ou se entender que deve fazê-lo. E é aqui que entra uma questão. O ministro já devia ter ido ao Parlamento. Essa é, para mim, uma questão absolutamente nuclear. O Parlamento é o órgão mais sensível na defesa da democracia ou para a defesa da democracia e, por consequência, é também o órgão mais sensível no desenvolvimento de mecanismos de ataque à democracia. Deixar escorregar para a Presidência da República questões que devem ali ser tratadas é um perigo, e é um perigo maior no contexto atual, tendo até em conta as características e o compromisso do atual Presidente da República. Portanto, repito, o ministro já devia ter ido ao Parlamento e táticas utilizadas por algumas forças que impediram que isso acontecesse, do meu ponto de vista, são errados. E é aqui que entra também uma outra questão, é neste quadro que entra o papel do Chega, que é bom ter sempre presente. O Chega tem como objetivo central defender a democracia, antes, pelo contrário, o seu objetivo central, confesso, não estou aqui a pôr uma suposição, apenas a transmitir aquilo que é um objetivo estratégico anunciado há muito, que é atacar a democracia. Portanto, querem uma comissão parlamentar de inquérito não para esclarecer e tirar ilações que ajudem a proteger a democracia, porque nesse sentido até é positivo que haja uma comissão parlamentar, querem sim bagunçar para atacar a democracia. Este caso em que está envolvido o ministro Luís Neves evidencia a dissolução da ética republicana e a demolição das instituições públicas que asseguram as funções do Estado. Isso também está presente nos procedimentos do ministro enquanto diretor da Judiciária.
0: No Morno, quer o Manuel Carvalho da Silva fazer uma ponte entre a moderníssima inteligência artificial e o saber da antiguidade clássica. Vamos a isso.
1: É verdade. Ao longo dos últimos 20 anos tenho feito muitas conferências em que refiro, isto que vou dizer é que uma das mais-valias que costumo mencionar aos jovens, quer no ensino secundário, quer no ensino superior, que tenho dito que é uma vantagem para as gerações do futuro, é conhecer o mundo em que estamos, conhecer e saber interpretar, ter noção daquilo que nos rodeia e das complexidades, das teias em que se tecem as mudanças que estão a ser operadas, que são profundas e que têm transformações com conexões bastante complicadas. E muitas vezes digo que há saberes que estão a ser subavaliados e que vão ser muito, muito importantes. Aqui há uns anos recordo-me de haver um anúncio a nível europeu que havia trabalhos de investigação parados por falta de especialistas em grego antigo, na área da pesquisa arqueológica e noutras áreas. E hoje começa a aparecer com mais casos de especialistas nas mudanças que se projetam a partir da inteligência artificial e, acima de tudo, da articulação entre inteligência artificial, digital e robotização, são contemporâneos e têm conexões muito profundas, a dizerem, por exemplo, o outro dia falávamos aqui neste espaço de referências que surgem nos Estados Unidos e noutros países da procura de gente da filosofia conhecida nessas áreas para virem trabalhar com investigadores de topo em áreas outras da inteligência artificial para colmatar déficits de interpretação que os especialistas da inteligência artificial, esses especialistas de inteligência artificial necessitam, e têm surgido nos últimos tempos mais gente desta, mais chamados de especialistas, digamos, puros e duros da chamada inteligência artificial ou dos artifícios da inteligência humana, para a dizerem que é preciso estas formações. O nosso problema, e é isto que eu quero relevar, o nosso problema é que hoje estas mudanças, o digital, da inteligência artificial, da robotização, estão a ter impactos, não vão ter impactos amanhã, já estão a ter hoje no comum dos cidadãos, a todos os níveis, nos trabalhadores mais e menos qualificados, têm impactos diferenciados, mas os algoritmos criados para o recrutamento, para a organização do trabalho, para formas de prestação de trabalho, já estão a ser utilizados, e a esse mundo imenso de milhões e milhões de trabalhadores que estão já a ser vítimas das alterações introduzidas, para eles não se estuda os impactos objetivamente. Trata-se apenas de aplicar meia dúzia de mecanismos com lógicas e com concepções que são as concepções das mudanças tecnológicas do século XIX. Portanto, mais precariedade, redução dos custos do trabalho e desvincular do trabalho em relação aos sistemas de reformas e aos sistemas de proteção social. E é estas... É, é, é

0: especialistas e tratar a todos da mesma forma e não a uns como filhos e os outros como seres menores que podem ser catalogados de enteados ou de enteados distantes.
1: Finalmente, no nosso último ponto do termómetro, o mais quente, o positivo, quer saudar a decisão, hoje anunciada pelo Ministro da Educação, de que não há telemóveis a partir de agora até ao nono ano. O que é que lhe agrada nesta decisão?
0: Eu acho que a proibição anunciada pelo Ministro da Educação, que tem anunciado muitas outras coisas com erros e de forma errada, mas este anúncio é positivo, porque acho que é vantajoso o não uso de telemóveis até ao nono ano de escolaridade. E, portanto, este anúncio é já para funcionar já no próximo ano. Deixo sinteticamente três notas. É preciso, para além de entrada formal em vigor, dar condições às escolas, preparar professores, preparar os outros profissionais, os assistentes operacionais e os outros profissionais das escolas, para que a coisa funcione bem. É preciso trabalho junto das associações de pais, porque isto não vai lá apenas pela atuação na escola. A escola precisa que a comunidade toda trabalhe com ela e trabalhe de forma articulada, e um trabalho permanente na sociedade. E espero que isso seja conseguido.
1: Muito bem, e assim, com este sublinhado positivo no fim do nosso termómetro, fechamos a nossa conversa de hoje. Aliás, a última antes de voltarmos já a ser setembro. Até lá, obrigado, Manuel Carvalho da Silva. Boas férias, bom verão.
0: Igualmente, um grande abraço, boas férias e felicidade e saúde para todos os nossos ouvintes.
1: O termómetro TSF com Manuel Carvalho da Silva, e antes das 11, ainda a janela para o mundo.

0: Na janela para o mundo, a malha do milho, na Lausanne, o registro do paisagista sonoro Luís Antero.
1: 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Boa noite, 10h58, menos uma hora nos Açores.
2: Noite de goleadas, o Benfica venceu esta noite os suíços do Saint Gallen por 5-0 com um póquer de Pavlidis, garantiu a presença na terceira eliminatória de acesso à Liga Europa. O Sporting de Braga venceu o Zeleznikar Pancevo por 4-0, garante a presença na terceira eliminatória de acesso à fase da Liga Conferência. O incêndio, que começou na terça-feira em Valpaços e se estendeu a Mirandela, chegou a Vinhais, tem neste momento 3 frentes ativas. O teatro de operações já foi reforçado.
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1: Noite de quinta-feira com 19 graus no Porto, 20 graus em Lisboa, 22 em Ponta Delgada, 23 no Funchal, 27 graus em Faro. Daqui a pouco temos o Ponto da Mente, programa sobre saúde mental na TSF, esta semana sobre os amores de verão. Para ouvir daqui a pouco, agora a edição das 11, a edição é de Nadine Soares.
2: E foi uma noite de goleadas. O Benfica venceu os suíços do St. Gallen por 5-0. Garantiu a presença na terceira eliminatória de acesso à Liga Europa. Valeu um póquer, ou seja, 4 golos de Pavlidis e ainda um golo de Lenglet aos 82 minutos. No final deste encontro, o técnico encarnado, Marco Silva, elogiou a prestação da equipa, mas ainda assim considera que podiam ter feito mais.
3: De uma forma geral, nós fomos melhores, fomos superiores, ganhámos de uma forma clara. É óbvio que após a expulsão o jogo ficou praticamente decidido com a expulsão, com a superioridade numérica. Foi só uma questão de marcar, criar mais oportunidades e marcar mais golos. Podíamos ter feito mais, mas eu disse aos jogadores, é óbvio que nós fizemos aquilo que é a nossa obrigação, e a obrigação no futebol tem um peso grande e por vezes não é tão justa assim, mas fizemos aquilo que é a nossa obrigação, mas a obrigação dá muito trabalho e eles trabalharam forte para mudar a eliminatória e para ganhar o jogo hoje. Quando entrei no estádio para o começo do jogo, senti claramente que o ambiente estava a Benfica e isso é fundamental para nós.
2: Já na conferência de imprensa no final do jogo, o Marco Silva revelou ainda que o Clube da Luz espera confirmar nas próximas horas a saída de António Silva.
3: Hoje, possivelmente, o Benfica vai-vos informar muito breve. Posso dizer que foi o último jogo do António, possivelmente, porque depois há outras questões que nós não controlamos, que são questões burocráticas entre clubes, mas sim, foi possivelmente o último jogo do António.
2: Declarações de Marco Silva, treinador do Benfica, no final da partida, neste registo da RTP. Já o Sporting Braga venceu o Zeleznikar Pancevo por 4-0, garante a presença na terceira eliminatória de acesso à fase da Liga Conferência. Apesar deste resultado, o técnico Carlos Vincent considera que há muitos detalhes que a equipa bracarense pode também melhorar.
4: Seguramente melhorar em nossa construção, porque todavía creo que há detalhes em los que temos que melhorar, pero creo que el paso adelante respecto a semana pasada se vio. Ahora tenemos otra semana por delante para prepararnos para el siguiente. Otra eliminatoria difícil contra un rival que seguro que nos lo va a poner muy difícil, que va a querer pasar como nosotros. Entonces, a prepararnos bien para que dentro de una semana se vuelva a notar que Braga lleva una semana más de entrenamiento.
2: Declarações de Carlos Vincent no final da partida, neste registo da Sport TV. Na terceira pré-eliminatória, o Sporting de Braga vai enfrentar o Dinamo de Minsk. O incêndio, que começou na terça-feira em Valpaços e se estendeu a Mirandela, chegou a Vinhais, tem 3 frentes ativas, o teatro de operações foi reforçado. O presidente da Câmara Municipal de Vinhais, Luís Fernandes, diz à TSF que 2 aldeias precisaram de ser confinadas, Val das Fontes e Rebordelo.
5: Já passou aqui para o Conselho de Vinhais. Neste momento há aqui 2 aldeias numa situação mais complicada, que estão no limite do Conselho, digamos, com Mirandela, que é Rebordelo e Val das Fontes, que são, digamos, também as 2 aldeias que neste momento, digamos, estão numa situação mais delicada, tendo em atenção a perigosidade e a força que o incêndio tem, as várias frentes que ele tem. Que eu sei, neste momento o que se está a fazer já, por precaução, é também a colocar as pessoas em locais seguros.
2: Declarações de Luís Fernandes, o presidente da Câmara Municipal de Vinhais, à TSF. No terreno, Albano Teixeira, comandante da Proteção Civil da Região Norte, explica a estratégia que está a ser adotada e o plano para esta noite.
6: O nosso trabalho hoje à noite, apesar do vento que está a sentir, é efetivamente esse, é tentar resolver ao máximo aquilo que temos ao nível de frente e, obviamente, preparar o dia de amanhã, evitando a situação que acabou por acontecer. O vento associado também à orografia do terreno são dificuldades das quais nós temos que as ultrapassar e temos que estar a contar com elas. Temos, obviamente, as equipas de análise que estão a fazer o planeamento a 3 horas e a 4 horas da antecipação daquilo que possa acontecer, com esse objetivo para que consigamos implementar e efetivar esta estratégia. Que estou convicto que sim.
2: Albano Teixeira, comandante da Proteção Civil da Região Norte, neste registro da RTP. No momento, mais de 990 operacionais e 330 viaturas compõem o teatro de operações. O Tribunal Constitucional esclarece que os titulares de cargos públicos são responsáveis pela entrega de declaração das declarações de rendimentos dentro do prazo legal e devem colaborar com as instituições. Os juízes do Palácio Raton acrescentam que não têm qualquer registro das declarações de Luís Neves relativas aos mandatos da Polícia Judiciária. Paulo Fernandes Ribeiro.
7: O esclarecimento do Palácio Raton junta-se às revelações da Entidade para a Transparência e confirma que a Polícia Judiciária falhou a comunicação do início de todos os três mandatos de Luís Neves à frente da instituição, nomeado em 2018 e reconduzido em 2021 e 2024. Até à criação da plataforma eletrónica da Entidade para a Transparência, em março de 2024, a entrega das declarações de património e rendimentos era feita em papel. Contudo, em relação aos dois primeiros mandatos do atual Ministro da Administração Interna, o Tribunal garante que não há qualquer documento. O Tribunal Constitucional sublinha que o primeiro e principal dever jurídico respeita sempre ao titular do cargo, que tem a obrigação de entregar as declarações no prazo legal. No entanto, o Tribunal aponta também o dedo à Polícia Judiciária, lembrando o dever de colaboração da instituição, que tinha por lei a obrigação de comunicar à Secretaria do Tribunal as datas de início e cessação das funções dos seus dirigentes. Uma comunicação que, segundo o Tribunal Constitucional, nunca aconteceu. O Tribunal não respondeu, no entanto, se chegou a notificar formalmente Luís Neves pelo incumprimento da entrega das declarações de rendimentos durante o período em que liderou a Polícia Judiciária.
2: Detalhes do comunicado enviado pelo Tribunal Constitucional sobre as obrigações dos titulares de cargos públicos e sobre este caso de Luís Neves. Luís Montenegro mostra-se satisfeito com o facto do processo da privatização da TAP ter mobilizado pela primeira vez as maiores companhias aéreas da Europa. Na quarta-feira, a Air France, KLM e a Lufthansa entregaram no último dia do prazo propostas vinculativas no processo de privatização da TAP, que entra na terceira e última etapa obrigatória. O Primeiro-Ministro adianta que as propostas apresentadas apontam para uma valorização acima do expectável.
8: Nem toda a gente tem reconhecido, mas mobilizou as maiores companhias aéreas da Europa, e foi a primeira vez que o fez. Não é a primeira vez que há um processo de privatização daquele capital. Não é a primeira vez que se inicia um caminho de maximização do potencial da TAP. Mas é a primeira vez que as grandes companhias da Europa mostram interesse. Das três maiores, duas materializaram esse interesse. A seu tempo nós faremos a divulgação e a apreciação das respectivas propostas, mas todos os indicadores que temos apontam numa direção de valorização acima daquilo que era expectável do potencial da companhia.
2: Luís Montenegro remeteu para mais tarde a divulgação e apreciação das respectivas propostas. O Primeiro-Ministro falava durante a apresentação pública de um projeto relacionado com a descarbonização de empresas em Estarreja, distrito de Aveiro. Os cofres da Caixa Geral de Depósitos têm 107 mil milhões de euros de clientes particulares e empresariais, dinheiro que está parado porque os portugueses são conservadores no risco. Esta tarde, na apresentação de resultados, o Presidente da Caixa, Paulo Macedo, alertou para estes capitais próprios dos empresários que não estão a ser usados. José Milheiro.
9: Há dinheiro, mas o investimento é curto. Os empresários, avessos ao risco, não estão a mexer nos capitais próprios, alerta Paulo Macedo.
10: As empresas, em média, têm mais depósitos do que crédito. Ora, isto é porquê? Porque, obviamente, as empresas não querem investir porque não acreditam que a rentabilidade dos seus projetos lhes vai compensar o risco. Então, se isso quer dizer que são bastante seletivas nos investimentos que fazem. Então, se fazem isto com capitais próprios, obviamente, quem tem capitais alheios, que ainda por cima o dinheiro não é nosso, é dos depositantes, ainda tem também que ter bastante cuidado, certo? Os bancos, a primeira coisa que precisam para dar crédito é que quem lhes solicita crédito acredite nos projetos.
9: O presidente executivo da Caixa Geral de Depósitos argumenta, por outro lado, que os lucros do banco até poderiam ser maiores se fosse atualizada a tabela de preços das comissões bancárias.
10: Mas quer dizer, não temos tabus, como foi desde a primeira vez que lhe disse. A Caixa não vai ser nunca, de certeza, o banco mais caro, mas de certeza que não quer ser o banco mais barato em tudo. Isso é um tempo que, se alguma vez aconteceu, já passou. Ou seja, ser um serviço menor com um valor mais baixo, isso não existe. Portanto, não é essa a proposta de valor e nós, felizmente, temos conseguido melhorar o serviço, mesmo mantendo o pressário.
9: Paulo Macedo revela que a tabela de preços das comissões bancárias não é atualizada há 4 anos.
2: Reportagem de José Milheiro na apresentação de resultados da Caixa Geral de Depósitos em Lisboa. E voltamos ao futebol, isto porque as federações europeias de futebol decidiram por unanimidade um boicote às provas organizadas pela FIFA. É uma medida extrema que avança, caso seja posta em prática a ideia de Gianni Infantino de permitir a entrada de investidores privados na organização das provas. A avançar este boicote pode incluir o Mundial de Futebol de 2030, organizado por Portugal, Espanha e Marrocos. A UEFA já tinha avisado que o futebol não está à venda e agora dá um passo em frente. Tiago Santos.
11: Em comunicado, a UEFA garante que nunca vai dar legitimidade a este modelo, agora proposto pela FIFA, e propõe mesmo a UEFA um boicote a todas as provas organizadas pela FIFA, sejam elas masculinas ou femininas, ou ainda de futebol de formação. Provas que garante a UEFA devem ser protegidas e não vendidas a investidores. Acrescenta a UEFA que o Mundial de Futebol não está à venda. Esta tarde as federações europeias estiveram reunidas de emergência, chegaram a um acordo, a 55, a um acordo comum para tomar uma posição de força contra a iniciativa de Gianni Infantino, o presidente da FIFA. E no comunicado, a UEFA lança um apelo a todas as federações nacionais espalhadas pelo mundo, pelos vários continentes. A FIFA não está a tentar governar de forma democrática, diz a UEFA, mas sim por via da intimidação, com um ato de coerção que tenta obrigar as federações a decidir a quem querem vender a sua parte no negócio, sob pena de perder os apoios financeiros garantidos pela FIFA nos próximos anos.
2: A próxima competição de seleções organizada pela FIFA começa a 5 de outubro na Polónia, o Mundial Feminino de Sub-20. O Torriense vai receber os jogos da fase da Liga Europa de Futebol no Estádio Municipal Dr. Magalhães Pessoa, em Leiria, uma informação do emblema de Torres Vedras, através dos canais de comunicação. O desejo de jogar as partidas mais perto de Torres Vedras já havia sido manifestado pelo diretor desportivo André Sabino, depois de ter conquistado a Taça de Portugal, ao bater o Sporting por 2-1. Numa entrevista ao canal O dirigente admitiu que o clube tinha licenciado o estádio do Algarve devido à lotação, mas que a intenção era conseguir jogar mais perto da cidade da equipa, informação que se confirma agora com o Torriense a jogar em Leiria.
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1: Boa noite, 11:15, agora os Amores de Verão no Ponto da Mente, o programa sobre saúde mental na TSF, a edição é de Marco António Ribeiro. 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

0: Olá e sejam bem-vindos ao Ponto da Mente, o programa dedicado à saúde mental na TSF. Eu sou o Marco António Ribeiro. Há encontros que duram uma vida inteira e outros que cabem apenas numa estação. Começam numa praia, num festival, numa viagem ou numa noite em que tudo parece acontecer com mais facilidade. Há tempo, há leveza e há a sensação de que o mundo abrandou um pouco. Mas quando as férias terminam e a rotina regressa, muitas dessas relações ficam pelo caminho. Algumas deixam apenas uma boa memória, outras deixam saudade, desilusão ou perguntas sem resposta. O que torna os chamados amores de verão tão intensos? Apaixonamo-nos verdadeiramente ou apaixonamo-nos pelo momento? Porque é que as relações que parecem tão fortes acabam por vezes tão depressa? E será que uma história curta pode marcar tanto como uma relação mais prolongada? É verdade, hoje falamos de amores de verão com Ana Isabel Teixeira e Bruno Filipe Silva. Bem-vindos.
1: Olá.
2: Olá.
0: Vamos falar de um tema fresco e quente ao mesmo tempo. Vamos falar deste tópico que acaba por trazer alguma mística ao verão, não é? Estes amores de verão. E Ana, começo por ti. Falar em amores de verão é falar em algo naif ou em algo que tem algum peso?
1: É falar de amor de água fresca, não é, Marco? Confesso que estou aqui contaminada com esta música.
2: Estás a citar Dina, estás a citar Dina.
1: Estou.
0: Eu da Dina não sei citar nada, não é? Como diria o outro personagem, não é?
2: Exatamente, eu da Dina não sei citar nada, desculpa.
1: Acho que estamos a falar de experiências que, acima de tudo, são profundamente singulares, não é? Subjetivas e que podem também ocupar diferentes funções e significados na vida das pessoas. Para algumas pode ser aqui de facto uma vivência mais fugaz e a pessoa procura precisamente isso, algo mais fugaz, descomprometido. Muitas vezes são estes amores de verão que leva a que a pessoa, mais do que ficar encantada ou apaixonada por um outro, fique encantada por uma versão de si própria que só aparece, se calhar, nesses contextos, não é?
0: Mais descontraída, não é?
1: Exatamente, mais descontraída, mais leve, mais descomprometida de responsabilidades. É um período que remete muito para, lá está, as férias, as pausas, seja letivas, académicas, seja profissionais, e, portanto, há muitas vezes aí a redescoberta de um outro eu, não é? De partes de identidade que, se calhar, ali nas outras estações do ano, está mais comprimida, permitam-me aqui a expressão.
2: Há mais disponibilidade, não é?
1: Exatamente, okay. Exatamente. Há mais disponibilidade afetiva, social, emocional, mais descomprometimento, ou seja, um libertar aqui, se calhar, até alguns preconceitos, de algumas amarras, e, portanto, pode haver aqui este lugar, um bocadinho mais naíve, mas que, acima de tudo, eu acredito que representa aqui também um encontro com algumas partes identitárias. Em alguns casos, pode representar aqui vivências mais marcantes que podem ou não ter continuidade. Eu costumo dizer que as histórias, os romances, são inspirados em alguma coisa, nomeadamente aqui partes da realidade. E se calhar há muitas histórias de amor que se iniciam no verão e que continuam por várias temporadas, primaveras, outono, inverno e por aí fora. Assim como também pode haver vivências terminam de uma forma também angustiante, não é? E isto está relacionado com as expectativas que nós também criamos, que depositamos não só nesses momentos, mas nesses encontros, e que, por uma questão de incompatibilidade, faz com que essa experiência, essa relação, essa interação momentânea possa realmente não ter condições para continuar, porque nestes amores de verão, às vezes, mais do que não haver espaço, pode não haver a tal disponibilidade para percebermos, pá, mas temos os mesmos valores exatamente, queremos as mesmas coisas num futuro a médio e longo prazo, ou só queremos aqui, se calhar, nos permitir a viver no aqui e agora. Portanto, Marco, eu acho que é aqui um espectro, não é? Desde uma coisa mais leve, mais naíve, a algo que pode perfeitamente impactar a pessoa e que eu acho que também não deve ser vista e interpretada como algo ingênuo, como algo que é tosco.
0: E Bruno, muitas pessoas descrevem os amores de verão como particularmente intensos e não tem a ver só com o calor, não é? Como é que o contexto das férias acrescenta alguma coisa à forma como vivemos a paixão?
2: Aqui eu vou buscar aquilo que nós estávamos a falar aqui há pouco, não é? Esta questão da disponibilidade. Eu acredito que num contexto de férias, teoricamente, haverá aqui uma disponibilidade maior, uma disponibilidade para, quer em termos de tempo, quer em termos emocionais, não é? Há mais liberdade, estamos mais disponíveis para sentir coisas novas, para fazer coisas novas. Depois também há muitas vezes a questão daquilo, para algumas pessoas, claro, não para todas, mas o facto de estarmos longe daquilo que são os nossos contextos, não é? Se imaginarmos que nestes períodos estivais vamos para fora de casa, vamos para outro país, às vezes para outra região dentro do nosso país, para outro lugar da nossa cidade, onde for, na realidade estamos a sair das nossas zonas. E como é que, ao sair daquilo que são os meus espaços, eu me permito a sentir coisas novas, a explorar novos sentimentos, a conhecer outras pessoas, a desprender-me de algumas responsabilidades e a ser contagiado por este desprendimento, não é? Uhum. Portanto, eu acredito que, de uma forma geral, não havendo aqui uma equação perfeita, uma matemática que consiga explicar, estas poderão ser algumas variáveis que podem ajudar a explicar porque é que existe esta propensão para, não é? E claro que depois, não é, se romantiza muito sobre isto. O que é que acontece quando o verão acaba? O que é que acontece quando eu vou a qualquer lugar fora de casa, estou esta temporada fora de casa e relaciono-me e conheço outras pessoas e construo vínculos com outras pessoas e, de certa forma, acabo por ter que regressar? Não pensando aqui especificamente nos amores de verão, mas eu estou-me a lembrar, ou seja, neste caso não tenho um teor romântico, mas lembro perfeitamente de ser criança, adolescente, entrar na adolescência, e de, nas férias de verão, eu ter conhecido um grupinho de pessoas que eu considerei amigos, mas só naquele contexto, eram pessoas de outros, neste caso, não é? Eu estou no Porto, estávamos no Algarve, estas pessoas eram de Sintra, Lisboa, assim, portanto, ou seja, longe de casa, e na altura não tínhamos ainda acesso à internet, a comunicação por telemóvel ainda acontecia, não se pagavam as mensagens escritas e tudo mais.
1: Somos antigos.
2: Exatamente, somos antigos, portanto, isto tudo para admitir que já temos aqui dois nas costas.
0: Vai lá, pedir. Ia ser pomba, não é?
2: Seria um bocadinho, seríamos bastante mais antigos. Eventualmente já tremeria um bocadinho mais da voz e do corpo. Mas isto para dizer o quê? Eu lembro-me de ter sentido uma angústia enorme quando acabaram as férias. Sim. E pensar, não se trata de amores de verão, mas amizades de verão, podemos dizer assim.
1: Que é um amor, não é?
2: Sim,
1: amizade.
2: Exato,
1: também.
2: Exato, é uma forma de amor, não é? Pensar, tens toda a razão. E de sentir isto, e lembro-me de estar a fazer a viagem de regresso para o Porto e estar a pensar, eu nunca mais vou encontrar estas pessoas aqui. E disto me deixar um vazio imenso na altura, não é? Coisas que hoje em dia eventualmente não aconteceriam e talvez possa ser difícil até para as novas gerações pensarem naquilo que era o construirmos relações sem o suporte. Uhum. Da internet. E não estou a querer dizer que antigamente é que era bom e que agora é mau, não entro nessa narrativa, porque acredito que existem coisas positivas e negativas em ambos os polos, mas estava a ouvir-vos e estava a falar e estava a pensar necessariamente neste sentimento. Foi interessante ter resgatado esta nostalgia, portanto. Sim, aquela questão de são pessoas fora do meu ciclo, e lembro-me de trocarmos ideias e vivências, tínhamos idades próximas sobre do que é que acontece na tua cidade, e o que é que difere de mim, o que é que tu achas do Porto e o que é que achas de Lisboa, e, sem os bairrismos, não é, típicos associados a isto, simplesmente assim numa curiosidade interessante, e foi novamente, é algo que nunca me vou voltar a sentir, mas que tenho prazer em ter sentido naquele momento, percebem?
0: Ana, conhecemos alguém durante poucos dias e mesmo assim sentimos que existe uma ligação muito forte. Até que ponto tendemos a preencher os espaços em branco com aquilo que gostaríamos que o outro fosse?
1: Olha, é uma excelente questão, porque o quanto dessa intensidade lá está, se calhar, revela mais uma necessidade que haja um outro que vá aqui preencher e colmatar esses tais espaços em branco que habita em cada um de nós, que habita aqui na nossa vida. O outro, eu costumo dizer que inevitavelmente acaba por ser sempre aqui uma tela onde eu vou projetar um conjunto de cores daquilo que eu espero que o outro seja para mim e que me entregue. Portanto, muito desta intensidade, se calhar aqui inicial, pode ser o reflexo também aqui de várias questões pessoais, não é? Que eu espero aqui de alguma forma encontrar no outro para que me possa colmatar de alguma forma. Mas também pode ser o reflexo de ser uma fase onde estamos mais desprendidos, onde estamos mais descomplexados, e como também o nosso olhar para aquilo que está no exterior, para aquilo que está fora, também se transforma, não é? Uma permissão maior para o desejo, para a fantasia, para o enamorar, para o flerte. As fantasias também são necessárias, não é? Dão-nos aqui um conforto, permitem-nos fugir temporariamente das responsabilidades do dia-a-dia, não é? Das coisas chatas da vida real. Portanto, muito desta intensidade que se calhar pode aparecer assim em rápidos dias, pode também aqui transparecer várias dimensões. Agora, eu gostava de recuar aqui um bocadinho a essa tua partilha saudosista, Bruno, porque eu acho que isto dos amores de verão também nos pode ensinar muito sobre o que é, por exemplo, a saudade. Não
2: Sim.
1: é? E eu acho que particularmente ali no jovem, jovem adulto, acho que podem ser aqui experiências que nos fazem pensar o que é esta saudade, que nos podem fazer confrontar com a diferença do outro,
2: Sim.
1: não é? O outro que está num contexto sociocultural distinto,
2: certo.
1: O outro que tem uma forma de viver completamente diferente da minha e que eu estou a descobrir naquele momento. E acho que também é um tema que nos pode ensinar sobre perdas e lutos, não
2: sim,
1: é?
2: Sim, sim.
1: Não é propriamente, e espero eu, que não seja casos de perdas físicas, não é?
2: Claro.
1: Por morte real, mas não deixam de ser aqui perdas profundamente simbólicas.
2: Sim,
1: esta ideia de que eu experienciei e vivi tanto com um outro ou com um conjunto de pessoas, lá está, de amigos, e que há ali algo depois que finda, não é? E como é que nós elaboramos estas perdas?
2: Sim.
1: Como é que nós também depois gerimos estes distanciamentos ao voltar para a nossa
2: Sim.
1: vida real? Portanto,
2: Sim.
1: acho que falar de amores de verão é falar, na verdade, tantas coisas. Não sei se isto vos faz sentido.
2: Totalmente, não é? O permitirmos a explorar estes caminhos diferentes, o sairmos da bolha, ou conhecermos outras pessoas, o permitirmos fazer diferente, não é? E tocar nessa fantasia, ou deixar de ser uma coisa que vive num plano fantasiado e pensar como é que eu posso transformar esta fantasia em realidade. E por isso é que talvez os amores de verão também sejam para muitas pessoas, ou a realidade veraneante seja para muitas pessoas tão entusiasmante, não é? Eu vou poder fazer coisas que outrora não posso fazer. E há toda uma questão aqui, é como é que no resto do ano, que também terá coisas fantásticas e belíssimas, eu posso permitir-me a ter esta disponibilidade. Porque é que esta disponibilidade só acontece na altura do verão? Certo que logisticamente se trabalhamos, não é? E temos um trabalho das 9 às 5, por assim dizer, não é? E, portanto, trabalhamos todos os dias da semana, teremos menos disponibilidade, teoricamente. No entanto, como felizmente ainda vivemos num país democrático onde existem direitos laborais, felizmente, e até ver, não é? Portanto, vamos ver como é que as coisas vão sendo aqui para a frente. Ainda temos períodos de descanso. E como é que podemos capitalizar estes períodos de descanso? Como é que eu posso transformar os meus fins de semana em verões? Como é que eu posso transformar uma pausa do outono no verão? Como é que eu posso encontrar pessoas pelas quais eu me posso apaixonar noutras fases da minha vida, que não apenas e só neste momento em que eu me permito a fazer colidir a fantasia, não é? Como tu falavas, Ana, aqui este plano fantasioso com a realidade. Porque muitas das vezes é certo que elas podem estar muito afastadas e serem totalmente incompatíveis. Mas muitas outras vezes nós podemos tentar fazê-las colidir ou encontrar pontos de convergência entre a fantasia e a realidade.
1: Certo, não esperarmos só para a altura do verão para
2: Sim.
1: que certas máscaras e personas sociais caiam.
2: Exatamente.
1: Porque, na verdade, todos nós, no desempenho da nossa vida diária, vamos construindo estas máscaras sociais.
2: Uhum.
1: E não digo isto num sentido maligno e de falsidade, mas que faz parte, não é? Todos nós representamos vários papéis
2: Certíssimo.
1: No nosso
2: Certíssimo.
1: Dia-a-dia. E talvez nesta altura do verão haja aí maior permissão ou autopermissão para deixarmos cair aqui algumas personas, algumas máscaras. E como também lá está, precisamos de fazê-lo mais naquilo que é o nosso quotidiano.
2: Certo, exatamente, é isso mesmo, estás aí exatamente encontro. Ou seja, o que é que acontece neste período veraneante que me faz permitir estar mais leve e como é que eu posso transformar o resto do meu ano também num período mais leve, não ser só dentro desta bolha específica, não é?
0: Sei que, como terapeutas, muitas vezes, nestes meses que se aproximam do verão, existe uma procura maior porque as relações não estão tão bem quanto isso e vêem em vocês aquela, enfim, última linha para salvar a relação ou para terminar antes de irem de férias de verão. Bruno, isto é mais habitual do que possamos imaginar.
2: Sim. Existem picos, não é, Ana? Eu não sei se terás a partilhar da minha perspectiva, mas eu acredito que existem, e atenção, isto é uma partilha nada científica, puramente informal, e apenas com base na minha percepção, na procura pela terapia de casal. Muitas vezes, no verão, o que é que eu sinto que acontece? Não só na terapia de casal, mas no geral. Há uma diminuição... às vezes na procura deste tipo de acompanhamento, porque as pessoas começam a ter menos disponibilidade, vão de férias. Onde é que nós sentimos que surgem aqui, quais são os picos? O setembro?
1: Setembro.
2: Não é? Exatamente, estávamos a olhar para ti. Setembro, o fevereiro, perto da altura do Dia dos Namorados, também são aqui dois momentos do ano, onde geralmente há aqui esta procura, eventualmente no início do ano, também janeiro, mas lá está novamente. Este janeiro tende a resvalar um bocadinho mais para fevereiro.
0: Isso tem tudo que ver com o gastar dinheiro?
2: pois, eventualmente, eu acredito que tem muito que ver às vezes com o ok, vamos começar o ano, portanto queremos fazer isto bem, vamos com aquele mindset, aquela mentalidade de queremos dar uma oportunidade diferente a isto tudo e virar a página e tudo mais, e às vezes as páginas já são todas coladas umas às outras e não vale a pena estar a virar nada, ou então temos...
0: Já só tem a contracapa.
2: Exatamente,
0: não é?
2: já não há ali nada para virar, então é que é o caso que apetece aceitar pegar no livro e dizer, meus amores, vamos deitar lá ao lixo, com todo o respeito, não é?
1: Renovar a editora.
2: Certo, pois.
0: Faz sentido. E, Ana, terminar uma relação que durou apenas algumas semanas pode provocar um sofrimento tão intenso como o fim de uma relação longa?
1: Pode, e até mais, Marco. Uhum. Isto porque não nos podemos esquecer que muitas relações construídas nesses intervalos, nessas fases, são muito marcadas por aquela fase inicial da paixão, do enamoramento, de uma visão um pouco turva daquilo que é os aspectos realistas do outro, as condições em que nos encontramos. É muitas vezes uma fase onde as borboletas não pairam só no estômago, mas também no sistema nervoso central, e a pessoa anda ali a navegar nas nuvens, e portanto muitas vezes estes cortes, estes términos podem ser profundamente dolorosos, porque há uma narrativa que fica descontínua, não é? E o ser humano é um ser significante, precisa dar significado a tudo aquilo que acontece. E numa fase onde tudo parece ser possível, tudo parece ser perfeito, não é? Todas as expectativas estão depositadas em cima da mesa, um término ou a não possibilidade de se dar continuidade a essa relação pode ser tão ou mais doloroso de com um relacionamento longo, até porque nos relacionamentos longos, comprometidos, não que o término de algo assim não seja mais fácil, que não é o caso, como é óbvio, é algo que custa, que é difícil, mas não deixa de, em alguns casos, por exemplo, ter havido um certo processo de luta antecipatório. Se calhar as pessoas chegam ao fim de uma relação longa, também elas já desgastadas, também elas com várias tentativas de também reerguer os pilares daquela relação. Isto, um mero exemplo.
2: Certo.
1: Apenas aqui para pensarmos ou não cairmos também naquele lugar de achar que estas coisas são lá está, são muito ingénuas, são muito sem significado, não vale a pena darmos grande importância a isso. Muitas vezes é quando as pessoas se sentem mais vivas. E é quando as pessoas também se sentem mais vistas pelo outro, lá está.
2: Certo.
1: Pode haver aqui um descomprometimento mútuo, no sentido de quero ver-te e conhecer-te e dar-me a conhecer exatamente como sou, sem grandes amarras, sem grandes medos, porque sei que lá está, isto no final de contas vai terminar. E às vezes isto é um paradoxo que só facilita,
2: sim,
1: que só ajuda a construir uma relação assente em pilares saudáveis, que é a transparência, a capacidade de eu me mostrar vulnerável, sem grandes amarras, sem grandes máscaras, sem estar ali a querer agradar ao outro e dar a minha melhor versão de mim. Paradoxalmente, o saber que há um fim à vista, sim, é o que pode fazer com que estas relações se construam inicialmente de uma forma bem mais genuína, bem mais espontânea, e por isso mesmo, quando o fim chega, custar.
2: Claro. E Ana, eu estava a ouvir-te a pensar a gestão deste luto do ponto de vista social, não é?
1: Exatamente.
2: Ou seja, como é que as outras pessoas vão olhar para o facto de eu estar a fazer luto numa relação de verão versus uma relação considerada longa? Se as outras pessoas vão sentir maior legitimidade naquilo que é este luto, se ele se reportar a uma relação longa versus uma relação de verão? vulgo, vou trocar isto por miúdos. Então, mas estás aí a choramingar por causa de uma pessoa que conheceste no verão? Isto foi uma coisa que durou 2 semanas, 3 semanas, isso...
1: Não tem importância, não é passageiro. Tem...
2: Exatamente, há mais marés que marinheiros e todas essas frases clichê horríveis que nós às vezes dizemos às pessoas.
0: Fogos fatos, não é?
2: Que, certo, que nós dizemos às pessoas no sentido de as tentar ajudar, claro que sim, mas que sem querer estamos a desvalorizar aquilo que elas sentem e estamos a contribuir negativamente para aquilo que é o, este estado, não é, de
1: exatamente.
2: Luto, mais depressivo de luto pelo qual elas passam. Portanto, é importante nós percebermos também isto, não é? Portanto, de fora, independentemente do tempo que terá demorado, da forma como nós percepcionamos estes lutos, nós devemos compreender que devemos respeitar. E falamos aqui nestes lutos, e se quiséssemos mandar aqui mais achas para a fogueira, poderíamos falar, por exemplo, naquilo que são os lutos de pessoas que perdem animais e como é que muitas das vezes, em muitos quadrantes da nossa sociedade, continuamos a ter pessoas, profissionais inclusive, que não compreendem aquilo que é o luto por um animal de estimação. Não,
0: inclusivamente, recentemente, houve uma proposta do Partido PAN para que fosse reconhecido o direito a usufruir de 1 ou 2 dias, já não me recordo ao certo, de pausa por luto de morte de um animal de estimação, que foi recusada por a grande maioria dos partidos.
2: Certo, que é algo que eu não consigo compreender, não é? E como é que muitas vezes, pensando, mesmo quando essa notícia, não é? Quando se noticiou esta proposta e a rejeição da mesma, nas caixas de comentários, muitas pessoas que pareciam não compreender o porquê de ter feito esta proposta. E aqui o que eu quero chegar é, lutos são lutos, independentemente de nós os podermos compreender ou de lhes darmos mais significado ou não, a dor da pessoa é real.
1: Sem dúvida.
2: Seja um luto porque esteve, perdeu uma relação de 10, 15, 20 anos, seja porque conheceu uma pessoa numa semana, viveu uma relação super intensa, ou não interessa a intensidade da relação, viveu uma relação com essa pessoa e sente-se mal por tê-la perdido.
1: Porque há perdas secundárias também, não se perde só essa relação, perde-se também a versão de nós mesmos nessa vivência.
2: Exato.
1: Mas tal e qual como o Bruno estava a dizer, ainda vai existindo lutos invisíveis na nossa sociedade. E eu acho que este é o exemplo perfeito disso.
2: Sem dúvida. Precisamente intensificados por sentirmos que as outras pessoas não o vão compreender. E quanto mais sentimos que as outras pessoas não o vão compreender, quanto mais tentamos esconder aquilo que sentimos, quanto mais dificultamos aquilo que é a gestão do processo de luto. Porque sabemos que muitas vezes uma das formas mais eficazes de gerir emoções negativas é permitir-nos falar sobre elas, é permitir-nos estruturar sobre elas, ouvir outras pessoas sobre elas, é pôr aquilo que sentimos em palavras. E se não o vamos fazer com as outras pessoas, então este luto estará potencialmente muito mais dificultado.
0: E Bruno, continuando contigo, há quem diga que evita envolver-se emocionalmente nas férias porque sabe como acaba. E poderá ser esta uma forma de proteção ou uma oportunidade perdida?
2: Porque não as duas, na realidade, não é? Portanto, ouvindo-te, a primeira coisa em que eu pensava era precisamente do, ok, isto são pessoas que estão a tentar de alguma forma protegerem-se, não é? Daquilo que possa ser este vínculo emocional e como é que a possibilidade de estabelecerem vínculos emocionais para estas pessoas é assustador, não é? E repara, falaste aqui no contexto dos amores de verão, mas na realidade sabemos que, mesmo fora do contexto dos amores de verão, poderemos ter muitas pessoas que não se relacionam de forma aprofundada com outros, ou de forma consciente ou inconsciente, precisamente pelo mesmo motivo. Eu não me quero envolver para não me magoar, ou porque acredito que aquilo que me espera é precisamente esta dor que eu não quero vir a suportar. E, no entanto, é sempre a velha questão do fogo que queima e que aquece. É certo que eu me posso magoar, mas também é certo que eu posso aproveitar e fazer coisas bonitas e conhecer partes de mim que são belas e que eu não imaginava que existissem, não é? Como em tudo na vida, eu posso passar a minha vida toda fechada dentro de casa porque tenho medo que me vá cair alguma coisa em cima da cabeça, não é? No entanto, ao ficar fechado em casa, podemos dizer que realmente eu vivi. E estou obviamente a utilizar aqui uma metáfora. A mesma coisa poderá aplicar-se aqui à questão dos amores de verão. É certo que eu poderei não querer estabelecer relações com... E novamente, legítimo, ninguém tem que sair daqui agora. Ok, estamos no verão e vamos encontrar a primeira pessoa que vimos na rua e espetamos-lhe um beijo, até porque isso seria assédio sexual e nós aqui não queremos de forma alguma incentivar.
0: Não queremos
2: a que as pessoas o façam, ok? Portanto, pelo amor de Deus, não o façam. Estou aqui obviamente a brincar. Mas o que eu quero dizer é, se realmente queremos, se realmente podemos, se temos essa capacidade, se fazemos tudo isto de acordo com aquilo que são os trâmites éticos e legais, fazemos as coisas dentro daquilo que é o consentimento, ou os limites do consentimento, então, por que não? Por que não viver? Certo que viver pode fazer sentir dor, mas também pode fazer sentir tantas outras coisas positivas no geral.
1: Uhum. É, eu acho que não se torna justo evitarmos vivenciar felicidade para proteger-nos da infelicidade.
2: Exato.
1: Não é? E não há vínculos sem vulnerabilidade.
2: Exatamente.
1: E não há relações sem uma certa dose de risco.
2: Certo.
1: É inevitável, de alguma forma.
2: Uhum.
1: Agora, aqui nestas questões, não é, de talvez mais valha a pena nem sequer arriscar ir por aí porque já sei como é que vai acabar. Até que ponto, ok, isto nos fala aqui muito destes mecanismos defensivos, mas até que ponto também isto vem de um lugar, não é? Novamente as caixinhas dos mitos e dos preconceitos que vamos herdando, de que o envolvimento neste tipo de experiências, nestes relacionamentos mais fugazes ou não, é algo feio. É algo que só as pessoas que não são de bem, permitam-me aqui a linguagem vulgar, não é, e jocosa, o fazem. Portanto, acho que ainda temos aqui um caminho de desconstruir, não é, esta caixa aqui de crenças e de preconceitos de que quem se permite a viver isto ou até a desejar a ter estas experiências não é alguém de bem, não é? Passo aqui o calão. Porque, de facto, isto vem aqui também muito deste lugar, não é? De que há aqui qualquer coisa de pecado, não é? De qualquer coisa de puritano. Uhum. E, portanto, precisamos também, se calhar, de ajudar as pessoas a desconstruir aqui um bocadinho estas posições em que também vão ficando, quase como aqui há regras, não é? De como relacionar-me, do que posso ou não fazer. Claro que há sempre regras básicas, não é? De consentimento, de respeito pelo outro.
2: Uhum.
1: Mas e se a pessoa quiser permitir-se a explorar, não é? Neste período de verão, a querer testar, a querer aqui experienciar coisas novas. O quanto também precisamos de ajudar às vezes a arrumar aqui alguns mitos e preconceitos.
2: Claro.
0: E sem entrar aqui numa dissonância cognitiva, quando os amores de verão se transformam na traição de verão. Ana, o que fazer?
1: O que fazer? Será que é neste ponto que nos chega muita coisa em setembro? Se calhar, recordando aqui a questão anterior, em alguns casos sim. Em alguns casos, estes amores de verão acabam por representar mais aqui uma quebra de um contrato relacional no sentido dos pilares, dos valores e das regras que aquela relação definiu para si. E obviamente quando isso acontece, estamos a falar aqui de um evento que muitas vezes é potencialmente traumático, não é, para aquela relação, para a pessoa traída.
2: Uhum.
1: E aí vemos sim as pessoas a chegarem-nos em crise, em profunda desilusão. E é aí que também há muito trabalho a ser feito, nomeadamente compreender e ajudar aquele casal, aquelas pessoas a chegarem a uma narrativa compartilhada, minimamente compartilhada, de porque é que isto aconteceu, o que é que levou a isto, e um trabalho aqui doloroso, muitas vezes, de voltar aqui a reconstruir os pilares, as regras, os critérios deste contrato relacional, não é?
2: Uhum.
1: Precisamos aqui de fazer este trabalho aqui mais profundo e às vezes vamos descobrir que aquela traição de um amor de verão já vem de um lugar aqui antigo, não é? Se calhar havia aqui aspectos que já mereciam de ser trabalhados naquela relação.
0: Chegamos agora à rubrica habitual Freud Explica, nem Freud Explica. É o momento em que os nossos psicólogos escolhem um tema da atualidade que lhes despertou curiosidade durante a semana e o analisam à luz da psicologia ou de aquilo que poderia ser o pensamento de Freud, não é? Bruno, esta semana como é que estamos?
2: Esta semana Freud está um bocadinho mais bem disposto, não é? Portanto, na semana passada ele estava assim um bocadinho inquieto e, portanto, esta semana, felizmente, ele já entrou aqui no modo estival, apaixonou-se aqui no verão, portanto, traz-nos aqui boas notícias. E, neste caso, e sem demoras, falo-vos aqui que a comunidade intermunicipal do Cávado e a Unidade Local de Saúde de Braga deram início a uma nova fase de colaboração no âmbito do Conselho Local de Saúde Mental da área de influência do Serviço Local de Saúde Mental da ULS Braga. Ou seja, temos aqui mais uma resposta importante àquilo que é o cuidar da saúde mental, neste caso desta região em específico, não é? Na zona de Braga. E, no entanto, eu acredito que é sempre importante as pessoas terem um acesso mais direto, mais próximo àquilo que são estes cuidados de saúde mental. A saúde mental não tem que ser um direito apenas ao alcance de quem a pode pagar, Na realidade, eu acredito que a saúde mental tem que ser um direito de qualquer pessoa, porque não existe qualidade de vida sem saúde mental. Portanto, saúdo esta iniciativa. Espero que mais locais possam tomar iniciativas diferentes e que mais pessoas possam vir a beneficiar de mais iniciativas destas.
0: Ana, esta semana como é que estamos?
1: Esta semana não estamos lá muito positivos.
2: Trocamos.
1: Trocamos. Freud não explica os tempos de espera longos que leva a doentes com cancro a morrer sem terem acesso a cuidados paliativos. Esta notícia reforça aqui uma realidade preocupante. Os cuidados paliativos continuam a chegar demasiado tarde para muitos doentes e quando o acesso é atrasado, perde-se aqui também uma oportunidade de aliviar sofrimento físico e emocional e de continuar a promover uma qualidade de vida e tempo de vida digno, porque cuidados paliativos não é sobre o fim, é sobre aquilo que ainda se pode continuar a fazer em vida.
0: E pegando naquilo que são duas conhecidas músicas, o nosso verão ainda não acabou, por isso aproveitem-no para dar muitos doces em troca de beijos salgados. Parece-vos bem?
1: Parece-me ótimo,
2: exatamente.
0: Por isso, desfrutem, amores de verão, se surgirem, olha, ainda bem, sem traições.
2: Sem traições.
0: Chegamos assim ao final deste episódio. Bruno, Ana, até à próxima.
1: Obrigada, adeus, até à próxima.
2: Obrigado.
0: Nem todos os amores são feitos para durar uma vida inteira. Alguns existem apenas durante o tempo necessário para nos lembrarem que continuamos capazes de nos entusiasmar, de confiar e de criar laços. A duração de uma relação nem sempre mede a sua importância. Há histórias breves que deixam marcas profundas e relações longas que passam quase sem deixar memória. Talvez o mais importante seja então viver cada encontro com autenticidade, sabendo que algumas pessoas chegam para ficar e outras chegam apenas para nos transformar. Este foi o Ponto da Mente dedicado ao tema Amores de Verão. Os cuidados técnicos e a sonoplastia são do Joaquim Dias. Eu sou o Marco António Ribeiro. 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

A fim de verão, música nova da carioca Júlia Mestre, depois do álbum Maravilhosamente Bem, que vai trazer a Portugal já nos próximos dias 13, 14 e 15 de agosto. 13 em Lisboa, 14 em Famalicão, 15 no Festival Vodafone Paredes de Cora. Estamos a 9 minutos da meia-noite, ainda com um Limpa Corações de Rui Veloso, que nesta quinta-feira faz 69 anos.

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1: Boa noite, 11h58, menos uma hora nos Açores.
3: Perto de 1000 bombeiros combatem esta hora o incêndio que começou em Valpaços, alastrou a Mirandela e já chegou a Vinhais. Duas aldeias tiveram de ser confinadas. O Bloco de Esquerda quer saber quantos altos cargos públicos não entregaram declarações de rendimentos. O partido enviou dois requerimentos, um para o Tribunal Constitucional e outro para a entidade, para a transparência. O Benfica venceu esta noite o St. Gallen por 5-0 com um póquer de Pavlidis. O Sporting de Braga venceu o Zeleznikar Pancevo por 4-0.
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1: Nesta sexta-feira, previsão de céu pouco nublado no continente, céu limpo na Madeira, nos Açores há previsão de aguaceiros fracos nos grupos central e ocidental, máximas de 24 graus para o Porto, 25 para Ponta Delgada, máxima de 29 graus para o Funchal, 29 é também a máxima para Coimbra, máxima de 30 graus para Braga e para Lisboa, 34 graus é a máxima para Faro, máxima que pode chegar

0: chegar aos 36 graus em Castelo Branco e em Évora, 37 é a máxima para Beja. Na TSF, a edição da meia-noite, Nadine Soares.
1: Perto de 1000 bombeiros combatem esta hora o incêndio que começou na terça-feira em Valpaços, alastrou a Mirandela e já chegou a Vinhais. São 3 frentes que preocupam os operacionais e já levou ao confinamento de pelo menos 2 aldeias. Uma informação confirmada à TSF pelo autarca de Vinhais, Luís Fernandes.
2: Já passou aqui para o Conselho de Vinhais. Neste momento há aqui 2 aldeias numa situação mais complicada, que estão no limite do concelho, digamos, com Mirandela, que é Rebordelo e Val das Fontes, que são, digamos, também as 2 aldeias que neste momento, digamos, estão numa situação mais delicada, tendo em atenção a perigosidade e a força que ele tem, as várias frentes que ele tem.
1: Num ponto de situação feito esta noite no local, o comandante Albano Teixeira explica a estratégia adotada pelos bombeiros e o plano a ser seguido durante a noite para tentar controlar as chamas.
3: O nosso trabalho hoje à noite, apesar do vento que está a sentir, é efetivamente esse, é tentar resolver ao máximo aquilo que temos ao nível de frentes e obviamente preparar o dia de amanhã, evitando a situação que acabou por acontecer. O vento associado também à orografia do terreno são dificuldades das quais nós temos que as ultrapassar e temos que estar a 3 horas e a 4 horas de antecipação daquilo que possa acontecer, com esse objetivo para que consigamos implementar e efetivar esta estratégia, que estou convicto que sim.
1: Albano Teixeira, comandante da Proteção Civil da Região Norte, neste registo da RTP. No Teatro de Operações estão neste momento 980 bombeiros e 330 viaturas. O Tribunal Constitucional esclarece que os titulares dos cargos públicos são responsáveis pela entrega da declaração de rendimentos dentro do prazo legal e devem colaborar com as instituições. Os juízes do Palácio Raton acrescentam que não têm qualquer registro de declarações de Luís Neves relativas aos mandatos da Polícia Judiciária. Paulo Fernandes Ribeiro.
4: O esclarecimento do Palácio Raton junta-se às revelações da entidade para a transparência e confirma que a Polícia Judiciária falhou a comunicação do início de todos os 3 mandatos de Luís Neves à frente da instituição, nomeado em 2018 e reconduzido em 2021 e 2024. Até à criação da plataforma eletrónica da entidade para a transparência em março de 2024, a entrega das declarações de património e rendimentos era feita em papel. Contudo, em relação aos 2 primeiros mandatos do atual Ministro da Administração Interna, o Tribunal garante que não há qualquer documento. O Tribunal Constitucional sublinha que o primeiro e principal dever jurídico respeita sempre ao titular do cargo, que tem a obrigação de entregar as declarações no prazo legal. O Tribunal não respondeu, no entanto, se chegou a notificar formalmente Luís Neves pelo incumprimento da entrega das declarações de rendimentos durante o período em que liderou a Polícia Judiciária.
1: Detalhes do comunicado enviado pelo Tribunal Constitucional sobre a obrigação dos titulares de cargos públicos, este caso de Luís Neves. O Bloco de Esquerda quer saber quantos altos cargos públicos não entregaram declarações de rendimentos, isto depois do ministro Luís Neves ter admitido que não o fez quando liderava a Polícia Judiciária. O partido fez chegar requerimentos tanto ao Tribunal Constitucional como à Entidade para a Transparência para que sejam dados os esclarecimentos. O deputado Fabián Figueiredo diz à TSF que este caso de Luís Neves levantou dúvidas sobre outros cargos públicos e, por isso, exige respostas.
5: O Sr. Ministro diz que nunca foi notificado pelo Tribunal Constitucional, enquanto era Diretor Nacional da Polícia Judiciária, a entidade da transparência funcionava junto ao Tribunal Constitucional, nunca entregou uma declaração de rendimentos, uma declaração de interesses, como é sua obrigação por lei. É Luís Neves a exceção ou é um caso no meio de muitos casos em que não houve lugar à notificação por incumprimento da lei? Isto não é um pormenor, porque as obrigações declarativas não são opcionais. Se há mais cargos públicos que não cumprem com as suas obrigações declarativas, e porquê é que não são notificados? E foi por isso que entregámos 2 requerimentos.
1: A justificação da entrega de 2 requerimentos por parte de Fábia Figueiredo do Bloco de Esquerda esta noite à TSF. Luís Montenegro mostra-se satisfeito com o facto do processo de privatização da TAP ter mobilizado pela primeira vez

0: As maiores companhias aéreas da Europa, na quarta-feira, a Air France, KLM e a Lufthansa entregaram, no último dia do prazo, propostas vinculativas no processo de privatização da TAP, que entra na terceira e última etapa obrigatória. O primeiro-ministro adianta que as propostas apresentadas apontam para uma valorização acima do expectável.
1: Nem toda a gente tem reconhecido, mas mobilizou as maiores companhias aéreas da Europa, e foi a primeira vez que o fez. Não é a primeira vez que há um processo de privatização daquele capital. Não é a primeira vez que se inicia um caminho de maximização do potencial da TAP. Mas é a primeira vez que as grandes companhias da Europa mostram interesse. Das três maiores, duas materializaram esse interesse. A seu tempo nós faremos a divulgação e a apreciação das respectivas propostas. Mas todos os indicadores que temos apontam numa direção de valorização acima daquilo que era expectável do potencial da companhia.
0: Luís Montenegro remeteu para mais tarde a divulgação e a apreciação das respectivas propostas. O primeiro-ministro falava durante a apresentação pública de um projeto relacionado com a descarbonização de empresas em Estarreja, distrito de Aveiro. Os cofres da Caixa Geral de Depósitos têm 107 mil milhões de euros de clientes particulares e empresariais, dinheiro que está parado porque os portugueses são conservadores no risco. Esta tarde, na apresentação de resultados, o presidente da Caixa, Paulo Macedo, alertou para estes capitais próprios dos empresários que não estão a ser usados. José Milheiro.
2: Há dinheiro, mas o investimento é curto. Os empresários, avessos ao risco, não estão a mexer nos capitais próprios, alerta Paulo Macedo.
3: As empresas, em média, têm mais depósitos do que crédito. Ora, isto é porquê? Porque, obviamente, as empresas não querem investir porque não acreditam que a rentabilidade dos seus projetos lhes vai compensar o risco. Então, se isso quer dizer que são bastante seletivas nos investimentos que fazem. Então, se fazem isto com capitais próprios, obviamente, quem tem capitais alheios, que ainda por cima o dinheiro não é nosso, é dos depositantes, ainda tem que também ter bastante cuidado, certo? Os bancos, a primeira coisa que precisam para dar crédito é que quem lhes solicita crédito acredite nos projetos.
2: O presidente executivo da Caixa Geral de Depósitos argumenta, por outro lado, que os lucros do banco até poderiam ser maiores se fosse atualizada a tabela de preços das comissões bancárias.
3: Mas quer dizer, não temos tabus, como foi desde a primeira vez que lhe disse. A Caixa não vai ser nunca, de certeza, o banco mais caro, mas de certeza que não quer ser o banco mais barato em tudo. Isso é um tempo que, se alguma vez aconteceu, já passou. Ou seja, ser um serviço menor com um valor mais baixo, isso não existe. Portanto, não é essa a proposta de valor e nós, felizmente, temos conseguido melhorar o serviço, mesmo mantendo o pressário.
2: Paulo Macedo revela que a tabela de preços das comissões bancárias não é atualizada há 4 anos.
0: Reportagem de José Milheiro na apresentação de resultados da Caixa Geral de Depósitos em Lisboa. Tempo ainda para olhar para o desporto. O Benfica venceu esta noite os suíços do St. Gallen por 5-0. Garantiu a presença na terceira eliminatória de acesso à Liga Europa. Valeu um póquer, ou seja, 4 golos de Pavlidis e ainda um golo de Lenglet aos 82 minutos. No final do encontro, o técnico encarnado, Marco Silva, elogiou a prestação da equipa, mas ainda assim considera que podiam ter feito mais.
4: De uma forma geral, nós fomos melhores, fomos superiores, ganhámos de uma forma clara. É óbvio que após a expulsão o jogo ficou praticamente decidido com a expulsão, com a superioridade numérica. Foi só uma questão de marcar, criar mais oportunidades e marcar mais golos. Podíamos ter feito mais, mas eu disse aos jogadores, é óbvio que nós fizemos aquilo que é a nossa obrigação, e a obrigação no futebol tem um peso grande e por vezes não é tão justa assim, mas fizemos aquilo que é a nossa obrigação, mas a obrigação dá muito trabalho e eles trabalharam forte para mudar a eliminatória e para ganhar o jogo hoje. Quando entrei no estádio para o começo do jogo, senti claramente que o ambiente estava a Benfica e isso é fundamental para nós.
0: Já na conferência de imprensa, no final do jogo, Marco Silva revelou ainda que o Clube da Luz espera confirmar nas próximas horas a saída de António Silva. Também no final do jogo, Pavlidis, dono do póquer da partida, não escondeu a felicidade nas declarações aos jornalistas.
5: Estou muito feliz, claro, pelos golos e sobretudo pela vitória. Continuamos em frente na Liga Europa e o caminho é este, continuar a trabalhar e melhorar a equipa. No pré-jogo contra eles não estivemos nada bem, mas hoje mostramos do que somos capazes, mostramos como esta equipa tem de jogar. Os nossos adeptos deram-nos uma grande ajuda e garantimos a vitória e a passagem à próxima fase.
0: Declarações de Pavlidis, que marcou esta noite 4 golos frente ao Saint Gallen. No resultado final ficou 5-0. O Sporting Braga venceu o Zeleznikar Pancevo por 4-0, o garante também a presença na terceira eliminatória de acesso à fase da Liga Conferência. Apesar do resultado, o técnico Carlos Vincent considera que há muitos detalhes que a equipa bracarense precisa de melhorar.
6: Seguramente melhorar em nossa construção, porque todavía creo que há detalhes em los que temos que melhorar, pero creo que el paso adelante respecto a semana pasada se vio. Ahora tenemos otra semana por delante para prepararnos para el siguiente. Otra eliminatoria difícil contra un rival que seguro que nos lo va a poner muy difícil, que va a querer pasar como nosotros. Entonces, a prepararnos bien para que dentro de una semana se vuelva a notar que Braga lleva una semana más de entrenamiento.
0: Declarações de Carlos Vincent no final da partida, neste registro da Sport TV. Na terceira pré-eliminatória, o Sporting de Braga vai enfrentar o Dinamo de Minsk. As federações europeias de futebol decidiram por unanimidade um boicote às provas organizadas pela FIFA. É uma medida extrema que avança caso seja posta em prática a ideia de Gianni Infantino de permitir a entrada de investidores privados na organização das provas. A avançar este boicote pode incluir o Mundial de Futebol de 2030, organizado por Portugal, Espanha e Marrocos. A UEFA já tinha avisado que o futebol não está à venda e agora dá um passo em frente, Tiago Santos.
5: Em comunicado, a UEFA garante que nunca vai dar legitimidade a este modelo agora proposto pela FIFA e propõe mesmo a UEFA um boicote a todas as provas organizadas pela FIFA, sejam elas masculinas ou femininas ou ainda de futebol de formação. Provas que garante a UEFA devem ser protegidas e não vendidas a investidores. Acrescenta a UEFA que o Mundial de Futebol não está à venda. Esta tarde as federações europeias estiveram reunidas de emergência e chegaram a um acordo, a 55, a um acordo comum para tomar uma posição de força contra a iniciativa de Gianni Infantino, o presidente da FIFA. E no comunicado, a UEFA lança um apelo a todas as federações nacionais espalhadas pelo mundo, pelos vários continentes. A FIFA não está a tentar governar de forma democrática, diz a UEFA, mas sim por via da intimidação, com um ato de coerção que tenta obrigar as federações a decidir a quem querem vender a sua parte no negócio, sob pena de perder os apoios financeiros garantidos pela FIFA nos próximos anos.
0: A próxima competição de seleções organizada pela FIFA começa a 5 de outubro na Polónia, o Mundial Feminino de Sub-20. O Torriense vai receber os jogos da fase Liga Europa de Futebol no Estádio Municipal Dr. Magalhães Pessoa, em Leiria. Uma informação do emblema de Torres Vedras, através dos canais de comunicação. O desejo de jogar as partidas mais perto de Torres Vedras já havia sido manifestado pelo diretor desportivo André Sabino, depois de ter conquistado a Taça de Portugal ao bater o Sporting por 2-1. Numa entrevista ao Canal 11, o dirigente admitiu que o clube tinha licenciado o estádio do Algarve devido à lotação, mas que a intenção era conseguir jogar mais perto da cidade da equipa, uma informação que se confirma com o Torriense a jogar em Leiria.
7: 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Meia-noite e 14, boa noite, até perto da uma. 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
1: Goya. De outro lado de lei, ou seja, do outro lado da lei, é basicamente o hino mais conhecido do Goya. E é... Goya é o Bruno Furtado e é o personagem do meu filme Complô, que vai estar no cinema. E é provavelmente o hino, é a música mais conhecida dele. É absolutamente incrível e é também essa história de um fora da lei e de como é preciso viver do outro lado da lei e como, mesmo não sendo preciso, às vezes é-se posto do outro lado da lei e já se está do outro lado. E é provavelmente o hino, é a música mais conhecida dele. É absolutamente incrível e é também essa história de um fora da lei e de como é preciso viver do outro lado da lei e como, mesmo não sendo preciso, às vezes é-se posto do outro lado da lei e já se está do outro lado da lei quando se nasceu e como é que se vive do outro lado da lei, e sobre também resistência e recusa e racismo, enfim, tudo. E é um grande tema e é um grande homem.

In the Heart of the Moon, este grande disco, esta música é número 2 do CD, Kala, Ali Farka Touré e o Toumani Diabété, dois também monstros incontornáveis do world music, adoro os dois e então juntos, nem sei o que dizer, é maravilhoso este disco todo, do princípio ao fim, recomendo vivamente também, In the Heart of the Moon.

Backlash Blues, da Nina Simone. É uma música incrível. Uma vez mais, uma música política, politizada, completamente de recusa e denúncia contra aquilo que é feito à comunidade negra, e há tantos anos que isto dura e perdura e continua. Uma voz incontornável, obviamente, da música, e uma grande mulher. A letra não é dela, é de um autor poeta americano, mas é uma música que foi feita, ou uma letra que foi feita para uma música, para a Nina Simone, foi mesmo feito para ela, e que ela depois musicou, e é uma letra que vale bem a pena tentar ouvir até ao fim. Extraordinário.

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1: Aleluia, do Pedrinho. É um disco absolutamente incrível. Esta música é o glorificar da África, é maravilhosa. É um aleluia à África e à potência da África, que a potência da África se realize. E para que a África aconteça, e faz parte da banda sonora do John Africa, um filme feito antes do Légua, minha primeira longa-metragem com a Filipa Reis também, um filme de ficção. E o John Africa tem esta música, não podia deixar de ter. Foi um disco, um CD que encontramos numa loja que ainda vendia CDs em Cabo Verde, numa das ilhas, e ficou a equipa toda completamente cidrada com este músico. Depois viemos descobri-lo aqui em Portugal e até o contratámos para cantar na festa do filme, e acho que desde então tem tido um certo reconhecimento, e é um grande prazer voltar a vê-lo na música.

Esta música chama-se Kate Winslet, o nome de uma atriz, e o autor é o Rodrigo Vai à Praia e as Rainhas do Baile. E este álbum é o álbum 1755, Ano do Terremoto. É o primeiro álbum dele. É um álbum que eu descobri também enquanto estava a fazer o filme do Légua. Tentámos ter uma colaboração com ele, usar uma música dele no nosso filme também. Depois acabou por não ser possível, mas ainda assim é alguém que eu fiquei a conhecer também profundamente, com a sua música e com as suas letras, e é extraordinário. É uma música sobre, enfim, todo o género musical. É uma espécie de identidade dissonante, mas meio punk, portanto é um género de som que me agrada bastante e gosto muito, muito do trabalho dele. Sei que continua a fazer música e espero que continue por muitos anos. É muito importante ouvi-lo falar e ler e ouvir as suas letras.

The Jesus and the Mary Jane, Psycho Candy, especialmente este álbum. Grande álbum, grandes sons, grandes guitarradas. Faz parte do meu início de vida, obviamente, na juventude e no momento em que descubro as drogas e toda essa loucura e essa espiral em que se entra e, por um certo ponto de vista, até é bom que se entre na idade certa, para não ficarem coisas por fazer. E foi um álbum que me acompanhou durante uma data de anos, com uma profundidade incrível, com umas guitarras muito densas, assim, um som mesmo gutural, sei lá, não sei de onde é que isto vem, mas é uma banda que, de facto, de vez em quando ainda regresso e ouço um bocadinho um tema ou outro. E este tema em particular, o Taste of Flora, é incrível. São guitarras à solta pela sala. Grande som.

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1: Jan Gabarek, Fatel e Cam, isto é um disco de ragas, maravilhosa a conjunção destes dois grandes artistas. Nusrat Fatel e Cam é um homem que eu admiro muito, não tanto como o meu irmão, eu dou-me bastante bem com o meu irmão e o meu irmão é completamente fascinado pela personagem do Nusrat Fatel e Cam, esse cantar do Corão e essa música religiosa que eles ouvem com esta devoção toda. O homem tem uma voz extraordinária e aqui combinado com este saxofone do Jan Gabarek são paisagens sonoras absolutamente inesquecíveis.

Fausto, o barco vai de saída. É uma música que me lembra Lisboa, essa Lisboa antiga, não que eu tenha vivido nesses tempos, mas é uma música também que tem uns tambores e uns sons bastante portugueses e que me lembra o Norte e a minha ligação a Amarante, que eu também tenho família no Norte, tinha família em Trás-os-Montes e ainda tenho uma casa em Amarante, do outro lado da família, obviamente, e portanto é um lugar para onde ainda regresso e faz-me lembrar os José Pereiras e os bombos e os rufares dos tambores. Gosto muito desta música e alegra-me. Às vezes vou a pé buscar a minha filha à escola e vou ouvir esta música pelo meio da cidade.

Ronu Mandujar é um flautista indiano absolutamente genial, e isto é um álbum que talvez seja hoje em dia um dos álbuns da minha vida, Lady Astrid and the Tiger, e pronto, e são só 4 músicas e é absolutamente atmosférico e caloroso, e é uma música que me faz sentir em paz e que tem uma ligação também para uma outra fase que entretanto se iniciou na minha vida há uns anos, que tem a ver com a meditação e com o yoga. E portanto este disco é um dos discos que eu ouço enquanto faço yoga, e vamos dizer assim, é um grande companheiro de viagens.

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1: Perto de 100 bombeiros, 1000 bombeiros, aliás, combatem esta hora o incêndio que começou na terça-feira em Valpaços, alastrou a Mirandela e chegou a Vinhais. São três frentes que preocupam os operacionais, já levou ao confinamento de pelo menos 2 aldeias, Valdefontes e Rebordelo. O incêndio que deflagrou esta quinta-feira em Chaves já consumiu armazéns e alfaias agrícolas. Os operacionais tentam esta hora que as chamas não ultrapassem a A24. Giorgia Meloni ameaça suspender o espaço Schengen com a Espanha. Primeiro-ministra italiana considera que há uma imigração ilegal descontrolada depois de centenas de migrantes terem chegado a Ceuta, a nave.
0: 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Sexta-feira, último dia de julho, com previsão de céu limpo na Madeira, poucas nuvens no continente, mais nuvens nos Açores e até aguaceiros fracos nos grupos central e ocidental. Máximas que podem chegar aos 37 graus em Beja, 36 máxima para Castelo Branco e para Évora, máxima de 34 para Faro, 30 graus é máxima para Braga e para Lisboa, 29 para Coimbra, 24 é a máxima para o Porto. Na TSF, edição de 1 da manhã, Nadine Soares.
1: Perto de 1000 bombeiros combatem esta hora o incêndio que começou na terça-feira em Valpaços, alastrou a Mirandela e chegou a Vinhais. São três frentes que preocupam os operacionais e já levou ao confinamento de pelo menos 2 aldeias, Valdefontes e Rebordelo. A Proteção Civil decidiu ativar o plano de emergência municipal de Mirandela. O vento continua a dificultar os trabalhos no terreno. O comandante da Proteção Civil do Alto Tâmega e Barroso, Artur Mota, alerta para as dificuldades impostas pelas condições meteorológicas e pelos difíceis acessos do terreno.
2: Efetivamente, aquilo que é a nossa estratégia é preparar e consolidar todo o perímetro através das forças que temos no terreno. O nosso trabalho hoje à noite é tentar resolver ao máximo aquilo que temos ao nível de frentes e, obviamente, preparar o dia de amanhã. O vento associado